0: valores. O que eu posso comentar que pode até parecer muito pesado, mas nós estamos, né, na FIEP, na Gerência de Relações Internacionais, apoiando esse esforço de abrir essa porta, né, de ver esse quintal nosso e do vizinho, né, de forma aí mais estratégica e melhor.
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14: Jornal Jovem Pan para todo o Brasil, muito obrigado sempre pela sua audiência e pela sua companhia. A ministra da Casa Civil, Miriam Belchior, anunciou hoje que o novo desenrola, lançado no dia 4 de maio, fez a dívida original das famílias brasileiras cair de 20 bilhões de reais para menos de 3 bilhões. Repórter Misael Mainetti trazendo os números aqui com a gente. A ministra explicou como o resultado foi alcançado em apenas 24 dias de operação. Bem-vindo, Misael.
15: Dando desconto, basicamente foi isso que a ministra disse, Thiago. Muito boa noite para você, para todo mundo que acompanha o Jornal Jovem Pan. A ministra da Casa Civil, Miriam Belchior, falou sobre o novo desenrola hoje, sem perder tempo. A gente já vai ver a declaração dela, depois eu explico um pouco mais. Acompanhe.
16: Estão voltando a respirar, ter um nome limpo, orçamento reorganizado e capacidade de consumo retomada. O novo desenrola Brasil Famílias, com 24 dias de operação, já negociou 1 milhão e 400 mil operações, com descontos de 85% em média na dívida original. De 20 bilhões, a dívida caiu para menos de 3 bilhões para essas famílias. Mais da metade delas, 854 mil, com desconto obtido, puderam quitar à vista a dívida.
15: declaração da ministra, ainda de acordo com ela, esse programa, o principal objetivo é aliviar o estresse econômico vivido pelas famílias. A iniciativa faz parte de uma estratégia do governo Lula para reduzir a inadimplência e também ampliar o acesso ao crédito. Dados divulgados pelo Ministério da Fazenda indicam que o novo desenrolar já negociou cerca de 2 bilhões de reais em dívidas desde o lançamento. As operações incluem pagamentos à vista e também refinanciamentos com descontos médios próximos a 35%. Mais de 1 milhão de pessoas foram beneficiadas pelas negociações propostas pelo governo federal, pelo menos até esse momento. O programa é destinado a famílias com renda de 5 salários mínimos, além de contemplar outras modalidades voltadas para estudantes, micro e pequenas empresas e produtores rurais. Entre as condições oferecidas, são descontos de até 90% sobre o valor das dívidas, os juros reduzidos e também o parcelamento de até 48 meses. Tiago?
14: É o governo exaltando esses números do desenrola para amenizar a situação dos endividados aqui no país. O Misael volta na programação, deixa eu chamar a Denise para falar sobre isso. Denise, claro que são números que parecem expressivos, mas o problema é o depois, né? Porque quem contrai uma dívida pode continuar contraindo outra e não superar esse círculo vicioso, né?
17: Aí depende muito da responsabilidade, a pessoa perceber que entrou numa situação muito difícil. Muitas dívidas foram assumidas no passado, mas os juros estavam mais baixos, os juros foram subindo, depois mantidos num patamar muito alto, o custo de vida aumentou e as pessoas se viram com dificuldade de pagar as dívidas mesmo. Isso estava se transformando um grande problema para a economia brasileira, ao recorde de endividamento que continua, não foi tão reduzido assim, endividamento com as pessoas também pagando em dia, mas que vai ter um recorde de inadimplência. O governo tentou resolver, minimizar e houve uma lesão importante por parte dos bancos. Então não são números apenas do governo. Os bancos também aderiram a esse projeto e tem a garantia de um fundo formado pelo governo. Ele vai cobrir a letalidade de essas pessoas que renegociarem e voltarem a dar o calote. Então vai ser usado aquele dinheiro que foi esquecido nos bancos. O governo pode fazer o aporte de recursos se houver necessidade. Se as pessoas não pagarem essa renegociação em dia. Então já chegou a 1 milhão de famílias. Tem o potencial de aumentar ainda mais essa adesão, dado o número que nós chamamos de famílias endividadas com atraso de pagamento e a adesão que está sendo uma realidade. É isso. Até por parte de cooperativas, várias instituições financeiras querendo até acertar a contabilidade. Né?
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14: A produção industrial brasileira cresceu 0,7%, ainda em um número relativo a abril, na comparação com março. Rio de Janeiro, repórter Rodrigo Viga.
18: A produção da indústria brasileira surpreendeu positivamente na abertura do segundo trimestre, ao crescer em abril 0,7% ante-março, segundo dados divulgados pelo IBGE. Foi o melhor mês de abril desde 2013, quarta taxa consecutiva positiva. Janeiro, fevereiro, março e agora em abril, acumulando mais 4,4%. Resultado melhor do que as condições do mercado financeiro. Analistas e especialistas estavam estimando que a produção industrial cresceria no máximo 0,4% para agora na partir de março e abril. Na comparação com abril do ano passado, foi uma expansão ainda mais significativa, 2,7%. Agora, entre março e abril de 2016, crescimento da produção em 14 dos 25 ramos e em 2 dos 4 segmentos analisados. Aqui para extrativa mineral e para a produção de petróleo e derivados, setores que já vinham bem desde o início do ano, mas estão aproveitando para ampliar a oferta de produtos em meio à guerra entre Estados Unidos e Irã no Oriente Médio. Gabriel Warian, da Cultura Cultural, analisa aqui na Jovem Pan bom desempenho da indústria, agora em abril de
19: 2026. Foi até, de certa forma, positivo. A indústria brasileira cresceu 0,7% em relação a março e é o quarto mês seguido de alta e já acumulado.

0: O setor industrial brasileiro tem capitalizado em cima do bom desempenho do mercado de trabalho nesse ano de 2023. Mais gente trabalhando, mais formalização, crescimento de renda e massa salarial. E tem minimizado também os impactos da taxa básica de juros. A Selic iniciou uma trajetória dominante agora em 2026, mas continua um patamar muito alto, 14,5%. O economista Haroldo Silva, do Corecon de São Paulo, avalia aqui na Jovem Pan o desempenho do setor industrial brasileiro em 2026.
1: Nós vemos claramente aqui que a indústria de transformação teve um resultado abaixo daquilo que o mercado esperava. A indústria extrativa teve um resultado excepcional, um crescimento da ordem de 10%. E a indústria geral teve 2,7% de crescimento, que engloba esses dois grandes subgrupos. O que nós vemos também, olhando do ponto de vista do detalhe da indústria de transformação, é que como estes segmentos são muito impactados, fundamentalmente por políticas, por juros, esses setores estão sofrendo mais da indústria de transformação. O segmento de confecção, por exemplo, caiu 3,5% quando a gente tem uma base de comparação do mês de abril para o abril do ano passado, 6,5% de queda. E a preparação de couros e calçados, por exemplo, caiu 5,4%.
0: No acumulado do ano de 2026, o setor industrial brasileiro cresce 1,70%. Em 12 meses, a alta registrada pelo IBGE é de 0,70%. Do Rio, Rodrigo Fia.
2: Bom, e deixa eu chamar a Denise para fazer a avaliação sobre os números da produção industrial. A indústria sempre faz esses apontamentos, porque poderia ter crescido mais, a indústria tem muita dificuldade, não é de hoje. Agora, essa pequena alta é para se comemorar?
3: Olha, eu acho que é sequência de altas, Thiago. Nós temos os números aqui que o Vig estava citando agora, em março, o crescimento em março superou as expectativas, 0,7%. Né? O crescimento em abril, aliás, foi 0,7%. Em relação a março, o quarto mês consecutivo de alta demonstra uma resiliência do setor industrial brasileiro em meio aos juros. Aliás, é um ponto que chama atenção na economia brasileira como um todo. Nós tivemos a desoneração do PIB no primeiro trimestre, que também mostrou essa resiliência depois de uma fraqueza maior registrada no final do ano passado, acabou reagindo no primeiro trimestre. Nós temos o mercado de trabalho, mesmo com mais sinais de desaceleração, como do CAGED, que aconteceu. Contratação formal continua também mostrando uma resiliência no mercado de trabalho como um todo. Então, a economia resiste a um patamar de juros que está no maior nível em 20 anos, mesmo com os cortes que nós tivemos aí, pequenos, depois de toda a guerra, a pressão inflacionária que a gente está tendo. E tem 2,7% em relação a abril do ano passado, então veio uma performance no geral melhor. Ao acumulado em 12 meses também uma variação importante de 0,7%, que no ano passado foi marcado por altos, altos e baixos. Então, no acumulado, a variação é igual a de um único mês, 4,7% acima do nível pré-pandemia, mas está 12,9% abaixo do recorde que foi em maio de 2011. Então, a indústria ainda não retomou a melhor fase de produção, de expansão, e quando a gente tem a composição do setor industrial brasileiro, foi expansão de 14 de 25 ramos. Então, isso já mostra uma distinção de um mês para o outro, apenas 14 tiveram desempenho positivo, destaque indústria extrativa, coque e produtos derivados de petróleo. É o mesmo que teve influência também, em parte, na balança comercial brasileira. Mas aí, por conta do valor do setor de petróleo, que aumentou o valor na balança comercial. E aqui, a indústria extrativa brasileira que é muito forte. Então, a gente tem o minério, tem o coque, tem derivados de petróleo nas exportações, e em queda, produtos químicos foram destaque, farmacêuticos e farmacêuticos também, além de máquinas e equipamentos. E aí pega a questão de investimentos, que tiveram uma reação no começo do ano, mas essa queda da produção de máquinas e equipamentos de 2,9% mostra um nível aí mais cauteloso e em desaceleração de investimentos na economia, o que acaba comprometendo a produtividade. E na matéria do Viga, nós ainda temos o economista ressaltando a questão da queda da indústria têxtil e a indústria também de processamento de couro. Vale lembrar que houve a reversão daquela taxa das blusinhas e esses estão entre os setores que podem sofrer uma maior concorrência dessa

0: idade para a compra de produtos importados através das plataformas de e-commerce. Então, é uma situação delicada. A indústria brasileira carece de maior competitividade, produtividade, tanto que a contato com o setor que sofrer mais se houver a redução das jornadas de trabalho.
1: 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O presidente Lula quer lançar uma nova linha de crédito agora para financiar a compra de motos de bebê e beneficiar os entregadores. Misael Maimete, mais uma vez aqui, com a gente, sabe se essa linha de crédito vai estar disponível, de quanto seria o foco do governo nesse setor. Misael.
2: Pode acontecer ainda esse mês, Thiago. O governo Lula ainda está fechando os últimos acordos e estruturando todo esse projeto, oferecendo crédito a entregadores de moda cooperativa. A proposta foi admitida, inclusive, em uma reunião ministerial que aconteceu nessa semana, faz parte de uma estratégia do Palácio do Planalto para ampliar o acesso ao crédito para trabalhadores em plataformas digitais. O objetivo é oferecer justamente condições facilitadas para a aquisição de motos, principal ferramenta, né, para esses trabalhadores. O novo programa seria uma extensão do Move Aplicativos, que foi lançado recentemente para ampliar motoristas de aplicativos e taxistas com financiamento para compra de veículos. No caso das motos motocicletas, o governo avalia que o custo da operação vai ser menor por causa do valor mais baixo dos bens beneficiados. De acordo com a secretária executiva da Casa Civil, Miriam Belchior, ela confirmou que técnicos do governo discutem um modelo específico para a categoria. A expectativa é que os detalhes sejam concluídos nas próximas semanas. O presidente Lula, inclusive, já havia manifestado interesse em criar uma política voltada para essa classe trabalhadora e, num evento realizado no mês passado, ele afirmou que pretendia desenvolver mecanismos para permitir que motoboys e mototaxistas tivessem acesso a motos de melhor qualidade. Portanto, a gente pode ver novidades aí por volta deste mês e juntando com um outro assunto que eu trouxe, trazendo aí mais um tempero, como eu costumo dizer, para a discussão. São dois projetos importantes. Esse envolvendo crédito para motoboys e mototaxistas de aplicativo e o Desenrola, que deve ser usado em campanha eleitoral para as eleições desse ano por parte do governo Lula. Thiago.
1: Os tempeiros de Misael Maimete na programação aqui da Jovem Pan, até daqui a pouquinho. Feliz Denise Campos de Toledo e Cristiano Vilela. Vou começar pelo Vilela essa discussão. É bom lembrar que o governo vem tentando essa regulamentação dos trabalhos por aplicativos, mas por enquanto essa pauta não avançou, está enterrada no Congresso Nacional e agora tenta assinar de uma outra forma para essa categoria. Claro, pode beneficiar muita gente, pode, mas tem sempre o fundo eleitoral, não é, Vilela?
3: Você vê que o governo passou a maior parte desse mandato com um posicionamento bastante duro em relação a esse segmento, no sentido de tentar colocar na caixinha da CLT o enquadramento desse tipo de atividade. Foram inúmeras declarações vindas do presidente, vindas de ministros, ministro do trabalho, outros ministros, no sentido de tentar construir essa realidade, mas os fatos foram mais fortes e mostraram que o setor, que a categoria, não queria, não desejava esse enquadramento, que, aliás, nem caberia de uma forma tão adequada nesse enquadramento. Nesse sentido, chegando da eleição, o governo teve a necessidade de dialogar melhor com esse setor, passou a ter uma postura flexível com relação a essa questão da CLT, de alguma forma está tentando ali um texto mais palatável para que haja essa organização melhor do ponto de vista de regulamentar essa categoria, e vai fazendo alguns acenos, como por exemplo agora essa possibilidade de uma linha de crédito aqui de modo de moto, que vai no sentido de alguma forma tentar adoçar esse segmento, que é um segmento crescente do eleitorado e que vinha com uma tendência muito clara de apoiar um nome de oposição em relação ao nome governista.
1: Denise, nos dois primeiros governos do presidente Bolsonaro, nós estávamos aqui na Jovem Pan e a gente falava muito, né, dos incentivos, financiamento, por exemplo, depois de delivery, compra em 72 vezes, mas era uma outra realidade econômica, não é?
0: Era outra realidade, mas repete no caso dos carros, agora para aplicativos, 72 meses, e ainda tem carência de até 6 meses e juros abaixo da Selic, da taxa básica de juros, então é o crédito direcionado que vai na contramão da política que está implementada pelo Banco Central, que é reduzir o consumo para frear o aumento de preço. O governo quer estimular a economia, até por estarmos no ano de eleições, e acaba estimulando o consumo bem. E é uma coisa complicada, porque a gente vê o governo ao mesmo tempo tendo de lidar com a inadimplência, que aumentou justamente porque houve desestímulo demais ao consumo, então se chegou numa situação em que as famílias não estavam mais conseguindo bancar as despesas, e agora vem essa onda para os aplicativos. A categoria vai ser beneficiada, vai ter oportunidade de colocar o veículo e de comprovar que já estava trabalhando, no caso dos carros, tem que mostrar que estava pelo menos 12 meses já exercendo a atividade, mas são juros abaixo da Selic. Ninguém encontra isso no mercado financeiro. A Selic seria uma referência para adicional na definição de outros juros de mercado que estão correndo muito acima. Então, é uma facilidade que acaba sendo uma grande categoria e não deixa de ser formada por eleitores.
1: A primeira turma do Supremo Tribunal Federal marca a data do julgamento da ação penal em que Eduardo Bolsonaro é acusado de coação no curso do processo. A repórter Janaína Carneiro trazendo as informações do Judiciário em Brasília, como é que vai se dar esse processo, como ele começa. Boa noite, Janaína.
4: Muito boa noite para você, Thiago. Vai começar no dia 16 próximo agora, 16 de junho, foi a data marcada pelo presidente da turma, que é o magistrado Flávio Dino, logo depois que o ministro Alexandre de Moraes liberou esse julgamento, esse processo para julgamento, né? O ministro Alexandre de Moraes, quem é o relator? Só lembrando, Eduardo Bolsonaro é o réu no STF, nesse processo, ainda no ano passado, né? Então, pelo crime de coação no curso do processo, que é exatamente por quê, Thiago? Por conta de atuação dele nos Estados Unidos, lembrando que ele foi para os Estados Unidos no ano passado, lá em fevereiro, março do ano passado, foi para os Estados Unidos, e ele teria ali atuado junto com assessores da Casa Branca, com assessores de Donald Trump, para aplicar sanções a autoridades brasileiras, ele teria sido, por exemplo, o próprio Tarifaço no ano passado, sanções a ministros do STF, por exemplo, a revogação de vício, que foi revogado principalmente de autoridades do governo Lula, né? A aplicação da Lei Magnitsky contra o ministro Alexandre de Moraes e que tudo isso para que pudesse interferir no julgamento de Jair Bolsonaro, julgamento ali que foi condenado na trama golpista, né? Eduardo Bolsonaro, ele dizia ali que o pai seria uma vítima de perseguição política. Então, ele acabou sendo denunciado pelo Ministério Público na época. Essa denúncia foi aceita pelo STF em novembro do ano passado e ele virou réu. Eduardo Bolsonaro já apresentou advogados nos autos, tanto que ele é defendido pela Defensoria Pública da União, que chegou, inclusive, a pedir o arquivamento desse processo, dizendo que não tinha, como ele nunca foi notificado, porque a Justiça não encontrou ele pessoalmente, né? A Justiça procurou ele para notificar os endereços aqui no Brasil, como ele estava nos Estados Unidos. Então, ele nunca foi oficialmente notificado, mas sim, os ministros ali do STF, quando receberam a denúncia, disseram que, sim, ele ficou ciente do processo, até porque ele falava sobre esse processo nas redes sociais. Então, agora vai acontecer o julgamento. A Procuradoria-Geral da República já fez alegações finais, já apresentou ali a manifestação pela condenação de Eduardo Bolsonaro. Então, agora é a primeira turma, que no dia 16 começa esse julgamento. Lembrando que são 4 ministros hoje, né, na primeira turma. A primeira turma está desfalcada. Então, Flávio Dino, Alexandre de Moraes, João Cristiano Zanin, Carmen Garcia Lúcia vão, então, ali realizar esse julgamento. Viu?
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0: visibilidade e fortalece instituições. Muitas vezes o silêncio institucional vale mais do que o protagonismo individual. A sociedade espera que o juiz aplique as leis, portanto, observe a Constituição, faça justiça e sirva de exemplo, como se discutiu outrora em todos os rincões do Brasil. O juiz fala nos autos para ser obedecido e fala claro para ser entendido. A autoridade do magistrado, portanto, não nasce da frequência das suas manifestações, nasce da qualidade de suas decisões. Serenidade e discrição, prudência e comedimento são virtudes que produzem confiança. Por isso, cada juíza, nós devemos ser empreendedores da confiança.
1: Então, o ministro aí dizendo que o silêncio institucional vale mais do que o protagonismo individual. Quem participou também desse congresso foi o ministro Cássio Nunes Marques, a ministra Carmen Lúcia, que foi escolhida relatora de uma proposta de código de ética para ministros de tribunais superiores. Né? Tanto ela como Nunes Marques apoiam essa ideia de aqui sobre as regras mais rígidas para ministros de tribunais superiores. Em contraponto a esse evento, Thiago, só para destacar rapidamente, visto ali, inclusive entre juristas, que foi um contraponto essa participação de ministros nesse congresso para falar sobre ética entre ética judicial ao evento que está acontecendo mesmo em Lisboa, que é o fórum chamado Gilmar Palusa, né, como ficou conhecido o evento jurídico ali, organizado pelo ministro Gilmar Mendes, com diversos autoridades públicas e ministros do STF. Anualmente ele organiza esse evento, mas nesse ano, especialmente, ficou um pouco mais esvaziado, deve ser talvez ano de eleição, ano de investigamento do Banco Master. Então, de ministro do STF, além do próprio ministro Gilmar Mendes, está participando apenas o ministro Alexandre de Moraes. Só para destacar outra questão também, ali o ministro ele defende a criação desse código de conduta, mas a gente sabe que vai repetir uma ala do STF que inclui o ministro Gilmar Mendes, inclui o ministro Alexandre de Moraes e também o ministro Dias Toffoli, né? Alexandre de Moraes e Dias Toffoli, em uma sessão recente no plenário da corte, já disseram que basta a lei o ordenamento da magistratura e a condição são para regrar os magistrados. Thiago.
2: Perfeito, Zé Sonfaquim, nesse evento aqui no Brasil, em contrapartida, o evento do ministro Gilmar Mendes na Europa continua, até daqui a pouquinho, Janaína, deixa eu chamar a Dora e o Vira com você, Dora. Dora, nesse caso, o ministro Fachin continua falando, a cruzada dele, palavras fortes, mas na prática nada muda. E tem essa contrapartida, essa oposição ao evento do ministro Gilmar Mendes. É nítido isso, Dora?
3: Olha, completamente nítido, né? Porque esse é um bom ponto. É evidente, né? Mais uma vez, o ministro Fachin falando em necessidade de discussão, de comedimento. E lá em Lisboa, a coisa da República está praticamente inteira lá. Houve uma pequena redução da participação de ministros do Supremo Tribunal Federal, mas a ministra do STJ, a ministra de Estado, o Congresso, então, em peso empresariado, aquilo ali é um grande lobby, né? São discussões acadêmicas, ok, tá bom. Mas é um grande lobby. Então, o ministro Fachin faz esse contraponto. Thiago, essa coisa de que na prática nada muda, não, algumas coisas já andaram. Eu acho que em função dessa pregação, de repente o Supremo resolveu acordar os prejudicados, por exemplo, né? Porque como se fosse uma resposta, como se dissesse a Fachin, olha, isso aqui que é importante, não só o código de conduta, quando tudo é importante. Então, a pregação de alguém que está na presidência do Supremo Tribunal Tribunal Federal, ainda que haja divergência dentro do Tribunal, ela é importante, porque, inclusive, como ela faz sentido, por ponto de vista da sociedade, faz todo sentido, isso tem rebatimento social. E esse tipo de coisa não se muda do dia para a noite, mas é abordando o problema, mostrando e insistindo que, de repente, se consegue dar passos e que vamos chegando a uma situação em que é preciso mudar esse status quo completamente inadequado, por mais que uma ala do Supremo, a ala mais corporativista do Supremo, defenda que tudo permaneça como está, mas isso não vai acontecer.
2: Pois é, a Dora cita bem, né, que a divergência que é saudável em qualquer área, mas quando a divergência é sobre a conduta dos próprios magistrados?
4: Pois é, Itaú, e demorou muito para chegar até o estágio atual. Não é de uma hora para outra que nós saímos desse mundo ideal defendido pelo Joaquim para a realidade que a gente vê hoje, onde existe uma cobrança da sociedade, uma cobrança necessária para que haja um certo comedimento na prática de uma série de magistrados. Então, o fato é que hoje nós percebemos um presidente do Supremo Tribunal Federal que fala, mas talvez sem o mesmo peso que teria em outra conjuntura. Ora, o chefe do judiciário, justamente ele em tese deveria ser a pessoa que deveria trazer esse ponto para ser votado, para ser aprovado, tomar medidas mais enérgicas por parte do CNJ, mas não é o que a gente tem percebido. De fato, existe setores, não apenas no SMS, mas principalmente nos outros órgãos da magistratura, que se mostram absolutamente resistentes a determinadas mudanças. E com relação a isso, a gente percebe que, de alguma forma, fica nesse stick-puxa, fica nessa divisão de um lado, contra o outro lado, e em termos práticos, nada se avança para que haja um autocontrole maior por parte do Poder Judiciário.
2: No próximo bloco, eleições de 2026, o senador Flávio Bolsonaro pede a união dos candidatos de direita. Não saia daí, o jornal já volta em um minutinho. Até já!
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7: Olá, empreendedor. Muitos negócios na informalidade demais. Permanecer assim por muito tempo pode virar um problema. A formalização é um passo natural de que quer dar estabilidade ao próprio trabalho. Virar MEI faz sentido quando o empreendedor já tem uma atividade definida, começa a ter renda frequente e precisa emitir nota fiscal para atender os clientes ou ofertar parcerias. O processo é simples e feito pela internet de maneira gratuita no portal do governo federal. O CNPJ do empreendedor passa a existir oficialmente, o que permite a ele acesso a crédito, participação em licitações, contratos com empresas e contribuição para a Previdência, garantindo a sua proteção social. Os além das multas, sem registro, o negócio fica limitado, perde oportunidade e depende sempre de acordos informais, o que aumenta a insegurança. Outro ponto importante é o planejamento para não passar para o limite do MEI. Controlar receitas, organizar as finanças e acompanhar o crescimento evita surpresas e problemas com o fisco. Vai a dica. Formalizar é uma decisão que dá proteção, credibilidade e tranquilidade ao empreendedor. Eu sou Marco Vignoli e este é a Chave do Negócio.
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2: Esse é o Jornal Jovem Pan. Muito obrigado pela sua companhia e pela sua audiência. Agora, a política, o senador Flávio Bolsonaro, pré-candidato à presidência, afirma ter pedido a união aos presidenciáveis Emerson Melzema e Ronaldo Caiado. O assunto tem uns 3 dias, mais uma vez aqui com a gente. Como é que foi a conversa dessa semana entre eles com direito à leite, é isso?
8: Ontem eles já tinham se encontrado em um evento onde brindaram com um copo de leite, em homenagem ali ao evento do agronegócio em que se encontravam. Flávio tinha dito uma frase durante o brinde de que eles se unir para tirar o PT do poder. Isso foi dito ontem, mas hoje ele confirmou novamente que o Bolsonaro, pré-candidato do PL, filho mais velho do ex-presidente, que continua ainda cumprindo a agenda em Minas Gerais, estado considerado chave para as eleições. Ele disse hoje em entrevista ao jornal O Tempo que já conversou tanto com o Zema quanto com o Caiado, pediu a união entre eles, disse que a conversa foi bastante amistosa, bastante agradável, disse que os três têm uma missão em comum, que é tirar o PT do poder. Fez essa alusão em homenagem ali a um 3-1 nas urnas, pelo que diz o senador e candidato do PL. Ele ainda disse que conversou com o Zema, o ex-governador de Minas Gerais, que também é candidato à presidência pelo Partido Novo. Romeu Zema, depois dos vazamentos dos áudios entre Flávio Bolsonaro e Daniel Forcado, já tinha criticado veementemente o filho mais velho do ex-presidente, já tinha dito que toda e qualquer relação com Daniel Forcado era imperdoável, mas desde ontem que eles se encontraram, nenhum dos dois tocou no assunto. Flávio apenas disse hoje que já conversou com ele, disse que espera que Zema vire a página e que faça apenas o que ele quiser fazer, e não o que o marqueteiro da campanha dele mandar. Essas foram as palavras de Flávio Bolsonaro, mesmo sem tocar no assunto caro, disse que achou que Romeu Zema se precipitou quando gravou um vídeo para as redes sociais atacando o senador e pré-candidato do PL, dizendo que a ação dele é um feito perdoado. União novamente, mesmo que unidos não apoia o candidato escolhido por Romeu Zema ao governo de Minas Gerais, Matheus Simões, que é então o vice-governador durante a gestão Romeu Zema, agora atual governador, candidato à reeleição, claro, com o nome de Romeu Zema, ambos da mesma coligação ali no Estado, e Matheus Simões do PSD. Flávio Bolsonaro já apoia o senador Leitinho, aposta toda a confiança nele, ele que também busca ali as suas coligações dentro do Estado de Minas Gerais, como disse, Estado considerado chave, que em todas as eleições tem até uma pesquisa que aponta, Thiago, que o candidato à presidência que venceu em Minas Gerais em 92% dos casos também foi eleito à presidência. Flávio Bolsonaro, desde ontem em Minas Gerais, cumprindo as agendas e tentando fortalecer as parcerias da região, viu, Thiago?
2: Histórico nas eleições brasileiras, o Matheus Dias nos atualizou até aqui. Enquanto o senador tenta se aproximar dos concorrentes, mais do mesmo político, e aliados de Flávio Bolsonaro afirmam que a definição sobre o vice na chapa presidencial do IPL deve ser adiada até o prazo máximo, o agosto. O motivo é um receio de uma nova crise interna na campanha. João Vitor Revedilho aqui com a gente, quais são as preocupações? Boa noite, João.
9: Tudo bem, Thiago? Uma ótima noite para você, para quem está nos acompanhando aqui no Jornal Jovem Pan. O lema nos bastidores da campanha é: procure-se um vice que não abra uma crise. Há um receio interno. Eu conversei com alguns interlocutores ali do PL, principalmente 3 pessoas que estão dentro da campanha, comandando ali as articulações. Essas pessoas me falam o seguinte: há um receio de que a escolha desse vice abra uma nova crise, principalmente em relação aos partidos em que esse possível vice vai ser. Porque a gente vê o caso ali, por exemplo, do Flávio Bolsonaro, que sofreu uma crise por conta do áudio divulgado em que ele tem um relacionamento ali com o Daniel Forcado, e isso acabou abrindo uma crise interna dentro do partido. Só que outras pessoas que devem apoiar Flávio Bolsonaro também têm possíveis envolvimentos ali com o Márcio investigado pela Polícia Federal. Por como por exemplo o senador Ciro Nogueira, que já foi alvo de uma operação da PF nas últimas semanas e que é uma suspeita de um pagamento de R$300 mil feitos pelo banqueiro a ele nos últimos meses, né? Foi feito um pagamento de R$300 mil mensais ao senador de acordo com as investigações da Polícia Federal. Outro nome que também foi citado é a situação da empresa União Brasil Antônio Rueda. Embora o Rueda negue qualquer participação ou qualquer aproximação com o Daniel Vaccaro, a Polícia Federal tem investigado possíveis caronas ali feitas por Daniel Vaccaro no jatinho do banqueiro a Antônio Rueda e também a Ciro Nogueira. Então todos esses impasses ali têm aumentado e muito a preocupação da cúpula do PL. Outro ponto também que me citaram é o seguinte: uma escolha de vice agora seria um pouco precipitada, justamente porque o Flávio e os articuladores querem olhar como é que vai ficar o tabuleiro eleitoral nos próximos meses. Isso porque eles acreditam que algum dos candidatos, talvez o Romeu Zema, talvez o Romeu Caiado, ou até mesmo algum outro candidato a vice, poderia desistir dessa candidatura. E com isso poderia apoiar Flávio Bolsonaro, dando maior robustez à campanha do senador da República, e com isso podendo ali escolher um vice nas articulações com outros partidos, seja lá o Novo, o PSD, ou até um outro partido que queira compor a chapa e que não trará uma nova crise para a campanha de Flávio Bolsonaro. Tiago.
2: É isso, o bastidor com o Antônio, até daqui a pouquinho, você volta com mais informações. Deixa eu chamar a Dória Vilela para uma rápida discussão aqui. Ô Dora, o senador Flávio Bolsonaro, esse milênio é interessante, né? Claro que disse que não venha com crises ou problemas. Isso é possível na política brasileira, Dora Kramer?
3: Olha, agora é possível, na verdade, está tudo preparado. A questão não é nem o vice, a questão é não fazer nenhum movimento, nenhum, nada que possa provocar qualquer marola. Até uma marolinha é problema nesse momento, porque o momento é de adversidade. Tem o Vaccaro, gente, tem a delação do Vaccaro, segundo a delação, ele precisa entregar as pessoas. E essas pessoas, os nomes que a gente sabe até agora, todos criam muitos problemas para a ala do senador Flávio Bolsonaro. Tem o problema do tarifaço. E, enfim, caiu no colo do Flávio Bolsonaro, ele tenta se desvencilhar, mas agora não conseguiu. Não é momento de estar pensando em vice. É por isso que eles dão uma roupagem assim bonitinha, mas o problema é esse. Registro de candidatura pode acontecer até o início de agosto. É lá que vai se definir tudo. Não tem porquê, nesse momento, ficar fazendo grande movimento. A hora de ficar caradinho e rezando para o Pai do Céu e a onda negativa passe.
2: Vilela, misturando o seu pensamento, claro, como advogado, você tem interesse em direito eleitoral, mas também com essa verve política que você tem. Mas qual a escolha de um vice? A Dora nos trouxe aqui a data limite, que é 5 de agosto, que está com as convenções. Vale mais a pena, num caso como esse, esperar até o fim ou já chamar alguém para que esse nome fique conhecido e ajude eventualmente na campanha eleitoral desde agora?
4: Valeria a pena antecipar se tivesse, claro, ali uma grande conquista, um nome impedível, uma união realmente que fosse representar uma reviravolta no processo eleitoral. Mas não é o que se demonstra. A expectativa é a de nome mais ligado ao campo da direita, que já era o campo de atuação de Flávio Bolsonaro, ligado a algum setor da economia ou da sociedade que de alguma forma já dê sustentação para o Flávio Bolsonaro. Então, num contexto como esse, é muito mais interessante seguir na linha apontada pela Dora. Seguir na linha de deixar passar essa turbulência, tentar ali num momento final agregar aquele nome ali que dê as melhores condições e que faça o mínimo de marola possível. Existem nomes que são nomes acima de qualquer suspeita que tem que ser apresentado, mas talvez não tenham aquela densidade eleitoral que Flávio Bolsonaro precisa. E aí só fica nessa essa dúvida, esperando o momento adequado, e acredito que esse momento adequado vai acabar sendo realmente na reta final, quando de fato precisar fazer essa composição política.
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3: Os Estados Unidos entrar nessa discussão, e aí tem esse ponto que é curioso, porque a popularidade do presidente Donald Trump e até alguns integrantes parlamentares que debandam para um outro lado numa discussão importante como essa, esse é um termômetro do governo dele nesse momento.
4: Exatamente. Nas guerras mais impopulares, nos conflitos mais impopulares dos Estados Unidos, e nos quais os Estados Unidos acabou, de alguma forma, sendo vitorioso, ele teve, de alguma forma, compensava, o país compensava, o Estado americano compensava essa baixa popularidade com triunfos e, de alguma forma, justificava a participação desses conflitos com esses triunfos obtidos. Nesse sentido, no Irã, o que a gente está vendo é o verdadeiro oposto. Depois de alguns meses, aquilo que se imaginava de um conflito rápido e de alguma forma os Estados Unidos conseguir rapidamente fazer valer as suas pretensões, acaba caindo por terra. E nesse sentido, além do presidente americano perder popularidade junto ao partido do eleitorado, vai mais demonstrando uma perda de popularidade no Congresso Nacional, inclusive especialmente com parlamentares do seu próprio partido, o que vai enfraquecendo o discurso presidencial de apoio a esse conflito que já deveria ter acabado, mas não deveria nem ter sido iniciado.
3: São Paulo pede a condenação de policiais e outros investigados acusados de integrar um esquema criminoso que tem a ligação com as denúncias feitas pelo empresário Antônio Vinícius Gritbar, conhecido como o delator do PCC. Os detalhes com David de Tarso.
5: A denúncia oferecida pelo Ministério Público de São Paulo nessa ação, a justiça tem os crimes de lavagem de dinheiro, associação criminosa, agiotagem, além também do tráfico de drogas, já que, de acordo com as investigações conduzidas pelo MP, os sete policiais, incluindo também um delegado, eles agiram em favor do PCC na delação do Vinícius Gritba, assassinado no aeroporto internacional de Guarulhos. Ele relatou que tanto o delegado quanto esses policiais cobravam pina para não realizar investigações ou até mesmo para que ele não fosse apontado como membro do primeiro comando da capital. Então, o Ministério Público disse que há elementos suficientes durante a investigação, que teve o apoio também da Polícia Federal, né? Nessa ação contou com o GAECO, mais especificamente, o Grupo de Atuação e Repressão de Combate ao Crime Organizado, para que essas pessoas, esses servidores públicos, para que sejam então punidos, ou parcialmente, ou até mesmo na ilegalidade desses crimes, porque, segundo a denúncia, esses elementos, todas as provas que foram colhidas, mensagens e tudo mais durante a delação, são suficientes para comprovar que eles estavam agindo de forma que eles foram corrompidos pelo primeiro comando da capital. A gente segue acompanhando esse caso. A denúncia da bomba envolve só esses servidores públicos, mas também advogado e empresário que foram delatados pelo Vinícius Gritba. David de Tarso para o Jovem Pan News.
3: O ministro da Saúde, Alexandre Padilha, afirmou hoje mais cedo que as vítimas de estupro estão amparadas e que o governo vai continuar seguindo a legislação brasileira, apesar do Congresso Nacional ter aprovado um projeto que pode dificultar o aborto legal em crianças vítimas de estupro. O projeto suspende os efeitos de uma resolução do Conselho Nacional de Direitos da Criança e do Adolescente, o CONANDA, de dezembro de 2024, que regulamenta o direito de menores ao aborto legal. Acompanhe.
6: A orientação do SUS é cumprir a lei. Tudo que estiver estabelecido na lei, nós vamos cumprir a lei. Para garantir que é um direito das mulheres vítimas de estupro, de violência. A lei ampara as mulheres vítimas de estupro, de violência. Então, nós vamos continuar cumprindo a lei, as regras do SUS, as novas fazendas são bem detalhadas em relação a isso.
3: Cristiano Vilela, claro que esse é um assunto vivido no mundo, pessoas não têm opinião formada sobre isso, mas nesse caso, o Congresso Nacional fez essa aprovação, isso vai ser contestado de que maneira, de que forma que isso pode parar na justiça?
4: Naturalmente vai haver contestação ao Supremo Tribunal Federal buscando debater a constitucionalidade da aprovação desse projeto. E, ao fim e ao cabo, quem irá realmente dizer se vai valer esse texto que foi aprovado é justamente o Supremo Tribunal Federal. Naturalmente, esse questionamento ele vai se fundamentar em uma série de resguardos que a Constituição eventualmente faria em relação à pessoa humana, situações, no caso de crianças, de jovens, de pessoas de menor idade, vítimas de abuso, enfim. Então, essa narrativa, ao final das contas, será discutida no Supremo. O ponto de vista jurídico, me parece que existe ao Legislativo é quem caberia tomar essa decisão. Mas, como a gente já vem acostumado, quando se analisa eventualmente através de princípios jurídicos, é algo que realmente pode ser compreendido de uma forma diferenciada. E eu não tenho dúvida que o Supremo Tribunal Federal é quem irá dar a decisão nesse ponto.
3: No Jornal Jovem Pan, agora a participação é de Roberto Nonato.
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7: Para nós, valeu.
3: 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Uma reportagem nesse momento no ar, aqui no nosso site, diz o seguinte: o deputado um deputado que pediu a PGR que investigue Lula por incitação depois da fala sobre Flávio Bolsonaro. Especificamente, ele é o deputado que protocolou uma representação na Procuradoria-Geral da República que pede a apuração de uma declaração do presidente Lula em que o petista associou o senador Bolsonaro à figura de Joaquim Silvério dos Reis, o delator da Inconfidência Mineira, e mencionou o enforcamento de traidores da pátria. Para o parlamentar, a fala extrapola os limites da crítica política e pode configurar incitação à violência contra um deputado, no caso um parlamentar da República ou um senador. No documento, o deputado pede à PGR a requisição dos vídeos do evento, a gravação integral da declaração presencial e a avaliação de um eventual enquadramento no Código Penal, de acordo com as informações. A crise política provocada pela ameaça de um novo tarifaço para o Brasil, o caso Master nas eleições e a polarização política estão em destaque a partir de agora na entrevista feita por Denise Campos e Toledo Acompanha.
9: Eu converso agora com o cientista político, professor da Universidade Presbiteriana Mackenzie, Rodrigo Prando. Professor, boa noite, obrigada pela presença.
10: Boa noite, é um prazer estar aqui contigo.
9: Vamos falar do encerramento da polarização que nós temos na política brasileira, agora com a participação de antropólogos, donos dos Estados Unidos. Eu queria saber quando o senhor vê o encaminhamento do quadro eleitoral do Brasil em função desse novo cenário.
10: Bom, é um elemento importante, Denise. A gente tem aí a conjugação de duas esferas, né? A política doméstica e a política internacional. Vamos retomar um pouquinho, voltando para meados do ano passado, em 2025, já saiu da universidade quando o Trump publica nas redes sociais dele aquela carta, né, enfim, dizendo que colocaria uma taxa, um tarifaço, né, em cima do Brasil, e conectando inclusive a continuidade daquela tarifa, daquela taxa, por conta do julgamento do ex-presidente Bolsonaro, que ele chamou ali de uma caça às bruxas. Obviamente que o presidente Lula nunca interferiu no julgamento no Supremo Tribunal Federal, e ele que estava, sempre teve, né, nesse terceiro mandato, uma avaliação muito ruim, deu uma melhorada justamente porque ele usou uma retórica de defesa da soberania. Depois de um tempo, houve muitas conversas, não foram poucas, né, tanto nos canais diplomáticos, mas também no mundo empresarial, você sabe disso, né? São Paulo, Brasília, Faria Lima e Washington, isso foi muito feito muitas vezes, até que houve um encontro rápido de Trump com Lula na ONU, e aí o Trump disse que houve uma química, e aquilo já se acirrou ainda mais os dois grandes grupos contendores nessa eleição, que são os bolsonaristas e o governo, né, o lulopetismo. Pois bem, várias conversas, reuniões, telefonemas, inclusive uma foto do Lula com o Trump dos Estados Unidos sendo recebido com um tapete vermelho, e por incrível que pareça, uma foto de um Trump sorridente. Mas aí a gente tem o quê? Do outro lado, porque quando você fala de polarização, a gente tem que olhar os dois polos, você teve um candidato, Flávio Bolsonaro, que sempre pôr um ponto sobre o sobrenome do pai, mas também começou a ter o ônus do desgaste, né, da sua pré-candidatura. E esse desgaste começou com este áudio de forma mais direta, né, um áudio em que ele pediu dinheiro, né, para o Daniel Vortaro, e ele consegue, pelo menos, responder, mas caindo em muitas contradições, ele viaja para Washington. E aí tem novamente uma foto, só que dessa vez ele com Donald Trump. E essa foto anima a militância bolsonarista. E ele diz, inclusive, que pediu a classificação do companheiro e ele do PCC como organizações terroristas. Dias depois vem de fato, que não foi ele que pediu, não é consequência direta, mas já estava sendo trabalhado no governo americano. Mas tem um tempo, muito logo depois da visita dele. E depois, inclusive, vem essa nova taxação, só que dessa vez não vem com um verniz político e ideológico da comunidade da vez em 25. Agora vem, segundo os Estados Unidos colocam, né, por práticas razoáveis do Brasil.
9: Mas aí eu queria acrescentar um ponto, foi a divulgação da foto do Trump, do encontro com o Flávio e com o Eduardo Bolsonaro. Coincidência não foi.
10: Não existe coincidência nesse universo, no mundo simbólico da política. Você sabe disso, que cobre economia, política, né? Até o sem querer na política é combinado. Não é? Então, de fato, tem esse, essa conexão muito imediata. Mas aí a questão é a seguinte. Pois bem, a gente tem agora setores da economia brasileira que serão prejudicados com uma tarifa, segundo como eu disse, né, por práticas irrazoáveis. A questão é a seguinte, qual é o impacto disso no cenário doméstico eleitoral? Cada grupo político vai se apropriar de uma narrativa. Do lado do bolsonarismo, de Flávio Bolsonaro, o presidente Lula, ele não tem competência para fazer relações internacionais. Que isso que está acontecendo é culpa dele, Lula. E, obviamente, o presidente se defende jogando na conta dos Bolsonaro, o clã Bolsonaro, uma traição à pátria. Inclusive, em termos muito duros, foi o que ele disse hoje numa entrevista filmada, na verdade, não foi uma entrevista, foi uma reunião ministerial em que ele colocou traidores da pátria.
9: Você já tinha falado ontem,
10: até mais pesado ontem do que hoje, que era um ambiente mais formal por conta de ser uma reunião ministerial, mas depois veio. Então, cada um desses grupos vai colocar essa narrativa. Agora, me parece, pelo que foi mensurado de ontem para hoje, nesses dias, que recai negativamente sobre a figura de Flávio Bolsonaro, essa nova tarifa. Inclusive, já existem memes nas redes sociais, né, associando o nome Flávio às tarifas, né, o Tariflávio, e isso começa a repercutir negativamente para o Flávio Bolsonaro. Vamos ver como que ele vai prosseguir na sua comunicação política.
9: Lembrando, no ano passado, o presidente Lula conseguiu se apropriar dessa defesa da soberania e fez muita diferença no índice de aprovação, sim, na posição dele nas pesquisas. Agora dessa vez, Flávio, que tentou assumir uma narrativa diferente. Naquela época, a tarifação foi até atribuída a Eduardo Bolsonaro, que puxou para ele a responsabilidade, como se fosse uma grande vitória dele para forçar uma condição jurídica aqui no Brasil em torno do processo. Dessa vez, Flávio, de imediato, divulgou um vídeo falando que ele tinha pedido para o Marco Rubio não aceitação. Ele divulgou, inclusive, uma carta que ele mandaria para Marco Rubio para pedir para não haver implementação das tarifas. A implementação ou não vai ter reflexo da posição na leitura do eleitor?
10: Provavelmente sim. Se de fato houver a tarifa, isso vai ser conectado de forma inexorável à figura do Flávio e do clã Bolsonaro, independente do que eles falam. Agora, se não houver a tarifa de fato e uma conexão de sentido entre Rubio e o Bolsonaro, no caso o Flávio Bolsonaro, aí pode ser que ele tenha um ganho político como alguém que foi, classificou PCC e CB como organizações terroristas, e vale ressaltar que todas as pesquisas mostram que a segurança pública é um ponto nevrálgico de má avaliação do governo Lula. Então, isso aí é um tema que mexe muito profundamente com o imaginário, né, do brasileiro, mas a questão do tarifaço pode, se de fato não houver as tarifas e eles conseguirem uma comunicação, um vídeo, alguma coisa que ligue essa não implementação das tarifas no Brasil, talvez o Flávio possa se beneficiar. Porque, de fato, na memória que ficou é que o clã Bolsonaro, por conta dos seus interesses políticos, ou no caso jurídico de seu pai, o Jair Bolsonaro inelegível e preso, que eles, por conta de seus interesses particulares, atuam em detrimento dos interesses coletivos da sociedade brasileira. É uma guerra de narrativas, né?
9: E a questão da tarifa, eu acho que funciona muito do ponto de vista do empresariado, sim, principalmente. Agora, tem um ponto que é delicado para a população em geral, que é o que o governo está associando também, de fato, é um ponto que incomoda os Estados Unidos.
10: Claro.
9: Já tem citado isso. Então, qualquer ameaça ao PIX mexe com a população. Ele, na verdade, recebeu muitas críticas quando, supostamente, ele queria taxar e não era verdade. Isso. Era mesmo na época, mas colou.
10: Colou.
9: E houve essa iniciativa e, na verdade, era um controle maior de transferência de dinheiro. Não era uma taxação na época. Mas a gente percebe que a população valoriza muito o PIX. Né?
10: E valoriza no sentido que facilitou a vida das pessoas. Vamos pensar o seguinte, você acompanha, você sabe que o percentual de endividados no Brasil é enorme. É um percentual que ultrapassa muito 50%, chega até quase a dizer 80% de endividados. Pois bem, o PIX facilitou a vida, só que esta facilidade da vida do brasileiro reflete economicamente em grupos fortíssimos dos Estados Unidos que são bandeiras de cartões de crédito. Então a gente tem que olhar a política para além da aparência e buscar a essência do que está acontecendo. E a essência, eu entendo, que é um Trump que está gangando, mas é um ataque em todos os aspectos da geopolítica mundial, porque está perdendo espaço para a China, e especialmente o PIX é um incômodo, porque tira espaço e mercado das outras operadoras de cartões de crédito. Então, se ele insistir nessa questão do PIX, atacando, sobretaxando mais do que tem feito, eu acho que aí o ganho político na defesa do PIX vai cair no governo e o ônus disso vai ficar, de fato, com o clã Bolsonaro, especialmente quem é o pré-candidato, o senador Flávio Bolsonaro.
9: Quando a gente pensa, não é uma concorrência direta com o cartão de crédito, mas tem a questão do avanço das bandeiras em outros meios de pagamento, inclusive o WhatsApp que ia lançar um meio de pagamento, saiu e não deu certo, que não dá para concorrer com o PIX. E o PIX está sendo copiado por outros países também.
10: Que mostra que os Estados Unidos têm medo de que o Brasil seja, de fato, uma liderança no continente, pelo menos na porção sul do continente. E a gente sabe que os Estados Unidos foram, ao longo do século XX, uma potência bélica e econômica e que pese que ainda tem um poder extraordinariamente forte, eles já se sentem acuados pelo crescimento da China. E na América do Sul você tem

0: coloca, ou mesmo quando o Bolsonaro se colocava, né? É quase que uma tempestade de questões cotidianas que sempre vai escalando, nunca retrocedendo, mas há uma lógica nisso, que é um enfrentamento às instituições do establishment, é um enfrentamento constante que se nutre dessa lógica algorítmica. E aí você conecta uma dimensão política, uma dimensão geopolítica, porque nós estamos falando do mundo, nós estamos falando de PIX, nós estamos falando do Supremo Tribunal Federal, nós estamos falando de terras raras, nós estamos falando de água doce, nós estamos falando de agricultura, de produção, de exportação, tudo isso está conectado.
1: Agora, nesse sentido, o fato de o presidente Lula ter assumido um tom mais pesado e ter baixado o nível das críticas, né, das acusações contra o Flávio Bolsonaro, a família Bolsonaro em geral, pode ter esse efeito em termos de redes sociais, de alcance, porque se fala muito que a decisão dessa polarização vai ficar entre um percentual de cerca de 20% do eleitorado, é uma coisa muito apertada e muito complicada nas últimas eleições. Para essa faixa do eleitorado, vai fazer diferença os discursos mais pesados? Dá lá do Flávio, ameaça processada pelas acusações. Lula, de fato, demonstrou toda a raiva que ele estava sentindo por essa situação, não é?
0: Sim, veja só, né? O presidente Lula é uma figura que sempre teve carisma. Então, ele sempre se comunicou muito bem, mas ele se comunicou num momento da sua trajetória política, do sindicalismo, do ABC, da indústria automobilística. Então, o PT é um partido que tem na sua origem um pé de formação, que é o sindicalismo, os movimentos sociais e as comunidades eclesiais de base do catolicismo. E ali o Lula fez um grande líder. Só que o mundo hoje é um mundo digital. Então, há uma discussão no campo progressista, no governo, nos partidos de esquerda, durante muito tempo, as redes sociais, a reverberação desse conteúdo emocional, ele esteve quase que associada à direita, ou não raro, à extrema-direita. Quando o Lula extravasa, sobe o tom, pode ser que o conteúdo não seja o melhor, mas da forma ele se conecta muito mais do que, por exemplo, simplesmente uma fala institucional e pausada e calma. E o presidente sabe fazer isso? Sabe. Agora, ele não tem muitas vezes as ferramentas, porque durante anos do bolsonarismo, praticamente as redes sociais foram um espaço privilegiado de atuação desses grupos políticos, ideológicos e militantes. Então, o Lula, sim, pode ter ganhos políticos a partir de uma postura mais dura, de novo, que mexa com sentimentos e emoções. A lógica algorítmica capta e extravasa isso para as redes. E aí é claro que aí quando um responde que vai processar ou não, você vai ganhando novas dimensões. Um exemplo rápido e claro. Veja que o governador, ex-governador Romeu Zema, né, ele fez uma ação sobre o Tribunal Federal. A resposta institucional veio dura e ele capitalizou em cima da resposta do ministro.
1: Mas não se sustentou.
0: Mas ele ganha um espaço. Se vai se sustentar ou não é uma outra discussão. No momento, naquela forma de ganhar, o que o Zema busca tentar se distanciar do lulopetismo e do bolsonarismo. Então, nos valores ideológicos do bolsonarismo, a crítica ao Supremo Tribunal Federal ela é um ponto de honra, inclusive no Senado, porque o desejo é impeachment de ministros, né? Agora, do outro lado é se afastar do lulopetismo. Então, é uma tentativa. Essas questões da utilização das redes sociais é, de fato, algo fundamental. E outra coisa, durante a eleição, a discussão era no Tribunal Superior Eleitoral do que do uso de fake news, de pós-verdade, de negacionismo, lembrando que a gente saiu ali de um passivo de pandemia, de negação, de vacina e tudo mais. Pois bem, só que agora a gente tem outra questão, que é a inteligência artificial. E a inteligência artificial consegue moldar as peças publicitárias numa velocidade com uma competência jamais vista. Inclusive, a nossa coleção de leis, a justiça não acompanha a velocidade que existe na sociedade e na tecnologia. E aí, claro, que Lula e Flávio estão nessa seara. Obviamente que Flávio, mais novo, sabe melhor lidar com isso do que Lula.
1: Agora, Flávio vinha tentando manter uma posição mais calma.
0: Sim.
1: Era o Bolsonaro light. Né, que ele quis colocar isso daí, falou que tomou vacina, diferente.
0: O Bolsonaro vacinado.
1: Exatamente, outra posição. E agora ele é obrigado a ter essa reação, sim. Inclusive porque a base verde, o próprio presidente Lula, aproveitaram muito a divulgação daquele áudio dele.
0: Isso, claro. Claro.
1: Então, aquilo bagunçou, inclusive, a base de apoio, né? Nós vamos ter uma tendência do

0: Eu estou curioso de ter, uma posição mais extremista.
1: A polarização reclama por esse extremismo muitas vezes, né? Se veja que existe um percentual, como nós falamos há pouco, considerável de pessoas que gostariam de se afastar dos polos. A grande questão é qual é essa terceira via que teria musculatura suficiente para avançar para o segundo turno. Muita gente, veja, você falou é de 2022. 2022, o resultado se deu nos últimos minutos. E foi por um percentual de menos de 2% dos votos válidos.
0: E a virada foi no meio da apuração, dependendo da condição regional.
1: Justamente, e aí a gente tem, então, os três estados aqui do Sudeste. Mas com foco muito característico nas Minas Gerais. E aí tem uma coisa que eu vou te trazer, que você deve ter acompanhado. Uma foto de Aécio Neves e Joaquim Barbosa dizendo dois mineiros discutindo o Brasil. Por quê? Porque muita gente diz que no Brasil, pelo menos, tem sido assim. Ou vitorioso na disputa presidencial que tem que ganhar em Minas.
0: Mas eles teriam chance?
1: Eu acho muito pouco provável, mas pode mexer com o cenário. O Roberto Freire tem nas redes sociais trazido à tona a figura do Aécio, que passou aí por uma repassinação depois de tudo que ele vivenciou com relação aos áudios lá do Aécio, muitos dizem, inclusive, que essa implosão do PSDB tem muito do Aécio nesse sentido, mas veja só, eu acho pouco provável, mas já é alguma coisa que mostra que um percentual quer se colocar como contrário ao lutopetismo ao bolsonarismo, né? Joaquim Barbosa tem esse ensaio constante de idas e vindas, mas que nunca se confirmou, não sabemos. Mas a gente sabe que existe uma decisão que será, pelo menos até hoje. Até hoje, nós estamos falando aqui do começo de junho. Até hoje, um potencial segundo turno entre Lula e Flávio Bolsonaro. E óbvio, nessa polarização, a virulência da fala, ela ganha destaque. Nem tanto no debate, mas muitas vezes com os cortes que são aqueles que alimentam as redes sociais.
0: Agora, a gente tem o Azul Master ainda como uma caixinha de surpresa. O cara apresentando uma nova delação, já avançou muito o que se teve de apuração das investigações, então ele vai ter que entregar muita coisa. E tem tido implicações da base exatamente do Flávio Bolsonaro, como aconteceu com o Ciro Nogueira, a própria história toda do vídeo, a produtora, sendo investigada em São Paulo pela Polícia Civil, por fornecimento de Wi-Fi para a Prefeitura. Então tem muita coisa ligada e mal explicada.
1: Aí que está. De novo, eu quero insistir nesse binômio que eu trouxe de início, o bônus e o ônus. Flávio tem o bônus inegável do seu sobrenome. Que no futebol, Denise, se ele jogasse parado, ele já estaria num potencial segundo turno. Só que o bônus em política não vem desconectado desse bônus. E o ônus, você tem toda a razão, começou com busca e apreensão da Polícia Federal no Ciro Nogueira, com desconfianças de recebimento de mesada, pagamentos de luxo, viagens, cartões de crédito, jantares, entre outras coisas. Pois bem, dias depois, o áudio. E aí tem um áudio que já traz um abalo para a pré-candidatura de Flávio Bolsonaro. E aí ele começa a responder. Vocês, jornalistas, são treinados no geral para pegar as contradições, e elas foram muitas na narrativa. Logo depois se descobre que, mesmo depois da prisão decretada e com tornozeleira eletrônica, ele visitou o Forcaro. E aí, claro, que o mexeu com a base. Até o momento, esse escândalo do Master, a gente de fato não sabe o que pode vir ainda, parece que ressaltar. Eram 7 ou 8 celulares apreendidos. Então a gente tem muitos dados, dizem até que alguns dos vídeos e festas do Forcaro já circulam. Mas se isso de fato for verdade, pode mexer com um elemento que foi muito importante para o bolsonarismo, que é o lugar moral, a pauta moral.
0: Então, defesa da família.
1: Aí que está. Entre outras,
0: o combate à corrupção.
1: A corrupção. Inclusive, já foi dado nota nos jornais nesse final de semana que o núcleo do bolsonarismo diz o seguinte: olha, a gente tem que relativizar esse componente ético, né, e a gente tem que entender que a disputa é uma guerra. E nessa guerra eleitoral, o Flávio não foi envolvido em corrupção, mas ele foi imaturo, ele foi uma pessoa que não entendeu o jogo. difícil, né, que alguém que seja senador da República, que liga e que no áudio mostra um banqueiro, que hoje é quase que o inimigo número um do Brasil. Não é, mas é quase.
0: É o núcleo do escândalo.
1: O núcleo do escândalo. Ele fala, meu irmão, e não sei o que. E aí tinha uma coisa ainda mais, Elise, né? Existe um... A sociedade estava em compasso de espera para saber do lançamento do filme. Agora todo mundo não quer só saber do lançamento. Aliás, o lançamento do filme tornou relevante.
0: Por que o filme ficou tão caro?
1: Querem saber por que o filme custou o que custou, da onde saiu o dinheiro, por onde passou o dinheiro e para onde foi.
0: Tem o fundo do Bolsonaro, que passa pelo advogado dele também, muita coisa.
1: As desconfianças são inúmeras. É claro que ninguém pode ser pré-julgado no Estado democrático de direito, mas cada um vai estar agora à disposição do público e esse escrutínio, tanto da opinião pública quanto da imprensa, é fundamental. E outra coisa, já para concluir, o Lula, de um lado, tem que melhorar as suas avaliações, as pesquisas, mas do outro lado, ele precisa desgastar os adversários. E aí, aquele Flávio que jogava parado, agora já está lá na zaga, porque ele sentiu que o momento não é especial, ele pode tomar mais gols. Né?
0: Eu ia colocar também uma questão em relação ao Lula, que é isso, esse desgaste que a candidatura de Flávio sofreu foi muito por conta do desgaste do Flávio. A gente ainda não tem pesquisas e consequências dessa ameaça de uma nova tarifa por conta dos Estados Unidos. Mas o presidente Lula, ele anda meio parado. Ele anda parado e ele anda na pesquisa, uma instabilidade muito grande, mesmo com o pacote de bondades, mesmo com reversão de taxa das blusinhas, todo esse esforço dele, o desenrolo, ele vai ser significativo em termos de livrar a população, os balanços são muito favoráveis quanto ao ritmo de renegociação de dívidas, mas chama atenção, inclusive, o fato dele não conseguir avançar para
1: você. Porque existe uma polarização instalada e aliás,
0: rejeição, né?
1: A rejeição dele é muito... Então, veja só, né? Há uma discussão que talvez a figura do Lula hoje remeta a uma eleição que está cercada. Significa o seguinte, quem estiver com ele no segundo turno quase que está em empate técnico. Veja que existem projeções que colocariam o Zema ou o Caiado praticamente no empate técnico. Porque o Lula tem... Né? O Lula, Denise, eu fiz isso, eu falei muitas vezes, né? Em 1989, quando eu tinha 11 anos, estava lá no interior, em São Carlos, o Lula era candidato. Eu estou aqui em São Paulo, tenho 48 anos, o Lula é candidato. Então, veja, não existe uma marca política tão consolidada e comunicada.

0: Agora, pergunta, o Supremo nós não elegemos, mas deputados e senadores nós votamos. Então, praticamente, o brasileiro quase que não confia em quem ele vota e elegeu. Então, esta situação é uma situação distinta daquela que o Lula teve ao longo da sua trajetória. Eu diria para você, tranquilamente, que vai ser muito mais difícil esta eleição do que foi a de 2022, que já foi muito apertada.
1: É, ele tem que conseguir, na verdade, é derrubar a candidatura de Flávio mais do que ele subir, porque ele tem um limite, não é?
0: E aí que tá, derrubar a candidatura de Flávio despolariza, e despolarizar talvez não seja a melhor alternativa para o Lula. Por exemplo, se entra Michele Bolsonaro num cenário...
1: Eu falava derrubar no sentido de pontuação,
0: claro,
1: das pesquisas.
0: Ah, tudo bem. Não, derrubar não de tudo bem. Óbvio, claro. Tanto que no próprio PL, né, no núcleo duro do bolsonarismo, tem um número mágico. Se a distância entre Lula e Flávio bater em 10 pontos, acende as luzes vermelhas e ele pode ser substituído. O que eu diria é o seguinte, se essa derrubada fosse frear de fato a pré-candidatura de Flávio, um outro nome pode trazer mais problemas para o Lula do que Flávio Bolsonaro. Flávio Bolsonaro tem mais telhado de vidro do que outros nomes, que são menos rejeitados, porque o Flávio, assim como o Lula... Aliás, o Flávio é percentualmente, acho que 1 ou 2 pontos mais rejeitado do que o Lula, que já tem uma rejeição enorme. Em candidaturas com 2 rejeições enormes, o que não é uma coisa normal, a gente tem aí essa clássica demonstração de que a polarização, como muitos dizem, cientistas políticos, ela se calcificou. A gente tem levado para a vida cotidiana, para o trabalho, para a universidade, para a escola, para a igreja, para a discussão de domingo na família, posições muito rígidas, em que eu só me comunico com o meu grupo político e o outro não leva em consideração e esse outro não é adversário. Passa a ser visto como inimigo. Ou seja, isso acaba corroendo o próprio princípio de civilidade e de diálogo democrático.
1: Eu acho que Lula também perdeu um percentual importante do eleitorado, que são os evangélicos, né, que cresceram muito.
0: Sim.
1: Né, na base eleitoral do país, e Lula não tem um diálogo que consiga atrair. Eu acho que outra falha de Lula também é a capacidade de articulação política. A gente vê ele no embate pesado com o Davi Alcolumbre e ele insistindo em indicar novamente Messias depois da derrota histórica, né?
0: Bom, vamos lá. Esse segmento evangélico não foi conquistado e não será, tá bom? Não será, isso é fato. Com relação à articulação política, o Lula 3 não teve em momento nenhum, né? Aquele presidencialismo de coalizão que foi substituído pelo Bolsonaro, pelo presidencialismo de confrontação, hoje praticamente é um presidencialismo de submissão. Depois das emendas parlamentares e da força que ganhou o Congresso, o presidente tem muito menos força e isso de fato é uma característica.
1: Perfeito, eu agradeço muito a conversa, a entrevista do Rodrigo Prando, cientista político e professor da Universidade Presbiteriana Mackenzie. Muito obrigada.
0: Eu que agradeço estar aqui contigo, é sempre um prazer, um abraço. Obrigado.
1: Boa noite, bom feriado.
0: Obrigado.
1: Tiago.
2: É isso, Denise. Para outras informações, acesse o nosso portal jovempan.com.br. O Jornal Jovem Pan volta nesta quinta, pontualmente às 8 horas da noite. Amanhã, sexta-feira, quem estará aqui? Minha colega Beatriz Manfredini. Eu volto no sábado, no Jornal Jovem Pan, um pouquinho mais cedo, às 7 horas da noite. Muito obrigado pela sua audiência, um bom feriado e até sábado.
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5: Olá, seja muito bem-vindo ao Business. A partir de agora, você confere. Após a queda da patente, a Anvisa aprova o registro da primeira caneta emagrecedora de produção nacional. No mundo tecnológico, a NVIDIA planeja investir cerca de 150 bilhões de dólares por ano em Taiwan. Vem aí a maior empresa do mundo, Elon Musk, deseja fundir a SpaceX com a Tesla em uma única estrutura empresarial. E mais, a Ferrari anuncia o carro elétrico e choca o mundo. As ações da empresa despencaram em apenas um dia. Eu sou Bruno Meyer e seja muito bem-vindo ao Business, a sua revista eletrônica de negócios que está no ar.
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5: E a Anvisa aprovou o registro do primeiro medicamento com semaglutida sintética autorizado para venda no Brasil. Esse produto

0: utiliza o mesmo princípio ativo do Ozempic e será fabricado pelo laboratório EMS. É a primeira caneta nacional aprovada após o vencimento da patente da semaglutida no país, ocorrido em março deste ano. Segundo a Anvisa, o medicamento foi aprovado após passar por testes de eficácia, segurança e qualidade. O produto será indicado inicialmente para tratamento de adultos com diabetes tipo 2, associado à dieta e exercícios. Apesar de usar o mesmo princípio ativo do Ozempic, esse medicamento, esse produto não é considerado um medicamento genérico. A principal diferença está no processo de fabricação. Enquanto a semaglutida original é produzida por processo biológico, a nova versão utiliza síntese química em laboratório. A expectativa do mercado é de que a entrada de novas versões da semaglutida aumente a concorrência e reduza os preços das chamadas canetas emagrecedoras no Brasil. Isso porque esse novo produto pode chegar ao mercado com preço até 30% menor que os medicamentos atuais. Agora, girando o assunto, vamos para o setor automotivo, porque ficou uma questão para o setor global se o lançamento da Ferrari seria um carro ou um aspirador de pó. Essa tá aqui, a nova Ferrari elétrica, que muita gente comparou, não sei se justamente, não sei se injustamente, com um aspirador de pó. Não por esse ângulo, mas quando pega principalmente a parte da frente do carro. E essa reação foi tão rápida, como é o jeito das redes sociais, né? Porque mexeu com um ícone de luxo do setor automotivo. Quem anda ou quem viu ou vê uma Ferrari consegue identificar de longe aquele ronco único do motor e também a suavidade da troca de marchas. Mas esse lançamento do primeiro carro elétrico da montadora italiana deu ruim, porque ele foi batizado de Luce, né? A palavra italiana para luz. Esse modelo tem 4 portas, 5 lugares e custa a partir de 550 mil euros, equivalente a 3 milhões e 200 mil reais. E esse lançamento não conseguiu manter o status da Ferrari e foi muito mal recebido pelos clientes e também pelos investidores. A impressão no próprio evento de lançamento em Roma foi que ninguém gostou. As ações da Ferrari chegaram a despencar, elas despencaram em apenas um dia, 8,3% em Milão e 5,3% em Nova York. Se a gente pegar os últimos 12 meses, a ação acumula uma queda de 27%. No ano passado, a Ferrari vendeu perto de 14 mil carros a um preço médio de 610 mil dólares. O volume de entregas ficou estável em relação ao ano anterior, mas os preços subiram quase 10%, subiram cerca de 8%. O momento desse anúncio também não foi legal para a Ferrari, porque nos Estados Unidos as vendas de elétricos caíram 27% no primeiro trimestre, em parte pelo fim do crédito fiscal de 7.500 dólares para a compra de carros elétricos. Vocês estão vendo aí, né? A montadora, eu falei muito lá do ronco característico, né? A montadora se defendeu nos últimos dias. Ela diz que incluiu no carro um sistema de amplificação sonora do motor criado justamente para simular o rugido clássico de uma Ferrari a combustão para os fãs do ronco. Esse foi o posicionamento oficial e, de novo, pegou mal. Afinal, foi criado um elétrico para não parecer um elétrico, aos ouvidos, pelo menos? Fica a pergunta, né? Esse novo modelo começa a ser vendido na Europa em outubro e a partir do segundo trimestre do ano que vem, no resto do mundo. Quem vai encarar a nova Ferrari elétrica? que, por enquanto, não pegou. E as ações da Apple atingiram um novo recorde histórico e aproximaram a companhia aí da marca de 5 trilhões de dólares em valor de mercado. O avanço dos papéis foi impulsionado, sobretudo, pelo otimismo de investidores com os novos projetos de inteligência artificial da companhia e pelo crescimento das receitas com serviços digitais. A expectativa em torno de novos produtos, como dispositivos com AI integrada e também a próxima geração do iPhone, vem aí o iPhone 18, ajudou a fortalecer o desempenho das ações. A Apple já havia se tornado a primeira empresa do mundo a ultrapassar as marcas. Do primeiro trilhão, do segundo, do terceiro e do quarto. 4 trilhões de dólares em valor de mercado. Aliás, 4 trilhões de dólares foi alcançado este ano. Para ver como ela está rápida aí em relação ao valor de mercado, quase batendo o quinto, né? 5 trilhões em valor de mercado, um recorde que só a Nvidia, até o momento, bateu entre as empresas no mundo e na história do mundo. Hoje, a companhia liderada por Tim Cook segue como uma das empresas mais valiosas do planeta, disputando espaço com gigantes como a Microsoft, a Nvidia e a Amazon, mas até o momento a Nvidia segue inabalada na liderança entre as companhias mais valiosas do planeta. O crescimento ocorre em meio à corrida global das Big Techs por inteligência artificial, infraestrutura de chips e computação em nuvem. Essa valorização da Apple reflete a confiança do mercado na capacidade da empresa de transformar novas tecnologias em produtos de grande escala e alta rentabilidade. Caso atinja oficialmente esses 5 trilhões de dólares, a Apple estabelecerá um novo recorde histórico para empresas listadas em bolsa. Acabei de falar da Nvidia, né? A empresa mais valiosa do mundo. A Nvidia agora planeja investir 150 bilhões de dólares por ano em Taiwan, reforçando a aposta na expansão global da inteligência artificial. O projeto prevê aumento da produção de chips avançados, expansão da infraestrutura de servidores e fortalecimento da cadeia de semicondutores ligada à AI. O anúncio ocorre mesmo diante das crescentes tensões entre China e Taiwan, consideradas um dos principais riscos geopolíticos para o setor global de tecnologia. Nos últimos anos, governos e empresas passaram a discutir estratégias para reduzir a dependência da produção concentrada em Taiwan, que hoje lidera a fabricação mundial de semicondutores avançados. A empresa, liderada por Jensen Huang, se tornou uma das maiores beneficiadas pelo frenesi global da AI, impulsionada pela venda de chips usados em data centers e sistemas generativos. Esse novo investimento mostra como a indústria de tecnologia continua priorizando capacidade produtiva e velocidade de inovação, mesmo em um cenário de instabilidade geopolítico crescente. E a Samsung planeja investir US$1,5 bilhão em uma nova fábrica de testes e encapsulamento de chips no Vietnã. A unidade será voltada para etapas finais da produção de semicondutores, consideradas fundamentais para chips usados em inteligência artificial, smartphones e servidores. O investimento faz parte da estratégia da Samsung de diversificar a cadeia global de produção e reduzir a dependência de outros polos asiáticos. O Vietnã vem se consolidando como um dos principais destinos de empresas de tecnologia interessadas em ampliar produção fora da China. Nos últimos anos, gigantes como a Apple e a Intel também expandiram operações no país asiático, atraídas por custos competitivos e incentivos governamentais. A Samsung já possui forte presença industrial no Vietnã, onde mantém fábricas de smartphones, componentes eletrônicos e centros de pesquisa. Agora, com esse investimento, busca-se consolidar ainda mais na região. E o Alibaba vai começar a operação no Brasil e tem avaliado expandir para um segundo data center. A gigante chinesa planeja lançar oficialmente uma oferta de nuvem pública no país em agosto, a partir da operação de um primeiro centro de dados em São Paulo. Só que, além disso, a companhia tem estudado dobrar a infraestrutura no país para enfrentar gigantes como a Amazon, com a sua AWS, a Microsoft e o Google. Nós vamos conversar agora, neste momento, com o Celso Camilo, professor Celso Camilo, PhD, professor da Universidade Federal de Goiás. Seja sempre muito bem-vindo ao Business, professor. Quer dizer, o Brasil, ele já é ou ele pode ser o país dos data centers no mundo?
1: Bruno, primeiro prazer de novo estar com você. E a pauta data center, ela é muito estratégica para o mundo como um todo e o Brasil ainda mais. Nós temos mais uma vez uma chance de estar inserido no tabuleiro geopolítico, dessa vez com o uso da commodity, energia, terra, de uma forma mais estratégica. Então, para o Brasil, o assunto data center, assim como a IA, deve ser extremamente estratégico para que o país alavanque o desenvolvimento econômico e social também no país. O importante ressaltar aqui, Bruno, é que existe uma corrida global também, para mapear o Brasil e para explorar toda a cadeia produtiva do data center. Lembrando que tem vários negócios dentro da cadeia produtiva que se completa aqui dentro do Brasil.
0: Se a gente pegar o caso, essa notícia da semana, esse interesse de uma gigante chinesa, o Alibaba, com o interesse de já expandir para um segundo data center, né? Qual que é o interesse de uma empresa do porte do Alibaba aqui no Brasil com um segundo e, quem sabe, até um terceiro data center?
1: Tem várias estratégias possíveis que eles estejam executando. Uma delas é os próprios clientes deles quererem o que a gente chama de multi-cloud. É ter um site, né, ter uma base no Oriente e uma base no Ocidente. Isso ajuda com relação à segurança, com relação ao desempenho, né, das aplicações. Então, tem a questão também geográfica. É importante distribuir isso dentro do globo. A segunda fator importante, talvez decisivo, é o custo. Nós, no Brasil, estamos vendendo terra barata e energia barata, né? Vale lembrar que, no mundo como um todo, energia é motivo ali de várias guerras, e várias disputas e conflitos. Aqui no Brasil, nós temos energia limpa, né, de certa forma limpa, e ainda muito barata. Então, quando você junta a questão financeira, né, de custos, seja de terra, seja do próprio prédio, né, a história do colocation dentro da cadeia de entrega de valor. Quando a empresa chega, ela já chega com uma vantagem competitiva a operar em países que têm um custo menor. Vale lembrar que não foi o primeiro da América Latina, ela também já investiu no México. Isso. Então, ela começa a expandir sua operação na América Latina buscando um outro site no Ocidente e também um custo mais em conta.
0: Se a gente focar só no Brasil, tem regiões em que os data centers, eles são mais visados? Primeiro, tem estados brasileiros que têm mais data centers? Por exemplo, São Paulo, Rio de Janeiro, Nordeste. E onde regiões do país podem ter mais potencial do que outros para a construção desses data centers?
1: Muito boa pergunta, Bruno. Tem sim. Tem dois indicadores, dois vetores fundamentais aí. O primeiro é acesso à internet de alta velocidade. Quanto mais próximo dos cabos submarinos, mais interessante para os data centers. E o segundo, talvez mais importante ainda, é acesso à rede de energia. Então, quando você está próximo da distribuição de energia, seja ela a geradora, muitos desses data centers vão ter a própria geração. Mas seja a geração, seja a distribuição, isso também pode ser um gargalo. Então, estar próximo da energia, por exemplo, no Nordeste, com, né, a energia limpa, a eólica e outras equivalentes, ajuda. mas ao mesmo tempo tem que estar próximo da distribuição. Então, é esses pontos onde está ou a geração ou próximo de uma distribuição equivalente à carga necessária, além dos cabos submarinos, são pontos, dois vetores importantes nessa distribuição ao longo do país.
0: Professor, hoje o Brasil, ele se encontra em que posição, qual que é o panorama do Brasil quando a gente fala em data center, né, nos famosos centros de dados em relação ao mundo?
1: Engatinhando, a gente é fato que as empresas e o capital estrangeiro está entrando cada vez mais, mas a gente engatinha na estratégia, né, em como explorar esse novo cenário, esse novo mercado, especialmente conduzindo e construindo uma indústria local, uma cadeia produtiva local. Né, claro que a vinda de capital estrangeiro é importante, ajuda, contribui, mas a gente não pode abrir mão de ter grandes players em toda a cadeia produtiva do data center, também em empresas brasileiras. Eu acho que a gente não pode ficar só no real estate, né? Não pode ficar só na venda do lote, na venda do prédio, no colocation, no aluguel desses espaços, e não só também na venda da energia. A gente acha que tem que crescer um pouco na cadeia produtiva e subir, né? Conforme sobe na cadeia produtiva, maior a entrega de valor, maior as margens também. Então, construir uma cadeia produtiva, né? Construir empresas que vão ser players nessas várias instâncias da cadeia produtiva, eu acho que é um ponto que o Brasil ainda peca, e espero que a gente consiga, com políticas públicas, com investimentos privados, avançar nesse setor também.
0: Professor, você trouxe um ponto-chave quando se fala em data center no mundo, que é energia. Porque para você sustentar um data center, você precisa resfriar esse data center, você precisa ter muita água e todos os fatores para resfriar, por exemplo, um data center. E por isso que esse boom de investimentos nos centros de dados pelo mundo tem vindo com uma discussão muito certeira em relação à energia. Como é que esse problema pode ser resolvido?
1: Hoje em dia as tecnologias estão avançando bastante também na questão dos equipamentos, no resfriamento desses equipamentos e também no aproveitamento dessa água, né? Não necessariamente essa água precisa ser o tempo todo renovada, muito pelo contrário. Então, a tendência é que se diminua a necessidade de recursos naturais. Tá? É claro que ainda tem um certo consumo, ainda tem uma certa preocupação, mas, sem dúvida nenhuma, o gargalo está na energia. Né? E, provavelmente, vai se estabelecer critérios, já estão sendo estabelecidos critérios, de autogeração de energia, para que isso não contamine o resto dos consumidores, né? Seja o comercial, industrial ou residencial, isso também estabelece uma inteligência. Tem formas de fazer, tem vários outros lugares do mundo que isso está acontecendo, estratégias para melhor distribuir e colocar esses players dentro da rede, né, do grid, mas, evidentemente, a gente tem que tomar sempre cuidado se tratando de Brasil, porque a gente tem aquelas dificuldades em acelerar o processo, em estabelecer um processo acurado e eficaz. Então, temos sempre que estar observando conforme a política pública conduz.
0: A gente está trazendo essa notícia, uma notícia dessa semana, do Alibaba, mas em relação às outras gigantes, como é que estão os investimentos delas aqui no Brasil quando o assunto é data center?
1: Outros já também anunciaram investimentos grandes, né? A própria Microsoft e outros chinesas também que estão vindo para o Brasil. Como eu disse, é uma corrida ao ouro brasileiro mais uma vez. Dessa vez, o ouro é a energia limpa e as terras. E sem dúvida nenhuma, outras vão abrir outros sites aqui no Brasil. Lembrando também que um dos critérios de investimento em nuvem dos governos, né, das entidades públicas, é ter sites dentro do território nacional. Então, como essas big techs também têm como clientes, grandes clientes, os governos, ter site local ajuda na venda e na restrição da exportação do dado. Né? Então, se é um critério, uma restrição, manter o dado em território brasileiro, ter sites dentro do Brasil também é relevante para esse tipo de consumidor.
0: Muito bem, nós conversamos com o professor Celso Camilo, desbravando para a gente as últimas novidades em data center e o interesse dos estrangeiros, e quando eu falo estrangeiros, são gigantes mesmo, de olho aqui no Brasil para a construção de novos data centers. Professor Celso Camilo, sempre um prazer recebê-lo aqui no Business.
1: Prazer é todo meu, Bruno. Uma satisfação imensa falar com a sua audiência sempre qualificada. Grande abraço e até a próxima.
0: Até a próxima, até a próxima. E vamos falar de Elon Musk. Não dá para fazer business sem a presença de Elon Musk, porque o homem mais rico do mundo estuda agora unir a Tesla, sua montadora de carros elétricos, e a SpaceX em uma única estrutura empresarial. A proposta faria parte de um objetivo dele para integrar projetos ligados à inteligência artificial, infraestrutura espacial, robótica, chips e conectividade global. Nos últimos meses, as empresas de Musk já ampliaram colaboração em áreas como baterias, satélites, inteligência artificial e produção de semicondutores. A SpaceX também incorporou recentemente a empresa de inteligência artificial, a xAI, responsável pelo chatbot Grok, em um acordo avaliado em cerca de $1,250 bilhões. Uma eventual fusão criaria um conglomerado capaz de reunir carros elétricos, foguetes, internet via satélite, robôs humanoides e sistemas avançados de inteligência artificial sob o mesmo comando. A integração também poderia acelerar projetos como o TerraFab, uma iniciativa conjunta para a produção de chips e infraestrutura voltada à inteligência artificial em larga escala. Hoje, Tesla e SpaceX já mantêm relações financeiras e operacionais próximas. Documentos recentes mostram compras bilionárias entre as empresas, incluindo veículos Cybertruck e também projetos de data centers espaciais. Inclusive, esse foi um assunto que a gente tratou há poucas edições aqui no Business, né? A ideia de Elon Musk de fazer data centers no espaço e numa parceria envolvendo SpaceX e também Tesla, mas especialmente a SpaceX. Mas, contudo, uma fusão desse porte, desse tamanho, poderia aumentar preocupações regulatórias sobre concentração de mercado, governança corporativa e dependência excessiva desse ecossistema controlado por Elon Musk, mas se fechar isso, e olha que aqui no Business a gente antecipa muita coisa, pode vir aí a maior empresa do mundo. E a União Europeia planeja aplicar uma multa de centenas de milhões de euros contra o Google. A penalidade seria a maior já imposta pelo bloco europeu dentro da nova Lei dos Mercados Digitais, conhecida como DMA, criada para limitar o poder das gigantes de tecnologia. A investigação foi aberta oficialmente em março de 2025 e apura suspeitas de que o Google favorece os seus próprios serviços nos resultados de busca, prejudicando concorrentes. A decisão da Comissão Europeia já estaria em fase final e pode ser anunciada antes do recesso do verão europeu. O Google afirmou que as mudanças exigidas pelas regras europeias provocaram o maior rebaixamento da história do mecanismo de buscas no continente e defendeu que a empresa tenta encontrar uma solução para o caso. A União Europeia tem histórico de embates com a empresa. Nos últimos anos, o Google já recebeu multas bilionárias relacionadas a Android, publicidade digital e comparação de preços. O novo processo aumenta a pressão regulatória global sobre as big techs, especialmente em áreas como concorrência, publicidade digital e inteligência artificial. E a empresa de táxi aéreo Revo está finalizando o mapeamento das primeiras rotas comerciais dos eVTOLs. A previsão mais otimista é que os voos comerciais comecem no último trimestre de 2027, inicialmente na região metropolitana de São Paulo. A companhia já assinou o contrato para a compra de até 50 aeronaves elétricas da Eve Air Mobility. A empresa ligada à Embraer começou lá como uma startup dentro da Embraer, especializada em mobilidade aérea urbana. Os primeiros trajetos planejados incluem conexões entre o centro expandido da capital paulista e o Aeroporto Internacional de Guarulhos, além de rotas entre regiões empresariais, como a Avenida Paulista, onde ficam os estúdios da Jovem Pan, onde a gente está gravando o Business, também a Avenida Faria Lima, a Avenida Engenheiro Luiz Carlos Berrini e também Alphaville. O objetivo é oferecer viagens mais rápidas e previsíveis em uma cidade marcada, claro, né, por congestionamentos intensos. A Revo já opera voos de helicóptero em São Paulo desde 2023 e pretende usar a experiência atual para acelerar a implantação do novo serviço. Tanto a empresa quanto o mercado acreditam que o Brasil pode se tornar um dos maiores, um dos principais mercados globais de mobilidade aérea urbana, especialmente pela demanda em grandes centros urbanos e pela presença da Embraer, a nossa Embraer, no setor. E com isso, com os eVTOLs, o Business vai ficando por aqui. Muito obrigado sempre pela sua audiência, pela sua companhia, pela sua confiança e sempre bons negócios no radar. Até semana que vem. Tchau, tchau.
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2: Sejam todos muito bem-vindos ao nosso querido 3 em 1, o programa com o melhor debate da televisão brasileira. Nosso boa tarde especial para você que está chegando agora. Eu sou o Cássio Zeiman e te faço companhia trazendo os principais destaques do Brasil e do mundo nesta quarta-feira, dia 3 de junho. Para muitas pessoas é quase sexta-feira, ou pelo menos, né? Estamos aí batendo na trave do sextou. Claro que eu não estou sozinho, meu querido time de comentaristas. Alan Gani, quartou, sextou? Como é que tá a situação, hein? Boa tarde.
3: Não, para mim é dia normal, para mim é quartou. Eu trabalho quinta e sexta. Eu não faço que parte pena. Da alta cúpula da Jovem Pan. Eu não tenho acesso a essa casta. Então, dia normal para mim, Cássio.
2: Isso aí, tá faltando articulação para o Alan Gani, hein, ô Fap Perto, para ele conseguir umas folguinhas perdidas aí, né?
4: Olha, boa tarde a todos. Tá parecendo assim, deputado do PSOL. Ah, pá, pá. Mas vocês não têm maioria. Pode até ter razão, mas não tem maioria.
2: É isso aí.
3: É o Eduardo Cunha. É. Ele sabe tudo do regimento interno. Não, consegue prolongar as férias. Uma coisa impressionante.
2: Inclusive, a gente só sai de folga depois de consultar o Fapi Perno.
3: Exatamente.
2: Tem essa consulta antes, tá, né? Na advocacia do 3 em 1 para saber se a gente tá apto ou não. Meus amigos, viu que o programa já começou quente hoje. Já já Zé Maria Trindade, diretamente de Brasília, também vai se juntar ao nosso time de comentaristas. Bora trazer então os principais destaques da edição de hoje. Presidente Lula volta a atacar Marco Rubio, secretário de Estado dos Estados Unidos, e diz que ele é um latino-americano frustrado. Defesa de Daniel Vorcaro, dono do Banco Master, apresenta uma nova versão de delação premiada à Polícia Federal e à Procuradoria-Geral da República. E o presidente dos Estados Unidos, Donald Trump, diz que deve se encontrar com o líder supremo do Irã em algum momento. Isso é, pelo menos, a expectativa que aconteça nos próximos dias. Tudo isso e muito mais a partir de agora, aqui no nosso 3 em 1.
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2: Você também pode participar do nosso 3 em 1 enviando o seu comentário ou a sua opinião para o número que aparece aqui embaixo na tela, que é o 11 913258055, e ajude a enriquecer aqui o nosso debate. Sempre muito bom ter a sua companhia e a sua participação. Bom, meus amigos, vamos começar indo direto para Brasília, porque o presidente Lula afirmou que vai enviar uma carta a Donald Trump para contestar o novo tarifaço imposto pelo governo dos Estados Unidos. Lula também disse que não vai ficar chorando e que buscará outros parceiros comerciais caso as negociações com os norte-americanos não avancem. O André Nelly está ao vivo conosco, vai trazer mais detalhes. Ele que acompanhou em loco a reunião ministerial do governo e traz essas informações para a gente de uma série de recados que o presidente Lula deu não só para os ministros, mas também para o governo norte-americano. Nelly, seja bem-vindo, uma boa tarde.
5: É isso mesmo, Cássio, muito obrigado. Boa tarde a você também e a todos aqui no 3 em 1 da Jovem Pan. Reunião ministerial que acabou agora há pouco aqui no Palácio do Planalto, cerca de 20 minutos atrás. Já chegou ao fim, não houve nenhum tipo de manifestação verbal dos ministros que aqui estiveram no Palácio do Planalto, mas o presidente Lula, logo na abertura desse encontro, fez diversas manifestações, principalmente em referência à grande possibilidade de os Estados Unidos aplicarem uma tarifa de 25% sobre os produtos importados do Brasil. E até mesmo de maneira não verbal, o presidente Lula combateu todo esse tarifaço imposto pelos Estados Unidos, porque no início da reunião era possível ver atrás do presidente Lula uma projeção dizendo que o PIX era do Brasil. Ele fazendo então uma clara referência a um dos argumentos utilizados pelos Estados Unidos de que o método de pagamento mais popular aqui do Brasil seria uma plataforma injusta, desleal com as plataformas, com os sistemas de pagamento norte-americanos, a exemplo dos cartões de crédito e de débito. Essa foi uma das justificativas então para a possibilidade de tarifaço, e o presidente Lula nesse sentido se manifestou aí sim durante o discurso, dizendo que o Brasil não pode ser tratado como uma republiqueta, algo que ele já havia dito anteriormente, e por conta então da nova ofensiva americana, ele afirmou que vai participar sim da próxima reunião do G7, que acontece ainda em junho na França, reunindo ali os principais países industrializados, ricos do planeta, para defender, segundo o presidente Lula, o que ele chamou de um combate que precisa ser feito ao desmonte do multilateralismo, da democracia e também das questões relacionadas, então, à governança global aqui no planeta.
1: Eu ainda vou mandar outra carta ao presidente Trump. Vou mandar outra carta. Vou escrever quantos artigos for necessário escrever na imprensa americana e na imprensa mundial, para mostrar que eles estão errados, que eles estão equivocados e que eles estão induzindo o mundo a uma violência desnecessária. E todos eles sabem que se a gente tiver um conflito mais sério, que for necessário utilizar armas nucleares, a gente não está ganhando de um país. A gente está destruindo o planeta Terra. E isso o Brasil se colocará sempre contra.
5: Nesse sentido, o presidente Lula disse também que precisa, então, fazer com que a Organização das Nações Unidas volte a ser muito atuante. Ele afirmou que não é desmontando essa instituição que ela vai passar, então, a defender o multilateralismo em todo o planeta. E, nesse sentido, o presidente Lula voltou, então, a defender a participação brasileira no G7, junto às maiores potências aqui do mundo, para que, de acordo com ele, coloque um freio, uma espécie de amarra a tudo aquilo que tem sido feito pelo governo norte-americano, sem citar especificamente Donald Trump. E, por fim, o presidente Lula falou que, diante desse cenário de protecionismo, o Brasil deve buscar novos parceiros econômicos, novos parceiros comerciais, para, então, não ficar na dependência dos Estados Unidos, que atualmente é um dos maiores parceiros atrás da China e também da União Europeia. Cássius.
2: Valeu, Anneli. Obrigado pelas informações diretamente de Brasília. E olha, meus amigos, desde o primeiro tarifaço lá do ano passado, pelo menos o presidente Lula conseguiu abrir o Brasil para outros mercados. Foi possível entender que há vida além desse comércio, ou pelo menos dessa parceria com os Estados Unidos. É claro que é o nosso segundo parceiro comercial, é muito importante, mas o Brasil conseguiu lá no ano passado escoar, ou pelo menos, né, distribuir algumas demandas que não trouxe um prejuízo, ou pelo menos mitigou os prejuízos devido àquele tarifaço. Bom, dito isso, a gente ainda não sabe quais serão os efeitos dessa carta que o presidente Lula deve enviar a Donald Trump. Se vai surtir algum efeito ou não, se o próprio Trump vai refletir ou não, mas uma coisa, pelo menos, está muito clara. O presidente Lula não busca um confronto direto com Donald Trump ou com o governo dos Estados Unidos. Muito pelo contrário, não tem nem interesse nisso. O que a gente vê, pelo menos, de embate neste momento é um embate político-eleitoral entre Lula e Flávio Bolsonaro. E, pelo menos, agora Lula segue, pelo menos, contornando as críticas a Donald Trump, justamente para não queimar pontes e também manter diversos canais de diálogo aberto. Fábio Piperno.
4: Sem dúvida. Eu acho que, veja, o Brasil não vai procurar confronto e não tem que fazer isso. O Brasil tem que tentar ganhar esse braço de ferro nessa negociação, extrair todas as vantagens possíveis, mas continuar assim com essa agressiva política de busca de novos mercados. Eu vi hoje, por exemplo, muitos analistas dizendo e assegurando que essa medida do presidente Trump joga ainda mais o Brasil nos braços da China. Em parte, isso realmente é verdade, né? Aliás, por coincidência, o ministro Mauro Vieira estava lá em Pequim, inclusive, quando o anúncio foi feito. Agora, independentemente, né, do incremento das relações comerciais entre Brasil e China, o Brasil está num mundo que não tem só um parceiro. Tem que continuar procurando os outros, como fez com a União Europeia, por exemplo. O acordo comercial Mercosul-União Europeia teve, sim, o Brasil como um

0: G7 que vai acontecer nas próximas semanas. E o Lula, olha, eu nem ia para o G7, nem ia participar, mas devido a esse novo tarifaço, vou mudar de ideia. Eu vou sim para o G7. Seria uma grande oportunidade do presidente Lula conseguir prevalecer essa química que ele teve com Donald Trump, né, em relação a esse protecionismo do norte-americano?
1: Olha, eu vejo que sempre que se abre um canal de negociação, um encontro presencial, essa oportunidade deve ser explorada. E veja, o Brasil teve um aprendizado em relação ao primeiro tarifaço, né? Quando a gente primeiro foi tarifado em 10% e aí entrou aquela tarifa adicional de 40%, num grande embate político, a temperatura estava muito alta, o Brasil conseguiu reverter o tarifaço. Reverteu porque teve trabalho de empresários indo lá fora conversar, do próprio Geraldo Alckmin também, e porque também acabou pegando na inflação dos Estados Unidos. Eu vejo que se a gente conseguiu num momento que era muito mais complicado, dá para conseguir agora. É claro que isso exige frieza, é claro que isso exige negociação, mas eu tô com o piperno aqui, não é o caminho do confronto. O confronto não vai levar a nada. A gente não pode desprezar os Estados Unidos. Estados Unidos, né, em país individual, é o nosso segundo parceiro comercial, contando a União Europeia, vai para terceiro, mas aí é o bloco como um todo, e é o principal parceiro de investimentos. O Brasil tem que defender os interesses dos brasileiros, ou seja, manter porta aberta de comércio com a China, com os Estados Unidos e com a União Europeia.
2: Desculpa, só uma coisa. Eu, claro, concordo inteiramente com isso, e é bom também que a gente enfatiza o seguinte: o Brasil em momento algum foi buscar atritos comerciais com os Estados Unidos. O Brasil tem diferenças políticas, é verdade, e tem todo o direito de tê-las. Mas em momento algum o Brasil adotou políticas comerciais, políticas econômicas hostis aos interesses americanos. O Brasil não fez isso.
0: Não foi
2: o Brasil que saiu tarifando.
0: Não, inclusive, dois pontos interessantes. Primeiro, quando teve o primeiro tarifaço, o próprio Congresso aprovou a lei da reciprocidade, que o Brasil aprovou alguma forma de proteção para se blindar caso precisasse utilizar, ou pelo menos, né, conseguir tarifar os Estados Unidos na mesma porcentagem, seja na mesma moeda. Não utilizou, conseguiu por meio do diálogo, da conversa, das questões diplomáticas, reverter a situação. E agora, a mesma coisa. Tá? Tinha um canal aberto de negociação. Vocês lembram quando o presidente Lula foi à Casa Branca? Eles criaram um grupo de trabalho onde os ministros iam conversar justamente sobre a questão das tarifas e depois de um período de 30 dias, eles voltariam a discutir e iam decidir se ia ter tarifas ou não. Esse período de conversas ainda não se encerrou. E isso é importante porque o presidente Lula, o governo federal, por meio também do seu chanceler, do ministro da Fazenda, vão continuar as negociações. Há brecha, há margem, há espaço para conversar, para dialogar e os Estados Unidos recuar. Por isso que é tão importante isso. Em nenhum momento, o Piperno falou bastante correto isso, em nenhum momento foi uma medida de retaliação ao governo brasileiro. Muito pelo contrário, pegou o Lula de surpresa. Ele falou, olha, isso eu nem esperava, Piperno. Você acredita que em nenhum momento o próprio governo não abriu mão das negociações, de conversar, de dialogar, mas tem uma ala um pouco mais radical, uma ala que fica ali na orelha de Donald Trump, que acabou vencendo essa batalha?
2: O presidente Lula, então vamos até pegar algo que certamente muita gente pode enxergar como um ponto vulnerável aí no presidente Lula. Ele tem muita vaidade em relação a essa questão de relações internacionais. O presidente Lula se considera um player grande e tal, né? Tem gente que acha que sim, outros imaginam que não, mas o fato é que o presidente Lula, se é algo com o qual o presidente Lula toma muito cuidado, é isso. Ainda mais com um país tão importante. E vejam só, ontem ocorreu uma notícia muito boa para o Brasil. A China levantou as barreiras contra a carne brasileira. Por que que isso é muito significativo? Porque nesse novo pacote de tarifas anunciados ontem, os Estados Unidos taxam em 12,5% a carne resfriada do Brasil, alegando a história lá de exploração de trabalho e tal. Gente, isso é um argumento covarde, um argumento pobre, para falar, olha, vocês, produtores brasileiros, estão incomodando os nossos. Então, vamos inventar alguma coisa para carimbar vocês, por exemplo, como exploradores, como desmatadores e tal, porque nós queremos causar um dano reputacional ao produto de vocês, sejam as carnes, as sojas, o milho e outros. É uma questão concorrencial.
0: Perfeito, olha só, gente, sem

0: Citar nomes, o presidente Lula afirmou que tem pessoas querendo trair o país por interesses mesquinhos por causa da disputa eleitoral.
1: Estão tentando trair o Brasil com interesses mesquinhos, com interesses rasteiros de uma disputa eleitoral. E não há disputa eleitoral em qualquer país do mundo que possa dar valor a alguém que trai a pátria. Alguém que é capaz de vender o seu país por interesses mesquinhos deles.
0: Zé Maria Trindade, seja bem-vindo aqui ao nosso querido 3 em 1. Zé, o presidente Lula não citou nomes, mas a gente sabe que essa mensagem, essas críticas já tinham um destinatário, inclusive com nome e sobrenome, Flávio Bolsonaro.
2: Pois é, nessa reunião do presidente Lula com os ministros, né, houve ali uma apresentação inicial do governo e mostrando principalmente o novo momento, que é o momento eleitoral. E ali é a indicação de que é preciso cuidado jurídico de lidar com a atividade de governo e a atividade de campanha eleitoral e depois a necessidade também de concluir projetos que estão em andamento sem que necessariamente isso seja colocado como campanha política. Por outro lado, falar também sobre esta nova tensão entre o Brasil e Estados Unidos na área comercial. Fica muito claro isso. O presidente Lula se reuniu com representantes do Itamaraty, né? E ali foram relatados detalhes deste relatório, né? Da investigação que começou lá em 2025 e mais exatamente sobre as últimas alegações de que existe trabalho escravo no Brasil na área agropecuária. Isso não é realidade, né? O ministro do Trabalho chegou a dizer que está à disposição das autoridades norte-americanas de mostrar como é a nossa legislação aqui, muito pesada. Para se ter uma ideia, uma propriedade rural com trabalho escravo, ela é sujeita a expropriação. Não é nem o Estado pagar, nem nada de transferência para o Estado. É expropriação em caso de trabalho escravo. É uma das leis mais rígidas na área rural também, além de trabalho na área ambiental. Existe um compêndio, ou seja, é um conjunto de leis ambientais no mesmo código, ou seja, uma raridade no mundo. Então, o ministro do Trabalho mostrou que está disposto a dar as explicações. Só que esta tensão comercial é uma tensão comercial, não há nenhuma disputa política ou possibilidade de intervenção armada, nada disso. É uma tensão meramente comercial, né? O presidente pesou muito na política. Então, são dois focos. Uma é a reação do governo. Houve, sim, ameaça de usar a lei de reciprocidade. Houve, mas apenas a menção desta possibilidade. Mas, por outro lado, é carregar nas tintas contra o senador Flávio Bolsonaro, que em outras, desta vez não, mas em outras reações parecidas, né, comemorou, disse que pediu para que sanções contra o Brasil fossem aplicadas. E agora o senador Flávio tem que virar público e dizer o que ele pensa em cada um desses pontos, como o governador de São Paulo fez.
0: Perfeito, Zé. Inclusive, você tocou num ponto importante, porque o presidente Lula, quando ele fala durante a reunião ministerial de que o Brasil não pode aceitar esse tipo de tratamento que foi dado pelos Estados Unidos, porque aqui não é uma republiqueta, porque precisa entender a grandeza do Brasil, o próprio Lula reforça esse discurso dele de soberania nacional, de defesa dos interesses nacionais e, ao mesmo tempo, acaba criticando, dizendo que tem gente por aí, sem citar nomes, que está agindo contra os interesses do país. É claro que ele faz essa referência a Flávio Bolsonaro. Mas, Alangani, em relação também ao papel de Flávio, o Zé falou que o Flávio precisava se manifestar para tentar entender esse lado. Ontem o Flávio disse que enviou uma carta ao próprio governo dos Estados Unidos para que não taxasse as empresas, mas dependente do que pode acontecer nesse meio tempo, do período de negociações, pode ser um revés ou pelo menos o Flávio se desgastar com a população brasileira em relação a esse tarifaço?
3: Olha, tudo vai depender de como que ele vai se posicionar. Se ele se posicionar claramente contra o tarifaço, não deixando nenhuma margem para algum tipo de ruído, aí não. Agora, se ele tutibiar, aí pode ser que isso seja explorado politicamente contra ele. Por que que eu falo isso? Porque lá atrás, no primeiro tarifaço, a direita se dividiu. Uma parte da direita foi absolutamente contra o tarifaço, entendendo que era injusto, que os Estados Unidos estavam defendendo os interesses dele, etc. Mas uma parte da direita que torceu pelo tarifaço, né? Inclusive critiquei a época, porque entendia que seria uma forma de mudar os rumos da democracia brasileira, de pressionar o poder judiciário, etc. e tal. Ah, a tarifa seria um meio importante. À época eu disse o seguinte: não vai adiantar absolutamente nada e ainda vai ter um efeito negativo, vai desgastar. Então, se ele for para essa linha, que parte da direita foi lá atrás, aí vai ser um erro. Quem já entendeu bem esse jogo? Foi o Tarcísio. Porque o Tarcísio, diferentemente da primeira vez, ele já se posicionou absolutamente contra o tarifaço agora, de cara, e já se descolou dessa imagem de que outrora ele tentou ali, né, contemporizar o tarifaço.
0: Com certeza, Tarcísio acabou se manifestando e o próprio presidente Lula já entendeu também as cartadas do jogo. Ele praticamente repete a mesma estratégia do ano passado, em defesa da soberania, mas também o próprio presidente Lula, ele tenta, naquele momento, ele estava sofrendo uma queda de popularidade muito grande. E nesse momento que a gente está vendo, inclusive, da pré-candidatura de Flávio se consolidando, é claro que teve uma certa queda após a divulgação dos áudios do Daniel Vorcaro, o Lula tenta desgastar ainda mais o seu adversário na corrida eleitoral. Então tem aí praticamente três cenários que a gente precisa entender um pouquinho mais. A gente sabe qual foi a reação do governo. Agora a gente precisa saber quais serão os próximos passos. E além disso, o presidente Lula voltou a atacar o secretário de Estado norte-americano, o Marco Rubio. O petista chamou de latino-americano frustrado, olha só.
1: Eu já tinha dito e vou dizer para vocês, ao presidente Trump, esse Marco Rubio não gosta da América Latina e muito menos do Brasil. Ele é um latino-americano frustrado.
0: Ô, Piperno, quando a gente vê o presidente Lula, né, trazendo críticas pelo segundo dia seguido contra o secretário de Estado, que tem uma proximidade, que tem um alinhamento político-ideológico com a oposição brasileira, o presidente Lula simplesmente colocou ali um alvo na cara de Marco Rubio. Olha, se eu tiver que atacar os Estados Unidos, se eu tiver que criticar alguém, esse alguém se chama Marco Rubio.
4: Ah, claro, né? O jogo é muito sutil. Não é do interesse do presidente Lula sair abertamente contra o presidente Trump, né? Fazer esse embate de peito aberto, cara a cara. Não, ele vai lá e mira exatamente naquele que é uma espécie de ideólogo desse pacote de medidas contra o Brasil. Não é o presidente Trump que vai, obviamente, sentar lá com os seus secretários e falar: ó, o seguinte, vamos taxar a carne brasileira, vamos pegar esse tal de PIX, vamos pegar não sei o quê. Não, é óbvio que não. Mas alguém leva isso para ele. Olha aqui, presidente, nós podemos pegá-los nesse e naquele ponto. Isso é coisa de gente como o Marco Rubio, de gente como, por exemplo, o secretário de Comércio, né? Que são realmente os ideólogos, os artífices intelectuais de todo esse pacote de medidas. Agora, o presidente Lula, que nesse momento, então, escolhe muito bem o seu alvo, ele também, no momento de bater no senador Flávio Bolsonaro, ele sabe que a questão agora é dimensionar qual vai ser o tamanho do dano, qual vai ser o tamanho do arranhão para o senador. Porque alguma coisa... É óbvio, algum hematoma é evidente que o senador vai apresentar, até porque há, como a gente falou muito aqui ontem, o timing, né? Ele foi lá, no mesmo dia que sai a foto, sai o anúncio do tarifaço. Então, óbvio que no imaginário popular essas coisas elas têm conexão. E outra coisa, é um momento também que o presidente da mesa, enfim, que o presidente coloca na mesa para a população a seguinte alternativa. Bom, Flávio, vai ficar com o PIX, com a nossa economia, ou vai ficar com o Trump? Porque não adianta só falar que é contra o tarifaço e poupar o Trump. Então, e aí, minha gente? Ele está... Qual é, de fato, o senhor dele?
0: Ô, Zé Maria Trindade, é claro que a gente busca entender aqui vários cenários. O Piperno trouxe muito bem qual está sendo a estratégia do governo, mas é importante também tentar conseguir fazer uma leitura do outro lado, lá dos Estados Unidos. E por que eu digo isso, Zé? Porque o Donald Trump nunca foi um grande fã, um grande defensor do multilateralismo, inclusive venceu as eleições contra a Kamala Harris, defendendo, inclusive, o protecionismo para trazer a indústria, para trazer de novo aquele sonho americano, para que tudo melhorasse de vida, diminuir a inflação, custo de vida norte-americano. americano. Enfim, isso acabou não se concretizando pelo menos nesse primeiro ano de governo, tanto que ele vem sofrendo muitas críticas. E o slogan dele faz todo sentido de acordo com que ele acaba movimentando o xadrez, que é aquela America First, ou seja, América em primeiro lugar. Você acredita que o Donald Trump, ele tem um candidato preferido, ou ele está apenas agindo ou mexendo as peças de acordo com seus interesses, pensando só nos Estados Unidos?
2: Pois é, mas é isso aí que prega contra a ideia do senador Flávio Bolsonaro de que existe, né, esta proximidade no eventual governo dele. Isso não é verdade. Donald Trump adotou o América em primeiro lugar, ele foi eleito presidente dos Estados Unidos, eu acho que tem toda a razão. A gente não pode se aliar a ele, mas também não pode dizer que ele não tem razão. Então, é a postura dele que vem incomodando os quatro cantos do mundo. Não é só o Brasil. Ele está incomodando muito a China, está incomodando demais a Europa, é praticamente brigando com a França, né? E com os vizinhos, imagina, México ali. Enfim, ele está dando uma nova visão aos Estados Unidos. Era o momento mesmo. Os Estados Unidos estavam de tal forma internacionalizados que não tem mais parque industrial. A ideia inicial de que seria um entreposto do mundo, né? Os Estados Unidos compravam da China e reexportavam. Era essa a realidade. E ganhou muito dinheiro com isso, né? A gente ia lá nos Estados Unidos, voltava com vários produtos, achando que eram americanos e não eram. E hoje eu faço uma pergunta que eu li no livro do Akira Morita, que fundou a Sony, que dizia qual é o produto genuinamente norte-americano. Naquele tempo ele fez a pergunta e ele mesmo respondeu: é o advogado. Hoje eu não sei dizer qual é o produto genuinamente que a gente olha um produto e diz: esse é americano. Porque os carros norte-americanos estão perdendo terreno, já perderam. E se não tivessem passado por renovações, essas grandes marcas, né, norte-americanas desapareceram no mercado internacional. A China está ocupando a nova linha de carros elétricos, a China está ocupando nova linha de eletrodomésticos e assim por diante. Então, assim, olha como ele tem razão. Mas ele tem razão, como você diz, ele tem razão para os norte-americanos. Nós é que temos a nossa razão.
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1: Eu, depois daquele primeiro tarifaço, que houve uma reação tão forte do governo brasileiro no sentido de novos mercados, abriu novos mercados, né? A Tereza Cristina foi muito importante lá atrás para preparar esse caminho. Ela foi uma gigante. É por isso que ela é lembrada até hoje, né? Ela brigava com o governo Bolsonaro quando ele atacava a China, quando ele atacava países que poderiam comprar, exatamente porque conhecia dessa possibilidade de um mercado dos Estados Unidos faltar. Mas hoje ninguém quer ficar fora do mercado norte-americano. Não é isso, não. Todos os deputados ligados à produção não querem isso, não. Querem acertar. Mas admitem aí que houve um alargamento das opções. Então, assim, a gente não sabe dizer. O Alan, né, já falou aqui que ele está errado. E é assustador que o país que a gente achava que era o liberalzão, né, o país que pregava aquela história da economia liberal, laissez-faire total, né? E agora pregando exatamente fechar fronteiras, protecionismos, uma situação que no passado não dava certo. Vamos ver se daqui para frente vai dar.
2: Perfeito, Zé. Olha só, uma das justificativas do governo dos Estados Unidos para aplicação de uma nova tarifa de 12,5% ao Brasil é a falha no combate ao trabalho forçado. Se somadas, a taxação sobre os produtos brasileiros podem chegar a 37,5%. É a matemática dos 25% que foram taxados ontem em diversos setores da economia, em diversos produtos brasileiros, e mais 12,5% devido ao trabalho forçado. Isso tudo veio num relatório que foi entregue pelo governo norte-americano, que vai trazer mais detalhes pra gente. É claro, de que forma isso está repercutindo por lá, é o nosso querido Eliseu Caetano. Eliseu, seja bem-vindo ao nosso 3 em 1.
3: Oi, Cássius. Ótima tarde para você, para os nossos companheiros debatedores e, claro, para todo mundo que acompanha o queridinho das tardes da Jovem Pan, o nosso 3 em 1, nessa quase sexta-feira, como diria Beatriz Frenner, viu? A gente está aqui, Cássius, acompanhando todas as movimentações, porque tinham ainda algumas dúvidas, né, pairando em torno desse tema. Então vamos lá, porque é o nosso papel enquanto jornalistas de explicar, não é verdade? Bom, os Estados Unidos estão propondo, como você estava falando, tarifa adicional de 12,5%, que vai ser somada aos 25%, ou seja, somando ali, totalizando 37,5% a mais, em alguns casos, sobre importações de pelo menos 60 economias do planeta, incluindo o nosso país, incluindo o Brasil, por falhas no combate ao trabalho forçado. Essa é uma medida recente, foi anunciada agora no início do mês pelo escritório do representante comercial dos Estados Unidos sob a administração Trump. O USTR concluiu as investigações da seção 301 da Lei de Comércio, datada lá de 1974, sobre pelo menos 60 economias, e concluiu que esses países não impuseram ou não aplicam efetivamente proibições à importação de bens produzidos com trabalho forçado. E daí vem essa proposta aí de tarifas adicionais de 12,5% para a maioria, 54 nações, incluindo Brasil, Argentina, China, Índia, Japão, Coreia do Sul, Reino Unido, Suíça, Rússia, e 10% extra para um grupo menor, que tem 6 países e com algumas proibições ali parciais ou de compromissos, como, por exemplo, Canadá, México, União Europeia e Paquistão. Essa tarifa é a adicional, Cássius, a outra ou outras que já existem previamente ou que foram anunciadas recentemente. Como você bem lembrou, a de 25% sobre o Brasil foi anunciada recentemente, foi mencionada recentemente pelo governo dos Estados Unidos por outras decisões, como, por exemplo, decisões judiciais, desmatamento ilegal. Bom, no caso do Brasil, somadas as duas, portanto, 37,5% em alguns produtos. Agora, por que os Estados Unidos estão fazendo isso? O argumento principal do escritório é que a falta de barreiras efetivas contra o trabalho forçado cria uma espécie de competição desleal. As empresas que usam o trabalho forçado produzem, segundo o escritório, mais barato, e isso prejudica os produtores americanos e de outros países que respeitam os direitos trabalhistas e permite também a entrada indireta de bens feitos com trabalho forçado nos Estados Unidos via terceiros países. E aí isso se conecta, e é importante a gente sublinhar esse lugar aqui, tá, Cássio? Há preocupações globais de longa data, como, por exemplo, a China, onde há relatos amplamente divulgados de trabalho forçado envolvendo diversas minorias. E para finalizar, Cássio, o governo do Brasil respondeu ainda há pouco, viu? A gente tem uma nota que eu acho que a gente pode colocar na tela. O governo brasileiro manifestou agora há pouco profunda discordância com essa conclusão preliminar anunciada ontem contra os países. Chamou de lamentável que um tema tão relevante como o da proteção de condições dignas para milhões de trabalhadores e trabalhadoras seja desvirtuado para servir de justificativa a medidas protecionistas. Chamou de absurdo também tentar associar a competitividade da economia brasileira a insumos externos obtidos por meio de comércio que viole a dignidade humana. Agora, Cássio, Donald Trump ainda não assinou esse documento. Ele pode assinar para alguns países, negar para outros, e aí que entra o nosso país. Há uma expectativa muito grande que ele tire o Brasil dessa lista, risque o Brasil dessa lista, Cassius.
2: Perfeito, Eliseu. Obrigado pelas informações. Por isso que os canais de diálogo e as negociações não cessaram em nenhum momento. E o governo tem, sim, essa expectativa de consiga um recuo por parte do governo norte-americano. Gente, diante dessa taxação de mais 12,5%, cerca de 60 países foram taxados por causa, né, de trabalho forçado. Isso veio nesse relatório que o Eliseu acabou detalhando. E agora o governo já respondendo, emitindo uma nota por meio da Secretaria de Comunicação, repudiando, então, né, essa declaração, manifestando profunda discordância e dizendo que é lamentável que o tema tão relevante como o da proteção de condições dignas para milhões de trabalhadores seja desvirtuado para servir de justificativa a medidas protecionistas unilaterais. Ô, Alan Gani, agora a gente está vendo pelo menos uma resposta por parte do governo, subindo um pouquinho mais o tom em relação a essa sobretaxa que o governo acabou, então, aplicando. É claro que tudo isso ainda precisa de uma avaliação, vai passar ainda por uma audiência e depois pela caneta de Donald Trump. Mas essas tarifas podem chegar a quase 40% em apenas 2 dias.
0: É, pois é. E aí volta para aquela situação do ano passado, né? Muito embora o Brasil conseguiu também uma série de exceções. Então, mesmo que a tarifa chegue a 37,5% para vários produtos, a gente tem que ver como é que vai ficar a efetiva, a global, porque também a gente tem que considerar as exceções. Então, talvez 37% sejam para aqueles produtos não tão essenciais. Diferentemente, né, sei lá, do setor do agronegócio, aviões. É claro que o ideal é que a gente chegue numa tarifa única, a menor possível para todos os setores da economia. Agora, o Brasil, é claro que ele pode subir o tom, mas ele tem que também tomar cuidado, fazer a mesma estratégia de anteriormente, vai subindo aos poucos. Até porque também tem um aliado nosso aí nessa história, que é a inflação nos Estados Unidos. Então, a inflação lá está 3,8%. Se o tarifaço pegar gêneros, né, alimentícios norte-americanos, isso tem um potencial de elevar ainda mais a inflação. E aí, é claro, se o consumidor norte-americano ficar insatisfeito, aí Trump acaba recuando, não por conta do Brasil, mas por conta da inflação.
2: Perfeito. Olha só, após o novo tarifaço dos Estados Unidos, parlamentares avaliam como positivo o uso da lei da reciprocidade. Vamos conversar ao vivo com o nosso Bruno Pinheiro, trazendo bastidores. Ele conversou com alguns deputados e senadores e trazer um pouquinho mais desse termômetro envolvendo a lei da reciprocidade, que no ano passado não foi utilizado. O próprio governo aprovou com unanimidade no Congresso Nacional uma forma de proteção para se blindar dessas tarifas e para responder à altura e na mesma moeda, e dessa vez pode utilizar. Inclusive já tem aí parlamentares defendendo esse uso, né, Bruno? Traz mais detalhes pra gente pelo que você tem conversado aí com alguns deputados e senadores.
4: É visto, inclusive, como uma arma sobre a mesa, mas o ideal seria não usar nesse momento. Ótima tarde a você, sempre uma alegria, uma honra, uma satisfação a quem nos acompanha. Conversei com alguns nomes aliados do governo e agora há pouco com o relator lá na Câmara dos Deputados, quando essa matéria foi discutida, o deputado Arnaldo Jardim. Ele fez uma defesa clara, muito rápida também, dizendo que é necessário uma negociação exaustiva, ou seja, esgotar as negociações, esgotar o diálogo e aí sim começar a analisar, a usar a lei da reciprocidade, que já foi votada, foi sancionada e está regulamentada, apta para ser usada contra o governo americano. Mas de um outro lado, ainda entre a oposição, que de forma reservada faz uma defesa de usar essa lei da reciprocidade, também tem um receio do governo americano dobrar essa taxação, ou seja, isso ter uma resposta e esse ser o único instrumento que nós temos para usar contra os Estados Unidos. Já na ala governista, antes mesmo do governo do Palácio do Planalto assinar uma nota, já tinha uma defesa forte nas primeiras horas do dia, dizendo que tinha que responder à altura, e a altura seria usar a lei da reciprocidade. Mas alguns parlamentares ligados mais ao agronegócio, alguns nomes ligados à ala empresarial, diz que essa lei foi algo colocado em votação para uma situação de emergência, quando não se ver mais uma saída, e que nesse momento não seria o momento oportuno para usar a lei da reciprocidade. Repetindo quase a mesma fala de Arnaldo Jardim, dizendo que seria necessário esgotar uma negociação exaustiva, e aí sim, lá na frente, não havendo nenhuma saída, usar esse remédio da reciprocidade. Em outras palavras, agir na mesma moeda, Cássio.
2: Perfeito, Bruno. Obrigado pelas informações, pelos bastidores. Meu querido Fábio Piperno, então a lei da reciprocidade é uma arma que o presidente Lula tem em mãos, mas não planeja usá-la, pelo menos neste momento. A ideia é justamente essa, esgotar todos os canais de diálogo?
5: Você sabe que há vários países, por exemplo, a Rússia entre eles, que tem armas atômicas, né? Mas não usa. Os Estados Unidos usaram uma vez em 1945 e nunca mais, 81 anos atrás. Então tem armas que você coloca lá no arsenal, mas deixa lá. Então, veja, essa discussão, ela, óbvio que ela foi renovada agora a partir então desse tarifaço anunciado na segunda-feira e ampliado ontem, mas tudo ainda está em negociação. Vamos antes aguardar o término dessas negociações. Se daqui a um mês, quando tudo isso estiver resolvido, e esse tarifaço for fato consumado, ou seja, não vamos tirar, ainda vamos taxar mais. Porque a gente está falando, às vezes, em 25, 12,5, mas tem 10 lá de trás também, né? Então, essa taxação é maior ainda. Então, calma, vamos aguardar o que vai acontecer. Por enquanto, nenhum produto brasileiro exportado hoje, ele vai chegar nos Estados Unidos mais caro. Então, ainda não há motivos, e o presidente Lula, nesse sentido, ele é bastante precavido, porque às vezes a retórica dele é uma, mas a prática é outra, né? Então vai lá, né, faz uns discursos meio, né, empolgados e tal, mas nos bastidores, no escurinho do cinema, ele age com um pouco mais de cautela, e isso é bom. Até porque o que vai ser de fato penalizado dos produtos brasileiros equivale a mais ou menos 1% de tudo que o Brasil exporta para o mundo. Né? Não é um volume tão significativo assim a ponto do Brasil ampliar o problema. Então, por enquanto, pelo menos, convém continuar negociando. Aí, depois que todos os canais de negociação estiverem esgotados, aí vamos avaliar qual será o remédio adotado.
2: Ô Zé, você vê também o Brasil, pelo menos, deixando ali a lei da reciprocidade com uma espécie de carta na manga, colocando sobre a mesa todas as discussões, todos os diálogos, os motivos, as razões, as contestações, e se nada der certo, vai tirar da manga a lei da reciprocidade, ou de qualquer forma, independentemente, se não consiga reverter essa situação, é uma lei que pode, inclusive, gerar novas tarifas ou, pelo menos, desgastar essa relação entre Brasil e Estados Unidos?
1: Pois é interessante que quando se fala nesse tipo de negociação, né, de mercado internacional, o agronegócio está no topo. E a gente viu aí no crescimento do PIB a importância que esse setor tem no mercado brasileiro, na balança comercial, né, que é exportação, e também no produto interno bruto, né, a movimentação. E o grupo do ligado ao agro, ele não é exatamente governista, mas em momentos assim, há uma certa negociação, conversa e troca de informações, ou junto com o governo ou de forma separada, como foi da última vez do tarifaço. o agronegócio, se uniu a deputados ali ligados a relações exteriores, presidentes das comissões da Câmara e Senado, a Confederação Nacional da Indústria, e todos agiram de forma paralela, né, para tentar chegar a um final feliz, que foi bom, não zerou toda as sanções, mas pelo menos deu uma respiração. Agora está acontecendo de novo, né? As conversas estão de novo sendo feitas entre o setor do agro e o governo, né? O Ministério do Trabalho e o Ministério da Agricultura, e a média é exatamente isso. Essa lei da reciprocidade foi aprovada no Congresso Nacional com forte apoio do agro. Então ela está aí para ser usada. E seria uma bomba atômica, que todo mundo tem para se proteger, mas ninguém quer usar. Mas essa lei da reciprocidade seria uma decretação de, ó, então tá bom, já que você não vai nos taxar, nós vamos te taxar também. Isso seria bom para o Brasil? Não. O setor agro perderia muito e perderia um mercado muito importante. O estranho que todo mundo acha aqui é que o governo Donald Trump adote medidas assim contra um país que importa mais dos Estados Unidos do que exporta. É isso que é estranho.
2: Perfeito, Zé. Olha só, o governo brasileiro ainda tenta reverter a decisão dos Estados Unidos de aplicar essas novas tarifas. Inclusive, o chanceler brasileiro Mauro Vieira se reuniu com o representante comercial norte-americano e reafirmou a manutenção do diálogo bilateral. Janaína Camelo vai trazer mais detalhes dessa conversa entre os dois representantes. Janaína, seja bem-vinda, uma boa tarde.
6: Muito boa tarde, Cássio. Pois é, os dois se encontraram hoje, viu? Na França, porque os dois estão participando de um evento da OCDE. Mas foi um encontro muito rápido. Foi entre um painel e outro ali do evento. Foi o próprio representante do comércio dos Estados Unidos quem teve a iniciativa de falar com o Mauro Vieira, né? O representante do comércio dos Estados Unidos é o Jameson Greer. E ele se aproximou de Mauro Vieira para cumprimentá-lo. E aí ele disse o seguinte, que há um diálogo aberto entre os Estados Unidos e o governo brasileiro, disse que é um contato fluido e que pretende manter esse canal com o Brasil permanentemente. Foi o que teria sido dito por ele a Mauro Vieira. Só lembrando que é o próprio, esse próprio representante de comércio dos Estados Unidos, o escritório de comércio dos Estados Unidos, quem liderou ali esses relatórios de investigação propondo a aplicação dessas novas tarifas ao Brasil. Assim que ele conversou, que ele falou a Mauro Vieira, Mauro Vieira respondeu, o chanceler brasileiro disse que o Brasil está à disposição dos Estados Unidos, enfatizou a questão de ainda haver um tempo ali para negociação, né? Porque antes que essas tarifas sejam aplicadas, foi determinado ali, foi estabelecido um período de negociação, que é de 30 dias para cada uma dessas tarifas. E Mauro Vieira também disse o seguinte, que a proposta de aplicação de taxar novamente o Brasil simboliza, inclusive, uma falta de diálogo mais intensa entre o governo brasileiro e o governo dos Estados Unidos. Então ele fez esse pedido ao representante do comércio norte-americano que haja um diálogo mais intenso entre os dois países. Embora tenha sido um encontro muito rápido, foi visto positivamente, claro, né, pelo governo brasileiro, e agora é saber como é que vão andar essas negociações, né, Cassius?
2: Exatamente, vamos seguir acompanhando, Jana, com todos os detalhes, porque, Alangani, pelo menos se a gente fizer uma outra análise, também seria também numa estratégia por parte da Casa Branca deles colocarem, pelo menos na mesa de negociações, endurecer um pouquinho mais as discussões para conseguir um acordo mais vantajoso para o seu lado, como já aconteceu também em outras situações?
0: Olha, sim, e eu vejo que essa vai ser a estratégia do governo Trump até o final do mandato dele. Na verdade, o Trump utiliza as tarifas protecionistas não só para tentar arrecadar mais recursos, né, com o comércio internacional, isso é bem questionável, para reindustrializar os Estados Unidos, mas eu estava refletindo sobre isso. Ele usa também como um instrumento de pressão para reafirmar a hegemonia norte-americana no continente, aqui na América Latina. Se no passado os Estados Unidos exerciam o seu soft power de outras maneiras, né, por meio de serviço de espionagem, por meio também de apoios mais declarados a grupos políticos, o tal do soft power, hoje ficou mais difícil esse tipo de influência, então ele exerce economicamente, né, com o tarifaço, querendo dizer o seguinte, olha, Quem manda aqui, quem vai impor as regras econômicas é o próprio Estados Unidos. Então ele dá esse recado, veja, ele dá esse recado para a União Europeia, ele dá o recado aqui também para os países da América Latina. Então o Donald Trump entende, né, a tarifa protecionista dentro de um ecossistema maior, né, que tem efeitos geopolíticos, que tem efeitos econômicos, tem efeitos comerciais. O Brasil vai ter que se acostumar com isso, pelo menos até o final do mandato, com negociações duras, elevando o tom. Eu, particularmente, acho que é um tiro no pé o que o Trump está fazendo para os Estados Unidos, porque tarifa protecionista eu não vi em nenhum lugar do planeta, até que me provem o contrário, que traz desenvolvimento, que aumenta o desenvolvimento econômico do país.
2: É o que pode acontecer, o que aconteceu no ano passado, dele aplicar essas tarifas e alguns países chegando a 50%, 60%, 70% e depois ter que recuar depois de muita negociação. A gente espera que as negociações com o Brasil avancem e consiga recuar e ainda mais negociar aqueles 10% que ficaram ainda do ano passado. Esse era o grande objetivo do presidente Lula quando ele visitou o Trump lá em Washington, na Casa Branca, e esse grupo de trabalho aberto entre os ministérios e entre as equipes, tanto do Brasil e dos Estados Unidos, era justamente para isso, para o Brasil conseguir simplesmente zerar as tarifas. Agora recebeu esse brinde, podemos dizer assim, nada bom pelo menos país, de elevação de mais 25%, mais 12% ainda, enfim, com outros motivos. Então a ideia é negociar, além de recuar do que foi aplicado agora, é também a ideia recuar e pelo menos tirar aqueles 10% que ficaram do ano passado. Gani, pode falar.
0: Não, é rapidinho, só quero complementar uma coisa, né, em relação a essa política dos Estados Unidos. O Ronald Reagan, se ele estivesse vivo, ele seria absolutamente crítico às tarifas protecionistas. Ele tem um vídeo emblemático, é fácil de pesquisar aí, que ele diz o seguinte: a tarifa protecionista, num primeiro momento, parece que traz uma vantagem para o país, um fortalecimento da indústria nacional. Mas isso é um veneno. Por quê? Porque a indústria se acomoda, não aumenta a produtividade, não aumenta a inovação, traz inflação para o consumidor, ou seja, não traz desenvolvimento industrial e traz inflação. Quem fala isso é o Ronald Reagan, esse sim. Um dos maiores ídolos da direita norte-americana, foi reeleito, marcou a sua história. Só me faltam falar que o Trump foi maior agora que o Ronald Reagan também, né? O Ronald Reagan pelo menos já provou que foi maior. Trump tem que muito que provar para mostrar que foi. Você acha que não, Pepe?
5: Eu acho que sim, mas não vai com toda essa, não, enfim, com toda essa convicção, porque nós estamos em tempos estranhos.
0: Ah, tá bom.
2: Pipero falou assim, essa risada contém ironia. Foi isso que eu
0: pensei que você ia dizer que o Reagan não foi um grande presidente.
5: O Reagan foi alguém mais influenciador, sem dúvida nenhuma, do que Donald Trump.
0: Ah, entendi o que você quis dizer. Mas vai ter gente que vai falar que o Trump já é maior que o Reagan, é isso?
5: Mas claro que vai ter.
0: Ah, sim.
5: Não, opa, mas tem a gente que bate continência para pneu, não vai falar um negócio desse.
0: Então o Reagan falava isso. Aí muita gente vai falar, mas é para atingir a China. A China, nesse um ano, a China aumentou, bateu o recorde de exportação, né? Não atingiu em absolutamente nada a China e, pelo contrário, os Estados Unidos tiveram que recuar no seu tarifaço contra a China.
5: Passou de $1 trilhão.
0: Passou de $1 trilhão. E os Estados Unidos tiveram que recuar em relação à China. Por quê? Porque a China ameaçou os Estados Unidos com terras raras. Falou, tá bom, tem tarifaço de 150%, a gente não exporta mais terras raras para vocês. Seria o colapso da indústria norte-americana, inclusive da indústria bélica dos Estados Unidos. Então ainda mostrou fraqueza perante a China. Eu não sei da onde acham que tarifaço é uma boa ideia e é uma estratégia genial do Donald Trump. Só me mostra, só para mim, é um presidente que envelheceu com ideias erradas. Só isso.
2: Perfeito, olha só, vamos trazer mais reações por parte de alguns setores da economia. Olha, o Alan Gani tá hoje tá full, viu?
0: Não, e aqui é o seguinte...
2: Não, é que eu tô gostando, porque você tá aí criticando...
0: Não, porque
5: um novo esquerdista.
0: Não, agora vou chamar de esquerdista. Porque é o seguinte, eu tenho minhas convicções liberais na economia, conservadores no consumo, mas quando eu vejo alguém se distanciando disso, eu defendo ideias e eu vejo se a pessoa se encaixa nas ideias que eu defendo. Agora, eu não fico aí defendendo política, passando pano a qualquer preço, não, e adapto a ideia e a realidade ao presidente.
5: Eu fiquei intrigado agora com uma coisa. Pô. Tem gente por aí, eu queria que você me explicasse o fenômeno, então. Como é que o sujeito diz defender, por exemplo, o Paulo Guedes, que se diz lá um discípulo da escola de Chicago, né, de Milton Friedman e tal, e, ao mesmo tempo, defender Trump. Ou protecionista.
0: É, não faz sentido.
5: Ah, bom, mas tem gente da direita
0: que faz isso. Por isso que eu defendo. Eu gosto do Paulo Guedes, você sabe disso.
5: Eu sei.
0: Eu gosto do Milei, mas eu acho que na economia o Trump está fazendo barbeiragem.
2: Ô, Piperno, mas aí a gente pode responder claramente. Nesse sentido, a ideologia está acima de qualquer tipo, né, de visão. Até mesmo as pessoas vão dando a sua opinião de forma cega, sem olhar. Olha, apostei naquilo e a gente está vendo isso nas pesquisas. Pode acontecer o que acontecer, meu amigo. As pessoas não vão mudar de voto, não. Eu vou seguir porque eu prefiro com esse, na dúvida, na incerteza, do que votar naquele que aí sim, esse eu odeio. Então a gente está vendo isso no próprio voto do eleitor. Aquele voto em que por mais que aquele deputado não... que aquele candidato não seja bom ou não seja pelo menos suficiente capaz de ter, né, um poder de conseguir administrar um país, eles vão votar simplesmente porque odeiam o outro lado. É simplesmente assim. Isso vale tanto para a esquerda como para a direita. A gente está vendo muito isso. E isso também acontece para quem também pensa em relação à economia. Falando nisso, gente, vamos trazer mais algumas reações sobre esse tarifaço, porque a Câmara Americana do Comércio para o Brasil demonstrou preocupação com a investigação dos Estados Unidos que acusa o governo brasileiro de práticas irregulares. E a Federação Brasileira dos Bancos também se manifestou e defendeu o sistema financeiro. Júlia Firmino chega ao vivo aqui no nosso 3 em 1 com todos os detalhes. E essas manifestações. Júlia, seja bem-vindo, uma boa tarde.
7: Oi, Cássio, boa tarde para você, para quem está com a gente aqui também no 3 em 1, se informando na programação da Jovem Pan. De fato, a Câmara Americana de Comércio para o Brasil fez a sua manifestação, demonstrou preocupação, de fato, com essa recomendação da aplicação de 25% de taxa sobre produtos nacionais para os Estados Unidos e, segundo a entidade, essa medida pode aumentar custos para exportações brasileiras, pode causar também a perda de competitividade dos produtos brasileiros lá nos Estados Unidos, além, Cássio, de dificultar o investimento, o comércio, aliás, e investimentos entre os dois países, ou seja, Brasil e os Estados Unidos. Essa decisão, a gente lembra, ainda não está fechada, não está oficializada, deve ser decidida só em 15 de julho. E o relatório da Câmara ainda coloca, reconhece, inclusive, os avanços das negociações que já foram feitas entre o Brasil e os Estados Unidos por meio da relação entre Lula e Trump. E aí, por isso, a Amcham ainda defende que os dois governos devem voltar a realmente estreitar esses laços e intensificar os diálogos entre os dois para aí sim achar um meio termo, achar um acordo.
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2: Valeu, Julia. Obrigado pelas informações. Ô Zé, sem te voltar, né? No ano passado, o presidente Lula conseguiu mobilizar boa parte dos empresários, dos setores da economia, também com o agro, trouxe, né, um canal de diálogo. A gente viu várias conversas entre o chanceler e também o vice-presidente Geraldo Alckmin na tentativa de atender essa demanda de todos esses setores atingidos. Você acredita, Zé, que agora com essas novas sanções, essa mobilização vai continuar e isso pode aproximar o presidente Lula de um outro eleitor?
3: Sim, esse é o caminho aberto, né? É bom lembrar que esse tarifaço agora é só um projeto, é só uma ideia, o resultado de um estudo de uma comissão, que eu não sei onde que ele estudou, porque tudo que está colocado lá pode ser facilmente aí contraditado pelo Brasil. Todos os itens, todos. E eu acho que deveria fazer o Flávio Bolsonaro. Pega um por um, vamos lá. O Pix, é isso aí. Até os bancos norte-americanos estão dizendo, já mandaram aos Estados Unidos, né, um comunicado dizendo que não, o Pix, ele bancarizou o Brasil inteiro, hoje todo mundo tem um Pix, né, isso trouxe novos clientes para a rede bancária, e por que não para o cartão de crédito, é só fazer acenos com os novos bancos que surgiram e fazer uma rede internacional. Eles, em algum momento, vão ter que fazer uma ligação internacional e vão beneficiar os bancos. Trabalho escravo. Nós temos uma lei muito rígida aqui com relação ao trabalho escravo. Existe, sim, mas nós temos uma rede de fiscalização muito forte, móvel, vai atrás, vai nas empresas, fiscaliza qualquer possibilidade de denúncia, vira e mexe aí, o empresário é preso, né? É exatamente por prática de trabalho análogo à escravidão. Enfim, não vou ficar aqui, todos têm resposta. E os canais foram abertos lá em três frentes, uma do governo. Geraldo Alckmin, que foi o coordenador, reuniu todo do governo, as equipes internacionais, Itamaraty, também as agências do Brasil ligadas ao comércio exterior. Outra corrente muito forte foi da CNI, a Confederação Nacional da Indústria, que reuniu empresários. Contratou nos Estados Unidos lobistas profissionais. O lobby lá é regulamentado. Então, contratou lá profissionais do ramo para explicar isso aí, que para a gente já está mais do que explicado. E outra foi política. O senador Nelson Tradi, presidente da Comissão de Relações Exteriores, reuniu os senadores e o grupo de senadores em nome do Congresso Brasileiro. Foi lá, se encontrou com Marco Rubio, se encontrou com os senadores, né? E explicou. Então, agora, todos esses canais podem ser ativados e o presidente Lula pode se beneficiar dessa união, por que não?
2: Com certeza, Zé. E olha, gente, você que está na TV aberta, fique agora com o Pan na Área. E a gente segue ao vivo com o nosso 3 em 1, agora trazendo um destaque internacional. Porque enquanto o acordo de paz não sai do papel em meio à troca mútua de ataques, Donald Trump sinalizou que pretende se encontrar com o líder supremo do Irã. Luca Bassani está ao vivo conosco, vai trazer mais detalhes. Luca, parece que Donald Trump cansou dessas negociações com o intermediador. Quer logo encontrar o líder supremo iraniano para saber se essas conversas avançam ou não, ainda mais depois de fazer críticas públicas ao próprio premier israelense Benjamin Netanyahu, que acabou atrapalhando, né, de certa forma, o avanço desse acordo. Meu amigo, traz mais detalhes para a gente desses planos por parte do presidente dos Estados Unidos.
4: Exatamente, Cássio. Boa tarde a você, a todos que nos acompanham. Donald Trump é uma figura política bastante complexa e que a cada dia muda seu humor de maneira repentina, né? Inclusive, os analistas aqui na Europa dizem que Donald Trump sempre escreve tudo a lápis, porque no dia seguinte pode ser apagado e mudado. Ele, que estava durante os últimos dias com uma postura bastante mais agressiva, se disse otimista com a possibilidade de encerrar a guerra com o Irã, dizendo que o país também estaria disposto a acabar com seu programa nuclear e entregar o material radioativo previamente enriquecido. Também disse que pretende se encontrar com o líder supremo Mojtaba Khamenei para poder selar esse acordo. Disse que o Irã tem um futuro grande adiante, ou seja, bastante diferente daqueles discursos feitos anteriormente sobre destruir a civilização iraniana ou até mesmo ameaçar militarmente o país. Ao contrário do otimismo de Donald Trump, o chefe do parlamento iraniano disse que os Estados Unidos não conseguiram nada nas negociações até agora e também reiteraram que não estão dispostos a entregar o seu material nuclear para nenhuma entidade, ou seja, contrariando a versão do presidente e mais uma vez colocando dúvida na comunidade internacional sobre aquilo que de fato tem sido negociado e decidido. Por hora, não temos nenhum tipo de mediação acontecendo, lembrando que no começo dessa semana o Irã suspendeu unilateralmente as negociações por conta dos ataques feitos por Israel ao Líbano, algo que acarretou consequentemente aquela discussão que trouxemos ontem entre Benjamin Netanyahu e Donald Trump, ele chamando o premier israelense de uma pessoa completamente louca. Essa questão parece ter sido um pouco abafada durante as últimas horas, mas ainda não completamente resolvida, já que operações israelenses no Líbano devem continuar durante os próximos dias. A ver aquilo que Donald Trump falará durante os próximos dias e também como o Irã irá reagir, já que hoje também atacou um aeroporto no Kuwait, mostrando que conseguiu recuperar parte do seu arsenal durante este período de trégua que é vigente desde o final do mês de abril.
2: Perfeito, Luca. Obrigado pelas informações. A gente vai seguir, é claro, acompanhando essas discussões. Ô, Piperno, o Donald Trump é totalmente imprevisível. Ele já tentou essas negociações aí, né, com a ajuda de Israel, já tentou por meio do Paquistão. Agora cansou, não quer mais saber e quer uma conversa, pretende se encontrar com o líder supremo do Irã na tentativa de chegar num acordo de paz. Será que dessa vez, nesse encontro tete-a-tete, com essa proximidade, o Donald Trump vai conseguir essa saída honrosa que ele tanto deseja desse conflito?
5: O Luca Bassani, né, um grande talento aí da Jovem Guarda, ele é sempre um observador muito sagaz, né? Então ele conseguiu captar, expressar muito bem as idiosincrasias do imaginário, do pensamento de Donald Trump. Então, o que Trump está fazendo agora? Eu quero ver para crer, sim, né? Esse encontro, ou a possibilidade desse encontro. Porque caso isso de fato se concretize, Donald Trump estará se tornando o presidente na história dos Estados Unidos a estabelecer a maior contrariedade que um governante de Israel já teve até hoje. É por isso que eu tenho muita dúvida se isso não passa de, né, mera bravata, né, mais um lance retórico que daqui a pouco vai ser esquecido e, como muito bem lembrou o Luca, pode ser apagado por ter sido escrito a lápis, mas o fato é que vocês já imaginaram a repercussão no gabinete de Netanyahu ao ver uma imagem de Donald Trump cumprimentando lá, dando as mãos para o líder supremo do Irã? Isso é algo inimaginável, né? Isso é algo de proporções, né, absolutamente incríveis e tal. Eu, repito, eu ainda tenho eu sou muito cético em relação a isso. Mas se realmente isso

0: com cessar-fogo lá no Oriente Médio. Agora, voltando com os destaques do Brasil, a gente volta até Brasília, porque na segunda reunião ministerial do ano, o presidente Lula pediu para que os ministros acelerem a execução de programas e organizem as entregas do governo antes do período eleitoral. A prioridade é que as medidas cheguem até a população. E por que isso, gente? Tivemos uma mudança muito grande por parte, né, do governo federal na figura de ministros. Foram pelo menos 17 mudanças de cadeiras. 17 ministros deixaram seus cargos para concorrer a outros cargos políticos, seja para deputado, senador ou governo do estado. E isso acabou mudando também o diálogo, o alinhamento, e por isso que é importante uma reunião ministerial. Claro que essa reunião aconteceu depois, né, do anúncio das novas tarifas, e o presidente Lula trouxe uma série de recados. Mas ele quis enfatizar também esse discurso, esse alinhamento, a comunicação e, é claro, também toda a estratégia que o presidente tem até o mês de outubro. E qual é? Olha, não lancem mais projetos. Vamos levar até a população tudo que já foi construído nesses últimos 3 anos. Vamos trazer para a população para que ele saiba do que o governo está fazendo. E cobrou, pelo menos, esse foco dos ministros. Vamos entregar o que está para entregar. Não vamos tirar do papel o que ainda não foi executado. Essa ordem ficou muito clara por parte, inclusive, do presidente Lula nos seus novos ministros, na sua nova, pelo menos, na sua nova esplanada dos ministérios. Vamos ouvir o que disse o presidente Lula.
1: Agora é entregar o que já foi pensado. Tem muita coisa que vocês já pensaram, muita coisa que eu até pensei que já estava funcionando e algumas ainda não estão funcionando por problemas burocráticos, sabe, normais. E é importante que a gente apronte tudo até o dia 3 de julho.
0: E olha, durante a agenda em Minas Gerais, o pré-candidato à presidência Flávio Bolsonaro exibiu um cartaz com a mensagem: "O Pix é do Brasil e do Bolsonaro". O senador afirma que as novas tarifas dos Estados Unidos são de responsabilidade do presidente Lula. Misael Manetti vai trazer mais detalhes pra gente dessa guerra de narrativas entre Flávio e Lula envolvendo o queridinho da população, o nosso Pix. Misael, seja bem-vindo, uma boa tarde.
2: É, tem uma unanimidade, pelo menos nisso, igual você falou, Cássio. O Pix é o queridinho da população, nunca ouvi ninguém falar mal, só falam bem. E agora a gente tem essa disputa de narrativa entre o presidente Lula, do PT, e o pré-candidato Flávio Bolsonaro, do PL. De quem é o Pix? É isso que está rolando agora. Porque depois de Lula ter chamado o Flávio Bolsonaro de imbecil, inclusive também de traidor da pátria, Flávio Bolsonaro, ele surgiu com um cartaz falando que o Pix é do Brasil e do Bolsonaro. Por quê essa frase? Porque Lula havia também mostrado uma faixa falando que o Pix é do Brasil. Então, tá essa guerra de narrativa política, ainda mais nesse ano eleitoral. E isso aconteceu, lógico, né? Ganhou força depois do encontro entre Donald Trump dos Estados Unidos e Flávio Bolsonaro e toda essa questão das taxações em cima do Brasil. Flávio Bolsonaro disse o seguinte, ó, abre aspas: "Se o presidente tivesse uma boa relação com os Estados Unidos, o Brasil estaria fora dessa lista. Essa tarifa é do Lula, é por causa do mau comportamento de agressão aos Estados Unidos. As empresas brasileiras podem ser penalizadas por isso". Essa declaração de Flávio Bolsonaro aconteceu durante uma agenda no SEASA, em Contagem, uma cidade na região de Belo Horizonte. E Flávio Bolsonaro também citou a carta, né, que a gente mencionou ontem aqui na programação da Jovem Pan, onde ele pede que o presidente norte-americano não taxe o Brasil, porque isso vai atrapalhar bastante o país. Como você bem mencionou, virou, né, o Pix, essa ferramenta virou queridinho do brasileiro, e agora, em ano de eleição, uma guerra por, né, narrativa política de quem é o Pix. E vale a gente relembrar, ele foi desenvolvido, começou a ser desenvolvido em 2018, na gestão do então presidente Michel Temer. Ele foi lançado em 2020, na gestão de Jair Bolsonaro. Por isso, Flávio Bolsonaro usa, né, essa ideia de que o Pix é do Brasil e acrescenta, e também de Jair Bolsonaro, e Lula mantém essa frase, o Pix é do Brasil, também porque os Estados Unidos estão de olho nessa ferramenta, porque a administração, né, a gestão de Donald Trump sustenta que o Banco Central favorece o sistema brasileiro de pagamentos em detrimento de empresas americanas do setor financeiro. De acordo com os Estados Unidos, o Pix funciona como um campeão nacional e o fato do Banco Central atuar simultaneamente como um regulador e operador da plataforma

0: forma, geraria isso, na visão dos Estados Unidos, um potencial conflito de interesses. Está aí o motivo aí dessas duas guerras narrativas, não só por motivos ideológicos das eleições que estão batendo a porta, mas também por causa dessa observação de Donald Trump. Cássio.
1: Valeu, Misael. Obrigado pelas informações. Bom, gente, vamos colocar na tela essas imagens então, que mostra essa disputa entre Flávio e o presidente Lula em relação ao Pix. Olha, ambos estão em agendas pelo país. Nesse caso ali, o próprio pré-candidato do PL, o Flávio Bolsonaro, está em Minas Gerais com cartaz Pix é do Brasil e do Bolsonaro, fazendo pelo menos aí uma alusão, uma defesa de que ele não teria nenhum tipo de intenção de que o Pix sofresse uma sanção, porque foi, né, uma ferramenta que acabou se popularizando ao longo do governo Bolsonaro e também no período da pandemia. E o presidente Lula segura também numa agenda lá no Nordeste esse Pix, que é do Brasil, que é justamente esse discurso que o presidente Lula está fazendo de defesa da soberania, dos interesses nacionais, tentando afastar qualquer tipo de sanção por parte do governo norte-americano. Ô Zé, como é que você vê essa disputa e essa guerra de narrativas envolvendo o Pix? Aí sim, um assunto delicado, sensível e que interessa a toda a população nacional.
2: Pois é, eu não acho ser uma unanimidade. Eu, por exemplo, detesto o Pix. Se eu pudesse, eu desinventava o Pix. Meu salário virou visualização única. Entra e sai tudo. É toda hora um Pix para lá, um Pix para cá. Dificultou muito. Mas ó, a história do Pix é uma engenhosidade que veio sendo desenvolvida e interessante que bancada pelo Banco Central, centralizada pelo Banco Central, e se transformou numa maneira muito ágil e popular de pagamento, né? Não precisa muito. E aumentou a bancarização. Muita gente tinha medo de banco, muita gente tinha receios, ou até impossibilidade, que era uma complicação, né? Depois das fintechs, encontraram um banco digital e Pix para lá, Pix para cá, pronto. Ninguém pode mais viver sem o Pix. Agora, eu fico impressionado porque o debate não é esse. O Pix é do povo brasileiro, o Pix é uma realidade, é do mercado, né? O Pix é do mercado. Então, dizer que o Pix é do governo Bolsonaro foi iniciado lá, mas antes já haviam estudos e tal. Agora, eu sou testemunha que o Bolsonaro defendeu muito o Pix. Eu me lembro que eu estava com ele numa conversa e tinha aquela história, né, da Receita Federal. Adotou um novo critério, que era tomar conhecimento ali das transações do Pix para ver quem é que estava sonegando através do Pix. E aí o Bolsonaro reagiu, ligou direto para o secretário da Receita, pedindo cobrança na minha frente, cobrando explicações. Vocês estão questionando o Pix, vão cobrar o Pix? Eu não vou admitir. Aí o secretário explicou para ele que, na verdade, era uma forma de pagamento que a Receita tinha que acompanhar. E isso demandava na possibilidade de pagar impostos? Sim, o que acabou acontecendo, né? Porque a Receita é obrigada a acompanhar o COAF, a Receita, as transações financeiras. Então, ele foi, o Bolsonaro, um grande defensor do Pix e do Pix gratuito, Pix sem qualquer possibilidade de cobrança. Mas as narrativas eleitorais, elas são usadas e são usadas de uma maneira a convencer o eleitor a qualquer custo. Por isso que tem esses cartazes aí copiados, mal escritos, e mal escrito lá também para copiar, para dizer que não é contra. Mas falta, repito, que o senador Flávio Bolsonaro venha com cada um dos pontos e diga, olha, o Pix não é uma transação ilegal e contra o mercado, o trabalho escravo, queimadas e tal, e explique. Isso é muito importante. Aliás, todos já estão cobrando aqui o planejamento do governo dele.
1: Perfeito, Zé. Bom, vamos seguir em Brasília, porque a defesa do banqueiro Daniel Vorcaro apresentou uma nova versão da delação premiada à Polícia Federal e também à Procuradoria-Geral da República. Vale lembrar, gente, que a primeira versão não convenceu a PF e acabou sendo recusada. Quem vai trazer mais detalhes pra gente é a Janaína Camelo. Jana, há uma expectativa muito grande por novos fatos, pelo menos nessa nova proposta de delação, que apareçam novos nomes e também ineditismo de fatos. Será que dessa vez a PF e a PGR podem aceitar essa delação? Como é que está, pelo menos, o termômetro e as conversas de bastidores por aí?
3: Pois essa é a grande expectativa, né, Cassius? Porque, obviamente, tem informações novas, nomes novos, informações novas. Agora resta saber se esses nomes e essas informações que antes Daniel Porcaro não tinha mencionado na primeira versão da proposta de delação premiada, se isso já não está sendo investigado pela Polícia Federal, né? Porque a Polícia Federal tem um material muito robusto de indícios, de provas, especialmente ali do que foi já extraído dos celulares de Daniel Porcaro. Então, é exatamente essa análise para saber se esses nomes, essas informações já não estão sendo investigados pela Polícia Federal, é exatamente isso que está acontecendo agora, pela equipe que comanda ali essa investigação, né? Antes de responder se aceita ou não essa proposta de delação premiada. Aceitando, a gente sabe que ali o trâmite regimental é enviar para o ministro André Mendonça, que é o relator desse caso lá no Supremo. Aí, antes de que essa delação realmente, de fato, seja assinada, o ministro ele precisaria homologar, né? Então, essa segunda versão foi apresentada para a Polícia Federal e para a PGR na última segunda-feira, hoje é quarta-feira, então, anteontem. E a defesa de Daniel Porcaro correu contra o tempo para apresentar essa nova versão. Viu? Porque, só lembrando, a Polícia Federal, quando rejeitou a primeira versão, que foi um pouco mais de uma semana atrás, no mesmo ofício ele ao ministro André Mendonça, pediu que o ministro também estabelecesse um prazo para que Daniel Porcaro recebesse ali tratamento privilegiado na superintendência da Polícia Federal. Né? Então, ele está onde está justamente para facilitar essa negociação de delação premiada. Se essa delação não sair, e aí é nada mais natural do que o ministro André Mendonça analisar a saída dele da superintendência da Polícia Federal. O ministro ele tem ali nas mãos pedido tanto da PF para que ele vá para a Penitenciária Federal e da Defesa de Porcaro para que ele vá para a Papudinha. Na primeira versão, só terminando o caso, na primeira versão, quando ela foi rejeitada, houve ali um prazo mais ou menos de uma semana e meio até entre a apresentação e a análise da Polícia Federal respondendo ao ministro André Mendonça. Então, a expectativa é que dessa segunda vez seja mais ou menos nesse meio tempo, seja breve também, mais ou menos uma semana até responder ao ministro Mendonça se aceita ou não essa proposta de delação de Porcaro, viu? Casos.
1: Valeu, Jana. Obrigado pelas informações, meu querido Fapiperno. Pela apuração da Janaína Camelo, essa nova proposta de delação traz nomes de novos personagens. Ainda não sabemos quem são essas pessoas e de que forma elas vão ser apresentadas ou qual era a relação com o Daniel Porcaro. Será que atinge uma parte mais em relação ao Banco Master, ao BRB? Será que atinge novamente a classe política, alguém do governo, da oposição ou do Centrão novamente? Enfim, mas realmente essa proposta começa a ganhar corpo, já que Daniel Porcaro decidiu trazer novos elementos, Piper.
4: Então, ou ele traz novos elementos, ou ele vai ficar preso por muito tempo, porque vê, todo dia os jornais revelam novos fatos. Hoje, por exemplo, no Jornal O Globo, estava lendo a reportagem da viagem lá para uma estância de esqui, lá na Suíça, que ele pagou lá para o Ciro Nogueira.
1: Os Alpes, né?
4: Os Alpes, né? Um lugar bacana, um lugar bonito lá e tal, né? Cheio de granfino lá, ele pagou lá. Foi um negócio de mais de 10 dias, né? Porque também não dá pra chegar lá só dar uma olhadinha e ir embora, tem que curtir, né? Ele pagou tudo, 1.800.000.
1: Então, inclusive o Porcaro disse que foi tudo na faixa, na amizade, Vasco da Gama.
4: Então, exatamente, brother, né? Meu irmão e tal, né? Então, veja, ele dá dinheiro para filme, para esqui, para não sei mais o que. Ele era realmente algo muito... Aliás, hoje eu li também num outro portal grande aí e tal, que só com moças responsáveis aí por diversões, então ele gastou mais de 11 milhões de reais e tal. É um negócio... Olha, o Porcaro é alguém que realmente... Ele era importante para a atividade econômica.
5: Com as moças? 11 milhões.
4: Mais de 11 milhões com as moças e tal, né? Então, ou seja, ele tem muita coisa para contar. E não adianta ele tentar segurar, porque o pessoal descobre, a Polícia Federal vai lá, passa informação, ou então algum outro organismo envolvido nas investigações. Então, tem que contar. A sociedade quer saber nomes, CPFs, quem eram os personagens que recebiam toda essa benevolência de Daniel Porcaro, quem foram os caras para quem ele pagou. E se pagou, o que ele recebeu em troca?
1: Ô, Langani, inclusive é o momento de Daniel Porcaro parar de proteger ou de blindar alguns nomes que ele estava tentando nas primeiras propostas?
5: Olha, saiu aí, né? Deu no Metrópolis e tal, de que ele vai delatar teve um contrato adicional com o escritório de advocacia ligado a um dos ministros da Suprema Corte, pois enfim. É. e que ele vai falar, né, esse contrato adicional. Se essa reportagem, acredito que sim, seja verdadeira, isso aí cai como uma bomba. Se ele falar isso na delação, é uma bomba no meio político, no meio jurídico.
1: Com certeza. Além desse fato envolvendo o escritório da esposa do ministro Alexandre de Moraes, o Zé Maria Trindade, é importante também te acompanhar se nessa delação pode vir novos elementos ou pelo menos informações sobre o financiamento do filme Dark Horse. Se isso aconteceu, se ele trouxer de que forma aconteceu essa conversa, essa condução, a liberação do dinheiro, isso pode respingar de certa forma em Flávio?
2: Pois é, preciso saber o que vem de volta, né? Eu acompanhando aí essa conversa sobre o Ciro, eu sou um colecionador de frases ali e de histórias, né? No meio da cassação de Collor de Mello, no plenário do Senado Federal, Evandro Lins e Silva era um advogado assistente da acusação. E lá ele pegou todas as despesas que o PC Farias pagava para Collor, né? E pagava para a ex-primeira-dama, Rosane Collor. E aí, num determinado momento, né, ele, como um bom advogado dessa área penal, que faz muito teatro, né, ele diz o seguinte, que um relacionamento desta natureza, né, quando se paga tudo, e me lembra aí essa relação do Vorcaro com o Ciro Nogueira, ou se é teuda e manteuda, ou se é corrupção. Aí, se o Vorcaro pagava isso tudo para o Ciro, será que era teu de manteúda? Não era, não é um relacionamento exatamente assim. Então, assim, lembrando Evandro, Lins e Silva, a gente vê que é a realidade. Ninguém paga viagens maravilhosas em hotéis maravilhosos se não quer alguma coisa em troca. E nesse caso aí do filme, é preciso saber o que, que ele levaria em troca, né? Qual foi a vantagem, o porquê que ele estava colocando tantos milhões assim numa conta. Ninguém, absolutamente ninguém, coloca tantos milhões, dinheiro, qualquer pix e tal numa conta sem querer alguma coisa, ou seja, é preciso saber. Desde o início eu sabia que essa delação era complexa, difícil, em primeiro lugar porque ele é o topo, né? Ali da cadeia da bandidagem do Banco Master. Não era o único. Né? Muitos desconfiam que ele não era o principal, mas era. Estava no topo. Então, ele vai denunciar quem? Os do lado, né? Os que estavam ali como comensais da história. Precisa denunciar. E depois devolver muito dinheiro. Veja o tanto de dinheiro que esse sujeito tem escondido. Ele propôs devolver 60 bilhões de reais, gente. Isso aí é a soma de todas as emendas parlamentares. Essa iguaria que tem aqui no Congresso Nacional, que apaixona a todos, né? Isso é muito dinheiro, né? Então, é essa situação, quer dizer, ele tem que devolver muito dinheiro, prometer não continuar delinquindo, não operar no mercado financeiro, e para justificar uma redução de pena, porque a sociedade vai cobrar. Mas como esse sujeito fez isso tudo e vai ser solto, né? O ministro André Mendonça, segundo o último entendimento, segundo a lei da delação premiada, ele não entra no mérito. O trabalho do juiz numa delação não é julgar, não é entrar no mérito. O trabalho do juiz é chamar pessoalmente o delator, olhar no olho dele e dizer: você está delatando por livre e espontânea vontade, você não está sofrendo pressão, você não está sendo chantageado. E aí, é isso? E aí o delator tem que dizer sim. Se o juiz entender que é livre e espontânea vontade, ele homologa a delação. Ele não julga a delação.
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1: Pois é, Cássio, essa pressão pela instalação de uma CPI, CPI e CPMI para investigar as fraudes do Banco Master, se deram desde a primeira prisão de Daniel Vorcaro no ano passado, passando aí também pela CPMI do INSS, que após ter sido finalizada, houve a pressão para que se tivesse uma CPI, uma comissão para investigar somente as fraudes do Banco Master, e se intensificaram ainda mais após a revelação dos áudios entre o senador Flávio Bolsonaro e uma conversa com Daniel Vorcaro. E sobre isso, o senador Davi Alcolumbre, inclusive o regimento interno da casa, diz que tendo o número mínimo de assinaturas, basta somente que o presidente fizesse a leitura do requerimento. Esses requerimentos que foram protocolados, alguns já tinham ultrapassado o limite de assinaturas, mas na época, inclusive, da sessão conjunta entre Câmara e Senado, o próprio presidente do Senado disse que a prerrogativa para fazer a leitura do requerimento era dele e ele faria se quisesse e no momento que entendesse que fosse necessário. Ele também fez críticas para ambos os lados, tanto da oposição quanto o lado da base do governo, dizendo que esses parlamentares o empurravam para escolher algum lado e que disse também que o Brasil está em uma eleição desde a última eleição. Viu, Cássio? Volto com você.
2: Valeu, Bia. Obrigado pelas informações. Zé Maria Trindade, mais uma vez, Davi Alcolumbre aí se defendendo em relação a essa pressão por parte de parlamentares, tanto da direita como também da esquerda, e decidiu matar no peito, mais uma vez. Zé, como é que você vê aí o presidente do Senado, do Congresso, querendo afastar cada vez mais a instalação de uma CPI dentro, né, do próprio Congresso, com essa justificativa? Olha, já tem Banco Central, já tem Supremo Tribunal Federal, já tem CVM, tem várias autoridades investigando. Para que mais uma? Para ser palanque eleitoral? É claro que a gente teve alguns exemplos recentes, né, que não servem, inclusive, como um bom cenário, por exemplo, a CPMI do INSS, que aí sim também acabou desvirtuando um pouco a investigação, não muito diferente também da CPI do crime organizado, que tentou dar uma guinada para esse lado do Banco Master, mas também não acabou se firmando e o relatório foi rejeitado. Como é que você vê, Zé? É realmente palanque eleitoral ou é importante mais um instrumento, mais um poder estar investigando um dos maiores escândalos do país?
3: É um desabafo, né, do presidente do Congresso Nacional e do Senado que eu acho pertinente, o desabafo. Isso porque desde o início eu venho dando aqui bastidores de que os líderes dos partidos políticos dão força e dão sustentação para que Davi Alcolumbre mate no peito esta missão, esse trabalho sujo, né, que é um trabalho sujo, de não abrir a CPI. E aí, quando ele vê os dois lados criticando deputados e senadores, né, na sessão do Congresso, e os líderes dando apoio para ele não abrir, é natural que ele fique assim, né? Só faltou ele dizer: olha aqui, nos bastidores os líderes falam para eu não abrir. E agora que publicamente todo mundo fala para eu abrir a danada da CPI. E aí, eu vou ficar apanhando sozinho, né? É tipo uma ameaça. Eu vou revelar que os líderes pedem nos bastidores para eu não abrir a CPI. Ele está errado. Ele não tem que entrar no mérito. Ele não tem que discutir se a CPI vai ser boa, se vai ser ruim. Ele tem como coordenador dos trabalhos. Ele não é um super senador. Ninguém elegeu ele um senador especial. Elegeu o presidente do Senado. Qual é a função? É de elaborar a pauta, coordenar os trabalhos. Mas o regimento interno, ele só tem alguém acima do regimento interno, que é o plenário, a maioria do Senado Federal. A maioria absoluta, né? Que pode, inclusive, mudar o regimento. Mas o regimento tem que ser seguido. E o que diz o regimento? Tendo o número suficiente de assinaturas conferidas, tendo um orçamento, tendo um motivo, né, que é o fator determinante, tendo um prazo de funcionamento, a CPI deve ser instalada. E pronto. Ele não poderia dizer aquela frase que eu falei aqui, que muita gente achou, do Jânio Quadros, né? Filo por que quilo? Tipo assim, olha, eu centralizo, letar semuá. Eu sou o Senado Federal. Não! O Senado Federal é o regimento. E o regimento diz: chegou o requerimento com as características exigidas, a CPI tinha que ser instalada. Os senadores eleitos pelo povo é que terão a responsabilidade de fazer a investigação ou não. Agora, palanque eleitoral está no lugar próprio. O Senado Federal não é o Supremo. O Senado Federal não é de juízes. O Senado Federal é de políticos, é de palanque eleitoral. Os eleitores cobram dos senadores e são posicionamentos políticos mesmo. Eu não vejo motivo real, lógico, constitucional, regimental para não instalar a CPI.
2: Perfeito, Zé. Ô, Piper, você concorda com o Zé que há inúmeros motivos para instalação de uma CPI e se realmente a causa, ou pelo menos os motivos de Davi Alcolumbre, não é a questão de palanque eleitoral e sim algum outro temor?
4: É claro que é algum outro temor. Eu acho que foi uma explicação, com todo respeito, presidente do Senado, cara de pau, porque toda CPI ela é palanque. Toda a CPI. Não existe, sabe, ninguém inventou até hoje a CPI do Vaticano. Vão lá, todos quietinhos, com voz baixinha. Não, é óbvio que não se trata disso. Todo mundo usa a CPI, sim, como uma janela de oportunidades, né? É, de vez em quando até consegue investigar coisas importantes. Mas é claro que a CPI, até por natureza, ela também é um veículo para isso. Então, não é ele que tem que julgar se a CPI é ou não um palanque eleitoral. Porque, repito, todas são. Outra coisa, não adianta também ele argumentar, e essa argumentação, com todo respeito, é paupérrima, é pífia, de que a CPI, ela não precisa investigar isso, porque a Polícia Federal já está em cima, Comissão de Valores Mobiliários, Banco Central, sei lá quem. Ora, bolas, qual é a CPI que não trata de tema que já esteja sendo investigado pela Polícia Federal? A Polícia Federal está em cima de tudo. Mas, independentemente da Polícia Federal estar ou não investigando, a CPI é aberta e ela corre em paralelo. Sempre foi assim. Então, também é outro argumento que não cola. Agora, eu concordo com o Zé. Tem muito senador que vai lá para as tribunas, porque eu quero CPI, porque o outro não quer, porque eu assino e o meu rival não e tal, né? No escurinho de cinema, pode ser que chegue lá, bom, presidente Alcolumbre, vamos dar uma segurada nisso. E ele vai docemente constrangido, segura sim. Até porque há questões incômodas lá no Fundo de Previdência do Amapá também. Agora, já que ele quer dizer que, eu não vou deixar e tal, né? Que ele também dê os nomes. Quer dizer, o nome aos bois. Quem são os líderes que estão lhe pressionando para segurar? Porque eu concordo que, muito provavelmente, ele não seja o único interessado em segurar as investigações.
2: Claro, tem isso também, né, Piperno? Publicamente, todos são a favor. Isso a gente está vendo, pelo menos, aí, base do governo, oposição, centrão, todo mundo tem que instalar, já tem assinatura aí, né, o número necessário de assinaturas para abertura do requerimento, para leitura numa sessão conjunta, mas nos bastidores a gente sabe que tem alguns que são contra, que não fazem nenhuma questão da criação de uma CPI, ou pelo menos de mais uma frente de investigação em relação ao caso do Banco Master, que vai avançando e pode ganhar novos contornos com a possibilidade dessa delação premiada de Daniel Vorcaro avançar. Meus amigos, vamos trocar de assunto agora porque a pesquisa Poder Data, divulgada hoje, aponta que para 53% dos brasileiros, a decisão dos Estados Unidos de equiparar o PCC e o Comando Vermelho como organizações terroristas é benéfica para o Brasil. A gente vai colocar uma arte para vocês para entender como é que ficou essa situação, essa classificação. Olha só, 53% acreditaram que essa decisão por parte do governo de Trump é boa para o Brasil. 33%, essa parte vermelha aqui, né, do círculo, acham que é uma decisão ruim para o Brasil e isso pode abrir um precedente perigoso para qualquer tipo de intervenção. E aqui uma fatia um pouco menor, não souberam responder, 14%. O Alangani, aqui, pelo menos a gente fazendo esse recorte de quem acha, pelo menos, a classificação das facções criminosas em organizações terroristas, pelo menos mostra bastante o termômetro da população brasileira e a importância da pauta da segurança pública para as eleições deste ano.
5: Isso confirma o que eu disse da boa estratégia do Flávio Bolsonaro em relação à visita do Donald Trump. Surtiu efeito. Porque, veja, né? A classificação do PCC, do Comando Vermelho, como organizações terroristas, vem logo após a visita do Flávio Bolsonaro. Na percepção da população, independentemente dos resultados, o que passa? Pô, o senador da República foi falar com o Trump, foi pedir uma ajuda para o Trump para resolver o maior problema do Brasil, que é segurança pública. Então, Do ponto de vista eleitoral, está aí, 53% acham favorável o efeito, né? Então, teve sim um efeito positivo para ele e conseguiu tirar atenção em relação lá aos áudios do Vorkaro. É que agora veio o tarifaço, né? Se não viesse o tarifaço, e o Flávio Bolsonaro não tem nada a ver com esse tarifaço, mas é evidentemente que o PT vai tentar colar a imagem de que o tarifaço tem a ver com o Flávio Bolsonaro. Mas isso aí mostra que a estratégia foi boa.
2: Ô Piperno, você acredita que diante desse recorte, desses números, pelo menos Flávio Bolsonaro vai tentar investir cada vez mais na pauta da segurança pública e tentar colar na sua visita a Donald Trump essa mudança de classificação?
4: Se não houvesse o tarifaço, acho que seria, sim, um veículo eficiente. O problema é que vem a questão do tarifaço, do PIX. A hashtag, por exemplo, Tariflávio, pegou, né? Tá lá nos trend topics e tal. Então, eu acho que o timing disso tudo, e eu insisto, né, nessa questão do timing, estou falando sobre isso desde ontem, o timing foi ruim para ele, porque não só anulou algum possível ganho em relação a isso, como, de novo, colou nele a imagem que, pô, é o, né, o cara do Trump, não sei o quê, puxa saco do Trump e tal. Porque, e aí, a foto do Trump, 5 dias depois do encontro, ela se tornou ainda mais inoportuna para o Flávio Bolsonaro. Quer dizer, essa foto ela é publicada horas depois do anúncio do tarifaço. Ora, qual é a associação que grande parte da população vai fazer? Bom, é o homem do Trump aí e tal. Agora, você sabe que tem uma coisa que me surpreendeu. Eu imaginava até que o índice de bom fosse maior, porque se perguntar para a população se as pessoas são, por exemplo, favoráveis a uma solução parecida com a que é adotada hoje em El Salvador, mas vai dar uns 70%, é claro. Esse é um assunto que desgasta muito a população e as pessoas estão com medo.
2: Perfeito, Piperno. Vamos seguir gerando o nosso 3 em 1, voltando a falar um pouco mais de eleições, porque em busca de consolidar um palanque em Minas Gerais para sua pré-candidatura presidencial, o senador Flávio Bolsonaro afirmou que confia 100% no senador Cleitinho Azevedo do Republicanos. O Matheus Dias vai trazer todos os detalhes para a gente, porque o Flávio afirmou que defende a candidatura de Cleitinho para o governo de Minas e afastou qualquer tipo de possibilidade de ser palanque para o atual governador, o Matheus Simões. Matheus Simões, ficou meio assim, mas você me entendeu, meu amigo. Boa tarde.
6: Cássio, uma ótima tarde a você, ótima tarde a quem nos acompanha. Matheus Dias, então, ele que, no caso, Flávio Bolsonaro, disse apoiar a pré-candidatura do senador Cleitinho Azevedo do Republicanos, como você já adiantou. Essa candidatura, então, se consolidada, deve ter o apoio do PL, isso foi o que Flávio Bolsonaro já adiantou, mas ainda não confirmou. Ele disse que essa confirmação só vai acontecer depois de ter um estudo ali realizado entre lideranças estaduais, tanto do PL quanto do Republicanos, e também se vai ter ou não o aval do ex-presidente Jair Bolsonaro. Essas foram as palavras de Flávio, mas ele disse que deve sim ter o aval do PL, já que confia 100% no senador Cleitinho Azevedo. Essa aproximação entre PL e Republicanos já começou desde maio. Na ocasião, Flávio, o presidente estadual do PL, Zé Vitor, em Minas Gerais, e o empresário Flávio Roscou, eles participaram de uma reunião consolidando, então, essa parceria dentro do estado entre PL e Republicanos. E faz também, né, como você já adiantou, Cássio, vai na contrapartida do governo atual de Minas Gerais, que por enquanto está nas mãos de Matheus Simões, ele que era o vice-governador na chapa de Romeu Zema, vai tentar até então reeleição, ele do PSD. Flávio Bolsonaro disse que não vai apoiar esse atual governo, disse que inclusive o Matheus Simões politicamente inviabilizou que houvesse qualquer composição com o PL. E mesmo sendo rivais ali na eleição presidencial, Flávio Bolsonaro e Romeu Zema, claro que vai apoiar Matheus Simões, eles mantêm essa espécie de parceria. Ontem mesmo já tinham dito que vão se unir para tirar o PT do poder. Flávio Bolsonaro disse que o Zema, Caiado e ele mesmo, né, Flávio Bolsonaro, tem uma grande responsabilidade de tirar o PT do poder, mesmo sem apoiar o candidato de Zema. Parece que na eleição presidencial tem firmado ali um acordo, ou pelo menos uma sessão de pazes temporárias ali, quando já haviam tido críticas de Romeu Zema a Flávio Bolsonaro. No estado mineiro, então, que claro, é um um estado considerado chave nas eleições. Se não me engano, o dado aqui de todas as eleições até hoje, acho que 92% no recorte do candidato à presidência que venceu em Minas Gerais, acabou vencendo no país como um todo, acabou sendo eleito à presidência, e por isso Flávio Bolsonaro faz agendas em Minas Gerais e já tem até um candidato preferido, né, Cassius?
2: Exatamente, Matheus. Obrigado pelas informações. Ô Zé, eu quero te ouvir em relação a essa definição, pelo menos, né, esse cenário que se criou lá em Minas Gerais. Flávio Bolsonaro dizendo que confia 100% no Cleitinho, que quer ter ele no seu palanque para reforçar no estado, extremamente importante e estratégico. Mas a pergunta é, será que o Cleitinho também vai embarcar nessa? Ou ele vai esperar um tempo maior, até os 49 do segundo tempo, na tentativa de entender um pouquinho melhor esse quadro eleitoral?
3: Pois é, o Cleitinho é confiável, né? Eu converso muito com ele, num determinado momento ele até disse assim, olha, só a Jovem Pan para me dar espaço mesmo, porque ele vive dizendo que sofre um cerco dos veículos tradicionais de comunicação. A fala dele e a comunicação dele é direta com o eleitor, como muitos políticos ali no Senado e na Câmara dos Deputados. Eu perguntei, mas e aí, você vai ser candidato mesmo ao governo? Vai ser governador de Minas? Só se o povo mineiro não quiser. Vai ser candidato? Sim, vai ser candidato. Agora, se eu fosse o Flávio, não confiava nele 100%. Por quê? Porque o Cleitinho tem ideias próprias, né? Ele não cabe numa caixinha. Ele não cabe na caixinha de bolsonarista. Ele não cabe numa caixinha de apoiar 100% tudo que o Flávio vai falar e vai fazer. Haverá muita contradição e muita divergência durante a campanha, entre o que fala o Cleitinho, o que quer o Cleitinho, as ideias do Cleitinho e as ideias do senador Flávio. É uma novidade esse grupo ir em busca de apoio e palanque, porque antes ele era muito disperso, né? Era um grupo muito disperso, não tinha exatamente um palanque. Quando se monta um palanque, ganha aliados e ganha também adversários, né? Então, é uma entrada na política. Então, a política é isso. Só que antes não existia esse método do grupo do ex-presidente Jair Bolsonaro de procurar um político para fazer o palanque. Mas o Cleitinho não vai rezar na cartilha de ninguém, ele tem a própria cartilha.
2: Perfeito, Zé. Ô, Piperno, como é que você vê também essa discussão? O Zé levantou pelo menos esse perfil de Cleitinho, que não cabe numa caixinha. A gente vê o Cleitinho, dependendo da pauta, se manifestando a favor do governo, dependendo da discussão, pelo menos para onde vai aquela pauta, aquele projeto, defendendo pelo menos, né, aí as visões da oposição, o Cleitinho é um pouco imprevisível. Se a gente já, pelo menos, bateu o martelo aqui, criando um cenário hipotético, a gente pode ter momentos de que Flávio estará no palanque de Cleitinho e o Cleitinho, defendendo as pautas do governo, pode gerar um constrangimento.
4: Olha, a nossa audiência, obviamente, não tem obrigação de saber o que a gente conversa aqui nos bastidores. Né?
2: Ai, se soubesse também.
4: Ai, se soubesse. E parece que o Zé não está aqui em São Paulo, conosco está lá em Brasília, parece até que o Zé estava ouvindo o que a gente comentava aqui fora do ar antes da intervenção dele. O Zé, era exatamente isso. O Cleitinho, além de ser imprevisível, nesse momento, Flávio Bolsonaro precisa muito mais do Cleitinho do que o Cleitinho do Flávio. O Cleitinho, ele já tem a maior parte do eleitorado da direita mineira. Ele sabe, não precisa se apoiar em algum presidenciável para alcançar esses votos, para atingir esses eleitores. Só ele já tem. E depois tem uma coisa, você imagina, por exemplo, os dois num palanque e o Cleitinho ir lá defender o fim da escala 6-1, né? O constrangimento que seria. Então, nesse sentido, o Cleitinho está muito bem posicionado, sem depender dos presidenciáveis, e ele é, de fato, imprevisível em muitos temas. De vez em quando ele apoia um tema defendido pelo presidente Lula. Como é que vai fazer com o Flávio Bolsonaro do lado? Então, eu não sei. Eu acho que realmente lá em Minas Gerais ele é a noiva da temporada, só que vai ficar fazendo todo o charme, porque ele já sabe, ele sabe fazer conta, lógico, que não precisa de nenhum presidenciável, mas são os outros que precisam dele.
2: Ô, Alan Garim, você acredita que o perfil de Cleitinho se assemelha muito do deputado federal Nicolas Ferreira, que tem um alinhamento político mais, né, com a oposição, mas tem uma agenda própria e às vezes não dialoga, ou pelo menos não fala a mesma língua que a própria família Bolsonaro? E ainda outro detalhe que o Piperno falou, será que Cleitinho, já que é a noiva do ano, pode caminhar para o altar sozinho?
5: Olha só, parece ler pensamento, hein, Cássio? Porque eu estava pensando exatamente nisso. Eu ia citar o exemplo do Nicolas. Vão surgindo novas lideranças identificadas com a direita e que não necessariamente estão ligadas ao bolsonarismo. O caso do Nicolas é muito emblemático, né? Tanto é que incomoda uma ala ali do bolsonarismo, que entende que o Nicolas é um traidor, que o Nicolas deveria falar mais, mas é porque o Nicolas pode ser uma ameaça, ameaça não no sentido de confronto, mas uma ameaça de protagonismo. Não agora, mas lá na frente. E o Cleitinho vai na mesma linha. É bem diferente o perfil do Nicolas, do Cleitinho, né? O Cleitinho tem essa coisa meio, sei lá, meio messiânica, de vez em quando dá umas esquerdadas, né? Embora se identifique como direita. Já o Nicolas, não, né? Eu consigo enquadrá-lo numa direita aí mais clássicas. Mas vão surgindo aí novas lideranças e que vão, enfim, tirando o protagonismo do bolsonarismo a longo prazo. E sim, ele pode subir, sim. Eu acho que não. Para falar a verdade, ele vai subir com Flávio Bolsonaro. Mas tem uma probabilidade baixa de subir sozinho. Mas hoje a minha aposta é que suba mais com Flávio Bolsonaro no altar.
2: Perfeito. Fábio Perno, debate pronto. Você sabe que o senador Cleitinho Azevedo foi cantor já, né? Teve uma carreira musical. Você acha que ele canta e encanta também?
4: Eu acho que na política mineira ele é o hit da temporada.
2: É, aí ok. Isso aí. É ele que tá ditando ali nas picapes, pelo menos.
5: Inclusive.
2: Aí o desejo
5: e tem de boa até parte nome, da população. Né? Cleitinho, cara, vai bem, né? Tem até nome de...
2: Como é que é?
5: Cantor sertanejo e tal.
2: Cleitinho Azevedo?
5: É, combina.
2: Mas acho que ele é do pagode, se não me engano. O Zé, o Cleitinho canta o quê?
3: É pagode. É? Lá em Medina, no show, ele cantava Eu Tenho um Amor, aquele do Amado Batista, ou seja, ele é muito eclético. Era feirante, vendedor de verdura, é um cara muito simples e que fala a língua do povo.
5: Show lá, o estádio de Medina, que comporta 200 mil pessoas, ficou lotado quando o Cleitinho foi.
2: É, ele cantou Amado Batista, além de tudo, o último romântico, como o Lulu Santos. Com ele, nosso querido Torinho Pablo Spire, virtual. Tá escurão aí, Torinho, mas dá uma clareada nas informações pra gente. Boa tarde.
7: Tá escuro, aqui já tá de noite. Tô em Bragança Paulista. Bom, hoje, Cássio, o mercado teve um dia pesado, pressionado por uma combinação de fatores locais e internacionais. A bolsa começou o dia caindo e foi piorando durante o pregão até fechar com 2,20% de queda aos 170.330 pontos. O principal gatilho foi a divulgação da nossa produção industrial, que cresceu acima das expectativas, reforçando a percepção que a economia brasileira segue mais aquecida do que seria necessário para que o Banco Central pudesse implementar cortes mais profundos nos juros. E isso diminuiu as apostas de corte de juros dos investidores. Aliás, a XP elevou a sua estimativa para a taxa Selic no fim do ciclo de cortes de 13,75% para 14% ao ano. E com essa perspectiva de juros elevados por mais tempo, as ações ligadas a consumo, a varejo e a construção civil tiveram os piores desempenhos do dia. A nova ofensiva comercial de Donald Trump, que propôs tarifas adicionais de 12,5% sobre importações de 60 países, incluindo o Brasil, também pesou porque aumentam as preocupações.
2: A gente acabou perdendo o contato, gente, com o nosso Torinho, mas ele estava trazendo mais detalhes da queda que o Ibovespa teve hoje, principalmente com dados da indústria, as tarifas de Donald Trump e também o dólar subindo, justamente por causa também das informações envolvendo aí os dados de emprego dos Estados Unidos. Então foram vários fatores que acabaram influenciando, então, esse movimento, essa volatilidade da Bolsa. Temos Torinho de volta, Torinho, pode continuar.
7: Opa, desculpa, aqui estou na internet, não tem Wi-Fi, aqui nós estamos na internet normal. Bom, o impasse, bom, além das novas tarifas, teve também um impasse nas negociações para encerrar a guerra, que também pesou nas bolsas de Nova York e na Europa, e isso contagiou a bolsa brasileira. Esse impasse eleva as preocupações com a inflação global e com o crescimento dos países. Além disso, como hoje é véspera de feriado, muitos investidores optaram por reduzir a sua exposição a risco, contribuindo para a realização de lucro e para a saída de recursos da nossa bolsa. O dólar fechou com 1,15% de alta, valendo R$ 5,06, refletindo ainda um mercado cada vez mais cauteloso, com os juros que terão que ficar mais altos aqui no Brasil, somado com os riscos do cenário internacional. De novo, a Bolsa caiu 2,20% e fechou aos 170.330 pontos. Um lindo feriado para todo mundo com as suas famílias. Vai, Torinho! Tchau, tchau, Brasil!
2: Esse aí, Torinho, obrigado pelas informações. O Torinho que está no interior do estado e vai ao longo da semana entrando aí virtualmente aqui no nosso 3 em 1, nos atualizando, é claro, sobre o fechamento do mercado. Bora reunir o nosso time aqui do 3 em 1. Zé, a gente tentou ali colocar pelo menos vídeo do Cleitinho, mas operacionalmente não vai dar tempo, mas se quiser simular como é que o Cleitinho fez, fica à vontade aqui, viu?
3: Pois é, me mandar lá de Medina dizendo, ó, o Cleitinho não pediu autorização, o que eu acho muito grave. E foi Medina.
2: Tem ódio,
3: deu show, o homem é bom.
2: A gente tem um vídeo, ó. Vamos colocar, gente, então, o senador Cleitinho Azevedo cantando, mostrando um pouco da sua arte. Aí, ó. Isso, hein? É, o senador Cleitinho, um homem polivalente. E aí, Piperno?
4: Eu mandei hoje um pro Alan Gani do Alcolumbre dançando, mas eu acho que o Cleitinho é mais versátil.
2: O Cleitinho tem uma malemolência ali, né? É diferente.
5: É multimídia, né? Senador, candidato a governador, cantor, dançarino.
2: Joga em várias.
5: Né?
2: É isso aí, então, meus amigos. Obrigado mais uma vez. Boa quarta-feira, bom feriadão. Amanhã vocês estarão com o nosso querido Nelson Kobayashi aqui. Eu vou dar uma descansada, mas volto daqui algumas semaninhas. Eu dei uma esticadinha aí numa viagem, mas é claro, vocês estarão em boas mãos. Beijão, sentirei saudades, mas eu volto, viu? Fique com a gente
5: férias
2: aí.
5: Férias a lapiperna.
2: Negociação.
5: Dois meses você volta.
2: Mas a gente vai dar um jeitinho aqui, eu vou estar sempre acompanhando vocês. Beijão, até mais, tchau.
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10: Alemanha, o Willian vai cruzar, levantou.

0: Olá, boa noite, Jornal Jovem Pan para todo o Brasil. Muito obrigado pela sua audiência e pela sua companhia. Sempre os destaques desta quarta-feira, véspera de feriado. A gente começa por Brasília. O presidente Lula convocou hoje todos os ministros para uma reunião. E ele voltou a criticar duramente a proposta dos Estados Unidos de impor uma tarifa de 25% sobre produtos nacionais. Sem citar nominalmente Flávio Bolsonaro, Lula classificou novamente como traição à pátria a atuação do pré-candidato por defender medidas que, de acordo com o presidente, prejudicam o país. Repórter André Aneri, com as últimas informações, Lula admitiu ter sido pego de surpresa por essa nova taxação. Bem-vindo, André, boa noite para você.
1: É isso mesmo, Thiago, muito obrigado. Boa noite a você também e a todos aqui no Jornal Jovem Pan. O presidente Lula citou a reunião que teve no início do mês passado com Donald Trump a respeito, então, entre outras questões, de tarifaços que foram impostos pelos Estados Unidos. E na ocasião, o presidente Lula afirmou que entregou documentos que atestavam, então, que não havia nenhum sentido, nenhum tipo de justificativa para a aplicação de sanções ou de tarifas pelos produtos brasileiros, mas mesmo assim o governo americano, a Casa Branca, decidiu prosseguir com essa nova política de taxação. Diante disso, na reunião ministerial dessa quarta-feira, o presidente Lula classificou como injustificada toda essa movimentação do governo dos Estados Unidos.
2: Ninguém pode dizer que o Brasil se negou a negociar com os Estados Unidos. Desde o primeiro Twitter do presidente Trump, desde o primeiro Twitter, que é um comunicado avesso àquilo que a democracia e a civilidade exige, é que um presidente telefone para o outro, ou um presidente manda uma carta oficial para o outro. Eu fiquei sabendo da taxação primeira pelo Twitter.
1: E durante a reunião ministerial, o presidente Lula também voltou a fazer críticas, inclusive a Marco Rubio, ele que é secretário de Estado americano, classificou o secretário de Estado americano como um americano, como alguém da América Latina frustrado, ou seja, um cidadão da América Latina frustrado, e fazendo referência justamente à própria origem de Marco Rubio, que seria então cubana. Ainda assim, o presidente Lula voltou a falar das tarifas, fez novas críticas a Flávio Bolsonaro, pré-candidato à presidência da República, senador, principal adversário nesse momento na disputa aqui pelo Palácio do Planalto, e fez uma orientação para que os ministros mantenham o discurso condenando essa nova política taxa dos Estados Unidos de manter as taxas contra o Brasil.
2: Se os Estados Unidos quer problema, ele tem o direito de não querer. Agora nós não vamos ficar chorando. Nós vamos procurar outros parceiros. Se ele não quer comprar, a gente vai vender para quem quiser comprar. A gente não vai ficar reclamando. O que tem que saber é que o Brasil é dono do seu nariz. Isso aqui é um país democrático e soberano. E por conta dessa soberania, nós faremos tudo o que for necessário. Não cederemos. Quem quiser explorar terras raras aqui, vai ter que falar com o governo brasileiro. Quem quiser explorar minérios críticos, vai ter que conversar com o governo brasileiro.
1: O presidente Lula fez essas declarações que a gente ouviu agora justamente no âmbito das justificativas que foram dadas pelos Estados Unidos para a taxação do Brasil. Entre elas, que o PIX, o sistema de pagamento que hoje é o mais popular aqui do Brasil, seria uma espécie de concorrência desleal aos mecanismos tradicionais oferecidos, em especial pelos americanos, como no caso, então, os cartões de crédito e débito. Além disso, foram citadas ainda perseguições a redes sociais dos Estados Unidos, com decisões judiciais que, segundo a Casa Branca, beiram a censura, e, ainda por cima, acusações de trabalho forçado. O presidente Lula negou todas essas acusações e acabaram, então, entrando também no contexto de críticas em relação à nova política do governo americano, que ainda não entrou em vigor, mas que tem a tendência de que passe a valer ainda nesse mês. Thiago.
0: André, não saia daí, você volta em instantes para falar sobre o que o governo brasileiro pode fazer, se pode adotar até mesmo a reciprocidade, mas antes eu vou ouvir os nossos comentaristas chegando por aqui, Dora Kramer e Cristiano Vilela. Dora, começando por você, na segunda-feira a gente falava sobre reuniões ministeriais, se são encontros eficazes ou não. Agora, essa reunião de hoje virou monotemática depois da decisão do governo dos Estados Unidos ou a ameaça, né, de uma nova tarifa contra o Brasil. Bem-vinda, Dora.
3: Boa noite, Thiago. Boa noite, Vilela. Já vou me adiantando, como sempre, dando boa noite a Denise e a todos. Thiago, pois é, essa reunião ministerial, que já não era para nada, né, era só palanque mesmo, ela virou, ela foi usada também como palanque. Tanto é que você vê que os banners que tinham ali as frases, um era sobre o Pix, o outro era o Brasil soberano, quer dizer, o governo inteiro voltado para essa questão, mas numa abordagem absolutamente eleitoral, para não dizer eleitoreira, porque o presidente Lula chamar o Marco Rubio, secretário de Estado americano, de latino-americano frustrado, pode impressionar no palanque, mas não resolve o problema. O problema, a questão é essa, o problema objetivo dessa ameaça do tarifaço, elencando esses três pontos que podem não ser só esses que podem ser negociados com os Estados Unidos, isso se resolve com competência, com paciência, com conhecimento sobre os desejos do interlocutor e, sobretudo, com frieza. E é tudo, frieza, é tudo que não se está tendo agora. Ontem, num primeiro momento, até o vice-presidente da República, o ministro da Fazenda, entraram nessa vibe palanqueira. Vamos ver, hoje ficou ali o presidente Lula transformando uma reunião ministerial num palanque para fazer esse discurso. Agora, a questão não vai ser resolvida, a questão de minorar os danos, nem sabemos ainda se é possível, se tem espaço para que esses prejuízos sejam minorados, isso não vai acontecer, não vai haver progresso nesse terreno só em cima do discurso da soberania, porque tá muito bem, soberania é ótimo, mas é uma palavra e que não se desdobra em ações concretas. Então, ações concretas que são necessárias agora, até para que não se crie um vácuo político, porque esse discurso da soberania, isso tem prazo de validade, ele se esgota. E o governo também tem um prazo curtíssimo, até 15 de julho, para ver se consegue obter alguma reversão nessas ameaças feitas pelo representante comercial dos Estados Unidos. E só para fechar uma coisa, o presidente disse que foi pego de surpresa, não deveria, né? Porque ele combinou no dia 7 de maio um prazo de 30 dias com o presidente Donald Trump para tratar dessas questões, prazo esse que vence domingo. Então, imagino que deveria haver alguém acompanhando o grupo de trabalho, ou o grupo de trabalho não existia e não estava funcionando. Esquisita essa história de ser pego de surpresa num assunto que tinha um grupo de trabalho combinado entre dois presidentes.
0: Cristiano Vilela, eu queria perguntar um ponto que a Dora trouxe aqui para a gente sobre essa discussão em relação à soberania. Como é que o eleitor entende o presidente Lula falando sobre soberania e falando também, olha, se não quiser negociar, a gente vai para outros mercados. Isso pega nesse momento eleitoral de que maneira? Boa noite, bem-vindo.
4: Uma ótima noite a você, a Dora, a Denise e a todos que acompanham o Jornal Jovem Pan. Eu vejo que o presidente Lula já testou essa narrativa no segundo semestre do ano passado, no contexto da crise do tarifaço, e sentiu que foi bem sucedido. não necessariamente o aspecto soberania, mas o aspecto do nós contra eles, do forte contra o fraco. Os Estados Unidos têm o mito da luta do forte contra o fraco, do Davi contra Golias. Então, é algo que realmente no discurso lulista acaba pegando bem e acaba adquirindo ali um certo apelo diante de uma parcela do eleitorado. Agora, especialmente, isso talvez, se fosse num contexto convencional, talvez nem colasse mais, até porque seria um requentamento de notícia antiga. Mas nesse contexto, onde o oponente principal, Flávio Bolsonaro, teria anunciado, ou anunciou uns dias antes, uma possibilidade de, através de uma relação junto aos Estados Unidos, fazer uma ofensiva aos grupos do crime organizado, Comando Vermelho, PCC, no sentido de fazer com que esses grupos se tornassem classificados como organizações terroristas, eu vejo que partiu do lado do presidente da República a necessidade de gerar um outro conflito para, de alguma forma, empatar o jogo, para embaralhar o jogo. E eu vejo que, nesse sentido, ele acabou sendo bem sucedido e, nesse sentido, também o presidente americano, o governo americano, tocou a bola direitinho para o presidente Lula fazer realmente o tipo

0: dos Estados Unidos até o dia 15 de julho, quando então os Estados Unidos vão poder passar a adotar o que chamam de medidas corretivas contra o Brasil. O presidente Lula avaliou a atitude norte-americana como insensata, já que não existe déficit na balança comercial dos Estados Unidos com o Brasil.
1: E uma taxação consubstanciada com base em verdades. Com base em verdades. Porque o déficit deficitário que os Estados Unidos diz que tem com o Brasil que tem contra ele. Portanto, se alguém tivesse que fazer uma taxação, seria o Brasil contra os Estados Unidos e não os Estados Unidos contra o Brasil.
0: Lula também lembrou que em maio ele deixou acordado com o presidente dos Estados Unidos, Donald Trump, até como vocês comentavam agora há pouco aí no estúdio, um prazo de 30 dias para que se chegasse a um acordo sobre essa questão comercial e que o fato de o prazo não ter terminado, teoricamente, e o canal de diálogo ter ficado disponível entre os dois governos não justificam esse novo tarifaço.
1: E tivemos uma conversa com o Trump de 3 horas, na qual eu entreguei os documentos dos assuntos que o Brasil quer discutir. Na área comercial, houve uma divergência entre o meu ministro da Indústria e Comércio, o meu ministro das Relações Exteriores, com o ministro do Comércio deles, e eu propus ao Trump, já que não tem acordo entre os dois ministros, vamos dar 30 dias para que os dois se entendam. Se o Brasil tiver errado, eu sei voltar atrás, mas se você tiver errado, você volta atrás. Essa reunião ainda não concluiu nada. Por isso a nossa surpresa com a decisão de mais um comunicado, de mais uma taxação com relação ao Brasil.
0: E o MD que sustenta que nos últimos 15 anos o superávit comercial dos Estados Unidos foi de 415 bilhões de reais junto ao Brasil. Tiago.
2: André Nery volta daqui a pouquinho para falar sobre a participação do presidente Lula no G7. Até daqui a pouco. Deixo dar as boas-vindas para Denise Campos de Toledo. Vou ouvir também a Dora Kramer. Denise, boa noite para você. Bem-vinda. O André falando de superávit, o governo dizendo que pode eventualmente taxar os Estados Unidos. A tecla SAP de toda essa discussão. Boa noite.
3: Boa noite, Tiago. Boa noite, Dora Vilela. Boa noite a todos. Pois é, eu acho que o presidente está lançando uma retórica contra os Estados Unidos e também contra a ação da família Bolsonaro, essa proximidade, tentando jogar a responsabilidade da eventual aplicação das tarifas em Flávio Bolsonaro, assim como aconteceu no passado com Eduardo Bolsonaro. É uma retórica política, tendo em vista as eleições, e no passado, mesmo essa ofensiva contra os Estados Unidos acabou não comprometendo a revisão das tarifas que foram aplicadas no Brasil, que chegaram a ser aplicadas. Houve aquele entendimento, ele e Trump se encontraram por acaso, rolou aquela química, eles conversaram, a última reunião entre os dois foi bastante amistosa, pelo menos foi o que a gente viu depois, então eu acho que ele está aproveitando esse espaço político também para criar uma retórica enquanto ocorrem as negociações em paralelo. Se o Brasil tivesse que aplicar reciprocidade, já teria aplicado anteriormente, ainda tinha taxações para vários produtos brasileiros e tem inclusive uma medida que foi aprovada pelo Congresso dando espaço para que o Brasil possa se defender desse tipo de ofensiva comercial. Claro que há espaço para o Brasil ceder também, mesmo tendo déficits em relação aos Estados Unidos. A questão do etanol, por exemplo, abriria espaço para negociação. O Brasil protege muito o etanol brasileiro, então se fosse para fazer alguma concessão, tem espaço na área comercial. Inclusive, terras raras é um ponto relevante para os dois países. Eles chegaram a falar sobre isso, a possibilidade dos Estados Unidos investirem aqui no Brasil. Então, eu acho que, pelo menos nessa fase inicial dos anúncios feitos pelos Estados Unidos, o que está prevalecendo é a retórica política.
2: A cobertura sobre esse assunto também no nosso site, jovempan.com.br. Dora Kramer, o presidente Lula falou que levou documento, mostrou documento, falou com Donald Trump. Agora, preciso lembrar que o governo americano também é fora da caixinha, né? Surpresa sempre pode haver.
4: Pois é, agora nesta, eu concordo muito com a Denise. Quando a Denise fala, o que está prevalecendo é a retórica. Entendeu? Gogó, que não resolve, né? É muito adjetivo e pouca ação substantiva. Imbecil para cá, frustrado para lá, não sei o quê. Também o Flávio bem lembro que fala as coisas e fica nesse terreno, que é um terreno que não avança nada. E me parece que o presidente Lula

0: relação, ele sim ficou frustrado com o Donald Trump, porque me parece que ele confiou excessivamente na tal da química, na camaradagem, esquecendo aquele dito mais antigo, mais senso comum, mais batido da diplomacia, que é os países não têm amigos, os países têm interesses. Então, os Estados Unidos também têm seus interesses, não é só o Brasil que está nesse bode, tem 60 países juntos, é que aqui tem esse quê, né? Esse quê eleitoral que dá esse tempero e mais, e que desvia a discussão para um terreno em que não há a menor possibilidade de resolução. Não é aí que as coisas vão ser resolvidas, não é na atribuição de culpas, não é na distribuição de caneladas que as coisas vão acontecer, né? Não sei como é que elas, se elas. Se há capacidade, se há possibilidade de algo acontecer de concreto daqui para diante, mas uma coisa é certa: é preciso aplicar outro tipo de condução, e eu me imagino, espero que, como disse a Denise, o presidente Lula faz essa retórica e, num outro patamar, numa outra instância, as coisas vão se desenvolvendo. Se for assim, ok, desde que a retórica não ultrapasse o ponto e acabe atrapalhando as negociações objetivas.
1: Bom, em um lado do Congresso Nacional, o relator da Lei da Reciprocidade na Câmara, o deputado Arnaldo Jardim, considera necessário esgotar todas as possibilidades de diálogo antes de retaliar. A gente continua em Brasília, agora Bruno Pinheiro chegando aqui com a gente. O parlamentar, apesar de adotar a cautela, não é, Bruno? Não descarta que o Brasil use ou possa usar o mesmo mecanismo de retaliação. Bem-vindo, Bruno Pinheiro. Boa noite.
2: Chegou a me falar que é como se fosse uma arma sobre a mesa, viu, Tiago? Ótima noite a você e a quem nos acompanha aqui no Jornal Jovem Pan. Conversei um pouco mais cedo com o Arnaldo Jardim, que na época foi o relator desta matéria na Câmara dos Deputados, mas também defendeu que é importante, nesse momento, esgotar as negociações, esgotar o diálogo e não ir direto com essa reciprocidade. Então, no olhar de Arnaldo Jardim, o governo tem que dialogar com o governo dos Estados Unidos e também o Itamaraty fazer essa negociação. Eu conversei com outros parlamentares no Congresso Nacional. Antes da nota do governo, aliados lá do Palácio do Planalto já estavam também fazendo uma defesa que Lula respondesse na mesma moeda, já com a reciprocidade. A lei foi votada, foi sancionada pelo presidente Lula e já foi regulamentada, está apta para ser usada. Mas quando a gente conversa com nomes ligados à oposição, nomes do agronegócio, eles chegam a falar que essa lei, muito embora tenha sido regulamentada, não há um entendimento que ela deverá ser usada de qualquer jeito, somente em uma situação que não houver mais saída para o diálogo. Há um receio também de que venha uma resposta do governo americano e esse seja o nosso último instrumento, não ter mais nada caso venha uma outra informação, uma taxação do governo americano quando usarmos essa reciprocidade. Foi uma articulação muito firme, tanto do setor do agronegócio, de Geraldo Alckmin no Congresso Nacional, quando essa lei foi aprovada, e agora há uma incerteza se é a hora certa, ideal momento para utilizar contra o governo americano, que eles ainda acreditam que novas taxações serão enviadas. Independente de aplicar ou não, a oposição continua fazendo um forte discurso que, independente da agenda de Flávio Bolsonaro, essa taxação não foi ligada à família do ex-presidente Jair Messias Bolsonaro. Tiago.
1: Sobre Bruno Pinheiro, os bastidores em Brasília, até daqui a pouquinho, Dora Kramer, Cristiano Vilela. Dora, é o que o Bruno fala, e também o deputado Arnaldo Jardim. Se o Brasil promove algum tipo de retaliação, aí é ação e reação, e a reação pode chegar mais forte ainda.
0: E a gente precisa prestar atenção no tamanho da criança, né, que está do outro lado, porque é simplesmente o país mais poderoso do mundo. Então, a lei foi aprovada, regulamentada, existe um instrumento. Isso é uma coisa. A maneira e a hora de usar, a conveniência de usar, é que é uma outra questão. É sobre isso que estava falando o Bruno, que claro que o exame, você não pode, de repente, usar um instrumento de maneira atabalhoada que lhe leve a uma situação em que você fique sem saída, né? Então, e principalmente diante de um interlocutor, de um antagonista, de um adversário, de um oponente, como queira, do tamanho dos Estados Unidos, que é apenas o maior do mundo.
1: Pois é, Vilela, do ponto de vista do direito internacional, o direito sempre prega a cautela antes de adotar qualquer tipo de decisão. E como a data limite é dia 15 de julho, é preciso esperar, não tem jeito.
3: Exatamente, até lá muita coisa pode acontecer e existe aí, além do cálculo técnico, jurídico, das negociações que podem ser feitas, existe o cálculo político. Qualquer medida mais forte que venha a ser eventualmente adotada pelo governo brasileiro e que poderá, de alguma forma, escalar essa crise, esse conflito, gerar algum tipo de problema do ponto de vista econômico para o Brasil, de uma forma geral, isso pode fazer com que acabe havendo algum tipo de repercussão na economia e, por conseguinte, alguma repercussão do ponto de vista político. Num período eleitoral, num processo eleitoral, onde os dois lados da política estão disputando realmente ali por uma margem muito estreita. Então, eu vejo que qualquer medida, ela tem que ser adotada e vai ser adotada com muita cautela, pensando em maximizar os benefícios do ponto de vista político e, de alguma forma, procurar minimizar as chances de uma derrota que venha a causar danos severos e incontroláveis.
1: Setores da indústria vêm se manifestando sobre possíveis novas tarifas impostas pelos Estados Unidos, os danos para o setor. As informações chegam agora com a repórter Júlia Firmino.
4: A Câmara Americana de Comércio para o Brasil manifestou preocupação em relação ao relatório dos Estados Unidos que propõe taxação de 25% sobre alguns produtos brasileiros. Segundo a entidade, essa medida pode aumentar os custos para exportadores brasileiros, também pode causar perda de competitividade dos produtos brasileiros lá nos Estados Unidos, além de dificultar o comércio e investimento entre os dois países. Ou seja, Brasil e os Estados Unidos da América. Essa decisão, a gente lembra, ainda não está fechada, deve ser concluída ali no dia 15 de julho. A gente fica de olho para saber qual vai ser o desdobramento de tudo isso. E o relatório da Câmara de Comércio para o Brasil também reconhece os avanços das conversas que foram feitas já entre Lula e também o presidente dos Estados Unidos, Donald Trump. E por isso, a Anshan também defende que os dois governos devem intensificar esse relacionamento, os diálogos, especialmente, para aí encontrar, sim, um acordo entre as duas nações. Quem também se manifestou em relação a isso foi a FEBRABAN, a Federação dos Bancos, que disse que o PIX é um produto, não é um produto comercial, mas é uma estrutura que facilita as transferências e pagamentos. A gente precisa destacar que o PIX é muito bem aceito pela sociedade, facilitou muito a vida de micro, pequenos empreendedores e realmente tem uma aprovação aí nacional muito relevante. Então, essas são as manifestações mais recentes. A gente vê manifestações especialmente preocupadas com essa nova taxação, possibilidade dessa nova taxação, e fica de olho para saber qual que vai ser o resultado ainda em meados de julho. De São Paulo, Júlia Firmino.
1: Ô Denise, para a indústria também é um compasso de espera, porque essa tarifa não entrou em vigor ainda. É apenas uma sinalização, uma ameaça, mas e aí?
5: O setor industrial já está trabalhando para tentar reverter aqueles setores que foram atingidos ou podem ser atingidos se essa tarifa entrar em vigor. Então, eles estão apostando muito na repetição do que aconteceu com o tarifaço inicial, em que houve contatos direto com os importadores nos Estados Unidos, que também se sentiram prejudicados. Então, esse intercâmbio comercial também passa pelo setor privado, não é apenas uma conversa de governo. Então, se pode tentar reverter, até por pressão de empresários lá dos Estados Unidos. E houve aquela proximidade que não pode ser negada entre o presidente Lula e o presidente Trump. Trump, ele costuma ter decisões muito instáveis. Vale lembrar que foi fechado um acordo que era desfavorável à Europa e recentemente veio aquela ameaça de taxação dos carros europeus. Então, Trump vai moldando as decisões dele conforme interesses de momento. Então, pode ser que haja espaço para essa negociação. Agora, hoje, a reação, inclusive em relação à reciprocidade, foi pelo fato de uma novo anúncio de tarifa de 12,5%, aí pelo fato de se importar produtos de países cuja origem vem de trabalho forçado. O Brasil se recusou a aceitar essa acusação também, que atinge a outros 58 países além da União Europeia. Então é uma abrangência muito maior. Essa instabilidade que eu falo de Donald Trump, que ele vai mudando de ideia, de novo a União Europeia também sendo atingida por essa tarifa de 12,5%, que poderia fazer com que a taxação para alguns produtos aqui no Brasil somasse 37,5%, com os 25% de ontem, mais os 12,5%, Tiago. Então está tudo em aberto.
1: Agora, a negociação lá atrás do tarifaço, que acabou depois sendo suspenso pela Suprema Corte dos Estados Unidos, traz qual lição para que esses empresários? Os canais, de uma certa maneira, estão abertos, né? Mas exatamente, é o governo americano. É uma negociação que tem que ser política também.
5: Mas lá também tem um lobby dos empresários. Sim. Então, alguns setores que se sintam prejudicados, eles podem exercer o lobby junto aos políticos e mesmo na justiça para ajudar a defender. Vai haver uma reunião, né, no, antes dessa decisão final, que vai ter uma reunião para apresentação da defesa. Inclusive, os empresários brasileiros vão participar, advogados daqui, empresários dos Estados Unidos. Então, eles podem reverter e conseguir aumentar os produtos isentos, pelo menos. Então, tem margem para alguma negociação, por mais que tenha interesses políticos, essa posição toda mais firme de Trump, tem espaço para negociação.
1: Deixa eu tirar uma dúvida com o Vilela aqui, chegando para comentar também sobre essa discussão. Ô, Vilela, de uma certa maneira, por ser uma tarifa que ainda protege os produtos americanos, né? É uma tarifa mais voltada para os produtos aqui. Será que isso pode dificultar o apoio do empresariado de lá? Porque no tarifaço eles sentiram muito na pele com a inflação. E nesse caso, talvez isso não aconteceria.
3: Pois é, Thiago. Também é importante analisar, tá? De fato, quais setores da economia vão efetivamente ser atingidos, a importância que esses setores têm em relação à economia americana de uma forma geral, a possibilidade que eventualmente outros mercados têm de acabar substituindo qualquer dificuldade maior em termos de negociações. Então, existe uma série de variáveis que pode dar a tônica ou não dessa questão. De uma forma geral, se o houvesse uma situação tão drástica como tivemos no ano passado, eu não tenho dúvida que haveria, sim, um ruído do ponto de vista econômico, como de fato aconteceu nos Estados Unidos. Mas talvez isso agora, se colocando de uma forma mais seletiva, mais organizada, existe uma expectativa de que esse ruído seja menor, de forma que dê mais força para tentar garantir a manutenção desses números.
1: A defesa de Daniel Vorcaro, dono do Master, apresenta uma nova versão de delação premiada. A Polícia Federal e a Procuradoria-Geral da República de Brasília. Agora a repórter é Beatriz Souza. Os investigadores já analisaram esse documento e o banqueiro tem resistido, né, a contar o que sabe. Bem-vinda, Beatriz. Boa noite.
6: Oi, Tiago, boa noite mais uma vez, boa noite para todos que estão aqui acompanhando a gente na Jovem Pan. Pois é, após então a Polícia Federal ter rejeitado a primeira versão, né, de uma proposta de acordo de delação premiada ter sido enviada, também a PGR ter devolvido, isso aconteceu no mês de maio, teve também uma troca na equipe de defesa de Daniel Vorcaro, saindo um advogado e permanecendo somente o advogado Sérgio Leonardo, que foi justamente o responsável por entregar agora essa nova versão para tentar um acordo de colaboração premiada com a Polícia Federal e também com a PGR, a Procuradoria-Geral da República. Essa nova proposta, então, Tiago, contém mais informações, mais detalhes, né, para poder justamente colaborar com as investigações da Polícia Federal, que justamente já estão avançadas, inclusive para tentar conseguir também benefícios, já que a gente sabe que Daniel Vorcaro foi transferido, né, para uma cela comum, que tem pressionado ainda mais, e também com a prisão do próprio pai de Daniel Vorcaro, Henrique Vorcaro. Tudo isso aí se somou nessa pressão para que ele, então, entregasse novos elementos, novas informações robustas, que é justamente o que os investigadores haviam reclamado quando ele entregou a primeira proposta. Os investigadores entenderam que Daniel Vorcaro estaria ali omitindo informações e que parecia uma tentativa, inclusive, de blindar algumas pessoas, de blindar alguns nomes de toda a teia política que Daniel Vorcaro tinha relação. Inclusive, a informação de que Daniel Vorcaro teria adiantado para os advogados, de que alguns pagamentos que ele fez para políticos foi justamente por amizade, ou seja, sem nenhuma contrapartida em troca. A gente acaba relembrando, claro, do caso do senador Ciro Nogueira, que foi alvo de uma das fases da Operação Complice Zero. A polícia, claro, ainda investiga, né, se ele teria, de fato, recebido vantagens indevidas para poder atuar aqui no Senado Federal a favor do Banco Master. Então, tudo isso ainda é investigado pela Polícia Federal e essa colaboração premiada tende justamente a ajudar a polícia com essas investigações que já estão em uma fase avançada. A gente relembra também, Tiago, como, por exemplo, o ex-governador do Rio de Janeiro, Cláudio Castro, foi alvo também de uma das fases da Operação Complice Zero. Tiveram os áudios vazados, né, do senador Flávio Bolsonaro cobrando pagamentos de Daniel Vorcaro e até mesmo o contrato que foi firmado com o escritório de advocacia da esposa do ministro Alexandre de Moraes. Então, tudo isso são informações que a polícia conseguiu chegar por meio das investigações, mas também informações que foram reveladas por meio da própria imprensa. E tudo isso acaba pressionando, né, aumentando o valor dessa colaboração premiada, ou seja, exigindo que Daniel Vorcaro ofereça informações mais robustas, informações valiosas. Nas 8 fases da Operação Complice Zero, a polícia conseguiu avançar, prendeu 8 celulares de Daniel Vorcaro e tudo isso fez com que a polícia conseguisse avançar de forma independente nas investigações, aumentando justamente a pressão para que Daniel Vorcaro dê informações mais valiosas para tentar fechar esse acordo de colaboração premiada e também tentar conseguir os benefícios. Até a próxima semana, Tiago, então os investigadores devem então dar a nova resposta sobre essa nova proposta que foi apresentada e, se for aceito pelos investigadores, será passado então para o ministro André Mendonça, do Supremo Tribunal Federal, que vai de fato firmar ou não esse acordo de colaboração premiada com o ex-dono do Banco Master, Daniel Vorcaro, viu, Tiago? Volto com você.
1: Perfeito, Beatriz. Você volta em instantes para falar sobre discussões do Congresso Nacional, matérias que podem ser aprovadas até daqui a pouquinho. Para outras informações, acesse também o nosso portal jovempan.com.br. Dora e Vilela, eu vou começar com o Vilela nessa nossa discussão aqui. Sejamos claros, né, Vilela? Se estão insistindo para que ele faça essa delação premiada, as autoridades, claro, que têm interesse para obter mais detalhes sobre o escândalo do Master. Agora, essa pressão não adianta se ele não quiser colaborar, isso é meio óbvio, né?
3: Exatamente, dois bicudos não se beijam, né, Tiago? Você tem realmente que ter ali um interesse do ponto de vista comum na realização dessa delação. É do ponto de vista da polícia, do ponto de vista da procuradoria, claro, é a obtenção de elementos que possam levar a outros atores que tenham colaborado para práticas criminosas. Do ponto de vista do réu, tem que ser justamente no sentido de entregar esses elementos, agora que sejam elementos concretos, em relação aos quais possa haver instrumentos de prova e também que sejam elementos que não sejam de conhecimento da Procuradoria ou da Polícia Federal. Não adianta fazer um recorte e cola do que já saiu até agora, do que já foi objeto de investigação, que nesse sentido não vai se conseguir absolutamente nada. De fato, Vorcaro, para conseguir essa delação, vai ter que entregar coisas novas, robustas e que dê a demonstração de que ele não está protegendo ninguém.
1: Isso, né, Dora? A gente vai fazendo conjectura, vira uma novela, porque a gente não tem fatos mais palpáveis, né, para falar sobre isso, se vai ou não vai. De qualquer forma, se ele não delata ou se ele não conta absolutamente tudo, é claro que ele está protegendo alguém. Aí é a preocupação, ou muitas pessoas, né, Dora?
0: Pois é, ele já tentou proteger, fazendo uma delação, uma primeira versão da delação completamente assim, sem sentido, tentando enganar, né? Porque não tem outro termo, tentou enganar. A polícia, evidentemente, percebe que as coisas são mais complicadas e pelos nomes que a gente já sabe aqui e ali, cada hora sai uma história mais cabeluda, rolou hoje aí pelo noticiário da conta de festas dele em Nova York, de milhões e milhões de reais, com comparecimento de autoridades. Já tem, lembra que a gente falou, tem a tal da degustação de uísque em Londres, que custou não sei quantos milhões de dólares. Já se descobriu uma outra degustação de uísque em Nova York, também com autoridades, que, segundo ele, nos relata aí a matéria, ele foi só por amizade. Ele é um bom samaritano, Daniel Porcaro, um bom samaritano. Distribuiu dinheiro para filme, financiou férias. A gente viu as férias do senador Ciro Nogueira nos Alpes Suíços, 13 dias, tudo pago. O senador e a namorada na base do 0800. Por que será? Amizade, diz o Daniel Porcaro. Ora, nem a Polícia Federal, nem o Ministério Público tem tempo a perder com esse tipo de brincadeira, né? Então, vai aparecer muita gente importante. Se não aparecer, se o Daniel Porcaro optar por proteger todo mundo, então ótimo, vai ficar protegendo ele na cadeia.
1: O líder do Republicanos na Câmara, Augusto Coutinho, defende que os parlamentares se dediquem ao projeto que aumenta o faturamento anual do microempreendedor individual, depois da aprovação do fim da escala 6x1. Beatriz Souza, mais uma vez aqui com a gente de Brasília, qual seria o valor ideal que o deputado defende? E essa medida teria um forte impacto fiscal, é isso, Beatriz?
6: Oi, Thiago. Agora sim, boa noite mais uma vez. Pois é, essa proposta que já está sendo analisada na Câmara dos Deputados, já tinha sido aprovada no Senado Federal, está em regime de urgência, inclusive na Câmara dos Deputados, prevê justamente aumentar o teto, a receita bruta anual que é permitida para se enquadrar na situação de MEI, que é o microempreendedor individual, e prevê também a contratação de até 2 funcionários, que atualmente o limite do teto é de R$81 mil e é permitida então a contratação de 1 funcionário. Esse projeto foi aprovado no Senado Federal e previa no texto o aumento para R$130 mil. No entanto, chegando na Câmara dos Deputados, foi falado aí em um teto de R$145 mil em todo o debate ali com o senador, com os deputados na comissão especial, que é onde está tramitando em regime de urgência. Mas para o deputado Augusto Coutinho, como você bem disse, o valor ideal para ele é de R$160 mil. Tudo isso ainda é debatido na comissão especial antes de ser levado para o plenário, ainda prevê um acordo com o governo federal, justamente porque o impacto previsto pelo governo é de 50 a 90 bilhões de reais para a Previdência Social. Ou seja, por mais que o deputado Augusto Coutinho queira que esse texto seja levado, tenha aí uma intensificação no debate, ainda precisa costurar esse acordo com o governo para que ele seja, então, aprovado no Senado, costurar também com a oposição da Câmara dos Deputados, e é justamente por conta desse impacto, que é previsto de 50 a 90 bilhões. O governo Lula, inclusive, vê a possibilidade de elaborar uma proposta dentro do próprio Ministério para poder aumentar o limite, sim, mas com o menor impacto fiscal possível do que é previsto para esse texto da Câmara dos Deputados. Viu, Thiago? Volto com você.
1: Pois é, essa é uma discussão antiga na Câmara, porque os parlamentares defendem ampliar o teto do MEI para agradar também quem está nesse regime. De qualquer forma, a discussão continua em aberto. Até daqui a pouquinho, Beatriz, deixa eu tirar algumas dúvidas aqui com a Denise Campos de Toledo. Outro dia, conversando com um contador, inclusive, sobre isso, por que o Congresso e o governo não aceitam aumentar, ampliar o limite do MEI? Porque tem um outro ponto. Quem é do Simples poderia migrar para o MEI, que tem uma taxação bem menor, e aí os cofres públicos do governo não agradecem, né, Denise?
5: Exatamente, especialmente da Previdência. Agora, do MEI, tem muita gente que atinge o limite atual de faturamento e passa para o Simples. E aí a condição é diferente, porque não tem encargo previdenciário. Então, tem várias implicações. O MEI, ele faz uma contribuição mensal menor para a Previdência e depois vai ter os direitos previdenciários também menores, não se chega ao teto da Previdência, mas tem direitos como licença maternidade, uma série de benefícios que atende os trabalhadores. Agora, essa discussão em paralelo à redução da jornada de trabalho dá a impressão que eles estão contando com a possibilidade de as empresas contratarem MEIs em vez de funcionários trabalhadores através da CLT para driblar os encargos trabalhistas. Então, se pode contratar o MEI, é um prestador de serviços, pode não trabalhar todos os dias da semana e teria essa margem maior de faturamento. De fato, há uma defasagem não apenas no MEI, mas também no Simples Nacional, não é, que o governo não quer que haja essa correção, porque vai aumentando o faturamento, aumenta a alíquota de tributação também do Simples. Então, tem todo um contexto, mas inicialmente o Hugo Mota tinha dito que conversou com o presidente Lula a respeito desse assunto e que ele vai tentar viabilizar junto à equipe econômica a possibilidade dessa elevação. Né? A defasagem existe, mas tem as implicações para a Previdência, para a arrecadação de encargos trabalhistas e também a arrecadação tributária do governo.
1: Bom, a expectativa para o feriado prolongado, muita gente já pegando a estrada, deixando aqui São Paulo e outras rodovias pelo país. Nos nossos estúdios, Camila Yunes com a previsão do tempo para todo o Brasil. Feriado prolongado em todo o país com um tempo seco e frio. É isso, Camila? Boa noite para você.
7: Muito boa noite para você, Thiago. Boa noite a todo mundo que está aqui com a gente no Jornal Jovem Pan. Thiago, hoje foi mais um dia frio, especialmente lá na região sul do país, né? A gente sempre fala que as áreas serranas, elas costumam ter essas temperaturas mais baixas. Vamos dar uma olhadinha, então, nos municípios que registraram as menores temperaturas nesta quarta-feira? Olha só, São José dos Ausentes, no Rio Grande do Sul, 3,4 graus. General Carneiro, no Paraná, 4,6. Rancho Queimado, em Santa Catarina, 4,9 graus, Bom Jesus, no Rio Grande do Sul, 5,9 graus. E para o início da manhã de amanhã, o cenário é parecido, as temperaturas continuam bem baixas. Agora vamos falar um pouquinho de tempo estável, porque é isso que a gente vai ter para esta quinta-feira, feriado. Inclusive, olha só, na região central aqui do nosso mapa, praticamente tudo em amarelo, tempo firme, sem condição de chuva. Inclusive aqui no estado de Goiás, a umidade relativa do ar continua baixa, abaixo de 30%. Aí é aquilo que a gente sempre fala, né? Reforçar a hidratação, evitar a exposição solar naqueles horários em que o sol está mais quente. Na região sul do país, também tempo estável. No Rio Grande do Sul, terá bastante nebulosidade, mas sem condição de chuva. Pode ter algumas precipitações mais fracas em áreas aqui do litoral de Santa Catarina e do Paraná, muito em função daquela umidade que vem do oceano. Condição de chuva também para esta quinta-feira em áreas aqui do litoral de São Paulo, na divisa com o Rio de Janeiro, no estado do Espírito Santo e na faixa leste de Minas Gerais. Mas no restante aqui, tempo firme. Lá no interior da região nordestina, as temperaturas ficam bem elevadas. Só que a gente tem condição de chuva e chuva forte. E essas precipitações mais intensas continuam acontecendo no norte e no nordeste do país. Lá no norte, a gente tem alerta de perigo para o norte de Roraima. Os acumulados podem ser mais elevados. Tem também pancadas de chuva mais intensas em áreas aqui do Amazonas e do Pará. E quando a gente fala aqui do litoral nordestino, olha só, alerta para o litoral da Bahia, Alagoas e também de Pernambuco. Mas vamos falar das temperaturas para esta quinta-feira? Olha só, aqui na capital paulista, o dia amanhece com 14 graus, máxima chega a 21 graus. E pode ter uma chuvinha ao longo do dia, mas não são volumes tão expressivos. Em Curitiba, mínima de 10 e máxima de 17 graus, também tem condição de chuva passageira ao longo do dia. Em Teresina, olha só, calor, amanhece com 23, mas a máxima chega a 33 graus. E Thiago, como eu sei que você é fã dos spoilers, a gente já vai dar todo o panorama pro final de semana para algumas cidades. Olha só, aqui na capital paulista, na sexta-feira, máxima de 20 graus, no sábado, máxima de 21 e mesma condição no domingo. Então a gente vê que as temperaturas não vão subir tanto. A gente também não tem previsão de acumulados elevados de chuva aqui na capital paulista. Lá em Curitiba, na sexta-feira, máxima de 18 graus, no sábado 19 e no domingo também 19. Monte Verde, lá em Minas Gerais, muita gente vai aproveitar o friozinho do interior de Minas Gerais e vai conseguir encontrar esse frio, viu, Thiago? Porque olha só, na sexta-feira, máxima de 17 graus, no sábado e no domingo, máxima de 19 graus. Um bom feriado para você, Thiago.
1: Bom feriado para você também, Camila, e para todos que nos acompanham. 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A balança comercial brasileira registrou um superávit no mês de maio. Denise Campos de Toledo aqui com a gente. Qual o resultado do mês e como é que o dado se compara com o igual período do ano passado? Denise.
5: Olha, houve um avanço importante das exportações brasileiras. Em maio, superávit de 7,82 bilhões de dólares. Nós temos uma arte aqui para mostrar os números da balança comercial. O superávit foi de 7,82 bilhões, 10,8% acima do que maio do ano passado, que estava em pouco mais de 7 bilhões de dólares. As exportações no mês de maio chegaram a 31,9 bilhões, as importações 24,1 bilhões. E no acumulado do ano, nós temos uma outra arte para mostrar essa variação também e os principais compradores de produtos brasileiros. O acumulado chega a 32,66 bilhões de dólares, 34,2% acima do mesmo período do ano passado, que estava em 24,33 bilhões. A gente vê a reação da balança comercial brasileira, mesmo com o tarifaço que houve no meio do caminho, todo esse processo em relação aos Estados Unidos, com substituição de importação. É importante ressaltar que maio teve um peso relevante ainda do petróleo por conta da alta. Então, na composição, teve muito a ver com esse setor. E nós temos aí os principais compradores. A China teve uma expansão de 9,5%, chegou a 10,47 bilhões, União Europeia 8,8 bilhões, Estados Unidos perdendo terreno, uma queda de 14% para 3,09 bilhões, e o Mercosul também em queda, 15,6%, 1,89 bilhão. Agora a gente percebe essa movimentação dos Estados Unidos, e agora nós temos o acumulado do ano, foi uma queda de 16% nas vendas para os Estados Unidos, o que representa 2,7 bilhões a menos do total de 14 bilhões. Então, o Brasil está conseguindo substituir os mercados, o destino das exportações brasileiras, e chegou a esse superávit em expansão, mesmo reduzindo as vendas para os Estados Unidos. Então, tem esse potencial de abertura de novos mercados. A China puxou uma boa parte, mas nós temos na composição também o Sudeste Asiático, a África. Então, o Brasil tem conseguido redirecionar a produção.
1: Ô, Denise, a semana já acabou para o mercado financeiro ou não?
5: Ah, quase, né? Quase, sexta-feira, né? Trabalha, mas trabalha meio de lado. Mais ou menos, né? Já acertou a posição hoje. Foi um dia bem negativo, Tiago, por vários fatores. Primeiro, porque houve uma piora do cenário das negociações referentes à guerra no Oriente Médio, novos ataques do Irã, que falou que os Estados Unidos, que teriam atacado o navio que estava passando pelo Estreito de Hormuz. Nós tivemos também o anúncio da nova tarifa pelos Estados Unidos, aquela de 12,5%, que pega vários países. Então, o dia foi negativo para as bolsas em geral, e Bovespa em queda de 2,22%. 170 mil pontos, lembrando sempre que a gente chegou a quase 200 mil pontos. Então, é um recuo relevante do Ibovespa aí nas últimas semanas. O dólar subiu 1,15%, a cotação em R$ 5,066, petróleo em alta também, pela desconfiança geral quanto às dificuldades de se chegar de fato a um cessar-fogo, quanto mais a um acordo mesmo no Oriente Médio. O Brent subiu 1,89%, a cotação US$ 97,81 o barril, WTI alta de 2,4%, US$ 96 o barril. Lembrando que a semana passada, que havia uma confiança maior no acordo, foi a semana de maior queda da cotação do petróleo, foi quando cedeu abaixo dos US$ 100 o barril, porque se acreditava mais nesse acordo. E essa semana bagunçou tudo novamente, pelo menos até hoje, quarta-feira. E o mercado já se posicionou para o feriado.
1: O senador Flávio Bolsonaro avalia que a imposição de novas tarifas pelos Estados Unidos a produtos brasileiros não vai atrapalhar a campanha eleitoral dele. Assunto para o repórter Matheus Dias, dos bastidores. O pré-candidato destacou que o tarifaço é responsabilidade do presidente Lula. É isso, Matheus? Boa noite, bem-vindo.
8: É isso sim, viu, Tiago? Boa noite para você, boa noite a quem nos acompanha. Ele que participou de evento hoje em Minas Gerais, Flávio Bolsonaro, deu uma entrevista ao jornal O Tempo, onde classificou Lula como uma pessoa ruim. Ele disse que o atual presidente é o culpado pelas tarifas impostas por Donald Trump. Na entrevista, Flávio Bolsonaro disse que o atual presidente está com um filme queimadaço no mundo inteiro e que o governo americano pode estar com raiva de Lula e, por isso, tem todos os motivos para puni-lo. Flávio Bolsonaro fez uma relação com o atual cenário e a atual conjuntura também em que Donald Trump e o governo norte-americano classificou as facções criminosas aqui do Brasil como organizações terroristas e disse que Lula defende traficante, defende terrorista e é uma pessoa que quer manter o brasileiro mais dependente possível do governo. Por outro lado, disse que mesmo com toda essa negatividade envolvendo as tarifas, disse que Lula pode ser o único a querer que elas estejam em vigor, para tentar usar isso como pauta de campanha. Essa parte, ele disse nas redes sociais. Vamos ouvir.
9: A verdade é que o Lula não está nem aí para o Brasil ou para as empresas brasileiras. Ele acha que se essas tarifas são boas eleitoralmente para ele, ele vai fazer de tudo para conseguir. Por isso é que ele está fazendo de tudo para provocar os Estados Unidos e dane-se as empresas brasileiras se elas vão ser prejudicadas. O Lula é a única pessoa no Brasil que quer essas tarifas. Está na cara. Se não quisesse, agiria diferente, como eu fiz. Na visita que eu fiz ao presidente Trump, eu pedi para que eles não taxassem as empresas brasileiras, que já são hipertaxadas pelo governo Lula. Se depender de mim, não vai ter tarifa nenhuma. Mas aí, o que é que o Lula faz? Xinga o secretário de Estado americano, ataca o presidente Trump. Em toda oportunidade que ele tem, ele faz isso, ele agride, destila o ódio contra os Estados Unidos, espalha o sentimento anti-americano, ataca big techs americanas. Na linguagem do futebol, o Lula está cavando a falta. Ele quer fazer gol de mão. Tenho certeza que nós vamos trabalhar para que essas tarifas não sejam aplicadas, apesar dessa postura absurda do Lula de xingar o Marco Rubio.
8: Pois é, Flávio Bolsonaro ainda reforçou durante a entrevista, durante o evento hoje de manhã em Minas Gerais, de que se fosse ele no poder, as tarifas não estariam em vigor. Segundo Flávio Bolsonaro, ele teria mais capacidade de dialogar tanto com os Estados Unidos como com a China, Israel e qualquer país do Oriente Médio, viu, Tiago?
1: Ô, Matheus, e de novo, ele ontem tinha enviado uma carta para os Estados Unidos pedindo para que o Brasil não seja taxado e hoje ele disse que está torcendo para que Donald Trump recue e não taxe o Brasil. O limite é 15 de julho, Matheus.
8: É isso, Tiago. Em Contagem, em Minas Gerais, ele disse que espera que essa nova taxa de 25% não seja efetiva, não aconteça. Pediu, inclusive, ao presidente Donald Trump com uma carta que ele disse ter enviado. Segundo ele, ele disse: eu espero que a carta funcione, que o meu apelo ao governo americano para esperar chegar a 2027, para que a gente, caso Flávio Bolsonaro seja eleito, possa fazer um grande acordo sem precisar botar tarifas e empresas brasileiras na mesa. Essas novas tarifas dos Estados Unidos para o Brasil, essas possíveis novas tarifas, claro, ainda vão passar por uma série de reuniões para serem aceitas ou não, são por conta do que o governo americano caracteriza como práticas comerciais desleais do Brasil, por conta do método de pagamento via Pix, práticas no quesito de números em relação ao desmatamento brasileiro e uma série de fatores que o governo norte-americano caracteriza aqui, viu, Tiago?
1: É isso. Matheus Dias, então, trazendo a palavra do senador Flávio Bolsonaro. Até daqui a pouquinho. Deixa eu chamar a Dora Kramer. Ô, Dora, esse discurso de Flávio Bolsonaro, principalmente nesse vídeo que a gente acompanhou, que ele fez para as redes sociais, cola, não cola no eleitor. E no começo, eu destaquei o seguinte, ele diz que o tarifaço não atrapalha a campanha política dele. Ele não diria ou não iria dizer o contrário, não é, Dora?
0: Evidente, até porque ele está numa empreitada, num ofensivo para se desvencilhar dessa história, porque pegou super mal. Se alguém deve ter sido pego de surpresa, foi ele, porque é óbvio que ele não foi lá pedir para o Trump tarifar o Brasil, até porque no ano passado fizeram isso, ele, o irmão, fez isso e deu no que deu, né? Agora, olha só, ele pode até ter algum sucesso, sim, o Flávio Bolsonaro, porque o presidente Lula, no ano passado, quando foi dado esse mesmo presente para ele, do ponto de vista político, ele estava um pouco, estava sozinho na parada, não tinha candidato do outro lado, né? Ele estava numa campanha sozinho. Então, toda a reação dele, ele navegou com exclusividade desse terreno. Agora não. Agora tem o contraditório do Flávio Bolsonaro, que rebate, que contra-argumenta. Então, o presidente Lula não está sozinho nesse embate, né, nessa história. Então, nesse aspecto, pode ser que ele não seja tão bem sucedido quanto foi no ano passado, exatamente porque há agora o antagonista com uma campanha, com toda estrutura, com gente também, com capacidade de reação. Então, eu acho que isso, acho não, tenho absoluta certeza que isso imprime um elemento importante de diferença entre a situação do ano passado, o tarifaço do ano passado e a ameaça de um novo tarifaço neste ano.
1: Pois é, com o impasse diplomático com os Estados Unidos, o presidente Lula confirma que vai participar da cúpula do G7. Voltando para Brasília com o André Anelli. O André, ele usa inclusive a expressão colocar ordem na casa. O que ele quis dizer, André?
10: É justamente combater essa política considerada protecionista dos Estados Unidos, viu, Tiago? Porque a reunião do G7, grupo das maiores economias do mundo, e que foi citada pelo presidente Lula durante a reunião ministerial do dia de hoje, essa reunião vai acontecer entre 15 e 17 de junho na França. Até então, o Palácio do Planalto não havia confirmado a representação oficial da presidência, o que acabou sendo garantido pelo próprio presidente Lula, segundo ele, para frear o que chamou de desmonte do multilateralismo.
11: Ninguém tem que ter medo de nada, porque a gente não vai baixar a cabeça. A gente vai continuar fazendo aquilo que nós sabemos fazer, vamos continuar conversando com todo mundo, e a gente, eu nem ia no G7, agora eu vou. Nem ia em Evian, mas agora eu vou no G7. Porque é preciso... É preciso alguém tentar colocar ordem na casa e dar um paradeiro nessa coisa que está acontecendo de desmonte do multilateralismo, desmonte da democracia e de desvalorização das instituições.
10: Até o momento, o governo trata como incerta a possibilidade de um encontro bilateral com o presidente dos Estados Unidos, Donald Trump, durante a cúpula do G7. Tiago.
1: Isso, uma tentativa do presidente, nesse caso. Até daqui a pouquinho, André, mais um giro com os nossos comentaristas, Adório Vilela. Vou começar pelo Vilela, já te ouço, Dora. De que forma o governo brasileiro pode tentar uma aproximação numa reunião como essa? Ele disse que não iria, mas agora vai. Será que isso pode trazer algum resultado ou é algo para falar, olha, estou aqui e eu vou?
3: Olha, Tiago, eu acho muito difícil que numa reunião como essa o presidente Lula tenha sucesso em qualquer empreitada nesse sentido. Eu vejo muito mais a condição de Lula, jeitoso que é, capaz de dialogar bem com autoridades, com lideranças, de alguma forma procurar se posicionar, procurar criar um marco de que o Brasil é bem aceito nas altas rodas, na alta cúpula das principais nações do mundo, e com isso tentar demonstrar uma imagem, uma fotografia de um Brasil fortalecido em duelo, em disputa com os Estados Unidos, do que efetivamente em obter algum tipo de demonstração efetiva, de alguma união entre países contra os Estados Unidos, gerando algum tipo de bloqueio, algum tipo de situação que possa causar uma censura mais específica. Eu vejo que essa atuação ela se dá muito mais na narrativa e na produção de uma fotografia do que na busca de uma solução concreta.

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0: 2023, a gente fala isso aqui no Jornal Jovem Pan, que o presidente quer ser protagonista, quer tentar acabar com as guerras no mundo, e ele usa essa história de um novo tarifaço para dizer, vou lá, vou tentar uma reunião, mas ninguém sabe, né?
1: Não, mais do que tentar a reunião é outra coisa, de repente pode até conseguir. O que eu achei o ó da pretensão é dizer, vou lá e vou botar ordem na casa. Gente, G7, Brasil não é membro do G7, G7 é composto pelas 7 maiores economias do mundo. Ele vai lá agora, tem um convite, é o convidado da França, que nesse ano é o país anfitrião da reunião do G7. Então, como convidado, não somos país membro do G7, para chegar e botar ordem numa casa que está totalmente desorganizada. A casa, no caso, é o mundo, tá certo? Como se a União Europeia também não tivesse problemas com... A União Europeia também está sendo contestada na questão do trabalho forçado, imagine, e já protestou. Então, esse tipo de ideia, o uso da lei de reciprocidade, ir no G7 para botar ordem na casa, dizer para o mundo como é que é, são umas ideias que vão surgindo, mas não necessariamente, ainda bem, acabam sendo concretizadas. Então, vamos aqui orar para que essa jactância com que o presidente Lula imagine que vá chegar na reunião do G7 e dizer para o mundo como é que é, que daqui até lá isso arrefeça um pouco, haja um aconselhamento e sobressaia as posições do Itamaraty, que são sempre mais sensatas.
0: Jornal Jovem Pan para todo o Brasil, muito obrigado sempre pela sua audiência e pela sua companhia. A ministra da Casa Civil, Miriam Belchior, anunciou hoje que o novo desenrola, lançado no dia 4 de maio, fez a dívida original das famílias brasileiras cair de 20 bilhões de reais para menos de 3 bilhões. Repórter Misael Mainetti trazendo os números aqui com a gente. A ministra explicou como o resultado foi alcançado em apenas 24 dias de operação. Bem-vindo, Misael.
2: Dando desconto. Basicamente foi isso que a ministra disse, Thiago. Muito boa noite para você, para todo mundo que acompanha o Jornal Jovem Pan. A ministra da Casa Civil, Miriam Belchior, falou sobre o novo desenrola hoje. Sem perder tempo, a gente já vai ver a declaração dela, depois eu explico um pouco mais. Acompanhe.
3: Tanto as famílias quanto as empresas estão voltando a respirar, ter o nome limpo, o orçamento reorganizado e capacidade de consumo retomada. O novo Desenrola Brasil Famílias, com 24 dias de operação, já renegociou 1 milhão e 400 mil operações, com descontos de 85% em média na dívida original. De 20 bilhões, a dívida caiu para menos de 3 bilhões para essas famílias. Mais da metade delas, 854 mil, com desconto obtido, puderam quitar à vista a dívida.
2: Está aí a declaração da ministra. Ainda de acordo com ela, esse programa, o principal objetivo é aliviar o estresse econômico vivido pelas famílias. A iniciativa faz parte de uma estratégia do governo Lula para reduzir a inadimplência e também ampliar o acesso ao crédito. Dados divulgados pelo Ministério da Fazenda indicam que o novo desenrola já negociou cerca de 12 bilhões de reais em dívidas desde o lançamento. Essas operações incluem pagamentos à vista e também refinanciamentos com descontos médios, próximos aí de 85%. Mais de 1 milhão de pessoas foram beneficiadas pelas negociações propostas pelo governo federal, pelo menos até esse momento. O programa ele é destinado a famílias com renda de até 5 salários mínimos, além de contemplar outras modalidades voltadas para estudantes, micro e pequenas empresas e produtores rurais. Entre as condições oferecidas estão descontos de até 90% sobre o valor das dívidas, juros reduzidos e também o parcelamento de até 48 meses. Tiago?
0: O governo exaltando esses números do desenrola para amenizar a situação dos endividados aqui no país. O Misael volta na programação, deixa eu chamar a Denise para falar sobre isso. Denise, claro que são números que parecem expressivos, mas o problema é o depois, né? Porque quem contrai uma dívida pode continuar contraindo outra e não superar esse círculo vicioso, né?
4: Aí depende muito da responsabilidade, a pessoa perceber que entrou numa situação muito difícil. Muitas dívidas foram assumidas no passado, numa fase que os juros estavam mais baixos, os juros foram subindo, depois mantidos num patamar muito alto, o custo de vida aumentou e as pessoas se viram com dificuldade de pagar as dívidas mesmo. Isso estava se transformando num grande problema para a economia brasileira, o recorde de endividamento que continua. Não foi tão reduzido assim, endividamento com as pessoas também pagando em dia, mas tinha o recorde de inadimplência. O governo tentou resolver, minimizar, e houve uma adesão importante por parte dos bancos. Então, não são números apenas do governo. Os bancos também aderiram a esse projeto, que tem a garantia de um fundo formado pelo governo. Ele vai cobrir a eventualidade de essas pessoas que renegociarem e voltarem a dar o calote. Então, vai ser usado aquele dinheiro que ficou esquecido nos bancos. O governo pode fazer um aporte de recursos se houver necessidade, se as pessoas não pagarem essa renegociação em dia. Então, já chegou a 1,4 milhão de famílias, tem o potencial de aumentar ainda mais essa adesão, dado o número que nós tínhamos de famílias endividadas com atraso de pagamento, e a adesão está sendo uma realidade, é isso, até por parte de cooperativas, várias instituições financeiras querendo até acertar a contabilidade, não é?
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0: A produção industrial brasileira cresceu 0,7%, ainda em um número relativo a abril, na comparação com março. Do Rio de Janeiro, repórter Rodrigo Viga.
5: A produção da indústria brasileira surpreendeu positivamente na abertura do segundo trimestre, ao crescer em abril 0,7% ante março, segundo dados divulgados pelo IBGE. Foi o melhor mês de abril desde 2013, quarta taxa consecutiva positiva. Janeiro, fevereiro, março e agora em abril, acumulando mais 4,4%. Resultado melhor do que as previsões do mercado financeiro. Analistas e especialistas estavam estimando que a produção industrial cresceria no máximo 0,4%.

0: abril, divulgado pelo IBGE, foi até de certa forma positivo. A indústria brasileira cresceu 0,7% em relação a março e é o quarto mês seguido de alta e já acumulando 4,4% nesses quatro meses. E é o melhor desempenho para o mês de abril em mais de uma década. Esse número até que veio acima do que o mercado esperava e é uma excelente notícia para a economia real. A indústria mais forte, ela até ajuda a puxar o PIB, beneficia alguns setores como materiais básicos, construção e bens de capital e mostra uma certa resiliência mesmo com juros ainda altos. Para o mercado financeiro, o tom é construtivo, reforça a recuperação da atividade econômica no segundo trimestre, mas claro, ainda é preciso de sustentabilidade nos próximos meses. Mas o sinal de hoje é definitivamente positivo.
1: O setor industrial brasileiro tem capitalizado em cima do bom desempenho do mercado de trabalho nesse ano de 2026. Mais gente trabalhando, mais formalização, crescimento de renda e massa salarial. E tem minimizado também os impactos da taxa básica de juros. A Selic iniciou uma trajetória declinante agora em 2026, mas continua num patamar muito alto, 14,5%. O economista Haroldo Silva, do Corecon de São Paulo, avalia aqui na Jovem Pan o desempenho do setor industrial brasileiro em 2026.
2: Nós vemos claramente aqui que a indústria de transformação teve um resultado abaixo daquilo que o mercado esperava. A indústria extrativa teve um resultado excepcional, um crescimento da ordem de 10%. E a indústria geral, 2,7% de crescimento, que engloba esses dois grandes subgrupos. O que nós vemos também, olhando do ponto de vista do detalhe da indústria de transformação, é que como estes segmentos são muito impactados fundamentalmente por políticas como juros, esses setores estão sofrendo mais da indústria de transformação. O segmento de confecção, por exemplo, caiu 6,5% quando a gente tem uma base de comparação do mês de abril comparado ao abril do ano passado, 6,5% de queda. E a preparação de couros e calçados, por exemplo, caiu 5,4%.
1: No acumulado do ano de 2026, o setor industrial brasileiro cresce 1,70%. E em 12 meses, a alta registrada pelo IBGE é de 0,70%. Do Rio, Rodrigo Viega.
3: Bom, e deixa eu chamar a Denise para fazer a avaliação sobre os números da produção industrial. A indústria sempre faz esses apontamentos que poderia ter crescido mais, a indústria tem muita dificuldade e não é de hoje. Agora, essa pequena alta é para se comemorar, Denise?
4: Olha, eu acho que a sequência de altas, Thiago, nós temos os números aqui que o Viga estava citando agora numa arte, o crescimento em março superou as expectativas, 0,7%, né? O crescimento em abril, aliás, foi 0,7% em relação a março, o quarto mês consecutivo de alta, isso demonstra uma resiliência do setor industrial brasileiro em meio aos juros. Isso, é um ponto que chama atenção na economia brasileira como um todo. Nós tivemos a divulgação do PIB do primeiro trimestre, que também mostrou essa resiliência, depois de uma fraqueza maior registrada no final do ano passado, acabou reagindo no primeiro trimestre. Nós temos o mercado de trabalho, mesmo com alguns sinais de desaceleração, como o do CAGED, que é a contratação formal, continua também mostrando uma resiliência, o mercado de trabalho como um todo. Então, a economia resiste a um patamar de juros que está no maior nível em 20 anos, mesmo com os cortes que nós tivemos aí, pequenos, depois de toda a guerra, a pressão inflacionária que a gente está tendo. E tem isso, 2,7% em relação a abril do ano passado, então vê uma performance no geral melhor, o acumulado em 12 meses também uma variação importante de 0,7%, que no ano passado foi marcado por muitos altos e baixos, então no acumulado a variação é igual à de um único mês e 4,7% acima do nível pré-pandemia, mas está 12,9% abaixo do recorde que foi em maio de 2011. Então a indústria ainda não retomou a melhor fase de produção, de expansão. E quando a gente vê na composição do setor industrial brasileiro, foi expansão de 14 de 25 ramos. Então, isso já mostra uma distinção de um mês para o outro. Apenas 14 tiveram desempenho positivo. Destaques, indústria extrativa, COC e produtos derivados de petróleo, o mesmo que teve influência também, em parte, na balança comercial brasileira. Mas aí por conta de valores do setor de petróleo, que aumentou o valor na balança comercial. E aqui a indústria extrativa brasileira, que é muito forte. Então a gente tem o minério, tem o COC, tem derivados de petróleo nas exportações,

0: E em queda, produtos químicos foram destaque, farmoquímicos e farmacêuticos também, além de máquinas e equipamentos. E aí pega a questão de investimentos, que tiveram uma reação também no começo do ano, mas essa queda da produção de máquinas e equipamentos de 2,9% mostra um nível aí mais cauteloso e em desaceleração de investimentos na economia, o que acaba comprometendo a produtividade. E na matéria do Viga, nós ainda vimos o economista ressaltando a questão da queda da indústria têxtil e a indústria também de processamento de couro. Vale lembrar que houve a reversão daquela taxa das blusinhas e esses estão entre os setores que podem sofrer uma maior concorrência dessa facilidade maior para a compra de produtos importados através das plataformas de e-commerce. Então, é uma situação delicada, a indústria brasileira carece de maior competitividade, produtividade, tanto que é apontado como setor que pode sofrer mais se houver a redução da jornada de trabalho.
1: 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O presidente Lula quer lançar uma nova linha de crédito agora para financiar a compra de motos. E o objetivo é beneficiar os entregadores. Misael Mainetti, mais uma vez aqui com a gente, quando essa linha de crédito vai estar disponível, de quanto seria o foco do governo nesse setor. Misael.
2: Isso pode acontecer ainda esse mês, Thiago. O governo Lula ainda está fechando os últimos acordos e estruturando todo esse projeto, oferecendo crédito a entregadores de moto por aplicativo. Essa proposta foi debatida, inclusive, em uma reunião ministerial que aconteceu nessa semana. Faz parte de uma estratégia do Palácio do Planalto para ampliar o acesso ao crédito para trabalhadores em plataformas digitais. O objetivo é oferecer justamente condições facilitadas para aquisição de motos, principal ferramenta, né, para esses trabalhadores. O novo programa seria uma extensão do Move Aplicativos, que foi lançado recentemente para ampliar motoristas de aplicativos e taxistas com financiamento para compra de veículos. No caso das motocicletas, o governo avalia que o custo da operação vai ser menor por causa do valor mais baixo dos bens beneficiados. De acordo com a secretária executiva da Casa Civil, Miriam Belchior, ela confirmou que técnicos do governo discutem um modelo específico para a categoria. A expectativa é que os detalhes sejam concluídos nas próximas semanas. O presidente Lula, inclusive, já havia manifestado interesse em criar uma política voltada para essa classe trabalhadora e, num evento realizado no mês passado, ele afirmou que pretendia desenvolver mecanismos para permitir que motoboys e mototaxistas tivessem acesso a motos de melhor qualidade. Portanto, a gente pode ver novidades aí por volta deste mês e, juntando com outro assunto que eu trouxe, trazendo aí mais, né, um tempero, como eu costumo dizer, para a discussão, são dois projetos importantes. Esse envolvendo crédito para motoboys e mototaxistas de aplicativo e o Desenrola, que devem ser usado em campanha eleitoral para as eleições desse ano por parte do governo Lula. Thiago?
1: É isso, os temperos de Misael Mainetti na programação aqui da Jovem Pan. Até daqui a pouquinho, Denise Campos de Toledo e Cristiano Vilela. Vou começar pelo Vilela essa discussão. É bom lembrar que o governo vem tentando essa regulamentação dos trabalhos por aplicativos, mas por enquanto essa pauta não avançou, está emperrada no Congresso Nacional e agora tenta acenar de uma outra forma para essa categoria. Claro, pode beneficiar muita gente, pode, mas tem sempre o fundo eleitoral, não é, Vilela?
3: Com certeza, Thiago. Você vê que o governo passou a maior parte desse mandato com um posicionamento bastante duro em relação a esse segmento, no sentido de tentar colocar na caixinha da CLT o enquadramento desse tipo de atividade. Foram inúmeras declarações vindas do presidente, vinda de ministros, ministro do Trabalho, outros ministros, no sentido de tentar construir essa realidade, mas os fatos foram mais fortes e demonstraram que o setor, que a categoria, não queria, não desejava esse enquadramento, que, aliás, nem caberia de uma forma tão adequada nesse enquadramento. Nesse sentido, chegando perto da eleição, o governo percebeu a necessidade de dialogar melhor com esse setor, passou a ter uma postura flexível com relação a essa questão da CLT, de alguma forma está tentando ali um texto mais palatável para que haja essa organização melhor do ponto de vista de regulamentar essa categoria, E vai fazendo alguns acenos, como, por exemplo, agora essa possibilidade de uma linha de crédito para aquisição de motos, que vai no sentido de alguma forma, tentar adoçar esse segmento, que é um segmento crescente do eleitorado e que vinha com uma tendência muito clara de apoiar um nome de oposição em relação ao nome governista.
1: Denise, nos dois primeiros governos do presidente Lula, nós já estávamos aqui na Jovem Pan e a gente falava muito, né, dos incentivos para o financiamento, por exemplo, de veículos, compra em 72 vezes, mas era uma outra realidade econômica, não é?
0: Era outra realidade, mas repete no caso dos carros, agora para aplicativos, 72 meses para pagar e ainda tem a carência de até 6 meses e juros abaixo da Selic, da taxa básica de juros. Então é o crédito direcionado que vai na contramão da política contracionista implementada pelo Banco Central, que quer reduzir o consumo para frear aumentos de preços. O governo quer estimular a economia, até por estarmos no ano de eleições, e acaba estimulando o consumo também. E é uma coisa complicada, porque a gente vê o governo, ao mesmo tempo, tendo de lidar com a inadimplência, que aumentou justamente porque houve estímulo demais ao consumo. Então, se chegou numa situação em que as famílias não estavam mais conseguindo bancar as despesas, e agora vem essa onda para os aplicativos. A categoria vai ser beneficiada, vai ter oportunidade de trocar o veículo, tem de comprovar que já estava trabalhando, no caso dos carros, tem que mostrar que estava pelo menos 12 meses já exercendo a atividade, mas são juros abaixo da Selic e ninguém encontra isso no mercado financeiro. A Selic seria uma referência para ter um adicional na definição de outros juros de mercado que estão correndo muito acima. Então, é uma facilidade que acaba sendo um agrado à categoria que não deixa de ser formada por eleitores.
1: A primeira turma do Supremo Tribunal Federal marca a data do julgamento da ação penal em que Eduardo Bolsonaro é acusado de coação no curso do processo. A repórter Janaína Camelo trazendo as informações do Judiciário em Brasília, como é que vai se dar esse processo, quando começa. Boa noite, Janaína.
4: Muito boa noite para você, Thiago. Vai começar no dia 16, próximo agora, 16 de junho. Foi a data marcada pelo presidente da primeira turma, que é o ministro Flávio Dino, logo depois que o ministro Alexandre de Moraes liberou esse julgamento, esse processo para julgamento, né? O ministro Alexandre de Moraes, quem é o relator. Só lembrando que Eduardo Bolsonaro virou réu no STF, nesse processo, ainda no ano passado, né? Então, pelo crime de coação no curso do processo, que é exatamente por quê, Thiago? Por conta de atuação dele nos Estados Unidos, lembrando que ele foi para os Estados Unidos no ano passado, lá em fevereiro, março do ano passado, foi para os Estados Unidos e ele teria ali atuado junto a assessores da Casa Branca, assessores de Donald Trump, para aplicar sanções a autoridades brasileiras, que teria sido, por exemplo, o próprio tarifaço no ano passado, sanções a ministros do STF, como, por exemplo, revogação de vistos, foi revogado o visto também de autoridades do governo Lula, né? A aplicação da Lei Magnitsky contra o ministro Alexandre de Moraes e que tudo isso para que pudesse interferir no julgamento de Jair Bolsonaro, no julgamento ali que ele foi condenado na trama golpista, né? Eduardo Bolsonaro, ele dizia ali que o pai seria uma vítima de perseguição política. Então, ele acabou sendo denunciado pelo Ministério Público na época, essa denúncia foi aceita pelo STF em novembro do ano passado, aí ele virou réu. Eduardo Bolsonaro, Thiago, ele nunca apresentou advogado nos autos, tanto que ele é defendido pela Defensoria Pública da União. Que chegou, inclusive, a pedir o arquivamento desse processo, dizendo que não tinha, como ele nunca foi notificado, porque a justiça nunca encontrou ele pessoalmente, né? A justiça procurou ele para notificá-lo nos endereços aqui no Brasil, como ele estava nos Estados Unidos. Então, ele nunca foi oficialmente notificado, mas, mesmo assim, os ministros ali do STF, quando receberam a denúncia, disseram que, sim, ele ficou ciente do processo, até porque ele falava sobre esse processo nas redes sociais. Então, agora vai acontecer o julgamento. A Procuradoria-Geral da República, na fase de alegações finais, já apresentou ali a manifestação pela condenação de Eduardo Bolsonaro. Então, agora a primeira turma, no dia 16, começa esse julgamento. Lembrando que são 4 ministros hoje, né, na primeira turma. A primeira turma está desfalcada. Então, Flávio Dino, Alexandre de Moraes, Cristiano Zanin e Carmen Lúcia vão, então, ali realizar esse julgamento, viu?
5: Muitas vezes o silêncio institucional vale mais do que o protagonismo individual. A sociedade espera que o juiz aplique as leis, portanto, observe a Constituição, faça justiça e sirva de exemplo. Como se dizia outrora, em todos os rincões do Brasil. O juiz fala nos autos para ser obedecido e fala claro para ser entendido. A autoridade do magistrado, portanto, não nasce da frequência de suas manifestações, nasce da qualidade de suas decisões. Serenidade e discrição, prudência e comedimento são virtudes que produzem confiança. Por isso, cada juiz e cada juíza, nós devemos ser empreendedores da confiança.
4: Pois é, então o ministro aí dizendo que o silêncio institucional vale mais do que o protagonismo individual. Quem participou também desse congresso foi a ministra Carmen Lúcia, o ministro Cássio Nunes Marques, a ministra Carmen Lúcia, que foi escolhida relatora de uma proposta de código de ética para ministros de tribunais superiores, né? Tanto ela como Nunes Marques apoiam essa ideia de Edson Fachin sobre regras mais rígidas para ministros de tribunais superiores. Em contraponto a esse evento, Thiago, só para destacar rapidamente, né? Foi visto ali, inclusive, entre juristas, que foi um contraponto essa participação de ministros nesse congresso para falar sobre ética, entre ética judicial, ao evento que está acontecendo ao mesmo tempo em Lisboa, que é o chamado Gilmar Palusa, né? Como ficou conhecido o evento jurídico ali, organizado pelo ministro Gilmar Mendes, com diversas autoridades públicas, ministros do STF. Anualmente ele organiza esse evento, mas nesse ano, especialmente, ficou um pouco mais esvaziado por ser, talvez, ano de eleição, ano de investigamento do Banco Master. Então, de ministros do STF, além do próprio ministro Gilmar Mendes, está participando apenas o ministro Alexandre de Moraes. Só para destacar outra questão também, ali o ministro Edson Fachin, ele defende a criação desse código de conduta, mas a gente sabe que a revelia de uma ala do STF, que inclui o ministro Gilmar Mendes, inclui o ministro Alexandre de Moraes e também o ministro Dias Toffoli, né? Alexandre de Moraes e Dias Toffoli, em uma sessão recente no plenário da corte, já disseram que basta a lei orgânica da magistratura e a Constituição para regrar os magistrados, viu, Thiago?
1: Perfeito, Janaína. Estão trazendo a palavra do ministro Luiz Edson Fachin nesse evento aqui no Brasil. Em contrapartida, o evento do ministro Gilmar Mendes na Europa continua. Até daqui a pouquinho, Janaína, deixa eu chamar a Dora e o Vilela. Começa por você, Dora. Dora, nesse caso, o ministro Fachin continua falando, a cruzada dele, palavras fortes, mas na prática nada muda. E tem essa contrapartida, essa oposição ao evento do ministro Gilmar Mendes. É nítido isso, Dora?
6: Olha, completamente nítido, né? Porque esse contraponto é evidente, né? Mais uma vez, o ministro Fachin falando em necessidade de discrição, de comedimento. E lá em Lisboa, a coisa, a República está praticamente inteira lá. Houve uma pequena redução, participação de ministros do Supremo Tribunal Federal, mas há ministro do STJ, há ministro de Estados, o Congresso, então, em peso empresariado, porque aquilo ali é um grande lobby, né? São discussões acadêmicas, ok, tá bom. Mas é um grande lobby. Então, o ministro Fachin faz esse contraponto. E olha, o Thiago, essa coisa de que na prática nada muda, não, algumas coisas já andaram. Eu acho que em função dessa pregação é que, de repente, o Supremo resolveu acordar para os penduricalhos, por exemplo, né? Porque como se fosse uma resposta, como se dissesse a Fachin, olha, isso aqui que é importante, não um código de conduta, quando tudo é importante. Então, a pregação de alguém que está na presidência do Supremo Tribunal Federal, ainda que haja divergências dentro do tribunal, ela é importante, porque, inclusive, como ela faz sentido do ponto de vista da sociedade, faz todo sentido, isso tem rebatimento social. E esse tipo de coisa não se muda do dia para a noite, mas é abordando o problema, mostrando e insistindo que, de repente, se consegue dar passos e que vamos chegando a uma situação em que é preciso mudar esse status quo, que é completamente inadequado, por mais que uma ala do Supremo, a ala mais corporativista do Supremo, defenda que tudo permaneça como está, mas isso não vai acontecer.
1: Pois é, Vilela, Dora cita bem, né, que a divergência que é saudável em qualquer área, mas e quando a divergência é sobre a conduta dos próprios magistrados?
3: Pois é, Thiago, e demorou muito para chegar até o estágio atual. Não é de uma hora para outra que nós saímos desse mundo ideal defendido pelo ministro Fachin para a realidade que a gente vê hoje, onde existe uma cobrança da sociedade, uma cobrança necessária para que haja um certo comedimento na prática de uma série de magistrados. Então, o fato é que hoje nós percebemos um presidente do Supremo Tribunal Federal que fala, mas talvez sem o mesmo peso que teria em outra conjuntura. Ora, o chefe do judiciário é justamente ele. Ele, em tese, deveria ser a pessoa quem deveria trazer esse ponto para ser votado, para ser aprovado, tomar medidas mais enérgicas por parte do CNJ, mas não é o que a gente tem percebido. De fato, existem setores, e não apenas no STF, mas principalmente nos outros órgãos da magistratura, que se mostram absolutamente resistentes a determinadas mudanças. E, com relação a isso, a gente percebe que, de alguma forma, fica nesse stick-puxa, fica nessa divisão de um lado contra o outro lado, e em termos práticos, nada se avança para que haja um autocontrole maior por parte do Poder Judiciário.
1: Esse é o Jornal Jovem Pan. Muito obrigado pela sua companhia e pela sua audiência. Agora, a política, o senador Flávio Bolsonaro, pré-candidato à presidência, afirma ter pedido a união aos presidenciáveis Romeu Zema e Ronaldo Caiado. Assunto para o Matheus Dias, mais uma vez aqui com a gente. Como é que foi a conversa dessa semana entre eles com direito a leite, é isso?
7: É isso, Thiago. Ontem eles já tinham se encontrado em um evento onde brindaram com um copo de leite em homenagem ali ao evento do agronegócio em que se encontravam. Flávio tinha dito uma frase durante o brinde de que eles tinham que se unir para tirar o PT do poder. Isso foi dito ontem, mas hoje ele tocou no assunto novamente. Flávio Bolsonaro, pré-candidato do PL, filho mais velho do ex-presidente, que continua ainda cumprindo agenda em Minas Gerais, estado considerado chave para as eleições. Ele disse hoje em entrevista ao jornal O Tempo que já conversou tanto com o Zema quanto com o Caiado, pediu união entre eles, disse que a conversa foi bastante amistosa, bastante agradável, e disse que os três têm uma missão em comum, que é tirar o PT do poder. Fez essa alusão em homenagem ali a um 3-1 nas urnas, pelo que diz o senador e pré-candidato pelo PL. Ele ainda disse que conversou com Romeu Zema, o ex-governador de Minas Gerais, que também é pré-candidato à presidência pelo Partido Novo. Romeu Zema, depois dos vazamentos dos áudios entre Flávio Bolsonaro e Daniel Vorkaro, já tinha criticado veementemente o filho mais velho do ex-presidente, já tinha dito que toda e qualquer relação com Daniel Vorkaro era imperdoável, mas desde ontem que eles se encontraram, nenhum dos dois tocou no assunto. Flávio apenas disse hoje que já conversou com ele, disse que espera que Zema vire a página e que faça apenas o que ele quiser fazer e não o que o marqueteiro da campanha dele mandar. Essas foram as palavras de Flávio Bolsonaro. Mesmo sem tocar no assunto Vorkaro, disse que achou que Romeu Zema se precipitou quando gravou um vídeo para as redes sociais atacando o senador e pré-candidato do PL, dizendo que a ação dele até então foi imperdoável. Pediu união novamente, mesmo que unidos não apoia o candidato escolhido por Romeu Zema ao governo de Minas Gerais, Matheus Simões, que era até então vice-governador durante a gestão Romeu Zema, agora atual governador e candidato à reeleição, claro, com o apoio de Romeu Zema, ambos da mesma coligação ali no estado, Romeu Zema do Novo e Matheus Simões do PSD. Flávio Bolsonaro já apoia o senador Cleitinho, aposta toda a confiança nele, ele que também busca ali as suas coligações dentro do estado de Minas Gerais, como disse, estado considerado chave, que em todas as eleições tem até uma pesquisa que aponta, Thiago, que o candidato à presidência que venceu em Minas Gerais, em 92% dos casos, também foi eleito à presidência. Flávio Bolsonaro, desde ontem, em Minas Gerais, cumprindo as agendas e tentando fortalecer as parcerias ali na região, viu, Thiago?
1: O histórico nas eleições brasileiras, Matheus Dias nos atualizou, até daqui a pouquinho. Bom, enquanto o senador tenta se aproximar dos concorrentes, mas do mesmo campo político. Aliados de Flávio Bolsonaro afirmam que a definição sobre o vice na chapa presidencial do PL deve ser adiada até o prazo máximo agosto. O motivo é um receio de uma nova crise interna na campanha. João Vitor Revedilho aqui com a gente. Quais são as preocupações? Boa noite, João.
8: Tudo bem, Thiago? Uma ótima noite para você, para quem está nos acompanhando aqui no Jornal Jovem Pan. O lema nos bastidores da campanha é procure-se um vice que não abra uma crise. Há um receio interno, eu conversei com alguns interlocutores ali do PL, principalmente três pessoas que estão dentro da campanha comandando ali as articulações. Essas pessoas me falam o seguinte, há um receio de que a escolha desse vice abra uma nova crise, principalmente em relação aos partidos em que esse possível vice vai ser. Porque a gente vê o caso ali, por exemplo, do Flávio Bolsonaro, que sofreu uma crise por conta do áudio divulgado em que ele tem um relacionamento ali com o banqueiro Daniel Vorcaro, e isso acabou abrindo uma crise interna dentro do partido. Só que outras pessoas que devem apoiar Flávio Bolsonaro também têm possíveis envolvimentos ali com o Banco Master investigados pela Polícia Federal, como, por exemplo, o senador Ciro Nogueira, que já foi alvo de uma operação da PF nas últimas semanas e que há uma suspeita de um pagamento de R$300 mil feitos pelo banqueiro a ele nos últimos meses, né? Foi feito um pagamento de R$300 mil mensais aos senadores, de acordo com investigações da Polícia Federal. Outro nome que também foi citado é a situação do presidente do União Brasil, Antônio Rueda. Embora o Rueda negue qualquer participação ou qualquer aproximação com o Daniel Vorcaro, a Polícia Federal tem investigado possíveis caronas ali feitas por Daniel Vorcaro no jatinho do banqueiro a Antônio Rueda e também a Ciro Nogueira. Então, todos esses impasses ali têm aumentado e muito a preocupação da cúpula do PL. Outro ponto também que me citaram é o seguinte, uma escolha de vice agora seria um pouco precipitada, justamente porque o Flávio e os articuladores querem olhar como é que vai ficar o tabuleiro eleitoral nos próximos meses. Isso porque eles acreditam que algum dos candidatos, talvez Romeu Zema, talvez Ronaldo Caiado, ou até mesmo algum outro candidato a vice, poderia ali desistir dessa candidatura. E com isso poderia apoiar Flávio Bolsonaro, dando maior robustez à campanha do senador da República e, com isso, podendo ali escolher um vice nas articulações com outros partidos, seja lá o Novo, o PSD ou até um outro partido que queira compor a chapa e que não trará uma nova crise para a campanha de Flávio Bolsonaro. Thiago.
1: É isso, bastidor com o João, até daqui a pouquinho você volta com mais informações. Deixa eu chamar a Dório Vilela para uma rápida discussão aqui. Ô Dora, o senador Flávio Bolsonaro, esse lema é interessante, né? Traga um vice que não venha com crises ou problemas. Isso é possível na política brasileira, Dora Kramer?
6: Olha, agora é possível, na verdade, está todo mundo parado. A questão não é nem o vice, a questão é não fazer nenhum movimento, nenhum, nada, que possa provocar qualquer marola. Até uma marolinha é problema nesse momento, porque o momento é de administrar a diversidade. Tem o Vorcaro, gente, tem a delação do Vorcaro, a segunda versão, em que ele precisa entregar pessoas. E essas pessoas, os nomes que a gente sabe até agora, todos criam muitos problemas para a ala do senador Flávio Bolsonaro. Tem o problema do tarifaço, que, enfim, caiu no colo. Então, o Flávio Bolsonaro tenta se desvencilhar, mas até agora não conseguiu. Não é momento de estar pensando em vice. É por isso que eles dão uma roupagem assim bonitinha, mas o problema é esse. Registro de candidatura pode acontecer até o início de agosto. É lá que vai se definir tudo. Não tem por que, nesse momento, ficar fazendo grande movimento. A hora de ficar paradinho e rezando para Papai do Céu que a onda negativa passe.
1: Vilela, misturando o seu conhecimento, claro, como advogado, especialista em direito eleitoral, mas também com essa verve política que você tem. A escolha de um vice, a Dora nos trouxe aqui a data limite, que é 5 de agosto, período das convenções. Vale mais a pena, num caso como esse, esperar até o fim ou já chamar alguém para que esse nome fique conhecido e ajude, eventualmente, na campanha eleitoral desde agora?
3: Olha, Thiago, valeria a pena antecipar se tivesse, claro, ali uma grande conquista, um nome imbatível, uma união realmente que fosse representar uma reviravolta no processo eleitoral. Mas não é o que se demonstra. A expectativa é a de ter um nome mais ligado ao campo da direita, que já é o campo de atuação de Flávio Bolsonaro, ligado a algum setor da economia ou da sociedade que, de alguma forma, já dê sustentação a Flávio Bolsonaro. Então, num contexto como esse, é muito mais interessante seguir na linha apontada pela Dora. Seguir na linha de deixar passar essa turbulência, tentar ali no momento final agregar aquele nome ali que dê as melhores condições e que faça o mínimo de marola possível. Existem nomes que são nomes acima de qualquer suspeita que têm sido apresentados, mas talvez não tenham aquela densidade eleitoral que Flávio Bolsonaro precisa. E aí talvez fica nessa essa dúvida, esperando o momento adequado, e acredito que esse momento adequado vai acabar sendo realmente na reta final, quando de fato precisar fazer essa composição política.
1: E aí tem esse ponto que é curioso, porque a popularidade do presidente Donald Trump e até alguns integrantes parlamentares que debandam para um outro lado numa discussão importante como essa, esse é um termômetro do governo dele nesse momento.
3: Exatamente. Nas guerras mais impopulares, nos conflitos mais impopulares dos Estados Unidos, e nos quais os Estados Unidos acabou, de alguma forma, sendo vitorioso, ele, de alguma forma, compensava, o país compensava, o Estado americano compensava essa baixa popularidade com triunfos e, de alguma forma, justificava a participação nesses conflitos com esses triunfos obtidos. Nesse sentido, no Irã, o que a gente está vendo é o verdadeiro oposto. Já depois de alguns meses, aquilo que se imaginava de um conflito rápido, de alguma forma os Estados Unidos conseguirem fazer valer as suas pretensões, acaba caindo por terra. E nesse sentido, além do presidente americano perder popularidade junto a uma fatia do eleitorado, vai demonstrando uma perda de popularidade no Congresso Nacional, inclusive, especialmente, com parlamentares do seu próprio partido, o que vai enfraquecendo o discurso presidencial de apoio a esse conflito que já deveria ter acabado, aliás, não deveria nem ter sido iniciado.
1: O Público de São Paulo pede a condenação de policiais civis e outros investigados acusados de integrar um esquema criminoso que tem a ligação com as denúncias feitas pelo empresário Antônio Vinícius Gritbar, conhecido como o delator do PCC. Os detalhes com David de Tarso.
9: A denúncia oferecida pelo Ministério Público de São Paulo nessa ação à Justiça tem os crimes de lavagem de dinheiro, associação criminosa, agiotagem, além também do tráfico de drogas, já que, de acordo com as investigações conduzidas pelo MP, os 7 policiais, incluindo também um delegado, eles agiram em favor do PCC na delação do Vinícius Gritspa, assassinado no Aeroporto Internacional de Guarulhos. Ele relatou que tanto o delegado quanto esses policiais cobravam propina para não realizar investigações ou até mesmo para que ele não fosse apontado como membro do primeiro comando da capital. Então, o Ministério Público diz que há elementos suficientes durante a investigação, que teve o apoio também da Polícia Federal, né, nessa ação que contou com o GAECO, mais especificamente o Grupo de Atuação e Repressão de Combate ao Crime Organizado, para que essas pessoas, esses servidores públicos, para que sejam então punidos ou parcialmente ou até mesmo na integralidade desses crimes, porque segundo a denúncia, esses elementos, todas as provas que foram colhidas, mensagens e tudo mais durante a delação são suficientes para comprovar que eles estavam agindo de forma que eles foram corrompidos pelo primeiro comando da capital. A gente segue acompanhando esse caso. A denúncia também não envolve só esses servidores públicos, mas também advogado e empresário que foram delatados pelo Vinícius Gritspa. David de Tarso para a Jovem Pan News.
1: O ministro da Saúde, Alexandre Padilha, afirmou hoje mais cedo que as vítimas de estupro estão amparadas e que o governo vai continuar seguindo a legislação brasileira, apesar do Congresso Nacional ter aprovado um projeto que pode dificultar o aborto legal em crianças vítimas de estupro. o projeto suspende os efeitos de uma resolução do Conselho Nacional de Direitos da Criança e do Adolescente, o CONANDA, de dezembro de 2024, que regulamenta o direito de menores ao aborto legal. Acompanhe.
10: A orientação do SUS é cumprir a lei. Tudo que estiver estabelecido na lei, nós vamos cumprir a lei. Para garantir isso, que é um direito das mulheres vítimas de estupro, de violência. A lei ampara as mulheres vítimas de estupro, de violência. Então, nós vamos continuar cumprindo a lei, as regras do SUS, as normas do SUS já são bem detalhadas em relação a isso.
1: O Cristiano Vilela, claro que esse é um assunto que divide todo mundo, pessoas não têm opinião formada sobre isso, mas nesse caso, o Congresso Nacional fez essa aprovação, isso vai ser contestado de que maneira, de que forma que isso pode parar na Justiça?
3: Olha, Thiago, naturalmente vai haver contestação ao Supremo Tribunal Federal buscando debater a constitucionalidade da aprovação desse projeto. E, ao fim e ao cabo, quem irá realmente dizer se vai valer esse texto que foi aprovado é justamente o Supremo Tribunal Federal. Naturalmente, esse questionamento ele vai se fundamentar em uma série de resguardos que a Constituição eventualmente faria em relação à pessoa humana, em situações, no caso de crianças, de jovens, de pessoas de menor idade, vítimas de abuso, enfim. Então, essa narrativa, ao final das contas, será discutida no Supremo. Do ponto de vista jurídico, me parece que existe, ao Legislativo é quem caberia tomar essa decisão. Mas, como a gente já vem acostumado, quando se analisa eventualmente através de princípios jurídicos, é algo que realmente pode ser compreendido de uma forma diferenciada. E eu não tenho dúvida que o Supremo Tribunal Federal é quem irá dar a decisão final sobre esse ponto.
1: No Jornal Jovem Pan, agora a participação é de Roberto Nonato.
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11: 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Renato, obrigado. Amanhã tem mais, hein? Até lá.
12: Um ótimo dia. Tchau, tchau.
11: Para nós. Valeu.
1: 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Muito obrigado pela sua companhia, pela sua audiência e até amanhã.
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2: Olá, tudo bem com você? Seja muito bem-vindo. Estamos começando mais uma edição do programa Os Pingos nos Is. Naturalmente, reunindo os assuntos importantes do dia, contando sempre com a análise, a reflexão e as discussões entre os nossos comentaristas. No dia de hoje, claro que a gente vai trazer os principais pontos do noticiário, mas também teremos uma entrevista especial. O senador Rogério Marinho apresentou uma PEC alternativa ao fim da escala 6x1. Essa proposta dá ao empregador e ao empregado o direito de negociar o melhor regime. E justamente para falarmos sobre essa iniciativa e outros temas, vamos conversar a partir de agora com o senador Rogério Marinho, a quem agradeço demais pela participação. Senador, seja muito bem-vindo. O senador está aqui no estúdio em São Paulo. Obrigado pela gentileza em nos atender. Senador, já queria iniciar essa conversa fazendo o questionamento e pedindo avaliação a respeito da PEC que foi aprovada na Câmara Federal, que prevê o fim da escala 6x1, há diferenças substanciais em relação à proposta que foi apresentada pelo senhor no Senado. Queria que o senhor analisasse aquela que foi aprovada na Câmara e quais são as diferenças importantes em relação a que o senhor desenhou e propõe no Senado inicialmente. Bem-vindo.
3: Bom, muito obrigado pela oportunidade, agradeço aqui a condição de falar um pouco a respeito desse assunto que é tão importante para o Brasil, né? Não apenas para aqueles que são impactados, que são um pouco mais de 15 milhões de trabalhadores, numa força de trabalho que beira 110 milhões de brasileiros, estou falando de 15 milhões. Nós não somos, e é importante que se diga, contra a redução de jornada, né? Há uma interdição do debate pela palavra de ordem, quer dizer, quem discute o processo e quer que haja maior responsabilidade nessa discussão é imediatamente rotulado como inimigo do trabalhador, como alguém que está do lado do patrão, a divisão do país entre nós e eles, brancos e pretos, enfim. Essa série de jargões que são utilizados para evitar que o debate de fato se estabeleça. A PEC que foi aprovada na Câmara dos Deputados, ela claramente demonstra uma vontade do governo atual, do presidente Lula, é de ganhar as eleições e não de se preocupar com as próximas gerações, porque não leva em consideração os impactos que isso pode acarretar, da maneira como isso está sendo construído. Primeiro, trata os desiguais de forma igual, né? Eu quero fazer aqui uma figura de linguagem. Você imagine, por exemplo, que nós tenhamos um grupo de pessoas, de 100 pessoas, e digo, olha, eu vou comprar um sapato. O sapato que é comprado vai ter uma variação de números, né? Quem usa um sapato menor, quem usa um sapato maior. Eu não posso comprar o mesmo número para esse número de 100 pessoas. A mesma coisa é o grau e a complexidade do mercado de trabalho no Brasil. Você tem pelo menos 2.400 ocupações, de acordo com o Ministério do Trabalho, as mais variadas, com especificidades, com diferenças absolutamente gritantes em relação a outras atividades. Por exemplo, a atividade que o senhor exerce é diferente da atividade que exerce o cameraman, que exerce um trabalhador que tem uma oficina mecânica, que trabalha numa plataforma de petróleo, que dirige um veículo, que pilota um avião, que está no hospital. São escalas diferentes, forma diferente do trabalho, especificidade diferente, e o governo lança uma espécie de camisa de força. Então, é o primeiro problema. Segundo, o governo não leva em consideração os impactos que vão ser causados de aumento ou majoração de preços de alimentos e de serviços. Porque se você reduz a jornada e mantém intacto o valor da remuneração, é evidente que o empregador, o proprietário daquela empresa, vai repassar esse custo para alguém. E quem vai pagar por isso é o conjunto da sociedade brasileira. A gente está discutindo agora a questão da possibilidade de um novo tarifaço dos Estados Unidos contra o Brasil. Bom, eu não acredito que isso vai acontecer, mas eu acredito que vai acontecer o picanha 2. Lula enganou a população brasileira dizendo que ia ter picanha e cervejinha de graça, né? Ou com valor muito menor. A população recebeu carestia, inflação e insegurança. Agora ele promete melhorar a vida do trabalhador brasileiro. O que vai acontecer é um aumento do custo de vida para o trabalhador brasileiro, porque essa conta vai ser repartida por todos nós. Você vai aumentar a informalidade, você vai aumentar a precarização, você vai diminuir a massa salarial, porque trabalhadores mais bem remunerados serão demitidos para que outros de menor condição sejam contratados. Empresas menores vão ter dificuldade de se adequar, muitas vão fechar, vão correr para a informalidade, enfim. E a transição que é proposta, ela está na contramão do que recomenda o bom senso. O Lula está muito mais preocupado no projeto de perpetuação do poder do que no projeto de país. Então, o que é que nós propusemos? Liberdade, né? O que eu chamo de PEC do trabalho flexível. Então, se você
2: e
3: tem interesse...
2: O acerto seria feito entre patrão e empregado, empresas
3: ou empresa,
2: e colaboradores?
3: Nós não abrimos mão, por exemplo, do que está na Constituição e na CLT. O que é que consta lá? A livre negociação entre as partes. A única ação consensuada na reforma trabalhista de 2017 foi justamente a preponderância do legislado, do negociado sobre o legislado. Isso foi acordado entre trabalhadores, patrões e governo. Quase 40 mil acordos e convenções coletivas são celebrados todos os anos. E mais de 81% desses acordos tratam de redução de jornada ou de adequação de jornada de trabalho, porque a jornada ela é diferente da escala.
2: Sim.
3: É a primeira vez na literatura mundial que eu vejo um governo impor uma situação em que a escala e a jornada estão no mesmo padrão legislativo, que engessa a economia como um todo. Então nós estamos propondo que haja liberdade de negociação, que haja flexibilidade nessa escala. Então, por exemplo, tem uma mãe solo que prefere trabalhar de tarde e ficar em casa de manhã cuidando do seu filho, né? Ou vice-versa. E propomos que cada um vai definir, estabelecido o teto de 44 horas, que nós não mexemos, está na Constituição, daí para baixo, uma flexibilidade. Quer trabalhar 20 horas, 30 horas, 40 horas, vai poder fazê-lo recebendo a proporcionalidade dos direitos trabalhistas que já estão dentro do artigo 7º da Constituição. Levar em consideração o salário mínimo, quando for o caso, o salário da categoria, 13º, férias, fundo de garantia, nenhum desses direitos vai ser afastado. A palavra-chave é flexibilidade, liberdade e negociação.
2: Senador Rogério Marinho, do PL do Rio Grande do Norte, entrevista ao vivo. Assuntos importantes nesta edição de Os Pingos nos Is. Senador, eu peço licença, os nossos comentaristas participarão também da entrevista. Nesse primeiro giro, claro, tratando do fim da escala 6x1, a PEC alternativa, e depois trataremos de pré-campanha eleitoral, questão que envolve os Estados Unidos e outros assuntos. Quem é que está preparado? Luiz Felipe Dávila, sua vez. Luiz Felipe Dávila, boa noite, Dávila.
4: Boa noite, Caniato. Boa noite, senador Rogério Marinho. Boa noite, meus colegas de bancada. Senador, o seu projeto tenta salvar uma reforma absurda aprovada na Câmara Federal. Mas qual é a chance de aprovação do seu projeto no Senado depois de tamanho ato de covardia da oposição, dos deputados da oposição, de votar a favor deste absurdo, deste projeto? O seu projeto tenta salvar, inclusive, a reputação do Congresso. Mas qual é a chance de não termos um outro ato covarde, eleitoreiro, populista, oportunista, como ocorreu na Câmara?
3: Bem, boa noite, Luiz Felipe. Eu acho que o que ocorreu na Câmara foi um ato pragmático, que pode ter esse processo de discussão que você está colocando. Não houve uma discussão por parte da sociedade e houve um atropelo, até uma interdição do debate. Apenas um lado falou. Quase 80 milhões de reais foram gastos pelo governo para divulgar uma mentira, uma falácia. Esse governo, além de ser irresponsável e oportunista, né, de querer jogar uma palavra de ordem na tentativa de se reconectar com o eleitorado e ganhar as eleições, né, mesmo que seja à custa da destruição ou da desestruturação da economia brasileira, a exemplo de tantas outras atitudes e ações que já foram implementadas, esse governo também é incompetente, não sabe fazer conta. Me permita fazer aqui um breve parêntese para mostrar a inconsistência e a impossibilidade de que haja a implementação dessa medida, né? A não ser que você mude completamente a forma como se trabalha no Brasil. A jornada de 12x36, que atinge mais de 5 milhões de trabalhadores, são os trabalhadores dos hospitais, da segurança pública, da limpeza pública, são trabalhadores do seu condomínio, tanto residencial como comercial, não podem mais vigir neste sistema. Porque você tem 12x36, são 48 horas. numa semana, normalmente são 3 tranches numa semana e 4 tranches na outra semana, o que dá 3 semanas e meia, né? 3 escalas e meia por semana, né? Na média do mês. Só que 48 horas vezes 3, se for o mínimo, você vai ter 144 horas. E o governo já definiu que a escala é 5 vezes por semana. 5 vezes 24 horas vai dar 120 horas. Então, 144 não cabe nos 120. Então, para um hospital funcionar como funciona hoje, o seu condomínio funcionar como funciona hoje, tem que dobrar o número de funcionários. Se a escala que ele definiu constitucionalmente são 5 dias por semana, 8 horas por dia, no máximo 2 horas extraordinárias excepcionalmente, você não vai poder mais fazer um voo daqui para a França. São 14 horas, imagino que o avião deve chegar na altura ali da Ilha da Madeira e pedir para que os pilotos e as comissárias desçam de paraquedas e uma outra equipe assuma. Você não vai poder mais fazer uma pesca artesanal e contratar um funcionário no seu barco. Você sai de madrugada de um dia e volta na madrugada do dia subsequente. São 24 horas. Você não pode mais atuar nas plataformas de petróleo do Brasil. São 14 por 21 a escala. Então, essa incapacidade de aplicação não foi levada em consideração pelo governo. E se foi, eu acredito que possa até ter sido, eles não estão preocupados com isso, porque eles estão preocupados apenas com a eleição. O que tem que haver agora, Felipe, é que haja uma discussão, não apenas dos parlamentares, mas da sociedade. É o esforço que eu estou fazendo, é o esforço que nós estamos fazendo, de sensibilizar as pessoas, a sociedade como um todo, que ao contrário do que o PT afirma, isso não vai ajudar o trabalhador, vai prejudicar o trabalhador. Vai aumentar o custo dos produtos e serviços, vai diminuir o grau de formalização, vai precarizar o trabalho, vai aumentar a informalidade, vai impedir que empresas de menor porte possam se adequar e competir com outras empresas aqui no Brasil e fora do Brasil. Quando aconteceu isso em 3 países vizinhos aqui, no México, na Colômbia e no Chile, foi dado um processo de adaptação que foi em torno de 5 anos, tá? E a produtividade desse país é em torno de 29 a 30 dólares por hora, no Brasil é 17 dólares por hora. Então são situações completamente distintas. Normalmente a diminuição da carga horária se dá pelo aumento da produtividade, pela capacitação, pela inovação tecnológica, pela educação da mão de obra, e não por um golpe de caneta de quem quer que seja. Então nós estamos pegando uma pauta ideológica e enfiando de goela abaixo num ambiente contaminado pelo processo eleitoral. Nós tivemos uma conversa com o presidente do Congresso Nacional e pedimos que houvesse responsabilidade na discussão do tema, que fosse ampliado, que fosse levado em consideração os impactos. Não é um tema que deva ser interditado, como qualquer outro tema. É lícito, é justo, é normal que redução de jornada ou mudança de escala ou qualquer outro tema ligado ao mundo do trabalho possa ser discutido, mas não dessa forma, não dessa maneira e não com esse grau de responsabilidade. Nós estamos lutando, Felipe, para que a oposição, não apenas que é minoritária, se nós somos minoritários, a maioria vence, mas sobretudo os representantes da população que estão lá no Senado da República ouçam a voz da razão, não apenas a oposição, todo o parlamento brasileiro, e que essa discussão ela possa ser feita com responsabilidade, pensando no Brasil, não nas próximas eleições.
2: Pois é, senador Rogério Marinho, ao vivo aqui no estúdio da Jovem Pan, tratando naturalmente da PEC alternativa, aquela proposta que prevê o fim da escala 6x1, mas também tem vários outros temas e assuntos que vamos tratar nessa conversa. Senador, vou passar agora a palavra para o Roberto Mota. Temos outros temas também para discutirmos. Só queria pedir para os entrevistadores, para os nossos comentaristas e também para o senador, perguntas e respostas mais breves para que a gente consiga tratar de todos os temas e todos os assuntos. Agora é a vez do Roberto Mota. Você, Mota, bem-vindo.
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6: Boa noite, Caniato. Boa noite, senador. Boa noite, meus colegas. Eu vou fazer uma pergunta curta, mas a resposta eu não assumo responsabilidade por ela. Senador, quais seriam algumas das primeiras medidas tomadas por Flávio se ele for eleito?
3: Eita, ele quer que eu antecipe o plano de governo. Mas vamos lá. Eu acho que é uma situação óbvia, Roberto. Primeiro, o Estado brasileiro precisa voltar a servir a população e não servir aos amigos do poder, aos apaniguados, aos sindicalistas, né? Nós temos o aparelhamento da máquina pública que tem feito muito mal ao Brasil. Basta comparar o que ocorreu no governo do presidente Bolsonaro com o que está acontecendo agora. A corrupção, o desmando, a incompetência, fruto justamente do aparelhamento da máquina pública. Pessoas que não têm nenhuma aptidão, nenhuma condição, nenhuma capacidade de gerir uma empresa, principalmente uma empresa estatal, que deveria ter uma preocupação muito maior, estão à frente de fundos de pensão, de empresas importantes, e nós estamos vendo aí o resultado. Os Correios talvez sejam a ponta do iceberg, assim, a peça mais vistosa desse processo. Mas, em linhas gerais, nós temos uma deterioração extraordinária dos números da gestão da máquina pública, principalmente das estatais, das empresas vinculadas, o que mostra que é uma necessidade urgente de se fazer, voltar a se ter a profissionalização.

0: 800 a 900 bilhões de reais, o que nos proporcionam um IVA, que é o Imposto de Valor Agregado, que é o maior do mundo, de quase 29 pontos percentuais. Ele é impossível de ser implementado, isso vai gerar sonegação, vai gerar contrabando, vai gerar elisão fiscal, e ao mesmo tempo você tem dois regimes que vão conviver durante 10 anos, né? Isso vai significar uma série de distúrbios e de problemas e vai enriquecer os advogados tributaristas, vai gerar um enorme passivo nesse sentido. E também a questão dos fundos que foram criados para atrair governadores e prefeitos, que numa ordem de quase de um trilhão de reais, que estão todos eles colocados à margem dos parâmetros fiscais, aumentando e contratando já uma dívida pública cada vez maior. Então é evidente que é necessário pausar. Tem um orçamento compatível entre o que se arrecada e o que se gasta, e não esses orçamentos fictícios da era do PT, que começam com aquela PEC da transição de 200 bilhões de reais, que nos geraram hoje um déficit nominal recorrente de mais de um trilhão de reais por ano, ano a ano. Nós dobramos a nossa dívida externa e as pessoas não estão se apercebendo. Nós já estamos com mais de 300 bilhões de dólares de dívida externa. Isso está fora do radar. Então as nossas reservas já estão compatibilizadas com o tamanho da dívida que a gente tem e contratada por este governo irresponsável. Nós achamos que é importantíssimo se repactuar, né, a prerrogativa dos poderes e a extensão de cada um deles. É evidente que hoje há um descompasso entre o judiciário e os demais poderes da República, inclusive com invasão de prerrogativas. Eu acredito que o STF tem que voltar a ser um órgão de controle constitucional e não a delegacia de polícia. Nós temos que reequilibrar essa ação. A própria execução orçamentária precisa ser recalibrada. Nós temos a necessidade de redefinirmos a forma como vamos tratar a educação brasileira, né, com foco no ensino fundamental. Nós temos hoje uma enorme dificuldade na proficiência dos nossos alunos. Hoje a ideologia ela praticamente impera no processo educacional, quando deveria imperar a questão do resultado, do método, da qualidade, da forma como os alunos são preparados. Enfim, nós temos aí uma série de ações necessárias e importantes que vão ser implementadas, e o nosso candidato, no momento adequado e no tempo correto, vai de forma homeopática passar esses posicionamentos para a sociedade brasileira.
1: Senador da República pelo Estado do Rio Grande do Norte, ao vivo, aqui em Os Pingos nos Is, entrevista especial. Próxima pergunta do Bruno Musa. Musa, bem-vindo.
2: Muito boa noite, Caniato, todos os meus colegas, e boa noite, senador. Bom, minha pergunta não vou entrar na parte técnica aqui da questão da jornada de trabalho. Eu sou economista, profissional do mercado, e já expus aqui há muito tempo a respeito da produtividade, número de horas trabalhadas, enfim, toda a maluquice que se torna nós engessarmos um mercado de trabalho em 2026. A minha pergunta ela é mais ampla no sentido político. O senhor que faz parte ali de dentro e percebe dentro do legislativo, como muito bem colocou o Dávila, da oposição apoiando esse tipo de ideia, não há uma discussão clara dentro da máquina, da percepção da população aqui de fora, que hoje nós demandamos realmente muito mais dos políticos do que eles estavam acostumados a entregar, que era como se fosse uma relação onde a população é o servo e nós somos obrigados a simplesmente aceitar o que vem da classe burocrática do país, que essa relação está se invertendo. Muita gente não está percebendo isso, senador?
0: Mas eu concordo com você. Eu acho que todo partido político precisa ter uma identificação programática, ideológica e uma agenda muito clara. O que nos distingue de outros partidos é justamente a maneira como nós nos posicionamos. Né? Eu falei, respondendo ao Dávila, que essa foi uma posição pragmática, não significa que os deputados que votaram no projeto votaram por convencimento, acreditaram naquele momento, e foi uma decisão de bancada, que era necessário truncar o governo para mostrar a tragédia que estava sendo colocada pelo governo. Tá? Eu particularmente defendo que no Senado nós temos uma posição diferente, né, respeitando o que ocorreu na Câmara dos Deputados, entendendo o momento de cada um. Tá? Agora, um partido é composto de muitos integrantes. O fato de, por exemplo, eu liderar a oposição, necessariamente não é a minha posição que prevalece, é a posição da maioria dos meus pares. É necessário haver o convencimento. Eu acho que o fato de sermos um partido liberal, que tem uma visão liberal da economia e uma visão conservadora da bandeira como a sociedade

0: deve se comportar, isso tem que ser explicitado, inclusive, nos posicionamentos públicos. É, o fato de eu estar aqui conversando com os senhores a respeito desse tema denota e evidencia a minha preocupação para que nós tenhamos uma discussão de mérito. Eu não tenho nenhuma dificuldade de fazer a discussão para mostrar de maneira clara à sociedade que o que o governo do PT apresenta é literalmente um cavalo de Troia, exemplo do que aconteceu na questão da picanha. Nós temos um presidente da República que primeiro golpeou a população com o golpe da picanha, depois com o golpe das bets, né, quando ele afirmou que era necessário regularizar o jogo de azar, né, para permitir uma maior arrecadação, e hoje ele vem a público dizer que está preocupado com a epidemia de jogos que tem vitimado as famílias endividadas, as famílias brasileiras. É um governo que taxa o comércio exterior, talvez com os motivos adequados, e depois vem a público dizer que foi mal aconselhado pelo seu ministro da Economia, o Fernando Haddad. Um governo que contraria a lógica quando entra como amigo cures, né, numa ação que torna inconstitucional a PEC que havia sido aprovada no Congresso Nacional em 2021, que dava minimamente uma mínima sanidade a essa questão dos precatórios, porque é uma despesa inopinada, ela, ao contrário da dívida pública, ela é colocada nos peitos do governo, independente da sua vontade ou do seu planejamento, né? E isso está muito mal explicado, a forma como o PT se comportou na questão dos precatórios, antecipou 3 anos, pagou 90 bilhões para uma série de agentes financeiros que adquiriram esses títulos com deságio de 20%, 30%, 40% e receberam num período menor do que imaginavam pelo valor de face. Alguém ganhou muito dinheiro com isso, não tenho nenhuma dúvida. Então é um governo que nós temos um presidente que, no caso da segurança pública, afirma de forma desassombrada que prender alguém que rouba um celular é um desserviço à sociedade, porque essa pessoa é uma vítima que quer apenas tomar uma cervejinha, ou que afirma que o usuário que o traficante é vítima do usuário, né? Ou que está muito triste porque os faccionários do Comando Vermelho do PCC passaram a ser denominados, né, como, e ele chama de meus criminosos, né, como terroristas, e isso pode impactar a economia do Brasil, como se aqueles empresários que são coniventes e cúmplices de lavagem de dinheiro mereçam da nossa parte uma solidariedade ou uma acolhida. Então é evidente, Buzzi, que nós estamos gradativamente buscando essa unidade programática e ideológica e deixar claro o que nos distingue, o que permite que a população possa fazer a sua escolha, quem nós somos, quem eles são. Como nós nos comportamos no exercício de um mandato, tanto parlamentar como executivo, e como eles se comportam. Você tem toda a razão, é importante que a população faça juízo de valor e que cada um de nós possa sair da sua zona de conforto, inclusive defender teses que necessariamente não são as mais populares. Agora, eu quero aproveitar aqui esse momento, em função da sua provocação e a do nosso amigo que me antecedeu, para dizer: a sociedade, com raríssimas exceções, está vendo a banda passar, né? Aqueles que serão impactados têm feito muito pouco. Eu não tenho visto o trabalho necessário dos formadores de opinião para fazer uma grande campanha nacional e se contrapor aos milhões de reais que foram colocados na rede de informação pelo governo federal para dizer que o cavalo de Troia que ele defende vai beneficiar o trabalhador, quando nós sabemos que, na verdade, vai prejudicar o trabalhador. Nós não estamos vendo os veículos de informação, com raras exceções, dizerem que o que o governo está fazendo é um projeto eleitoreiro para tentar se perpetuar no poder, em detrimento do que vai acontecer com o Brasil, com a economia e com o futuro do país. Então, é importante que todos nós tenhamos responsabilidade nesse papel. Eu estou fazendo a minha parte.
1: Entrevista especial com o senador Rogério Marinho, ao vivo aqui no estúdio da Jovem Pan. Tem mais uma pergunta, senador. É do Cristiano Beraldo. Uma pergunta mais breve, mais rápida, com o Cristiano Beraldo e também a resposta breve do senador. Com você, Beraldo, bem-vindo. Bem-vindo, Beraldo.
2: Obrigado, Caniato. Boa noite a você, ao Musa, ao Dávila, ao Mota. Boa noite especial à nossa audiência e ao senador Rogério Marinho, que gentilmente foi até o estúdio participar do Pingos nos Is. Senador, o senhor é certamente uma das figuras mais experientes do Senado da República, foi ministro de Jair Bolsonaro e eleito senador por um estado do Nordeste, que é simbólico, porque o senhor representa um governo que reuniu um apoio bastante relevante na sociedade brasileira que se identifica com a direita. Entretanto, na disputa pela presidência do Senado Federal, houve, segundo foi noticiado, um acordo para que o senhor não fosse o candidato, o que seria natural, a oposição ter um candidato ao Senado. E, enfim, foi eleito, então, o Davi Alcolumbre, com quase a totalidade dos votos dos senadores. O senhor vê alguma possibilidade da oposição finalmente assumir o protagonismo com uma próxima legislatura em que tudo indica haverá uma renovação significativa do Senado?
0: Bom, Beraldo, nós tivemos um momento que foi após a eleição do presidente, a saída do presidente Bolsonaro, onde era importante que dessemos uma palavra de ordem e de aglutinação da oposição no início da legislatura passada, né? Dessa legislatura, desculpe, no 1º de janeiro, fevereiro de 2023. E naquele momento nós lançamos a nossa candidatura, acreditávamos inclusive que teríamos chance de êxito. O governo atuou como os governos atuam, tá? E nós não tivemos êxito, tivemos 32 ou 33 votos, e era necessário 41. Logo após a eleição, nós fomos praticamente alijados, né, da vida orgânica do Senado. Ficamos fora das comissões, das principais relatorias, e houve um entendimento que, pelo nosso tamanho, né, nós temos aí um núcleo duro de 22 a 25 senadores, isso oscila de acordo com a pauta, até 32, 34 senadores, que nós não tínhamos como competir com chance de ganhar. Poderíamos fazer uma sinalização, temos uma candidatura, temos o mesmo número de votos, ou um pouco menos, ou um pouco mais, e temos a mesma situação em relação à ocupação de cargos importantes dentro do Senado da República, notadamente nas comissões temáticas, o que nos permite fazer ou colocar em prática pautas importantes para a oposição. Então foi o entendimento que tivemos naquela oportunidade. É evidente que nós estamos fazendo todo um trabalho já há quase 3 anos, né, identificando quem são aqueles mais competitivos em cada estado da federação. Em 2022, o presidente Bolsonaro, quando sai candidato, mesmo com toda a força que tinha e detendo inclusive a caneta como presidente da República, ele só saiu com 10 estados da federação com palanques organizados no primeiro turno. O Flávio já sai com 22 palanques, deveríamos chegar a 23 ou 24 até as convenções partidárias, o que é mais do que o dobro. Nós temos candidatos competitivos em praticamente todos os estados da federação. Nós acreditamos que vamos fazer uma bancada de direita e centro-direita nos 54 em disputa, de pelo menos 34 a 36 senadores, que agregados aos 15 que não vão disputar e que fazem parte dessa base que nós já temos, perto de 50 senadores. É evidente que com esse número nós vamos disputar a presidência do Congresso Nacional, o Senado da República, e o Senado é o poder moderador, o poder que tem a obrigação constitucional de fazer o contraponto ao Supremo Tribunal Federal, de apurar eventuais crimes de responsabilidade, de se posicionar no estabelecimento de uma pauta que é importante para o Brasil, né, no sentido, inclusive, de reaproximar a população e a sociedade do poder legislativo. Hoje nós temos uma crise de credibilidade instalada, né, quando o poder, qualquer um dos poderes da República, né, tem esse nível de contestação que hoje existe, é um risco para a democracia. Então, quando eu falo de restabelecimento de patamares democráticos com uma nova composição do Senado da República, eu falo isso com muita propriedade de quem viveu ao longo dos últimos 3 anos e 4 meses uma situação completamente anômala no Brasil. Nós temos um tribunal que vive de jurisprudências de ocasião, né? Nós estamos com dificuldade de ter o que nós chamamos de normalidade democrática e, sobretudo, de previsibilidade e segurança jurídica. Isso precisa ser restabelecido e nós acreditamos que isso vai acontecer pela força do voto, quando a oposição fará a maioria do Senado da República.
1: Os assuntos importantes da nossa política, os desafios para o Brasil em destaque nessa entrevista com o senador Rogério Marinho. Senador, muito obrigado pela gentileza em nos atender, em vir aqui ao estúdio da Jovem Pan responder aos nossos questionamentos. Bom trabalho para o senhor e bom feriado.
0: Obrigado a vocês. Vamos à luta aí.
1: Eu sigo com mais um destaque. O tarifaço dos Estados Unidos sobre o Brasil pode chegar a 37,5% após a gestão Trump acusar o país de censura, desmatamento ilegal, pirataria, impunidade em casos de corrupção, tarifas injustas, trabalho escravo, dentre outros. Caso as duas investigações da seção 301 sejam confirmadas, o custo do acesso ao mercado norte-americano aumentará significativamente e o Brasil estará entre os países mais taxados pela América. Segundo a apuração do Escritório do Representante de Comércio dos Estados Unidos, o Brasil tem adotado práticas comerciais injustas e o judiciário brasileiro tem emitido ordens consideradas ilegais, obrigando plataformas digitais a removerem conteúdos políticos e suspenderem perfis de cidadãos americanos, sob ameaça de multas severas e encerramento das operações dessas empresas. Passar para o Luiz Felipe Dávila avaliar esse posicionamento dos Estados Unidos e essa acusação de que o Brasil promove censura e essa sugestão de tarifa, Dávila. Quais aspectos você gostaria de trazer?
3: Caniato, desde o primeiro dia de mandato de Donald Trump, ele vem utilizando as tarifas comerciais para promulgar uma agenda política, ou defender uma agenda política dos Estados Unidos, que não tem nada a ver com o comércio. E certamente é o pior instrumento para se fazer política via guerra tarifária. Isso aumenta o protecionismo, isso diminui a concorrência legal, isso implementa esse capitalismo de Estado que é um desastre para todos os países, inclusive para os Estados Unidos. Então, o argumento político em torno de criar uma desculpa para aumentar a tarifa brasileira é o menos importante. O importante é entender o que acontece depois e como isso afeta o Brasil. Muitas dessas tarifas que os Estados Unidos aumentaram antes, depois foram recuadas, depois na hora da negociação diminui e tal. Então, mesmo essa tarifa imposta ao Brasil, que está não imposta, está sendo ainda está em fase de discussão, a tarifa de 25%, nada saiu até agora. Vários produtos não contemplam essa tarifa. Isto significa que a tarifa de 25% afeta em torno de 20% das exportações brasileiras, 20% a 25%, dependendo da análise feita pelos especialistas. Se a gente está falando de 25% das exportações brasileiras serem atingidas, o Marcos Troijo, que foi ministro, secretário de Comércio Exterior do governo Bolsonaro, fez um estudo muito interessante. Ele mostra o seguinte, que isto vai afetar apenas 2,7% de tudo que o Brasil exporta. Ou seja, o valor exportado pelo Brasil aos Estados Unidos sobre um eventual tarifaço sobre esses 20% dos produtos exportados aos Estados Unidos representa 0,36% do PIB brasileiro. Então, não vamos fazer tempestade num copo d'água. Primeiro, vamos ver se essa negociação caminha, se esta tarifa é imposta, se o governo americano acaba recuando lá na frente, e mesmo se for implantada, representa apenas 2,7% de tudo que o Brasil exporta e só tem esse impacto de 0,36% do PIB. Então, não vamos transformar isso numa crise ainda pior dessa relação desgastada de Brasil e Estados Unidos.
1: As principais notícias do dia e a análise dos nossos comentaristas. Agora, eles se debruçam sobre a informação atualizada a respeito da avaliação do governo norte-americano a respeito de práticas inadequadas que poderiam atrapalhar o comércio entre as duas nações, e aí teria uma sobreposição de tarifas que poderia chegar para alguns produtos brasileiros a 37,5%. Deixa eu passar para o Mota avaliar essa notícia atualizada, porque ontem nós tratávamos de uma tarifa, né, de ontem para hoje, uma atualização da informação e a possibilidade de sobreposição de tarifa chegando a esse percentual de 37,5%. Mas como bem disse o Dávila, seria um conjunto menor de itens e produtos, né, Mota?
4: E o mais importante, Caniato, é a gente explicar que nenhuma tarifa foi implantada. Isso é uma possibilidade. Há pessoas interpretando essas notícias como se as tarifas já tivessem sido colocadas. Essa nova investigação, ela levanta uma questão complicada, complicada de entender mesmo. Segundo esse último relatório, há uma questão relativa a produtos feitos com trabalho forçado. Não é que o Brasil use trabalho forçado, não é isso que os Estados Unidos está dizendo. O que o relatório diz é que o Brasil já tem uma legislação contra trabalho forçado, porém o Brasil estaria importando produtos de outros países que foram fabricados nesses outros países usando trabalho forçado. Então, como o Brasil não faz essa verificação da forma que deveria fazer, os Estados Unidos, então, poderiam colocar uma tarifa adicional relativa a essa questão especificamente de mais 12,5%. E aí há muitas perguntas, né? Que produtos são esses feitos com trabalho forçado? E que países são esses que exportam para o Brasil mercadorias feitas com trabalho forçado? Então há muita coisa para ser esclarecida, né? A matéria, as notícias não dizem, não respondem essas perguntas, o relatório também não responde. Então isso aí é um critério complicado que depende do julgamento e que é evidente, trata-se de Donald Trump. Isso vai ser usado ou não de acordo com os interesses da política americana.
1: Pois é, deixa eu chamar o Bruno Musa para trazer também seus apontamentos, a surpresa do mercado, se há preocupações ou cautela em relação à possibilidade da tarifa alcançar esse percentual de 37,5%. Você, Musa?
5: Possibilidade há, obviamente, estamos tratando aqui de toda a falta de previsibilidade que envolve as políticas do governo Trump. Ora ele fala uma coisa, ora ele pode mudar, mas sem dúvida nenhuma isso leva em consideração esse vai e vem com relação ao mercado que você falou. Eu acredito que o mercado pouco está fazendo preços com relação a isso. Hoje foi uma queda importante, de fato, mas a gente vê essa volatilidade acontecendo ao longo dos últimos tempos, talvez até com a manutenção da própria guerra e não especificamente com algo exclusivo daqui. De fato, é negativo, isso prejudica as empresas, mas ainda não foi colocado. Teremos que ver e entendermos que o mercado ele reage muito de forma antecipada, né? Ele antecipa um determinado movimento, seja no campo positivo ou para o campo negativo. A verdade é que estamos cada vez mais próximos das eleições de midterm dos Estados Unidos. O Donald Trump vem falando da inflação americana que está mais alta, já começou a, inclusive, a peitar o board do Federal Reserve. O presidente do Banco Central americano é o novo agora, que é indicado por ele. E, portanto, tudo isso envolve essa política fiscal e a política monetária americana que envolve diretamente ao Brasil. No meu entender, ele está duro e na ideia dele e ele vai seguir isso. Como eu mencionei, isso foi colocado lá atrás durante o evento que deu a inauguração da campanha dele, o acordo de Mar-a-Lago, que ele menciona todo aquele projeto de poder dele, que para mim passa por revitalizar toda aquela ordem econômica, monetária, institucional, vigente desde a Convenção de Bretton Woods nos anos 40, pós-Segunda Guerra Mundial. Então, tudo isso passa por essa artimanha. O grande desafio aqui, no meu entender, é as midterm elections, as eleições de meio termo que ele tem agora no final, mais para o final do segundo semestre, e ele precisa dessa vitória para ele conseguir continuar com as suas, enfim, com ampla maioria nas duas casas. Mas as pesquisas não dão isso agora, mas no meu entender ele conhece muito bem esse processo político. De fato, não sabemos se as tarifas serão implantadas aqui no Brasil ou se é uma forma de pressão. Eu ousaria dizer que através de processos, inclusive de negociação, não por parte do governo, talvez até com a oposição, que vá a oposição ao governo Lula, obviamente, aos pré-candidatos à presidência, consigam negociar alguma forma e tentar capitalizar isso de forma política. Porque, de fato, isso não é vantajoso para o consumidor americano, que já começa a enfrentar, segundo os próprios dados oficiais, um nível de inflação mais alto, inclusive do que a meta estabelecida pelo Banco Central americano.
1: Pois é, o governo brasileiro se manifestou, viu, Cristiano Beraldo, emitiu uma nota discordando das conclusões ou das informações que foram reunidas por essa investigação feita pelo governo dos Estados Unidos, especialmente sobre o trabalho forçado, né, a associação feita com o trabalho forçado ou com mercados que se utilizam de trabalho forçado, e classificou essa decisão norte-americana como protecionismo unilateral. Queria te ouvir, porque eles falam agora na possibilidade de reagir com a lei da reciprocidade, Beraldo.
2: Eniato, é impossível a gente evitar esse sentimento de que somos governados por bobalhões infantis que priorizam seus próprios interesses aos interesses do Brasil. Porque você falar em reciprocidade é a resposta mais infantil e boboca que se pode dar a uma situação dessa. Estados Unidos fez esse movimento, excluiu dessa lista aquilo que realmente importa, porque é bom para os Estados Unidos, mas ele quis fazer ali, como dizem os americanos, um statement. Ele quis colocar o bode na sala, manifestar a sua insatisfação. O governo brasileiro tem o papel e a obrigação de defender os interesses brasileiros, não com bravata, não com ameaçazinha, ah, eu vou retaliar. Dane-se que o Brasil vai retaliar. O Brasil representa nada nas exportações norte-americanas. Pode retaliar à vontade. Não vai causar nenhum dano e não vai obrigar os Estados Unidos a sentarem à mesa com o Brasil com medo de perderem as exportações brasileiras. Não é isso que vai acontecer. O Brasil tem sim a obrigação de negociar em alto nível, como faz qualquer país que tem minimamente a importância que o Brasil deveria ter, mas que o atual governo fez questão de aniquilar. Então, quando a gente olha essa má vontade, costurada sim pelo secretário de Estado, Marco Rubio, nós temos que lembrar por que que o Brasil se colocou nessa posição. O Brasil é o país que recebia com tapete vermelho Nicolás Maduro antes dele ser preso, mesmo ele tendo acusações gravíssimas de tráfico internacional de drogas. O Brasil é o país que mandou o vice-presidente da República, Geraldo Alckmin, foi à posse do presidente do Irã, que logo depois, pouco tempo depois, foi eliminado por Israel, porque era um terrorista. Aliás, boa parte dos iranianos que participaram daquela cerimônia com a presença do Geraldinho Alckmin já foram eliminados, porque eram todos terroristas. Essas manifestações do Brasil em relação a Cuba, uma ditadura que impõe à sua população a miséria para o bel prazer de uma família mesquinha, assassina, vigarista, que é a família Castro. Então, tudo isso está anotado, ninguém vai esquecer disso. O Brasil tinha a opção de criticar Petro, por exemplo, o presidente da Colômbia, quando ele defendia, e defende até hoje, a legalização da cocaína. Mas não, o Brasil defende Petro. O Brasil manda buscar corrupto em países da América Latina com avião da FAB. Nós, brasileiros, pagamos para trazer corrupto para o Brasil para viver protegido por esse governo. Então, nós fizemos por merecer a antipatia dos Estados Unidos. É isso que existe hoje. E os Estados Unidos estão agindo defendendo os interesses dele. O Brasil tem que defender os interesses do brasileiro, mas não do jeito que esse governo faz. Tem que defender através dos canais corretos e com a seriedade e a responsabilidade exigidas numa situação grave como essa. Mas isso é tudo que a gente não vê. O presidente da República se apressou em transformar isso num discurso vigarista eleitoral, inclusive pedindo o enforcamento de Flávio Bolsonaro, de Eduardo Bolsonaro. Quer dizer, eu não sei. Estamos aqui com o Joe Biden brasileiro, Caniato. Acho que eu vou ficar por aqui para não ter problema.
1: Pois é, o Beraldo menciona discurso eleitoral. Deixa eu fazer mais um giro com os nossos comentaristas. Dávila, só deixa eu ler para vocês e também para a nossa audiência um trecho do comunicado do governo brasileiro, abrindo aspas. O Brasil se reserva o direito de recorrer aos instrumentos previstos na Lei de Reciprocidade, aprovada pelo Congresso Nacional, para fazer face a situações de injustiça contra o Estado brasileiro sem amparo nas regras do comércio internacional. Fecho aspas. Te questiono, Dávila, quais são os instrumentos que o governo brasileiro poderia utilizar por meio dessa lei de reciprocidade? E quando o Beraldo menciona discurso eleitoreiro, isso daqui já dá o tom do que nós veremos, né?
3: Certamente. Da mesma forma que Donald Trump utiliza as tarifas para fins políticos, o Brasil está usando, o Brasil não, o governo brasileiro está usando esta guerra tarifária para seus fins políticos eleitoreiros. É isso que está acontecendo. Então, ameaça que vai enfrentar os Estados Unidos, que vai retaliar os Estados Unidos. E como o Beraldo bem disse, isso é uma bobagem total. É óbvio que o Brasil não vai fazer isso. Primeiro, o Brasil precisa ter paciência e entender se essas tarifas vão sair ou não e que tipo de tarifa vai sair contra o Brasil. Pode ser que não saia nada, né? Então, nós precisamos esperar. Isso é uma decisão interna do governo americano. E não podemos nos precipitar. Mas o governo precipita esse debate justamente para mostrar esse espírito anti-americano que mobiliza a esquerda e para atacar Flávio Bolsonaro como se ele fosse o grande vilão da história que está ali, ele com seu irmão Eduardo confabulando com os Estados Unidos contra o Brasil. Então, isto já é transformar um episódio comercial, que é esta discussão, num episódio político-eleitoral.
1: Pois é, deixa eu chamar o Mota para trazer também as reflexões a respeito do que deve fazer o governo brasileiro. E tem uma pesquisa que acho que foi feita no dia de hoje, ou talvez no dia de ontem, mas divulgado por alguns veículos de comunicação, Mota, que falam em oportunidade para o atual governo, ou que teria caído um presente no colo do governo a partir dessa quase decisão, né? Esse estudo, essa investigação e a possibilidade de tarifação. Você acha que isso se tornará um trunfo, um troféu do atual governo no processo eleitoral?
4: Não, eu não acredito nisso, Caniato, porque, primeiro, eu não acho que essa história de tarifas está na lista de preocupações principais do cidadão brasileiro. A preocupação principal é ficar vivo até amanhã. A segunda preocupação é conseguir pagar as contas. A terceira é não perder o emprego. Eu acho que tarifa deve estar lá no lugar 50 das preocupações. A segunda coisa que a gente tem que observar é que não importa qual seja a realidade, o governo vai criar a narrativa dele. Então, se a tarifa for imposta, a narrativa vai ser uma. Se a tarifa não for imposta, a narrativa vai ser outra. A realidade é irrelevante, porque a política externa do governo brasileiro, ela foi amplamente demonstrada durante esses quatro mandatos, a do PT no poder, agora no quinto mandato. É a política de trazer cubanos para o Brasil para solucionar o problema da saúde pública ou para solucionar o problema financeiro de Cuba, o programa Mais Médicos. É a política de mandar um representante para a posse do presidente do Irã. E aí o representante brasileiro tira uma fotografia histórica junto com terroristas, assassinos, boa parte dos quais não está mais entre nós. É a política externa de permitir que duas fragatas iranianas ficassem atracadas mais de 2 meses no porto do Rio de Janeiro. É a política de fazer um acordo de cooperação com o Partido Comunista Chinês. Foi o que o PT fez, um acordo de intercâmbio e cooperação com o partido que comanda a ditadura da China. É a política de mandar um jatinho da FAB buscar a ex-primeira-dama do Peru, que foi condenada por corrupção. Essa é a política externa do PT. Que tipo de reação os petistas e a esquerda brasileira esperavam do governo americano? O que será que o governo de Joe Biden prometeu aos esquerdistas brasileiros para que eles continuassem fazendo essas coisas todas. Eu pulei aqui Nicarágua, Venezuela, né? Mais uma série de outras coisas. A conta está chegando agora, mas não interessa a realidade. O governo brasileiro vai sempre empurrar a sua narrativa para cima do eleitor.
1: Pois é. Agora, Musa, a gente já viu alguns movimentos naquela primeira onda de tarifas que foram impostas a vários países e como as instituições e as autoridades brasileiras se manifestaram. Diante do processo eleitoral que se aproxima, naturalmente, talvez tenha gente no Palácio do Planalto que defenda que o Brasil devolva na mesma moeda, faça disso uma pauta para levar isso para o discurso eleitoral, né? Uma verdadeira batalha contra os Estados Unidos, o nós contra eles. Agora, qual é o papel das outras instituições? Por exemplo, Nelsinho Tradi, que é o presidente da Comissão de Relações Exteriores do Senado, ele disse que, naturalmente, há essas ferramentas para que o Brasil devolva na mesma moeda, né? Adotando a lei de reciprocidade. Mas me parece que é preciso sentar à mesa e tentar negociar, né? Acho que talvez seja melhor para todo mundo, inclusive para os Estados Unidos, por que não?
5: É uma grande discussão agora. Eu acho que, por mais que muitos fiquem doídos com relação a isso, eu estou muito na linha do que foi comentado ontem aqui. Goste ou não, isso é uma prerrogativa dos Estados Unidos. Eles têm esse direito. Se depois a Suprema Corte derruba as tarifas ou não, é um problema doméstico deles. Claro que nos afeta aqui. Mas ficarmos nos remoendo não vai levar a absolutamente nada. Eu estou muito com essa linha. O que nós fizemos? Ao invés de olharmos muito para a janela, olhemos no espelho. O que nós erramos? O que nós continuamos fazendo de errado? O Lula vai até lá, senta com o Trump, fala que entregou 4 documentos, já repetiu isso à exaustão e acha que isso traria algum tipo de retorno. Quando volta, já começa. Você verá no microfone as suas tremendas barbaridades contra o governo americano. E não estou fazendo aqui juízo de valor. Eu defendo a liberdade de expressão. Se ele quer falar desse tipo de coisa, infelizmente todos nós pagamos pela posição que hoje ele ocupa. Mas, de qualquer maneira, o que ele quer? Ele vai lá, diz que entrega 4 documentos, conversou a respeito dos temas envolvidos com Donald Trump e Marco Rubio, e aí chega aqui e começa a falar mal do próprio governo. Acontece esse evento agora, depois do Flávio Iri colocarem as facções criminosas como terroristas de fato são, ele também atribui isso à responsabilidade à visita do Flávio e já começa a falar mal do governo americano, falar mal do Trump e falar que quem deveria, numa frase dele hoje, quem deveria impor as tarifas, como você falou, seria o Brasil e não eles. Nós temos peito para aguentar isso? Qual é a capacidade da indústria brasileira, da economia brasileira, que depende de grande parte de valor agregado do que vem de fora, frente aos Estados Unidos, que podem buscar outros mercados? Claro, nós vendemos, exportamos coisas importantes à economia americana, mas em grande parte são produtos de baixo valor agregado, que mesmo que ele pague um pouco mais caro, ele pode encontrar em outros locais. Dificilmente nós encontramos produtos de altíssimo valor agregado daquilo que nós importamos dos Estados Unidos, lembrando da importância que os Estados Unidos têm dentro da nossa balança comercial e ainda mais de produtos específicos de alto valor agregado. Então é aquela velha história, podemos não gostar da ação de uma determinada pessoa, mas se ele é muito mais forte do que eu, abrir o peito e ir à luta contra ele, muitas vezes é uma burrice. E convenhamos, toda e qualquer ação que a diplomacia brasileira vem fazendo é simplesmente uma palhaçada, e não apenas agora, já de longa data. As visitas que o embaixador, ou melhor, que os ministros de relações exteriores vêm fazendo a países, a países autoritários, a defesa de regimes autoritários. Eu já mencionei aqui, quando eu estava na Venezuela filmando o documentário, o governo brasileiro estava lá através de algumas figuras enaltecendo ali o então presidente Nicolás Maduro. Isso foi feito em várias ocasiões com vários países, sempre batendo de frente com os Estados Unidos, inclusive naquele evento esvaziado aqui no Rio de Janeiro, quando teve o evento em que, inclusive, a China e os Estados Unidos não mandaram gente do primeiro escalão. Então, agora, nós estamos pagando as consequências de algo que nós plantamos, gostemos ou não. A questão é, eles são muito mais fortes e têm uma economia muito mais forte. Se quisermos bater de frente, é bem provável que nós tenhamos um prejuízo muito maior.
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1: Eu sigo aqui com os nossos comentaristas. Deixa eu passar para o Cristiano Beraldo, que tem um aspecto importante. Beraldo, eu tenho visto algumas lideranças defendendo a cooperação, o diálogo, a busca por consenso, sentar à mesa com os Estados Unidos para chegar a um denominador comum, mas é preciso considerar que deve ter uma série de figuras dentro do alto escalão do governo federal pedindo para que o presidente da República transforme isso talvez na grande bandeira de campanha. Então, não chegaria a consenso coisa nenhuma, né? O esquema mesmo é transformar isso em uma grande guerra. Agora, queria que você trouxesse também um apontamento a respeito do que alguns especialistas falam. Eles dizem, qualquer bem produzido em qualquer parte do mundo, em tese, tem uma pequena parte, um pequeno percentual que poderia ter trabalho forçado, né? Porque muitos se apegam a itens comprados de países asiáticos, que não necessariamente respeitam todas as regras internacionais dos direitos humanos. Enfim, é uma reflexão que muitos têm feito no dia de hoje a partir dessa informação.
2: Pois é, o governo brasileiro vai dizer que precisa mais urgentemente ainda acabar com a escala 6x1, porque 6x1 é uma escala de trabalho forçado. Então, Caniato, a gente não vê por parte do governo brasileiro o profissionalismo, o senso de responsabilidade e a vontade, determinação, até eu diria, de manter o diálogo com os Estados Unidos num patamar mais elevado. Porque como nós somos tomados de uma mediocridade muito grande pelas lideranças atuais do país, para eles, muito mais importante é o discurso eleitoral. Como você disse, essa briga, esse embate com os Estados Unidos ajuda no discurso eleitoral e, a partir daí, eles apostam todas as fichas nisso, não calculando, não fazendo nessa avaliação das consequências. Até porque vasta maioria dessas figuras, eles não têm sequer a competência e o preparo necessário para entender essas consequências no longo prazo. Então, há dois caminhos, na verdade. Caso o presidente atual perca a sua disputa à reeleição, o Brasil começa um novo capítulo da relação com os Estados Unidos, ganhe quem ganhar. Caso o atual presidente logre êxito nessa disputa pela reeleição, ele vai continuar colocando o Brasil numa situação marginal ao mundo. Porque hoje o mundo se divide de forma muito prática em duas forças, a força da China e a força dos Estados Unidos. A China fazendo um trabalho dentro de um planejamento de décadas para se tornar a economia mais importante do mundo. E do outro lado, os Estados Unidos tomando medidas necessárias para preservar o seu status de nação, de economia mais importante do mundo. Só que o Brasil não trata nem com os Estados Unidos e também não trata com a China da forma elevada que seria necessário para um país com a importância do Brasil. Mesmo com todas essas sinalizações que o Brasil faz da sua preferência em lidar com a China, Caniato, nós somos o país em que a primeira-dama vai jantar lá, sendo recebida pelo presidente chinês, e clama por uma intervenção chinesa no Brasil para regular, para censurar as redes sociais. Quer dizer, é esse nível de loucura, é esse nível de gente despreparada servindo de porta-voz das demandas do atual governo do Brasil. E a partir desse nível de mediocridade, a gente não consegue estabelecer uma relação de alto nível como deveria ser com esses países. O Brasil segue à margem do grande jogo geopolítico que está em curso, alimentado especialmente pela revolução da inteligência artificial. Mas o Brasil nem entende isso. O Brasil está preocupado em quantos chequinhos o governo vai escrever todo mês para as pessoas que dependem do Bolsa Família. porque eles conseguem fazer uma conexão do número de beneficiários com o número de votos e quanto tempo ele se mantém no poder. Então, enquanto a gente defender bandido, defender a ineficiência em produtividade e atuar como um palhaço internacional, aí realmente o Brasil não tem nenhuma chance de ser visto como um país relevante.
1: Seguiremos atentos em relação à investigação feita pelo governo norte-americano e qual seria a medida a ser tomada em relação ao Brasil. Qualquer novidade a gente traz aqui na programação e debate com os nossos comentaristas. Mais um destaque: Flávio Bolsonaro reagiu às acusações do governo Lula sobre traição à pátria e afirmou que a única soberania que ele pretende acabar é a das facções criminosas. Ele concedeu uma entrevista ao jornal O Tempo, de Minas Gerais, nesta quarta-feira. O senador acusou o petista de ter simpatia pelo Comando Vermelho e pelo PCC, ressaltando que sua aproximação com os Estados Unidos para discutir o combate ao crime não representa uma ameaça ao Brasil. Segundo Flávio, é preciso que o governo também reconheça as facções como terroristas, pois já está na hora de pensar na soberania do povo brasileiro e parar de pensar na soberania dos traficantes e dos criminosos. Você, Dávila, o que achou dessas falas de Flávio Bolsonaro, essa reflexão a respeito de como pensa ou como se coloca o governo e o presidente da República? Você acha que Flávio Bolsonaro, nesses encontros que ele teve nos Estados Unidos, principalmente com Donald Trump, e a possível defesa que ele fez sobre essa mudança de classificação, isso por si só foi um atentado à soberania, Dávila?
3: Atentado à soberania é deixar o crime organizado transformar o Brasil num narco-estado. Isso sim, atentado à soberania. Caniato, vamos ao que é positivo na fala de Flávio e o que falta, que para mim é o mais importante. É positivo um pré-candidato à presidência da República reconhecer este domínio, tamanho do crime organizado da sociedade brasileira, que aterroriza a sociedade brasileira, e usar até a sua influência e ligação com o governo americano para avançar essa história de classificar uma organização criminosa como o PCC, o Comando Vermelho, em organizações terroristas. Nós já dissemos aqui que essa nomenclatura, se é máfia ou terrorismo, não importa. O que importa é a consequência disso. A consequência disso é que haverá mais cooperação internacional entre o Brasil e os Estados Unidos, justamente para desmantelar a rede do crime organizado na movimentação financeira, lavagem de dinheiro e também a questão da distribuição de drogas. Ou seja, vai enfraquecer a perna do crime organizado em duas áreas fundamentais: combate à droga e combate à movimentação ilegal financeira. Então esse é o ponto positivo. Então até aí estamos ok. Mas o que que faltou na entrevista e o que que falta nos candidatos? O Mota não acha que tem que discutir proposta em campanha? Eu acho que tem que discutir proposta sim. O que falta é, tá bom, como é que nós vamos recuperar a soberania do Estado brasileiro que hoje está comprometida pelo crime organizado? O que que você vai fazer? Não, nós vamos aprovar essa lei antimáfia, não, nós vamos tomar essa atitude, não, nós vamos criar presídio de segurança máxima para colocar todos os faccionados, não, nós vamos fazer um fast track na justiça aqui para julgar rapidamente líderes facciosos, não, nós vamos estabelecer prisão perpétua para líderes facciosos. É isso que a gente tem que escutar. E essa história de que eleição não se discute proposta, não, eleições são vencidas em propostas, inclusive parte do empresariado acabou apoiando Jair Bolsonaro na eleição, justamente porque Paulo Guedes era a âncora que dizia que ia abrir a economia, que ia fazer as reformas que o Brasil precisava. Mesmo Lula, na primeira eleição em 2002, foi a tal da carta ao povo brasileiro que fez com que houvesse ali uma conversão de determinados empresários apoiando a candidatura, achando que não ia acontecer nada demais. Então, assim, é óbvio que propostas são importantes, ainda mais propostas para combate ao crime organizado. Então, tá bom, é isso aí, o diagnóstico está correto. E aí? E a ação? Porque isso vai mostrar para o eleitor que o pré-candidato está levando a sério a guerra que o Estado brasileiro terá de fazer contra essas organizações criminosas para recuperar a soberania perdida justamente por políticas erradas, por ideias erradas que os governos de esquerda dominaram o país nos últimos 20 anos.
1: Pois é, a partir da decisão tomada pelo governo dos Estados Unidos, né, Mota? Isso volta ao centro das discussões e me parece que é preciso organizar direito. Quais serão as próximas ações? E talvez as discussões durante a campanha devem ditar quais devem ser os desafios para o governo e para os próximos governantes. O que você queria trazer sobre o que é mais importante quando a gente fala de enfrentamento ao crime organizado, aos grupos terroristas, que é preciso considerar a partir de 2027?
4: Eu vou responder e eu espero que tenha alguém da campanha do Flávio assistindo a esse programa. Mas antes eu quero endereçar aqui o comentário do Dávila. Não sou eu que diz isso, são os especialistas em campanhas eleitorais. Nenhum eleitor compara a proposta do candidato para segurança, saúde, habitação, transporte, meio ambiente, emissão de moeda, com as propostas dos outros candidatos. Ninguém faz isso. O candidato toma a sua decisão baseado em alguns elementos, como, por exemplo, a aparência do candidato. É verdade, uma frase que o candidato disse, que a pessoa gostou muito, ou duas ou três ideias que o candidato colocou na mesa, não são projetos detalhados. E eu acho que não tem ideia mais poderosa nesse momento no Brasil do que dizer que lugar de bandido é na cadeia. E eu acredito, sim, não para a campanha, mas para o poder, que a direita precisa ter um plano. E eu sugiro um plano nacional de emergência de combate ao crime. É preciso colocar a polícia na rua, a polícia de todos os estados, durante 90 dias, durante 120 dias, toda a polícia na rua, para tirar os bandidos da rua, com o objetivo de trazer de volta a sensação de segurança e cumprir as dezenas de milhares de mandados de prisão que existem no Brasil pendentes. A segunda ação é retomar o controle dos presídios, que hoje está na mão das facções, e começar um projeto emergencial de construção de 1 milhão de vagas. Antes que alguém diga que não há dinheiro para isso, eu digo que a estimativa da construção dessas vagas é de que elas vão custar menos do que o governo já injetou até agora na construção da refinaria Abreu e Lima, em uma única refinaria, que ainda não ficou pronta. A terceira perna desse plano de emergência é um pacote de endurecimento da legislação penal e de execução penal. Então, é preciso colocar a polícia na rua e os bandidos na cadeia, como fez Rudolph Giuliani em Nova York. Vamos liberar as comunidades que estão hoje sob a ditadura do tráfico de drogas. É preciso acabar com a progressão de regime, acabar com a audiência de custódia, com as visitas íntimas, acabar com o auxílio reclusão, também conhecido como bolsa presidiário. É preciso reduzir a maioridade penal e fazer um esforço político para retirar o marxismo do sistema de justiça criminal. É inconcebível que os nossos bacharéis em direito, no primeiro semestre da faculdade, recebam como leitura obrigatória o livro Vigiar e Punir, do marxista Michel Foucault. Essa é a única causa que o próximo presidente da República precisa abraçar. Se ele esquecer todas as outras causas, mas colocar o seu foco e a sua energia em tornar o Brasil de novo um país onde a gente pode ir na esquina sem medo de levar um revólver na cara, se ele fizer só isso, vai ser uma revolução nesse país.
1: Aí a análise dos nossos comentaristas para as reflexões feitas para o Flávio Bolsonaro em uma entrevista que ele concedeu a um veículo de Minas Gerais. Você, Bruno Musa, naturalmente é preciso considerar a maneira como o Flávio tem tratado das acusações que ele recebe do governo. Agora, você não acha que as falas do presidente da República em relação a Flávio Bolsonaro, de que ele seria um traidor por ter articulado junto a Donald Trump e ao staff do presidente a mudança de classificação, isso, na verdade, se volta contra o próprio governo? Porque a população pensa, poxa, mas qual é o problema em classificar as facções criminosas em grupos terroristas? O que eu vejo é que as pessoas apoiam essa medida. Eles não veem cabimento nenhum nessa defesa que é feita pelo presidente.
5: Espero que cada vez mais pessoas vejam dessa forma, vejam esse pragmatismo, né? Porque, de fato, uma boa parte da população está cansada disso tudo que foi colocado já pelos meus colegas e todas as soluções propostas aqui pelo Mota, que pareceriam óbvias em um país normal, que basicamente é centralizada em retire esses criminosos de dentro do convívio da sociedade e os mantenha dentro das prisões e que eles não sejam ali dentro, selecionados ou separados por facção, porque assim isso intensifica todo esse processo. Linha dura com criminosos, eles foram linha duras aqui fora na sociedade, muitos de nós que somos vítimas, alguns não têm sequer chance de uma segunda vida, então linha dura, ponto final. Consequentemente, a população brasileira está cansada porque vem crescendo o nível de roubos, de violência que a gente vê ao longo da cidade. E antes era, talvez, para uma classe mais alta. Isso começou a descer e agora você ouve relatos cada vez mais diários e constantes de pessoas que são assaltadas dentro dos ônibus. Ou seja, pessoa de origem mais pobre, de uma classe social mais

0: se isso acabar tendo como consequências mais sérias a esses faccionados terroristas, ótimo. Afinal de contas, o Estado foi leniente, foi conivente com o crescimento dessas facções em que eles tomam para si determinados territórios onde a polícia não entra, o Estado não entra, e eles se tornam ali chefes e fazem a população reféns, além de ter que pagar todos os impostos de um governo perdulário que gasta muito mais do que arrecada. Ele ainda tem que pagar os impostos para sobreviver dentro ali daquela região onde ele mora, que é comandada pelo crime organizado. Não é à toa que quando teve aquela operação no Rio de Janeiro, mais de 80% dos moradores das favelas apoiaram o que estava acontecendo. O brasileiro está cansado, o brasileiro de bem está cansado. Então eu acho que esse discurso do Lula, ele realmente cada vez atinge menos pessoas. Não é à toa que essa criminalidade é um dos temas que mais estarão no dia a dia dentro dessa campanha. E aí me parece que é o que sobrou a ele. Veja, ele tem um amplo histórico de defesa da criminalidade. O seu partido, ele não apenas apoiou, como fez parte dos grandes escândalos de corrupção ao longo dos últimos 20 anos aqui no Brasil. A economia está começando a dar sinais importantes de sinalização de queda. Alto nível de endividamento das empresas, do Estado, das famílias, como falaremos aqui, empresas estatais dando recordes de prejuízo. Enfim, tudo aquilo que a gente já sabe, e uma inflação assolando principalmente as classes mais pobres no campo da alimentação. O que sobrou a ele é esse discurso raivoso, esse discurso que fala para cada vez mais a sua própria bolha. E a sua própria bolha vem diminuindo. Uma vez que aqueles petistas raízes ali, aqueles estão dados, um percentual dado. Mas aquelas pessoas que, ao longo dos últimos anos, acreditaram nessas coisas absurdas que o presidente vem falando, e agora cada vez mais raivoso, começa a perceber que foi uma grande mentira e que não querem ser dominados pelo crime. O Brasil está cansado, Caniato.
1: Pois é, há vários levantamentos, inclusive tem um muito interessante em relação à classificação de facções criminosas como terroristas, pesquisa que foi feita pela Atlas. Daqui a pouco a gente vai trazer os dados e os detalhes, mas é impressionante a percepção do público, né, da população brasileira em relação ao desempenho do governo federal na área de segurança pública e no combate ao crime organizado. Daqui a pouco a gente vai trazer os números, mas enquanto a gente prepara só as artes sobre esse levantamento da Atlas, eu quero pegar um outro levantamento. Uma pesquisa do Poder Data, que foi divulgada hoje, aponta que para 53% dos brasileiros, a decisão dos Estados Unidos de classificar PCC e Comando Vermelho como organizações terroristas é benéfica para o Brasil. De acordo com os dados, a maioria das pessoas acreditam que a medida é boa para o país. Já 33% avaliam que a decisão é ruim e 14% não souberam responder. Então, a maior parte entende que sim, essa medida é positiva para o Brasil. Deixa eu passar para o Cristiano Beraldo. Beraldo, é sempre importante lembrar que a decisão tomada lá nos Estados Unidos não tem interferência dentro do Brasil. Mas isso cria um buzz, um burburinho? Isso melhora, pode incentivar o debate para que ações sejam tomadas, Beraldo?
2: Neto, isso é um pepino para o atual governo, porque as pesquisas vão mostrando que a população em geral, ou ela é favorável à designação de PCC e Comando Vermelho como organizações terroristas, que de fato elas são, ou as pessoas estão indiferentes, elas não acham que isso vai ter um impacto nem positivo nem negativo. Então, o governo agora vai ter que lidar com a realidade que há uma parcela minoritária da população brasileira que está alinhada com esse discurso do presidente da República de que o governo Brasil tem a sua soberania colocada em risco em razão dessa determinação do governo norte-americano, o que é uma grande bobagem, né? Só serve para discurso político e eleitoral do governo, mas na prática não é disso que se trata. E aí, conectando com a nossa discussão anterior, Caniato, o desafio que existe é a apresentação de um plano concreto para que medidas efetivas sejam tomadas para resgatar a paz do brasileiro nas suas vidas cotidianas. Né? Então, o Mota trouxe, o Dara também, que o

0: ter um projeto, né? As propostas, elas não são colocadas ali como um fator decisivo para o voto, mas, no fundo, quando a gente fala de segurança pública, o Brasil está num ponto em que ele não pode, pelo menos as pessoas que têm noção das coisas, as pessoas que têm um pensamento crítico apurado, elas não podem simplesmente aceitar o discurso fácil. É, eu vou acabar com as facções criminosas, eu vou diminuir o crime no Brasil. A gente tem que fazer a pergunta necessária. Vai diminuir como? Quais são os passos que o governo tomará, o atual ou o próximo, para que nós tenhamos a redução desse problema da criminalidade no Brasil? O atual governo não tem resposta para isso, porque ele é muito firme em continuar no blá, blá, blá. Então ele faz propostas inócuas, ele fica sempre do lado errado da discussão, ele diz que essa história de ataque à soberania, mas na verdade o que ele está fazendo é aliviando para essas organizações criminosas, e o brasileiro quer saber. E Flávio Bolsonaro também não terá uma vida fácil sobre esse assunto, porque o seu pai, Jair Bolsonaro, foi presidente por 4 anos e a situação de segurança pública no Brasil não melhorou. Se nós olharmos para a fronteira brasileira, especialmente com o Paraguai, onde é produzido a maior parte dos cigarros consumidos no Brasil, que são contrabandeados, a gente tem que fazer uma pergunta óbvia. O que será feito para impedir que a fronteira entre Brasil e Paraguai continue essa peneira em que passa tudo? O que será feito para fortalecer as nossas forças armadas, fortalecer a nossa Polícia Federal, fortalecer a Polícia Rodoviária Federal, para que ela possa, essas forças possam proteger o Brasil dessa invasão de cigarros contrabandeados, bebidas contrabandeadas, cocaína, maconha, de tudo que passa por essas fronteiras? O que será feito para impedir que os nossos portos sejam esses polos exportadores de cocaína para os Estados Unidos e para a Europa, como temos hoje? O que faremos para impedir que organizações criminosas como o PCC construam submarinos? Isso, para mim, é uma coisa louca. Estão construindo submarinos, colocando na água, atravessando o Atlântico, cheio de cocaína. Não é possível que as autoridades brasileiras estejam deixando isso acontecer. Quais são as medidas que serão tomadas para proteger os policiais, para que eles possam executar o seu trabalho com firmeza, com compromisso, sabendo que, se qualquer coisa sair errado, que eles terão o Estado para protegê-los, para defendê-los, e não como acontece hoje, em que um policial entra no embate com um vagabundo, na hora que esse vagabundo é eliminado, ele tem que responder sozinho na justiça. Policial bate um carro da corporação, tem que pagar para consertar? Vocês estão de brincadeira comigo? O próprio governador de São Paulo, Tarcísio de Freitas, que fez o que pôde para impedir que a Operação Escudo do Guilherme Derrite continuasse no estado de São Paulo, porque ficou com medinho da Globo. Ora, faça-me um favor. Se for para governar um estado berço do PCC com medinho de emissora de TV, me desculpe, não tem nada o que fazer aí. Nós precisamos de gente séria, comprometida com o combate ao crime, porque isso está tirando a paz e o futuro do Brasil. Se os nossos governantes não compreenderem isso e forem absolutamente intransigentes nesse combate, esqueçam. O problema só vai piorar. Portanto, Caniato, o Brasil está num momento decisivo. Ou nós temos a consciência de escolher pessoas com propostas claras, passo a passo. Tem que ser fácil de entender, porque tem que ser fácil de cobrar. Ou então nós não temos a menor perspectiva de nos livrarmos desse mal que está destruindo as nossas vidas e o futuro dos nossos filhos.
1: Pois é, há pouco eu disse que tinha um outro levantamento, uma outra pesquisa, que foi divulgada há pouco, há alguns minutos. Nossa produção, inclusive, compartilhou rapidamente com a gente, que trata da classificação das facções como terroristas, e muitas perguntas foram feitas. Só que daí a gente está falando de um outro levantamento, um outro instituto, o Atlas Intel, que entrevistou mais de 1.200 pessoas, nível de confiança de 95%, margem de erro de 3 pontos percentuais para mais ou para menos, e período de coleta de 30 de maio ao dia 3 de junho. E aí tem o primeiro recorte que eu vou compartilhar com a nossa audiência e com os nossos comentaristas. A pergunta foi a seguinte: como você avalia o desempenho do governo federal na área de segurança pública e no combate ao crime organizado? Se a gente puder colocar as respostas, 47,6% disseram péssimo. É péssimo o desempenho do governo federal na área de segurança pública e combate ao crime. 18,7% bom, 18,1% ótimo, 8,7% regular, 6,7% ruim. Deixa eu começar a rodada com o Luiz Felipe Dávila. Dávila, se nós somarmos péssimo, ruim e regular, é algo em torno de 63%. Então há uma insatisfação da imensa maioria da população brasileira em relação ao trabalho do governo federal na área de segurança pública e também no combate ao crime organizado.
2: Não há dúvida, Caniato. Nós somos reféns do crime hoje no Brasil. O Mota já mencionou isso várias vezes aqui. Nós não podemos sair nas ruas. Nós não podemos caminhar na beira da praia tranquilamente. Lá no Rio de Janeiro, o Mota não pode sair tranquilo na beira da praia. É uma loucura o que a gente vive hoje. Todo mundo aterrorizado com a questão da violência. Então é óbvio que segurança pública, para a maioria da população, é uma tragédia. Agora, só não é a proporção maior, porque felizmente ainda a segurança pública é muito melhor nas cidades do interior. Eu vejo o caso aqui de São Paulo, viajo muito pelo interior de São Paulo. É só você ir para Vinhedo, Valinhas, Indaiatuba e outras cidades, que a segurança é muito melhor. As pessoas param o carro, não tem essa paranoia de trancar o carro, não usar o celular nas ruas. Então, realmente, essas cidades em torno das grandes metrópoles, a questão da segurança ainda é muito boa. Mas é boa por causa da polícia estadual. São as polícias estaduais que mantêm essa segurança, essa sensação de segurança maior nessas cidades em torno de São Paulo. Mas quem mora em São Paulo vive aterrorizado o dia inteiro, não tem como. Então, eu acho que a pesquisa traz uma fotografia da realidade. Agora, o problema não é só a fotografia, é entender o tal do filme. O filme é: a segurança pública vem piorando cada vez mais porque é um governo que não faz absolutamente nada para combater a impunidade, endurecer as penas, mudar a legislação para que se torne mais eficaz o combate ao crime e a penalização rápida desses criminosos, e principalmente pelo sentimento de impunidade. O que estimula o crescimento do crime no Brasil é a sensação de impunidade. Aquele que comete o crime vai sair pela porta da frente da delegada, numa audiência de custódia, ou da delegacia, ou da prisão, como já aconteceu até mesmo com líderes dessas facções criminosas. Então, Caniato, se nós não atacarmos esta questão, não tem como melhorar a segurança pública e, evidentemente, não tem como melhorar a percepção do povo de que o governo não está fazendo absolutamente nada para combater o crime no Brasil.
1: Os assuntos importantes do dia, contando sempre com a análise, as discussões, as reflexões entre os nossos comentaristas. Você, claro, é o nosso convidado especial, você que nos acompanha pela TV aberta, TV por assinatura, plataformas digitais, YouTube, também Panflix, ou ainda pelas emissoras de rádio espalhadas por todo o Brasil, né? As mais de 100 emissoras da Jovem Pan, que cobrem todo o território nacional. Muito obrigado, viu, pela audiência, pela parceria com a gente aqui em Os Pingos nos Is. Lembrando que tem a enquete sobre um tema importante do noticiário. Seria legal se você votasse e manifestasse a sua opinião sobre a delação de Daniel Vorkaro. Vai sair ou não vai sair? O que você acha que vai acontecer? A gente conta com você. Tem mais uma notícia. O presidente do Supremo Tribunal Federal, Edson Fachin, contrariou uma ala da corte e afirmou que os ministros devem ser discretos, declarando que muitas vezes o silêncio do judiciário vale muito mais do que o protagonismo individual. defensor da criação do Código de Ética e Conduta, o magistrado disse ainda que um bom juiz conquista autoridade não pela frequência de suas manifestações, mas pela qualidade de suas decisões. Por fim, Fachin ainda afirmou que cada manifestação pública de ministros afeta a percepção coletiva sobre o judiciário. E por isso a postura ética acompanha os magistrados em todos os momentos de sua trajetória e em todos os lugares. Começar essa rodada com o Roberto Mota. Essa defesa feita por Edson Fachin pode ser interpretada como um recado ou até como uma crítica a alguns magistrados que por vezes participam de eventos ou até promovem eventos, alguns internacionais, com vários convidados especiais, né, Mota?
3: E é curioso, porque o ministro fez essa crítica com um discurso em um evento e agora o discurso se tornou público, né? Isso me lembra uma placa que dizem que existia em casas antigamente dedicadas à dança de salão. Então, ali onde o pessoal dançava, tinha uma placa que dizia: é proibido dançar agarrado, mas se quiser, pode. É assim que eu reajo quando eu escuto essa história do código de ética. Porque eu entendo você impor um código de ética para médicos, para engenheiros, para professores, para explicitar situações de conflito que devem ser evitadas. Então, por exemplo, um médico, ele não pode ser sócio de um laboratório que fabrica um remédio que ele prescreve para os seus pacientes, né? Agora, eu não consigo entender um código de ética para magistrados, porque a atividade do magistrado, ela é intrinsecamente ligada à ética, pela sua própria natureza. Será que só eu consigo ver isso? Como é que você pode aplicar a lei sem ética e sem moral? Então, a reação que eu tenho, e de muita gente, diante da necessidade de um código de ética para magistrados, é de espanto, né? Principalmente quando não haverá nenhuma consequência se ele for cumprido. Então, magistrado não pode fazer política, mas os magistrados fazem a si mesmo e pronto. O magistrado só pode se pronunciar nos autos, e ele não pode falar publicamente sobre coisas que ele julga, salvo engano, isso tudo está na lei orgânica da magistratura, mas os magistrados desrespeitam tudo isso e pronto. Mas tem magistrado que faz dezenas de discursos, declarações, entrevistas políticas todo mês. Então, que história é essa de código de ética? Porque eu não consigo entender isso. Agora, isso não quer dizer que os magistrados não precisam de ética, muito pelo contrário. O que eu acho, e muita gente acha também, é que um magistrado que precisa de um código para se comportar de forma ética, talvez esteja na profissão errada.
1: Pois é, deixa eu passar para o Bruno Musa. Musa, embora muitos concordem com essa defesa feita pelo Mota, alguns se apegam à expectativa e realidade. A realidade é outra. Diante do que nós estamos nos deparando, ou diante dos últimos eventos, entendem que seria importante ter um código de ética para deixar especificado de forma expressa. Daqui, magistrados não podem passar. Isso aqui não pode fazer, não pode participar de evento. Ou alguma regra, principalmente em relação a escritórios de advocacia de parentes de integrantes da Suprema Corte. Essa defesa de Edson Fachin vem bem em boa hora? Você acha que ele, apesar de uma voz dissonante dentro da Suprema Corte, ele não acaba estimulando um debate sobre algo que todos estão vendo e muitos criticam?
4: Sem dúvida, Caniato. Eu tenho um posicionamento muito parecido com o Mota, que eu sempre coloquei a respeito disso aqui. É como se você precisasse ter uma placa para absolutamente tudo. Não pise na grama ou não faça simplesmente qualquer coisa que é óbvia, como muito bem falou. Se você tem julga uma determinada causa, nenhum marido, mulher, filho deve ser sócio daquele escritório que está comandando essa casa. São coisas muito óbvias, ou como você ir à casa de alguém e não colocar o pé em cima da mesa. Não tem placas, não coloque o pé em cima da mesa. Simplesmente as pessoas não fazem, porque é o óbvio. Mas infelizmente no Brasil a imoralidade está tão grande que o óbvio precisa ser dito. Mas eu acho completamente inútil esse código de ética, uma vez que ele ditará apenas obviedades. Se as obviedades não estão sendo cumpridas hoje sem um código de ética, e se esse código é um mero código escrito por aqueles que descumprem de forma sistemática as regras, que colocam os pés em cima das mesas quando vão visitar alguém nas suas casas, numa analogia bastante boba, e sem nenhum tipo de punição, de que adianta esse código de ética escrito por aqueles que são a grande maioria que colocam o pé em cima da mesa na casa dos outros? Eu não vejo o menor sentido. Você vai perder tempo de pessoas em que o tempo deveria valer alguma coisa, mas infelizmente não vale absolutamente nada em termos concretos da coisa. Afinal de contas, não produzem grandes coisas de forma concreta. Portanto, perder tempo para dizer o óbvio e mesmo assim não traz nenhum tipo de punição para aqueles que descumprem, sendo que, repito, são eles que escreverão o código e são eles que descumprem sistematicamente o óbvio, eu acho que isso é, mais uma vez, colocarmos o nariz de palhaço e acharmos que isso resolverá o problema do Brasil. O problema do Brasil é tão mais embaixo que passa por pessoas que colocam o pé na mesa dos outros, acreditam que estão certo, ou que têm o direito de fazer isso na casa dos outros, porque acham que o seu tempo vale mais do que aqueles. Ou porque arrogam para si que o Estado é deles, porque eles fazem parte do Estado, é como se eles, eu sou o Estado, repetindo Luiz XIV, como o Dávila sempre menciona aqui. E essa é uma mentalidade, é uma forma de ser do brasileiro. Portanto, podem rabiscar na parede, escrever num guardanapo, mandar reconhecer firma num cartório, que é outra obscenidade e bizarrice que existe no Brasil, de mais um carimbo estatal para testar que você é você mesmo, que não adianta. Enquanto não mudarmos a mentalidade, um código de ética será nada mais do que a Constituição brasileira no Brasil de hoje em dia. Não vale absolutamente nada.
1: Pois é, essa de registrar em cartório, né? Quantas vezes não vimos isso? Eu não serei candidato, eu não sairei do cargo, vou registrar isso em cartório. Ih, tantas vezes já nos deparamos com essa situação. Deixa eu passar para o Cristiano Beraldo, porque há uma grande discussão sobre a necessidade de ter ou não esse código de ética. Inclusive, Edson Fachin teria transmitido essa responsabilidade à ministra Carmen Lúcia. Ela seria deve relatar esse processo de confecção dessa lista de deveres e obrigações dos ministros da Suprema Corte, mas tem uma pergunta que é fundamental de ser feita. Ok, uma vez criado o código e implementado, qual é a instância que iria verificar se respeitaram ou não, hein, Beraldo?
0: Pois é, Caniato, esse é o embate, a dúvida que passa a existir quando você está buscando solucionar um problema que não faz absolutamente nenhum sentido. Quando nós olhamos para as exigências constitucionais de alguém que vai fazer parte do Supremo Tribunal Federal, nós nos deparamos com apenas duas demandas. O notável saber jurídico, ou seja, as pessoas reconhecem o teu conhecimento jurídico, o teu saber jurídico, e ele é realmente acima da média. E exige também, a Constituição exige, que a pessoa tenha reputação ilibada. Não há reputação ilibada sem conduta ética. A ética está ligada de forma definitiva com a boa reputação, a reputação ilibada de alguém. Agora, usando essa analogia do Musa, é como se a pessoa, todo dia, ela vai à casa de alguém, todo dia ela coloca os pés sobre a mesa. Chega um momento que o dono da casa se incomoda e aí vai colocar a plaquinha lá dizendo não coloque o pé em cima da mesa. Mas aquela pessoa já desenvolveu esse ato ou tem na sua natureza essa falta de educação que quando o dono não estiver olhando, ele vai colocar o pé em cima da mesa igual, porque é da natureza. A natureza dessas figuras que lá estão não é respeitar os padrões éticos exigidos por uma sociedade que é guiada por referências de civilização. Eu reforço aqui, o Brasil deixou de ser um país civilizado também em função dessa flexibilidade do conceito do que é ética. E aí eu venho a esse ponto inicial do ministro Fachin, né, apontando ali que alguns ministros, né, não devem ter o protagonismo que eles vêm buscando, que isso é prejudicial, mas isso foi construído também com a participação do ministro Fachin, que estava lá quando essas coisas foram tomando corpo e se agravando. Eu me lembro, Caniato, e já falei isso aqui algumas vezes, meu avô, na época em que foi ministro do Supremo Tribunal Federal, andava pela rua sem absolutamente a menor preocupação, sem buscar qualquer reconhecimento ou protagonismo, ciente de que o seu trabalho seria reconhecido nas suas decisões. O ministro Oscar Dias Correia, uma das mentes mais privilegiadas da história do direito brasileiro, era uma figura completamente simples, dirigiu o seu Opala. Quantas e quantas vezes pegou o Frescão, que é o ônibus do Rio de Janeiro, com ar-condicionado, para ir ao centro da cidade, sem absolutamente nenhuma preocupação de ter uma reação ali de alguém que pudesse ser hostil a ele. Ministro Moreira Alves, também outra mente iluminada do direito, andava de metrô no Rio de Janeiro, como qualquer outra pessoa, sem nenhum tipo de preocupação. Mas aí tudo mudou com a TV Justiça. A TV Justiça transformou os juízes que devem se manifestar exclusivamente nos autos em grandes estrelas. Figuras que estão ali se preparando para o estrelato todos os dias para ficarem com as suas imagens nas TVs, para fazerem cortes para as redes sociais, para elaborarem os seus votos para pegar bem para o público. Isso não tem nada a ver com direito, isso não tem nada a ver com justiça. Mas este circo tomou conta daquilo que é mais caro à população brasileira, que é viver num país justo. É olhar para as instituições do judiciário e perceberem ali uma boia de salvação quando são confrontados com injustiça. Mas isso acabou. Então, Caniato, nós não podemos mais chamar o Brasil de civilização. Nós, graças a esse tipo de atitude, jogamos no lixo o nosso status de civilização. E a gente precisa recuperar isso. Agora, esta recuperação só acontecerá a partir de uma redefinição institucional do Brasil, que infelizmente não está sendo discutida agora.
1: Compromisso comercial, um rápido break. Dá tempo de uma reflexão, uma análise rápida do Luiz Felipe Dávila. Você, Dávila, dois minutinhos. Dávila, é preciso olhar para a questão que envolve a criação de um código de ética? Ou você prefere olhar mais adiante para a indicação de novos ministros? Traz para a gente o que você pensa a respeito disso.
2: Precisamos das duas coisas, Caniato. Eu sou a favor do código de ética por uma razão muito simples. A degeneração da civilização, como bem disse o Beraldo, obriga que você tenha código de ética, porque as pessoas hoje não respeitam mais o sentido ético. É interessante que o código de ética apareceu na corte alemã em 2018. Tem um código de ética na Suprema Corte norte-americana, 2023. Ou seja, parece que essa degeneração dos princípios civilizatórios obrigou os tribunais a criarem um código de ética. Vai resolver o problema da justiça? Vai melhorar? Não, mas cria um constrangimento. Por exemplo, o código de ética na Alemanha, ele proíbe, por exemplo, exercer atividade advocatícia ou participar de eventos partidários, os membros da Suprema Corte. Não é bom isso? Você imagina hoje numa Suprema Corte que nem no Brasil que todos os membros têm escritório de advocacia advogando causas no Superior Tribunal Federal e na Suprema Corte Brasileira. Existindo, por exemplo, uma questão de quarentena. Ex-juízes são proibidos de atuar em processos que tramitam durante o mandato. Então, assim, coisas parecem coisas bobas, né? Ou seja, não pode aceitar presente, tem que ter transparência nos ganhos, divulgar valores recebidos por publicações, participações em conferência, etc. Mas isso não é óbvio que isso não melhora a Suprema Corte, não toca nas grandes questões, mas pelo menos mostra que há um mecanismo de constrangimento moral e cria, não nesse caso da Suprema Corte, algo punitivo, que proíbe de fazer. No caso dos Estados Unidos, não. Lá no Código da Suprema Corte é apenas orientativo. Ou seja, isto não resolve o problema, mas só o constrangimento que Fachin está criando neste momento já é algo positivo. Compare o que está com a fala de Fachin com a farra de Lisboa no fórum de Gilmar Mendes.
1: Temos informações importantes da economia, do mercado. É um fechamento com o Pablo Spire. Vamos acompanhar.
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6: Boa noite, Caniato, e toda a audiência do Pingo nos Is. O nosso mercado teve uma quarta-feira pesada por uma combinação de fatores locais e internacionais. A bolsa já começou o dia caindo e foi piorando durante o pregão até encerrar a sessão com 2,20% de queda aos 170.330 pontos. O principal gatilho foi a divulgação da nossa produção industrial, que cresceu acima das expectativas, reforçando a percepção que a economia brasileira segue mais aquecida do que seria necessário para que o Banco Central pudesse efetuar cortes mais profundos nos juros. Isso diminuiu as apostas de corte de juros dos investidores. Aliás, a XP elevou a sua estimativa para a taxa Selic no fim do ciclo de 13,75% para 14% ao ano. Essa perspectiva de que os juros brasileiros vão ficar elevados por mais tempo fez com que as ações ligadas a consumo, a varejo e a construção civil tivessem os piores desempenhos do dia.
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0: Agora 4h59. Olá, bom dia para você. Ótima manhã de quinta-feira, 4 de junho de 2026. Seja bem-vindo, bem-vinda aqui à programação da Jovem Pan. Nós estamos iniciando o Jornal da Manhã com os principais assuntos do Brasil e do mundo. Vamos agora aos principais destaques da edição de hoje. Governo classifica como absurda a conclusão dos Estados Unidos sobre a existência de trabalho forçado no Brasil, com sugestão de impor novas tarifas aos produtos do país e fala em aplicar lei da reciprocidade. Lula orienta ministros a associar Flávio Bolsonaro à imagem de traidor da pátria. Diz que vai enviar carta a Donald Trump e confirma a participação na cúpula do G7 na França, que contará com a presença do republicano. Flávio provoca presidente com cartaz, atribuindo a paternidade do Pix ao pai Jair Bolsonaro, e diz que novas tarifas propostas pelo governo americano contra o Brasil são de responsabilidade do petista. Defesa de Daniel Vorcaro, dono do Banco Master, entrega a PF e à Procuradoria-Geral da República nova proposta de delação premiada, com outros fatos e mais detalhes. Flávio Dino marca para 16 de junho julgamento de Eduardo Bolsonaro na ação em que o ex-deputado é acusado de ter tentado interferir no processo da tentativa de golpe. Após 2 dias de negociações em Washington, nos Estados Unidos, Israel e Líbano concordam em implementar um cessar-fogo na guerra, com zonas-piloto sob controle das Forças Armadas Libanesas. Todos esses assuntos você acompanha a partir de agora aqui no Jornal da Manhã, na primeira edição. São 5h01 e a gente começa nesta quinta-feira destacando que o governo brasileiro afirma discordar de maneira profunda das conclusões do escritório do representante comercial dos Estados Unidos sobre falhas na importação de mercadorias produzidas com trabalho forçado. Os detalhes com André Anelli.
1: Por meio de nota, o governo brasileiro disse manifestar profunda discordância com a conclusão sobre proibições de importação relacionadas ao trabalho forçado. O texto afirmou ser lamentável que tema tão relevante como o da proteção de condições dignas para milhões de trabalhadores seja desvirtuado para servir de justificativa a medidas protecionistas unilaterais. Disse ainda ser um absurdo tentar associar a competitividade da economia brasileira a insumos externos obtidos por meio de comércio que viole a dignidade humana. O texto lembrou que a Organização Internacional do Trabalho, a OIT, reconhece há décadas o Brasil como referência internacional no combate ao trabalho forçado e que o Brasil reserva o direito de recorrer aos instrumentos previstos na Lei de Reciprocidade para fazer face ao que chamou de situações de injustiça contra o Estado brasileiro. Por fim, o governo afirmou que o Ministério do Trabalho e Emprego segue à disposição para continuar a histórica e ativa cooperação com o Departamento de Trabalho dos Estados Unidos para responder aos desafios enfrentados pelos trabalhadores ao redor do mundo. O presidente da Associação Brasileira da Indústria de Máquinas e Equipamentos, ABIMAC, José Veloso, diz que o setor será o mais prejudicado pelas tarifas injustificadas.
2: O que nós imaginamos que vai acontecer é que novamente serão repassados aumentos de preços e alguns setores não vão conseguir repassar, vão perder as exportações. Mas a maioria do setor de máquinas e equipamentos vai repassar e vamos ter novamente uma perda de exportação.
1: Além do Brasil, outros 59 países também são acusados pelos Estados Unidos de terem falhado em proibir e fiscalizar a importação de mercadorias produzidas com trabalho forçado e podem ser taxados em até 12,5%. No caso do Brasil, a taxação pode se somar aos 25% propostos pelo Departamento de Comércio após considerar que o país adota práticas de concorrência desleais, entre elas o PIX. Para o vice-presidente Geraldo Alckmin, que liderou a negociação com a Casa Branca no tarifaço anterior, os argumentos de Washington não representam a realidade. Alckmin reforçou que agora é preciso dialogar para evitar que a taxa entre em vigor.
3: Eu acho que o presidente Lula colocou claramente, primeiro, que é injusta a medida. Por quê? Porque o Brasil com os Estados Unidos, eles têm um superávit na balança comercial de 40 bilhões de dólares no ano passado. Contando produtos e serviços, o superávit é de 40 bilhões de dólares. Entre os países do G20, só tem 3 países que os Estados Unidos têm superávit na balança comercial. Só 3. Reino Unido, Austrália e Brasil. Então, o Brasil não é problema, o Brasil ajuda. Qual o caminho? O caminho é do diálogo, que é o que o presidente Lula tem feito. É avançar no diálogo, não houve nenhuma efetivação de aumento de tarifa. Isso foi uma proposta USTR e nós vamos trabalhar para não convertê-la em aumento tarifário.
1: Na argumentação, o governo tem reiterado que a balança comercial é favorável aos Estados Unidos. Em maio, as exportações brasileiras para o mercado americano somaram 3 bilhões de dólares, uma queda de 14% em relação ao mesmo período do ano passado. Ao mesmo tempo, as importações ficaram em 3 bilhões e 200 milhões de dólares. Com isso, o saldo ficou deficitário para o Brasil em 121 milhões de dólares no mês passado. Segundo o Ministério do Desenvolvimento da Indústria, Comércio e Serviços, no acumulado do ano, as exportações para os Estados Unidos caíram 16% na comparação com 2025. De Brasília, André Anelli.
0: E o presidente Lula convocou todos os ministros para uma reunião. Ele voltou a criticar duramente a proposta dos Estados Unidos de impor uma tarifa de 25% sobre produtos nacionais. A reportagem é do Marco Viana.
4: A reunião ministerial convocada pelo presidente Lula serviu para fazer um balanço das principais ações do governo e definir as prioridades para os últimos meses do mandato. Ministros apresentaram resultados de suas pastas e o presidente aproveitou o encontro para cobrar agilidade nas entregas que ainda precisam ser feitas antes das restrições do calendário eleitoral.
5: E nós temos até o dia 3 de julho para fazermos todas as entregas que nós temos que fazer. Então, tudo que nós tivermos que entregar, ninguém me apresente absolutamente nada novo. Agora é entregar o que já foi pensado. Tem muita coisa que vocês já pensaram, muita coisa que eu até pensei que já estava funcionando e algumas ainda não estão funcionando por problemas burocráticos, sabe, normais.
4: Além das cobranças à equipe, Lula defendeu mais coordenação entre os ministérios e determinou que inaugurações e eventos oficiais passem pela Casa Civil. Mas foi ao falar da relação com os Estados Unidos que o presidente adotou um tom mais duro da reunião. Lula disse ter sido surpreendido pelas medidas anunciadas pelo governo americano e afirmou que o Brasil tentou manter o diálogo com os Estados Unidos.
5: Ninguém pode dizer que o Brasil se negou a negociar com os Estados Unidos. Desde o primeiro Twitter do presidente Trump, desde o primeiro Twitter, que é um comunicado avesso àquilo que a democracia e a civilidade exigem, é que um presidente telefone para o outro ou um presidente manda uma carta oficial para o outro. Eu fiquei sabendo da taxação primeira pelo Twitter.
4: Durante a reunião, Lula também fez críticas ao secretário de Estado dos Estados Unidos, Marco Rubio. Defendeu uma postura mais firme do Brasil no cenário internacional e afirmou que o país não vai abrir mão da soberania sobre as áreas estratégicas da economia. O presidente também fez referências a brasileiros que, segundo ele, estariam estimulando medidas contra o país por interesses políticos. Sem citar nomes, Lula afirmou que o Brasil não vai se submeter a pressões externas e que buscará novos parceiros comerciais, caso seja necessário.
5: Se os Estados Unidos quer problema, ele tem o direito de não querer. Agora, nós não vamos ficar chorando. Nós vamos procurar outros parceiros. Se ele não quer comprar, a gente vai vender para quem quiser comprar. A gente não vai ficar reclamando. O que tem que saber é que o Brasil é dono do seu nariz. Isso aqui é um país democrático e soberano. E por conta dessa soberania, nós faremos tudo o que for necessário. Não cederemos. Quem quiser explorar terras raras aqui, vai ter que falar com o governo brasileiro. quem quiser explorar minérios críticos vai ter que começar a cobrar com o governo brasileiro.
4: Ao final do discurso, Lula confirmou que deve participar da próxima reunião do G7, defendeu o fortalecimento da ONU e voltou a afirmar que a diplomacia e o multilateralismo devem ser o caminho para a solução dos conflitos internacionais.
0: É assunto para a primeira análise do Marco Vignoli, que está com a gente nessa manhã de quinta-feira, analisando os principais assuntos do noticiário. Esse, sem dúvida nenhuma, talvez seja o principal em Brasília nos últimos dias, Vignoli. E a gente tem o presidente contestando essa análise do escritório americano, indicando que o Brasil trabalharia ou facilitaria a entrada de produtos feitos em países com trabalho forçado. Vale essa distinção, né, Vignoli? Não quer dizer que o Brasil tem o trabalho forçado. O trabalho forçado viria de alguns países e o Brasil aceitaria essas mercadorias. E aí fica uma dúvida, né, Vignoli? Nos Estados Unidos não tem nenhuma mercadoria de países supostamente com trabalhos forçados e por aí vai. Como é que você vê essa resposta do Brasil, falando até numa possibilidade de reciprocidade para com os Estados Unidos? Parece que já vimos esse filme antes, não? Bom dia para você.
6: Muito bom dia, Nonato. Bom, nós vivemos um período onde a guerra comercial impacta o mundo todo e o presidente Trump, desde o início do seu mandato, tem tratado com essa inconsistência, né, mudando da noite para o dia as suas intenções com a política comercial dos países, né? Se nas últimas eleições a grande pauta que o PT utilizou para puxar votos de centro foi a questão da democracia, nessas eleições a palavra soberania aparece como o grande atributo. O presidente Lula sabe usar muito bem esse tema e desde que começou esse processo da nova discussão da guerra comercial com os Estados Unidos nos últimos dias, o presidente virou a sua chave fazendo discursos pró-soberania, defendendo o PIX, defendendo outras ações. Ele vai jogar para a direita, né, a responsabilidade de interferência no país, de estar prejudicando o Brasil com novas taxas. E no paralelo a isso, Flávio Bolsonaro, que teve nos últimos dias nos Estados Unidos, com a questão também das facções criminosas, né, sendo classificadas como terroristas, também leva um pouco essa discussão para tentar sair de ter responsabilidade sobre essa guerra comercial que não poderia haver em pior momento para a sua pré-campanha, né? O tema que vai ser amplamente discutido nos próximos dias, de maneira que o Estado brasileiro vai sim pressionar os Estados Unidos para que não haja essa tarifa efetivamente, como já aconteceu em outros momentos, mas o pano de fundo de tudo isso é que não poderia ter vindo em melhor momento para o presidente Lula para a discussão da eleição, que coloca aí o tema da soberania como a grande pauta do momento.
0: Agora, Vignoli, o presidente falou em diversificação de mercado. Por onde passa essa diversificação? Que, de novo, é um assunto que a gente já tratou lá atrás, quando surgiram as primeiras informações sobre taxação por parte dos Estados Unidos. E aí muita gente disse, o Brasil precisa se preparar para não ficar refém de um único player, ainda que seja o player mais importante do mundo. Mas você tem que olhar para outros locais para exatamente não ter esse tipo de dependência. É possível essa diversificação e é o momento para que isso ocorra, Marco?
6: Sem dúvida que o multilateralismo, né, onde a gente observa o Brasil buscando novos mercados e tem sido assim desde o início do novo governo, né, esse governo atual, terceiro governo Lula, abrindo mercado para proteína animal, onde o Brasil é uma potência, para outros lugares do mundo, né, a relação do Brasil com a China, a relação com o Brasil com a Europa, tudo isso é muito importante nesse contexto. Mas é claro que tem certos mercados que não conseguem, no curto prazo, estabelecer novos players dentro disso. Por exemplo, o suco de laranja, por exemplo, o café, que são altamente impactados com tarifas. Eles ficaram de fora. É interessante observar que os principais itens de exportação aqui do nosso país estão de fora, porque são altamente consumidos nos Estados Unidos e o presidente Trump já tem tido uma dificuldade pré-eleitoral que vai ter lá as eleições do parlamento nesse ano. Mas a abertura de novos mercados, né, a dependência menor dos Estados Unidos no médio prazo, sem dúvida, que é um caminho interessante. Agora, certas cadeias são altamente impactadas se de fato essas tarifas forem implementadas no primeiro momento.
0: Marco Vignoli analisando com a gente os principais assuntos, ele volta daqui a pouquinho. Olha, o pré-candidato à presidência, Flávio Bolsonaro, saiu em defesa do secretário de Estado americano e afirmou que a imposição de novas tarifas pelos Estados Unidos a produtos brasileiros não vai atrapalhar a campanha eleitoral. A reportagem é do Matheus Dias.
7: Depois que Lula atacou o secretário de Estado dos Estados Unidos, Marco Rubio, chamando-o de latino-americano frustrado, o senador Flávio Bolsonaro saiu em defesa do auxiliar de Donald Trump e aliado, que é filho de imigrantes cubanos que foram para os Estados Unidos em 1956.
8: Olha só a notícia que acabou de sair. Lula xinga o secretário de Estado dos Estados Unidos, o Marco Rubio. É inacreditável. O Lula não esconde de mais ninguém que ele quer que as empresas brasileiras sejam tarifadas, achando que ele vai ter algum benefício eleitoral com isso. E quem que é o Marco Rubio? É justamente a pessoa que vai decidir sobre as tarifas americanas para as empresas brasileiras. Agora, você acha que xingar a pessoa com quem você vai ter que negociar ajuda ou atrapalha o Brasil? É claro que só atrapalha. A verdade é que o Lula não está nem aí para o Brasil ou para as empresas brasileiras. Ele acha que se essas tarifas são boas eleitoralmente para ele, ele vai fazer de tudo para conseguir. Por isso é que ele está fazendo de tudo para provocar os Estados Unidos e dane-se as empresas brasileiras se elas vão ser prejudicadas.
7: Flávio Bolsonaro disse que se fosse o presidente, as tarifas não aconteceriam. E que espera que Donald Trump atenda seu pedido para evitar a taxação de 25% sobre produtos brasileiros, pelo menos até 2027.
8: O Lula é a única pessoa no Brasil que quer essas tarifas. Está na cara. Se não quisesse, agiria diferente, como eu fiz. Na visita que eu fiz ao presidente Trump, eu pedi para que eles não taxassem as empresas brasileiras, que já são hipertaxadas pelo governo Lula. Ontem eu reforcei o pedido, uma carta que enviei ao secretário Rubio, que ele já recebeu. E a gente está buscando o caminho do diálogo e da diplomacia. Se depender de mim, não vai ter tarifa nenhuma. Mas aí, o que é que o Lula faz? Xinga o secretário de Estado americano, ataca o presidente Trump. Em toda oportunidade que ele tem, ele faz isso, ele agride, destila o ódio contra os Estados Unidos, espalha o sentimento anti-americano, ataca big techs americanas. Na linguagem do futebol, o Lula está cavando a falta. Ele quer fazer gol de mão.
7: Ainda cumprindo a agenda em Minas Gerais, o senador Flávio Bolsonaro e pré-candidato à presidência classificou Lula como uma pessoa ruim. Disse que o presidente aqui do Brasil está com o filme queimado no mundo todo e que o governo norte-americano possa estar com raiva dele e que, por isso, teria todos os motivos para puni-lo. Em entrevista ao jornal O Tempo, Flávio disse que Lula defende traficante, defende terrorista, é uma pessoa que quer manter o brasileiro mais dependente o possível do governo. O pré-candidato do PL acenou ainda para outros presidenciáveis do campo da direita, pedindo união para derrotar o PT. Sem citar o caso Master, tão pouco

0: Mas não resolve o problema concreto que é a ameaça de novas tarifas sobre exportações brasileiras. É evidente que Donald Trump acabou dando um presente, na verdade, acabou dando de presente um tema para ser explorado positivamente na campanha pela reeleição. Mas é muito claro também que a exploração desse tipo de assunto, a exploração eleitoral, tem limite. Do mesmo modo que hoje favorece o governo, a onda pode virar. Se o presidente e ministros não tiverem a capacidade de encaminhar as negociações com competência, serenidade e, sobretudo, frieza, a retórica eleitoral tem prazo de validade e esse prazo é muito curto, ele acaba se esgotando logo. O governo precisa virar o quanto antes essa chave, porque também tem pouco tempo para tentar reduzir o prejuízo de um novo tarifaço e não vai conseguir isso, progresso nesse terreno, melhor dizendo, só usando o discurso da defesa da soberania.
1: Claro que não é só a parte política que é afetada. A instabilidade de Donald Trump voltou a deixar os mercados pressionados. Acompanhe agora a análise da Denise Campos de Toledo.
2: A instabilidade externa, consequência em boa parte das ações do governo de Donald Trump, segue pressionando os mercados. A proposta de uma tarifa de 12,5%, que mira não só o Brasil, mas a União Europeia e outros 58 países, por causa de uma suposta falha em impor e aplicar efetivamente uma proibição à comercialização de bens produzidos com trabalho forçado, teve repercussão negativa nas bolsas em quase todo o mundo, num dia de novos ataques e incertezas renovadas quanto à possibilidade de um acordo de paz ou pelo menos um cessar-fogo mais crível no Oriente Médio. O conflito pode ter duração maior, com impactos nos preços do petróleo, na inflação, nos juros de vários países, sendo que alguns já estão meio no limite das reservas. O mercado local acabou reagindo com atraso até ao anúncio anterior dos Estados Unidos da aplicação da tarifa adicional de 25% sobre vários produtos brasileiros. Para alguns, se as taxações forem mesmo aplicadas, o acréscimo chegaria a 70,5%. E há dúvidas quanto ao potencial de um acerto diplomático e comercial, na medida em que se percebe o componente político da decisão e mesmo interesses mais particulares dos Estados Unidos, como em relação ao PIX, às Big Techs, propriedade intelectual. Em meio a tudo isso, ainda saíram dados de emprego e inflação que reforçam o receio de uma possível alta dos juros pelo Fed, enquanto dados da atividade do Brasil, como a expansão da indústria, além da inflação mais elevada, tendem a manter a cautela do Copom nos cortes da Selic. Foi este o ambiente que fez o dólar subir 1,15% acima dos R$ 5,06 e a bolsa cair mais de 2% na véspera do feriado.
1: 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Agora são 5 horas e 21 minutos.
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2: Jornal da Manhã, 5 horas e 25 minutos. A definição pela vice de Flávio Bolsonaro segue ainda em compasso de espera. Aliados querem adiar a decisão até olhar os desdobramentos relacionados ao caso Master e observar como ficará o movimento do tabuleiro político. Os detalhes com João Vitor Revedilho.
3: Aliados de Flávio Bolsonaro têm tentado blindar a campanha dele ao Palácio do Planalto de todas as formas possíveis e até a definição do vice entrou nesse cálculo. A campanha deve atrasar ao máximo a escolha de um nome para evitar que novas crises possam atingir Flávio em meio à tentativa de recuperar a estabilidade da candidatura. Para isso, Flávio deve avaliar os nomes colocados na mesa e a situação dos partidos que devem aderir à coligação para bater o martelo.
4: A única certeza da campanha é que uma mulher cristã vai ser a vice na chapa de Flávio Bolsonaro na disputa à presidência da República. A única questão que paira nos bastidores é qual partido vai indicar esse nome, já que há um receio em relação às investigações envolvendo o Banco Master com o senador Ciro Nogueira, que é presidente do Progressistas, e também com nomes da alta cúpula do União Brasil.
3: Ciro Nogueira foi alvo de uma operação da Polícia Federal há algumas semanas. A PF apura o relacionamento entre ele e o banqueiro Daniel Vorcaro, com uma suspeita de um pagamento de R$300 mil mensais feitos por Vorcaro ao senador. Já Antônio Rueda, que é presidente do União Brasil, embora negue relação com Vorcaro, admitiu que seu escritório de advocacia realizou serviços para o Banco Master. A PF ainda investiga se ele ainda teria pegado caronas no jatinho do banqueiro. A campanha também quer esperar para ver como vai ficar o tabuleiro eleitoral até o final de julho, acreditando que um dos oponentes pode desistir da campanha e partir para uma aliança com o PL. Inicialmente, a expectativa era que Romeu Zema recuasse da candidatura, mas o mineiro já garantiu que manterá seu nome no páreo até o fim.
2: E o coordenador da campanha de Flávio Bolsonaro, senador Rogério Marinho, foi sabatinado pelos jornalistas do programa Os Pingos nos Is, da Jovem Pan, e mostrou o projeto de governo do candidato à presidência pelo Partido Liberal. A reportagem é de Misael Mainetti.
5: O senador e líder da oposição no Senado Federal, Rogério Marinho, do PL do Rio Grande do Norte, afirmou que a PEC apresentada pelo Partido Liberal para flexibilizar a escala 6x1 prioriza a contratação por hora trabalhada e a livre negociação, o que permite jornadas que ultrapassam as 40 horas semanais por meio de acordos individuais entre trabalhador e empregador. O texto é alternativo ao já aprovado na Câmara e que também aguarda análise do Senado. E prevê 40 horas semanais com duas folgas, sem redução do salário e com período de transição. As declarações aconteceram durante o programa Pingos nos Is da Jovem Pan.
6: A PEC que foi aprovada na Câmara dos Deputados, ela claramente demonstra uma vontade do governo atual, do presidente Lula, de ganhar as eleições e não de se preocupar com as próximas gerações. Porque não leva em consideração os impactos que isso pode acarretar, da maneira como isso está sendo construído. Então, nós estamos propondo que haja liberdade de negociação, que haja flexibilidade nessa escala. Então, por exemplo, tem uma mãe solo que prefere trabalhar de tarde e ficar em casa de manhã cuidando do seu filho, né? Ou vice-versa. E propomos que cada um vai definir, estabelecido o teto de 44 horas, que nós não mexemos, está na Constituição, daí para baixo, uma flexibilidade. Quer trabalhar 20 horas, 30 horas, 40 horas, vai poder fazê-lo recebendo a proporcionalidade dos direitos trabalhistas que já estão dentro do artigo 7 da Constituição. Levar em consideração o salário mínimo, quando for o caso, o salário da categoria, 13º, férias, fundo de garantia, nenhum desses direitos vai ser afastado. A palavra-chave é flexibilidade e liberdade de negociação.
1: O senador afirma que o fim da escala 6x1 vai trazer impacto significante na vida dos brasileiros. De acordo com ele, o preço dos alimentos e dos serviços deve aumentar.
6: O governo não leva em consideração os impactos que vão ser causados de aumento ou majoração de preços de alimentos e de serviços. Porque se você reduz a jornada e mantém intacto o valor da remuneração, é evidente que o empregador, o proprietário daquela empresa, vai repassar esse custo para alguém. E quem vai pagar por isso é o conjunto da sociedade brasileira. E a transição que é proposta, ela está na contramão do que recomenda o bom senso. O Lula está muito mais preocupado no projeto de perpetuação do poder do que no projeto de país.
5: Coordenador da campanha de Flávio Bolsonaro à presidência da República, Marinho afirmou que o plano de governo envolve o Estado brasileiro servindo a população de novo, com profissionais capacitados em gestão de estatais e empresas vinculadas. Também falou em pausar a reforma tributária.
6: Nós temos que pausar essa reforma tributária. A reforma tributária que foi prometida como uma panaceia que iria resolver os nossos problemas do ponto de vista de relações econômicas, de relações financeiras entre o governo, os governos, entre a sociedade civil, se revelou uma verdadeira estrovenga, é o termo que a gente usa lá no nosso Nordeste. Né? Você tem aí um número muito maior de impostos contra o que foi prometido de simplificação, você tem uma série de cessões que foram concedidas ao longo do processo de negociação porque o governo se omitiu, então você tem subsídios aí que chegam a 800, a 900 bilhões de reais, o que nos proporcionam um IVA, que é o Imposto de Valor Agregado, que é o maior do mundo, de quase 29 pontos percentuais. Ele é impossível de ser implementado, isso vai gerar sonegação, vai gerar contrabando, vai gerar elisão fiscal, e ao mesmo tempo você tem dois regimes que vão conviver durante 10 anos, né? Isso vai significar uma série de distúrbios e de problemas e vai enriquecer os advogados tributaristas, vai gerar um enorme passivo nesse sentido. E também a questão dos fundos que foram criados para atrair governadores e prefeitos, que numa ordem de quase de 1 trilhão de reais, que estão todos eles colocados à margem dos parâmetros fiscais, aumentando e contratando já uma dívida pública cada vez maior.
5: Marinho acredita que Lula está prometendo picanha novamente e que, de novo, não conseguirá cumprir.
6: Mas eu acredito que vai acontecer o picanha 2. Lula enganou a população brasileira dizendo que ia ter picanha e cervejinha de graça, né? Ou com valor muito menor. A população recebeu carestia, inflação e insegurança. Agora ele promete melhorar a vida do trabalhador brasileiro. O que vai acontecer é um aumento do custo de vida para o trabalhador brasileiro, porque essa conta vai ser repartida por todos nós. Você vai aumentar a informalidade, você vai aumentar a precarização, você vai diminuir a massa salarial, porque trabalhadores mais bem remunerados serão demitidos para que outros de menor condição sejam contratados. Empresas menores vão ter dificuldade de se adequar, muitas vão fechar, vão correr para a informalidade.
5: Marinho disse que existe descompasso entre o Judiciário e os demais poderes da República e que o Supremo Tribunal Federal não deve ser uma delegacia de polícia.
2: É assunto para mais uma vez a gente ouvir aqui a opinião do Marco Vignoli, que está com a gente nesta manhã de quinta-feira. Vignoli, qual é a tua primeira impressão, né, dessa apresentação por parte do senador Rogério Marinho de alguns pontos do programa do Flávio Bolsonaro? Ele fala até na possibilidade de paralisação da reforma tributária também aqui no Brasil, ô Marco.
7: Bom, o senador Rogério Marinho traz pontos relevantes dessa proposta de governo, onde a questão da flexibilização, né, do modelo de discussão livre entre o empregador e o empregado, algo que é muito feito nos Estados Unidos, por exemplo, sem dúvida que é coerente com as pautas da oposição. O grande problema é que essa oposição não conseguiu a unidade, não conseguiu minimamente marcar a posição na discussão feita da redução da escala 6x1 e, portanto, perdeu o timing desse processo grandemente, né? Ele não viu chegar essa discussão amadurecer e não conseguiu ali ter essa unidade para votação na Câmara Federal. A gente teve até outras figuras da direita, como o próprio presidente do PL, Valdemar Costa Neto, defendendo a aprovação porque tinha de fato, um alto índice de popularidade em torno do fim da escala 6x1. Mas, sem dúvida, que é coerente com o modelo mais liberal, o modelo mais flexível, essa proposta de ter uma discussão livre entre os dois campos. Do paralelo a isso, a reforma tributária, sim, depois de aprovada, com uma grande expectativa para poder destravar o Brasil, simplificar os impostos para as pessoas jurídicas brasileiras, chega no momento de implementação numa grande confusão. Então, ele traz uma proposta que vai ter um eco importante, sobretudo no empresariado, que olha ainda com muita desconfiança a implementação dessa nova regra tributária brasileira. Nós estamos à véspera de iniciar esse processo e ainda não se sabe em muitos campos o que vai ser cobrado, como vai ser cobrado, vários remendos feitos para vários setores. Então, ele começa a falar um programa que vai ter eco sim no empresariado brasileiro. Resta saber se o que é colocado pela campanha de Flávio Bolsonaro vai ter de fato a unidade construída com a oposição, com a direita, para que isso venha a campo de maneira clara.
2: Agora, Vignoli, voltando um pouquinho na questão do vice ou da vice do Flávio Bolsonaro, que alguns aliados esperam os desdobramentos ainda do caso do Banco Master. É importante que se espere para a campanha do Flávio ou já seria interessante que se tivesse um nome mais próximo daquilo que será na campanha efetivamente dita? Ou dá para esperar ainda, Marco?
7: Olha, vai ter que se esperar. Não é o melhor momento para a definição do vice do candidato Flávio Bolsonaro, né? Ele supera nesse momento no sentido de avançar para fora da crise com o Daniel Vorkaro. Tem agora a nova crise do tarifaço. Então, o momento de definição desse vice, do principal candidato da oposição, deve ser um pouquinho mais para frente. O vice ali vai ser escolhido no fim de julho, talvez ali ainda no início de agosto, mas tem um perfil traçado claramente, né? A mulher, para diminuir essa rejeição com as mulheres brasileiras, também aposta a questão da religião, né, de maneira muito clara, para conseguir avançar nesse campo das mulheres conservadoras. Então, o perfil foi dado, mas a construção partidária para se definir esse vice ainda vai ser feita ao longo desse processo. Se imaginava que outros candidatos de oposição pudessem aglutinar dentro desse projeto. Existe uma discussão dessa terceira via se unir também. Tudo isso está sendo colocado em jogo e vai ser avaliado perante a evolução das pesquisas. Como é que o Flávio chega ali no início de agosto? Se ele chega competitivo, com chances de ganhar a eleição, como estava acontecendo há cerca de um mês atrás, é um cenário. Se ele chega combalido, com uma rejeição crescente, né, caindo em pesquisas, é outro cenário completamente diferente. Então, o vice vai ficar ali para o início de agosto, com certeza.
2: Seguimos com outros destaques aqui do Jornal da Manhã. Informação importante de algo que a gente estava acompanhando já há mais de uma semana. O Tribunal do Júri do Rio de Janeiro condenou Jairo Souza Santos Júnior, conhecido como Doutor Jairinho, pela morte do menino Henri Borel. A mãe do menino, Monique Medeiros, recebeu perdão judicial. É assunto do Paulo Edson Fiori.
8: O ex-vereador Jairo Souza Santos Júnior foi condenado a 43 anos, 9 meses e 20 dias de prisão pela morte de Henri Borel, de 4 anos, ocorrida em março de 2021. Ele foi considerado culpado dos crimes de homicídio duplamente qualificado e tortura. Já a mãe de Henri, Monique Medeiros, teve a acusação de homicídio doloso desclassificada para homicídio culposo, ou seja, não intencional, e foi condenada apenas por crime de tortura por omissão, mas recebeu perdão judicial. Ao ler a sentença na madrugada de hoje, a juíza Elizabeth Machado Louro destacou a violência desproporcional contra a criança. A magistrada afirmou que o condenado possui uma personalidade insidiosa, capaz de simular gentileza para esconder uma natureza truculenta e de extrema periculosidade. Jairinho deverá cumprir a pena inicialmente em regime fechado. Ele ainda foi condenado a pagar R$ 400 mil em indenização por danos morais ao pai de Henri, Leniel Borel. O julgamento, que começou no dia 25 de maio, durou mais de 10 dias e foi marcado por depoimentos de médicos, peritos, familiares e dos réus. Monique chegou a acusar Jairinho pela morte do filho. O ex-vereador negou as acusações.
2: E a Prefeitura do Rio de Janeiro anuncia um plano de R$ 22 bilhões em investimentos até 2028. Quem tem as informações é o Rodrigo Viga.
9: A Prefeitura do Rio de Janeiro pretende investir até 2028 R$ 22,1 bilhões aqui na cidade. São aportes em projetos considerados estratégicos: mobilidade urbana, modernização urbana, infraestrutura, segurança pública, melhoria nos serviços, urbanismo e muito mais. Somente a área da mobilidade urbana vai receber investimentos de R$ 6,3 bilhões. É o maior montante dentre as áreas pré-definidas. Esse investimento de 6,3 bilhões inclui a renovação da frota com 5 mil novos ônibus, ampliação do sistema BRT, muito bem aceito pela população, novos terminais, ciclovias motofaixas, uma verdadeira reorganização do transporte público municipal. A segurança pública, outra área de bastante interesse da população, vai receber investimentos até 2028 de R$ 1,6 bilhão. Somente a divisão de elite da Guarda Municipal ou a Força Municipal Armada vai receber aportes de R$ 1 bilhão até 2028. A Força Municipal quer ampliar a sua atuação na capital e também o efetivo, chegando a 2028 a 4.200 agentes nas ruas da cidade. Ainda iniciativas voltadas para a habitação e a infraestrutura, especialmente em áreas mais carentes e mais pobres do município. Estamos falando especialmente de comunidades como Rocinha, Alemão, Maré, Acari, entre outras favelas. O prefeito do Rio de Janeiro, Eduardo Cavalieri, fala desses investimentos até 2028 que podem superar a casa de R$ 22 bilhões.
10: Quando a gente coloca mais de 20 bilhões de investimento, aqui também tem muito investimento privado, né, em alguns dos projetos que a gente vai apresentar aqui, mas obviamente também tem muito investimento público. E se tem uma coisa que é marca desse time aqui nas quatro gestões, e a gente se esforça muito para fazer isso, é claro que dinheiro em caixa é bom, mas bom mesmo é dinheiro sendo investido. Governo tem mais é que investir. Tanto que a gente, no ano passado, chegou a mais de 10% do nosso orçamento total, de quase R$ 54 bilhões, 10% disso foi investindo, né, em diversos tipos diferentes de investimento.
9: Os investimentos em prevenção contra enchentes no município do Rio de Janeiro, problema recorrente por aqui, devem atingir até 2028, segundo a Prefeitura, R$ 1,3 bilhões.
11: Do Rio, Rodrigo Viega.
2: Uma lei aprovada no Congresso e que espera sanção presidencial pretende reestruturar todo o modelo de financiamento do sistema público de transportes no Brasil. Marcelo Matos tem as informações.
12: O Brasil tem 5.570 municípios, dos quais 3.000 cidades possuem um sistema de transporte organizado, dando uma dimensão da carência no país, analisa o diretor da FGV Transportes, Marcos Quintela.
13: E precisamos entender que o transporte público, nessa lei, deixa de ser visto como um serviço financiado exclusivamente pela tarifa, pelo usuário, que não pode ser, e passa a ser tratado como uma infraestrutura urbana essencial, né, passivo de financiamento público permanente.
12: O marco legal do transporte público coletivo aprovado pelo Congresso pretende reestruturar os sistemas de ônibus, metrôs e trens urbanos, explica o secretário nacional de mobilidade urbana do Ministério das Cidades, Marcos Daniel Souza dos Santos.
14: Não dá mais para um serviço tão essencial e importante depender só de quem usa. E quem mais usa hoje no país é quem tem a menor renda. E o que a lei fala? Bom, então precisamos de outras fontes de financiamento para esse serviço público não depender somente de quem usa, da tarifa. E aí precisava de uma lei federal para dar essa segurança jurídica para prefeituras, governos de estado e para a própria União repensar como colocar recursos públicos dos fundos, das receitas, de todos os mecanismos que já existem para colocar recurso para o transporte público permanecer, ampliar e melhorar.
15: Está na Constituição, o transporte é um direito do cidadão, mas cada vez mais nós temos aí um aumento nas tarifas. Em razão disso, o subsídio passa a ajudar a justamente a tarifa caber no bolso do trabalhador.
13: O transporte público, seja ônibus, seja de trem, metrô, no mundo inteiro, não para de pé sem subsídio, porque as tarifas não conseguem cobrir os custos operacionais e também os investimentos e ainda remunerar o concessionário privado, que não trabalha de graça, né?
15: Após passar pelo Senado e Câmara, o marco legal do transporte público coletivo deverá receber em breve a sanção do presidente Lula.
14: O governo já tem feito várias ações com relação a isso, para renovar a frota, estudos, e a gente quer colocar isso para a sociedade ajudar a gente, já que temos agora uma nova lei do transporte, temos diversas ações aí de planejamento, como plano clima. Precisamos fortalecer a nossa indústria nacional também. Então, como colocar isso num longo prazo para que a gente não perca esse ritmo aí de ações junto às cidades e pensar um país daqui a 10, 20, 30 anos, independente dos ciclos de governo, não perder essa diretriz.
15: O secretário nacional de mobilidade urbana, Marcos Daniel Souza dos Santos, reforça que a legislação visa a separação da tarifa pública e a técnica, o barateamento e a melhoria do serviço, com outras fontes de recursos, como a CID Combustíveis, com a ajuda do governo federal para custear os sistemas.
2: Hora da gente conferir aqui a previsão do tempo, a previsão da meteorologia para esta quinta-feira no país, sempre com a participação da Camila Yunes.
16: Ótimo dia para você, Nonato, para todo mundo que está aqui com a gente no Jornal da Manhã. Quinta-feira começando, feriado, e o dia vai ser muito parecido com o que foi a quarta-feira, viu? O tempo vai ficar estável em praticamente todo o país. Lá na região sul, aquela alta pressão atmosférica continua atuando, mantendo o tempo firme. No Rio Grande do Sul, tem condição para alguma nebulosidade, as nuvens vão predominar, mas sem condição de chuva. Existe possibilidade de algumas precipitações mais fracas em áreas de Santa Catarina e também no litoral do Paraná, muito em função daquela umidade que vem do oceano. Tem condição de chuva também em áreas do litoral de São Paulo, Rio de Janeiro, Espírito Santo e leste de Minas Gerais. Mas repare que toda essa área central do nosso mapa está em amarelo, portanto o tempo fica firme, estável, sem condição de chuva e a umidade relativa do ar fica mais baixa, especialmente aqui no estado de Goiás, abaixo de 30%. Vamos dar uma olhadinha no nosso próximo mapa, porque a gente está falando desse cenário de tempo estável, mas as precipitações intensas continuam no norte e no nordeste do país. Lá no norte de Roraima, inclusive, os acumulados podem ser mais elevados, a gente tem cenário de perigo. Continua a chuva também aqui no litoral da Bahia, Alagoas e Pernambuco. No litoral norte do Nordeste, também temos um cenário de atenção, porque tem chuva de moderada a forte intensidade. Agora, vamos falar de temperaturas para o dia de hoje. Olha só, aqui na capital paulista, não sobe tanto, máxima entre 20 e 21 graus. Lá em Curitiba, máxima de 17 graus. Na cidade de São Paulo, até pode ter uma chuvinha passageira ao longo do dia. Condição semelhante para a capital do Paraná. E lá em Manaus, as pancadas de chuva podem ser mais fortes e as temperaturas ficam mais elevadas, olha só, máxima de 29 graus. Mas, Nonato, vamos dar um panorama para esses próximos dias de feriado? Olha só, na capital paulista, na sexta-feira, máxima de 20 graus, no sábado, 21, mesma condição no domingo. Lá em Curitiba, também friozinho, olha só, na sexta-feira, máxima de 18 graus, no sábado, 19 e também no domingo, 19 graus. Monte Verde, que é um destino muito turístico de Minas Gerais, pessoal vai aproveitar o friozinho e vai encontrar o frio por lá, viu? Máxima de 17 graus na sexta-feira, no sábado e no domingo, máxima de 19 graus. Então, essas são algumas cidades com as temperaturas para esse feriado. Nonato, um bom dia para você.
2: Camila Yunes, sempre com a gente, trazendo aqui a previsão do tempo no Jornal da Manhã, primeira edição. E em meio à discussão sobre um código de conduta para os ministros do STF, o presidente da corte, o ministro Edson Fachin, defendeu mais discrição por parte dos magistrados. Quem acompanhou foi a Janaína Camelo.
17: Em um discurso repleto de recados, Edson Fachin voltou a defender uma postura ética de magistrados e a implementação de um código de conduta aos ministros da Suprema Corte. A fala aconteceu em um congresso no STJ sobre ética judicial, que reuniu autoridades da justiça de diferentes países. O presidente do STF citou o Código de Ética da Magistratura de 2008, instituído pelo CNJ, mas que não alcança os ministros de tribunais superiores, para dizer que é preciso dar um passo adiante.
18: Aquele código reconhece que o magistrado não é observado apenas quando julga, é observado também quando se comporta, quando fala, quando silencia, quando escolhe, quando aceita, quando recusa, quando se afasta de situações que possam comprometer sua independência. Por isso, hoje, nós queremos, nos dias atuais, dar um passo adiante. E por isso, queremos assentar, mais que em 2008, que as virtudes da equidistância e da imparcialidade são pressupostos da confiança do Poder Judiciário.
17: Fachin ressaltou que crises institucionais nascem quando a técnica é separada da ética, que a população precisa ter razões para confiar no sistema de justiça e que, para isso, é necessário comedimento por parte dos juízes.
18: Nenhuma magistratura se sustenta apenas na técnica. O conhecimento jurídico é indispensável, mas não basta. A história demonstra que grandes crises institucionais nasceram precisamente, e temos o exemplo disso no século passado, trágico, nasceram precisamente quando a técnica foi separada da ética. Já era num clássico da filosofia, Kant, que se ensinava que a dignidade humana impedia que qualquer pessoa fosse tratada apenas como meio para os fins de outra.
17: No dia anterior, também estiveram presentes no Congresso os ministros Cássio Nunes Marques e Carmen Lúcia, relatora da proposta de um código de ética para ministros de tribunais superiores. Ambos apoiam Fachin na ideia de regras mais rígidas para a conduta dos ministros, à revelia de outra ala do STF, que inclui Gilmar Mendes, Alexandre de Moraes e Dias Toffoli, os dois últimos envolvidos com o Banco Master de Daniel Vorcaro. O Congresso sobre Ética Judicial, com a presença de ministros do STF, foi visto como um contraponto ao Fórum Jurídico de Lisboa, tradicional encontro promovido por Gilmar Mendes. O fórum acontece anualmente e ficou conhecido como Gilmar Palusa, por reunir nomes importantes da política brasileira, autoridades, ministros de tribunais superiores, como do próprio STF. Mas neste ano de eleições e de investigação do Banco Master, o evento ficou mais esvaziado. Além do anfitrião, como representante do STF, estava presente apenas o ministro Alexandre de Moraes. Moraes já disse em sessão do plenário do STF que a lei orgânica da magistratura é suficiente e a Constituição basta para regrar a magistratura. Na mesma ocasião, citou que a legislação permite ministros receberem por palestras e serem acionistas de empresas. A fala foi apoiada pelo ministro Dias Toffoli. Toffoli é sócio de empresa que fez negócios com um fundo de investimento ligado ao Banco Master. Já o ministro Alexandre de Moraes, segundo o jornal O Globo, teria trocado mensagens com Daniel Vorcaro um dia antes do banqueiro ser preso. Além disso, o escritório de advocacia da esposa do ministro, Viviane Barsi de Moraes, manteve um contrato milionário com o Master, que acabou suspenso quando o banco foi liquidado. Questionado em ocasião anterior sobre a investigação do Banco Master, o ministro Edson Fachin chegou a dizer que ministros também erram. Fala que nos bastidores do STF repercutiu mal para alguns magistrados. Um deles chegou a dizer que o presidente do STF desmoraliza o tribunal. Apesar da reação interna, Toffoli deixou a relatoria do caso Master no STF, que acabou nas mãos do ministro André Mendonça.
2: E a defesa de Daniel Vorcaro, o dono do Master, apresenta uma nova versão de delação premiada à Polícia Federal e à Procuradoria-Geral da República. A reportagem é da Beatriz Souza.
19: Depois de ter a primeira proposta rejeitada pela Polícia Federal no mês passado, a defesa de Daniel Vorcaro apresentou uma nova versão do acordo de colaboração premiada à Polícia Federal e à Procuradoria-Geral da República. A estratégia é tentar atender às exigências dos investigadores e avançar nas negociações em busca dos benefícios previstos na delação. A proposta anterior foi recusada porque, na avaliação da Polícia Federal, Vorcaro estaria omitindo informações relevantes e tentando preservar nomes de políticos e outras figuras influentes que aparecem no contexto das investigações. Ao longo das 8 fases da Operação Complice Zero, a Polícia Federal apreendeu 8 celulares de Vorcaro, o que permitiu avançar nas apurações. Os investigadores passaram a trabalhar com o fato de que o esquema vai além de fraudes financeiras e alcança uma rede de relações políticas construída pelo empresário. Entre os casos apurados está o do senador Ciro Nogueira, alvo de investigação da Polícia Federal por suspeita de ter recebido vantagens indevidas de Vorcaro em troca de atuação dentro do Senado Federal. As investigações também alcançaram a relação de Vorcaro com integrantes do meio jurídico. Um dos pontos sob análise é o contrato milionário firmado com o escritório de advocacia da esposa do ministro Alexandre de Moraes. É justamente nessas relações que a Polícia Federal e a Procuradoria-Geral da República concentram esforços. Os investigadores buscam informações robustas e elementos que ainda não foram obtidos ao longo da apuração, o que aumenta a pressão para que Vorcaro apresente fatos novos e relevantes. A rejeição da primeira proposta de delação provocou mudanças na estratégia de defesa. Um dos advogados deixou a equipe, atualmente conduzida apenas pelo advogado Sérgio Leonardo. A prisão do pai de Vorcaro, Henrique Vorcaro, e a transferência do empresário para uma cela comum na Superintendência da Polícia Federal, aqui em Brasília, onde ele está submetido às regras internas da corporação, aumentaram a pressão para a conclusão de um acordo. Como parte das negociações, o ex-dono do Banco Master também aceitou elevar de 40 bilhões para 60 bilhões o valor que se comprometeria a devolver aos cofres públicos caso a colaboração premiada seja homologada pela Procuradoria-Geral da República.
2: A comentarista Dora Kramer analisa que a nova delação de Daniel Vorcaro aumenta a tensão política e pode atingir campanhas eleitorais com risco de novos envolvimentos. Acompanhe.
20: A nova versão da delação de Daniel Vorcaro ao Ministério Público e à Polícia Federal leva outra vez um clima de tensão ao mundo político. Essa tensão, uma certa aflição no ar de Brasília. É que entre os amigos de Vorcaro desse universo, a expectativa é que ele agora entregue nomes e situações que não foram citados na primeira tentativa de fazer a delação premiada. Vorcaro tentou proteger as pessoas com as quais ele mantinha relações ou negócios e viu que as coisas são muito mais complicadas, né? Porque se ele não quiser ficar um tempão preso, ele vai precisar dar muito mais do que deu até agora. Vai precisar dizer o que a polícia acha que ainda falta saber. E isso significa que deve aparecer gente importante nessa rede. E, claro, a depender de quem aparecer e qual situação isso acontecer, pode haver reflexo nas campanhas eleitorais. Não sabemos ainda em qual, se é de Lula ou Flávio Bolsonaro. Mas, no momento, quem está na berlinda é Flávio Bolsonaro, e está na berlinda ainda por causa das confusões em torno do financiamento do filme sobre a vida do pai dele, Jair Bolsonaro.
2: Jornal da Manhã, 5h57.
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2: Um ótimo dia para você. Estamos entrando aqui na segunda hora do Jornal da Manhã, edição desse 4 de junho de 2026. Seja bem-vindo, bem-vinda aqui à nossa programação nesta quinta-feira com os principais temas que movimentam o Brasil e o mundo e também com muita análise para você. Olha, o governo brasileiro afirma discordar e de maneira profunda das conclusões do escritório do representante comercial dos Estados Unidos sobre falhas na importação de mercadorias produzidas com trabalho forçado. Quem tem os detalhes é o André Anelli.
30: Por meio de nota, o governo brasileiro disse manifestar profunda discordância com a conclusão sobre proibições de importação relacionadas ao trabalho forçado. O texto afirmou ser lamentável que tema tão relevante como o da proteção de condições dignas para milhões de trabalhadores seja desvirtuado para servir de justificativa a medidas protecionistas unilaterais. Disse ainda ser um absurdo tentar associar a competitividade da economia brasileira a insumos externos obtidos por meio de comércio que viole a dignidade humana. O texto lembrou que a Organização Internacional do Trabalho, a OIT, reconhece há décadas o Brasil como referência internacional no combate ao trabalho forçado e que o Brasil reserva o direito de recorrer aos instrumentos previstos na Lei de Reciprocidade para fazer face ao que chamou de situações de injustiça contra o Estado brasileiro. Por fim, o governo afirmou que o Ministério do Trabalho e Emprego segue à disposição para continuar a histórica e ativa cooperação com o Departamento de Trabalho dos Estados Unidos para responder aos desafios enfrentados pelos trabalhadores ao redor do mundo. O presidente da Associação Brasileira da Indústria de Máquinas e Equipamentos, ABIMAC, José Veloso, diz que o setor será o mais prejudicado pelas tarifas injustificadas.
7: O que nós imaginamos que vai acontecer é que novamente serão repassados aumentos de preços e alguns setores não vão conseguir repassar, vão perder as exportações, mas a maioria do setor de máquinas e equipamentos vai repassar e vamos ter novamente uma perda de exportação.
30: Além do Brasil, outros 59 países também são acusados pelos Estados Unidos de terem falhado em proibir e fiscalizar a importação de mercadorias produzidas com trabalho forçado e podem ser taxados em até 12,5%. No caso do Brasil, a taxação pode se somar aos 25% propostos pelo Departamento de Comércio após considerar que o país adota práticas de concorrência desleais, entre elas o PIX. Para o vice-presidente Geraldo Alckmin, que liderou a negociação com a Casa Branca no tarifaço anterior, os argumentos de Washington não representam a realidade. Alckmin reforçou que agora é preciso dialogar para evitar que a taxa entre em vigor.
8: Eu acho que o presidente Lula colocou claramente, primeiro, que é injusta a medida. Por quê? Porque o Brasil com os Estados Unidos, eles têm um superávit na balança comercial de 40 bilhões de dólares no ano passado. Contando produtos e serviços, o superávit é de 40 bilhões de dólares. Entre os países do G20, só tem 3 países que os Estados Unidos têm superávit na balança comercial. Só 3. Reino Unido, Austrália e Brasil. Então, o Brasil não é problema, o Brasil ajuda. Qual o caminho? O caminho é do diálogo, que é o que o presidente Lula tem feito. É avançar no diálogo, não houve nenhuma efetivação de aumento de tarifa. Isso foi uma proposta USTR e nós vamos trabalhar para não convertê-la em aumento tarifário.
30: Na argumentação, o governo tem reiterado que a balança comercial é favorável aos Estados Unidos. Em maio, as exportações brasileiras para o mercado americano somaram 3 bilhões de dólares, uma queda de 14% em relação ao mesmo período do ano passado. Ao mesmo tempo, as importações ficaram em 3 bilhões e 200 milhões de dólares. Com isso, o saldo ficou deficitário para o Brasil em 121 milhões de dólares no mês passado. Segundo o Ministério do Desenvolvimento da Indústria, Comércio e Serviços, no acumulado do ano, as exportações para os Estados Unidos caíram 16% na comparação com 2025. De Brasília, André Anelli.
2: E em meio a tudo isso, o presidente Lula convocou todos os ministros para uma reunião. Ele voltou a criticar duramente a proposta dos Estados Unidos de impor uma tarifa de 25% sobre produtos nacionais. Acompanhe com Marco Viana.
9: A reunião ministerial convocada pelo presidente Lula serviu para fazer um balanço das principais ações do governo e definir as prioridades para os últimos meses do mandato. Ministros apresentaram resultados de suas pastas e o presidente aproveitou o encontro para cobrar agilidade nas entregas que ainda precisam ser feitas antes das restrições do calendário eleitoral.
10: E nós temos até o dia 3 de julho para fazermos todas as entregas que nós temos que fazer. Então, tudo que nós tivermos que entregar, ninguém me apresente absolutamente nada novo. Agora é entregar o que já foi pensado. Tem muita coisa que vocês já pensaram, muita coisa que eu até pensei que já estava funcionando e algumas ainda não estão funcionando por problemas burocráticos, sabe, normais.
9: Além das cobranças à equipe, Lula defendeu mais coordenação entre os ministérios e determinou que inaugurações e eventos oficiais passem pela Casa Civil. Mas foi ao falar da relação com os Estados Unidos que o presidente adotou um tom mais duro da reunião. Lula disse ter sido surpreendido pelas medidas anunciadas pelo governo americano e afirmou que o Brasil tentou manter o diálogo com os Estados Unidos.
10: Ninguém pode dizer que o Brasil se negou a negociar com os Estados Unidos. desde o primeiro Twitter do presidente Trump, desde o primeiro Twitter, que é um comunicado avesso àquilo que a democracia e a civilidade exigem, é que um presidente telefone para o outro ou um presidente manda uma carta oficial para o outro. Eu fiquei sabendo da taxação primeira pelo Twitter.
9: Durante a reunião, Lula também fez críticas ao secretário de Estado dos Estados Unidos, Marco Rubio. Defendeu uma postura mais firme do Brasil no cenário internacional e afirmou que o país não vai abrir mão da soberania sobre as áreas estratégicas da economia. O presidente também fez referências a brasileiros que, segundo ele, estariam estimulando medidas contra o país por interesses políticos. Sem citar nomes, Lula afirmou que o Brasil não vai se submeter a pressões externas e que buscará novos parceiros comerciais, caso seja necessário.
10: Se os Estados Unidos quer problema, ele tem o direito de não querer. Agora, nós não vamos ficar chorando. Nós vamos procurar outros parceiros. Se ele não quer comprar, a gente vai vender para quem quiser comprar. A gente não vai ficar reclamando. O que tem que saber é que o Brasil é dono do seu nariz. Isso aqui é um país democrático e soberano. E por conta dessa soberania, nós faremos tudo o que for necessário. Não cederemos. Quem quiser explorar terras raras aqui, vai ter que falar com o governo brasileiro. Quem quiser explorar minérios críticos, vai ter que conversar com o governo brasileiro.
9: Ao final do discurso, Lula confirmou que deve participar da próxima reunião do G7, defendeu o fortalecimento da ONU e voltou a afirmar que a diplomacia e o multilateralismo devem ser o caminho para a solução dos conflitos internacionais.
2: Agora são 6h10 aqui no Jornal da Manhã. A gente muda de assunto e vai para o cenário internacional. De acordo com um comunicado do Departamento de Estado dos Estados Unidos, Israel e o Líbano chegaram a um acordo após conversas em Washington. Os detalhes com Paulo Edson Fiore.
11: Depois de 2 dias de negociações em Washington, Israel e o Líbano concordaram em implementar um cessar-fogo e criar zonas-piloto que ficarão sob controle do exército libanês. As informações constam em uma declaração conjunta divulgada ao término da reunião. A trégua está condicionada à cessação total dos disparos do Hezbollah e à retirada de todos os membros do grupo terrorista da área ao sul do rio Litani. As partes também acertaram uma nova rodada de negociações na semana de 22 de junho, com vistas a alcançar um acordo abrangente. Os Estados Unidos também concordaram em continuar facilitando a comunicação entre as duas partes. O presidente americano, Donald Trump, havia insistido antes em separar as conversas sobre o Líbano daquelas relativas ao Irã, enquanto Teherã considera que se trata de um mesmo tema. Trump afirmou nesta quarta-feira que as negociações com o Irã podem ser concluídas no fim de semana. Ouvi que as negociações estão indo bem, muito bem, na verdade. Pode haver um acordo, quero dizer, pode ser que não, quem sabe, mas se houver, pode ser durante o fim de semana, disse o republicano a jornalistas na Casa Branca. O presidente americano já havia declarado na sexta-feira passada que tomaria uma decisão final sobre as conversas para um acordo, mas o fim de semana transcorreu sem qualquer resultado oficial. Após a declaração, os dois países trocaram ataques no Estreito de Hormuz, que também atingiram países vizinhos como o Kuwait. Apesar do cessar-fogo, mesmo com a nova sinalização, mais cedo, o Irã informou que não houve nenhum progresso tangível nas negociações com os Estados Unidos para acabar com o conflito. Também na quarta-feira, a Câmara dos Representantes dos Estados Unidos aprovou um texto que ordena a retirada das tropas envolvidas na guerra no Oriente Médio. Confirmada com o voto de 4 deputados republicanos, a resolução é principalmente simbólica, devido ao direito de veto do presidente americano. Uma resolução semelhante passou por uma etapa-chave do processo no Senado no mês passado. Caso o texto seja aprovado pelas duas casas, Trump deve vetá-lo. Segundo a Constituição americana, somente o Congresso tem o poder de declarar guerra.
2: Detalhe é que a mídia oficial libanesa noticiou ataques aéreos israelenses no sul do país horas depois desse anúncio aí trazido pelo Paulo Edson Fiore do cessar-fogo entre Líbano e Israel. Daqui a pouco o Luca Bassani, inclusive, vai participar com a gente e trazer mais detalhes a respeito do que se tem em torno desses ataques. Mas o Marco Vignoli segue aqui comentando os principais temas com a gente. O Vignoli, uma coisa está ligada à outra, né? Porque o Irã disse, se não tiver um acordo, Israel... e Líbano, e Israel pare de atacar o Líbano, a gente também não vai entrar em acordo para cessar a guerra com os Estados Unidos até agora. Para onde caminha esse conflito na tua visão? E ao que parece, e vai ficando cada vez mais claro, o Donald Trump não está encontrando uma saída para parar com esse ataque, parar com esse cenário em que os Estados Unidos se meteram, não?
12: Caminha para uma grande confusão, confusão enorme para Donald Trump, né? Ele iniciou a semana no domingo anunciando que estava encontrando ali uma saída com o Irã recuando no seu programa nuclear. Depois, na segunda-feira, é desmentido pelo Irã esse processo. Na terça-feira, no meio do cessar-fogo, alvos são atingidos no Líbano. Depois, o Congresso Nacional agora tem uma opinião diferente, né? Derrotando a posição de Trump, né? Avançando com a questão do cessar-fogo, né? Ali tem que ter uma aprovação depois de um prazo de dias para avançar com a guerra. Então, é uma confusão tremenda e internamente na política interna dos Estados Unidos um questionamento enorme derrubando a popularidade do presidente Trump próximas eleições de Congresso. Então, ele busca ali uma saída de todos os meios, né? Se falou até nos últimos dias que se não fossem implementadas, né, esses recuos no programa nuclear iraniano, se não tivesse uma saída, ele ia utilizar táticas como aconteceram com a Venezuela, de um modelo rápido, aí, de uma operação rápida para poder concluir essa posição. É fato que os Estados Unidos, nesse momento, patina por uma resolução. O mundo tem aí insumos, né? Preço dos combustíveis mais alto, né? Tudo isso impactando a mesa de comida do mundo inteiro, e Trump corre contra o tempo para poder encontrar uma saída o mais rápido possível. Não tem conseguido.
2: Marco Vignoli, trazendo a análise dele aqui para a gente. Obrigado, viu, Marco? Volta daqui a pouquinho com outras avaliações para você. A gente vai trazer mais detalhes agora a respeito dessa informação da mídia libanesa de que novos ataques israelenses no sul do país foram verificados horas depois do anúncio desse cessar-fogo entre Líbano e Israel. O Luca Bassani, direto da Europa, participa aqui com a gente, tem mais informações a respeito disso, porque essa era uma das exigências do Irã, como a gente comentava aqui com o Vignoli, o Luca. E, por outro lado, a gente tem esse cessar-fogo que não dura nem horas, né? E aí já tem essa informação de novos ataques ocorrendo por lá. O que é que você tem de informação mais recente em torno desse assunto aqui para a gente? Bom dia.
13: Bom dia, você também, Nonato. Bom feriado a todos que nos acompanham aqui em mais um Jornal da Manhã. De fato, essa informação ela preocupa a vigência desse cessar-fogo, né? E também mostra a sua fragilidade. Afinal, a mídia libanesa relatou ataques de Israel no sul do país, principalmente ali na fronteira com o Estado de Israel durante as últimas horas, dizendo que o cessar-fogo que havia sido alcançado ontem com a mediação dos Estados Unidos, não conseguiu durar nem mesmo algumas horas. Isso acaba preocupando os Estados Unidos sobre a possibilidade de continuidade das tratativas com o Irã. Afinal, os iranianos eles condicionaram a sua continuação desse processo a um cessar-fogo duradouro dentro do Líbano, né? Lembrando que o grupo Hezbollah ele é apoiado ideologicamente, financeiramente pelos iranianos há muitas décadas, e neste sentido o Líbano tem sido um dos países mais afetados do aspecto humanitário. Afinal, são mais de 3 mil pessoas mortas, 600 pessoas dentro dessas 3 mil morreram apenas durante o período de cessar-fogo, ou seja, é um cessar-fogo que tem sido muito letal também para a população libanesa, além dos mais de 1 milhão e 200 mil deslocados, né? 20% da população que teve que deixar a sua cidade, a sua casa, buscando refúgio em outras localidades, geralmente aí no norte do Líbano, quase que na divisa com a Síria. A grande pergunta é saber como que os Estados Unidos vão reagir, já que essa semana também ficou marcada por um grande desconforto em uma ligação telefônica entre Benjamin Netanyahu e Donald Trump, exatamente pelas questões que se desenrolam no Líbano. O presidente norte-americano, inclusive, chamando Netanyahu de

0: dificulta as perspectivas para os próximos dias e faz a economia global também, além dessas questões humanitárias, ficar em alerta sobre a possibilidade de um conflito mais duradouro.
1: Luca Bassani, direto da Europa, atualizando para a gente essas informações, ali a região sul do Líbano, que faz sua fronteira com o norte de Israel, e é onde Israel diz que o Hezbollah tem suas bases e de onde partem os principais ataques ao território israelense. Essa é a justificativa de Israel. Jornal da Manhã, 6h19.
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1: Jornal da Manhã, agora são 6h22. Apesar do Congresso Nacional ter aprovado um projeto que pode dificultar o aborto legal em crianças, o ministro da Saúde, Alexandre Padilha, garantiu que as vítimas de estupro estão amparadas e que o governo vai continuar seguindo a legislação brasileira. É assunto aqui da Janaína Camelo.
13: O ministro da Saúde, Alexandre Padilha, afirmou que as vítimas de estupro estão amparadas e que o governo vai continuar seguindo a legislação brasileira, apesar do Congresso Nacional ter aprovado um projeto que pode dificultar aborto legal em crianças vítimas de estupro. A declaração veio após o plenário do Senado aprovar um projeto de decreto legislativo que suspende os efeitos de uma resolução de 2024 do Conselho Nacional de Direitos da Criança e do Adolescente, CONANDA, que regulamenta o direito de menores ao aborto legal. A votação foi simbólica, modalidade em que não fica registrado quais senadores votaram a favor ou contra. Como é um projeto de decreto legislativo, a medida não precisa da sanção da presidência e já está em vigor. O texto já havia sido aprovado pela Câmara dos Deputados. Padilha garantiu que a orientação do SUS é cumprir o que estabelece a lei atual.

0: A orientação do SUS é cumprir a lei. Tudo que estiver estabelecido na lei, nós vamos cumprir a lei. Para garantir isso, que é um direito das mulheres vítimas de estupro, de violência. A lei ampara as mulheres vítimas de estupro, de violência. Então, nós vamos continuar cumprindo a lei. As regras do SUS, as normas do SUS já são bem detalhadas em relação a isso.
1: A resolução do CONANDA sobre aborto entre menores entrou em vigor em janeiro de 2025 e destaca que a gestação em crianças e adolescentes é um processo que representa riscos à saúde física, mental e psicológica da futura mãe, além de causar impactos sociais no desenvolvimento da criança. A norma regula procedimentos já previstos na lei brasileira para casos específicos, como gravidez resultante de estupro, risco à vida da pessoa gestante e anencefalia fetal. Entre as ações previstas na norma, destacam-se o treinamento de profissionais para identificar situações de violência sexual e a garantia de um atendimento rápido, sigiloso e livre de preconceitos. Para a relatora do Senado, Damares Alves, a resolução ultrapassa limites das atribuições do CONANDA ao disciplinar temas que dependem de deliberação legislativa.
2: A Câmara aprovou esse projeto de decreto legislativo derrubando a atual resolução. Aí o Senado está agora, como casa revisora, também agora aprovou que derrube essa resolução e que o CONANDA construa outra, trazendo esse princípio do atendimento humanizado à menina vítima de violência.
1: Pela lei, qualquer relação sexual com menores de 14 anos já configura estupro. A norma do CONANDA diz que toda criança e adolescente tem direito a ter acesso a informações sobre seu próprio corpo que permitam a identificação e denúncia de situações de violência sexual.
3: E a ministra da Casa Civil, Miriam Belchior, anunciou que o novo Desenrola, lançado no dia 4 de maio, fez a dívida original das famílias brasileiras cair de 20 bilhões de reais para menos de 3 bilhões. O resultado foi alcançado em 24 dias de operação. E quem tem os detalhes para a gente é a repórter Luísa Câmara.
4: Em menos de um mês, o novo Desenrola já permitiu a renegociação de 1 milhão e 400 mil dívidas. Um desconto médio de 85% se considerarmos o valor original do empréstimo. Segundo a ministra da Casa Civil, Miriam Belchior, as dívidas na prática caíram de 20 bilhões para menos de 3 bilhões de reais.
5: Tanto as famílias quanto as empresas estão voltando a respirar, ter o nome limpo, o orçamento reorganizado e capacidade de consumo retomada. O novo Desenrola Brasil Famílias, com 24 dias de operação, já renegociou 1 milhão e 400 mil operações com descontos de 85% em média na dívida original. De 20 bilhões, a dívida caiu para menos de 3 bilhões para essas famílias. Mais da metade delas, 854 mil, com desconto obtido, puderam quitar à vista a dívida.
4: A ministra declarou também que o governo ainda vai lançar o programa Desenrola Adimplentes.
5: Com esse programa, nós vamos ajudar quem paga em dia as suas prestações, mas sua muito para fazer isso e que também precisa ter melhoradas as suas condições. Nós, para poder operacionalizar bem a primeira parte, demos um faseamento entre os dois lançamentos para poder agora entrar com essa nova proposta que vai ajudar também quem está pagando a sua dívida em dia.
4: No Desenrola das Famílias, são feitos novos empréstimos pelos bancos para dívidas contratadas até 31 de janeiro de 2026 e que estejam atrasadas entre 90 dias e 2 anos, com cartão de crédito, cheque especial e crédito pessoal. A dívida renegociada terá descontos entre 30% e 90%, taxa de juros máxima de 1,99% ao mês, até 48 meses de prazo,
6: prazo de até 35 dias para pagamento da primeira parcela e limite da nova dívida, após descontos, de até R$ 15 mil por pessoa, por instituição financeira. Também é permitido ao trabalhador usar 20% do saldo da conta do Fundo de Garantia por Tempo de Serviço, FGTS, ou até R$ 1.000, o que for maior, para quitar parcial ou integralmente as dívidas. No desenrola do FIES, por sua vez, voltado a estudantes que utilizaram recursos para pagar a universidade, foram feitas 82 mil renegociações. E no desenrola das empresas, outros 11 bilhões foram renegociados em 85 mil operações.
3: E a Polícia Civil iniciou uma operação contra a máfia da farinha no Rio de Janeiro. Traficantes e milicianos vêm obrigando comerciantes a adquirir sacas apenas de fornecedores indicados, o que acabou encarecendo o preço do pão em diferentes comunidades do Rio. A reportagem é do Rodrigo Viga.
7: A máfia da farinha foi alvo de uma grande operação da Polícia Civil Fluminense nesta quarta-feira. 14 mandados de busca e apreensão foram cumpridos em bairros e endereços da Zona Norte e também da Zona Oeste do Rio de Janeiro. Essa chamada máfia da farinha é controlada por traficantes e milicianos que estavam literalmente explorando pequenos e médios comerciantes, donos de padarias, a comprar sacos e mais sacos de farinha fornecidos pelo crime organizado, a um preço mais caro e também de qualidade duvidosa. Incomodados com essa ação criminosa, comerciantes da Zona Norte, da Zona Oeste e da Baixada Fluminense foram às redes sociais e procuraram a polícia. As investigações já tinham mirado um grupo que atuava na Baixada. Dessa vez, a máfia das farinhas foi alvo da operação na Zona Norte e na Zona Oeste do Rio de Janeiro. Além de serem obrigados a comprar os sacos de farinha do crime organizado, o crime também exigia que os comerciantes, pequenos comerciantes, donos de padarias de médio e pequeno porte, se viam obrigados a comprar volumes e quantidades acima da necessidade. Diante dessa realidade, os preços para os consumidores começaram a subir, gerando insatisfação e queda na receita. Daí, a necessidade de entrar em contato com a polícia para quebrar esse elo obrigatório entre farinha, pão e crime organizado. Do Rio, Rodrigo Viga.
3: Jornal da Manhã, agora são 6 horas e 31 minutos.
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0: O pré-candidato à presidência da República, Flávio Bolsonaro, saiu em defesa do secretário de Estado americano e afirmou que a imposição de novas tarifas pelos Estados Unidos a produtos brasileiros não vai atrapalhar a campanha eleitoral. Acompanhe com o Matheus Dias.
1: Depois que Lula atacou o secretário de Estado dos Estados Unidos, Marco Rubio, chamando-o de latino-americano frustrado, o senador Flávio Bolsonaro saiu em defesa do auxiliar de Donald Trump e aliado, que é filho de imigrantes cubanos que foram para os Estados Unidos em 1956.
2: Olha só a notícia que acabou de sair. Lula xinga o secretário de Estado dos Estados Unidos, o Marco Rubio. É inacreditável. O Lula não esconde de mais ninguém que ele quer que as empresas brasileiras sejam tarifadas, achando que ele vai ter algum benefício eleitoral com isso. E quem que é o Marco Rubio? É justamente a pessoa que vai decidir sobre as tarifas americanas para as empresas brasileiras. Agora, você acha que xingar a pessoa com quem você vai ter que negociar ajuda ou atrapalha o Brasil? É claro que só atrapalha. A verdade é que o Lula não está nem aí para o Brasil ou para as empresas brasileiras. Ele acha que se essas tarifas são boas eleitoralmente para ele, ele vai fazer de tudo para conseguir. Por isso é que ele está fazendo de tudo para provocar os Estados Unidos e dane-se as empresas brasileiras se elas vão ser prejudicadas.
1: Flávio Bolsonaro disse que se fosse o presidente, as tarifas não aconteceriam e que espera que Donald Trump atenda seu pedido para evitar a taxação de 25% sobre produtos brasileiros, pelo menos até 2027.
2: O Lula é a única pessoa no Brasil que quer essas tarifas. Está na cara. Se não quisesse, agiria diferente, como eu fiz. Na visita que eu fiz ao presidente Trump, eu pedi para que eles não taxassem as empresas brasileiras, que já são hipertaxadas pelo governo Lula. Ontem eu reforcei o pedido, uma carta que eu enviei ao secretário Rubio, que ele já recebeu. E a gente está buscando o caminho do diálogo e da diplomacia. Se depender de mim, não vai ter tarifa nenhuma. Mas aí, o que é que o Lula faz? Xinga o secretário de Estado americano, ataca o presidente Trump. Em toda oportunidade que ele tem, ele faz isso, ele agride, destila o ódio contra os Estados Unidos, espalha o sentimento anti-americano, ataca big techs americanas. Na linguagem do futebol, o Lula está cavando a falta. Ele quer fazer gol de mão.
1: Ainda cumprindo a agenda em Minas Gerais, o senador Flávio Bolsonaro e pré-candidato à presidência classificou Lula como uma pessoa ruim. Disse que o presidente aqui do Brasil está com o filme queimado no mundo todo e que o governo norte-americano possa estar com raiva dele e que, por isso, teria todos os motivos para puni-lo. Em entrevista ao jornal O Tempo, Flávio disse que Lula defende traficante, defende terrorista, é uma pessoa que quer manter o brasileiro mais dependente o possível do governo. O pré-candidato do PL acenou ainda para outros presidenciáveis do campo da direita, pedindo união para derrotar o PT. Sem citar o caso Master, tampouco Daniel Vorcaro, Flávio disse que pediu ao ex-governador mineiro Romeu Zema para virar a página e olhar para frente, para que Zema fizesse apenas o que ele achasse correto e não o que o marqueteiro manda. Mesmo assim, afirmou que o pré-candidato do Novo se precipitou em lançar um vídeo criticando as conversas dele com Daniel Vorcaro. Para o filho 01 de Bolsonaro, não se pode colocar essa disputa entre quem vai ser o candidato, que irá para o segundo turno, à frente do interesse do povo brasileiro.
0: 6h38, hora da gente conferir aqui no Jornal da Manhã os assuntos de capa dos principais jornais que já circulam pelo país nesta quinta-feira. E a gente começa pelo jornal Estado de São Paulo, está aqui a manchete principal. Estados Unidos incluem Brasil entre alvos de taxação por trabalho forçado. Tarifa seria de 12,5%. Lula fala em adotar reciprocidade. É o principal assunto desta semana, né? A partir daquela primeira taxação, agora uma segunda taxação, ou seja, o governo vai precisar de muita diplomacia. Fala-se na possibilidade de um encontro de Lula com Trump no G7, que será realizado em breve. Com votos republicanos, a Câmara manda Trump sair da guerra. É outro assunto na capa do Estadão de hoje. Mais um destaque, portanto, do jornal O Estado de São Paulo. Foto de capa de hoje do Estadão, o Kuwait acusando o Irã por ataque a aeroporto. E a tensão cresce no Oriente Médio, em virtude do conflito Irã e Estados Unidos e os reflexos, né, que vão ocorrendo para as nações ali no entorno. Do Estadão, Nós vamos agora para os temas abordados pela Folha de São Paulo, a manchete principal. Tarifaço dos Estados Unidos contra o Brasil pode chegar a 37,5% com duas investigações. E aí diz aqui a Folha que o governo Trump propõe 12,5% em apuração sobre trabalho forçado, além de 25% já divulgados. E aí a soma daria os 37,5%. A gente falava mais cedo da questão do trabalho forçado, que o Brasil receberia produtos que viriam de países com trabalho forçado. Daí essa investigação americana que pode resultar em toda essa taxação. Outro tema, a defesa de Vorkaro apresentando nova proposta de delação premiada. Privatização da Copasa atrai apenas a Equatorial, diz aqui a Folha de São Paulo, na sua capa da edição de hoje também. E da Folha, nós vamos para os assuntos abordados pelo jornal O Globo, editado no Rio de Janeiro. Está aqui, ó, guerra comercial, Trump ameaça novo tarifaço global e Brasil vê absurdo. Sobretaxa seria de até 12,5% a 60 países que estimularam o chamado trabalho forçado, diz o jornal O Globo. O Planalto, claro, critica a acusação, aponta protecionismo. Lula diz que vai escrever uma carta ao Donald Trump, além dessa possibilidade de se encontrarem em reunião com outros países nos próximos dias. Ontem houve até uma reunião ministerial em que o presidente Lula tratou, claro, desse tema também com os seus ministros. Outros destaques aqui do jornal O Globo: Vorkaro apresenta nova proposta de delação premiada. É mais um tema, é mais um assunto de capa do jornal O Globo para hoje. E é exatamente esse assunto que está na capa do jornal O Globo que a gente vai tratar com o Marco Vignoli. O Vignoli está analisando, comentando os principais temas nesta manhã de quinta-feira. Há uma expectativa, Vignoli, em torno dessa nova possibilidade de delação do Vorkaro, porque a primeira foi rejeitada. O que é que pode vir por aí a partir de agora, principalmente quando a gente tem acompanhado muita discussão em torno do caso Master, e o Vorkaro era o proprietário do Master, a principal figura à frente, com várias ramificações e relações também por todo o país. Ou seja, o que a gente pode esperar de uma possibilidade de nova delação? E aí, o que precisa para que ela seja aceita dessa vez, hein, Vignoli?
3: Renato, Daniel Vorkaro completa agora 3 meses, né, de prisão preventiva. Ele está lá na sede da Polícia Federal. Existe uma pressão sobre a apresentação dessa nova delação por conta de uma possível transferência para Papuda, algo que a defesa dele tenta evitar. E dentro desse contexto, uma primeira delação rejeitada por omissão de vários fatores. Vamos lembrar aqui que, através da apreensão dos seus celulares, apareceram vários contextos de envolvimento político, de episódios relevantes com crimes supostamente cometidos por Vorkaro. E daí, essa nova tentativa de uma delação traz novos elementos, né? Se comenta que pode ter o caso Dark Horse integrado nisso, outros episódios, né, nomes envolvidos com a política, que daí a Polícia Federal e a PGR vão analisar para ver se de fato existem 2 elementos principais. Primeiro, se tem questões inéditas, que ainda não tinham sido identificadas pela Polícia Federal, né? A gente vem avançando com essas operações, né? Muito já se tem conhecimento, e essa questão do ineditismo da proposta de delação é algo fundamental. E no paralelo a isso, também a proposta de devolução de recursos. Né? O quanto que Daniel Vorkaro está disposto a restituir para o Estado brasileiro como um processo de delação, fazendo sentido dentro desse contexto financeiro também. Essas são as 2 questões que Daniel Vorkaro tem que buscar para, de fato, conseguir ter uma delação premiada, aprovada pela PF, pela PGR, e daí, então, partir para um outro regime de prisão.
0: Agora, Vignoli, quando a gente fala em delação premiada, acho que esse é o ponto, esse que você nos apresenta, porque muitos falou, ele pode citar alguma coisa em determinada CPI, etc. Mas não, para ser interessante para ele, seria essa possibilidade de uma delação que seja aprovada pela Procuradoria e também pela Polícia Federal, para que ele possa também ter algum tipo de benefício à medida em que colabore com investigações e, como você destacou, traga informações inéditas. A gente está às vésperas de uma eleição. Dá para imaginar que quem teve relação com o Vorkaro, nesse momento, começa a entrar numa espécie de compasso de espera por essa delação, ou seja, ela trará impacto na eleição, na campanha eleitoral deste ano, independentemente do nível, seja estadual ou no nível federal, ou Vignoli?
3: Sem dúvida que existe uma tensão no meio político, esse terremoto chamado Daniel Vorcaro. Né? Quando a gente observa na sua primeira proposta de delação, né, o que a Polícia Federal chamou de opção seletiva ali, né, colocando para dentro da delação aqueles que ele entendia que deveria fazer e outros sendo omitidos. E daí a Polícia Federal não aceitando. Quero tudo, quero que sejam trazidos fatos novos, né, que relações sejam integradas nesse processo para poder ter a progressão do regime de Daniel Vorcaro e um possível acordo de delação premiada. O meio político como um todo, às vésperas de eleição, né, muito preocupados com o avanço dessa delação de Daniel Vorcaro. Ele mudou o seu advogado, né? A tendência desse processo, que é muito colocado pela Procuradoria, é que ele possa aceitar a culpa, né? Na primeira delação, ele praticamente fazia justificativas sobre aquilo que aconteceu e não a aceitação da culpa. Tudo isso vai ser avaliado pela Justiça, é um processo que com certeza vai tentar tirar de Daniel Vorcaro o máximo possível de relações que ele estabeleceu ao longo desse período, claro, com políticos também.
0: É isso, a gente vai acompanhando de perto, portanto, essa possibilidade de uma nova delação de Daniel Vorcaro, para quem sabe que isso seja aceito pela Procuradoria e também pela Polícia Federal. 6 horas 46 minutos. 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Renata Flores vai trazer aqui algumas dicas para os donos de bares e restaurantes que estão se preparando para o Mundial de Futebol, que começa na semana que vem. Vamos conferir, Renata.
4: Olá, tudo bem? Olha, uma pesquisa da ESPM mostrou que cerca de 21% dos brasileiros pretendem assistir aos jogos do Mundial de Futebol fora de casa. Então, essa é uma ótima oportunidade para você que tem um bar ou um restaurante, por exemplo, faturar um extra nesse mês de junho. Então, vamos nos organizar? Primeira dica, que tal investir na experiência que os seus clientes vão ter assistindo aos jogos no seu estabelecimento? Uma decoração temática, com bandeirinhas, com cartazes, ajuda sim a chamar a atenção de quem passa na frente do seu espaço e cria ali um clima mais festivo. E se você puder usar parte dessa decoração para divulgar as promoções especiais durante o campeonato, aí melhor ainda, né? Além disso, não esquecer de conferir se as TVs, os telões e o sistema de som do seu estabelecimento estão funcionando, porque ninguém merece perder ali aquela hora do gol decisivo, né? Mais uma dica, verifica a necessidade de contratar funcionários temporários para esse mês de maior movimento e, por fim, confira se o seu estoque vai ser suficiente para a demanda de clientes que você espera receber. 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Essa foi minha dica de hoje, mas amanhã tem mais no É da Sua Conta. Até lá.
0: Combinadíssimo, Renata Flores, trazendo aqui o É da Sua Conta. A definição pela vice de Flávio Bolsonaro segue ainda em compasso de espera. Aliados querem adiar a decisão até observar os desdobramentos relacionados ao caso Master e ver como ficará o movimento do tabuleiro político. Os detalhes você acompanha na reportagem de João Vitor Revedilho.
5: Aliados de Flávio Bolsonaro têm tentado blindar a campanha dele ao Palácio do Planalto de todas as formas possíveis e até a definição do vice entrou nesse cálculo. A campanha deve atrasar ao máximo a escolha de um nome para evitar que novas crises possam atingir Flávio em meio à tentativa de recuperar a estabilidade da candidatura. Para isso, Flávio deve avaliar os nomes colocados na mesa e a situação dos partidos que devem aderir à coligação para bater o martelo.
6: A única certeza da campanha é que uma mulher e cristã, vai ser a vice na chapa de Flávio Bolsonaro na disputa à presidência da República. A única questão que paira nos bastidores é qual partido vai indicar esse nome, já que há um receio em relação às investigações envolvendo o Banco Master com o senador Ciro Nogueira, que é presidente do Progressistas, e também com nomes da alta cúpula do União Brasil.
5: Ciro Nogueira foi alvo de uma operação da Polícia Federal há algumas semanas. A PF apura o relacionamento entre ele e o banqueiro Daniel Vorcaro, com uma suspeita de um pagamento de R$300 mil mensais feitos por Vorcaro ao senador. Já Antônio Rueda, que é presidente do União Brasil, embora negue relação com Vorcaro, admitiu que seu escritório de advocacia realizou serviços para o Banco Master. A PF ainda investiga se ele ainda teria pegado caronas no jatinho do banqueiro. A campanha também quer esperar para ver como vai ficar o tabuleiro eleitoral até o final de julho, acreditando que um dos oponentes pode desistir da campanha e partir para uma aliança com o PL. Inicialmente, a expectativa era que Romeu Zema recuasse da candidatura, mas o mineiro já garantiu que manterá seu nome no páreo até o fim.
0: Vamos seguir nesse assunto, porque o coordenador da campanha de Flávio Bolsonaro, o senador Rogério Marinho, foi sabatinado pelos jornalistas do programa Os Pingos nos Is, da Jovem Pan, e mostrou o projeto de governo do candidato à presidência pelo Partido Liberal. Acompanhe com o Misael Mainetti.
7: O senador e líder da oposição no Senado Federal, Rogério Marinho, do PL do Rio Grande do Norte, afirmou que a PEC apresentada pelo Partido Liberal para flexibilizar a escala 6x1 prioriza a contratação por hora trabalhada e a livre negociação, o que permite jornadas que ultrapassam as 40 horas semanais por meio de acordos individuais entre trabalhador e empregador. O texto é alternativa ao já aprovado na Câmara e que também aguarda análise do Senado. E prevê 40 horas semanais com duas folgas, sem redução do salário e com período de transição. As declarações aconteceram durante o programa Pingos nos Is da Jovem Pan.
8: A PEC que foi aprovada na Câmara dos Deputados, ela claramente demonstra uma vontade do governo atual, do presidente Lula, de ganhar as eleições e não de se preocupar com as próximas gerações. Porque não leva em consideração os impactos que isso pode acarretar, da maneira como isso está sendo construído. Então, nós estamos propondo que haja liberdade de negociação, que haja flexibilidade nessa escala. Então, por exemplo, tem uma mãe solo que prefere trabalhar de tarde e ficar em casa de manhã cuidando do seu filho, né? Ou vice-versa. E propomos que cada um vai definir, estabelecido o teto de 44 horas, que nós não mexemos, está na Constituição, daí para baixo, uma flexibilidade. Quer trabalhar 20 horas, 30 horas, 40 horas, vai poder fazê-lo recebendo a proporcionalidade dos direitos trabalhistas que já estão dentro do artigo 7º da Constituição. Levar em consideração o salário mínimo, quando for o caso, o salário da categoria, 13º, férias, fundo de garantia, nenhum desses direitos vai ser afastado. A palavra-chave é flexibilidade, liberdade e negociação.
9: O senador afirma que o fim da escala 6x1 vai trazer impacto significante na vida dos brasileiros. De acordo com ele, o preço dos alimentos e dos serviços deve aumentar.
8: O governo não leva em consideração os impactos que vão ser causados de aumento ou majoração de preços de alimentos e de serviços. Porque se você reduz a jornada e mantém intacto o valor da remuneração, é evidente que o empregador, o proprietário daquela empresa, vai repassar esse custo para alguém. E quem vai pagar por isso é o conjunto da sociedade brasileira. E a transição que é proposta, ela está na contramão do que recomenda o bom senso. O Lula está muito mais preocupado no projeto de perpetuação do poder do que no projeto de país.
7: Coordenador da campanha de Flávio Bolsonaro à presidência da República, Marinho afirmou que o plano de governo envolve o Estado brasileiro servindo a população de novo, com profissionais capacitados em gestão de estatais e empresas vinculadas. Também falou em pausar a reforma tributária.
8: Nós temos que pausar essa reforma tributária. A reforma tributária que foi prometida como uma panaceia que iria resolver os nossos problemas do ponto de vista de relações econômicas, de relações financeiras entre o governo, os governos, entre a sociedade civil. se revelou uma verdadeira estrovenga, é o nome, o termo que a gente usa lá no nosso Nordeste, né? Você tem aí um número muito maior de impostos contra o que foi prometido de simplificação, você tem uma série de cessões que foram concedidas ao longo do processo de negociação porque o governo se omitiu. Então você tem subsídios aí que chegam a 800, a 900 bilhões de reais, o que nos proporcionam um IVA, que é o Imposto de Valor Agregado, que é o maior do mundo, de quase 29 pontos percentuais. Ele é impossível de ser implementado, isso vai gerar sonegação, vai gerar contrabando, vai gerar elisão fiscal, e ao mesmo tempo você tem dois regimes que vão conviver durante 10 anos, né? Isso vai significar uma série de distúrbios e de problemas e vai enriquecer os advogados tributaristas, vai gerar um enorme passivo nesse sentido. E também a questão dos fundos que foram criados para atrair governadores e prefeitos, que numa ordem de quase de 1 trilhão de reais, que estão todos eles colocados à margem dos parâmetros fiscais, aumentando e contratando já uma dívida pública cada vez maior.
7: Marinho acredita que Lula está prometendo picanha novamente e que, de novo, não conseguirá cumprir.
8: Mas eu acredito que vai acontecer o picanha 2. Lula enganou a população brasileira dizendo que ia ter picanha e cervejinha de graça, né? Ou com valor muito menor. A população recebeu caristia, inflação e insegurança. Agora ele promete melhorar a vida do trabalhador brasileiro. O que vai acontecer é um aumento do custo de vida para o trabalhador brasileiro, porque essa conta vai ser repartida por todos nós. Você vai aumentar a informalidade, você vai aumentar a precarização, você vai diminuir a massa salarial, porque trabalhadores mais bem remunerados serão demitidos para que outros de menor condição sejam contratados. Empresas menores vão ter dificuldade de se adequar, muitas vão fechar, vão correr para a informalidade.
7: Marinho disse que existe descompasso entre o Judiciário e os demais poderes da República e que o Supremo Tribunal Federal não deve ser uma delegacia de polícia.
0: Agora são 6h56, eu convido você a acessar o nosso site jovempan.com.br para conferir as principais informações do Brasil e do mundo, e entre elas, claro, Copa do Mundo. A gente tem uma reportagem especial sobre reis da Copa. Cristiano Ronaldo, Messi e o goleiro Ochoa, do México, vão disputar o torneio pela sexta vez. Sexta vez que os três disputam, portanto, a Copa do Mundo. Sexta e última, obviamente. Então, fazem história esses três atletas. Lembrando que tem ampla cobertura também da seleção brasileira, com todo o detalhamento da preparação e a expectativa, inclusive, para esse amistoso contra o Egito no sábado, já em território americano. Acesse jovempan.com.br. Agora 6h57.
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11: O mercado de bioinsumos segue em forte expansão no Brasil e já movimenta cerca de 5 bilhões de reais por ano. O setor cresce em média 21% ao ano, impulsionado pela busca por produtividade, redução de custos e práticas mais sustentáveis no campo.
12: Os produtos biológicos vêm ganhando espaço em culturas como a soja, milho, café e cana-de-açúcar, ajudando no controle de pragas e na melhoria da saúde do solo. O avanço também é puxado por investimentos em pesquisa, inovação e desenvolvimento de novas tecnologias voltadas ao agronegócio.
11: E a agricultura regenerativa continua avançando no país, mas ainda enfrenta desafios para ampliar sua adoção em larga escala. O modelo busca recuperar a saúde do solo, aumentar a biodiversidade e tornar os sistemas produtivos mais resilientes às mudanças climáticas.
12: Apesar dos benefícios já observados em várias propriedades, produtores ainda apontam obstáculos como custo de transição, necessidade de assistência técnica e adaptação de manejo. Especialistas destacam que a tendência deve cada vez mais ganhar espaço, principalmente diante das exigências dos mercados consumidores por produção sustentável.
11: E o mercado do milho deve passar por novas oscilações nas próximas semanas, com o avanço da colheita da segunda safra e o comportamento do clima nas principais regiões produtoras. A entrada de maior volume do grão no mercado tende a pressionar as cotações, mas fatores como possíveis geadas, exportações e condições das lavouras seguem no radar dos compradores.
12: Analistas avaliam que o clima continuará sendo um dos principais influenciadores dos preços nesse momento, especialmente em estados importantes para a produção nacional, como Paraná e Mato Grosso.
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2: 7:02, 7:02. Muito bom dia, Paraná. Eu sou Rafaela Moron. Esta é a Rede Jovem Pan. Nós vamos juntos até as 8 horas da manhã com as principais informações pelas ondas das FMs do Grupo RIC, espalhadas pelos 4 cantos do Paraná. Você segue muito bem informado na maior rede de rádios do Paraná, pela Jovem Pan e Jovem Pan News, em Curitiba, Ponta Grossa, Maringá, Londrina, Cascavel e Foz do Iguaçu. 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Lembrando ainda que você pode e deve interagir deixando a sua opinião através do chat. Estamos esperando o seu comentário nesse feriado. Agora, o trânsito está muito tranquilo. Hoje cedo aqui vindo para a rádio, já notei a diferença. Se você estiver aí entre os raros motoristas, cedinho aí nesse 4 de junho, manda a participação no 41-984-18-1071. Não é isso, Carlos Kobach? Muito bom dia para você.
3: Muito bom dia, Rafaela Moron, bom dia, Tarcísio, um bom dia especial a todos que já estão nos acompanhando, guerreiros, né? Nesse feriado, dia 4 de junho, uma excelente quinta-feira, um excelente feriado a todos vocês e muito obrigado pela companhia mais uma vez, muito obrigado por essa imensa audiência que faz esse Jornal da Manhã, o jornal líder de audiência. Muito obrigado pela companhia mais uma vez.
2: É isso, estamos esperando sua participação lá no YouTube, viu? E também no WhatsApp, né? Porque é feriado, não. Enquanto você vai entrando para mandar o seu recado, sua participação desde cedo, a gente conta para você os destaques de hoje. Quinta-feira, 4 de junho, feriado de Corpus Christi. Essas são as principais notícias do dia. Empresários do setor produtivo de Foz do Iguaçu cobram a liberação total do tráfego na Ponte Internacional da Integração. A ponte foi inaugurada há pouquíssimo tempo e tem lá uma série de restrições de passagem. A gente vai te contar também mais sobre especialistas que indicam que o Paraná deve sim ser afetado pelo novo pacote do tarifaço aplicado pelos Estados Unidos. Além disso, em contraponto ao ministro Gilmar Mendes, o ministro Edson Fachin, radicado aqui no Paraná, defende a discrição e critica o protagonismo individual de juízes. Está acontecendo fora do país mais uma edição do Gilmar Paluz. E para fechar a conta, o presidente do Congresso diz que parlamentares cobram CPI do Banco Master para usar como palanque eleitoral. A bancada aqui do Paraná é a favor da iniciativa. Tudo isso e muito mais é a partir de agora. Vem junto, chegamos. Previsão do tempo no feriado, 12 graus em Curitiba. A máxima para hoje é prevista 19 graus, tem 12 nesse momento. E a previsão é de chuva ao longo do dia. Em Ponta Grossa, tempo nublado, sol entre nuvens, máxima de 20 graus. Em Maringá, o sol aparece, assim como em Londrina. Por lá, as máximas chegam a 25 graus. E lá na outra ponta do estado, no oeste, em Cascavel, 13 graus agora. Tempo limpo, tempo firme, por lá, máxima de 22.
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2: Em tempo real, informações para você das chegadas e partidas do aeroporto Afonso Pena nesse feriado. Até aqui, o aeroporto funcionando conforme o cronograma. 7:06.
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2: A gente abre o Jornal da Manhã Paraná te contando que entidades do setor produtivo do oeste aqui do estado de Foz do Iguaçu estão cobrando a liberação total do tráfego na Ponte Internacional da Integração. Os conselhos de desenvolvimento de quatro cidades da fronteira cobram a abertura ampla e imediata da estrutura. Um documento assinado pelas lideranças de Foz do Iguaçu, Cidade do Leste, Presidente Franco e Puerto Iguaçu foi entregue para representantes dos governos do Brasil e do Paraguai, cobrando soluções urgentes para os gargalos logísticos. A ponte foi considerada 100% concluída em agosto, mas segue subutilizada desde então. Os conselhos ressaltam que essa limitação trava a economia regional e mantém a Ponte da Amizade totalmente sobrecarregada, onde passam 43 mil veículos e 93 mil pessoas todos os dias. Entre as reivindicações urgentes estão a liberação imediata da nova ponte para passagem de veículos leves, vans, ônibus de turismo. Os conselhos também pedem pressa nas obras da perimetral leste do lado brasileiro e na construção da ponte sobre o rio Mondai, no Paraguai. O presidente do Conselho de Desenvolvimento da Região Trinacional do Iguaçu, o CODETRI, Rony Temp, concedeu entrevista ao Pan News Foz e reforçou a importância da abertura total do tráfego para a ponte.
4: Porque a gente entende que a abertura dessa ponte, lógico, todo mundo sabe, é fundamental para a nossa região, ela foi construída para isso, aí está mais de 2 anos praticamente sem uso, né? Começou agora em janeiro, assim, o simples trânsito de caminhões noturno na parte da noite, com um período muito, muito curto também, causando problemas. Então, o intuito é a sensibilização das autoridades para a importância que essa ponte traz para a nossa fronteira, nossa região.
2: Bom, aí é o seguinte, né? Em relação a essa questão, tem um encontro para discutir o assunto que foi realizado ontem. Tem imagens, inclusive, para quem nos acompanha lá pelo YouTube, do qual participaram representantes da Receita, do DENIT, que é o órgão do governo federal responsável aí pela questão das rodovias, Ministério das Relações Exteriores, além de outros órgãos estratégicos do Brasil e do Paraguai. Mas, contrariando as expectativas das entidades comerciais, as autoridades do Brasil e do Paraguai, olha só, ouvinte, não chegaram a um consenso sobre a possibilidade de liberar, de ampliar ali o tráfego na Ponte da Integração. Um comunicado sobre possíveis alterações no trânsito deve ser emitido a partir do dia 19, agora 19 de junho, depois de mais um encontro que vai ser realizado lá em Foz do Iguaçu. Agora, pensa aqui o absurdo dessa situação. Você tem uma ponte que foi inaugurada e não foi inaugurada só uma vez, né? Cada um fez sua inauguração. Paraguai fez uma, o governo brasileiro fez outra, o governo estadual fez outra. Então foram 3 inaugurações para uma ponte que não tem problemas de engenharia, mas que em razão da estrutura perimetral, quando você deságua lá na cidade de Presidente Franco, por exemplo, há uma dúvida em relação ao volume de veículos se comportaria e por onde passaria. Né? A questão da perimetral, que é essa estrada paralela, digamos assim, construída, é que tiraria ali o impacto do centro da cidade. Porque a prefeitura de lá já alegou, falou, não tem estrutura para passar caminhão, para passar ônibus. É uma cidade pequena, que não dá para ficar passando ali esse volume de tráfego. Mas a ponte está pronta e foi construída para resolver exatamente esse gargalo da Ponte da Amizade, que tem lá mais de 40 mil veículos todo dia. É fila, é espera, é demora. Então tem que resolver a situação. Hoje, a Ponte da Integração, que foi vendida como um novo corredor logístico Brasil-Paraguai, segue com restrições e até essa altura nós não estamos vendo aí esses benefícios todos da obra tri-inaugurada chegarem ali para o setor, quando se fala em turismo, quando se fala em negócios, quando se fala simplesmente na passagem dos motoristas, Carlos Kobach.
3: Olha, Rafa, quem está no YouTube viu as imagens ali, da grande reunião que foi feita, né? Autoridades paraguaias, uma mesa enorme. Eu acho que tinha ali mais gente do que carros que realmente já passaram por essa ponte. É um exemplo de uma obra fantástica do ponto de vista da construção da ponte, mas um desastre da questão do poder público, que não conseguiram dar acesso à ponte. Essa ampla reunião que foi feita ontem em Foz do Iguaçu serviu para quê? Para falar do problema que já existe? Todo mundo já sabe. Por ali hoje, pela ponte, pela nova ponte da integração hoje, só passa ônibus de turismo e caminhões que são autorizados a atravessar a ponte, mesmo assim essa travessia em horários determinados pelas autoridades, tanto do Brasil quanto do Paraguai. E aí, o que se levantou nessa reunião? Quais são os gargalos hoje? Por que essa ponte não está funcionando de forma plena? Porque falta ainda a conclusão das obras do acesso ao lado Paraguai. E também, da nossa parte aqui, do nosso quintal, está faltando a contratação de novos agentes federais aqui do Brasil e também da instalação de equipamentos aí necessários para fiscalização e também para controle de passagem dos veículos. Então, é um problema que está tanto no colo do governo brasileiro quanto do governo paraguaio. Né? Ao meu ver, do governo paraguaio, pior ainda, porque é uma questão ainda de estrutura, acesso à ponte. Agora é uma vergonha, né? A ponte, que é uma obra muito mais difícil de ser feita, está lá. Linda e formosa, ponte da integração, linda à noite, uma imagem bonita das cores dos dois países, mas não está servindo para nada. Essa é a verdade. Há 3 anos já. É um absurdo isso. A gente vê uma ponte que veio com o objetivo de desafogar ali. Pô, a ponte, a Rafa deu os dados aí, a ponte da amizade hoje tem 43 mil veículos por dia. É uma loucura. A gente viu as imagens aí, é uma loucura. E aí, quando o governo paraguaio e brasileiro se unem para fazer uma nova ponte, um novo gargalo, esperava-se o quê? Nossa, é uma ponte, é uma obra complicada. Mas não. O problema está nos acessos à ponte. Então está lá a ponte no meio dos dois países, bonita e formosa, mas não tem acesso. As pessoas não conseguem chegar até ela. E aí foi feita essa reunião ontem, que resolveu o quê? Nada. Não resolveu nada. Vão ter um novo encontro dia 19 de junho para ver se resolve alguma coisa. O problema é que o Paraguai tem que fazer o serviço assim. Os dois estão ainda falhando nessa questão da liberação completa da ponte, essa segunda ponte aí que liga...
2: Da integração.
3: Ponte da integração que liga Brasil e Paraguai. Infelizmente, uma obra, uma ponte linda... que é só um cartão postal.
2: É isso, 7 horas e 14 minutos. Claro que a gente vai acompanhar e contar para você os desdobramentos aí relacionados dessa próxima reunião, para ver se organizam a ponte para que ela, depois de inaugurada, passe a funcionar de verdade. A gente segue com a nossa pauta, trocando aqui o assunto, 7 horas e 14 minutos. Vamos falar também sobre os impactos das novas tarifas dos Estados Unidos aqui ao estado. Especialistas indicam que o Paraná deve sim ser afetado pelo novo pacote de medidas aplicado pelos Estados Unidos. O governo norte-americano divulgou mais um tarifaço, o segundo para produtos importados do Brasil em menos de 2 dias. O anúncio foi feito depois que houve a finalização, segundo os Estados Unidos, de uma investigação sobre importação de produtos ligados ao trabalho forçado e que incluiu aí o Brasil nessa lista. 60 países foram citados como suspeitos da prática e podem ter tarifas que vão de 10% a 12% para produtos exportados para os Estados Unidos. Na última terça-feira, o governo norte-americano já tinha anunciado taxação de 25% aos produtos brasileiros. Especialistas e entidades aqui do estado dizem que este anúncio e essa decisão podem prejudicar a economia do Paraná e do Brasil e questionam também o motivo para esta nova taxação. O economista Carlos Magno afirma que os principais impactos para o estado se dividem em diferentes fontes comerciais. Vamos ouvir.
5: Os principais reflexos econômicos para o estado do Paraná dividem-se em diferentes frentes comerciais. Primeiro, os setores mais prejudicados, indústria da madeira. Os Estados Unidos são o principal destino da madeira e de produtos florestais do estado do Paraná. O setor já vinha sofrendo com as pressões alfandegárias de Washington e agora enfrenta o risco de perdas severas de competitividade, afetando polos industriais e empregos na região de Guarapuava e União da Vitória.
2: O economista Marco José Valle também se posicionou sobre os impactos do novo tarifaço aqui para o estado.
6: nós temos novamente aí esse impacto, né, que reflete principalmente, mais uma vez, os interesses do governo americano em derrubar o que nós temos aqui relacionado ao sistema de pagamentos eletrônicos, né, o próprio sistema do PIX, né, que deixa de ser uma oportunidade para as empresas americanas exercerem aí suas ferramentas eletrônicas para ter uma interface mais presente e poder cobrar. Então é uma outra forma de arrecadação, não somente na taxação. Então, nesse primeiro momento, a gente ainda vai ver quais são os desdobramentos, mas já está meio que um cenário definido para a gente ver o que vai acontecer para a economia daqui para frente.
2: Superintendente da Federação das Indústrias do Paraná, João Arthur Mor, ressaltou que a entidade está acompanhando os desdobramentos do caso.
7: A FIEP estará atenta e participará de todo o processo, submetendo sugestões para que a gente possa reverter essa taxa, porque essa taxa de 25% impacta diretamente setores muito importantes para a economia paranaense, como, por exemplo, o setor da madeira, que exporta tábuas, madeiras serradas, compensados, chapas, perfilados, para a construção civil americana, para as casas dos Estados Unidos, para embalagens, para pallets, aquela cerquinha das casas também exportada aqui do Paraná para os Estados Unidos. Outros setores também importantes para a economia paranaense, como metal mecânico, como carregadeiras, transformadores elétricos, também são afetados por essa tarifação, assim como a cerâmica, assim como móveis. Ou seja, apesar de que para o Brasil essa taxação irá impactar na ordem de 40%, 45% das nossas exportações, no Paraná essa taxação é mais relevante, porque impacta de 70% a 80% das nossas exportações. A FIEP seguirá atenta na defesa dos interesses da indústria do Paraná.
2: Bom, além da FIEP, nós também ouvimos aí o especialista em economia, Felipe Eduardo Martins Guedes, que diz que a nova tarifa vai impactar bastante o Paraná por um motivo muito simples. O Estado exporta muito para os Estados Unidos.
8: Os Estados Unidos anunciaram uma nova tarifa sobre produtos brasileiros, e isso já reflete diretamente na economia do nosso Estado, o Paraná. O motivo é simples. A gente vende muito para eles. O Paraná é líder na exportação de frango e

0: se tem. E é isso que dificulta muito o comércio e que impacta na economia de todos os empresários paranenses, visto que aqui no Paraná nós temos muitos indústrias que têm o seu cliente lá nos Estados Unidos. E a gente espera que nesse meio tempo o governo brasileiro dialogue com os Estados Unidos para que a gente possa, no mínimo, ser mitigado isso ou até mesmo excluído o Brasil desta lista de aproximadamente 60 países.
1: Bom, integrantes do governo federal trabalham com a possibilidade de negociar com os Estados Unidos para tentar diminuir as tarifas. Deveriam estar negociando, para falar bem a verdade para você, porque nós vimos já o que acontece com os impactos de uma decisão como esta no modelo anterior, e agora não é diferente. Há sim a questão da lista de exceções, que ameniza, né, a pancada neste caso, mas o Paraná tende, de certa forma, a ser afetado pelo novo tarifaço dos Estados Unidos. Não vai passar ali de maneira indolor essa decisão aqui para setores econômicos do estado. O agro vai sofrer menos, porque você tem lá, ao contrário da outra vez, a questão da exceção para suco, para carne, para uma série de questões. Mas também não gostou da justificativa norte-americana, e aqui o setor do Paraná do agro já se posicionou sobre isso, em relação à história do desmatamento ilegal ser uma justificativa para esse remédio amargo que os Estados Unidos estão mais uma vez dando ao Brasil. Por quê? Os Estados Unidos disseram lá, entre as justificativas para aplicar aí essa espécie de sanção, esse tarifaço novo aqui ao país, que além da questão da corrupção, do PIX, da pirataria, existia, né, o trabalho ali fora das regras legais, e agora a questão do desmatamento ilegal, como a questão de você abrir áreas que não são permitidas para fazer ali plantios ilegais. E o setor do agro rebate duramente aqui do Paraná essa argumentação. Setor da madeira é o mais sensível, veio com o primeiro tarifaço, um segundo tarifaço na questão. Os impactos são aqueles que o especialista chegou a falar. Teve gente aqui em cidades pequenas do interior que tem ali como sendo a sua fabricação, da sua produção de setores florestais, todo o coração de uma cidade. É o dinheiro das pessoas que trabalham ali que faz o sustento das famílias, que vão no comércio local fazer também esse dinheiro girar, que faz com que a cidade tenha uma vida a partir daquela fábrica. Então, o que acontece com isso? Insegurança. Você tem mais uma vez a conta da previsibilidade indo pelo ralo, né? Afeta contratos, contratações, planejamentos. Quanto tempo vai durar esse tarifaço? Ninguém sabe. Então, investimentos ficam travados. Você tem ali a questão dos empregos? Sim. Colocados em risco, como não? Como é que você vai sustentar uma tarifa que dá ali uma perda de competitividade absoluta? Então, previsibilidade e competitividade estão em xeque para menos setores do que da outra vez, mas ainda tem sim o risco de sofrer impactos, e enquanto isso, ficam dependendo do governo federal, que aí está pensando se vai fazer essa negociação, Carlos Kobach.
2: Pois é, não tem nem que pensar, né? Tem que já colocar o seu time aí de na embaixada, nos chanceleres, para conversar com o governo americano. Porque a gente já viveu isso, né? Ano passado, aquela taxação inviabilizou o mercado. Veja, o Paraná não é uma ilha, o Brasil não é uma ilha. Nós transacionamos comercialmente muito com os Estados Unidos. Muito. O Brasil, o Paraná em especial, tem muito relacionamento comercial com os Estados Unidos. E aí, mais uma vez, somos surpreendidos com duas novas taxações, né? Duas novas taxações agora que pode chegar aí a quase 40%, o que de fato inviabiliza qualquer negócio. De repente, você ter um aumento de 40%, um custo a mais de 40%, tem negócio que sobreviva, né? Embora muitos empresários aí já estão escaldados, porque no ano passado tiveram que se virar nos 30 para abrir novos mercados, fazer novas negociações com o mercado europeu, com o mercado chinês, com a América Latina em si, mas novamente o Brasil é pego de surpresa. E aí eu vi o Lula num desses eventos políticos, num palanque, dizendo que ia esperar o Trump ligar para ele, né? Novamente, o governo Lula adota essa postura de cautela, como se o Brasil fosse maior que os Estados Unidos, que nós dependêssemos da economia americana, quando o contrário é o verdadeiro. Nós dependemos muito.

0: do mercado americano. E aí o presidente Lula disse que vai esperar o Trump ligar para ele, que não foi isso que tinham combinado na última vez que conversaram. Enfim, a política internacional do governo Lula novamente é colocada à prova. E por enquanto responde mal. Deveria sim já ter uma reunião com o presidente Lula, já com o Marco Rubio, para tentar de alguma maneira amenizar os efeitos dessa taxação. Ir lá explicar a questão do trabalho escravo, do desmatamento, tentar de alguma forma dar um refresco para o bolso aí do empresariado, do industrial, porque a conta vai ficar salgada. E a depender aí de quanto tempo durar essa taxação e do índice dela, hoje fala-se aí 37,5, nós vamos ter reflexo, claro, no desemprego. Pessoas, familiares vão perder seus empregos, aí, principalmente no norte, aí, aqui no estado do Paraná, em que é uma indústria de madeira muito forte. Então, mais uma vez, a política econômica do presidente Lula, a política internacional, desculpa, do presidente Lula é colocada à prova e dá uma resposta que não é satisfatória, porque o tempo está passando. Daqui a pouco as taxas são implementadas e aí a gente vai correr atrás de prejuízo, assim como aconteceu no ano passado, ou seja, a gente já viu esse filme.
1: 7h26, 7h26, a gente vai para um rápido intervalo. Tem conversa exclusiva lá no YouTube, em Jovem Pan News Paraná. Vem junto lá para o YouTube, ou então você que está aí circulando pelas ruas das principais cidades do Paraná, conectado na maior rede de rádios do estado, a Jovem Pan. Não sai daí que a gente volta rapidinho depois do intervalo. Até já.
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1: 7:32, 7:32. O assunto agora é conduta do judiciário em contraponto ao ministro Gilmar Mendes, que faz um evento em Lisboa, o Gilmar Palusa. O ministro, presidente do Supremo Tribunal Federal, radicado aqui do Paraná, Edson Fachin, defende discrição e critica o protagonismo individual de juízes. Aliás, representantes de entidades paranaenses já vêm se manifestando de forma favorável à criação daquele código de conduta, que seria equivalente a um código de ética para os integrantes do Supremo Tribunal Federal. Vou começar falando sobre a declaração do ministro Fachin, radicado aqui do Paraná, durante o Congresso Internacional de Direito, que aconteceu no Superior Tribunal de Justiça. No discurso, ele defendeu que os juízes priorizem o silêncio institucional em vez do protagonismo individual. Disse ainda que a autoridade do magistrado deve ser construída pela qualidade das suas decisões jurídicas, pela serenidade e discrição, e não pela frequência das suas manifestações públicas. Vamos ouvir aí o que disse Edson Fachin.
2: Nem toda visibilidade fortalece instituições. Muitas vezes o silêncio institucional vale mais do que o protagonismo individual. A sociedade espera que o juiz aplique as leis, portanto, observe a Constituição, faça justiça e sirva de exemplo. Como se dizia outrora em todos os rincões do Brasil, o juiz fala nos autos para ser obedecido e fala claro para ser entendido. A autoridade do magistrado, portanto, não nasce da frequência de suas manifestações, nasce da qualidade de suas decisões. Serenidade e discrição, prudência e comedimento são virtudes que produzem confiança. Por isso, cada juiz e cada juíza, nós devemos ser empreendedores da confiança. O magistrado não é observado apenas quando julga. É observado também quando se comporta, quando fala, quando silencia, quando escolhe, quando aceita, quando recusa, quando se afasta de situações que possam comprometer sua independência. Por isso, hoje, nós queremos, nos dias atuais, dar um passo adiante. E por isso, queremos assentar, mais que em 2008, que as virtudes da equidistância e da imparcialidade são pressupostos da confiança do Poder Judiciário.
1: Então aí o discurso de Fachin falando sobre a conduta individual dos ministros quando decidem, quando aceitam, quando falam, né, dando ali aquela indireta bem direta em relação ao comportamento de colegas. E no mesmo momento em que há aí a repercussão dessa fala entre a nossa audiência, nós estamos acompanhando, né, o que foi a finalização do evento Gilmar Palusa, lá em Lisboa, 3 dias, que reuniram meia Brasília, muitos empresários e advogados, para fazer parte do evento do ministro Gilmar Mendes, que leva, inclusive, autoridades brasileiras para Portugal, até trocar o nome, né? Fórum Mundial de Lisboa. Tantas críticas foram feitas a uma discussão sobre o direito do nosso país, que impacta nossas vidas em todos os estados, o Paraná não fica de fora, e que é realizado no exterior. Por que discutir o direito brasileiro no exterior? Né? Qual é o problema de discutir lá em Brasília, por exemplo? Bom, aí o Gilmar Mendes rebateu aí críticas que foram feitas ao evento. Vamos ouvir um trecho.
3: E aqui se desenha um novo passo para o Fórum, Paulo, que é o de, eventualmente, deixarmos de chamar simplesmente Fórum de Lisboa e passarmos a chamar Fórum Mundial de Lisboa. Modéstia às favas, não é? Recebemos com serenidade as críticas dirigidas ao Fórum, inclusive aquelas marcadas por leituras apressadas, incompreensões ou oportunismos. Também elas, à sua maneira, contribuem e contribuem de fato para ampliar a visibilidade do trabalho aqui construído, talvez sem o pretender, para tornar este encontro ainda melhor.
1: Então veja só, vamos recapitular aqui o que ele disse. Modéstia às favas. A partir de agora, o meu evento não vai ser Fórum de Lisboa, vai ser o Fórum Mundial de Lisboa. Então, é assim que ele está rebatendo as críticas, né? Colocando ali o seu evento, agora o Gilmar Palusa, uma edição global, universal aí, para que mais pessoas possam participar, dizendo que não está dando a mínima, basicamente, para quem tem críticas em relação ao evento, à conduta e ao que acontece. É, com, em termos de discussão, que a gente sabe, nos espaços de agenda oficial e também nos jantares, os famosos jantares que acontecem ali depois. Pois bem, a proposta da criação de um código de ética para os tribunais superiores foi apresentada por Fachin em fevereiro, você sabe, e tem apoio, sim, de entidades aqui do Paraná, entidades do nosso estado, em consonância com o que disse Fachin, no sentido de enrijecer os parâmetros da conduta individual dos ministros e dar o exemplo, vem se manifestando e fazendo a defesa da criação do Código de Ética. Um exemplo é o movimento Pró-Paraná. O presidente desse movimento, Marcos Domakoski, destacou a importância da criação de um Código de Conduta. Vamos ouvir o que ele disse.
4: O Código de Ética não é uma solução para todos os problemas, mas representa, no nosso entendimento, um passo importante e muito bem-vindo para as cortes superiores do país. Essa demora na implementação, entendemos que não é positiva, porque acaba aprofundando ainda mais a crise de confiança que o Brasil vive em relação às suas instituições. E nesse contexto, merece destaque a postura do ministro Edson Fachin, que acerta ao insistir na criação desse código. São iniciativas que reforçam a transparência, responsabilidade e padrões de conduta, que são fundamentais para fortalecer a credibilidade do judiciário perante a sociedade. Credibilidade essa que hoje encontra-se arranhada.
1: O presidente da OAB Paraná, Luiz Fernando Pereira, também se posicionou sobre o tema. Vamos ouvir o que ele disse.
5: Em seguir ampliando a pressão da sociedade civil para que o Código de Conduta passe no Supremo Tribunal Federal. Isso significa ampliar o apoio para além das fronteiras da advocacia, conclamando todas as entidades da sociedade civil para que se unam a esse movimento, dar apoio à iniciativa do ministro Fachin, que está inserida numa série de outras movimentações necessárias para aumentar a confiança e, portanto, a legitimidade no Supremo e no Poder Judiciário, legitimidade e confiança indispensáveis à própria existência ou sobrevivência da democracia brasileira.
1: Veja que os paranaenses aqui, representantes da área do direito, vêm trazendo essa pressão e a clareza em relação ao papel que teria a criação de um código de conduta, um código de ética, chame como preferir, né? E país afora, é essa a sensação que nós temos, de que seria necessário que o Brasil passasse a discutir com seriedade, de verdade e urgência a questão desse regramento para a atuação dos ministros do Supremo Tribunal Federal. Jogaram a ideia lá da ética, né? O ministro Fachin fez a proposição. Depois veio o Flávio Dino conversar com o Bloco de Esquerda, dizendo, não, a minha ideia é outra. Aí colocou lá outras ideias que ele tinha em relação a isso, mas não chegaram ao entendimento. Há quanto tempo a gente está ouvindo falar nessa necessidade de você colocar ali a questão de um fortalecimento até para a instituição com esse regramento moral, que vai colocar, a exemplo do modelo alemão, quantos ministros receberam para viajar, quanto ganham por palestras, como foram, como voltaram, que é a obrigação básica, vamos falar a verdade aqui, transparência demais não é problema, nem nunca foi, e inclusive não se trata de atacar a justiça, como defendem internamente ministros, aquela ala que é resistente ali a essa ideia. Não tem nada a ver com enfraquecer a instituição, ao contrário, né? Quanto mais poder uma instituição tem, mais transparência ela tem que demonstrar, para ter equilíbrio, responsabilidade. E o Supremo hoje é parte da vida de todos nós. E eu digo vida política, inclusive, para além da vida jurídica e institucional no Brasil. Tem decisões que impactam governos, empresas, eleições, congresso, liberdade de expressão, a vida do cidadão comum aqui do Paraná. Então, cada ministro tem que sim estar submetido ali a um padrão altíssimo de conduta ética. Não entendo a resistência. Qual é o problema em você colocar um regramento que vai dar transparência à sua atuação, né? Então, ética no Supremo, com código, não é favor nenhum na minha visão, Carlos Kobach, é uma obrigação e já deveria estar saindo do papel.
6: Olha, eu acho que é a visão de todo mundo, né, Rafa? Acho que menos de alguns ministros do Supremo Tribunal Federal. Transparência deveria ser o básico, o princípio básico, basilar, quando você tem dinheiro público envolvido, como tem no Supremo Tribunal Federal. A gente paga e paga caro, a conta é alta. E aí a gente vê alguns episódios aí em que você começa a repensar o trabalho de alguns ministros ali da Suprema Corte. Eu vou começar falando sobre o discurso do Edson Fachin. Mais uma vez, Edson Fachin vem a público, fala ali, né, de forma rebuscada, dá os seus dados, né, como essa aqui, que ele não vê, ele vê a instituição tendo que ser maior do juízes do que os magistrados, está certo, correta, né, é maior que o Supremo Tribunal, nenhum dos ali é maior do que a corte, a instituição. Agora, a gente vê ali esse discurso apenas como mais um discurso. Cadê a parte prática? Vamos lembrar que lá em fevereiro, assim que o Edson Fachin tomou posse, ele designou a ministra Carmen Lúcia como relatora de um código de conduta. Cadê esse código de conduta? 4 meses já. 4 meses em que a ministra não conseguiu elaborar um texto básico de apoio ali para começar a discussão do Código de Ética dentro do Supremo Tribunal Federal. Tão necessário, cada vez mais necessário. Mas cadê esse trabalho interno? Será que em 4 meses não conseguiu fazer? Rabiscar ali umas ideias para depois ser debatida? Então o que a gente vê é o Edson Fachin indo para a imprensa, se lamentar, mas internamente não consegue fazer nada. E é essa a realidade. Não consegue fazer nada porque os seus pares, os ministros do Supremo Tribunal Federal, não querem código de conduta. Parte deles está lá em Lisboa, no agora, Fórum Mundial de Lisboa. O cabeça desse fórum, seu Gilmar Mendes, já disse, é contra o código de conduta, para ele não precisa. Está tudo certo. Mas não fala sobre esse contrato do Daniel Vorcaro com o escritório da esposa do Alexandre Moraes. Ele deve achar Alexandre Moraes uma vítima, uma perseguição, um cara que está sendo perseguido pela imprensa, porque está sendo revelados contratos, no mínimo, suspeitos. Mas o Gilmar Mendes chegou a chorar num evento ali de homenagem ao ministro Alexandre Moraes. Deve achar que é uma vítima da imprensa. Então, Gilmar Mendes, Alexandre Moraes, Dias Toffoli, Flávio Dino, esses que já se colocaram publicamente contra um código de conduta, eles têm uma visão míope do que está acontecendo no Brasil. Também pudera. Vivem em outra realidade, em outra atmosfera. Não vivem o Brasil, não vivem a realidade do Brasil. Vivem fora, vivem no mundo do Supremo Tribunal Federal, vivem no mundo supremo deles, em que é normal a esposa advogar para um cliente e o ministro dar uma decisão favorável a esse cliente, tudo com base no direito, claro, pelo amor de Deus, não estou insinuando nada, não estou insinuando que tem qualquer conflito de interesse, né? Mas não, meus bois, Dias Toffoli anulou uma multa da JIF que a esposa dele era advogada, 10 bilhões a multa, imposta na época da Lava Jato. Eles acham normal. Acham normal a esposa do Alexandre Moraes ter um contrato com uma pessoa que agora depende de ações, está sendo investigada pelo Supremo Tribunal Federal? Acham normal. Acham normal um ministro ter negociações, transações financeiras com um banqueiro investigado no Supremo Tribunal Federal? Acham normal. Dias Toffoli relutou até onde pôde para segurar a relatoria desse caso do Banco Master. Vamos lembrar. Vamos lembrar que ele autorizou operações e queria nomear peritos que fossem da confiança dele para analisar o material apreendido com o Daniel Vorcaro, para que se não vazasse informações que fossem sensíveis a ele, Dias Toffoli, e aos outros colegas do Supremo Tribunal Federal. Então é isso que está em jogo. O presidente Edson Fachin tem uma boa intenção, pelo menos parece isso, mas não consegue impor esse código de ética no Supremo Tribunal Federal porque os seus colegas não querem. Agora, ele é o presidente. Embora exista uma máxima aí em órgãos colegiados de que corvo não come corvo, ou seja, hoje o Edson Fachin é presidente, amanhã será outro. E ali eles têm um rodízio. E parece que então não precisa de uma figura de um presidente. Se ele não pode colocar a gestão dele para andar, então faz uma gestão colegiada. Porque o que a gente vê hoje, desculpa, o que a gente hoje vê é isso. A sociedade clamando, muito claro, tá na cara de todo mundo a necessidade de pelo menos um código de ética no Supremo Tribunal Federal, regras claras, para que a gente não veja absurdos como a gente viu, para que não chegue a casos como esse, em que o ministro, no caso de Toffoli, era sócio oculto de uma empresa, dos irmãos. O irmão nem sabia que era sócio, pelo menos a cunhada do Toffoli nem sabia que era sócio, faz transações de milhões com Vorcaro, a esposa do Alexandre de Moraes tem mais de 100 milhões em contrato, e eles acham normal. É por isso que eles vivem nesse mundo supremo, em que tudo pode, em que nada e nem ninguém pode questioná-los. E aí, vai para o Fórum Mundial de Lisboa, dá exemplo do quê? Qual a experiência que o Brasil chega lá e compartilha com os juristas do mundo inteiro? Será que lá falam do Master? Porque o Master lá esteve. Lá o Master esteve por muitos anos. O que a gente vê é que vai ser um Fórum Mundial de lobistas buscando seus interesses junto aos ministros que lá estão e que lá estiveram. E é bem verdade que esse evento flopou, né? Esse evento Gilmar Palusa foi muito aquém do que era esperado. Só Gilmar Mendes e Alexandre de Moraes lá estiveram. Flávio nem iria, só não foi porque teve um acidente doméstico, senão também lá estaria comemorando. Eu não sei.
1: 7:49, 7:49, falando ainda sobre ministros do Supremo Tribunal Federal, ministro André Mendonça e também Luiz Fux estarão em Curitiba para participar do simpósio de direito constitucional. André Mendonça, por exemplo, vai participar de um painel que vai ser realizado amanhã. O ministro está nos holofotes desde que assumiu a relatoria do caso Master no Supremo Tribunal Federal. Além dele, o ministro Luiz Fux também vai estar no evento hoje aqui em Curitiba. Daqui a pouco, aliás, ele participa a partir das 8:30 da manhã da abertura desse simpósio. O Congresso também vai contar com a presença de juristas de todo o país, integrantes do Ministério Público, advogados, professores e pesquisadores, e acontece no Teatro Guaíra. 7:50, eu tenho que ir para o intervalo, mas antes tem o nosso quadro da economia. Enquanto isso, você já sabe, vai participando lá no YouTube em Jovem Pan News Paraná.
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1: Muito bem, informações para você. Bitcoin 318.022,78 reais. Quem mais está ali? Ethereum, R$ 8.889,76. Dólar comercial a 5,0758. A gente vai atualizar para você. O euro comercial a R$ 5,90. Saca da soja, R$ 130,02. E o índice Bovespa fechou em queda, agora sim, queda de menos 2,22%. Vem junto pro YouTube Jovem Pan News Paraná, já a gente volta pra FM, não sai daí.
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1: 7:55.
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1: Vamos começar o giro falando sobre Foz do Iguaçu, que avançou no índice de progresso social segundo dados do IPS Brasil, que avalia o bem-estar a partir de indicadores socioeconômicos. O município passou da posição 75, subiu para 69, entre os principais destaques apontados no estudo: educação, acesso à cultura, esporte, lazer e oportunidades de emprego voltadas para pessoas com ensino superior. Indo para Londrina, a companhia aérea Latam anunciou que vai ampliar a operação entre Londrina e São Paulo. Atualmente são 7 voos semanais. A rota vai ter aí uma frequência ampliada em junho e julho, 10 em agosto, 12 em setembro e outubro. A expansão vai representar a oferta de aproximadamente 16 mil assentos adicionais no período e acompanha o crescimento da demanda por viagens na região. Para fechar o giro, a gente traz também informações de Cascavel. Polícia Federal anunciou a transferência do posto de emissão de passaportes de Cascavel para o shopping Catuaí Cascavel. Segundo a corporação, a mudança é para ampliar a capacidade de atendimento à população, modernizar a estrutura e oferecer mais conforto. Contrato para a instalação da nova unidade da Polícia Federal de Emissão de Passaportes foi assinado em maio. Já passou, portanto, a contar o prazo contratual de 120 dias para o início das atividades no novo endereço e, segundo a Delegacia da Polícia Federal em Cascavel, vai permitir o atendimento de 120 pessoas por dia. 7:57. A gente está chegando aqui ao final da nossa edição nesse feriado de Corpus Christi. Hoje tem tradição aí nas principais cidades do Paraná, com a montagem de tapetes, também com as procissões, uma tradição importante, religiosa, e é muito legal acompanhar aí também, né, as cidades do Paraná mobilizadas aí. Aliás, dizem que Curitiba tem um dos maiores Corpus Christi do mundo aí dentro da sua celebração, a Cândido de Abreu, com a montagem dos tapetes de serragem. Você já foi, Carlos Coba, montar tapete em Corpus Christi?
2: Não, nunca fui, mas já passei ali pelo Centro Cívico, um trabalho muito bonito ali, e de Curitiba é uma das cidades aí que se empenham realmente, os curitibanos se empenham em fazer aquele longo tapete que toma conta ali da Cândido de Abreu. Nunca fiz, nunca participei, mas já passei por ali para olhar e, de fato, é muito bonito.
1: Eu já fui só como cobertura jornalística mesmo. Todo ano lá, ver o pessoal que acorda cedo, os voluntários que vão montando seus desenhos, depois vão completando ali com as serragens. E a gente sabe que as principais cidades do estado, você que é nossa audiência aí do interior, também tá dentro dessa comoção aí, num dia muito significativo para os católicos. Então, pronto, temos o registro do feriado de Corpus Christi. Aliás, um excelente feriado de Corpus Christi para você, viu, Carlos?
2: Para todos nós, né, Rafa? Para você também, para o Tarcísio, embora a gente resista a descansar nesses feriados, porque cá estamos trabalhando, mas dá pelo menos para curtir um pouco, baixar um pouco o nível ali do estresse, do trabalho, para pelo menos curtir um pouquinho o feriado, né?
1: É isso, amanhã o Carlos volta online também participando com a gente. Tem jornal, eu vi muita gente lá no chat falando, achei que era sábado, nossa, me perdi aqui no dia. Eu li tua mensagem, Daniela Amorim. Então é o seguinte, ó, amanhã tem Jornal da Manhã Paraná, 7:00 da manhã. Não é porque é o feriado prolongado que você não vem participar com a gente, estamos esperando todo mundo. Obrigada aos nossos ouvintes que puderam deixar o like, você que clicou no joinha lá, um muito obrigado especial a você. E quem está no trânsito também tem guerreiro aí que não estão só na live, estão também no trânsito das principais cidades na manhã desse feriadão. Muito obrigada pela companhia com a maior rede de rádios do estado. 14:00 da tarde tem Pan News Opinião, nosso jornal de opinião lá na Jovem Pan News. Não esquece que o Grupo RIC é jornalismo de resultados. Um excelente feriado para todos nós.
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21: Polícia a chegar em alguns fatos que antes não se sabia, ou a novas pessoas, quem sabe, né? Então, eu sempre disse isso aqui, eu repito, uma delação premiada do Daniel Vorkaro, ela tem o potencial de abalar as estruturas da República Federativa do Brasil. A gente viu o que um áudio vazado relacionado ao Daniel Vorkaro fez com as eleições presidenciais. Imagina uma delação premiada, imagina se o Daniel Vorkaro explica pra gente alguma relação com o ex-ministro da Justiça, por exemplo, e ex-ministro da STF também, Ricardo Lewandowski, né? Explique por que ele tinha um contrato milionário com o Banco Master, um contrato que não dizia exatamente o que ele deveria fazer ali, né? Dizia consultoria jurídica, mas não explicava o montante, o valor, né? E aí quando foram ver o escritório do Lewandowski, não aparecia, não figurava como nenhum dos seus advogados advogando para o Vorkaro nos processos que ele enfrenta ou para o Banco Master. Então por que ele recebia esse dinheiro? E várias outras figuras, o Vorkaro pode explicar por que ele se encontrou com o Lula 4 vezes fora da agenda presidencial, quer dizer, algo extremamente escandaloso, um CEO de um banco extremamente, profundamente corrupto, se encontrando com o presidente da República 4 vezes. Em relação a Flávio Bolsonaro, há expectativa também, né, talvez explicar mais coisas a respeito desse financiamento lá do filme Dark Horse, se houve ilicitude, se não houve, enfim, vários e vários agentes públicos. O próprio Vorkaro já deixou muito claro que ele se encontrava e tinha relações espúrias com membros do Legislativo, digo agentes públicos, né? Do Legislativo, do Executivo e do Judiciário. Políticos de esquerda, de centro, de direita, o Vorkaro não tinha ligação ideológica, ele tinha ligação de negócios, né? Foi uma pessoa que realmente conseguiu sequestrar a República Brasileira de uma forma nunca antes vista. E outra coisa que eu acho que vai ser muito interessante saber, será que o Daniel Vorkaro realmente era o mastermind, né? O chefe dessa organização criminosa? Porque uma coisa que eu vejo comentarem pouco é justamente sobre a qualidade intelectual do Daniel Vorkaro. Todas aquelas mensagens e áudios vazados, quando nós vemos, há uma superficialidade ali, para usar um termo educado, né, que não denotam que o Daniel Vorkaro poderia ser um grande chefão de organização. Existe alguém acima dele? A Polícia Federal, inclusive, já apontou o mega empresário Nelson Tanuri como o sócio oculto do Banco Master. Será que essa delação vai falar algo sobre isso? Enfim, ainda não tem como a gente comentar, a gente tem como saber, porque a delação foi apenas apresentada, sequer foi homologada. Fato é que temos que acompanhar muito ansiosamente, porque essa delação tem o potencial de expor muita gente criminosa.
22: Vou perguntar para o Túlio Nassa. Túlio, o Lucas levantou uma série de eventos aqui que, digamos, deixam muitas autoridades em uma situação bem delicada. E eu nem estou citando os eventos em que garotas de programa do leste europeu parece que foram contratadas por Daniel Vorkaro. Mas, para além disso, quais aspectos dessa delação, a chamada delação do fim do mundo,
23: sim,
22: precisam ser destacadas aqui e refletidas por você? Qual é o fator determinante para que essas instituições, como Polícia Federal, Procuradoria-Geral da República e depois o próprio STF, na figura do ministro relator, possam avalizar, dar o ok, chancelar, vamos avançar com a delação. O que é determinante?
24: Excelente pergunta, Caniato. O que é determinante para que essa delação premiada seja aceita, que ela possa avançar e que a gente possa descobrir quem são os verdadeiros traidores da nação, traidores da República? Num primeiro momento, é preciso verificar fatos novos, ou seja, aquilo que a Polícia Federal ainda não dispõe, e também caminhos seguros para as investigações chegarem até a responsabilização. Nessa última delação, Daniel Vorkaro ainda insiste em fatos, em argumentos como amizade. Ele disse que esses contratos foram feitos por conta de amizades, que ele queria apenas alimentar as amizades. Ora, é evidente que a Polícia Federal, o Supremo Tribunal Federal, não vai acreditar nessa história de amizade. Então, sabe aquela história quando você quer comprar um imóvel e você está apressado, quer comprar rápido, o que acontece com a negociação? A negociação é mal feita, porque você vai pagar caro. Então, o tempo numa negociação ele é fundamental. E é exatamente isso que André Mendonça está fazendo, e está fazendo muito bem. Está dando o tempo correto para que Daniel Vorkaro apresente a delação adequada. Porque é evidente que a primeira, a segunda, a terceira, a quarta, a quinta delação, Daniel Vorkaro vai querer apenas proteger as pessoas que ele tem alguns interesses e quer ainda se blindar. Então, por essas e por outras, é preciso fazer uma boa delação e não uma delação apressada. Eu lembro muito do livro de Fyodor Dostoiévski, Crime e Castigo, que aquele personagem Raskolnikov era um personagem esperto, mas não inteligente. Era um personagem prepotente. E ele só foi vencido pelo inspetor Porfiri porque o inspetor Porfiri teve o tempo e a paciência de esperar o processo de castigo em que viveu Raskolnikov. O castigo não é o castigo da pena, é o autocastigo, é de perceber que a sua prepotência não vai chegar a lugar nenhum. É perceber que você não vai conseguir enganar a polícia por muito tempo. Então, vamos dar tempo à justiça, Caniato, porque esse tempo é fundamental para que seja a sexta, a sétima, a décima proposta de delação, essa sim seja uma delação efetiva. O tempo da política e a impaciência do cidadão não é o mesmo tempo do judiciário.
2: Agora são 8 horas e 11 minutos.
22: Repita.
2: 8 e 11. Daqui a pouco os nossos comentaristas voltam para a gente discutir mais esse assunto da delação premiada de Daniel Vorkaro.
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2: Trump. Agora são 8 horas e 15 minutos. 8 e 15. O Lucas Merreiro já está aqui para comentar justamente esse assunto. Lucas, a gente estava vendo o nosso repórter, Luca Bassani, trazer essas informações sobre essa resolução que pode limitar esses poderes de Donald Trump. Mas quais foram as medidas, o que Donald Trump fez para que chegasse a esse ponto das medidas dele, dos poderes dele tendo que ser limitados?
21: Pois é, Paula, o Trump, ele insatisfez muita gente ao entrar nessa guerra com o Irã. Uma grande promessa de campanha do Trump nesse segundo mandato dele, na segunda eleição dele, melhor dizendo, era justamente que os Estados Unidos não entraria em novas guerras e que sairia de guerras que já estavam, como, por exemplo, a guerra da Ucrânia, que não participa diretamente na teoria, mas na prática a gente sabe que eles financiam muito a Ucrânia na guerra contra a Rússia. Bom, ele não fez isso, ele não tirou os Estados Unidos da guerra contra a Ucrânia e também colocou os Estados Unidos nessa guerra contra o Irã, que era muito um interesse de Israel, né? E ele perdeu muito apoio por conta disso, os próprios republicanos, eu digo aqui não apenas políticos, mas os cidadãos mesmo, né? O eleitor republicano ficou muito insatisfeito com isso, tem cobrado muito do Trump que saia dessa guerra que nunca deveria ter entrado, segundo a opinião deles, né? Dizendo que os Estados Unidos não ganhou absolutamente nada com isso e, vejam só, é verdade, o próprio Trump teve uma dificuldade de se explicar do porquê ele entrou nessa guerra e principalmente quais foram as vitórias que os Estados Unidos obteve com essa guerra. Claro que vitórias militares foram muitas, mas vitória geopolítica, praticamente nenhuma. A situação não mudou favoravelmente, a balança não pende agora pro lado dos Estados Unidos. Por exemplo, o Irã continua controlando o Estreito de Hormuz até com uma certa facilidade. O regime iraniano que o Trump prometeu que ia derrubar em 5 semanas segue firme e forte, claro, com perdas importantes, perdeu vários ayatolás, perdeu, de novo, né, bases militares, muitas lideranças importantes, mas o regime continua existindo e só isso já demonstra a própria força do regime, né? Então, essas promessas que o Trump fez ao entrar nessa guerra não foram cumpridas, ou até mesmo a promessa de não entrar na guerra em primeiro lugar também não foi cumprida. Então, por conta dessa insatisfação generalizada, a oposição entra agora com essa tentativa de limitar os poderes militares do Trump, justamente aproveitando esse momento. Ainda que não seja aprovada no Senado, onde o Trump tem a maioria, só o fato de já haver essa discussão, de já ser aprovada lá na Câmara dos Deputados deles, já é, de certa forma, uma derrota política. E lembrando que esse ano tem as midterms, né, as eleições de meio termo lá nos Estados Unidos, e, segundo diversas pesquisas, o Trump pode até mesmo perder a maioria nas duas casas legislativas. E isso, para ele, vai ser um pesadelo. Isso faz com que os próximos 2 anos, os 2 anos restantes de mandato dele, sejam de um presidente inócuo, que não consegue realizar as suas grandes ações megalomaníacas que o Trump sempre visa realizar, né? Então é um problema político gigantesco para o Donald Trump por conta dessa guerra no Irã.
22: Pois é, há quem fala inclusive na possibilidade de impeachment. É. Vamos só fazer uma saudação especial às pessoas que nos acompanham pelas emissoras de rádio espalhadas por todo o Brasil e um abraço a quem nos sintoniza pelo 100,9 aqui em São Paulo. Deixa eu só destacar a notícia que nós estamos analisando, decisão tomada pela Câmara de Representantes dos Estados Unidos, a Câmara dos Deputados por lá, que aprovou uma medida, uma iniciativa que limita os poderes do presidente da República, inclusive em meio a uma guerra, né? A aprovação ainda precisa passar pelo Senado da República. Deixa eu passar para o Túlio Nassa para fazer essa reflexão, principalmente sobre o apoio de republicanos, né? Porque se houvesse simplesmente maioria de democratas e os votos fossem somente dos democratas, talvez a análise fosse uma. Mas teve apoio também dos republicanos. Por que esse cenário, hein, Túlio?
24: Neto, é porque houve um erro de cálculo entre o tempo da política e o tempo da guerra. Vamos relembrar que Donald Trump, na época da eleição, ele foi eleito com um discurso muito firme em relação ao combate ao terror, combate mais firme aos conflitos. Ele disse que se ele fosse presidente na época da invasão da Ucrânia pela Rússia, não teria havido invasão. Ele escreveu em 2015 um livro que chama América Grande Outra Vez, que dá suporte a esse MAGA, Make America Great Again, dizendo claramente que ele teria que lidar com o problema do Irã. Então,

0: muito poder ali econômico por causa do Estreito de Hormuz e precisaria de mais ou menos um ano, dizem os especialistas, para sufocar o Irã sem colocar soldado americano ali. E esse tempo Donald Trump não tem. E é por isso que ele vai enfrentar, assim, nessas eleições de meio termo, uma rejeição muito grande, correndo o risco de perder e ser até impeachmentado, como você citou, Caniato. Então, o grande problema aí é um erro de cálculo entre o tempo da guerra geopolítica, no caso que está sendo travada, e o tempo da política.
1: Pois é, daqui a pouco a gente volta a falar sobre a situação dos Estados Unidos, além de outros assuntos internacionais. Tem uma informação que eu queria destacar. Segundo projeções do FMI, que é o Fundo Monetário Internacional, o Brasil deve voltar a ocupar a posição de décima maior economia do mundo no ano de 2026. O Alan Gani está aqui com a gente de volta e vai explicar por qual razão retomaremos essa posição. De vez em quando nós saímos desse seleto grupo, por vezes voltamos. O que determina a entrada ou saída do grupo das 10 maiores economias do mundo, hein, Gani?
2: Olha só, Caniato. Bom, primeiro, a economia brasileira tem mostrado aí uma certa resiliência, né? Cresceu acima de 3% nos anos de 2022, 2023 e 2024. 2025 desacelerou esse crescimento para 2,3% e esse ano deve crescer próximo de 2%. Destaque aí para o setor de petróleo, agronegócio, claro, e também o próprio consumo interno. Maior economia do mundo continua sendo a americana, 32,39 trilhões de dólares. O que significa isso, né? Como é que a gente chega nesse número? A gente mede todos os bens e serviços finais produzidos por uma economia durante um ano e converte em dólar. A China, segunda colocada, 20,86 trilhões de dólares, depois a Alemanha, 5,45 trilhões de dólares, o Japão, 4,38 trilhões de dólares, Reino Unido, 4,26 trilhões de dólares, a Índia, né, um destaque importante, 4,15 trilhões de dólares, França, 3,59 trilhões de dólares, a Itália, 2,73 trilhões de dólares, a Rússia, país grande, 2,65 trilhões de dólares, e aí, finalmente, o Brasil na décima colocação, 2,63 trilhões de dólares. Agora, Caniato, a gente tem que tomar muito cuidado com os números do PIB, pelo seguinte: não significa que o brasileiro, por estar em décimo colocado, viva melhor do que um cidadão em Luxemburgo ou na Suíça. Porque, na verdade, o que a gente está fazendo aqui é um número absoluto. Eu estou somando toda a riqueza produzida por um país durante um ano, mas isso não significa o que ficou para, em média, para cada cidadão
1: isso
2: brasileiro.
1: Isso não mede qualidade de vida.
2: Não mede qualidade de vida. Por quê? Porque o Brasil é muito grande, é claro que vai produzir muito, mas na hora que eu divido isso pelo número de habitantes, ou seja, o PIB per capita, a renda per capita, aí a gente fica lá numa...
1: Né, essa reflexão é possível ser feita também no caso da Índia, né?
2: Perfeito. A Índia tem muita pobreza. No agregado, ela produz muito, mas na hora que eu divido 4,15 trilhões de dólares para uma população de mais de 1 bilhão de habitantes, é claro que a média, né, a renda per capita vai ser muito baixa. Ao passo que a Suíça, que nem aparece aqui, mas o pouco, entre aspas, que ela produz, na hora que eu divido pela pequena população da Suíça, a renda per capita é muito elevada e o padrão de vida, evidentemente, de um suíço é muito maior do que de um brasileiro.
1: Entramos na décima colocação. Para entrarmos na décima, quem caiu para a décima primeira? A gente acaba trocando as posições com quais países?
2: Eu não me recordo exatamente quem caiu para a décima primeira, né? Mas, assim, o que me chama a atenção, né, são essas economias emergentes, né? Então, assim, o Brasil, com uma população maior do que a Rússia, a gente está atrás da Rússia, a Rússia é um país em guerra.
1: Só para finalizar, se o ambiente de negócios no Brasil fosse melhor para quem investe, talvez nós estivéssemos para cá?
2: Com certeza.
1: Talvez na sétima colocação, abaixo da Índia?
2: Com certeza. Inclusive, Caniato, já houve períodos onde a gente ficou ali em sétimo e oitavo, né? Num passado não tão distante. Então, potencial a gente tem. É claro que a gente precisa fazer uma série de reformas, diminuir esse Estado, tornar ele mais eficiente, reduzir o custo de capital, reduzir os impostos, porque daí sim a gente vai aumentar essa

0: essa capacidade produtiva. A produtividade brasileira, Caniato, ela ainda é muito baixa. Diante dos recursos naturais que a gente tem, a mão de obra que a gente tem, né? Um país aí com 215 milhões de habitantes, é inadmissível que a gente ocupe a décima colocação, por exemplo, atrás da própria Rússia. Eu acho que tem espaço para a gente crescer ainda mais, né? Veja o caso da Índia, que ocupa a sexta colocação. E é um país aí que é menor territorialmente que o Brasil, mas é claro que tem uma população gigante que acaba ajudando a produzir mais.
1: Pois é, daqui a pouco o Alan Gani volta com outros destaques aqui na programação.
2: Com certeza. A gente vai para Minas Gerais agora, falar da sexta turma do Superior Tribunal de Justiça, que negou por unanimidade um recurso da defesa e decidiu manter o ex-presidente da Vale como réu no processo que investiga as responsabilidades pelo colapso da barragem em Brumadinho. Em Poços de Caldas, a Júlia vai trazer as informações para a gente. Júlia, se não me engano, a barragem se rompeu em 2019. Já são 7 anos desse caso e ainda tem desdobramento, minha amiga.
3: É isso mesmo, Paulo. Um bom dia para você, para todo mundo que nos acompanha. Olha só, a barragem de Brumadinho se rompeu em 25 de janeiro de 2019, tá? Em 2023, a Justiça incluiu 16 pessoas da diretoria da Vale no processo que busca, então, responsabilizar os culpados pela tragédia ambiental aqui em Minas Gerais. E entre esses 16 nomes estava do ex-presidente da Vale, o Fábio Chavartisman. Em 2024, a Justiça Federal, que é uma outra entidade, essa é regional, decidiu retirar o nome do Fábio desse processo por entender que não haviam provas suficientes da participação dele nessa ação. No entanto, em abril agora de 2026, a sexta turma do Supremo Tribunal de Justiça reincluiu ele nesse processo entre os réus, então, que estão sendo investigados pelo rompimento da barragem aqui em Minas Gerais. A defesa dele, ainda em abril, no final de abril, 28 de abril, entrou com um recurso pedindo novamente para que o nome dele seja retirado do processo, ainda com aquela afirmação de que não haviam provas suficientes para que ele seja investigado. No entanto, em maio, o Supremo Tribunal de Justiça decidiu manter o nome dele no processo e deu um prazo de 100 dias para que a defesa dele apresente, então, toda essa documentação que realmente diz provar que o Fábio não tem envolvimento com o rompimento da barragem. Relembrando, então, a barragem de Brumadinho se rompeu em janeiro de 2019, deixou 270 vítimas e, além disso, causou muitos estragos tanto nas dependências da Vale ali naquela região, quanto para a comunidade e também para o rio Paraupeba, que ainda hoje contém rejeitos desse rompimento da barragem aqui em Minas Gerais, viu, Paula? Volto com vocês aí no estúdio.
2: Obrigada, Júlia. Agora são 8 horas e 29 minutos.
1: Repita.
2: 8h29.
1: Seguimos com outras informações. Inclusive, queria destacar cenário das eleições estaduais. Inclusive, a gente tem um recorte importante do Ceará. O ex-governador do estado, Ciro Gomes, recusou o convite do seu partido, PSDB, para disputar a presidência da República. Agora, a aposta de Ciro é justamente disputar novamente a gestão do estado. A gente tem aqui, inclusive, em destaque essa tela desse cenário, a pesquisa estimulada, Ipsos IPEC. Ciro registra 44% das intenções de voto. Ele é seguido por Eumano de Freitas, do Partido dos Trabalhadores, que registrou 33%. Na sequência, Eduardo Girão, que é senador da República, mas pré-candidato do Novo. Na sequência, Jarir Pereira, ele é do PSOL, tem 1% das intenções. Zé Batista, do PSTU, também 1%, assim como o pré-candidato do Missão, Hugo Leonardo, que também registrou 1%, assim como Giovanni Sampaio, do PRD, registrou também os mesmos 1%. Nenhum, branco e nulo, 7%, não sabe, não respondeu, 8%. Temos mais um recorte?
2: Isso, mais um, segundo, né, Paula? Turno. Segundo turno agora, a gente consegue observar que Ciro Gomes, do PSDB, tem 49% dos votos. Eumano de Freitas, 41%. Nenhum branco ou nulo, 5%. Não sabe, não respondeu, 5%, Daniel.
1: Pois é, lembrando que a pesquisa tem margem de erro de 3 pontos percentuais. E esse levantamento foi registrado no TSE. Vamos chamar os nossos comentaristas, analisar a situação que envolve esse cenário no Ceará. Deixa eu passar para o Lucas Merreiro para avaliar a figura de Ciro Gomes. Já participou de muitas disputas presidenciais, é um político experiente, já foi governador, inclusive, do estado, e é preciso considerar que há alguns dias ele era cotado, ou foi, pelo menos, foi citado aí por Aécio Neves, que é o presidente do PSDB, como um nome que poderia disputar a presidência da República. Ciro lavou as mãos e disse: dessa vez eu não irei. Vai disputar o governo no estado. Me parece que é o nome mais forte, né? Decisão acertada por parte dele, Merreiro?
4: Decisão acertada, Caniato. E as pesquisas que a gente acabou de acompanhar aqui mostram justamente isso. Ele é o franco favorito para ganhar as eleições. Provavelmente deve ganhar a eleição do governo do Ceará. Já governou o Ceará antes. Foi um governador bem avaliado. E sempre tentou projetar essa boa avaliação dele a nível nacional várias vezes. E nunca conseguiu. O Ciro já foi, justiça seja feita, muito bem votado para a presidência da República no passado. Já ficou em terceiro lugar algumas vezes e tudo mais, mas ele cansou um pouco de perder, né? Então, o Ciro Gomes agora, ele vai para uma, eu não digo vitória garantida, porque na política tudo é possível, tudo pode acontecer, mas o principal rival dele ali no estado do Ceará, como a gente viu nessa pesquisa, que está em segundo colocado, é o governador Eumano de Freitas, que está fazendo uma gestão muito insatisfatória no Ceará. É uma pessoa que é vista, um governador que é visto pela população, como alguém que deixou o crime organizado tomar conta do estado como nunca. E é verdade. Existem alguns casos, vejam só que interessante, de cidades fantasma no Ceará, onde havia brigas ali de facções criminosas, né, de organizações criminosas. Aí essas organizações, por meio dessa briga de gangue, mandaram a população sair daquela cidade, abandonar aquela cidade. Sabe o que o governador Eumano fez? Colocou a polícia militar do estado do Ceará para combater os bandidos, para combater essa guerra de gangue? Não, para tirar essas pessoas, para ajudar a conduzir essas pessoas para fora da cidade. Veja a situação que o governador Eumano colocou o estado do Ceará. É verdadeiramente escandaloso e é por isso que ele provavelmente deve perder essas eleições para o Ciro Gomes, que, repetindo aqui, é um ex-governador muito bem avaliado.
2: Ô, Túlio, como que você vê essa boa avaliação de Ciro Gomes para o governo do Ceará? E eu vou na linha do Caniato também, decisão acertada, Túlio, para o Ciro não disputar a presidência da República?
5: Decisão acertadíssima, Paula. Ciro Gomes é um personagem importante na política brasileira, é um personagem que tem boas ideias, é um personagem que tem um bom estofo intelectual. O problema dele sempre foi comunicação. O problema de Ciro Gomes sempre foi estar no lugar errado depois de um certo tempo. Vamos lembrar que Ciro Gomes surgiu como um menino prodígio na política brasileira. Ele foi prefeito de Fortaleza, muito jovem, depois foi governador, também muito jovem, muito bem avaliado. Ele foi alçado ao Ministério da Fazenda na época de Itamar Franco. Ele participou do programa do Plano Real. E naquele momento, o Plano Real conseguiu resolver uma terrível situação crônica de inflação que chegava a 1000% ao ano da década de 80. Então, Ciro Gomes teve ali tinha um futuro promissor. Aí, o que fez Ciro Gomes? Que era visto, portanto, como um político ligado ao PSDB de direita liberal. Ele saiu ali do governo, foi para os Estados Unidos estudar com o professor Mangabeira Unger e escreveu um livro contra o liberalismo. Então ele passou, pela sua comunicação, a não ser mais visto como um político de direita. Ele foi para a esquerda, foi para o campo da esquerda. Só que no campo da esquerda ele nunca foi tão raiz como o presidente Lula. E aí ele teve conflitos homéricos com o presidente Lula, foi ministro do presidente Lula e depois não apoiou, não fez uma dobradinha com o presidente Lula nas eleições presidenciais. Saiu como um suposto adversário do presidente Lula. Então ele não foi visto nem como um político de esquerda raiz e nem como um político de direita lá atrás, nos dois melhores momentos político-eleitorais dele. Então o que ele precisa realmente? Voltar para as raízes, governar de novo, mostrar se ele tem ainda a capacidade de fazer um bom trabalho, para aí sim tentar alçar voos maiores. Nesse momento é o espaço que ele deve percorrer realmente.
2: Agora são 8 horas e 35 minutos e olha só, a definição pela vice de Flávio Bolsonaro segue ainda em compasso de espera. Aliados querem adiar a decisão até olhar os desdobramentos relacionados ao caso Master e ver como é que fica o movimento do tabuleiro político. Quem tem os detalhes pra gente é o João Vitor Revedilho.
6: Aliados de Flávio Bolsonaro têm tentado blindar a campanha dele ao Palácio do Planalto de todas as formas possíveis e até a definição do vice entrou nesse cálculo. A campanha deve atrasar ao máximo a escolha de um nome para evitar que novas crises possam atingir Flávio em meio à tentativa de recuperar a estabilidade da candidatura. Para isso, Flávio deve avaliar os nomes colocados na mesa e a situação dos partidos que devem aderir à coligação para bater o martelo.
7: A única certeza da campanha é que uma mulher cristã vai ser a vice na chapa de Flávio Bolsonaro na disputa à presidência da República. A única questão que paira nos bastidores é qual partido vai indicar esse nome, já que há um receio em relação às investigações envolvendo o Banco Master com o senador Ciro Nogueira, que é presidente do Progressistas, e também com nomes da alta cúpula do União Brasil.
6: Ciro Nogueira foi alvo de uma operação da Polícia Federal há algumas semanas. A PF apura o relacionamento entre ele e o banqueiro Daniel Vorcaro, com uma suspeita de um pagamento de R$300 mil mensais feitos por Vorcaro ao senador. Já Antônio Rueda, que é presidente do União Brasil, embora negue relação com Vorcaro, admitiu que seu escritório de advocacia realizou serviços para o Banco Master. A PF ainda investiga se ele ainda teria pegado caronas no jatinho do banqueiro. A campanha também quer esperar para ver como vai ficar o tabuleiro eleitoral até o final de julho, acreditando que um dos oponentes pode desistir da campanha e partir para uma aliança com o PL. Inicialmente, a expectativa era que Romeu Zema recuasse da candidatura, mas o mineiro já garantiu que manterá seu nome no páreo até o fim.
2: Lucas Merreiro, amigos, amigos, trabalho é trabalho, né? Claro. Então, assim, aliado que é aliado, não sei como que a gente pode chamar de aliado, né? Tá todo mundo esperando o que vai acontecer com o Flávio Bolsonaro, o caso do Banco Master, então todo mundo aguardando, talvez no segundo semestre, essa decisão para o vice de Flávio Bolsonaro seja mais certeira. O que a gente sabe, o que está no bastidor, é que pode ser que seja uma mulher, pode ser que seja evangélica, mas mesmo as mais cristãs vão querer aguardar esse momento do Banco Master, saber qual que é o real envolvimento de Flávio.
4: Pois é, caiu uma bomba atômica nessa história toda, que foi o áudio do Flávio Bolsonaro com o Daniel Vorcaro, que pode ter alterado essa questão da definição do vice. Vejam só, eu vejo muitas pessoas, né, comentando na internet, colocando uma importância pro vice na hora da eleição maior do que ela verdadeiramente tem. Sejamos honestos aqui, ninguém define o próprio candidato de acordo com o vice, né? Ninguém fala, ah, vou votar no Flávio porque eu gostei do vice que ele escolheu. Não, pensando bem, acho que eu vou votar no Lula, eu gostei mais do vice que ele escolheu. Isso não acontece. Para uma questão eleitoral, né, muitas vezes, na maioria dos casos, claro que há exceções, essa importância não é tão grande. O vice, ele define muito mais uma questão de governabilidade depois que aquele político é eleito, aí sim, para dialogar com aliados, para dialogar com partidos, aí sim o vice acaba exercendo uma postura, uma figura muito mais importante. Então a gente também não pode superestimar a figura do vice em âmbito eleitoral. Pois bem, em relação ao vice do Flávio Bolsonaro, até um dia antes dessa bomba atômica que eu me referi aqui, né, que é o áudio do Flávio Bolsonaro com o Daniel Vorcaro, para mim já estava definido, e não só para mim, mas pessoas do universo da política, fontes que eu tenho, pessoas com quem eu converso, que diziam que estava certa a questão de que o Romeu Zema, sim, o pré-candidato à presidência da República do Novo, Romeu Zema, seria anunciado como vice do Flávio Bolsonaro. Muita gente viu aí os vídeos que eles publicaram juntos, né, um insinuando que um seria vice do outro, né, enfim, isso já era algo que estava sendo encaminhado, já estava sendo visto como praticamente certo que o Zema seria vice do Flávio. E fazia até algum sentido. Primeiro porque o PL precisa resgatar um pouco do eleitorado de Minas Gerais, que perdeu, né, vergonhosamente o eleitorado de Minas Gerais. Lembrando que em 2022, o Carlos Viana, o candidato ao governo do estado de Minas Gerais, ficou apenas com 7% nas eleições. Então faria sentido eles pegarem lá o governador Romeu Zema, né, ex-governador Romeu Zema de Minas Gerais, para colocar como vice do Flávio. Só que aconteceram algumas coisas. A primeira foi a crítica que o Zema fez ao Flávio Bolsonaro. Foi algo muito mal visto e pode ter estremecido essa relação ou até mesmo essa possibilidade do Zema ser o vice. Outra questão é o fato de que o Zema, mesmo sendo um governador bem avaliado, mesmo dominando as manchetes por um bom tempo, quando arrumou aquela briga com o Supremo Tribunal Federal, ele não conseguiu subir nas pesquisas. Ele ficou estagnado ali, as pesquisas dando entre 3 a 6% para o Zema, com uma certa estabilidade, dependendo da pesquisa que a gente olha, mas a média era mais ou menos essa. E esses fatores fazem com que agora o PL possa estar procurando um outro vice para o Flávio Bolsonaro.
1: Pois é, apontamentos importantes do Lucas Merreiro. Agora, Túlio, quais aspectos você gostaria de destacar nesse processo de escolha do vice? Quando a gente olha para outros presidentes, por exemplo, nas gestões Lula 1 e 2, ele optou por José de Alencar, uma figura que tinha uma interlocução com o empresariado brasileiro. Se a gente olha para Dilma Rousseff, quem foi escolhido? Michel Temer, tinha sido presidente da Câmara dos Deputados e, naturalmente, faria ali uma interlocução e negociação com o Congresso Nacional. Tudo bem que depois ele disse que era um vice decorativo, mas quais aspectos você gostaria de destacar na necessidade de colocar alguém com características diferentes do cabeça de chapa? Como é que funciona essa composição?
5: Ela funciona como aquela regra da política. A política é a arte do possível. Existem aí dois aspectos para a escolha do vice. Um aspecto é o da candidatura político-eleitoral e o outro é o da governabilidade. No aspecto da candidatura, o vice ele não tem um peso muito grande, mas ele tem alguma importância. Qual que é essa importância? Às vezes é para suavizar um aspecto de rejeição do candidato. Você lembrou bem que Lula escolheu ali um empresário, José de Alencar, como vice, exatamente porque ele precisava suavizar a imagem dele de um político do PT muito enraizado com pautas de esquerda, que ele não ia cumprir acordos internacionais com o FMI, que ele iria fazer um governo que não seria liberal, que não iria atender os interesses econômicos ali do empresariado e, portanto, a escolha do vice serviu para suavizar a imagem do Lula. Lembra do Lulinha Paz e Amor? Ele não era o Lulinha sindicalista, né? Nós tivemos um erro estratégico nesse aspecto político-eleitoral em relação ao Jair Bolsonaro quando escolheu um militar para vice, porque acabou não suavizando, né, a própria imagem do presidente. Então, nesse momento, o Flávio Bolsonaro busca uma mulher exatamente para suavizar sua imagem e para atingir um eleitor mais despolarizado, um eleitor feminino, um eleitor que não é nem lulista e nem bolsonarista. Agora, no aspecto da governabilidade, como fez, por exemplo, Dilma Rousseff ao escolher Michel Temer, Dilma sabe-se muito bem que não tinha muita boa interlocução com o Congresso Nacional, ele é um aspecto complicadíssimo da governabilidade. Porque eu vou lembrar aqui de Manuel Bandeira, que dizia que amizade é como flor. Você não pode deixar de regar, mas você também não pode regar muito. E o vice é exatamente como flor. Às vezes, se você rega muito, ele cobiça o cargo do presidente e passa a ser um personagem complicado dentro ali da administração. Quem faz muito bem esse jogo com o vice é Lula em relação a Geraldo Alckmin. Então, nesse caso, Caniato, é preciso escolher com moderação. Sabe aquela história, beba com moderação? Escolha o seu vice com moderação.
1: Legal, daqui a pouco o Túlio volta com outras análises e discussões e reflexões aqui no Jornal da Manhã. Tem um outro destaque, uma outra informação, a visita do senador Flávio Bolsonaro a Patos de Minas na Fenamilho 2026 mobilizou apoiadores, empresários e muitas lideranças políticas da região. Repórter Gustavo Galvão já está com a gente aqui no telão do Jornal da Manhã, vai trazer todos os detalhes e as informações relacionadas a essa agenda do pré-candidato à presidência. Bem-vindo, amigo.
8: Oi, Daniel. Muito bom dia para você. Um excelente feriado a todos que acompanham o Jornal da Manhã. A visita de Flávio Bolsonaro a Patos de Minas, aqui no Alto Paranaíba, ela não foi um mero encontro com líderes do PL e tampouco com personalidades do agronegócio regional. Ela veio para sinalizar, para direcionar, para pavimentar, para finalizar o caminho do tabuleiro eleitoral aqui em Minas Gerais para o pleito de outubro. Segundo alguns relatos obtidos por minhas apurações, aconteceu de fato então uma reunião às portas fechadas. Nesta reunião estavam Flávio Bolsonaro, presidente estadual do PL, Domingos Sávio,
9: Cleitinho Azevedo, senador da República e pré-candidato ao governo do Estado, e Luiz Eduardo Falcão, ex-prefeito de Patos de Minas, que também está cotado para ser vice na chapa de Cleitinho Azevedo na sucessão da direita estadual aqui em Minas Gerais. Outros nomes que estavam sendo cotados como vice de Cleitinho Azevedo foram barrados desta reunião. São eles Flávio Roscoe, o ex-presidente da FEMIG, e Vitório Medioli, o ex-prefeito de Betim. Nomes esses, portanto, barrados nesta reunião, porque Cleitinho Azevedo ele só vai aceitar montar uma chapa e ser o palanque do presidente, ou melhor, do pré-candidato à presidência da República, Flávio Bolsonaro, aqui em Minas Gerais, se a cúpula do PL aceitar o nome do ex-prefeito de Patos de Minas, Luiz Eduardo Falcão, na chapa de Cleitinho Azevedo, uma chapa conhecida como Puro Sangue. O que é uma chapa Puro Sangue? É uma chapa onde governador, onde cabeça e vice pertencem ao mesmo partido. Neste caso, Cleitinho Azevedo e Luiz Eduardo Falcão pertencem ao Republicanos, ou seja, chapa Puro Sangue do mesmo partido. Ainda de acordo com as informações obtidas pela nossa reportagem, outros nomes estariam sendo cotados também para a sucessão estadual. Nesta reunião estava também o deputado federal Nicolas Ferreira, que já recusou de imediato uma proposta para disputa ao governo de Minas. Então, tudo indica que o caminho está pavimentado para uma chapa entre Cleitinho Azevedo e o ex-prefeito de Patos de Minas, Luiz Eduardo Falcão, para a composição do palanque do presidente presidenciável Flávio Bolsonaro aqui em Minas Gerais. Então, todas essas informações, todas essas condições propostas, ou melhor, Cleitinho, ele foi bem incisivo nessas condições, serão levadas agora para o presidente nacional do PL, Valdemar da Costa Neto, que vai bater o martelo se aceita essas condições de Cleitinho Azevedo ou não. Agora, de acordo com as informações de bastidores que eu obtive, o PL, o Flávio Bolsonaro, ele quer muito contar com Cleitinho Azevedo como palanque dele aqui no estado de Minas Gerais, mas o Cleitinho, ele já impôs as condições dele. Agora, quem vai bater o martelo, quem vai decidir se isso vai acontecer ou não, é Valdemar da Costa Neto. Essa decisão, obviamente, ela deve sair nos próximos dias, e a Jovem Pan News acompanha cada passo destes desdobramentos. Volto com vocês aí no estúdio.
1: Tá certo, Gustavo Galvão daqui a pouco volta com outros destaques da política em Minas Gerais.
2: Agora são 8 horas e 47 minutos.
1: Repita.
2: 8 e 47.
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2: Agora são 8 horas e 50 minutos.
1: Repita.
2: 8h50.
1: Outros destaques aqui no Jornal da Manhã, tem mais um levantamento importante, porque os três poderes foram avaliados pela população em um levantamento feito pelo Instituto Poder Data. A gente tem, inclusive, os recortes. Deixa eu colocar aqui a primeira tela. Trata da avaliação dos poderes, principalmente Supremo Tribunal Federal, a Corte Máxima da Justiça Brasileira. O que você acha do STF? 15% disseram ótimo ou bom. 27% regular. Olha só esse índice. Ruim ou péssimo? 46%. 12% disseram que não sabem avaliar o que faz ou o que acha do STF. Tem mais um recorte?
2: Temos.
1: Mais uma pergunta, né, Paula?
2: É isso. Em relação à avaliação dos poderes, Câmara dos Deputados, consideram ótimo ou bom 10%, Daniel. Regular 34%. E aí esse número aumenta à medida que as pessoas dizem que é ruim ou péssimo, consideram como isso a Câmara dos Deputados. 48%. 9% diz que não sabe.
1: Pois é. Deixa eu colocar agora o Senado. Então, passamos pelo STF, representando o Judiciário, Câmara dos Deputados, o Legislativo, e aí outra casa legislativa, 15%, ótimo ou bom. Acham o Senado que tem uma atuação boa ou ótima. 33% disseram que o Senado tem uma avaliação regular, 44% ruim ou péssimo, e 7% não souberam avaliar o Senado Federal. Paula.
2: Temos mais uma tela? Não, então a gente já vai direto para os nossos comentaristas, Daniel.
1: Tá certo. Deixa eu começar com o Lucas Merreiro, que acompanhou esses números que foram divulgados pelo Instituto Poder Data. Algo lhe chama a atenção, Lucas? Não dá para dizer que tem algum poder que está na crista da onda, muito bem avaliado.
4: Que o pessoal está adorando, né? Não tem. Chama a atenção, mas não surpreende, Caniato, porque há uma sensação generalizada de insatisfação com o poder público, né? As pessoas não confiam mais nas instituições como um dia confiaram. O STF, por incrível que pareça, já foi uma instituição de prestígio até por parte da população, já teve um grau de confiabilidade muito maior, e hoje não é assim. Mas não é apenas com o STF, essa pesquisa mostrou. É o Supremo Tribunal Federal, é a Câmara dos Deputados, é o Senado. O ruim e péssimo domina. E domina porque as pessoas não conseguem enxergar na política um meio para a solução dos seus problemas. As pessoas percebem que a qualidade de vida no Brasil, ela vem piorando ano após ano. A produtividade do Brasil vem caindo. O poder de compra do brasileiro vem diminuindo. E quando ele liga o noticiário, ele não vê nenhum desses três poderes discutindo soluções efetivas para resolver esses problemas estruturais que o Brasil tem. O que ele vê são brigas entre os poderes, o que ele vê são o cidadão, né? Vê ali discursos inflamados na Câmara dos Deputados ou no Senado, mas que são apenas para agradar a própria base ou para alfinetar o outro lado, sem oferecer uma solução real e concreta. O que nós vemos também é uma interferência de um poder no outro. Quer dizer, o Legislativo, com as suas emendas, hoje ele está executando. O Judiciário, com aquelas decisões monocráticas, ele está legislando. E é uma grande zona funciona, uma grande confusão institucional que não oferece nenhuma, novamente, nenhuma solução real para os problemas concretos do brasileiro. Quando ele liga o noticiário, que ele vê também escândalos de corrupção multimilionários, não, multibilionários, que envolvem, vejam só, os três poderes, o executivo, o legislativo, o judiciário. Eu tenho certeza que o escândalo do Banco Master ajudou muito para aumentar ainda mais esse clima de generalizado de insatisfação por parte da população com o seu poder público. A única resposta que o STF tentou dar foi falar, olha, mas graças a nós salvamos a democracia. Mas as pessoas sequer acreditam mais nessas instituições democráticas. Por isso que esse papo, mais por parte do STF ou por parte da esquerda também, de que eles salvaram a democracia de um suposto golpe e eles deveriam ser venerados como heróis, não colou para a população. De novo, a população está deixando cada vez mais de acreditar nas próprias instituições. E isso, para a democracia, é um risco gigantesco.
2: Túlio Nassa, o que explica, então, essa avaliação, esse desempenho como ruim? Está até na nossa tarja, 44% das pessoas dos entrevistados avaliaram como ruim ou péssimo o desempenho do STF, senadores também, Câmara dos Deputados. A gente está diante, assim como o nosso comentarista aqui, Lucas Merreiro, disse, estamos diante de uma crise de confiança nas instituições brasileiras?
5: Estamos, Paula. Na verdade, é um sinal dos tempos. A nossa República, infelizmente, está carcomida. A nossa República da social-democracia, após a Constituição de 88, está entrando em colapso. Me lembra muito da velha República, da primeira República do café com leite, no qual uma oligarquia tomava conta da República e se distanciava das pautas populares, das pautas que o cidadão precisava, e acabou sofrendo um processo de corrosão. Veja, o próprio Supremo Tribunal Federal, que sempre foi um órgão muito respeitado pelo cidadão, hoje é visto pela maioria como um órgão que se distancia da justiça, que não atua corretamente. O Supremo Tribunal Federal, que já teve a Leomar Baleiro, Paulo Brossard, hoje, infelizmente, não tem nomes que gozam desse prestígio. Então, é preciso realmente repensar o nosso modelo republicano, o nosso modelo da Constituinte de 88. Como eu bem destaquei, o Brasil era o país que mais crescia no mundo na década de 30 a 80. Depois da Constituição de 88, o Brasil simplesmente parou de crescer. Ficou só uma era de direitos, prerrogativas dessa elite política e o povo mesmo, que é bom, pagando caro a picanha, pagando caro um carro importado. Se você vai nos Estados Unidos comprar um veículo, ele custa 4 vezes menos do que aqui no Brasil. Então é preciso que haja uma aproximação maior entre a elite político-governante brasileira e os verdadeiros interesses da população.
1: Pois é, lembrando a nossa audiência que essa pesquisa foi realizada entre os dias 30 de maio e 1º de junho, e tem margem de erro de 2 pontos percentuais. Agora, Lucas Merreiro, quando a gente observa o recorte do Judiciário, né, na figura do Supremo Tribunal Federal, talvez muitos digam, isso tem muito a ver por conta das decisões tomadas pelo Supremo que acabam invadindo a prerrogativa de outros poderes. E quando a gente observa a má avaliação de Câmara e Senado, mas principalmente do Senado Federal, talvez tenha a ver com a ausência de proatividade de senadores para fazer do Senado Federal o freio contrapeso, né? Medidas que poderiam, inclusive, enviar um recado para o Supremo Tribunal Federal. Faltou a informação do Poder Executivo, né? Quais aspectos das competências dos poderes e das instituições acabam contribuindo para esses resultados que nós vimos?
4: Isso que você falou, Canhoto, é muito verdade. O Senado deveria ter essa atribuição de, nesse momento de crise, tentar voltar com um equilíbrio entre os três poderes. Mas qual é o grande problema? O Senado sequer é visto como uma instituição séria. O Senado, ele vem, a palavra sênior tem muito a ver com isso, né? Ele tem a ver com uma casa de maior senioridade ali, de maior de discussões mais sérias, menos acaloradas, mas não é isso que acontece, não é isso que a população vê quando liga, de novo, o noticiário. Vamos lembrar da CPI, das bets que teve ali no Senado, muita gente acompanhou aqui na Jovem Pan, a gente repercutiu bastante, comentamos bastante sobre isso. O senador Cleitinho, lá de Minas Gerais, ele começou a tirar foto junto foto com uma menina que era investigada, quer dizer, tirando selfie ali, tratando ela como se fosse um ídolo dele, como se ele fosse fã da menina. Então, não há um aspecto, um verniz de seriedade que se deveria se esperar de uma casa como o Senado Federal. E por parte do Supremo Tribunal Federal, o que se espera deles é que eles fossem os guardiões da Constituição, que eles interviessem apenas nos momentos em que a Constituição estivesse sendo violada. Mas na prática, o que a gente vê é o Supremo Tribunal Federal tendo que decidir se um time de futebol pode falar que tem um título ou não. Quer dizer, decide sobre as mais diversas coisas. E pior, o que deixa as pessoas mais indignadas são as decisões aparentemente extremamente arbitrárias por parte do Supremo Tribunal Federal, como por exemplo naquele inquérito das fake news, que atua como promotor, como testemunha, como juiz, como advogado de si próprio. Quer dizer, são coisas que as pessoas percebem, né, que essas decisões muitas vezes elas visam o interesse dos próprios ministros e não de toda a população. Em relação à Câmara dos Deputados, é o mesmo problema. Não temos um grau mínimo de seriedade que deveríamos ter num país continental como é o Brasil.
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2: Jornal da Manhã, agora são 9:00.
1: Repita.
2: 9:00.
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1: Você está na Jovem Pan, hora certa, 9:04.
2: Repita.
1: 9:04. E o governo brasileiro divulgou uma nota expressando profunda discordância em relação às tarifas de 25% que foram anunciadas pelo governo de Donald Trump. A Rafaela Almeida está de volta aqui no telão da Jovem Pan, vai trazer todos os detalhes e as informações em relação a essa manifestação do governo brasileiro, né, Rafaela?
7: Olha, Daniel, o clima está quente, viu, entre Brasília e Washington e volta a esquentar a todo momento, né, depois, especialmente depois dessas novas medidas comerciais anunciadas pelos Estados Unidos. E o governo brasileiro, claro, reagiu com dureza e afirmou que as justificativas apresentadas pelos americanos não refletem a realidade do país. A preocupação é com duas novas frentes de pressão. A primeira é a proposta de uma tarifa de 25% sobre produtos brasileiros. E a segunda é uma sobretaxa adicional de até 12,5% relacionada a alegações de que alguns países não teriam agido de forma adequada no combate ao comércio de produtos associados ao trabalho forçado. Inclusive, conforme nós vamos conferir agora na imagem, essa foi justamente a nota divulgada pelo governo. O documento fala em uma profunda discordância com a posição dos Estados Unidos e classifica como absurda a tentativa de associar a competitividade da economia brasileira a insumos obtidos por meio de trabalho forçado. O texto também destaca que o Brasil é reconhecido internacionalmente pelo combate a esse tipo de prática. E, segundo o Itamaraty, o país apresentou explicações técnicas e documentos às autoridades americanas mostrando o arcabouço legal brasileiro para coibir a importação e a produção de bens ligados ao trabalho forçado. O governo diz ainda que vai manter o diálogo com Washington. O chanceler Mauro Vieira, inclusive, se reuniu essa semana com o representante de comércio dos Estados Unidos durante um encontro da OCDE, a Organização para a Cooperação e Desenvolvimento Econômico, lá em Paris. E, segundo relatos, as duas partes demonstraram interesse em manter as negociações abertas, mas, ao mesmo tempo, o Brasil já sinaliza que pode reagir caso as tarifas sejam confirmadas. Na nota, inclusive, o governo também lembrou que tem à disposição a lei da reciprocidade aprovada pelo Congresso no ano passado, que permite a adoção de medidas comerciais contra decisões consideradas injustas ou discriminatórias. Nos bastidores do Planalto, a avaliação é que há poucas chances de reversão de algumas das medidas já anunciadas pelos Estados Unidos. E, por outro lado, o governo ainda acredita que o canal de negociação aberto entre os dois países possa evitar a implementação da tarifa de 25% sobre produtos brasileiros. A expectativa agora se volta para a reunião do G7 na França dentro de 2 semanas. O presidente Lula já confirmou presença e, mesmo sem encontro oficial marcado, o Palácio do Planalto considera possível alguma conversa aí com Donald Trump sobre esse futuro, né, das relações comerciais entre os dois países, que fica aí quente, né, cheio de farpas trocadas, digamos assim. Volto com vocês.
1: Legal, daqui a pouco a Rafaela volta de Brasília para trazer as informações e os destaques da capital federal. Vamos chamar os nossos comentaristas, Lucas Merreiro e o Túlio Nassi, os dois já estão aqui com a gente. Deixa eu passar para o Lucas Merreiro, porque, Lucas, eu acho que há dois aspectos que nós devemos tratar quando a gente olha para a decisão tomada pelos Estados Unidos, mas especialmente o posicionamento do governo. Tem questões técnicas e as questões políticas. No que tange os posicionamentos e a avaliação técnica, é possível contestar ponto a ponto a investigação que foi feita pelo governo dos Estados Unidos? Esse é um aspecto. O outro, politicamente, talvez o governo federal queira deixar as coisas exatamente do jeito que estão. Talvez tenha sido um presente que tenha caído no colo do presidente da República. Se utilizará dessa informação, dessa contestação e dessa investigação do governo norte-americano para catapultar o discurso eleitoral, não?
4: Já está utilizando, ele já começou a fazer isso, perfeita o gancho que você colocou aí, Caniato, porque é exatamente o que o governo faz. Vejam só, o Lula, a gente não vai dizer aqui que ele é um candidato honesto, né, que está trabalhando com a verdade para melhorar sua imagem eleitoral, ninguém aqui seria ingênuo a esse ponto, mas o fato é que o Lula consegue agir politicamente muito bem nessas horas, né, manipulando ali os fatos para tornar uma situação que seria desfavorável para ele até mesmo favorável. E por que que isso acontece? Vejam só, no ano passado, a gente teve aquela grande briga com os Estados Unidos também, né, aquela guerra tarifária, como chamam por aí, onde os Estados Unidos taxou diversos produtos brasileiros. O Lula percebeu que os próprios bolsonaristas, principalmente o Eduardo Bolsonaro, o Flávio Bolsonaro e o jornalista Paulo Figueiredo, se encontravam com membros da Casa Branca, com políticos nos Estados Unidos e iam nas redes sociais comemorar as tarifas impostas no Brasil. O Lula se aproveitou dessa situação e começou a dizer que ele estava preocupado com a soberania. E vejam só, naquele período do ano passado, o Lula estava perdendo popularidade. Quando aconteceu essa questão do tarifaço com os Estados Unidos, ele conseguiu ganhar popularidade naquele período. Agora, em ano eleitoral, parece que o Trump acabou, intencionalmente ou não, dando um presente para o Lula. Por quê? Dessa vez, de fato, os bolsonaristas não tiveram nada a ver com esse possível tarifaço de 25%. Pelo contrário, o próprio Flávio Bolsonaro, o Eduardo Bolsonaro, a primeira coisa que eles vieram fazer foi vir a público, né, utilizar suas redes sociais para falar, olha, a gente não teve nada a ver com isso, dessa vez a gente está contra isso. Mas é claro que o Lula, não sendo bobo nem nada, vai dizer que, olha, o Trump e o Flávio acabaram de se encontrar e logo depois vem esse tarifaço. Olha os bolsonaristas malvados tentando sabotar o Brasil mais uma vez. Eu aqui estou preocupado com a soberania. E vejam só, ele provavelmente vai conseguir, né? A história vai se repetir do que houve do ano passado e provavelmente vai conseguir ganhar popularidade com isso. Por parte dos Estados Unidos, só para finalizar e responder a pergunta do Caniato aqui, eu acho que as questões técnicas, elas podem sim muito bem ser respondidas. Questão de desmatamento, a questão do PIX, tudo isso o governo pode explicar que estava agindo de acordo com o interesse nacional, que não fez nada de errado, mas a gente sabe que isso são apenas alguns pretextos que os Estados Unidos colocam, né? Que, na verdade, o verdadeiro interesse deles é outro. Provavelmente a questão das terras raras, talvez, ainda não sabemos exatamente. O fato é que o Donald Trump, mais uma vez, ele utiliza essa questão das taxas e uma negociação extremamente agressiva para conseguir obter alguma vantagem, obter alguma coisa que ele quer do Brasil. A questão é, o que ele quer do Brasil? E o Brasil está disposto a entregar? Isso é algo que a gente vai perder, que a gente vai ganhar? Aí cabe ao futuro nos dizer.
2: Ô, Túlio, mas mesmo que esse discurso do presidente Lula seja um discurso eleitoreiro, ele até utilizou essa reunião ministerial para fazer esse discurso, né? Utilizou, vamos colocar entre aspas aí, de palanque. Ele chegou a dizer, eu até anotei aqui, olha só, fiz uma colinha, que se os Estados Unidos não quiser negociar, o Brasil vai para outros mercados. É fácil desse jeito? Essa fala dele não prejudicaria a própria imagem dele?
5: É óbvio que não é fácil, é complexo, é complicado, mas como o Flávio Bolsonaro falou que o presidente Lula está falando tudo isso para cavar uma falta, eu lembrei do futebol, né? E aí lembrei de Nelson Rodrigues, grande cronista do futebol, que dizia que não se faz literatura, futebol, com bons sentimentos. E política também, não se faz literatura, futebol e política com bons sentimentos. Então o presidente Lula está parecendo um jogador argentino de futebol, aquele que cava falta, aquele catimbeiro, aquele que simula uma jogada, tudo isso para vencer o jogo através de jogadas sujas, através de jogadas não com bons sentimentos. Quando o Lula fala para a galera, Paula, que ele vai defender a soberania, que ele vai procurar outros mercados, que o Brasil não precisa ter um complexo de vira-lata, que ele tem que respeitar o Brasil, que ele tem que temer o passado de Lampião, do presidente Lula, tudo isso é apenas e tão somente para jogar para a galera. Porque a verdade mesmo, aquilo que atende os verdadeiros interesses nacionais, isso deveria ser resolvido no campo da técnica, da diplomacia, no campo correto. E aí o Brasil falha muito. Eu discordo da maioria das opiniões que diz que o Brasil poderia tranquilamente responder essas acusações que o governo norte-americano faz. Eu acredito que o Brasil não tem muito o que responder, porque o Brasil não faz a lição de casa. O Brasil, em vez de adjetivos, em vez de substantivos, deveria usar mais verbos, ou seja, ações. Deveria demonstrar, por exemplo, o que faz para combater os produtos falsificados que chegam aqui no Brasil. Alguém acredita que o Brasil realmente faz a lição de casa, que ele realmente protege as patentes, protege o direito ali a essas produções legais? O que vem de produto falsificado da China? O que vem de produto em que esses países asiáticos não respeitam direitos trabalhistas, direitos ambientais e desaguam aqui no Brasil? Outro ponto, censura em relação a empresas norte-americanas. O que nós estamos discutindo aqui é regulação o tempo inteiro da liberdade de expressão e não o contrário. Então, será que o Brasil realmente está fazendo a lição de casa? Será que a melhor defesa não seria demonstrar aos Estados Unidos que o Brasil realmente quer ser um país que vai sim comercializar com o mundo dentro das regras limpas e não do jogo sujo? Esse é o X da questão, Paulo.
2: Obrigada, Túlio. 9h14 agora. Vamos lá para Minas Gerais para falar das discussões em relação ao governo de Minas. O ex-procurador-geral de Justiça lá de Minas, Jarbas Soares, oficializou a pré-candidatura ao governo do estado nas eleições de 2026. Júlia Martins está com a gente, Júlia, e traz esse bastidor aí em relação ao governo de Minas.
8: É isso mesmo, Paula. Olha só, essa pré-campanha foi oficializada ontem nas redes sociais do próprio Jarbas, viu? Ele que já aparecia, inclusive, entre os prováveis nomes do PSB com a desistência do Rodrigo Pacheco, que, como a gente sabe, era o favorito de Lula para compor um palanque para disputar as eleições aqui em Minas Gerais, mas na semana passada anunciou a saída da carreira política, viu? Jarbas Soares, inclusive, quando o Rodrigo Pacheco fez esse anúncio, já havia feito também uma publicação nas redes sociais dizendo que o PSB precisava definir com urgência um nome para substituir Pacheco aqui em Minas, já que as eleições se aproximam muito rapidamente, viu? Então, ontem ele postou um novo vídeo nas redes sociais confirmando que estava saindo do diretório do PSB com a pré-candidatura ao governo de Minas Gerais oficializada, viu? Apesar dele ter já dito que é pré-candidato ao governo aqui de Minas Gerais, o Otacílio Neto, que é o presidente estadual do partido, disse que o PSB ainda não tem uma candidatura fechada. Eles têm sim alguns nomes prováveis, como o próprio Jarbas, que já é pré-candidato, o Josué Gomes também, que é outro pré-candidato pelo partido, mas que a definição concreta de qual será o palanque do PSB para as eleições de 2026 aqui no estado mineiro vai ser definida em meados de julho. Portanto, os pré-candidatos têm a autorização do partido para realizar esse processo de pré-campanha, mas ainda não são os candidatos oficiais para o PSB aqui em Minas Gerais. Só que essa decisão do Jarbas pode impactar também o palanque do PT aqui para o estado. Isso porque, como a gente sabe, o Rodrigo Pacheco era o favorito do Lula para disputar as eleições para o governo de Minas Gerais. Só que o Rodrigo Pacheco anunciou a aposentadoria. Com isso, o PT fez uma reunião também na semana passada com o Edinho Silva, que é o presidente nacional do partido, e definiu que iriam tentar compor uma chapa com um nome próprio de dentro do partido para disputar as eleições. Só que o Edinho fez essa reunião com os membros do PT, decidiu pelo nome próprio e vem se reunindo ainda ao longo da semana com outros partidos para buscar outras possíveis alianças também. E o próprio nome do Jarbas Soares já aparecia em uma possível composição de chapa entre o PSB e o PT para lançar então uma candidatura ao governo aqui de Minas Gerais. Portanto, este nome aí que aparece já no radar como pré-candidato ao PSB, o Jarbas Soares, pode impactar também para o palanque que o PT pretende formar aqui em Minas Gerais. Volto com vocês aí no estúdio.
1: Legal, daqui a pouco a Júlia volta com outros destaques e outras informações de Minas. Um levantamento foi feito para mostrar justamente o cenário da eleição no Rio de Janeiro. Inclusive, essa pesquisa foi divulgada pelo Instituto Paraná. A gente tem a primeira tela, o primeiro cenário, que mostra os principais nomes citados nesse levantamento realizado pela Paraná Pesquisas. A pergunta foi feita: quem você votaria para o governo do Rio de Janeiro? Quem aparece à frente é Eduardo Paes, que é o prefeito da capital, 48,3%, ex-prefeito da capital, do PSD. Na sequência, aparece o Douglas Ruas, do PL, presidente da Assembleia Legislativa do Rio de Janeiro, tem 12,6%. Na sequência, Antony Garotinho, do Republicanos, político conhecido, experiente, 9,2% das intenções de voto. Na quarta posição, o jovem candidato do Partido Novo, foi inclusive nosso colega aqui, apresentador, jornalista, André Marinho, figura conhecida no Rio de Janeiro, 4,2%. Na sequência, Wilson Witzel, do Democrata, anotou 3,1%. Wilson Witzel foi, inclusive, governador e passou por um processo de impedimento. Quem era o vice à época? Justamente o atual, o ex-governador Cláudio Castro. Na sequência, o pré-candidato do Missão, Rafa Luz, com 2,6%. William Siri, do PSOL, 0,6%. 12,9%, nenhum. Branco ou nulo, não sabem ou não responderam, 6,5%. Paula.
2: É isso. No segundo turno, olha só, temos também mais uma tela que vai dizer exatamente... não muda tanto do primeiro turno, né, Caniato? No segundo turno, testado entre os primeiros colocados, a vantagem do prefeito do Rio continua. Eduardo Paes venceria Douglas Ruas, então, com 60% dos votos, enquanto Douglas Ruas, com 24,5%, nenhum branco ou nulo, 10,8%, não sabe, não respondeu, 4,6%. A margem de erro é de 2,4 pontos percentuais. Não deu tempo do Lucas Merreiro chegar aqui, ele vai correr, vem correndo, Lucas, que sempre dá tempo.
4: Opa, tô aqui, sempre dá tempo.
2: Sempre dá tempo, o Lucas Merreiro está com a gente aqui, Túlio Nassa também, para a gente comentar esses números aí relacionados ao Rio de Janeiro, ao governo do estado. Vou começar com você, Lucas Merreiro. O que explica, então, essa liderança, essa vantagem?

0: enfrenta. E a solução, entre aspas, falo com uma brincadeira aqui, porque não é solução de nada, é claro, que ele achou para oferecer para o cidadão carioca foi oferecer show de divas pop. Foi assim que ele conseguiu levantar a popularidade dele. Colocou ali na praia de Copacabana, né, um show gratuito da Lady Gaga, da Shakira, da Madonna teve também, né, que foram grandes sucessos, e isso, por incrível que pareça, fez com que a popularidade dele subisse muito. É claro que esse não é o único fator que explica ele estar tão bem nas pesquisas, eu também vou chegar lá em outros fatores, mas essa política do pão e circo adotada pelo Eduardo Paes favoreceu ele muito, ou favoreceu muito na disputa para o governo do estado do Rio de Janeiro. É claro também que a concorrência não ajuda muito, né? Boa parte ali dos concorrentes não colocam aquela confiança toda, né? Ou sequer são muito conhecidos, né? Então o eleitor acaba votando no Eduardo Paes porque é o político que eles conhecem. Essa é a verdade. Infelizmente, o Brasil é um país tão ignorante, e eu não falo isso como uma forma pejorativa, mas é verdade. Os índices educacionais do Brasil são muito baixos. Então esse é o nível da discussão política em vários lugares. E veja, eu tô falando de um estado importante, eu tô falando do estado do Rio de Janeiro, o estado que mais recebe turistas aqui no Brasil. Esse é o nível da discussão. Votam o Eduardo Paes por quê? Porque conhecem o Eduardo Paes, sabem quem é, e aí acabam votando nele. É possível, olhando as pesquisas aqui, caso um candidato ou outro aí desista, o que é muito comum de acontecer, né? A gente fala de pré-candidatos e tal, mas quando chega o período de oficializar a candidatura, muitos deles desistem, aí acaba sendo possível que o Paes ganhe até mesmo no primeiro turno. Vejam só, qual foi a grande gestão do Eduardo Paes que faça com que ele mereça ganhar no primeiro turno para o governo do estado do Rio de Janeiro? E para finalizar, eu coloco aqui a questão fundamental da perspectiva. Qual é a perspectiva que o Eduardo Paes oferece para o Rio de Janeiro? O Eduardo Paes tem um plano, por exemplo, para retomar as áreas que foram controladas pelo crime organizado? Ele tem um plano para combater o Comando Vermelho, combater as milícias, devolver o estado do Rio de Janeiro para o cidadão carioca? Me parece que não, porque se tivesse, já teria apresentado algo nesse sentido, já teria no mínimo feito um discurso duro contra o crime organizado, mas nem isso ele é capaz de fazer. É um político do Centrão, que tem uma gestão do Centrão e que, infelizmente, não vai ajudar a resolver nenhum dos gigantescos problemas que o estado do Rio de Janeiro enfrenta.
1: Pois é, atualmente filiado ao PSD de Gilberto Kassab, mas tem um alinhamento com o presidente da República, né? Será o palanque de Lula no estado do Rio de Janeiro. Agora, Túlio Nassa, quando o Lucas Merreiro menciona que Eduardo Paes é a figura mais importante, também é preciso considerar que há políticos conhecidos e tradicionais no Rio de Janeiro, mas que tiveram problemas com a justiça.
2: Sim.
1: Ok, Eduardo Paes teve alguma coisa, mas nada comparado, por exemplo, a ex-governadores. Cabral foi preso. Casal Garotinho, preso. Moreira Franco também foi preso. Pezão foi preso. Outros dois ex-governadores, Cláudio Castro, enfrenta problemas na justiça, vem sendo investigado. Tem mais um que a gente precisa discutir. Wilson Witzel passou por um processo de impedimento. Ou seja, aqueles que passaram pelo governo do estado do Rio de Janeiro, digamos que não gozam de uma boa reputação. Isso ajuda em muito, né, Eduardo Paes?
3: Com certeza, Caniato. Já que nós estamos fazendo analogias aqui com o futebol hoje, uma analogia muito cabível e pertinente é aquela que demonstraria que um time que vai para a Copa do Mundo, como o Brasil, por exemplo, não tivesse os seus principais jogadores em campo, né? Que fossem cortados Vinícius Júnior, Rafinha, Casemiro. Como é que o Brasil ia a campo? Ia totalmente desfalcado. E o Rio de Janeiro, infelizmente, está desfalcado de políticos, né? Então, em terra de cego, o caolho é rei. O que é esse caolho? Não estou dizendo que Eduardo Paes seja um caolho, né? Mas é uma força de expressão. Mas o fato é que ele é o único político ali com recall, um reconhecimento popular em relação ao seu nome. E as pesquisas nesse momento, elas retratam exatamente o conhecimento do eleitor em relação aos nomes. E não há ainda um debate de ideias, um debate de propostas, né? Alguns candidatos ali podem até subir, como você citou, o André Marinho, que é um chamado outsider, né? A política recente tem dado muita força a esses outsiders. O próprio Witzel, quando concorreu e ganhou, ele era um juiz e dizia que não era político, que ele ia endireitar. pacificar ali o Rio de Janeiro. Então é possível ainda que haja espaço para um candidato dessa natureza crescer. Eu não acredito que um candidato ali que seja da Gema, como o próprio Douglas Ruas, que foi secretário aí do atual governador, que ele consiga alavancar, porque ele é visto como um político da Gema, já um político

0: que não tem essa novidade ali no espectro do eleitor. Então, por essas e por outras, eu infelizmente lembro de Carlos Drummond de Andrade, Caniato, que dizia o seguinte, que o rio se desabrocha em flor de janeiro. O que, que ele fazia? Ele ficava nas madrugadas para amanhã, esperando o sol nascer para ver as belezas cariocas. Se Carlos Drummond de Andrade ficasse hoje, na madrugada do Rio de Janeiro, esperando o sol nascer, o que, que ele ia ver? Infelizmente, ele ia ver a operação policial de busca e apreensão em relação a esses políticos corruptos, e ele ia ver também operações policiais nas favelas do Rio de Janeiro. Triste realidade do nosso querido e glorioso Rio de Janeiro.
1: Obrigada, Túlio. Agora são 9 horas e 27 minutos. A gente vai falar da pesquisa que a gente trouxe recentemente aqui no Jornal da Manhã sobre o STF. Os três poderes foram avaliados pela população através da nova pesquisa do Poder Data. A gente vai analisar justamente essa percepção dos brasileiros que foi trazida por nós aqui através desse levantamento com o editor de pesquisas do Poder Data, inclusive o Jonathan Carter. O Jonathan está aqui com a gente já. Bom dia para você, Jonathan. Vou emendar minha pergunta aqui. Fala para a gente em relação ao perfil desses entrevistados, porque não surpreende tanto, né, Daniel Caniato? Porque a gente tem acompanhado em termos aí a insatisfação dos brasileiros em relação ao STF, ao Senado, à Câmara dos Deputados. São muitas brigas, muitas discussões, inclusive. Muitas vezes parece um cenário de um programa de fofoca, às vezes, que a gente traz aqui na Jovem Pan, ou do que acontece entre eles. Então, eu queria que você trouxesse para a gente, Jonathan, então, sobre o perfil desses entrevistados, para a gente entender melhor sobre essa pesquisa. Bom dia para você.
2: Bom dia, Paula. Bom dia, Daniel. Bom dia a todo mundo que acompanha a Jovem Pan. Bom, o Poder Data vai trazer, então, esses dados sobre a avaliação do STF e do Congresso e vai mostrar, então, que a avaliação é predominantemente negativa. Não é uma surpresa. As curvas dos gráficos da pesquisa, o Poder Data faz pesquisa sobre a avaliação dos três poderes desde 2021 e as curvas são sempre muito negativas. A avaliação que a população faz, de maneira geral, dos três poderes é negativa. A pesquisa Poder Data é feita em todo o Brasil desde 2021 e o perfil dos entrevistados é justamente esse. A gente entrevista os eleitores a partir de 16 anos para poder perguntar sobre a avaliação que eles fazem. Essa avaliação do STF é interessante a gente perceber quando a gente olha a curva do gráfico, que a última vez que a pesquisa foi feita em março de 2026, portanto há 2 meses, a avaliação negativa atingiu ponto recorde, chegou a 52%. Agora deu uma arrefecida e chegou em 46%. Não dá para a gente dizer que isso é uma tendência que está melhorando a avaliação do STF, porque é apenas uma pesquisa depois de uma sequência de várias que mostra a avaliação predominantemente negativa. Mas a gente pode tentar entender esses dados pensando no contexto político atual. A avaliação da STF, quando a gente olha as curvas, a gente vai percebendo que ela vai piorando ali do início de 2023 para frente, quando ela estava marcando por volta de 30% de avaliação negativa, ela vai piorando à medida que o STF aumenta o seu protagonismo em pautas políticas. O STF vai aumentando o protagonismo e a avaliação negativa vai piorando nessa mesma escala. Aí agora ela chega a dar uma arrefecida, mas a gente ainda não tem como entender isso como uma tendência. Mas a gente pode entender que quanto mais ativo o STF fica, quanto mais proativo é o trabalho dos ministros em relação a pautas políticas, por exemplo, um caso emblemático é o inquérito das fake news, né, que consolidou um novo modelo de atuação do STF, que tinha antes um viés de mais neutralidade, era uma instituição mais neutra. Logo depois, a gente vê a avaliação negativa piorando. Então dá pra gente fazer essa menção direta entre a avaliação negativa e a atuação proativa do STF. Pensando num prognóstico, né, a partir da pesquisa, a gente pode pensar que qual a probabilidade de um ano eleitoral o STF reduzir o protagonismo? Quase nulo. A probabilidade é mínima que o STF reduza o protagonismo e com isso saia um pouco de cena para poder, enfim, ter talvez uma arrefecida na sua avaliação negativa. Então, a gente vai ter que esperar, obviamente, próximas pesquisas para poder fazer para poder confirmar esse prognóstico, mas a gente pode entender que a gente precisaria de um STF mais neutro para a gente poder melhorar, para a gente poder ver uma avaliação mais positiva da população em relação ao STF.
3: Tá certo. Jonathan, nós trouxemos os números dessa pesquisa e, naturalmente, que chama atenção a má avaliação da população nesse recorte que foi feito pelo Poder Data em relação ao Judiciário, na figura do STF, e do Legislativo, destacando as duas casas federais, Senado e Câmara. Há pouco nós trouxemos informações a respeito de pesquisas feitas no âmbito dos estados e há uma relação entre a descrença ou a insatisfação com a classe política. Por exemplo, no Rio de Janeiro, há muitos ex-presidentes que já foram presos. Então, há uma descrença da população em relação à classe política em linhas gerais. Quais aspectos você gostaria de destacar em relação a esse levantamento que foi feito pelo Poder Data, em relação a essa percepção da população sobre o poder executivo, no caso, o presidente da República ou mesmo os governadores, né, quando a gente olha no âmbito dos estados?
2: Daniel, o Poder Data, na semana passada, fez uma pesquisa específica sobre a avaliação do governo. A pesquisa Poder Data mostra que a avaliação do governo deu uma melhorada em relação ao que a gente tinha registrado há 2 meses atrás, mas ela foi feita na semana passada. A gente ainda não tinha, captado a decisão dos Estados Unidos sobre as tarifas de 25%, né, a proposta dos Estados Unidos em taxar os produtos brasileiros em mais 25%, também não tinha pegado a decisão, ainda não tinha captado a decisão dos Estados Unidos sobre a classificação do PCC e do Comando Vermelho como organizações terroristas. O Poder Data, nessa semana, fez uma pergunta específica sobre a classificação em relação ao PCC e ao Comando Vermelho, e a maioria da população aprova a decisão dos Estados Unidos em classificar como organizações terroristas. Então, a gente pode já imaginar que as próximas pesquisas, a gente tem que, obviamente, ter os resultados das pesquisas, mas olhando para o que a gente já viu e para o que a gente tem de contexto político agora, que a população tem um pensamento diferente do atual governo em relação à segurança pública e em relação a como lidar com organizações criminosas. E isso, obviamente, vai ter um impacto eleitoral direto. A segurança pública é um tema pujante nas eleições, sempre é, e esse ano especificamente, porque a gente tem, obviamente, esses temas mais ligados às facções mais vivos. Mas falando sobre a percepção da população sobre a classe política, essa pesquisa do Poder Data sobre a avaliação do Congresso, da Câmara e do Senado, ela é muito importante porque ela é feita logo depois da aprovação da PEC 6x1, que é a PEC que reduz a jornada de trabalho de 44 para 40 horas. Uma PEC impulsionada pelo governo e com o apoio do presidente da Câmara, o presidente Hugo Mota, que apoiou a PEC com 2 objetivos muito específicos. Um, com o objetivo de agradar o presidente Lula e o Partido dos Trabalhadores, porque o Hugo Mota quer o apoio do Partido dos Trabalhadores e do presidente para a candidatura do seu pai, Nabor Vanderlei, para uma vaga no Senado em outubro, e também para tentar melhorar a imagem da Câmara, justamente porque há essa percepção, e os políticos têm essa noção, de que a população tem uma visão negativa da classe política. Então, a aprovação de pautas de tamanho apelo popular, como é o fim da escala 6x1, é uma tentativa da classe política, em ano eleitoral, de responder para a população de estamos trabalhando, estamos atuando para melhorar a vida dos brasileiros. Bom, o que a pesquisa vai mostrar é que, apesar dessa expectativa do Hugo Mota e da classe política, os números oscilaram muito pouco. A avaliação negativa do Congresso, logo depois da decisão, ela oscilou dentro da margem de erro, então continuou muito alta. Sobre o impacto em relação à candidatura do pai do Hugo Mota, a gente só tem como saber em outubro. Mas o que a pesquisa Poder Data vai mostrar para a gente agora é que, mesmo com o Congresso atuando em relação a 6x1, isso ainda não teve nenhum impacto. A pauta agora vai para o Senado, que também tem essa expectativa de melhorar a sua própria avaliação. A avaliação que o Senado tem, que a população tem do Senado, o Poder Data vai mostrar que é menos pior do que a avaliação da Câmara. Enquanto a Câmara tem só 10% de avaliação positiva, o Senado tem 15%. Mas ainda assim, são avaliações muito negativas, né? 44% da população avalia o Senado como o trabalho dos senadores como ruim ou péssimo.
1: Sim, é um número realmente que, querendo ou não, acaba chocando a gente. Então, o Jonathan trouxe para a gente dois pontos aqui, dois aspectos para a gente analisar. É, entre outros que ele trouxe, né? Ele trouxe vários dados, mas um deles é a população, os entrevistados, terem apoiado essa decisão de equiparar o PCC, Comando Vermelho, como organizações terroristas, e também esse dado também é importante, que 44% da população, também dos entrevistados, também consideram o desempenho dos senadores, Câmara dos Deputados, enfim, como a gente trouxe aqui, como negativo. Uma avaliação ruim. Jonathan Carter, editor de pesquisas do Poder Data, sempre com a gente aqui no Jornal da Manhã. Meu amigo, um ótimo feriado para você. Seja sempre muito bem-vindo.
2: Para vocês também, gente, para todo mundo que acompanha a Jovem Pan.
1: Até.
3: Legal, a hora certa agora, 9h36.
1: Repita.
3: 9h36.
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1: Com certeza, 9h39.
3: Repita.
1: 9h39. A gente volta lá para a Europa com o Luca Bassani para falar do líder supremo do Irã, que ele disse o seguinte, que os Estados Unidos foram derrotados na guerra. Luca Bassani tem as informações, Luca. Ali Khamenei ainda acusou o país norte-americano de tentar reverter isso com desespero, medo e desconfiança. Quais são os detalhes, Luca?
14: Exatamente, Paula. Essa fala vem diretamente do novo líder supremo do Irã, Mojtaba Khamenei, filho de Ali Khamenei, que foi morto no primeiro dia da guerra. Lembrando que ele, apesar de líder supremo, ainda não fez nenhuma aparição pública, não gravou nenhum vídeo, porque, segundo órgãos de inteligência, estaria severamente debilitado por conta dos bombardeios do primeiro dia de guerra. Ele, todavia, disse que o Irã venceu essa guerra e humilhou os Estados Unidos de forma acachapante, deixando claro que os norte-americanos não conseguiram reverter as suas perdas militares e também perdas políticas em relação a isso. Óbvio que se trata das narrativas da guerra. A guerra é vendida para os iranianos como vencida e vendida para os americanos por Donald Trump também como vencida, mas sabemos que é um conflito extremamente complexo e com vários impasses em relação ao Estreito de Hormuz, às sanções econômicas, ao enriquecimento de urânio e até mesmo a medição de forças dentro do Oriente Médio. Ao mesmo tempo, ele disse que o Estado de Israel funciona como uma base militar norte-americana há 80 anos e que o país será em breve destruído, ou seja, reiterando as mesmas ameaças que o governo teocrático iraniano faz desde 1979 contra os Estados Unidos, contra o Estado de Israel. Todas essas falas vêm algumas horas depois do presidente Donald Trump ontem ter cogitado se encontrar pessoalmente com Mojtaba Khamenei, o presidente Trump mudando um pouco a sua retórica um pouco mais agressiva, dizendo que poderia se encontrar com o líder supremo e até mesmo elogiando o Irã quanto uma nação, dizendo que é um país espetacular e que tem uma chance de crescimento, basta uma negociação. Aquilo que temos por hora no campo diplomático é a paralisação definitiva dessas mediações feitas pelo Paquistão, feitas também por outros países do mundo islâmico, como a Turquia, e essas indefinições se prolongando, fazendo com que também muitos países se preocupem com esse cenário de recessão prolongada. Afinal, o Estreito de Hormuz continua fechado, o número de embarcações que fazem a travessia ainda é bastante reduzido em comparação com o início da guerra, e todas essas incertezas geopolíticas acabam afetando também a preocupação das pessoas que vivem naquela região, exemplo do Líbano, que se encontra ainda neste espiral de incertezas. Nós voltaremos ao longo da programação nesta quinta-feira trazendo novas informações, mas uma retórica bastante forte do líder supremo do Irã contra os Estados Unidos mais uma vez.
1: Luca, e nesse vai e vem, Estreito de Hormuz segue fechado, né, Lucas Merreiro? Como que a gente pode falar então, como que os iranianos, o líder do Irã consegue dizer que os Estados Unidos foram derrotados, se a gente viu nos últimos ataques, militarmente falando, o Irã ser completamente atacado?
15: Pois é, e sem oferecer muita chance de resistência ali aos ataques, à chuva de bombas que veio dos Estados Unidos e de Israel, né? Mas veja só que interessante isso, Paula. Uma guerra, ela pode ser vencida no campo bélico, mas mesmo assim não ser vencida no campo político. É o que nós vimos acontecer, por exemplo, na Guerra do Vietnã. Os Estados Unidos, sabido que os Estados Unidos perdeu, na prática, aquela guerra. Todo mundo diz isso. Agora, se a gente for analisar os embates, as batalhas, os Estados Unidos ganharam todas, né? Eles foram vitoriosos, militarmente falando, na Guerra do Vietnã, mas politicamente eles acabaram saindo derrotados. É o que a gente pode dizer que está acontecendo agora, né? Os Estados Unidos, vejam só, eles tinham começado, Trump principalmente, tinha começado essa guerra toda prometendo que ia acabar com o regime dos ayatolás em apenas 5 semanas. Ele vai, ataca duramente e não consegue fazer isso. E aí ele vai diminuindo as promessas dele e mesmo assim não consegue realizar muitas delas. Então depois ele diz, não é que eu vou acabar com o regime, mas eu vou acabar com a intenção do Irã de ter uma bomba atômica. A gente sabe que o Irã segue com a sua intenção de ter bomba atômica, né? Segue pesquisando, claro, com mais dificuldades agora, mas isso ainda é um perigo futuro. Aí depois disse que não, na verdade a gente só quer pegar uma parte do urânio deles, aí também não conseguiram. Aí depois, na verdade, disse que os Estados Unidos já conseguiu o que queria com essa guerra. A gente só vai pegar o Estreito de Hormuz agora. Não conseguiram. Quer dizer, são muitas derrotas no campo político. E pro Irã, há uma demonstração de força muito grande, porque vejam só o argumento que o regime pode utilizar. Mesmo nós aqui sendo bombardeados pelas duas das principais potências bélicas do mundo, ou seja, os Estados Unidos e Israel, o regime segue existindo. A promessa lá do Trump de acabar com a gente, ele não conseguiu, mesmo sendo o país mais poderoso do mundo. Isso, para demonstrar força pro regime, é um argumento muito forte. E, além disso, o Irã, em mais uma demonstração dessa força, manteve o controle sobre o Estreito de Hormuz com uma certa facilidade ainda. Eles nem usam um contingente militar muito grande. Na verdade, eles utilizam drones ali, majoritariamente, para exercer esse controle. Então, por mais que o Irã tenha sido humilhado na questão bélica, como já era de se esperar, na questão política, eles ainda conseguiram demonstrar muita força. O Irã não é um país que pode ser subestimado, não é um país que é fácil de você ir lá e tirar o regime, como foi com a Venezuela, onde os Estados Unidos foram muito bem sucedidos. Não, o Irã, ele tem uma ditadura consolidada, estabelecida desde a década de 70, né? E é um país, além disso, é tecnologicamente avançado, com investimento militar, que exporta drones para a Rússia, por exemplo, né? Ou exportava, pelo menos até essa guerra começar. Então, de novo, o Irã, e essa guerra mostra para a gente, não pode ser subestimado.
3: Pois é, bons pontos trazidos pelo Lucas Sim. Merreiro. Agora, Túlio, tem adendos e complementos a fazer a essa análise feita pelo Lucas? Porque é preciso, naturalmente, destacar essa manifestação do líder do Irã, interpretando não de maneira literal, né? É preciso considerar que o fato dos Estados Unidos, por exemplo, não terem conseguido alcançar o objetivo, essa por si só já é uma derrota. Agora, se nós substituíssemos Estados Unidos por Donald Trump, talvez ficaria mais fácil a explicação, haja vista a decisão que foi tomada pela Câmara dos Representantes. Dá para conectar, inclusive, as notícias, né?
0: Pois é, Caniato. Aí uma grande mistura, uma grande confusão entre guerra, política, geoeconomia, geopolítica. E tentar complementar depois o Lucas Merreiro é uma tarefa muito difícil, porque ele é uma metralhadora de argumentos e raciocínios, né? Mas vamos aqui tentar cumprir essa missão. Eu acho que dá sim, Caniato, para a gente resumir, tentar simplificar em algo que é pouco falado e que ainda não foi observado. Que é o seguinte, esse conflito ele poderia ser resolvido rapidamente, sim. É verdade. Por quê? Bastaria Donald Trump alocar ali milhares de soldados americanos e fazer uma incursão terrestre ali no Estreito de Hormuz, tomar o Estreito de Hormuz e ficar durante um bom tempo ali no Irã, que certamente ele conseguiria derrubar o regime e conseguiria tomar as rédeas ali do Estreito de Hormuz. Mas ele quer pagar esse preço? Esse preço é muito caro, esse preço é caríssimo, né? Quantos soldados americanos não vão voltar em caixões lá para os Estados Unidos? O que isso vai causar de repercussão contra ele? Então, Donald Trump está travando uma guerra econômica. O que, que ele está fazendo? Ele está cercando um pouquinho mais para frente ali o Estreito de Hormuz e impedindo que o Irã passe os seus navios, as suas frotas, para comercializar o seu petróleo. Ele está tentando asfixiar economicamente o Irã. É como um circo otomano. Então, isso leva tempo. Esse é o problema. Quando leva tempo, o Irã se beneficia dessa guerra de narrativas. Por quê? Porque o conflito ainda não terminou, então o Irã se coloca como vencedor. Mas sabe o Irã que daqui a um bom tempo, ele não vai mais ter capacidade econômica de travar essa guerra. Diferente da Rússia, que está travando uma guerra com a Ucrânia, mas ainda continua vendendo óleo diesel para o mundo e continua financiando a guerra. Inclusive o Brasil é um dos grandes compradores desse óleo diesel da Rússia, financiando a guerra contra a Ucrânia. Então vamos ver até que ponto o Irã resiste a esse cerco que os Estados Unidos faz e até que ponto politicamente Donald Trump resiste dentro dos Estados Unidos.
3: Tá certo, a gente segue aqui com outros destaques. 9 horas e 49 minutos, a sexta turma do Superior Tribunal de Justiça negou por unanimidade um recurso da defesa e decidiu manter o ex-presidente da Vale como réu no processo que investiga as responsabilidades por conta daquele colapso na barragem em Brumadinho. Vamos a Poços de Caldas, Minas Gerais. Repórter Júlia Martins, ao vivo aqui com a gente, vai trazer os detalhes da notícia, os detalhes da informação. Júlia, bem-vinda de volta.
16: Muito obrigada, é isso mesmo. Olha só, a barragem de Brumadinho se rompeu em janeiro de 2019. Em 2023, a justiça indiciou 16 pessoas para investigação, para o processo que vai apurar, então, os responsáveis pelo rompimento da barragem aqui em Minas Gerais. O ex-presidente da Vale, o Fábio Schwartzman, estava entre esses 16 nomes que foram indiciados, então. Já em 2024, a defesa dele argumentou que não haviam provas suficientes realmente para comprovar a participação do Fábio nesse esquema, né, que acabou causando essa tragédia aqui no nosso estado mineiro. O Ministério Público, então, enviou um recurso para o Supremo Tribunal de Justiça pedindo para que mantivessem o nome do Fábio, sim, nesse processo, já que o Ministério entendia que ele, como presidente da Vale, sabia dos problemas causados ali naquela barragem que poderiam acabar culminando então, no rompimento e na tragédia, como a gente viu de fato. Mas, em 2024, a Justiça Federal entendeu que poderia retirar o nome do Fábio do processo. Já agora, em abril de 2026, a sexta turma do Supremo Tribunal de Justiça decidiu voltar o nome do Fábio para esse processo, entendendo que ele, como presidente, na época, tem sim responsabilidade pelos fatos e deve ser investigado. A defesa do Fábio, mais uma vez, entrou com recurso, ainda em abril também de 2026, novamente alegando aquela falta de provas com a participação dele nesse rompimento da barragem de Brumadinho. Só que em maio, o Supremo Tribunal de Justiça decidiu manter o Fábio como réu novamente do processo e deu um prazo de 100 dias para que a defesa dele apresente, então, toda essa documentação que eles dizem que prova que o Fábio não tem envolvimento, não tem responsabilidade no rompimento da barragem que ocorreu em 2019. Portanto, a defesa dele tem agora mais 100 dias para enviar essa nova documentação ao Supremo Tribunal de Justiça. Ele continua entre os réus que são investigados pelo rompimento da barragem de Brumadinho. Barragem que, como eu disse, se rompeu em janeiro de 2019, deixou 270 vítimas e, além disso, causou grandes transtornos ambientais na região, tanto ali para a empresa da Vale propriamente, como para a comunidade que morava ao entorno e também para o rio Paraupeba, que ainda hoje tem rejeitos devido ao rompimento da barragem. Portanto, ex-presidente da Vale, Fábio Schwartzman, novamente incluído como réu no processo que busca a responsabilização pelos culpados do rompimento da barragem de Brumadinho aqui em Minas Gerais. Volto com vocês aí no estúdio.
1: Obrigada, Júlia, pelas suas informações. A gente vai lá para Brasília agora para falar que o ministro Nunes Marques assume a relatoria de representações envolvendo Flávio Bolsonaro e caso Master. Rafaela Almeida, conta mais detalhes para a gente, então, Rafaela.
17: É isso mesmo, Paula, e essa decisão que você comentou é importante porque coloca nas mãos do presidente do Tribunal Superior Eleitoral algumas das primeiras disputas jurídicas de grande impacto da pré-campanha presidencial nesse ano de 2026, né? E o caso que mais chama a atenção foi apresentado pelo PL contra o Instituto Atlas Intel. E o partido alega que uma pesquisa divulgada pelo Instituto teria induzido os entrevistados a uma avaliação negativa de Flávio Bolsonaro ao incluir entre as perguntas o áudio da conversa com o senador, com o empresário Daniel Vorcaro, ex-dono do Banco Master. Na ação, os advogados do PL sustentam que o questionário teria criado uma sequência de assuntos capaz de influenciar a percepção dos eleitores sobre o pré-candidato e, por isso, pedem a suspensão da divulgação do levantamento e a apuração de eventuais irregularidades. Do outro lado, a Atlas Intel rejeita essas acusações. O Instituto afirma que a pesquisa seguiu critérios técnicos e que os resultados não sofreram qualquer interferência ou direcionamento. Mas esse não é o único processo relacionado ao caso Master que chegou ao gabinete de Nunes Marques. O ministro também passa a relatar duas representações que envolvem o filme que conta a trajetória política do ex-presidente Jair Bolsonaro. Em uma delas, parlamentares do PT e integrantes do grupo Prerrogativas pediram que a exibição do filme seja suspensa. E o argumento é que o lançamento da obra em período próximo à eleição poderia configurar propaganda eleitoral antecipada. Já em outra representação, o pedido é para investigar se houve abuso de poder econômico no financiamento e na divulgação do projeto, depois das revelações de que Daniel Vorcaro teria destinado dinheiro à produção do longa-metragem, o que o senador Flávio Bolsonaro defende como uma iniciativa legal por se tratar de fomento de instituição privada como patrocinador. Fato é que até o momento não há decisões de mérito de nenhum desses processos, tá? Mas a expectativa nos bastidores do TSE é que esses casos ajudem a definir os limites da propaganda e da atuação dos pré-candidatos nesse ciclo eleitoral que já começa a movimentar os tribunais mesmo antes da abertura oficial da campanha. Paula.
3: Legal. Daqui a pouco a gente volta com outros destaques e informações de Brasília. A gente segue no nosso giro de repórteres. A Marcha para Jesus é considerado um dos maiores eventos cristãos do Brasil e acontece justamente hoje. Corpus Christi, a Júlia Firmino, acompanhando todas as movimentações, se junta a nós aqui no Jornal da Manhã. Já está no local, vai trazer todos os detalhes da 34ª edição do evento do encontro. Né, Júlia? Bem-vinda, bom dia.
18: É isso mesmo, Caniato. Bom dia para você, para quem está com a gente aqui no Jornal da Manhã. De fato, a nossa equipe está aqui já no destino final desse percurso da marcha, que começa ainda ali na região central de São Paulo, bem perto da Estação da Luz, e termina aqui na região norte da cidade, perto do Campo de Marte. Vou sair da imagem para vocês conseguirem ver, na imagem do nosso cinegrafista Carlos Santos, o palco, a dimensão desse palco da 34ª edição da Marcha para Jesus, que é, como você disse, uma das maiores manifestações cristãs, não só do país, mas do mundo. E aí a expectativa de público para essa festa, já tem muita gente chegando, como vocês conseguem ver, mas a expectativa para o dia de hoje é de mais de 2 milhões de pessoas. Isso porque de todas as regiões do país já saíram 23 mil caravanas foram registradas aí no evento. O início oficial é agora, logo menos às 10 horas. E o tema desse ano é Todo Joelho Se Dobrará e Toda Língua Confessará que Jesus é o Senhor. Tema que está baseado no versículo bíblico do livro de Filipenses, capítulo 2, versículo 10. Esse percurso, como eu disse, sai ali da região da Luz. Tem 3,5 km aproximadamente de distância e termina aqui na Praça Heróis da FEB. Nesse palco, a gente lembra, vão se apresentar ainda no dia de hoje grandes nomes da música gospel, como por exemplo Aline Barros, Anderson Freire, Gabriela Rocha e também Eli Soares. Um evento gratuito e aberto para o público. A gente fica aqui acompanhando todos os detalhes e logo mais na programação da Jovem Pan traz mais detalhes dessa grande festa para Cristo. Volto com vocês.
3: É isso, um momento de fé, de reflexão, de esperança. Marcha para Jesus. Daqui a pouco a gente vai trazer todos os detalhes com os nossos repórteres. Aproveitando, faremos um giro final com a reportagem da Jovem Pan News, né?
1: Com certeza. E eles já estão aqui a postos. Primeiro, Rafaela Almeida. Rafaela, que vai contar pra gente da rejeição da defesa de Daniel Vorcaro, da primeira delação premiada. Agora tem uma delação premiada, agora tem uma segunda versão dessa delação, né, Rafaela?
17: É isso mesmo, Paulo, e daqui de Brasília a gente continua acompanhando, né, essa nova proposta de delação de Daniel Vorcaro, que segue sob análise da Polícia Federal e da PGR, e a expectativa agora é saber se esse material vai apresentar ou não fatos inéditos e provas suficientes para reabrir as negociações do acordo de colaboração.
3: É isso, agora destaque internacional, Luca Bassani durante todo o Jornal da Manhã atualizando os destaques internacionais e tem também informação sobre a escalada de tensões no Oriente Médio, né, Luca? O Líbano relatou novos ataques de Israel no sul do país, foi isso?
14: Exatamente, Daniel. Nós continuaremos nesta quinta-feira monitorando a situação no Líbano, não só os ataques ao sul do país, mas também o sobrevoo de drones israelenses na capital Beirute, algo que pode, mais uma vez, complicar a relação entre Estados Unidos e Líbano, e Israel, por conta exatamente dessa questão envolvendo o Líbano e que foi mencionada pelo presidente Donald Trump em telefonema durante esta última semana.
1: E amanhã tem mais Jornal da Manhã para você. Ponto final nessa edição, 9h59.
3: Repita.
1: 9h59. Obrigada, Daniel Caniato, pela
3: muito,
1: sua...
3: Valeu. Paula Nobre, muito obrigado pela parceria. A gente tem que agradecer você pela parceria, pela audiência. Sempre bem informado aqui na Jovem Pan. TV aberta, TV fechada, rádio, internet. O importante é que você esteja com a gente
1: de alguma
3: aqui
1: forma
3: na Jovem Pan. Valeu, Paulinha.
1: Obrigada, Daniel. Obrigada a você. Até mais para você. Tchau.
3: Tchau, tchau.
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30: Bom dia! Agora são 10h04 da manhã. Hoje, quinta-feira, dia 4 de junho, é feriado nacional de Corpus Christi, mas estamos aqui firmes e fortes para noticiar os principais fatos desta manhã, o que chamou a atenção nas últimas horas em Londrina e em toda a região. Seja bem-vindo, seja bem-vinda. O Pan News Londrina está no ar ao vivo até o meio-dia. Muito bom dia, Wesley Lemos. Feriado e estamos aqui,
31: né? Silvia, bom dia para você, bom dia a todos que estão conectados com a gente aqui em 104,5. Você que está no carro, está em casa, está viajando, está pegando a estrada, começando mais um Pan News Londrina aqui em ritmo de feriado para você, com muita informação até o meio-dia, viu? O WhatsApp é o 43 99941-1045, 99941-1045, e o YouTube também. Jovem Pan News Paraná, estamos ao vivo com som e imagem para vocês. Feriado, agora são 10 horas e 5 minutos. 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
30: Latam amplia voos entre Londrina e Congonhas. A rota vai chegar a 12 frequências semanais em setembro.
31: Pacientes relatam espera de até 12 horas na saúde pública de Londrina. A equipe do Pan News percorreu o PAI, a UPA Central e também a UPA Sabará.
30: E a primeira operação Choque de Ordem com Ricardo Eguedes à frente da Defesa Social teve prisão e apreensão de drogas. A ação segue durante o feriado prolongado.
31: Tem outras notícias também hoje aqui no Pan News. Agora são 10 horas e 5 minutos.
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31: É, feriadão, né? Feriadão com a previsão do tempo tranquila, não tem previsão de chuva, apenas chuva na semana que vem. E o feriado aí com o céu tranquilo aqui em Londrina, sem nuvens, né? Um tempo bem tranquilo mesmo. E a gente, quando vai andando também pelas ruas da cidade no feriado, a gente percebe, né, que não tem trânsito, tudo muito tranquilo em clima de feriado. Para quem vai pegar a estrada também, é bom, né? Pegar a estrada sem chuva, muito melhor. Olha só, a mínima 11 graus, a máxima 23. Hoje, amanhã também, a mínima 11, a máxima 22. Sabadão, sem chuva, com a mínima 11 e a máxima 23. Domingo, a mínima 11 e a máxima 23. Antes, a chuva estava prevista para domingo, viu? Mas agora ela já está sendo jogada lá pela previsão do tempo, lá para quarta-feira da semana que vem. Então vai demorar um pouquinho para chover aqui na cidade. Hoje, a mínima 11, a máxima 23. Essa é a previsão do tempo para vocês. Agora são 10 horas e 6 minutos.
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30: E atenção você, motorista, né? O trânsito já exige atenção redobrada em Londrina nesta quinta-feira de Corpus Christi. No perímetro urbano, o mapa de trânsito mostra pontos de interdição e desvios, principalmente no entorno do Lago Igapó, na Avenida Maringá, Avenida Higienópolis e na região da PR-445. Motoristas também encontram movimento, um pouco de mais trânsito, né, nas avenidas Juscelino Kubitschek, a JK, 10 de dezembro e nos acessos à região central. A orientação é redobrar a atenção à sinalização temporária e aos desvios implantados para eventos e obras em diferentes pontos da cidade. Nas rodovias, a expectativa é de movimento muito intenso durante todo o feriado. A BR-369, 376 e a PR-445 devem registrar aumento expressivo no fluxo de veículos. Na BR-369, entre Londrina e Cambé, o motorista deve ter atenção a trechos com obras e redução de velocidade. Na PR-445, o trânsito segue alterado em alguns pontos por causa de intervenções e serviços de manutenção. Já na BR-376, o movimento é mais forte para quem segue em direção ao litoral de Santa Catarina. A Polícia Rodoviária Federal e a Polícia Rodoviária Estadual estão em operação especial de Corpus Christi com fiscalização reforçada contra excessos de velocidade, ultrapassagens proibidas e motoristas dirigindo sob efeito de álcool. Os horários de maior movimento devem ser registrados no retorno do feriado. No domingo, entre 2 da tarde e 9 da noite, mais de 1.300.000 veículos devem circular pelas principais rodovias do Paraná e Santa Catarina durante o feriado prolongado. Em caso de emergência nas rodovias administradas pela EPR Paraná, o motorista pode aí acionar os atendimentos, tem os totens pelas rodovias, tem o número que é 0800-369-0376. Então existe essa grande movimentação no trânsito, inclusive neste momento a polícia está na região da PR-445 aqui em Londrina fazendo fiscalização já por conta desse aumento do fluxo de veículos nas estradas. E aqui por Londrina, muitas vias, ruas da cidade interditadas por conta da celebração de Corpus Christi. As pessoas ali estão preparando aquele tradicional tapete todo enfeitado, colorido, para que aconteça as procissões mais tarde. Então você de Londrina, atenção redobrada, principalmente em trechos onde existem igrejas aqui na cidade. Agora são 10h09.
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31: Inclusive, nesse feriado, a Catedral Metropolitana aqui de Londrina deve reunir milhares de fiéis nesta quinta-feira, né, dia 4 de junho, para a solenidade também de Corpus Christi. Hoje pela manhã, já muitas pessoas, centenas de pessoas, estavam ali na igreja. A celebração começa, teve uma que começou às 8 horas da manhã, né, e também tem outras durante o dia. Realmente, são várias missas hoje, né, as pessoas vão até a catedral. Neste ano, cerca de 300 pessoas estão envolvidas na confecção dos tapetes que ficaram prontos aí por volta das 7h30 da manhã. Ao todo, foram usados aproximadamente 75 sacos de pó de serra colorido, o equivalente a 3 mil quilos de material. Também foram utilizados sal, pó de café e outros elementos decorativos para formar desenhos e símbolos religiosos. O padre Rodolfo fala sobre essa preparação, a celebração, também a importância da data para a comunidade católica. Vamos ouvi-lo.
0: Saudamos todos os ouvintes da Jovem Pan. Na parte da manhã, estivemos reunidos com em torno de 200 voluntários para fazer a ornamentação dos tapetes de Corpus Christi e a preparação do espaço celebrativo, que no período da tarde vamos estar, a partir das 15 horas, com os ministros da Eucaristia, na Hora Santa, e às 16 horas, a missa presidida pelo nosso arcebispo Dom Jeremias, com a participação de 1.500 pessoas esperadas. Então é um dia muito importante publicamente de nós manifestarmos a nossa fé e devoção à Eucaristia, que remete à instituição da Quinta-feira Santa, do qual Cristo nos deixou essa última e eterna aliança que renovamos em cada Eucaristia que celebramos. Momento este que nós vivemos devido ao milagre da transubstanciação visível da Eucaristia de Lanciano, no qual a fé demonstra a força da Eucaristia, que transforma-se em carne e sangue, demonstrando verdadeiramente a presença do Cristo nessa transubstanciação. Então, neste dia de hoje, é este momento que nós celebramos, principalmente mostrando a unidade dos fiéis que buscam na Eucaristia a conformidade dos corações para viver as primícias da eternidade na história de suas vidas.
31: A gente também conversou com voluntárias, né, que levantam pela madrugada, foram para lá também para fazer os desenhos da rua, a catedral ali em volta fica muito bonito. Vamos ouvi-las contando esse bastidor agora aqui no Pan News.
2: Bom dia. A gente começa esse trabalho de preparação do tapete de Corpus Christi uns 40 dias antes de acontecer o evento. Então tem as escolhas dos desenhos, né, aquilo que é mais voltado para o dia de Corpus Christi, e alguns desenhos são escolhidos, principalmente o que é da porta central do santuário, que é de acordo com o tema do ano na Igreja Católica. E depois os desenhistas, eles vêm até o santuário no dia anterior. A gente começa um trabalho de desenhar, são desenhos à mão livre. E eles começam na quarta-feira às 19 horas. E eles vão fazendo isso, vai por volta até de meia-noite, uma hora da manhã. No dia de Corpus Christi, a gente reúne as pastorais, né, os movimentos aqui da igreja. Eles montam as equipes e, anterior a isso também, a gente tem uma equipe que é a equipe de manutenção. Os meninos, eles preparam todo o material, pó de serra, sal, farinha, casca de ovos, pó de café, chamate, observando assim, que pó de serra, o chamate, o café, são produtos que já foram utilizados, é colocado para secagem e para reaproveitar na decoração. E o pozinho branco, quando tem alguma farinha vencida, ou pó de cal, que é utilizado onde são feitas as partes que vai a cor branca. E aí no dia, né, no dia de Corpus Christi, as equipes se reúnem, a gente distribui cópias dos desenhos para as equipes. E eles vão decorando todos os desenhos e fazendo o complemento do tapete, né, que vai ligar um desenho ao outro. Então é dessa forma que a gente trabalha aqui no santuário.
4: Eu sou aqui da paróquia há mais de 40 anos. Eu participava lá do Nova Jerusalém, um antigo grupo de jovens, né? E assim, é satisfatório a gente vir e participar desse momento que é tão importante aqui para a paróquia, né? Para o santuário nosso aqui de Londrina. Bom, acho que para mim, eu acho que a gente está servindo a Deus, né? A gente está fazendo o bem. Então, esse dia, né, Corpus Christi, é gratificante. É uma coisa que faz a gente se sentir bem. Parece que a gente está mais pertinho de Deus, né, de Cristo.
31: Pois é, um dia muito importante, né, para os católicos, a orientação para quem for acompanhar a celebração sempre é chegar cedo, chegar com antecedência, para garantir ali a vaga, para estacionar o carro, né, também chegar até a catedral tranquilamente. Também para as outras igrejas, né, da cidade, todas hoje com celebrações, muito importante, momento de fé, reflexão também, já que a região central da cidade ali deve ter o maior movimento também agora durante a manhã. Está lotada, viu, a catedral. Se você pretende ir até lá, realmente é muito bonito, mas chegue com antecedência. Agora são 10 horas e 16 minutos.
30: Bom, vamos falar de segurança agora, porque olha só, né? A primeira operação Choque de Ordem, sob o comando do novo secretário municipal de Defesa Social, o Ricardo Eguedes, já teve prisão e apreensão de drogas em Londrina. A ação foi realizada pela Guarda Municipal em parceria com a Polícia Militar e vai seguir até domingo, durante todo o feriado prolongado de Corpus Christi. Cerca de 80 policiais e guardas municipais participaram, então, dessa operação na região ali da Avenida Santos Dumont, nas antigas casas da Aeronáutica. E a gente vai ouvir agora mais informações com a Valentina Cieplin, porque a Valentina acompanhou de perto essa operação Choque de Ordem e é ela quem traz mais informações.
5: São várias equipes aqui da Guarda Municipal que estão nas ruas, a Guarda Municipal também com o apoio do GEP, né, o apoio dos cães farejadores. Eles saíram então em uma operação e chegaram até aqui depois de uma denúncia na Rua Chile, um mocó já conhecido aqui tanto pela Polícia Militar quanto pela Guarda Municipal. Eles receberam uma denúncia de que estariam traficando aqui na região em frente a esse mocó e eles vieram conferir. Ao meu lado está aqui então o secretário Eguedes, né? Eguedes, conta pra gente, vocês já abordaram pelo menos 7 pessoas aqui, vocês encontraram alguma droga? O que vocês encontraram aqui no local?
6: Olha, nós não encontramos, acabamos não localizando entorpecentes, mas nós temos sinais evidentes aqui que essas pessoas, elas vivem e acabam operando com o consumo reiterado de drogas. Até chega aqui comigo, Japa, ó. A gente localizou dentro do imóvel, localizamos fiação, localizamos materiais que indicam que eles, para a sobrevivência da drogadição, eles acabam entrando, arrombando residências, depredando material público e privado. Então é uma casa que não tem condições, ela não tem instalação elétrica, ela não tem, você vai ver que as condições são insalubres, esse local não é um local destinado à residência, nenhuma dessas pessoas tem contrato de aluguel, de compra, ou seja, não são proprietários, eles simplesmente invadem esses imóveis, muitas vezes imóveis que a família tem algum litígio. Nós vamos buscar agora descobrir quem é o proprietário e tentar acelerar alguns processos, e se for o caso, até optando pela demolição do imóvel. Então nós estamos, é isso que é a operação Choque de Ordem. Nós estamos fazendo realmente esse trabalho, identificando pontos, abordando pessoas e tentando resolver. Porque, ó, vocês devem estar vendo, aqui nós estamos próximos a 2 grandes colégios aqui da região. Nós temos pessoas de bem que transitam cotidianamente aqui por esse local e os moradores acabam ficando numa sensação de insegurança. A rua aqui, por exemplo, estava cheia de lixo. Nós já estamos orientando para que nós tenhamos o recolhimento desse material daqui do local.
5: E não é a primeira vez, né, Tenente Coronel, aqui diversas vezes a gente tem denúncias de tráfico de drogas acontecendo por aqui, fora a preocupação também principalmente com as crianças, por ter um colégio aqui na esquina, a preocupação também dos pais dessas crianças.
6: Sim, das famílias, das pessoas de bem. Nós temos que entender o problema da situação da pessoa em situação de vulnerabilidade, sim. Essas pessoas, elas até por conta de consumo de drogas lícitas e ilícitas, né? A gente sempre encontra álcool, encontra essas coisas aqui no local, mas nós temos que lembrar mais ainda do cidadão, dos moradores, quem mora na casa vizinha, quem mora aqui nas imediações, ou seja, nós já tivemos soluções muito parecidas, antiga mansão dos Noiados lá na Belém, com a rua Belém com Bahia. Então nós tivemos a demolição daquele imóvel, tivemos a demolição do Hotel Tijolinho e gradativamente vamos acelerar os processos para esses imóveis também que não têm condições. Vale lembrar, né, nós temos ali um imóvel na Santos Dumont que ele já tem inclusive laudos de que o prédio tem risco de colapso. Ou seja, vamos atuar também com o efetivo da nossa Defesa Civil, avaliando esses imóveis. Se vocês forem lá no fundo e colherem mais, vocês vão ver que o telhado está caindo. Tá? As estruturas da casa, elas já não têm as condições... Por favor, ó, pode ser que...
5: Nós vamos seguindo aqui no interior da casa, então, para ver como que está toda a estrutura aqui. Dá para ver que tem bastante lixo aqui no fundo, bastante entulho, bastante coisa.
6: Veja, não só o lixo, mas até a estrutura. Cuidado na entrada aqui, ó. A hora que você sobe aqui, ó, você vai ver que o chão, a parte do chão aqui, ela tá ruim, o telhado tá com condições ruins, ou seja, essa parte

0: móveis abandonados, que são ocupados aí por pessoas em situação de rua, como Mocós. E realmente, tráfico de drogas, pessoas em situação de rua, situação lamentável aqui em Londrina. E a gente conhece o Eguedes há muito tempo, né, Silvio? A gente sabia que o Eguedes realmente iria fazer dessa forma aqui na cidade, né? A gente conhece ele também em outras operações da PM, chegou na Guarda Municipal já com o pé na porta e colocando a equipe na rua, né, Silvia?
1: Exatamente. E é uma operação, para você que está ouvindo a gente, acompanhando pelo YouTube, é uma operação que foi lançada ontem, já com apreensão e também com prisões, e que vai continuar durante todo o feriado. Isso, essas abordagens, essa correria pelos bairros, só vai acabar no domingo. Então, a operação começou ontem e segue para trazer mais segurança aqui para a cidade de Londrina. Agora são 10h23.
0: E olha só, Silvia, a internação involuntária tem novos desdobramentos aqui em Londrina, viu? Em resposta à ouvidoria, a prefeitura informou que não tem o número exato de internações involuntárias realizadas no município, ou seja, até agora não tem esse balanço. Também diz que não consegue precisar quantos pacientes estão internados hoje e que não há um custo consolidado ainda dessa operação. Segundo a diretora responsável, a internação involuntária já era utilizada pelos serviços de saúde mental com base na Lei Federal 10.216. No entanto, até agora não tem esse balanço. Mas com a implantação também e divulgação da Lei Municipal, eles garantem que houve um aumento na procura de familiares em busca de orientação. A maioria dos casos envolve pessoas em crise aguda, com sintomas psicóticos e também risco de agressão contra si mesma ou contra outras pessoas. Nessas situações, podem ocorrer dentro de casa ou até nas ruas. Nos casos de uso de substância, de drogas, a prefeitura informa que é necessário, primeiro, um atendimento clínico. O SAMU é o canal mais acionado. Pelo número 92153 da Guarda Municipal, também fica à disposição da população. Além disso, a rede local conta com 6 leitos no CAPS 3 e 10 leitos no Hospital da Zona Sul. Os demais leitos psiquiátricos são regulados pela Central de Leitos de Curitiba. As internações ocorrem em hospitais psiquiátricos, também, segundo a resposta, não devem ultrapassar 90 dias, mas a alta... As famílias são orientadas a dar continuidade ao tratamento no CAPS ou ambulatórios. No caso de pessoas em situação de rua, a assistência social acompanha o paciente durante a internação para tentar o retorno familiar ou definir o local de permanência após a alta. Olha, eu acho muito estranho porque essa resposta, né, abre essa cobrança também de transparência. É uma lei municipal que foi aprovada aqui na Câmara e a gente quer saber o número. Como que o município não tem o balanço de quantas pessoas foram atendidas dentro desta lei? Ou será que o número é muito baixo e não estão querendo divulgar? Será que a lei está engavetada? A gente quer entender tudo isso, porque eles garantem que tem os atendimentos por meio da lei federal. Já existia esse atendimento, mas quando tinha a lei federal a gente não via esse movimento acontecendo aqui em Londrina. Da internação involuntária, para você que não sabe, é quando a pessoa não consegue responder por si mesma, por uma questão psicológica, psiquiátrica, aí alguém liga, né, no número 92 do SAMU, passa por uma triagem de uma equipe médica, de uma equipe especializada, e essa pessoa é internada de forma involuntária. Ou seja, ela tem que passar por esse atendimento, ela querendo ou não. E é lei. É uma lei que foi aprovada aqui em Londrina. Tem discussões? Tem. Tem opiniões divergentes em relação a esse assunto? Com certeza. Mas se é lei... Ela está sendo cumprida ou não? Ela está sendo colocada em prática ou não? Porque a gente parou a máquina pública, a gente parou a Câmara Municipal para discutir esse assunto diversas vezes, projeto que foi apresentado, foi aprovado, depois não foi sancionado, aí o município apresentou um projeto do Executivo. Será que está funcionando a internação voluntária aqui em Londrina? Bom, a gente não está vendo esse movimento acontecer, né, Silvia? Pelo menos assim, não tem divulgação nesse sentido até agora.
1: Não tem nenhuma divulgação. Até no ano passado, quando veio toda essa discussão, a aprovação dessa lei, logo na sequência a prefeitura tinha até falado que havia encaminhado algumas pessoas para internação, mas até hoje a gente não tem um número exato. E é uma lei que gerou muita polêmica, né? Muitas discussões na cidade em como isso iria acontecer, quem iria realizar essa fiscalização, como que iria acontecer essa abordagem. Houve até

0: É, a falta de entendimento do que realmente dizia a lei. Muitas pessoas acreditavam que a Guarda Municipal, por exemplo, iria abordar pessoas na rua e encaminhar para a internação involuntária, mas não é assim que acontece. A internação involuntária é só mediante realmente uma avaliação do profissional de saúde, como um médico do SAMU ou outros profissionais de saúde. E também a internação involuntária é quando a família tem aquele laudo e pede apoio para que a pessoa que tem esse laudo seja internada. Então houve muito questionamento, muitos debates em relação a essa lei e a prefeitura informou que não tem o número exato de internações involuntárias realizadas no município. Inclusive, a prefeitura chegou, né, a contratar mais leitos em hospitais para direcionar a pessoas, né, que porventura fossem internadas de forma involuntária. Então, é um número que a gente precisa saber, é uma informação que, de fato, precisa ser repassada para a comunidade para saber se essa lei está sendo válida ou não aqui na cidade. Uma lei que gerou grande polêmica quando ela foi lançada. A gente vai seguir acompanhando e o nosso papel é sempre questionar. Queremos saber, sim, como está a fiscalização dessa lei e quantas pessoas já foram internadas desta forma.
1: Agora são 10 horas e 28 minutos.
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4: Aqui na região de Nova Jersey, a seleção brasileira começa quinta-feira, daqui a pouquinho, às 10 horas no nosso horário, 11 horas da manhã. Em Londrina, treinamento fechado no Columbia Park, mas no trabalho aberto de ontem, o técnico Carlo Ancelotti deu uma pista do time para enfrentar o Egito no sábado, 7 da noite. Alisson, Wesley, Marquinhos, Gabriel Magalhães e Douglas Santos, Casimiro, Bruno Guimarães e Lucas Paquetá, Rafinha, Igor Thiago e Vinícius Júnior. Esse é o time que ele trabalhou no Comunidade Day, um treinamento aberto para os moradores da região. De Nova Jersey, Wellington Campos para a Jovem Pan News.
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1: Bom dia para você, seja bem-vindo. Agora são 10 horas e 33 minutos.
0: E olha só, a Latam ampliou voos entre Londrina e Congonhas e reforça a conectividade do norte do Paraná com São Paulo. Londrina, então, vai ter mais voos diretos para São Paulo a partir deste mês. A Latam anunciou a ampliação da rota entre o aeroporto Governador José Richa e Congonhas, um dos principais aeroportos corporativos do país. Atualmente, a companhia opera 7 voos semanais entre Londrina e São Paulo. A rota agora passa a ter 9 frequências semanais em junho e julho, 10 em agosto e 12 em setembro e outubro. E segundo, né, as informações que a gente apurou, a expansão representa cerca de 15 mil assentos adicionais no período. O aumento acompanha a demanda da região por viagens a negócios, lazer e conexão para outros destinos. Considerado as 3 companhias que operam em Londrina, a Latam, Gol e Azul, o aeroporto já tem em média de 8 a 10 voos diários para a capital paulista nos dias úteis. E ontem, por exemplo, a previsão era de 9 frequências diretas para São Paulo, sendo 5 para Congonhas e 4 para Guarulhos. O movimento ganha peso depois da instalação do ILS no aeroporto aqui de Londrina em dezembro do ano passado. O sistema ajuda a reduzir o impacto de condições climáticas nas operações e é visto pelo setor produtivo como um ponto de virada para a aviação regional. Para a Codel, a ampliação dos voos reforça a posição de Londrina como polo de negócios, serviços, logística e atração de investimentos. O presidente do Instituto de Desenvolvimento aqui da cidade, Fabrício Bianchi, avalia que a malha aérea mais robusta facilita a vinda de executivos, agiliza negócios e amplia o alcance das empresas já instaladas na região. A gente vai ouvir agora o que diz, então, o Fabrício Bianchi.
11: A ampliação dessa rota Londrina-Congonhas pela Latam foi anunciada essa semana, é uma excelente notícia para o desenvolvimento econômico de Londrina e do Norte do Paraná. Saiu de 7 para 12 voos e ainda podendo aumentar ainda mais 15 mil assentos durante todo esse período, é um salto expressivo de conectividade da nossa cidade como principal aeroporto corporativo do Brasil no Paraná e no norte do estado. Essa conectividade mostra uma vantagem competitiva da nossa cidade para a nossa região, influenciando em muitas coisas positivas para poder geração, para a geração econômica do município de Londrina e toda a região metropolitana. Para a Codel, isso reforça a nossa estratégia de desenvolvimento econômico, bem como o foco na industrialização, nos centros de distribuição e no turismo para a cidade e para a região. Essa expansão da Latam também é um reconhecimento do mercado em relação ao crescimento e potencial econômico de Londrina, em que a gente segue buscando ainda ampliação com outras operadoras e, nesse momento, principalmente com a própria Latam.
1: E essa ampliação da Latam também é um termômetro, né, do momento econômico aqui de Londrina. A gente sabe que quando o aeroporto tem força, há pouco tempo teve a instalação do ILS, também ali da Taxiway, e tudo isso, né, vai colaborando também para o aeroporto de Londrina ganhar mais força. Por muito tempo, a gente ficou até atrás de Maringá em relação ao aeroporto. E agora a gente tem essa força, por isso também esses voos vão chegando aqui na cidade. Mas voos não significam apenas mais opções, né, para o passageiro, mas também eles pensam na decisão de empresas, investidores, eventos aqui na região que ajudam muito. Muitos empresários que conversaram com a gente aqui no Pan News já relataram, né, que essa ampliação aí do aeroporto, a chegada do ILS e tudo mais, tem sim chamado a atenção de empresários em todo o país. O desafio agora é sustentar a demanda, consolidar também essa malha aérea aqui na região e transformar a conectividade também em ganho real para a economia do norte do Paraná. Não adianta também ter mais voos, e por acaso aí não ter muitos passageiros, os voos começam a ser cancelados. Então precisa também ter essa demanda, porque a gente sabe que o custo operacional também aéreo é gigantesco, né? Mas o aeroporto de Londrina vai crescendo, vai ganhando cada vez mais força e mais voos, então, agora saindo de Londrina para São Paulo. Agora são 10 horas e 38 minutos.
0: E olha só, hein, Ibiporã se prepara para receber milhares de pessoas nos próximos dias com a 48ª Festa Junina do município. Essa festa que é tradicional e que ganha ainda mais peso esse ano, com muitas atrações diferentes, renome, até cantores nacionais aí vão estar em Ibiporã, começa já na sexta-feira e segue até o dia 14. Começa então dia 6 de junho e segue até o dia 14. Para falar sobre essa festa tão bonita, tão tradicional, nós vamos conversar com a Luciana Masson, ela que é secretária de Cultura e Turismo de Ibiporã. Ela está ao vivo aqui conosco no estúdio. Seja muito bem-vinda, Luciana. Bom dia.
1: Bom dia, secretária.
12: Olá, bom dia, Silvia. Bom dia, Wesley. Bom dia, audiência da Jovem Pan.
0: E é uma festa tradicional, né? E já começa, então, na sexta-feira, dia 6.
12: Na verdade, no sábado.
0: No sábado.
12: Isso, no sábado, dia 6. Nós já estamos quase com 50 edições da feira, né? 48ª. O evento mais tradicional de Ibiporã e a maior festa junina do interior do Paraná.
1: E de uns anos para cá, ganhou ainda mais força, né? A gente sente aí que de uns 5 anos para cá, a festa junina de Ibiporã realmente chamou a atenção não só da cidade, mas de toda a região. O que foi determinante para essa virada, secretária?
12: Nós pensamos que o entendimento que cultura e turismo são vetores do desenvolvimento. O coração desta festa, ele é direcionado para causas humanitárias. As entidades que formam a Praça de Alimentação são todas entidades filantrópicas que cuidam das pessoas, né? Então, esta é uma força muito grande. E a partir desta movimentação do cuidado com as pessoas, da arrecadação para cuidar dessas entidades, há um desenvolvimento, uma força motriz muito grande. Atrações de nível, nós fazemos uma mescla entre atrações maiores de nível nacional, mas também privilegiando atrações locais e regionais. Essa composição de atrações mais barracas típicas das entidades vem fortalecendo essa identidade da festa.
1: Inclusive, João Márcio e Fabiano, né? Eu gostando de João Márcio e Fabiano e daqui da região.
12: São pratas da casa, né? Famílias ibiporãenses, moradores de Ibiporã, eles estarão conosco.
0: E o Luan Pereira, né? Que Luan é tão Pereira também. Famoso, estourou. E aqui de Londrina também, né?
12: Sim, aqui de Londrina. Country Beat também. Os meninos são aqui de Londrina. Essa ideia de mesclar atrações mais tradicionais e modernas. Então tem Tom Brasil num show acústico.
1: Olha só.
12: Tem Rick Renner abrindo. Sim. E aí, Luan Pereira, Country Beat, esse pessoal mais da nova geração.
1: Então a gente consegue mesclar aí o pai vai com o filho, tranquilo, todo mundo vai gostar da festa. E realmente essa é a intenção, uma festa familiar, né, secretário?
12: Sim, é uma festa familiar e o ano passado nós realizamos uma pesquisa de impacto e relevância e uma das características, um dos pontos mais altos, foi a segurança da festa. Nós não tivemos nenhuma alteração em ocorrências policiais e nem nos hospitais. Então, é uma festa para toda a família, é uma festa segura. E é uma festa, uma celebração de alegria.
1: Como estão os preparativos? Vou confessar para você que todo mundo quer passar em Biporã para fazer a foto nas bandeirinhas, né? Aquelas bandeirinhas, fazer a foto, publicar lá no feed, colocar o clima junino no feed do Instagram, porque é lindo, né? Quantas bandeirinhas? A senhora tem ideia, secretária?
12: Sim, em torno de 40 mil bandeirinhas.
1: Olha isso!
12: E vou te contar um segredo. Ah. A nossa equipe começou a fazer as bandeirinhas em janeiro.
1: Olha que legal!
12: Então a gente respira a festa junina nesse primeiro semestre todo.
1: E quando chega o momento, eu imagino que a ansiedade, felicidade, é tudo misturado, né?
12: Sim, e há um entendimento que nada se faz sozinho, né? São muitas equipes, a prefeitura toda, não é só a Secretaria de Cultura e Turismo, mas toda a prefeitura, também as entidades, há uma força muito grande de união para que a festa se realize.
0: E Biporã vive um momento muito importante em relação ao turismo, né? Porque esse ano, Biporã entrou no mapa turístico brasileiro, né? E a festa vem e ganha mais peso ainda. Qual que é a importância de estar no mapa do turismo também, secretária?
12: Bom, primeiro que é um certificado, né, oficial do Ministério do Turismo que diz este município, ele é turístico. E Biporã já estava no mapa desde o ano passado, mas como município de apoio, de atração complementar. Então, agora, ao lado de Londrina, aqui na região norte do Paraná, é um município turístico oficialmente.
1: Secretária, tem que fazer a propaganda aqui também, né? Sabadão, balanço geral e especial de sábado. Estarei na apresentação a partir do meio-dia, ao vivo, lá da praça, lá onde vai ser a festa, mostrando todos os bastidores, mostrando como está o palco, como estão as bandeirinhas, porque essa é a grande expectativa, né? A festa oficialmente começa que horas a partir de sábado?
12: Das 20 horas.
1: A partir das 8 horas da noite.
12: Das 8 horas da
1: Mas durante
12: noite.
1: O dia já consegue perceber uma movimentação ali na praça, as pessoas já vão lá, começam a ficar ali próximas. Como que funciona, secretária?
12: Sim, desde ontem, anteontem, há essa movimentação, porque as pessoas gostam de participar do pré-evento. Uhum. Então, no sábado, Balanço Geral, mais que bem-vindo. Nós estamos honrados com a sua presença, com o programa o tempo todo ali, né, do início ao fim conosco. E essa atmosfera, e Biporã, neste período do ano, muda a atmosfera, gente.
1: É.
12: A comunidade se identifica com a festa junina, os londrinenses, quem está à nossa volta se identifica. Então, realmente, todos são bem-vindos para viver essa atmosfera.
1: É uma festa que já está na 48ª edição e eu imagino que não vai chegar ao fim nunca, né? Já virou uma tradição realmente ali em Biporã e tá chegando perto dos 50 anos, né, secretário? Quando a gente fala de 50 anos ali de festa, eu imagino que vai ser um grande marco. Claro que desse ano já vai ser uma festa gigantesca, mas eu imagino que vocês já estão pensando ali também no que fazer daqui 2 anos, que realmente vai ser um marco incrível aqui para a região norte do estado.
12: Com certeza, e o olhar é sempre de avanço. Cada vez mais uma festa profissional, sem perder as raízes. E Biporã tem no seu DNA a cultura. Essa gestão, sobretudo, ela olha para a cultura como um ativo importante. E a ideia é sempre avançar com qualidade, sem perder a nossa identidade, aquilo que construiu a festa, que são famílias, esse olhar para a vida interiorana, a valorização que nós temos para essa vida interiorana, para a união das pessoas. Eu acho que é por aí o caminho.
0: E na festa tem aí barracas típicas e barracas que são de entidades também, né? Então vai ajudar essas entidades também que já realizam trabalho também no município, né, secretária?
12: Sim, são 19 entidades. Muitas começaram 48 anos atrás e todas elas têm causas humanitárias. Então, associações, clubes de serviço, são, olha, eu posso citar um exemplo, os Vicentinos, por exemplo, que é um clube, é uma associação da Igreja Católica, essa verba que eles arrecadam na festa junina mantém o ano todo famílias com alimentação.
1: Olha a importância social também por trás da festa, né? E secretária, quando a gente fala dessas barracas também, é claro que a gente gosta da comida típica, né? O milho, a paçoquinha, assim por diante. O que vai ter lá, secretária, de alimentos assim, para a população?
12: Olha, os derivados do milho. Vocês sabem que Biporã tem uma raiz muito ligada à cultura italiana. muitos pioneiros são de origem italiana. Então vai ter a barraca da paróquia com massa fresca, molho de tomate fresco e massa fresca, muitos caldos. A barraca do artesanato vai ter baião de dois, por exemplo.
13: Baião de dois é uma delícia.
12: Pastel fresquinho, frito na hora, que é bem tradicional. O milho cozido, delícia, na pamonha. Bolo de milho feito na hora, fresquíssimo.
0: Tudo tradicional
12: muito
0: mesmo.
12: Muito quentão, né? Choconhaque, chocolate quente.
13: Muito bom.
0: E vai ter quadrilha, alguma coisa assim? É danças também?
12: Sim, nós temos várias apresentações culturais. Todas as escolas da rede municipal apresentam, do domingo até na sexta-feira. Então, toda noite tem quadrilha dos nossos pitutinhos.
13: Ah, que legal.
12: Tem o lançamento da Dança do Café, que é uma produção do nosso núcleo de teatro e de balé. Uma dança típica com a expectativa de levarmos para todo o estado. Tem um espetáculo de teatro de rua chamado O Bardo, de um dos nossos professores do Núcleo de Teatro. É um personagem caipira. Temos o Tião Bagi, que é o mascote da festa. Então, bastante apresentações culturais feitas por Ibiporã e para Ibiporã.
13: E tem esse lado da cultura também, né, secretária? Você, à frente da pasta, pode até ressaltar isso, que a gente sabe que tem muitas crianças, famílias... Né, crianças que têm um sonho, por exemplo, de ir num show do Luan Pereira, que hoje atinge, né, os adolescentes e as crianças, e a família não tem condição financeira para isso. Né? Recentemente, por exemplo, o Luan Pereira se apresentou até na Expo Londrina, aqui na cidade também, em outros eventos, mas aí tem o preço da bilheteria, a família não tem condição de ir, a gente sabe que não é toda a família que tem essa condição. E quando a gente fala de Biporã, que é um evento aberto, né, em que a família pode chegar lá com a criança, seguro, como o exemplo do ano passado, que não teve nenhuma ocorrência, E pode realizar o sonho de muita gente também, né, secretária? Quando a gente fala de artista, muitas vezes a criança quer estar próxima, ele quer ver, e muitas vezes vai ter só essa oportunidade na vida realmente de ver um show como esse. Então esse lado social também é muito importante.
12: Acesso à cultura é algo básico, né? Obviamente que educação e saúde estão no topo das políticas públicas, mas cultura faz parte do cotidiano. E eu preciso contar para vocês que Ibiporã, ao longo de sua história e hoje, atende cerca de 1.500 alunos em 44 modalidades de arte e de cultura gratuitamente. Todos os dias, cedo, tarde e noite, nós temos aulas de dança, de teatro, de música e de artes visuais. Isso tudo é construção de cidadania, é construção de política pública, porque política pública só faz sentido quando melhora a vida das pessoas. É na festa junina, obviamente, mas ao longo dos 365 dias do ano.
0: E a gente vê que Ibiporã tem algo muito forte, assim, uma relação muito forte com o turismo, porque tem o Museu do Café, tem a Casa ali de Artes, tem as esculturas ao ar livre. Então, tudo isso transforma pode vir um roteiro integrado? São atrativos para quem vai visitar Ibiporã? Como é que tem essa integração na cidade?
12: Silvia, nós temos o circuito cultural, que ele engloba do Museu do Café até a paróquia da Igreja Matriz, que ela tem afrescos e esculturas do artista Henrique de Aragão, que construiu toda a narrativa artística dele em Ibiporã, foi morador de Ibiporã por mais de 50 anos. Então, há essa característica dos equipamentos. Cine Teatro Padre José Zanelli recebe espetáculos do Brasil todo. Mas nós temos eventos, um deles é a Festa Junina, mas tem um festival de teatro que já tem 20 edições. O Natal de Paz e Luz, que dura 23 dias entre novembro e dezembro. Então, tem esse conjunto de atrações, e eu preciso dizer para vocês que isso nasceu quase que junto com o município. Padre José Zanelli chega logo no primórdio de Ibiporã para ensinar arte e cultura em meio à evangelização. Então, faz parte de verdade do DNA de Ibiporã, os aspectos da cultura, e o turismo é o laço que faz a cultura reverberar em quem vem nos visitar. Né? Nós sabemos que Londrina é a nossa metrópole regional. Londrina tem toda, a gente estava falando agora do aeroporto, né? tem todo o parque hoteleiro, tem o aeroporto, tem muitos acontecimentos concomitantes em Londrina e isso agrega para as cidades que estão ao redor. Tem uma outra novidade que inaugura este ano, mas já é uma construção de 15 anos atrás, o PR de Miniane Momesso. É o maior museu a céu aberto de arte exclusivamente brasileira do mundo. 1.600.000 metros quadrados estão em Ibiporã, fazendo a diferença no circuito cultural, não só da região norte do Paraná, mas do estado do Brasil, que é algo único e exclusivo.
0: Pertinho da gente.
13: Né? Pois é, aqui do lado. Secretário, agora me conta, né, o bastidor, quem que escolhe os cantores? Como que funciona? Pode revelar ou não?
12: Pode sim. Nós somos uma equipe, né, junto com o prefeito, e estudamos possibilidades e traçamos o conceito da festa. Como eu disse, a festa não é um evento só da Secretaria de Cultura e Turismo. Todas as secretarias, a gestão municipal, respiram o evento. Então, há um colegiado de vários gestores e líderes que caminham nas escolhas, na temática, na decoração, da maneira como tudo vai ser conduzido, da segurança à estrutura até a escolha dos
13: e o teu show preferido, secretária, desse ano?
12: Olha,
13: é difícil, né?
12: É muito difícil, porque eu gosto das baladas da Zara, tá? Mas eu não posso negar que Tom Brasil está fazendo para o Brasil vibrar. É um show acústico, as pessoas poderão estar sentadas. Música de qualidade. Mas assim, as atrações locais, no domingo, no almoço, vai ter padronejo, que é algo muito novo. Para nós, a geração da década de 80, de padronejo é um pouco nova, né?
0: E a gente vê que é movimento para a economia de toda a região, né? Porque às vezes vem pessoas de fora, por Londrina, né? Então é algo que a cultura, o turismo é algo que o retorno é muito bom para a economia, né? Investir em turismo é também fomentar muito a economia, né?
12: Sim, só para vocês terem uma ideia, a pesquisa apontou que a festa gerou para Ibiporã só no varejo, sem cortar o ecossistema de infraestrutura, de 7,2 a 9,9 milhões. Então, vocês imaginam, o prefeito investe, o ano passado investiu cerca de 1,5 milhão para gerar impacto na vida das pessoas por meio das entidades, das barracas, e aí ainda no comércio o impacto é de 10 milhões de reais. Nosso comércio de varejo, nós monitoramos 101 empreendimentos do varejo. Eles tiveram um aumento só com pessoas de fora, um aumento de 28%. Isso é economia, isso é desenvolvimento. Obviamente que é a celebração, que é a alegria, que é a cidade andando nos olhos, as pessoas tendo oportunidade de vibrar, de passear, de se divertir, mas também é um ecossistema econômico sendo incrementado.
13: Muito importante. E passando aqui, então a programação, dia 6 de junho, sábado, Rick Renner, olha só, a dupla nacional aqui em Ibiporã. Dia 11 de junho, quinta-feira, vai ter o Country Beach. Dia 12 de julho, dia dos namorados, hein? Show regional com o Jorginho Brito. Dia 13 de junho também vai ter o show sertanejo com o João Márcio Fabiano, que era o dia 13, sábado, inclusive, já falei aqui. Eu sou fã de João Márcio Fabiano, gosto muito. Dia 14 de junho, domingo, vai ter o Roberto Shimoda ao meio-dia. Essa é a programação. E à noite ali vai ter o Luan Pereira, que é cantor conhecido aí nacionalmente também. Um show lá em Ibiporã. E pode complementar aí a agenda. Você falou também do Tom Brasil. Que dia que vai ser?
12: Tom Brasil é terça-feira, dia 9. Dia 8 é um cantor local maravilhoso também. No domingo é a Roberta Shimoda.
13: Roberta Shimoda.
12: É um nome que vai ouvir falar bastante ainda daqui a um tempo da Roberta
13: Shimoda. É também da região?
12: É de Ibiporã.
13: Ibiporã, que legal. É sertanejo?
12: É sertanejo. Que legal. É um vozeirão, uma mulher humana.
0: Que legal que dá esse espaço também para os talentos locais, né?
12: Sim, nós precisamos. Né? Eu acredito que nenhuma festa que fala de identidade, de DNA, que não prestigia os seus, ela faça sentido. A gente precisa dessa força das atenções nacionais, mas também da força local.
13: Secretária, obrigado, viu, pela sua presença aqui no Pan News, na Jovem Pan News. E sabadão, você está ouvindo o Balanço Geral Especial de Sábado, canal 9.1 na televisão. Estaremos ao vivo a partir do dia-a-dia, direto do Biporã, já mostrando todo o bastidor, né? Toda a expectativa para essa festa que é maravilhosa. E eu já vou estar lá mostrando as bandeirinhas, vai ser lindo, vai ser um programa muito legal mesmo. Espero você lá também, secretária, com a gente.
0: E reforça o convite para toda a região, para quem está ouvindo a gente, para participar também dessa festa.
12: As famílias são bem-vindas. Ibiporã está de coração aberto, braços abertos para recebê-los com segurança, com alegria, olhando acima de tudo para a vida. Porque para nós a vida é preciosa e a gente deseja celebrar juntos.
0: E vamos estar lá, né? Eu quero muito ir, estou em Londrina há um ano, então eu nunca fui às festas da região, então eu coloquei para ir. E vai ser muito legal. Eu adoro festa junina, adoro comida típica dessa época. Então,
13: qual que você mais gosta?
0: Tudo que vem de milho, uma boa pamonha.
13: Eu também,
0: nossa.
13: Mas assim, do milho eu gosto mais do curau, assim, mas tudo bom de milho.
0: Eu vejo a hora de comprar uma boa pamonha, então eu vou deixar para o Ibiporã.
12: Bem-vindo.
13: Obrigada, secretária.
0: Obrigada. Então nós conversamos com a secretária de Cultura e Turismo do Ibiporã, a Luciana Manson, falando dessa festa tão bonita que começa no sábado e todos estão convidados.
13: Agora são 10 horas e 58 minutos.
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1: Você seja bem-vindo aqui ao Pan News. Agora são 11 horas e 1 minuto.
0: Seja bem-vindo, seja bem-vinda de volta. Nós estamos ao vivo e também no YouTube da Jovem Pan News. Procura lá por Pan News Londrina e nos assista aqui no final da Jovem Pan, uma rádio que virou TV. E você pode também conversar conosco por meio do WhatsApp 99941-1045. E olha só, vai a júri popular o caso da jovem Isabela Pereira, que foi acarada com soda tchau em Jacarezinho, no Norte Pioneiro. A justiça vai decidir se os acusados cometeram tentativa de feminicídio. Esse crime aconteceu em maio de 2024, quando a jovem foi atingida pela substância ao voltar da academia. Segundo a investigação, os acusados teriam participação no ataque. Agora, caberá ao tribunal do júri analisar a responsabilidade de cada um e a qualificação do crime. Esse caso teve grande repercussão no Paraná e volta ao centro do debate sobre violência contra a mulher, premeditação e responsabilização criminal. Inclusive, o RIC, né, vai acompanhar de perto o julgamento e deve atrair aí milhares de pessoas na semana que vem. A gente vai conversar agora com o repórter Moisés Salema, ele que vai para Jacarezinho acompanhar esse júri e trazer mais informações para a gente.
4: Um caso que chocou o norte do Paraná. Isabela Aparecida Ferreira Moro foi atacada com soda cáustica no meio da rua por uma mulher disfarçada. A autora do crime, Débora Custódio, afirma que seria coagida e ameaçada por Marlon Ferreira, que estava preso e que teria planejado o ataque.
21: Nós sabemos que a Débora ela foi forçada a fazer isso justamente porque aqui eu trago uma questão reveladora que ainda não trouxeram os autos, que em determinado momento, enquanto Débora tinha se separado do Marlon, ele encontrou ela em uma festa em Ourinhos e ela estava com outro rapaz. E por conta disso, de uma forma mínima, a Débora ficou com uma outra pessoa. Então ele fala, ou você joga só da tal, ou eu vou da Isabelle, ou eu faço com você. Aqui nós não temos motivação alguma em relação à Débora. O que nós temos é o Código Penal, chama de coação moral e irresistível. Quando alguém exerce uma força, exerce uma pressão, exerce uma coação para que esse corpo possa cometer aquele determinado ato ilícito. Então nós temos aqui zero motivações em relação à Débora.
4: Segundo o advogado, a motivação de Marlon é certa, mas Débora teria tentado evitar o crime.
21: Tanto é que nós temos inúmeros áudios dela em que ela tenta persuadir o Marlon. Vamos orar para que Deus possa tirar isso do seu coração. Eu sei que se eu fizer isso, eu vou para o inferno. A minha alma já está falada no inferno e eu não quero isso. Então ela tenta, por diversas formas, trazer ele à realidade.
4: O tribunal do júri foi agendado para o dia 8 de junho e Débora Custódio pode ser condenada a aproximadamente 20 anos de prisão. A defesa dela, no entanto, espera que Débora seja absolvida. Marlon e Débora permanecem presos preventivamente e o Ministério Público pede a condenação, apontando que o crime teria sido cometido com crueldade por motivos de ciúmes. O advogado afirma que Débora está arrependida.
21: Uma jovem completamente arrasada. Deixa um filho que tinha 2 anos, agora a criança já está com 4. Uma jovem que a todo tempo vê o seu rosto estampado nos jornais. Então é uma jovem que, após essa decisão, a vida é assim que nós queremos, ela vai ter uma certa dificuldade para tomar sua vida normal. Como essa vai procurar emprego? Como essa vai se colocar novamente na sociedade?
0: Então, a gente acompanhou aí mais informações com a reportagem do repórter Fernando Burror, que trouxe detalhes de como o crime aconteceu na época. E na semana que vem, o repórter Moisés Salema vai acompanhar muito de perto o julgamento desse caso que ganhou destaque nacional e os desdobramentos. A gente conta para você aqui no Pan News Londrina. Agora são 11h06.
1: E olha, um convite para você, viu? Muito legal. Londrina recebe no dia 13 de junho o lançamento do livro Poder da Comunicação, com textos da nossa grande amiga aqui, Sara Pesotto, e também 11 coautores desse livro muito legal. Entre os temas está a relação entre arquitetura e comunicação, a ideia também de discutir como os espaços, as escolhas estéticas, a funcionalidade, a experiência do ambiente também transmitem mensagens, influenciam percepções e ajudam a construir também identidades. Mas, para falar mais sobre esse assunto, a gente está recebendo ao vivo aqui no estúdio do News a Emanuele Fusinato, que vem conversar com a gente, também é uma das coautoras do livro. Bom dia para você, seja bem-vinda, obrigado pela sua presença.
5: Olá, bom dia, obrigada pelo convite, é um prazer estar aqui com vocês hoje.
1: Como está a ansiedade, o lançamento do livro, participar de um livro sempre é muito legal. Eu já tive a oportunidade de escrever um livro, eu sei que a noite de autógrafos é algo realmente muito marcante.
5: Olha, nós estamos muito animados para esse evento, até porque vai ser um evento assim, grandioso, que a gente pensou com muito carinho no Alpha Prime, um espaço bem gostoso de Londrina. Vai ter ali um buffet super gostoso para recepcionar os nossos leitores. Todo mundo que tiver acesso ao convite vai ganhar o livro. Então vai estar todos os 11 coautores lá para autografar. Então, assim, estamos muito animados, tenho certeza que vai ser um sucesso.
0: E para quem não sabe, né, quem está ouvindo a Emanuele agora, pensa só que ela é escritora, mas ela é arquiteta, faz um belo trabalho aqui na cidade, da região, enfim. E a arquitetura também tem esse poder na comunicação, né?
5: Exatamente. Quando a Sara me convidou para falar, né, de como a arquitetura comunica, foi um desafio, né? Porque por mais que para mim, na minha profissão, é claro, é óbvio que a arquitetura comunica e a gente trabalha com isso ali no dia a dia, como passar essa mensagem para o público foi um desafio, como escrever e explicar isso para o público. Então assim, eu posso começar dizendo que os nossos ambientes, eles refletem muito o que somos por dentro. Então os ambientes falam, quando você põe a casa, o teu espaço de trabalho, as cores que você escolhe, a disposição das coisas, né? O estilo que você escolhe, aquilo ali está comunicando quem você é, a sua personalidade, a sua marca pessoal, tudo através ali da arquitetura. Então, às vezes, as pessoas acham que a arquitetura é, assim, é o último passo dentro de uma empresa, a última coisa que eu vou fazer. Eu vou primeiro montar a minha empresa, primeiro gastar com estoque, com tudo ali, mas a arquitetura vai deixar assim, quando tiver dinheiro eu faço. E na verdade não, a arquitetura ela é uma grande aliada no comércio, para o empreendedor, para o advogado, para o médico, para quem tem loja de roupa, loja de qualquer coisa. Se você fizer uma boa arquitetura, vai passar um recado mais claro, pode converter mais vendas. Então eu trouxe bastante isso no livro.
1: Muito legal. E como foi a experiência de escrever o livro? Eu imagino que assim, o começo ali você fica, pode começar por onde, o que é importante, não é? Como foi essa experiência?
5: A gente começa meio inseguro, né? E depois não vai parar de escrever, né? Depois é difícil parar. E aí chega a parte que você tem que resumir. Não, já falou demais, mas vamos resumir. Então, assim, é desafiador, mas é muito gostoso. E todo mundo tem, né? Eu acho que conteúdo para falar. Eu acredito que todo mundo sabe alguma coisa que sabe mais do que as outras pessoas. E é importante a gente fazer passar esse pensamento em frente. Um livro eterniza, né? É algo que vai ficar assim, de fato, a história é um conteúdo no Instagram, um conteúdo aqui, algo que a gente ouve e passa, é uma coisa um pouco mais passageira. Mas o livro é algo que vai passar assim, gerações. Então,
0: maravilhoso. E o fato de ter nas mãos, né? Realmente hoje a gente vê a tecnologia aí, livros online, é ótimo, também importante, é a leitura, mas o livro físico, né? Isso é tão encantador, você já pegou ele na mão, como é que pode ser a gente?
5: Então, terça-feira agora, eu fiz uma surpresa ao vivo pra Sara, que a gente deu pela primeira vez o livro físico, né? Porque foi um processo assim, de 9 meses escrevendo, entre a gente passar o livro vai ficar pronto, foram 9 meses, né? E ninguém tinha ainda pego no livro, no mock-up, né, que eles falam. E aí eu trouxe ao vivo e a gente teve esse contato, sabe? Ficou super emocionada, a gente também. E eu já sei que semana que vem também os autores vão ter uma surpresa. Então, tá chegando perto.
0: E essa montagem, são 11 coautores, né? Vocês se reuniram, vocês, como é que foi esse processo todo para ver qual parte do livro, como é que foi? foi esse processo?
5: Então, foi assim. O livro é sobre comunicação. Então, o nome é O Poder da Comunicação. Os 11 colores e a Sara, a gente vai falar sobre a comunicação de vários aspectos. Então, eu vou falar do aspecto de arquitetura, mas a gente tem uma pessoa que vai falar sobre branding pessoal, sobre marca, mesmo parte de visita, logotipo, Instagram, essa parte de imagem ali pessoal. Vai ter alguém que vai estar falando sobre como o corpo comunica, então uma pessoa de estética, que é a Renata, que é maravilhosa, vai estar falando sobre emagrecimento, como é isso, passa um recado, tá? Então, cada um na sua área vai aprofundar sobre a comunicação. Tem médico, neurocientista, então é um time, assim, bem diverso. E isso também é um desafio bem legal da gente conseguir montar um livro e falar se todo mundo lê a mesma língua, né? Então, por conta disso, entra a questão da editora, né? A Hadi faz essa curadoria. Tiveram, sim, várias reuniões entre a gente. Todo mundo leu um do outro para poder também fazer algo com o corpo, né? Então, é aquele trabalho de escola, cada um faz sua parte junto e não dá certo. Então, não foi assim. Teve ali o cuidado de todo mundo ler um do outro, de pedir opinião, fazer um trabalho em equipe mesmo.
13: E como a gente está nesse momento, dia 13 de junho, eu queria que você falasse um pouquinho sobre o evento, a expectativa de vocês para esse momento, todo mundo junto, recebendo os leitores.
5: Foi algo assim, que a gente queria desde o começo fazer um evento de lançamento, mas o tempo foi passando, a gente quase não fez, vamos só soltar o livro para venda. Mas é algo que não dá pra gente deixar passar. Então, voltamos atrás e pegamos o Alpha Prime. Estamos fazendo algo com muito carinho, com muito amor em cada detalhe. Eu sei que aqui o grupo vai estar com a gente bem. Vai ter uma feira de negócios. Então, se você também que está ouvindo a gente, empreendedor, empresário, quiser estar lá com a sua marca, ainda dá tempo. Entre em contato com qualquer um dos, mas a gente vai saber te orientar, tá? Como fazer, porque vai ter uma feira ali, onde vai ter a venda de produtos, vai ter tudo misturado, tá? E além disso, além da feira, bastante network, né? A Sara vai estar lá falando, todo mundo abraçando todo mundo. Então, quem também quer ter esse contato mais próximo com a Sara e com os autores, é o momento ideal. Então, estamos muito felizes. Vai ter uma palestra da Sara sobre comunicação, que é a palestra dela, que ela dá em vários eventos. É uma palestra ótima, amo. E abre muito a mente, né? Porque a gente, como empresário, precisa aprender a falar, precisa aprender a se posicionar. E essa palestra vai transformar a sua vida. Eu estou dando assim, é real mesmo. Eu passei por essa palestra, passei pela mentoria da Sara e algo transformou para mim. E aí os coautores vão ter também um mini tempo ali de palco para poder cada um fazer uma transformação no público. Então eu vou estar lá falando sobre a arquitetura de uma forma bem mais resumida e aplicada para quem estiver no evento. E eu sei que vão ter outras dinâmicas com os outros autores. Vale a pena, mas começa 1 da tarde. Mas está previsto para as palestras iniciais para as duas, então da 1 às 2 a gente vai estar lá no momento de descontração, todo mundo chegando, tirando foto, ter algumas surpresas. E aí a partir das 2 começam as palestras e vai até no máximo umas 5 horas. Então se você quer ver o Jogo do Brasil, fica tranquilo que vai dar tempo. Vem, e depois a gente vai junto, todos vamos assistir o Brasil ganhar aí o primeiro jogo.
0: Você falou no início que traz a importância da comunicação dentro da arquitetura, dentro da comunicação, mas um spoiler pra gente, assim, no livro, qual que é assim, a mensagem principal, a reflexão que você traz aí no livro sobre a comunicação dos espaços, dos ambientes?
5: Olha, no livro eu falo muito sobre como a arquitetura ela tem um poder até de curar as pessoas, tá? Pessoas estão depressivas, pessoas ansiosas. Hoje a gente vive num mundo em que a ansiedade ela é muito presente, assim, 6 a cada 10 pessoas sofrem de ansiedade, é muito constante, até por conta da tecnologia disso, foi gerando esse anseio que a gente sente. Então, a arquitetura ela tem o poder de curar a mente. Então, você pensar um espaço organizado dentro da sua casa, um espaço que te acomode, que seja aconchegante, que te faça relaxar, é algo indispensável. E também no seu ambiente de trabalho, porque você está trabalhando na mesa caótica, ótica, num espaço que não te agrada, num espaço que não te ajuda a ser produtivo, às vezes o espaço te atrapalha. Então você vai trabalhando ali, se falando, eu não sei como produzir, eu tô cansado do meu trabalho, tô cansado da minha profissão, às vezes você tá cansado do espaço, do que aquele espaço tá te comunicando, do que ele gera em você. Então é um olhar muito mais doce. Eu faço o leitor refletir sobre isso enquanto eu tô falando no livro. Faço perguntas, faço ele refletir para que ele possa aplicar na vida. Depois de ler o meu capítulo, parar e pensar o que eu vou mudar aqui na minha casa, o que realmente tá me incomodando, o que eu posso fazer. Porque, gente, não precisa ter um custo alto, não precisa gastar rios de dinheiro, não precisa disso. Você pode fazer pequenas decisões do dia a dia ali, e na arquitetura, no layout dos espaços, vai trazer um conforto.
13: Quando a gente fala da arquitetura, a gente fala também da organização do espaço, né? Porque a arquitetura hoje é moderna, ela também pensa, né, na funcionalidade daquele espaço. É importante também a gente manter um local que seja harmônico, que seja realmente agradável, porque você chegar num lugar, imagina, que está tudo bagunçado, até dentro da nossa própria casa, né? Porque se você não tem um espaço organizado, eu imagino que vira uma loucura também, cabeça, vida e assim por diante. Isso reflete realmente psicologicamente?
5: Com certeza, traz irritação. Às vezes dentro de casa ali, você tá com aquela muita coisa exposta, excessos, sabe? Excesso de decoração, excesso de bibelô, excesso de coisa, excesso de caixa. Essa desorganização causa irritabilidade. São pequenas mensagens que o ambiente passa pro cérebro, que você não percebe que é aquilo que tá te gerando aquela irritação, mas é, sabe? Então, eu vou dar um exemplo que eu sempre dou, que é o exemplo da iluminação, tá? A iluminação quente, ela é uma iluminação que a gente busca ali, ele vai usar pelo solar. Então, o sol, ele tem uma cor mais quente, uma cor mais amarelada. Então, durante o dia, nasce, ele fica mais forte. Durante o dia, à noite, ele começa a se pôr e vai ficando mais forte, certo? Dentro da nossa casa, a gente tem que usar a nossa iluminação exatamente dessa forma, porque foi criado, o nosso corpo foi criado para a luz do dia e para a noite desacelerar. Tem gente em casa, 8 da noite, quer ligar aquela luz branca de hospital, a temperatura 4 mil Kelvin, aquela luz brancona, e depois reclamar que tem insônia. Isso está totalmente relacionado. Então, se você é uma pessoa que dorme mal, qual a quantidade de luz que você está colocando para dentro da sua casa depois das 6, das 7 horas da noite? Isso passa a mensagem para o cérebro. O cérebro, ele não produz a melatonina suficiente para você ter uma boa noite de sono, porque você está com aquela luz ligada 10 horas da noite. Então, assim, são pequenas coisas que às vezes não para a gente, mas muda tudo. Então, tem a temperatura certa da iluminação para a casa. Tem a temperatura certa da iluminação para o ambiente de trabalho, igual aqui na Jovem Pan, uma iluminação mais branca, é uma iluminação de atenção. E vocês estão aqui num momento de atenção. Então, tá tudo bem. Até porque se fosse uma luz amarelinha, talvez ia dar um soninho, todo mundo ia ficar mais relaxado. Mas assim, dá pra ter um contraponto. Até em ambientes comerciais, eu não sou tão fã da luz bem 100% branca, por exemplo. Mas aí eu sei que eu tenho que equalizar. Então, esse é o papel do arquiteto, né? É trazer conforto, é trazer aconchego, é resolver problemas. A gente é um grande resolvedor de problemas, não é uma futilidade, assim.
0: A gente vê que a cor também tem muito, né? Você falou que estou cansada, o ambiente pesado. E às vezes a gente chega em alguns lugares que você fala, nossa, mas tá tudo tão escuro, que sensação ruim, e isso interfere muito, né? Uma cor diferente já interfere também, né?
5: Exatamente. Tem as pessoas que se sentem mais confortáveis em ambientes escuros. Vou dar um exemplo do meu marido. Meu marido, se pudesse, ele morava numa caverna. Ele ama ambientes escuros. Você também, Wesley?
13: Eu gosto.
5: Mas nós, mulheres, tendemos a gostar mais de uns tons mais neutros, de uma coisa que traga um conforto para nós, para os coraçãozinhos ali, os tons mais claros, né? Então, assim, vai muito de pessoa, ele é muito personalizável, sabe? Então, eu atendo todos os públicos. Eu atendo quem pede ambientes escuros e quem pede ambientes claros. A gente tem que entender o que é aquela pessoa, e muito por conta também da história da pessoa. Quando eu faço briefing na arquitetura, eu pergunto de tudo. Que tipo de música a pessoa ouve? O que é que essa pessoa come? O que que desagrada ela? O que deixa ela irritada? O que deixa ela feliz? Por quê? Com essas respostas, eu já sei que tipo de ambiente eu vou moldar para aquela pessoa. Então, com certeza, a cor é uma grande influenciadora.
13: E aí imagina a sua responsabilidade também, né? De ouvir todas essas informações e conseguir passar um ambiente que realmente faça sentido para aquela família. São anos de experiência, né? Mas é difícil também, é um grande desafio.
5: Com certeza. Hoje eu tenho 9 anos aí de carreira, né? Então, em 9 anos é mais rápido, digamos. Conseguir entrar com o cliente em pouco tempo e já pegar ali o que ele quer. Né? Mas, assim, é um desafio muito grande. Principalmente.

0: vendas mais. Então tudo isso eu tenho que analisar. Será que esse cara quer vender o quê? Eu tenho que fazer essas perguntas, sabe? Qual é o lado que você quer ir? Porque de acordo com o que eu vou fazer, eu vou te direcionar para algum lado.
1: E aí a gente vai ver o seu profissional, né? Que muitas vezes a gente vê obras e reformas, mas eu não vou contratar um arquiteto. Arquiteto, não vou gastar com isso, mas não é um gasto, é algo que...
2: É um investimento.
1: E é necessário, né? Porque a gente não tem essa sensação, né? E é importante, a gente, um exemplo, muitas pessoas passaram pelo estande do Grupo Hit na Expo, e nossa, que estande bonito, que estande alegre, e foi você responsável pelo estande, né? Então a gente não tem noção do quanto é importante o profissional da arquitetura, né, Manu?
0: Exatamente. E assim, o cliente final, ele nem é obrigado a saber, sabe? São muitas coisinhas. Falei, é um técnico de fundação, técnica de cor. Cara, não se culpa por não saber. Realmente, você não é obrigado a saber. A gente estuda para isso. Mas valorize o profissional. Valorize o nosso trabalho. Como eu falo aqui, não é um gasto, é um investimento. E eu sempre falo para os meus clientes que retorna. Retorna por quê? Com um bom projeto, você consegue fazer um planejamento de obra. Você consegue saber quanto você vai gastar. Você consegue saber se aquilo é real ou não.
2: Porque
0: quando você começa a obra sem projeto, pensando na cabeça dele, ah, vou ter 30 mil para reformar esse escritório aqui. Quando ele vê, ele já gastou 30, ele nem começou. Aí ele já tá em 100 e as coisas não conversam. Aí fica aquele francinha, aquela coisa aqui, uma coisa não é com a outra. E ele gastou muito mais. Talvez se ele tivesse contratado o projeto, primeiro, já teria sido de melhor. Ele, olha, com 30 não faz. Então vamos segurar um pouco, se organiza um pouquinho mais, porque aí você tem muito faz e vai ficar uma coisa harmônica e maravilhosa. Então, assim, muita gente ilude com isso. Vou começar sem projeto, vou fazer sozinho, vou economizar. No fim, porque é uma coisa não fica útil, não fica bonito, não fica confortável, não te traz venda, não te traz o retorno final, aquilo. E você se frustra, né? E, enfim, mas claro, tem profissionais e profissionais. Eu entendo que ao mesmo tempo, o preconceito de achar que o arquiteto é caro, ai, é caro, é um gasto que não dá pra ter agora. Eu entendo esse preconceito, mas também tem a galera que já se frustrou muito com o trabalho bem feito. Porque existe gente boa e gente ruim em todas as profissões, não é só nessa, né? Então, assim, pesquise muito. O arquiteto, ele tem que estar bem alinhado com o que você busca. Procure alguém que tenha um olhar daquilo que você quer transmitir, sabe? Então, quando você entra no Instagram de um arquiteto, se questiona o trabalho que ela faz, as coisas que ela está apresentando, que é o que eu quero, é o que eu gosto. Procure alguém alinhado com o teu gosto, sabe? Porque é muito variável.
2: E me chamou muita atenção também, quando você falou no começo da entrevista nossa, que as pessoas acham que vai ter muito caro, mas não é bem assim também. E tem também projetos que são maiores, né, que não vai gastar tanto, que é um projeto mais rápido para o arquiteto atender, até uma reforma pequena dentro da casa. E sempre é importante conversar com o arquiteto, né? Como você falou, você vai, muita gente vai e constrói lá uma parede, depois exige, derruba, aí vai o piso que gastou, vai a tinta, vai a energia elétrica e tudo mais. Então, assim, quando você vai para um projeto assertivo, né? Por mais que você não vai conseguir fazer ele todo ali, 100% de projeto naquele momento, você tem ideia de 100% como vai ficar a sua casa daqui a alguns anos, fazendo essa reforma em parcela, é importante?
0: Exatamente. A visualização do todo, e aí você fazendo em partes, é a forma mais inteligente de fazer uma reforma, mesmo que você não tenha o dinheiro todo. Então, gaste o seu dinheiro inicial para comprar um bom projeto. Visualize, e aí tem até que eu falo para os clientes, sabe que o quadro dos sonhos? Você vai lá, o quadro dos sonhos, e aí você vai falar, agora esse mês eu vou conseguir fazer minha sala. Aqui daqui 5 meses eu vou conseguir fazer minha cozinha, mas vai ficar tudo harmônico. Não vai faltar o dinheiro mal gasto. Aí tá aí mal pensado. Então, com certeza, Wesley falou tudo.
2: Eu quase chamando você pra lá em casa.
0: Agora! Ele, ó!
2: Eu gosto de uma
1: reforma. Ele tá fazendo um espaço lá na casa dele. Ele tá fazendo
0: denúncias aqui, ó. Wesley,
1: já tô intrometendo aqui. Eu acho que seria legal esse vídeo pra nós.
2: Vai ter que tomar um café lá.
1: Aproveita para fazer um convite para todos, acompanhe o lançamento do livro. E o mais importante, quando a gente fala o poder da comunicação no livro, a gente fala comunicação, às vezes, só quem fala, né? Não é o poder da comunicação corporal.

0: do ambiente, e o livro traz tudo isso para quem quer de fato evoluir na comunicação, tanto como pessoa quanto empresarial, em espaços, tudo isso tem no livro, e o lançamento é dia 13.
1: Exatamente, lançamento dia 13, o livro está super, super completo. Então, assim, você que quer se comunicar melhor, Manu, mas eu não sou empresário, não quero ser empresário, para que eu vou me comunicar melhor? Para tudo, na vida, comunicação é extremamente necessário, você saber falar bem, você saber se apresentar, você saber se posicionar, você entender ali gatilhos e formas de fazer isso. Às vezes você acha que não sou bom, não, dá para mudar, tudo é treinável. Então vem com a gente dia 13 no Alpha Prime, a partir das 13 horas, vai estar esperando você lá, eu, Sara e os outros coautores autografar o seu livro, vai ser um prazer e um buffet delicioso também, tá?
2: Então,
1: vem com a gente.
2: E assim, você hoje é uma referência também na área da arquitetura aqui em Londrina, e você falou sobre a palestra da Sara Presotto, né, que mudou a sua vida, e hoje a gente consegue ver que você se comunica muito bem, se posiciona muito bem também nas redes sociais, aqui na entrevista, e também na televisão com a Sara e tudo mais. Eu queria te perguntar o que mudou na sua vida com a comunicação, profissionalmente, porque assim, em certo momento, né, quando a gente está começando, claro, a gente está em profissão, eu também aqui no jornalismo, a gente está aprendendo, está, né, bravando aquele mundo, e de repente quando a gente entende o que é a profissão e passa a se tornar melhor, mudou a tua vida também, em relação a tudo, a faturamento, posicionamento, mercado, eu queria falar sobre a sua experiência com a comunicação.
1: Olha, é uma pergunta bem complexa de responder, mas assim, mudou tudo na minha vida. Quando eu comecei a me comunicar melhor, eu sempre gostei muito de falar, sempre gostei de me comunicar. Quando eu estava ali na escola, me falavam, Manu, você tem que ser advogada, você tem que ir para uma área assim. E eu até comecei direito, no livro eu conto um pouquinho sobre isso. Comecei direito, minha primeira faculdade, justamente porque me comunicava bem, as pessoas elogiavam. E aí, no meio ali da faculdade, eu achei que não quero lidar com problema, ou alguém foi preso, ou alguém morreu, ou é inventário, ou é BO, não vou dar conta psicologicamente disso. E aí eu mudei e fui para algo que eu sempre falei, que foi a arquitetura. Então, quando eu vim aqui para Londrina, 5 anos atrás, porque eu estou em Londrina 5 anos, sou daqui, morei na Baixada Santista, litoral de São Paulo, por muitos anos, e estou aqui há 5 anos. Fui convidada pela Sara para vir dar uma entrevista. E na primeira entrevista que eu dei para a Sara, ela falou, você fala muito bem, você fala com a câmera, você é boa, vamos melhorar isso e vem para ser mais embaixadora. E aí já aconteceu o convite logo de cara. Então, assim, a partir daí, né, fazem mais de 2 anos que eu estou aqui na RIC, tudo. Até profissionalmente mesmo, antes eu era mais arquiteta, hoje não, hoje eu sou mais comunicadora mesmo, eu tenho um projeto que eu viajo para a Itália, para Milão, todos os anos, para trazer conteúdo de arquitetura de lá, então é algo que foi a TV, foi a Sara, foi a comunicação, foi essa mentoria que ela fez comigo, que abriu muita minha visão sobre a forma de trabalho, então mudou completamente a minha vida.
2: Aí a importância do poder da comunicação, né? Que é realmente o livro que será lançado. Transforma todo mundo, com certeza. A gente sabe como se comunicar e saber se posicionar, né? Saber encantar também. E tem muita vantagem também de comunicar. Nunca pensou em jornalismo? Poderia ser jornalista.
1: Vamos ver, estamos aí.
0: Manu,
2: obrigado, viu, pela sua presença.
0: E boa sorte, bom lançamento. E a gente vai lá pro lado do dia 26, dia da Sara, que é uma querida. A gente ama a Sara. E parabéns pelo livro. Obrigada por falar um pouquinho da comunicação, dividir um pouco da história aqui no Pan News. Obrigada mesmo, Manu.
1: Muito obrigada. Eu convido todo mundo para me seguir no Instagram também, Manu Zenato, acompanhar os meus conteúdos. Tem muita coisa diferente, não é só arquitetura, mostra um pouquinho de tudo. Prazer estar aqui com vocês. Obrigada.
2: Obrigada.
1: Vem sempre que eu venho sempre.
2: Vai voltar, com certeza. Agora são 11 horas e 32 minutos.
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2: Bom dia para você, agora são 11 horas e 36 minutos.
0: Voltamos então para as condições desta quinta-feira, dia 4 de junho. O dólar comercial opera na faixa dos R$ 5,02 na manhã de hoje. O euro é negociado próximo de R$ 5,73 e a libra está na casa dos R$ 6,80. O mercado segue de olho nos dados da economia americana e nas expectativas para os próximos movimentos de juros nos Estados Unidos. A tendência é de oscilação moderada ao longo do dia.
2: No agronegócio, viu? O mercado segue acompanhando também o desenvolvimento do milho, seguindo também a safra e o milho das exportações brasileiras. A soja é negociada na faixa de R$ 111 a ser preso por saca nas principais praças do Paraná. O milho tem referência entre R$ 54 e também R$ 56 por saca. Já o boi gordo segue na casa de R$ 340 a R$ 350 por arroba. Não teve muita variação, né, no preço aí nos últimos dias. Com tempo firme e sem previsão de chuva nos próximos dias, os produtores acompanham também com atenção as condições das lavouras de milho, da safra e também do estado. As cotações são referências do Deral e também do sistema FAEP. Agora são 11 horas e 37 minutos.
0: E olha só, hein? A situação é difícil para quem depende da saúde pública em Londrina. A nossa equipe percorreu 3 pontos de atendimento ontem, ou pronto atendimento infantil, a UPA Central e a UPA Sabará. E todos eles têm sempre se alataram em espera. que chegava a 12 horas. A maior parte da demanda era de pessoas com sintomas respiratórios, mas também havia pacientes com fraturas, ferimentos, dores intensas e crianças aguardando atendimento. Nas portas e recepções, as escalas indicavam equipes médicas completas, mas na prática a demora continuava. Pacientes passavam de uma sala de espera para outra e seguiam ali sem previsão de atendimento. A gente vai acompanhar agora mais detalhes sobre a situação da saúde pública em Londrina com uma reportagem do repórter Leonardo Pelisson.
14: Na UPA Central, jovens adultos idosos numa espera de quase 12 horas. Entre vários sintomas, os respiratórios liberavam os relatos. Porém, entre eles, pessoas com fraturas e ferimentos, independente da dor de cada um, o maior mal-estar causado pela demora.
15: Tem gente aqui passando mal, tem gente ali gritando, só levou a mulher ali para dentro, porque estava dentro do doido, porque viu que a imprensa chegou, senão ela estaria lá do mesmo jeito lá. Então, é um descaso isso daqui, é um descaso.
16: Eu cheguei às 3, e não tem hora para ir embora, pelo menos carro eu ia em 9, mas provavelmente vai demorar bem mais.
14: Você chegou por aqui.
16: 3 horas da tarde, mas já é a segunda vez, né? Já vim aqui há dias atrás, eles não fazem exame, falam que é gripe e volta. Aí aumenta, tem que vir de novo, e assim vai, né?
14: Chegou aqui, agora tem que ficar sentado, inclusive, na calçada.
16: Não tem nem lugar para sentar, para falar a verdade. Tem muita gente passando mal, não. Eles falam que vai atender rápido, a triagem até rápido, mas depois, não adianta brigar, não adianta. A gente briga, eles acham pior. Então, o jeito é esperar. A saúde fica difícil, mano. Eu tô na fila 5 anos, esperar, até hoje não consegui nem passar no médico.
15: Aí chegou aqui, era 10 da manhã. Aí nem sempre, acho que eles pensam que é tudo que é gripe. Aí era 3 da meia da tarde, colocaram ele lá dentro, que ele estava com 39,6 de febre. Aí chamaram ele, a médica fez exame de sangue, de urina, e ele vomitou no consultório da médica, aí a médica falou para mim, para tomar remédio na veia, chega lá em cima na sala de hidratação, a sala é pequena, as pessoas ficam no corredor lá em cima, esperando para ser chamado, para tomar remédio na veia, doente, até senhor de idade e gestante, tem que ficar esperando. Ele fez exame de sangue e de urina, até agora não saiu. O sangue saiu de urina, daqui a uma hora vai sair. E não vai sair 10 horas da noite, pelo jeito, hoje. Vai dar o quê? Quase 12 horas de espera.
14: A situação não é uma exclusividade da UPA Central, mas que também acontece no pronto atendimento infantil e na UPA do Jardim Sabará. As reclamações são, claro, em relação à demora no atendimento, mas também sobre a qualidade das consultas e sobre o comprometimento do poder público com a saúde.
17: Com gripe, né? Muita dor na barriga também. Eu trouxe ela essa semana. Aí falaram que era gases. Aí receitou remédio, tô medicando em casa, mas não está passando. Aí eu trouxe novamente, né?
14: Começa a demorar e você pede informação, qual que é a resposta?
17: Só aguardar. É isso que eles falam, né? A gente fica nervoso porque o filho reclama de dor e a gente não tem o que fazer. E a gente toma a dor dos filhos da gente, né? Porque fica, dói. A gente chega ali e eles nem olham a criança direito, tá? A única coisa que eles falam é de pirona, o xaropinho e ir pra casa, mãe. É isso que eles falam.
14: As escalas médicas coladas nos livros e postas das recepções informavam sobre corpos clínicos completos e sem faltas. Com 6, 10 e até em alguns momentos 12 profissionais em atendimento. Os pacientes questionaram.
15: Se tivesse médico aqui, gente, 11 horas da manhã que eu cheguei, eu estaria aqui até agora? Essa pessoa que chegou aqui, às vezes tem gente que chegou mais cedo que eu. Todos esses médicos que estão atendendo estaria aqui? Não, de jeito nenhum.
14: A cada minuto que passava, as cenas ficavam piores nos dois locais. Pessoas sentadas no chão e encostadas nas paredes reclamavam de dor e seguiam esperando, sem expectativa de saída. Vários tipos de problemas juntos. O Cleverson ficou assustado com o fato do filho diagnosticado com H1N1 permanecer com os outros pacientes pacientes justamente por oferecer risco de contágio aos demais. A solução seria fora.
18: Conversando com a moça da triagem, ela nos informou que fez o procedimento, né? Eu informei a ela que ele estava diagnosticado com H1N1, né? Já tem diagnóstico, e perguntei para ela se era possível colocar alguma prioridade para atendimento, né? Até porque ele, além da dor que ele está sentindo, tem essa condição de propagação de vírus, né? E ela falou que não teria como fazer nada, né? No caso dele, especificamente, ele deveria aguardar aqui do lado de fora. Tecnicamente, eu não sei exatamente como que funciona, mas que existem pessoas aqui fora que, evidentemente, pessoas de idade, estão com um quadro mais vulnerável, muito mais delicado que ele, e dentro de uma grande precariedade, isso é fato. Então é só olhar as imagens aí, e aí a gente consegue ver a experiência. Então, fica para a gente. Sim, é uma grande indignação pelo fato de que nós contribuímos com a saúde e nós não temos a saúde por conta.
0: Uma situação muito difícil, é muito válida essa indignação desse paciente que a gente viu agora. Imagina só, né? Você esperar até 12 horas para ser atendido em uma unidade de saúde aqui de Londrina. Então, a saúde, como que a escala segue normalmente, é que, de fato, existe uma alta demanda por conta de Lima, muitas pessoas com síndromes respiratórias indo para cuidar do atendimento, mas é muito difícil, né? Você ir lá com uma criança, um idoso, e ficar esperando, e o tempo de quem espera é muito maior de quem está lá trabalhando. Né? Então, às vezes, a pessoa reclama da demora, mas quem está com dor fica esperando, uma situação muito difícil. A gente acompanhou aí detalhes na reportagem do Leonardo Pelisson. Agora são 11h44.
2: E a saúde masculina ainda esbarra em tabus, vergonha e também demora para procurar atendimento, viu? Um dos temas que mais afetam a autoestima, os relacionamentos e também a qualidade de vida dos homens é a disfunção erétil. O problema pode ter causas físicas, emocionais ou uma combinação das duas e não deve ser tratado como falha individual. Quem vai falar para a gente sobre esse assunto é o psicólogo Pedro Pascoeto. Ele fala sobre a dimensão emocional do problema, o peso da ansiedade, da cobrança, por desempenho e também a importância de buscar ajuda especializada. Ele é do Instituto Pro Homem e vai conversar com a gente agora aqui no Vamos Ouvi-lo.
19: Bom dia, Pedro. Seja bem-vindo aqui ao Panil de Londrina. A gente vai falar hoje sobre um tema que é cercado de tabus aí, né? Tanto entre homens quanto mulheres, que é a disfunção erétil, né? E essa questão pode estar ligada aí a vários fatores físicos, emocionais, algumas doenças, crônicas, né? A gente tem aí diabetes, hipertensão, obesidade. Ela levanta um sinal de alerta, né? Que precisa ser olhado com cuidado, né? Em relação à saúde do homem. A gente vai conversar aqui e eu queria saber, em primeiro lugar, quando essa dificuldade de ereção deixa de ser um episódio isolado e passa a ser um sinal, né, desse quadro de disfunção erétil. Porque a gente sabe que uma vez ou outra pode acontecer, mas quando que a gente tem que se preocupar com isso?
20: Olha, é preciso analisar desde a primeira experiência de disfunção, que pode estar, igual você falou, né, vinculada a outras, essas outras comorbidades que se expressam muito longe. Sim. Foi? Muito baixo? Pode ser relacionado a situações de comorbidades, como problemas cardíacos, diabetes, sedentarismo, obesidade. É, só que algumas vezes também acontece da pessoa não estar legal, está assado, está sobrecarregado, problemas em casa, problemas financeiros, e acaba tendo a disfunção numa experiência sexual, só que numa próxima, no meio daquilo acontecer de novo, a pessoa fica tão estressada, tão tensa, que acontece a disfunção novamente. Aí a pessoa começa a se julgar como fibrose, problema com ereção. Aí essa que é a questão. é um valor biológico, mas o fator psicológico afeta muito. Então, é muito importante. Ter a primeira experiência já vai trazer algum tipo de ajuda.
19: Porque isso pode impactar, inclusive, na vida profissional.
20: Com certeza. Com certeza, porque afeta a autoestima, afeta a autoconfiança. Eu vejo muitas pacientes que não param de pensar, ficam ruminando essa situação por dias, pela vergonha, pela humilhação que sente, não sabe se acolher. E muitas pessoas ficam anos nessa sensação antes de buscar uma ajuda. É prejudica o profissional, prejudica relacionamentos.
19: Um episódio de disfunção erétil, ele pode representar um risco de doença se o paciente ainda não identificou?
20: Pode representar, como foi mencionado, né? Problemas cardíacos, problemas de diabetes, cidade desregulada, obesidade, como eu falei também, o sedentarismo. Então, a disfunção erétil, geralmente, ela é o corpo dando um aviso que alguma coisa está errada, seja biológica ou seja psicológica.
19: E quando que isso pode se tornar um problema realmente assim, que não tem volta, que não tem retorno?
20: É muito difícil não ter retorno, porque 99,9% dos casos que chegam lá na clínica tem solução. Não tem solução quando são questões mais graves, como cirurgia na próstata, que às vezes danifica algum nervo ali da região. Mas, na maioria das vezes, há solução. A pessoa não fica broxa para sempre, digamos assim, usando uma palavra mais denso, né?
19: Então, né, você falou ali que o primeiro sinal já é importante procurar, mas mesmo aqueles que estão nos ouvindo e que não procuraram no primeiro sinal, eles devem procurar a qualquer momento.
20: Com certeza.
19: Eles estão confortáveis, é que devem se sentir confortáveis para procurar, né, essa ajuda.
20: Com certeza, né, por ser um tabu e... Tanto que homens não conversam muito disso, nas entre amigos, entre colegas, quando conversam, ou aumentando a história. Então os homens tendem a se comparar muito com os amigos, com quem vê em rede social, né? Então isso só ajuda a reprimir ainda mais. Tem uma ideia na sociedade de que homens sempre tem que estar disponível, homens sempre tem que estar lá viril, sempre tem que estar tênis ereto para responder a mulher. Muitos homens, quando o casamento está um pouco mais esfriado, um pouco mais distante, não tem tanto na relação sexual. Então, quando a mulher está disposta, o homem, mesmo não querendo, vai pro ar para fazer valer a pena, né? Para compensar todos os dias que não tiveram. Só que às vezes, um dia que ele está casado, que não está muito afim, tem disfunção, aí já entra naquele... Fica estigmatizado. Sou broxa. Eu vou ficar com disfunção pro resto da minha vida.
19: Acho que é um recado que a gente pode deixar aqui para os nossos ouvintes, né, que estão interessados aí nessa nossa conversa, é de falar sobre o assunto, né?
20: Isso.
19: Procurar ajuda, se encontrar um problema, mas falar abertamente com a companheira, com os amigos, sobre essa questão, não tornar cada vez mais um tabu.
20: Isso, e principalmente com a companheira. Porque em muitos casos acontece a situação, tá tudo bem, o homem fica estressado, já existe. Isso só vai distanciando o casal, porque o homem começa a imaginar um milhão de coisas, acontecendo o que a mulher está pensando, e isso causa muita ansiedade. A ansiedade é uma sensação de alerta. É o seu organismo, sua mente, interpretando situações como ameaçadoras. Então, ir pro sexo acaba virando algo ameaçador, porque você começa a imaginar que a esposa não te acha homem suficiente, que a esposa vai procurar outro homem fora do casamento, que vai te abandonar. Então, muitas pessoas ficam muito ansiosas, aflitas, com medo da disfunção, mas na verdade o medo é o que vem depois da disfunção. Então, por isso que é muito importante a forma que você lida com você mesmo nesse momento, de se acolher, ter compaixão consigo mesmo, se perdoar, porque não é uma coisa que a gente controla. Como eu falei, a disfunção vem como um aviso do corpo que algo está errado. É um corpo e uma mente.
19: O que a gente pode falar para as mulheres, né? Como envolve uma relação entre duas pessoas, o que a gente pode falar para as mulheres nessa relação?
20: Para as mulheres tentarem abordar o marido, perguntar o que está acontecendo, porque eu vejo muitos casos lá na clínica de mulheres que começam a culpabilizar o marido, né? Começa a ter um problema com ela. Então, não trazer a responsabilidade por você, porque muitas das situações, o homem também não se abre para falar sobre o assunto, então a mulher também começa a fantasiar milhões de coisas. Eu sou mais velho, ele não gosta de mim, ele não me procura mais direito, então ele está tendo outras, ele vem domingo comigo, ele vem desinteressado. Então, é importante ter uma comunicação aberta e transparente, sem punições pelo que aconteceu, entender que são episódios. Só que muita gente, por ter todo esse tabu, toda essa valorização grande em cima da ereção, quando não tem, a pessoa acredita que ela perdeu a própria identidade.
19: Tá certo, obrigada pelas informações.
2: Assunto importante aqui no Panils, você ouviu então sobre disfunção erétil, é o Instituto Homo Homem, né? Inclusive aqui o psicólogo Pedro Pascoeto participando com a gente lá do Instituto Homo Homem, que é um assunto que ainda é um tabu, mas é importante, né? Quem passa por esse tipo de problema tem que procurar ajuda. Eu sempre gosto de falar, não precisa contar para ninguém, não precisa contar para o parente, não precisa contar para o vizinho, para o amigo. O que você precisa é você buscar ajuda. Porque tem solução. Então, Pedro Pascoeto está aí também para te ajudar. O Instituto Homo Homem conversou com a gente aqui no Pan News. Agora são 11 horas e 54 minutos.
0: Ele já está aqui, né? Muito obrigado. Todos juntos, né? Não tem como fugir. Já foi todo mundo do BG Esporte. Né? Hoje não teve BG Esporte,
1: não,
0: né?
1: É amanhã.
0: Era para chegar ligado com o fundo.
1: Eu não posso falar, mas eu vou falar baixinho. Eu gravei já.
2: Não, mas amanhã ele vai estar de folga? De folga, né?
1: Criciúma.
2: Olha, que legal.
1: Criciúma. Eu queria que o jogo fosse o Camboriú.
2: Criciúma é uma cidade legal? É boa.
1: Tá uma cidade legal. Ah, Santa Catarina, né?
2: É frio lá? Muito frio ou não?
1: Vai estar frio amanhã. Santa Catarina é mais frio do que o Paraty. Tirando Guarapuava ali, aquela região, Santa Catarina é mais frio. Mas, cara, a cidade ali é boa, né? Você passa do lado da rua, tem água. Do outro lado tem água. É uma então, é uma viagem muito bacana. E legal que hoje, só o toquezinho do Sobomão para o homem, né? Legal que hoje tem prevenção, cara. Tudo tem, né?
2: Exatamente.
1: Antigamente você sofria tanto. Minha mãe, eu lembro até hoje, minha afinada mãe, né? Ela, um vizinho com um caminhão me levou para o hospital de madrugada, 2, 3 horas da manhã. Não lembro na época qual era o problema, mas hoje está acontecendo assim, tão fácil, né? Então, não cuida quem não quer.
2: Não precisa ter vergonha, né, Ademir? Porque, assim, nós somos homens e estamos aqui falando como comunicadores, e é importante a gente levar essa conscientização também, porque o homem, muitas vezes, ele fica retraído, ele fica com vergonha, né? Mexe com a autoestima, mas se buscar ajuda, vai ter a autoestima elevada, vai mudar tudo, e é também sigilosa, né? Você não precisa contar pra ninguém, não precisa ter vergonha.
1: Nada é vergonha hoje, né?
2: É um tratamento, né?
1: É um tratamento, cara. E o mundo vai passando tão rápido, e as coisas vão acontecendo, e as doenças vão chegando. Antigamente era derrame, hoje é AVC. Mas tem que ter uma prevenção, tem um exame aqui e outro ali. Você consegue tratar com antecedência, né? E a gente precisa melhorar a saúde pública para que isso se torne cada vez mais fácil para quem tem menos condições, né?
0: E tem aquilo, né? O homem, ele deixa para a última hora para ir ao médico, né? Parece que o homem ainda tem essa questão de não procurar
2: um médico.
0: É mais negligente, né?
1: Ainda há um pouco de preconceito, né? Eu faço, né? Uhum. Quando eu fico 2, 3 anos sem fazer, eu entro em pânico. Aí eu vou, o médico fala, cardiologista. Uhum. E agora faz um mês. Eu tenho batimento direto, graças a Deus. Porque, na verdade, eu também, né? Não faço academia, mas jogo futebol e você vai te ajudando muito. Urologista, você vai também. E aqui, quanto mais você viver, né? Sem dar trabalho, é melhor.
2: É isso. E a saúde do tubarão, como tá?
1: Ah, essa debilitada, hein, cara? Não sei qual foi a prevenção que fizeram. Porque tá sofrendo, hein? Uma coisa é certa, as mudanças vão acontecer, né, por ordem disciplinar. Lucas Marques com terceira amarelo, Iago Teles, Aizeba Milomini, que foram expulsos. Então são 3 mudanças no mínimo. Cauê Leonardo ali pela direita, Vitinho junto com o Paulinho Mussolini e o Bruno Santos no ataque. João Tavares, que é uma troca de rotina, né, no lugar do Lucas Marques. Eu acho que é por aí o Grão Presas, que é zagueiro, jogou bem contra o Vila Nova pela esquerda, deve jogar por ali, até porque Rafael Monteiro não vem bem. E o Kevin ainda continua vetado pelo departamento.
2: Amanhã, a partir das 11 horas da manhã, você está na estrada, então?
1: 5
2: da madrugada.
1: Ixi, amanhã não vem ninguém, né? Olha só.
0: Olha. Era você que tinha gravado.
2: Mas eu posso falar. Eu acho que a gente poderia te ligar amanhã. É. O que você acha? A gente ligar às 11h50.
1: Perfeito.
2: Onde você estiver, você fala, ó, tô aqui na estrada.
1: Se não tiver sinal, sinal, né?
2: Se não tiver sinal.
0: Então vamos garantir um áudio. Vamos,
1: a gente vai. Eu deixei uns 3 aí pra. Mas às 5 da manhã eu pego estrada. Porque assim, ó, é uma viagem de quase 800 quilômetros aproximadamente. Mas em razão das estradas, aí que eu vou chegar. São 11 horas de viagem. Aí você vai dizer, pô, mas 11 horas você sai às 5. Então vamos lá, 5, 11, 18. 6 da tarde, algum imprevisto. Mas tem que jantar sem dormir cedo, porque vai pro estádio 7h30 da manhã, cara. Abre a jornada 9h30. Então é. Mas é gostoso. Vambora.
2: Gostoso. Depois acabou o jogo, ainda vai pra praia.
1: Não, na estrada. Eu prefiro aproveitar o domingo aqui. Acaba o jogo lá uma hora, um pós-jogo de mais uma hora, 14h30 sai.
2: Vai almoçar.
1: Aí você por 14h30, 11h, dá 1h30 da manhã. Vai chegar aqui 1h30 da manhã, gostoso, dorme até 9h10, e aí você curte o domingão.
2: Aí vai pro iate, vai dar um rolê e tudo mais. Agora são 11h59, boa viagem, que Deus te acompanhe e uma bela transmissão lá também, eu tenho certeza. Jogo sábado, 11 horas da manhã, você sabe, é aqui na Jovem Pan News, a pré-jornada começa que horas?
1: 9h30, vale a camisa oficial da Atlético.
2: 9h30 da manhã, porque a corrida vai perder, vai vacilar, já acorda e vai ouvindo o rádio aí na tua casa. Agora são 11h59, obrigado, viu? Às 6 horas da tarde, aí você tem a cidade. Alerta, adianta a gente vai estar na feira feriado? Não. 6 horas, é Cidade Alerta, canal 9.1, espero você ouvindo também na televisão, ao lado da minha amiga Silvia Vilarinho, e amanhã às 10 horas aqui no Brasil, Jovem.
0: Muito obrigada pela audiência, pela participação de hoje no YouTube, aqui muitas mensagens, que você tenha um excelente feriado, ótima tarde e até amanhã.
2: Até lá.
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11: Muito boa tarde para você sintonizado na 104,5, quinta-feira, de feriado, e o Bate Pronto tá no ar aqui, a gente não para. Sempre trazendo muita informação para vocês, tanto na rádio ou também no YouTube. Nesse momento, meio-dia e 4 minutinhos, cliente quente aqui na cidade de Londrina, 22 graus, dia ensolarado, dia bonito, tempo dá para aproveitar bastante com a família e a equipe de esportes da Jovem Pan News. Está reunida e eu, Dela Gonzalez, estarei na companhia de Cleiton Damiani, Wellington Campos, Valmir Jorge, o Thiago Libânio e também o Samuel Pia. Agora a gente debate as principais do futebol brasileiro. Londrina segue bem a benção, visão do jogo contra o Cima no sábado às 11 horas da manhã no Heriberto Wilson, lá em Santa Catarina. O Tubarão precisa urgentemente de uma vitória no Campeonato Brasileiro. Mês de junho, mês de Copa, Carlo Ancelotti, que testou um novo esquema e projeta mudanças contra o Egito, um gostoso antes do Mundial. Tudo isso e muito mais a partir de agora do Bate-Pronto da Jovem Pan. Meio de 5, Thiago Libânio. Boa tarde, né? Bem-vindo novamente aqui ao debate do Bate-Pronto. Seleção brasileira com um esquema novo, talvez, com jogadores que vieram aqui para reforçar a equipe, a dupla titular, e também com uma sensação de mando de uma vitória urgentemente contra um adversário muito difícil jogando de fora de casa.
12: Boa tarde, Leila. Boa tarde, Damiane, Samuel, Lobo e toda a nossa audiência de 4455 na Jovem Pan News. Exatamente isso aí, esses dois pontos os mais relevantes para nós nesse feriadão de Corpus Christi aí, de ação para a Igreja Católica. E o Londrina precisando de se readequar dentro da competição urgentemente. Eu me espero na sua fala, correr e acertar. E a seleção brasileira, né? A seleção brasileira e dois indícios interessantes. O primeiro deles é Magalhães e Marquinhos compondo a delegação completa e já sendo aí escalados pelo Ancelotti, sendo testados, pelo menos, no primeiro treinamento que teve. E também a entrada de Lucas Paquetá no meio, né? Ou seja, o meio fortalecido com três homens ali, além dele, Bruno Guimarães e Casemiro mantidos. Eu ainda acho que tem sido bonito, mas é isso que tem de Copa nesse momento, é isso que tem de seleção brasileira. O Carlos Ancelotti sabe que ele vai enfrentar algo que precisa de ter mais estabilidade no meio ali, já começa essa possibilidade do Lucas Paquetá. Então são esses os dois pontos. O Londrina precisa de vencer, isso aí a gente já sabe desde sempre, e a seleção brasileira com esses indícios, com essas alterações propostas pelo italiano.
11: Mas o que sobra para os clubes brasileiros é já pensar em movimentações na janela de transferências, que ainda vai abrir, mas já analisa ali jogadores possíveis para contratar e instalar suas equipes, enfim, Palmeiras, Flamengo, o próprio Cruzeiro, que são equipes que já estão se movimentando ali no mercado de transferências. Samuel, seja bem-vindo mais uma vez ao Bate Pronto. Em esses três pontos, né? É o Londrina, porque não para o Campeonato Brasileiro da Série B, tem a seleção brasileira, que é foco total na Copa do Mundo, e os clubes brasileiros já tentando, antes da janela de transferências abrir, já fazer algumas movimentações e garantir, quem sabe, alguma contratação positiva para o restante da temporada.
13: Boa tarde, Leila, Thiago, a você, torcedor Alcinete, ouve o nosso Bate Pronto de Londrina pela 104.5 FM ou pelo YouTube Jovem Pan News Paraná. Bate Pronto Londrina, pode estar mandando aqui sua participação no chat do YouTube, que também vamos estar aqui lendo a sua mensagem, né, a sua opinião aqui a respeito muito do Londrina e obviamente da seleção, né? E é interessante esse ponto que você traz, Leila, realmente do mercado aí de transferência, porque não quer dizer que é período de Copa, clima aí de seleção brasileira, buscando Hexa, e os clubes não estão já se movimentando, né? Inclusive, já tivemos movimentações dentro do próprio mercado interno, né? Por exemplo, aí os clubes fazendo empréstimos entre si, né? Palmeiras também se movimentando bastante, né? Palmeiras e Flamengo acho que sempre são os maiores destaques da janela, porque ano após ano os dois estão disputando entre si, sempre aparece um time, outro ali, né? Passa passada apareceu o Cruzeiro, em outro foi o Fluminense, Botafogo, Galo, mas Palmeiras e Flamengo sempre ali tanto entre si pra ver quem vai levar, né, os principais títulos ali, o Brasileirão, a Copa do Brasil, a Libertadores, e de olho, né, nessas oportunidades de mercado. Do lado da seleção brasileira, achei interessante aí as mudanças que o Carlo Ancelotti fez. Também acho que deveria começar com o Danilo, viu? Por mais que o Paquetá tenha calado a boca de ser maneira nesse último dos achos, achei que entrou muito bem, mas o Danilo, pelo que vem demonstrado desde que chegou à seleção, acho que mereceu uma oportunidade nesse time titular. E também já saiu a notícia que o Neymar não deve viajar, então, pra essa partida aí contra o Egito, né? O Neymar não vai viajar, mas também já está nesse trabalho aí de recuperação física, parece que já está no estágio mais avançado do que esperava. É ver também como que vai continuar sendo essa recuperação do camisa 10, então, da seleção.
11: 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Pois é, Thiago, a gente tem essa questão do Neymar Júnior, né, que o Samuel já antecipou. Ele deve voltar a treinar no campo na próxima semana. A tendência, então, é que o craque ele volte a trabalhar no gramado com os membros da seleção brasileira a partir de segunda-feira. A intenção é que ele se recupere da seleção na pilha, vai ser reavaliado aí dia após dia, e o foco é deixar o Neymar pronto para o segundo jogo do jogo do Brasil do Copa do Mundo, que é contra o Haiti. Então, a tendência é que realmente o Neymar caia esse jogo de estreia contra a equipe do Marrocos, que é a equipe da seleção mais difícil do grupo, inclusive, mas que contra o Haiti ele já esteja de volta. Você acha que vale a pena já colocar nesse jogo contra o Haiti ou seguro um pouquinho mais, jogar contra uma Escócia, talvez?
12: Não, acho que é excelente, sim. Desde que, clinicamente, a saúde dele esteja ali ok para alguma coisa. Não é ficar guardando, não. Acho que é bom já colocar para sentir, né, o ambiente de Copa, mínima, já joga. Com todo respeito ao Haiti, né? É uma seleção que tem um pouco menos de técnica, de categoria aí, na questão do jogo em si. Eu acho que se o Neymar estiver ok, se ele estivesse ok, já poderia ir para os amistosos e até mesmo para o Marrocos. Mas, pelo visto, por tudo que foi dito, né? Porque foi informado, ele não tem condições ainda. Então, tem que ser tratado, tem que ser cuidado da melhor forma. E se contra o Haiti tiver a possibilidade de jogar, volta para jogar, jogo. Não tem que ficar pensando, esperando, uma possível preliminar, uma fase eliminatória que vem posteriormente, não. Volta para jogo, tendo condições para o jogo, sem dúvida.
11: E vocês já escalariam o Neymar como titular ou ele iniciaria no banco da reserva? A seleção brasileira está muito bem informada, né? A gente estava comentando sobre algumas mudanças que o Ancelotti fez. Por exemplo, a equipe testada que o Thiago já trouxe. Com Alisson, Marinho, Gabriel Magalhães, Douglas Santos, Casemiro, Bruno Guimarães, Paquetá, Rafinha, Vini Júnior, Thiago e Thiago. Se o Neymar entra como titular, por exemplo, quem vai sair desse time para entrar na mesa 10 a 10?
13: Então, eu particularmente acho que no Neymar voltando, né, tem condições ali físicas de jogo. Também concordo com o Thiago que precisa colocar ele para jogo, ele precisa ganhar ritmo ali. Só que essa questão, né, no lugar de quem? É claro que a seleção do Ancelotti ainda não tem até mesmo um esquema muito definido. Eu acho que o Ancelotti está aberto a esse esquema também de três meio campistas. Só que é aquela questão, né? Você prefere colocar o Neymar no início do jogo, né? Pra pegar ali logo o ritmo, né? E sei lá, tentar resolver um resultado, mesmo que seja contra o Haiti, que, vamos ser sinceros, vai resolver de qualquer jeito, ou quer colocar ele mais ali pro final, né? Eu sou mais adepto de colocar ele ali. Coloca ali 15 minutinhos do segundo tempo, deixa pegar um pouquinho mais de ritmo. E aí, contra a Escócia, quem sabe, coloca mais, se você tiver ali a urgência, né? Quem sabe, não tem essa urgência de você fazer o resultado contra a Escócia, aí sim, você pode pensar em colocar ele ali como titular, mas eu acho que o Neymar, como a estrela que ele é, ele precisa ser tratado da melhor forma possível, entendeu? Fisicamente. Então, olha, o time se ajeitando, eu acho que esse time vai se ajeitar com três meio campistas. Não vejo que você já tentar colocar ele como titular, né? Acho que você consegue preservar ele, coloca ele ali no decorrer do jogo. Ele vai voltando ali a se entender dentro do campo, junto com a seleção. Na verdade, se entender, mano, né? O Neymar não precisa se entender com ninguém. Mas a realmente voltar a ter esse ritmo de jogo aos poucos, né? Porque a gente sabe que isso faz a diferença. E aí ele vai parar de um momento, caso precise, ele iniciar de titular em uma fase mais avançada. Então eu sou mais defensor dessa ideia. E aí depois também ele estando bem fisicamente pra começar de titular, aí é dor de cabeça do Ancelotti. Aí é aquela dor de cabeça que todo técnico gosta de ter.
11: Dia 13, daqui a pouquinho a gente volta a falar sobre seleção brasileira. Vamos falar um pouquinho do Tubarão agora, porque a Série de Colômbia e Londrina já tem confronto muito importante contra o Criciúma no sábado às 11 horas da manhã. O Londrina que estreia em treinamento, vem treinando desde segunda-feira, começou a partir de segunda na parte da tarde. E enfim, Thiago, é um Londrina que tem duas vitórias no campeonato. Tudo bem, são duas vitórias fora de casa, cenários complicados, complexos. E agora vai pegar um Criciúma que vem bem na competição. Bem. A gente pensa em Criciúma como uma das equipes com nome, mas é uma série muito disputada esse ano com Goiás, Fortaleza, Sport, o próprio Vila Nova, que poderia conseguir o acesso

0: sentido e que o clube consiga utilizar para fazer os seus ataques. O Londrina vê muita dificuldade nesse sentido. E aí a gente vai fazer o quê? Porque se a gente for ver no elenco, nesse momento, o jogador que fica mais à frente é o Thales, que tem uma característica um pouco mais defensiva. Ele não tem essa característica de encontrar passes. Tanto é que a bola chega nele e a jogada morre. Então o Londrina tem essa dificuldade. E aí a gente pensa, em times que, quando o Londrina vai jogar fora de casa, joga com equipes que provavelmente vão tentar impor o seu ímpeto de jogo. Ou seja, sim, saindo contra-ataque é mais fácil. É onde o Londrina consegue...
1: onde encaixa o jogo.
0: É, né? Onde o Londrina consegue encontrar seus jogos. Mas veja bem, depois vai ter uma sequência contra o Avaí e Atlético. São duas equipes que precisam pontuar, o Avaí principalmente. Então o Londrina precisa aprender, talvez, quem sabe, a conseguir ser superior também quando joga em casa ou também quando joga precisando impor o ritmo de jogo, uma coisa que o Londrina não consegue.
1: Conversava com o Bacinello, o Leonel Bacinello, nosso narrador aí, que brilhantemente conduz as jornadas do Londrina, do Tubarão, aqui na Jovem Pan News. E a gente citava isso. Será que não era o caso, às vezes, de testar um... fugiu o nome dele aqui agora, o provável substituto do Iago Teles?
0: O Vitinho?
1: O Vitinho como 10, para que ele tenha uma qualidade a mais, porque, como a Leila pontuava aqui nos bastidores dessa semana, o Teles, às vezes, não consegue achar essa bola, não consegue achar esse passe. Esse passe que vai propiciar o gol ali, propiciar pelo menos a ocasião de gol. O Vitinho tem essa qualidade. O Vitinho tem a perna esquerda dele ali, que é muito habilidosa, muita categoria. É uma situação a se pensar. Será que não era esse o caso? Porque, assim, fato é, falta um camisa 10 pro Londrina.
0: E o Vitinho tem até a finalização a longa distância também, porque ele é um cara que usa mais do drible, do um contra um ali. Eu acho que até a tendência seria... O Vitinho já entrou em alguns jogos como camisa 10, mais jogando ali no meio campo. E o Londrina tem essa possibilidade, porque se a gente for ver no banco de reservas, os substitutos que o Londrina tem com mais qualidade é o setor ofensivo. A gente tem o Emiliano Rodrigues, tem... Sim. Querendo ou não, tem o Paulinho Mocelin, que, sim, enfim, sim, é. Até que jogou bem na última partida contra
1: o
0: Vila Nova.
1: O Vitinho foi banco pra eles, né? Começou ele, o Iago e o Bruno, então...
0: Então, quem sabe, talvez dê pra jogar realmente com esses três jogadores. Iago Teles, Vitinho e Emiliano Rodrigues em um jogo só, por que não? Junto com o Bruno Santos ali na frente.
1: Não, ainda mais nessa escassez, né? Nessa limitação de elenco, pode ser situações a serem testadas.
2: E, por exemplo, o Iago Teles, a gente já tem falado, né? Que ele precisa cada vez mais estar mais perto do gol, mais próximo do Bruno Santos, né? E você tendo ali, escalando o Vitinho mais como um camisa 10, né, por trás, seria esse cara para fornecer, sim, mais chances, né, de gol pro próprio Bruno Santos, pro Iago Teles. E o Emiliano Rodrigues também é um cara que eu gostaria de ver mais em campo, né? E principalmente também mais próximo dessa função dele, né? Realmente estar um pouquinho mais próximo do gol. E é um cara que eu acho que jogando junto com o Vitinho, os dois se entenderiam bastante, sabe? Eu acho que trocariam ali de posição. É algo que o Micali poderia testar. Só que aquela questão também, né? Numa situação tão complicada como essa, né? O técnico, ele vai querer fazer algo tão diferente assim? Pra mudar a situação, porque a gente já viu com o Alau, por exemplo, foi tentar fazer algo diferente, escalar quatro atacantes, insistiu e acabou não dando certo, né? Então, você tem poucas opções, e aí parte da ousadia do técnico, né, de tentar fazer isso. A questão é, ele tá disposto a fazer algo do tipo? Eu acho que seria válido testar em uma partida fora de casa como essa, como é o Criciúma, como é um time um pouquinho mais pra cima da tabela, por mais que precise pontuar, do que propriamente contra um confronto direto em casa, onde talvez você tá mais disposto a fazer mais o feijão com arroz e tentar realmente o resultado de qualquer jeito, entendeu?
0: Meio-dia 22, a gente volta a falar sobre seleção brasileira agora, porque o Neymar não viaja pra esse amistoso contra o Egito. Vai ficar em Nova Jersey, e em Nova Jersey você sabe quem está também, Thiago Libani, vivendo a vida, adoidado, aproveitando os ares dos Estados Unidos.
1: Uma vida, e que vida, né?
0: Pois é. E a gente por aqui. Mas enfim, eu quero convocar o Wellington Campos, que está com as novidades da seleção brasileira.
3: Alô, amigos da Jovem Pan News, muito boa tarde.

0: novo raio for detectado, terá que reiniciar a contagem de 30 minutos. O jeito é pedir para São Pedro não chover. Tomara que a FIFA tenha feito um acordo com ele. E antes de falar da seleção brasileira, a França, uma das favoritas da Copa, enfrenta a crise dos principais jogadores insatisfeitos com a federação após anunciar apenas 8 ingressos para cada atleta, sendo 2 gratuitos e 6 pagos. Os craques franceses querem muito mais ingressos para atender amigos e parentes que virão para os Estados Unidos, Canadá e México. A seleção brasileira nesta quinta está fazendo o trabalho em 2 períodos. Neste momento, o treinamento é fechado no CT Columbia Park às 13h30 no nosso horário, 14h30 aí no Brasil. Entrevistas de Wesley e Fabinho. À tarde, 17 horas, 18 horas aí, novo treinamento no CT Columbia Park. 15 minutos para que a imprensa possa registrar. Seleção brasileira que tem o atacante Igor Thiago realizando um sonho de jogar pela nossa seleção uma Copa do Mundo.
1: Cara, é uma ansiedade boa, é um sentimento bom de disputar minha primeira Copa do Mundo. Estou muito feliz de fazer parte desse ciclo junto com os meus companheiros de equipe. É, sem dúvida vai ser um ciclo que vai ficar marcado para a história, assim eu espero.
0: Time que treinou tem essa formação: Alisson, Wesley, Marquinhos, Gabriel Magalhães, Douglas Santos, Casimiro, Bruno Guimarães e Lucas Paquetá, Rafinha, Igor Thiago e Vinícius Júnior. Tá falado de Nova Jersey, o Wellington Campos com a seleção brasileira.
2: Tá falado o Wellington Campos, aí quem lembra do Mundial de Clubes lá que ficava o jogo paralisado por horas, a gente tinha que voltar a acompanhar uma partida depois de uma hora e meia, teve partida que ficou parada por 2 horas, tomara que isso não aconteça na Copa do Mundo, senão é, vamos combinar, quebra muito, né?
3: É a regra que tem lá no, nos Estados Unidos, né, que se você começa a ter ali uma tempestade de raios em tal raio ali, né, ali de quilometragem, você tem que parar, tem que esperar ali passar. E olha, isso não é de hoje, tá? Isso acontece até mesmo, sim, naqueles amistosos de pré-temporada, que os clubes europeus vão fazer lá. Até mesmo me lembro o Barcelona, esses tempos atrás, foi lá fazer também amistoso, paralisou a partida, ficou mais de 1 hora parada também. E no Mundial de Clubes a gente acabou vendo isso, né? E aí é algo que a FIFA faltou pensar mais um pouquinho, né? Porque, cara, num esporte como é o futebol, você não pode ter uma paralisação. Né? E na Copa do Mundo, você não pode ter uma paralisação dessa por uma questão dessa, assim, né? Que é uma lei lá nos Estados Unidos.
4: E um detalhe importante é que a quantidade de jogos, né? A Copa,
3: exato,
4: do Mundo era,
3: cara,
4: muito mais
3: toda
4: jogos
3: a programação
4: do que o Mundial teve. É. Mas, assim, o Wellington até brincou na fala dele, né? Que a FIFA deve ter feito um acordo com São Pedro, mas isso vai ser algo que vai acontecer. Possivelmente, muito provavelmente, haverá jogos aí que serão. Ele falou ali de 30 minutos, quando tem indício dos primeiros raios. Depois, se tiver, novamente, tem que esperar mais 30 minutos. É uma coisa que tem, né, digamos assim, a ver com preservar a integridade física dos atletas ali, para evitar uma catástrofe, uma tragédia que seja. Enfim, isso pode acontecer, sim. É uma situação peculiar do país lá, mas é algo que pode vir a acontecer. E a questão do Igor Thiago, bacana, né? Esse cara é muito simples e muito humilde na fala dele sempre, né? As colocações que ele tem.
2: Tem uma resenhinha ali
4: com o Hendrick, né? Bem legal, bem legal ali. Mas assim, a fala dele sempre muito pé no chão. É um cara que parece, assim, trabalha forte. Já entregou inúmeros, né? Na Premier League aí. E a gente torce e espera que ele possa ser benéfico para a seleção brasileira.
3: E são jogadores assim que os torcedores querem, né? Que realmente sintam essa vontade de vestir a camisa, né? Que vê nas entrevistas realmente esse sonho sendo realizado.
4: Você não vai lembrar, né? Você não vai conhecer, como diria Tele Santana, né? O cachorro magro, né? O cachorro que tem fome. Exatamente.
2: Uma coisa que acabou chamando a atenção dos torcedores também ao decorrer de ontem para hoje foi um vídeo do treinamento de ontem da seleção brasileira em que o Casemiro dá uma entrada mais forte no Hendrick. E aí, enfim, levantou-se toda uma situação, o Casemiro já se envolveu numa polêmica em relação ao Hendrick, quando foi perguntado se o garoto merecia ou não ser convocado, enfim, se ele

0: seria o cara da seleção. E aí, enfim, começou a viralizar aí uma chegada mais forte do volante em cima do atacante brasileiro. E aí o pessoal já começa, né, com aquelas teorias. Pô, será que vale a pena fazer isso faltando 7 dias para a Copa do Mundo? O que vocês acham dessa situação aí? É lance normal de treinamento ou realmente, pô, tem que ter um cuidado a mais porque é um jogador importante e daqui 7 dias já tem Copa do Mundo?
1: Leila, quem tem um pouquinho de proximidade com o futebol sabe que o futebol é exatamente daquele jeito ali. Não foi nada assim, muito...
2: Fora do normal.
1: Fora do normal, me fugiu a palavra aqui, Samuel. Acho que é o feriado. Não foi nada assim violento ao extremo. Meu Deus, uma jogada que merecia uma punição, não.
2: Que absurdo.
1: É característica do Casemiro, aquele tipo de jogo. Lógico, passou um pouco do limite. Passou a pegada ali. Mas isso aí no futebol, futebol de alto nível, ali, meu amigo, é Copa do Mundo.
0: Futebol é assim, né, gente?
1: Exatamente.
2: É, e aí tentaram juntar, né, com aquela fala do Casemiro. Que eu acho que ele foi muito mal interpretado.
1: Mas aí que aí a galera fica arquitetando coisa, trazendo coisa, remontando, colando, remendando pra gerar assunto, polêmica, enfim. Isso aí, na minha opinião, não cola. Eu acho que futebol é aquilo. Sorte daquele lance que teve gravação. Que tinha câmeras ali.
0: Até porque o Casemiro também precisa treinar o tempo de bola dele. Exato. O momento é aquele.
1: E outra, o Endrick com uma fumaça. Coloca na frente ali, vai deixar o Casemiro pra trás. O Casemiro já é um cara de mais de 30 anos. O Endrick na flor da idade.
2: Não.
1: Então assim, na minha opinião, Thiago Libani. Tá tudo ok aquilo ali, normal. O que fizeram é muita fumaça e enfeite.
2: E aí são os extremos, né? Porque também teve outro vídeo divulgado do Endrick fazendo um golaço, né? Uhum. Que fez de cavadinha. Aí o pessoal comentando, nossa, mas a seleção vai marcar os atacantes adversários assim?
0: Nunca tá bom, né, Thiago? Nunca tá bom. É muita polêmica
1: com coisa que não precisa. É a tempestade no copo d'água.
2: Exato.
0: Vamos relaxar que daqui 7 dias tem Copa do Mundo, a seleção brasileira entra em campo contra o Marrocos somente no dia 13. Tem muita coisa pra acontecer, tem amistoso ainda. Respirem. 12:30 a gente vai pro intervalo, daqui a pouquinho a gente volta com mais o Bate Pronto.
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0: Meio-dia e 35, estamos de volta com mais do Bate Pronto, Londrina. E falando do Tubarão, que joga no sábado contra a equipe do Criciúma com muitos desfalques. Teve o Lucas Marques de volta no jogo contra o Vila Nova, que voltou de suspensão, mas recebeu o cartão amarelo de uma forma bobo, e aí tá suspenso novamente para esse jogo contra o Criciúma, sem Iago Teles, sem André Dominique, sem Kevin, sem Wallace, é muita gente de fora e o Londrina precisa pelo menos voltar com um empate se a gente considerar que vai conseguir uma vitória em casa contra a Bahia Athletic, mas precisa pontuar contra o Criciúma urgentemente.
1: É a conta do Lobo, né? A conta dos 7 pontos, é a matemática aí, acho que tem tudo a ver nesses 3 jogos que vem... no futuro aí, e depois tem o 4º jogo lá que é contra o Cuiabá, mas o Cuiabá é fora, né? Então a gente já tem que analisar, vamos ver como vai chegar lá para esse 4º jogo, né? Vamos primeiro pensar no Criciúma e depois a gente pensa nesses 2 jogos em casa, nos seus domínios. O Samuel abordava antes, quando falava de Londrina, a questão do Londrina ser um pouco mais ousado fora de casa. Eu já vejo no oposto. Às vezes, ser um pouquinho mais conservador nesse jogo contra o Criciúma, e aí nesse primeiro jogo dessa série dos dois em casa, aí sim tentar... Esse casamento aí de Vitinho com Iago, uhum, ou Vitinho e Emiliano, que daí faz um time mais ofensivo. Mas a receita é essa. A conta do Lobo, acho que é uma conta certa. Se vira esses 7 pontos aí, lógico, com o cenário atual e com o desempenho do Londrina até aqui, beira até a utopia eu ficar falando isso, mas a gente tem que enxergar o copo meio cheio. Se for para enxergar o copo meio vazio, não adianta nem de nada. E eu me apego na questão do Micali, na tranquilidade, na calma que ele está tendo, no pouco tempo que ele está aqui, mas que o time já melhorou. Samuel também dizia isso, que o time nem jogava antes com o Alan Al, o time nem oferecia essa questão de risco ao adversário. Citou lá contra o Fortaleza, o jogo 0x0, foi criada chance aqui contra o Vila Nova. Então eu creio nisso. E essa conta, Leila, não pode fugir dela. É esses 7 pontos aí que eu acho que é interessantíssimo.
0: Eu quero fazer uma pergunta para vocês dois agora, porque o Micali deixou claro na última coletiva dele que o foco do Londrina na Série B é não ser rebaixado, ponto final. Neste momento, o Londrina é o 18º colocado, com 8 pontos. Quantos pontos vocês acreditam que é ok pro Londrina ter de distância da zona de rebaixamento?
2: Nossa, hein? Aí é...
0: O que
2: Nossa.
0: Seria para vocês tranquilo nesse momento? Se a gente fosse pensar assim, poxa, o Avaí é o 17º colocado, é o primeiro time da zona de rebaixamento. Tem 10 pontos.
2: Uhum.
0: Quantos pontos vocês ficariam tranquilos vendo o Londrina ter distância do Z4?
1: Ó, analisando a tabela aqui, como ela tá, eu creio que uma diferença de 4 pontos, que é mais de uma rodada.
2: Uhum.
1: Eu vejo dessa forma, assim, pra responder rápido
2: pra
1: você.
2: Uma vitóriazinha ou um empate?
1: É.
0: 4 pontos.
1: O CRB hoje, o cenário hoje é o CRB em 12º com 14 pontos. Ele tá 4 à frente do Avaí. Eu creio que é o mínimo suficiente.
0: E você?
2: Eu também acho que vou nessa do Thiago. E você para pra analisar e o Londrina poderia facilmente estar ali naquela posição. Entendeu?
1: A conta que a gente fez ontem, os 5 pontos, chegava em 13.
2: E é isso que pega, né? 4, 5 pontos, eu acho que seria uma distância segura, né? Com essa margem de erro. que no caso o Londrina já utilizou essa margem de erro, ao meu ver, né? É. Vamos ser sinceros, eu acho que o Londrina agora é muito difícil o Londrina agora contar com mais erros. Essa é a minha opinião, né? Que o Londrina não pode ficar mais contando com esses erros. E olha, o Criciúma, ele é um time que tá com 5 empates também nessa Série B, tá? Tá com 2 vitórias em casa, não é um time que tem demonstrado essa dominância toda em casa. Tudo bem, tá ali mais pro meio da tabela, 8ª colocação, 17 pontos. Mas um campeonato ainda que tá no início, tá muito apertado. E foi o que eu acabei de trazer do próprio Londrina, né? O Londrina, por ter vacilado em 2 jogos, poderia estar igual o Thiago trouxe aqui, 4-5 pontinhos à frente, poderia estar mais confortável, né, nessa situação. Até mesmo pelo que já demonstrou nessas 2 últimas partidas, né? Com o Micali. Tudo bem, ganhou também da Ponte Preta. Então, assim, o Londrina, ele não pode ficar mais errando. Pra mim, o Londrina nem podia ter perdido já essa partida pro Vila Nova, tá? Sendo bem sincero, o Londrina já deu uma abusada nesse sentido de ter perdido pro Vila Nova em casa, por toda a questão que envolvia o jogo. E o Vila nem jogou bem, assim, cara. Vila Nova nem jogou bem. Eu tava olhando assim, eu vi o jogo do Vila Nova e falava, não é possível que esse time tá ali em G6, cara.
1: Mas aí eu discordo um pouquinho de você, assim, não foi brilhante. O primeiro tempo, mesmo com o Puskas lá de referência, não rendeu. Né? E já tinha, jogou 30 e, me ajuda aí, 30 minutos, 30 mais minutos. Acréscimos.
2: Uhum.
1: Vou colocar 30 minutos, que é a conta básica, com um a mais.
2: Aham. Uhum.
1: Mas quando vem as mudanças, poxa vida, aí o Vila Nova se transforma. Quando sai o Puskas, entra o André Luiz. Quando vem o Enzo pro meio no lugar do Maranhão, que daí acho que foi mais pelo cartão. E a entrada do Rainer na direita, aí o Vila Nova vira outro time. Não foi aquele time, que né, amassou o Londrina. Mas teve mais imponência durante a partida. E isso é o que falta pro Londrina, que é a questão do elenco.
0: Exatamente.
1: Limitado.
2: Só que eu até concordo, só que eu acho que talvez tenha mais questão das alterações no Londrina também, e aí faz cair a qualidade também, quando Londrina vai buscar depois o resultado, vai buscar ali, e aí
1: não,
2: acaba
1: aí no decorrer
2: mais.
1: Do segundo tempo, você tá dizendo, né?
2: É
1: que já, na virada do primeiro tempo ele já faz as 3 substituições,
2: uhum.
1: Então o time já melhora, o time do Vila Nova já tem uma,
2: já
1: apresenta
2: uma
1: um ar novo ali, mas eu bato nessa tecla, Leila, que eu acho que é os 4 pontos, quatro aí pontos. Que seria uma rodada, né, mais de uma rodada pra você voltar a essa zona de rebaixamento, e o Londrina tem esse foco de resultado, porque competitividade tá tendo.
0: Meio-dia aí, 41, e esses 4 pontos faria o Londrina ali chegar na pontuação do CRB, hoje, que é o 12º colocado com 14 pontos. Mas veja bem, 12º CRB, 13º Ceará com 13, Atlético Goianiense também com 13, assim como o Cuiabá e o Botafogo de Ribeirão Preto. É muito time grande que o Londrina tem que bater para conseguir chegar nessa pontuação muito importante. Então, realmente, o Londrina vai ter que desbancar ali alguns adversários para que algum time desse porte, deste calibre, fique nessa situação desconfortável de estar dentro do Z4. Porque, veja bem, se o Londrina tá fora da zona de rebaixamento nesse momento, pode entrar um Cuiabá. O Cuiabá tava jogando Série A até esses tempos atrás.
1: Olha o Ceará.
0: O Ceará foi rebaixado esse ano. O Atlético Goianiense também é um time, enfim. Então, realmente, já é difícil a gente ver a Ponte Preta nesse cenário. Então, é realmente uma circunstância muito complicada para o Londrina, porque quando tropeçou, teve sorte que os seus adversários também tropeçaram, mas não dá para contar sempre com isso, né? Enfim, meio-dia e 42, pneus Dunlop tecnologia japonesa, produzida no Brasil, mais segurança para a sua família. 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Vamos voltar falando sobre seleção brasileira, porque é a Copa do Mundo. Série B a gente deixa para depois, porque tem mensagem aqui do Marcelo Vieira Teixeira que eu quero ler, falando sobre Iago Teles. Isso sempre rende uma discussão enorme. Quero deixar, então, um pouquinho para o final. Quero voltar aqui, porque a gente vai trazer o nosso boletim diário da Copa do Mundo.
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19: Uma informação importante que vem ganhando uma repercussão internacional muito grande. A FIFA, de última hora, proibiu o torcedor de levar garrafa plástica recarregável de água para os estádios. Deu sede. tem que comprar água nos bares e lanchonetes dos estádios da Copa do Mundo. Até o mês de maio, era permitido levar sua garrafinha e recarregá-la dentro dos estádios devido ao forte calor. Ao tomar esta decisão, a FIFA alegou questões de segurança. Tanto a imprensa norte-americana como principalmente a imprensa europeia batendo forte na FIFA. De Nova Jersey, Wellington Campos para a Jovem Pan News.
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0: Meio-dia e 44. Olha, cada vez eles inventam um negócio, né? Agora não pode mais levar a garrafinha de água. Mas daí eu compro garrafinha de água lá, vou fazer o quê com ela? Ela vai sumir da minha mão? Ela vai ser, enfim, ela vai ser autodestrutiva?
2: É,
0: eu posso jogar ela também no jogador se eu quiser, uai.
1: É, umas ideias que, enfim...
2: Não dá pra entender.
1: Cara. Tem gente sendo muito bem paga pra ter uns pensamentos muito pequenos, né, Samuel? Complicado, hein?
2: Nem fala.
1: Meu Deus do céu.
0: Enfim, são situações aí que vão acontecendo. Meio de 44, eu queria falar sobre uma situação, aproveitando que a gente tá falando sobre seleção brasileira, sobre o nosso jogador mais valioso do atual elenco, que tem um levantamento ali de um padrão de estatística, que o Rayan é esse jogador mais valioso. Então, o ranking tem o Lamine Yamal em primeiro lugar, óbvio, é um jogador bem mais jovem ali, custando 358,1 milhões de euros. Esse é o valor que tá rendendo ali o Yamal. É pouca coisa, né, Thiago?
1: Sim.
0: Aí tem Haaland, Mbappé, o Olise, o Morgan Rogers da Inglaterra, o Desiré Doué, o Conan Wilds, o Nico O'Reilly, o Arda Güler, o Pau Cubarsí, o Estevão, mas não tá na Copa, foi cortado, o João Pedro, que também não foi convocado, e aí sim o Rayan, seguido do Endrick, Igor Thiago e Vinícius Júnior. Então é a seleção brasileira ali, tendo o Rayan na 32ª colocação de jogadores mais valiosos aí do mundo.
1: Bom, chama atenção, né, porque as ausências do Estevão e o João Pedro, o que me chama um pouco mais atenção é a ausência do Rafinha e do Vinícius Júnior, assim, não tá nem mencionado, né, uhum. E o Rayan me surpreendeu pra positivo, ele tá na Copa, então o João Pedro e o Estevão não estando, fica a cargo dele isso. Mas acho que tá tudo normal com o Estevão sendo esse jogador, essa joia brasileira aí, é a mais valorizada, porque vem de uma temporada bem regular, teve a lesão, mas isso acontece. O Endrick teve esse intervalo, né? Teve esse ato aí que ele teve no Lyon, mas eu creio que ele pode figurar já também nessa lista, porque o potencial desse rapaz é gigantesco.
2: É, e esses caras já são tratados como a geração 2030, né?
1: Exato.
2: E terão, então, um ciclo completo sob comando do Carlo Ancelotti, e também que já tem muita expectativa do que, não só do que eles podem fazer nessa Copa, né? Tirando o Estevão dessa, né? Porque, infelizmente, não vai estar... Mas o que vão já também fazer para a próxima Copa, porque são jogadores de altíssima qualidade, de altíssimo potencial. O Rayan ali, então, em meia temporada no Bournemouth, já tá sendo queridinho ali, né, da torcida.
1: E os números mostram isso.
2: Os números mostram isso.
1: Eles não perderam com o Rayan lá. Né?
2: Exato. Inclusive, o técnico do Bournemouth deve ser agora o próximo técnico do Liverpool. E já tem aí um burburinho que o Rayan pode estar sendo sondado pro Liverpool, que... Contou agora com a despedida do Mohamed Salah, né? O craque egípcio que, inclusive, deve enfrentar o Brasil agora nesse amistoso. E aí, estão até falando que poderia ser o substituto do Salah. Então, o Rayan, então, em meia temporada ali no Bournemouth, né? Ajudou a equipe a voltar para uma competição europeia e já está sendo sondado ali no Liverpool, né? Uma das maiores equipes do mundo, para você ver o impacto que esse menino tem, e é só o começo da carreira dele.
0: Pois é.
1: Com a ausência do Estevão, faz jus, né? Porque ele sai bem em alta do Vasco, ele chega no Bournemouth e dá conta do recado, ele é jogador de seleção e ele também continua dando conta do recado na seleção. É. Então tudo converge.
2: Não sente o peso, né,
1: exato,
2: cara?
1: Exato.
2: Não sente o peso da camisa.
1: Não precisou de adaptações, não. Né? Não teve demoras, não teve que fazer empréstimos para times menores. É a fase do Rayan é espetacular.
0: Meio-dia e 48. Ontem a gente comentou sobre aquela questão do Paulinho de ficar suspenso naquele jogo contra o Curitiba depois da Copa do Mundo por aquele gesto no jogo contra o Flamengo. A gente lembrei disso porque a gente estava comentando sobre esse caso da garrafinha aí de água que a FIFA proibiu os torcedores de usar. E a gente tem outra suspensão, né? Que é do Alan, do Palmeiras, por conta da expulsão contra a Chapecoense. O meio-atacante foi punido com 2 jogos de suspensão aí pela entrada no Giovanni Augusto. Tem também algumas contratações que o Corinthians já está pensando em fazer, já está negociando jogadores do time com outros times da Série A. Mas antes da gente falar mais aprofundado sobre os times paulistas, eu quero chamar o Valmir Jorge. Valmir, o que você tem para nós?
20: Boa tarde, boa tarde, boa tarde, meus queridos. Todos bem? Opa, deixa eu falar mais baixo, que hoje é dia santo. Bom, pelo menos no interior de onde eu vim, a gente fala, né, dia santo, então a gente... Tudo bem? Grande Lobo, meu comandante. Salve, salve, grande Leila, Thiago, Damiane, todos bem? Então vamos que vamos com os paulistas aqui no Bate Pronto, a nossa Jovem Pan News. Começando com Palestra. É, rapaz, o Palmeiras que ficou sabendo no sorteio da Conmebol, lá em Luque, no Paraguai, que vai encarar o Cerro no dia 12 de agosto, né? A próxima fase da Libertadores da América no Nubank Park. O pessoal ainda tem mania, botaram lá na tabela no Allianz. Não, é Nubank agora, é o novo estádio, novo nome do estádio do Palmeiras, entendeu? No dia 12, vai ser às 19 horas a partida. O segundo jogo, às 19 horas, vai acontecer lá no La Nueva, no dia 26. E Palmeiras, falar nisso, o Paulinho, né, acabou sendo suspenso ontem por um jogo pela comemoração do gol contra o Flamengo. Tinha sido absolvido, aí depois, né, os caras recorreram lá, a promotoria tal, entrou com um recurso e o pleno acabou aceitando. É, porque entenderam que além do cala-boca, aí mostra uma imagem que ele botou, fez aquela cruz como os jogadores comemoravam, às vezes, alguns gols do São Paulo, mas mostrou os dedos do meio, bem próximo à torcida do Flamengo, e então entenderam como gesto obsceno. Então, um joguinho para ele aí vai ficar de fora desse compromisso, né? É, quem também pegou suspensão, e aliás, dois jogos, foi o Alan, pela expulsão contra a Chapecoense, rapaz, que coisa. Claro que o Palmeiras vai recorrer aí, pode diminuir aí para apenas uma partida, já que ele foi expulso, então seria natural tal. Certo? Então a diretoria do Palmeiras está aí pé da vida mais uma vez com a atitude do STJD, e também polemizando, envolvendo arbitragens por aí. Já no Corinthians, o Timão vai enfrentar o Rosário Central nos dias 13 e 20 de agosto, né? Primeiro jogo 21h30 lá no Gigante de Arroito e a segunda partida na Neoquímica Arena em Itaquera. Rapaz. Com Yuri Alberto, André e Bidon na mira de clubes europeus, a diretoria corintiana tenta manter o grupo aí, né? E tem o tal do transferban aí, pode vir mais, para desanimar o torcedor aí. Então, também tem aqueles acordos, né? Por exemplo, tá querendo trazer aquele volante, o francês, mas ele não tem clube nenhum e tal. Então, o transferban vale para, por exemplo, você vai contratar alguém de um outro clube, o cara tem contrato com algum clube e tal. Mas o torcedor tá preocupado com essas dívidas do Corinthians aí e tal. A Fatal Fans está perto de acertar um patrocínio de 17 milhões com o clube. E já tem, os caras não perdem oportunidade, viu, Lobo? Ave Maria, já fazendo gracinha. Já que tá uma bagunça e tal, enfim, os caras fazem brincadeira, piada com tudo isso aí, a diretoria tá preocupada com o que pode arrecadar, né? Essa é Corinthians com esse monte de dívida aí, tá certo? Já eu explico, tá, o porquê de tanta preocupação com a dívida, além do que a gente já sabe, além do que o torcedor já vem acompanhando também. Já no Tricolor mais querido, Dorival Júnior pediu a contratação de Vitor Sá, certo? O atacante de 32 anos, ex-Botafogo, ele está no Krosnar da Rússia, mas está em fim de contrato e tal. Então agora no meio do campo, no meio do ano aqui, ele pode deixar a equipe lá e aí chegaria sem custos, né, para o tricolor mais querido. Ele foi formado no Palmeiras, mas também rodou por aí tudo, várias equipes, e atualmente está lá na Rússia. Mesmo com a carteira vazia, o clube estuda no mercado aí possibilidades, né, para reforçar o grupo. Enquanto isso, Sabino, zagueiro, Lucas Moura, né, o meio atacante, e outros jogadores com lesões menos leves, ou mais leves, né, estão aí usando essa parada aí da Copa do Mundo para recuperação plena, total e absoluta. Já na Vila Belmiro, o Cuca gostou, né, de ficar sabendo que vai enfrentar aí o Universidade Central no dia 21 de julho, com a primeira partida sendo fora de casa, né? O segundo jogo vai ser no dia 28, 21h30, na Vila Belmiro. Falei da suspensão dos meninos do Palmeiras, né? O Gabigol também foi suspenso, viu? Pegou um jogo por gestos obscenos ao comemorar o gol contra o Vitória na Vila Belmiro. Já tinha sido expulso por esse mesmo motivo naquela partida, mas mesmo assim, não entendo por quê, ele vai pegar só um jogo, vai cumprir só um jogo, né? Que será provavelmente contra o Botafogo no dia 22 de julho, na volta do Campeonato Brasileiro. No ranking das dívidas, né, do país, entre os paulistas aqui, o Santos é o nono no geral, né? Ele deve 1 bilhão e 200 milhões e tal, mas está atrás do Palmeiras, que é o quinto colocado com 1 bilhão 580 mil. São Paulo é o terceiro com 2 bilhões 450 milhões. E o Corinthians é disparado aí, o campeão, não só entre os paulistas, mas no geral, ele é o primeiro com uma dívida de 2 bilhões 750 milhões de reais. É mole? Grande abraço para todos, hein? Valeu!
0: Meio-dia e 53, valeu, Valmir. É, os clubes brasileiros já se movimentando aí na janela de transferências. O Palmeiras com alguns problemas aí nos jogos de volta da Copa do Mundo, com jogadores aí com suspensão, e acaba de levar um processo também, tá? Tem empresário processando o Palmeiras, cobrando comissão e documentos. Trata-se do Pedro Uraldi, o empresário que gerencia o atacante Ian, que passou pelo Palmeiras entre 2017 e 2019, mas nunca chegou a atuar pelo elenco profissional. Então, ele participou ali de uma transferência para o Palmeiras e firmou um termo de garantia de comissão que lhe daria direito ali a 10% do valor de futuras transferências. E aí, esse empresário aí já está processando o Palmeiras, alegando aí a falta de transparência e querendo cobrar esses valores. Então, o Palmeiras aí, com uma série de problemas, fazia tempo que o Palmeiras não enfrentava algum tipo de problema, né? Só glória para o time alviverde. É uma hora que também precisa lembrar, né, Thiago? Como é que é viver essa fase meio atípica.
1: Não vi uma notícia meio negativa,
0: né? Só
1: ponto,
0: coisa boa,
1: né?
0: Chega.
1: Mas, enfim, o Palmeiras também tem caixa para tal coisa, tem gestão.
0: E tá com a expectativa de contratar o Danilo, né? Mas a Copa do Mundo
1: isso,
0: pode mudar
1: isso.
0: As
1: já
0: coisas.
1: Trouxe o Barbosa, né? E tem essa questão do Danilo aí, que pode voltar a jogar pelo alviverde. Enfim, mas o Palmeiras tem condições também de resolver isso. Se o rapaz aí tá processando o Palmeiras, ele deve ter a questão dos seus direitos aí. Enfim, ele quer preservar isso. O jogador nem chegou a atuar profissionalmente. Mas o Palmeiras tá com caixa, tem grandeza pra tal coisa. Uma coisa que incomoda a gente ver, né? Corinthians, Santos aí, sempre esse transfer ban, essa dificuldade. Você vê os números que o Valmir passou aí, do tanto que o Santos deve aí. É todo dia um assunto diferente, mas sempre esse lado ruim, né?
2: É.
1: Nós estamos falando aqui que isso aí é novidade no Palmeiras. Já para todos os outros três grandes de São Paulo aí, parece que é comum.
0: Coisa diária, né?
1: Virou,
2: pior.
1: Carne de vaca, e os caras só vão se remendando. Teve ali o Cuca comemorando a questão do primeiro jogo da Sul-Americana ser fora, mas o tormento que esse povo vive é complicado. Ou falta de gestão.
0: Como sofre o torcedor santista? Meio-dia e 55. 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E o Marcelo Vieira Teixeira mandou mensagem aqui pra gente voltar a falar sobre Londrina e já partir pro nosso encerramento aqui dessa quinta-feira. Boa tarde, Leila, Thiago e Samuel. No lugar do Iago Teles, Paulinho. E no lugar do Lucas Marques, André Cardoso, pois Fabiano e João Tavares ainda não mostraram nada. Contra o Criciúma, um empate seria excelente. Time concentrado no meio para utilizar os contra-ataques. E sobre o Iago Teles, para o jogo contra o Atlético, jogar como o Flaco, talvez, guardadas as diferenças, obviamente, ponta de lança para chegar no Bruno Santos. O que vocês acham?
1: Ele fala do Paulinho aí, o Marcelo, que é cativo com a gente aqui, cara da melhor espécie, mas o Paulinho já jogou, né? No domingo, o trio de ataque do Londrina é Paulinho, Iago Teles e Bruno Santos. Então, eu creio que é o Vitinho mesmo a melhor ideia para o lugar do Iago, o Paulinho jogando e o Bruno Santos. Acho que o trio de ataque se mantém esse. E aí a dor de cabeça é pensar no substituto do Lucas Marques. O provável é o João Tavares. Mas, será que vai estar à altura? Será que vai dar conta do recado? Mas assim, é a missão que o Micali tem.
2: Se o Micali ele quiser escalar um cara que talvez tenha algumas características, não a mesma qualidade, mais próximas do Lucas Marques, acho que seria o João Tavares. Eu vejo particularmente o André Cardoso como um cara um pouco mais de contenção. É claro, ele tem uma qualidade na saída de bola melhor do que o André Luiz, mas se ele for querer escalar um cara com uma característica mais próxima ali do Lucas Marques, seria o João Tavares. Mas se ele quiser dar ali mais proteção à zaga, acho que o André Cardoso sairia melhor e ele também consegue oferecer, em certo sentido, essa saída de bola, até porque o Thales mesmo, ele não é esse tipo de cara, né? Que faz esse papel.
0: Meio-dia e 57, ponto final no Bate Pronto. E amanhã retornamos a partir do meio-dia.
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28: O atacante que vai jogar por lá, por exemplo, o Rafinha, ou pelo menos dá menos funções defensivas para esse jogador, é necessário que ele tenha mais equilíbrio no meio campo, o que ele vai conseguir com três e com o lateral mais marcador. Então, eu acho que essa combinação, ela não só é importante porque está optando por um jogador que hoje está melhor, como, principalmente, se a gente pensar em sistema defensivo e não apenas em um único jogador, ele equilibra mais por conta da preservação que ele vai dar até para o jogador lá da frente, que é a quem vai caber a primeira linha de combate, a primeira linha de recomposição. Então, eu acho muito importante isso e muito oportuno. Eu acho que o Alexandre vai ser o cara para a estreia do Brasil na Copa do Mundo contra Marrocos, que vai ser um jogo duro. E aí o Brasil tendo três no meio-campo, eu acho que também equilibra melhor esse setor, porque o Marrocos joga com muita gente no meio. O Marrocos é um time defensivamente muito forte e no meio campo joga com o meio campo congestionado. É um time que faz e sofre poucos gols. O Marrocos não é aquele time como aquelas seleções africanas lá dos anos 80, 90, que a gente via. Camarões, Nigéria, tal, que foi com um monte.
29: Ela é mais contida. África, Tunísia, assim, Argélia, assim.
28: África do Norte, né? África do Norte isso. É diferente. É por isso que é importante esse jogo contra o Egito. É essa escola. Marrocos, Egito e Argélia costumam jogar mais ou menos do mesmo jeito. Então, eu acho que esse teste vai ser bom e oportuno por conta disso, mas eu acho importante, sim, ter mais jogadores no meio campo.
30: É, isso aí, né? Eu acho que todo mundo aqui, o Bruno já falou muito isso, né? Que precisa ter aí mais esse jogador no meio campo. A gente trouxe ontem a informação em primeira mão que seria o Paquetá, que o Paquetá ganhou muita moral e que deveria ser titular. Mais uma que a gente crava aqui, o Paquetá treinou como titular e o Igor Thiago também treinou aí entre os titulares da seleção. De volta, hein? De volta à Rádio Jovem Pan, agora na rádio e no YouTube. Galera, a gente vai falar sobre algumas polêmicas que estão dando aí na seleção da França. Mas mesmo assim tem aí uma super promoção, e aí é promoção bizarra, tá? Pro jogo da França, hoje, tá? Olha isso aí. Odd 15 para favoritíssima França vencer a Costa do Marfim. É isso mesmo. A França é favorita ao título da Copa do Mundo. Tem Dembélé, Mbappé, Olise, Cherki. É a favorita. Disparado aí pro título da Copa do Mundo. 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Ainda mais na França, gente. Como é que Olise, Mbappé, Dembélé, Cherki, como é que esses caras vão perder pra Costa do Marfim? É por isso que eu digo, essa tá praticamente dada. 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Vai lá e não dá mole. Bom, a gente tá falando dessa França, né, galera? Dessa odd 15. E tá cheio de polêmica, Bruno Prado, lá na seleção francesa. Eu vou até pegar aqui, né, na nossa pauta, que tá polêmica com premiação, né? A França, vamos ser bem sinceros, tá, é cheia de jogador mala, né? Se tem uns jogadores que eu detesto como pessoa, eles estão na seleção da França. O Olise, eu acho insuportável, eu acho um babaquinha. O Mbappé é uma marra absurda, são baita jogadores, tá? Não tô falando dos caras jogando futebol. Agora, eles são malas, eles são malas, eles são marrentos, eles são arrogantes. E qual é o problema que tá tendo lá? Os jogadores da França se reuniram com o presidente da Federação Francesa e para debater as premiações do Mundial. Alvo de reclamações recentes do grupo e um segundo tema que gerou desconforto: o limite de ingressos para familiares e acompanhantes durante o torneio. Cada jogador, tá, ele vai receber duas cortesias, além da possibilidade de comprar mais 6 entradas, ou seja, seriam 8 para cada jogador. E os jogadores da seleção francesa estão meio insatisfeitos, Flávio Prado. De acordo com o veículo francês, com a imprensa francesa, as partes se aproximam de um acordo com a possibilidade de não ocorrer pagamento de bônus antes das semifinais, o que permitiria um prêmio com valor final, com valor maior, nas fases decisivas, Flávio.
29: Ah, eu acho que eles têm que brigar pelos direitos dele, e muito. O jogador, se é jogador que muda a história, inclusive com relação a respeito, é o jogador francês. Esses rapazes aí, os negros franceses, que eram, e até hoje, né, são tratados como nada pelo cidadão francês, o teórico francês puro, o francês branco, que nunca aceitou esse tipo de ser humano lá. Eles aceitavam os pais dessas pessoas para serem lixeiros, para serem faxineiros, para limpar o cachorro. Mas na hora que os filhos deles nasceram e viraram franceses, eles nunca foram aceitos dentro da normalidade. Eles ficavam jogados em guetos lá. E aí, esses caras é que fizeram o futebol francês virar o que virou. Porque a seleção francesa branquinha lá ganhava nada. E aí passou a ter essa respeitabilidade por causa deles. Então, eles nunca foram respeitados, nunca foram tratados como deveriam ser. Então, eles têm que exigir muito. Aliás, todos devem. Porque muita gente tira proveito desse tipo de título. Se a França for campeã, vai ter um monte de gente. Então, muito político vota. Como a seleção brasileira tem que exigir muita grana para ganhar campeonato mundial. Tem que exigir. É muito difícil você ganhar um campeonato no mundo. É uma coisa rara. E muita gente tira proveito disso. Então, tem que exigir bastante. Eu não acho barra, não. Acho que eles têm que ser enjoados mesmo. Tem que ser frescos. Os caras não dão a menor moleza para eles, são maltratados, os pais deles provavelmente foram tratados com o maior desdém. Então, eles têm que, agora que eles estão numa condição de fazer exigência, tem que fazer o máximo que puder, tem que ter coletear com a seleção francesa, com a Federação Francesa, que inclusive já foi condenada por corrupção quando venderam os votos para a Copa do Catar. Enfim, eles têm que exigir mesmo. Eles é que vão trazer alguma coisa para o futebol francês. Então, que eles exijam muito, muito. Eu entendo e acho que esses caras têm que ser marrentos mesmo.
30: Eu digo o seguinte, eu acho que tem que pedir para a federação não ganhar dinheiro em jogador ou não, mas aí eu discordo do Flávio. Ter que ser marrento, para mim, pelo contrário. Se o cara foi destratado a vida inteira, se o cara teve uma família destratada a vida inteira, a obrigação dele é ter o pé no chão e ser simples, para ele não ser o que foram com ele. Eu acho insuportável aquele tal do Olise. Ah, anda mascarado. Ah, não ri pra ninguém. Ah, não comemora.
29: E você acha...
30: debocha da seleção brasileira.
29: E você acha que a elite francesa vai aceitar o bonzinho? Ela vai aceitar o cara que se imponha. Ali é uma...
30: Aquilo... Mas ele tem que cagar, Flávio. Ele tem que cagar.
29: É o que eles estão fazendo. Eles olham de cima, como sempre fizeram com os pais deles. Agora eles olham os caras de cima. Eu acho que eles estão certíssimos. Não há o menor respeito para essa gente.
30: Minha arrogância nunca é justificada.
29: Eles foram tratados com arrogância a vida inteira. E você sabe que, Flávio, o francês está longe desse tipo de coisa.
30: Ele seja arrogante com quem for com ele.
29: E é o caso.
30: A minha mentalidade. Vamos lá. Eu hoje, graças a Deus, eu não mudei nada. Eu sou o mesmo idiota de sempre. É, encontro com a galera na rua, brinco. Agora, ser marrento comigo vai se fuder. Vai se fuder. Porque aí eu vou ser marrento e você...
28: Claro,
30: agora, o pé no chão, ele é obrigação, Flávio, de quem chegou no sucesso, porra. Porque se você chegou onde você chegou, é por causa do fã que te levou até lá. O cara ganha milhões porque o Real Madrid vende milhões, porque o Bayern de Munique vende milhões. Por quê? Por causa do torcedor que é fã dele. Aí os caras vão ser babaca com o fã?
28: Não, mas eles não são... Não, não é isso com o fã, não. Ele...
30: O Mbappé outro dia empurrou um fã, é babaca. É babaca.
28: Mas aí depende muito da... Depende muito da situação, que tem gente que é bastante inconveniente. Eu também não gosto desse tipo de coisa. Agora, tem cara que é inconveniente. Agora, com esses caras que sempre se acharam melhores que eles, eles têm que tratar no mesmo nível. Agora nós somos amiguinhos e tal. Aí, realmente, só teve, né, o maior ser humano que eu convivi, né, que eu tive o prazer de conviver, respirar o mesmo ar, que foi o Nelson Mandela. Mas aí é outro nível de superioridade, é um nível muito elevado. O maior ser humano dos últimos dois séculos, para mim, foi o Nelson Mandela, que tinha esse grau de inteligência, de superioridade. Exigir isso de pessoas que foram tratadas a vida inteira do jeito que eles foram e querer que eles sejam humildes, eles têm que se impor. Agora é a vez deles, e tomara que eles esfolem a seleção francesa, a Federação Francesa. Tome o que puder tomar de dinheiro deles. Como acho que aqui a CBF tem muita grana. Tem que tirar o que puder dos caras, porque se o Brasil for campeão do mundo, vai ter muita gente tirando proveito. Copa do Mundo, ela traz muito dinheiro para muita gente, e não é só durante, é depois. Vê o que estão ganhando até com álbum de figurinha. Tem estádio inteiro sendo... É tudo por quê? Por causa dos jogadores. Então eles têm que ganhar muito, exigir muito. Ser bonzinho não vai levar a lugar nenhum.
30: Ora, Bruno Prado, isso pode ser uma boa notícia para a seleção brasileira e para todas as outras seleções? Um clima já meio... Um clima de atrito na principal favorita ao título mundial?
3: É, depende do quanto eles vão elevar, puxar a corda ali, né? É, discussão de premiação acontece bastante em Copa do Mundo e seleção, em clube também acontece. É, tem que ver até onde vai isso aí, né? Se isso vai atrapalhar o desempenho dos jogadores dentro de campo. França é uma seleção forte, né? Uma seleção que individualmente tem os melhores jogadores da Copa do Mundo, acho que tem individualmente a seleção que tem os melhores, mais talentos individuais, né? Não necessariamente os melhores, todos os melhores, não. É a seleção que tem, em quantidade, mais talentos individuais. É, depende, eles têm que ver até onde vai, né? Se chegar num nível que esteja um clima de guerra, aí complica a situação deles. Mas se ficar dentro de um normal, né? Dentro de uma disputa normal entre dirigentes e jogadores, um debate normal, ok, vão jogar também, eles podem se fechar entre eles, vamos jogar nós aqui, vamos jogar entre nós, vamos ganhar aqui para o nosso time, para os nossos jogadores. Então, a França é uma forte candidata, né? A França vai estar num lado da chave que, teoricamente, se o Brasil ficar em primeiro, vai estar do outro lado. A França vai estar num lado que ela pode ter uma semifinal com a Espanha, por exemplo, que eu considero as duas seleções mais fortes da Copa. Então, depende de quanto eles vão esticar a corda aí, não deixar passar do limite.
30: Piperno.
28: Bom, eu estou tentando puxar aqui, mas eu não estou conseguindo. Vou mandar para o Kaique algo, que é o seguinte. A Federação Francesa, ela está vivendo, inclusive, uma grave crise econômica. Por incrível que pareça, acho que a França, nesse sentido, ela está invejando a CBF. Então, tem uma matéria hoje no jornal L'Equipe falando sobre isso, falando até sobre processos trabalhistas contra a Federação Francesa. A Federação Francesa anunciou agora que fechou o último exercício, o último ano fiscal, com déficit de quase 9 milhões de euros. Está sem grana e deve estar cortando tudo. Ou seja, cai nas costas até mesmo o jogador. Bom, os caras que vão ralar, os caras que vão jogar, eles que estão atraindo patrocinadores. E agora a Federação Francesa, ela quer regular tudo isso. Está aí hoje, no L'Equipe, uma loja, está aí, ó. Aí, ó, diante das dificuldades financeiras, a Federação Francesa de Futebol está tomando medidas legais contra seus ex-funcionários que foram demitidos como parte do plano de reestruturação 2021. Aí tem uma outra matéria falando que a Federação Francesa diz que está sem dinheiro, pagou muita coisa, vocês foram ações trabalhistas, mas o fato é que fechou em vermelho o último exercício e está sem grana. Então está tirando, está tentando tirar de todo lado. Aí vem uma outra coisa muito séria. Também hoje, o jornal britânico Telegraph, depois o L'Equipe reproduziu, informaram que descobriu-se o primeiro esquema de corrupção na venda de ingressos dessa Copa do Mundo. Ela parece notícia velha, porque isso acontece em todo o Mundial. E aí o sujeito que, inclusive, descobriu o caso, publicado primeiramente pelo Telegraph, jornal inglês, ele, inclusive, põe um mapa do estádio e ele marca lá com pontos, ele marca lá com círculo todos os lugares do estádio que tem ingressos comercializados por uma plataforma pirata, aliás, por uma plataforma não autorizada. E isso foi desviado diretamente por gente da FIFA. Então, são ingressos, aliás, inicialmente para o jogo Arábia Saudita e Cabo Verde. Por que que é um jogo pequeno, vai, de Copa, pequeno entre aspas? Porque é um jogo que não vai dar casa cheia. Então, como é um jogo que não vai ter lotação, dá para fazer um negócio desse aí. Resultado, os ingressos de $700, você pode encontrar, ou pelo menos podia, porque eu tentei entrar agora, depois da denúncia, não consegui, nessa plataforma por 200. Uma pechincha. Mas se o Kaique puder colocar na tela, eu não sei se vai dar, o mapa lá que eu enviei, o mapa tem marcados todas as áreas do estádio lá de Houston, onde o sujeito... Aí, ó, tá aí, ó. Então, você vê, ó, tem um monte de círculo com lugares juntos. Por quê? Já para vender para famílias, para grupos de empresa, para todos os interessados. Então, o ingresso desse aí, até tem os preços ali, ó, os preços oficiais e por quanto o sujeito encontrou nessa plataforma. Então, é uma esculhambação. Por isso é o seguinte, o jogador, que é quem faz a festa, tem que pedir e exigir tudo que tiver ao alcance dele.
30: Eu concordo, mas a arrogância é que, para mim, nada justifica. Agora, galera, eu estava vendo aqui na pauta, é bizarro, né? Mas acredite em se quiserem. O John Textor detonando o Danilo, cara. O John Textor atacando o jogador. É o poste mijando no cachorro, né? É o poste mijando no cachorro. O John Textor gerou uma crise no Botafogo. O John Textor não pagava os jogadores mais em dia. O John Textor foi tirado do comando do Botafogo. E aí ele quer atacar o principal jogador do Botafogo hoje, que não jogou a última partida, né, contra o Corinthians, para poder ser negociado, e ele não esconde isso, né? Por quê? Porque todo mundo tá louco para sair do Botafogo pelo que virou o Botafogo. Os caras não recebem um dia. O clube vai entrar agora em transfer ban de 3 janelas de transferência sem poder contratar. Vão sair, já saiu o Alexander Barbosa, deve sair o Danilo, devem sair outros jogadores, já saiu o Arthur, é pro São Paulo, todo mundo vai sair do Botafogo. E aí o Texo tem a cara de pau, tá, de criticar o Danilo. O Botafogo pagou 22 milhões de euros, tá, pelo Danilo no ano passado, e agora espera ao menos dobrar o valor com a participação do Danilo na Copa do Mundo. Vamos abrir aqui aspas, né, para o John Textor. Ele diz o seguinte: ele, o Danilo, precisa entender. Nós pagamos muito dinheiro por ele. Assinamos com ele quando ninguém mais arriscou. Nós o apresentamos para o filho do técnico da seleção, né, que é o David Ancelotti, e agora ele está na seleção. Você não pode pedir para sair porque você quer jogar no Palmeiras ou em qualquer outro clube. Você tem que honrar suas obrigações e sua lealdade ao clube que arriscou tudo por você, quando ninguém mais faria. Você não pode forçar a sua saída. E aí o Textor continua. Se ele diz que queria para o Palmeiras, você o coloca no banco. Não deixa ele jogar de novo. Não importa o quanto os torcedores achem que ele é bom, até você chegar à negociação que você acha que é bom. Os jogadores precisam que os donos possam fazer coisas malucas. A torcida pode criticar, mas o dono do clube, tá? Ó, mas o dono do clube precisa estar à frente da situação. Danilo precisa de compromissos com o clube. Ele nunca deveria ter pedido para não jogar. Se eu estivesse no comando, isso não aconteceria. O Danilo tem contrato. Eu não preciso negociá-lo. Eu posso...

0: como tivesse uma maravilha. Mas os salários não estão em dia. O clube está cheio de transfer ban. O clube está mergulhando numa crise. E o jogador está vendo isso. Eu acho que o Textor, ele tem todo fundamento do mundo para o que ele falou. Mas se ele tivesse seguindo a risco o contrato que ele fez com o Danilo e com os outros jogadores, né, Flávio?
1: E aí o Danilo não forçaria para sair. É simples, né? Quando você não cumpre uma parte, o outro tem direito de não cumprir. Eu sempre sou a favor do jogador. Eu já cansei de ver clube, bando de ladrões tomando conta de clube, e o jogador passa. E aí você encontra o jogador depois de 10, 15 anos, o jogador tá com dificuldade financeira, com uma série de problemas, porque lá atrás os caras roubavam o dinheiro que deveria ser dele. Cansei de ver isso. Então não tem que ter apego a clube nenhum, não tem que ter nada. O cara tem que cuidar da vida dele, olhar aquilo como uma profissão e pensar na família dele. Cansei de ver isso, cansei. Eu nunca vi um dirigente na miséria, nunca. Todos eles ficam bem, se viram bem e tal. E jogador, cansei, vários. Caras que foram ídolos, caras que fizeram gol, os caras que deram alegria e alguns, claro, não souberam administrar o dinheiro que ganharam. Mas se o Botafogo não está cumprindo com o Danilo, área, cai fora. Ah, o Botafogo tinha interesse de fazer isso. Sabe lá quanto o Texto não levou nessa negociação com o Nottingham Forest, até porque aquele grego esquisito também fazia parte disso. Então, sabe, o cara tem que cuidar da vida dele. Botafogo não está cumprindo. Tem oportunidade de sair, tem que sair. Ah, mas o apresentou para o Antônio, ele jogou bola, por isso que ele foi convocado. Não tem que ter a menor consideração por clube nenhum. Você tem que. O jogador de futebol é um profissional que trabalha, como nós todos trabalhamos, como você que está nos vendo, tem a sua profissão e a sua família, o seu trabalho é prioridade. Ah, mas o time tal, time é paixão do torcedor. Do jogador é a profissão dele, é o trabalho dele. Por isso que eu não gosto quando o cara não comemora gol, por isso que eu tenho a maior bronca dessa coisa de, sabe, de ficar com historinha. Não, é um trabalho. Ele fez um trabalho, prestou serviço, recebeu por isso, recebeu bem, mas deu também o retorno dele e acabou. Porque para os caras depois não deixarem nem o ex-jogador entrar onde ele foi ídolo e tal, é a coisa mais fácil do mundo. Então, Danilo está certíssimo, não está recebendo, não tem que jogar.
0: E também é aquilo, né? O Textor, eu falo, teria o direito de reclamar se tivesse honrando os compromissos. O Textor não está honrando os compromissos. O Botafogo não está honrando os compromissos. E tem outra, né, Bruno? É o Textor querendo falar. Ele foi até tirado do comando. Ele ainda disse: se eu tivesse lá. Ele não está lá porque ele fez besteira pra caramba. É o que eu falo: é o poste mijando no cachorro.
2: É querer justificar, né, tudo o que aconteceu, colocar, tentar achar culpados e que agora não vai, a torcida não vai com ele, né? A torcida do Botafogo, que muitas vezes esteve com o Textor, dessa vez não vai estar. Né? O Danilo, ele tem que pensar na vida dele, como todos os atletas ali. É impossível hoje saber o que vai ser do Botafogo, não tem como saber. A gente pode imaginar, chutar, ah, pode acontecer isso, aquilo, mas saber não dá para saber, é uma coisa muito incerta. Danilo é um cara que está valorizado, né? Vai estar na Copa do Mundo. Ele não jogou os últimos jogos para não estourar o limite de jogos para poder se transferir para outra equipe da Série A. Ele pode se transferir para a Europa, principalmente se fizer uma boa Copa, mas não ficando no Botafogo e se não tiver nada da Europa, se ele fizer uma Copa que não chame tanta atenção, ele pode se transferir aqui, pode voltar para o Palmeiras, pode ir para o Flamengo. Eu cito esses dois porque são os que têm dinheiro. O Botafogo, claro, vai vender por uma boa grana. Então o cara tem que pensar nele e com certeza a direção atual do Botafogo o liberou, entendeu isso? O Barbosa já estava negociado com o Palmeiras e os jogos do Brasileiro ele não estava jogando na reta final para não estourar o número de jogos e estava jogando da Sul-Americana. E o Botafogo está negociando os seus jogadores já há um bom tempo porque precisa e está negociando até com o mercado nacional. O Marlon Freitas foi para o Palmeiras, o Savarino foi para o Fluminense, lá no Rio mesmo, um rival da cidade ali. E agora o Danilo também deve ser negociado e pode até ser aqui no futebol brasileiro. Então, assim, o Botafogo, aquele time que ganhou o Brasileiro e a Libertadores em 2024, rapidamente não existia mais por causa da condição do clube, que o Textor, como dono da SAF, foi o grande responsável também por colocar o clube nessa situação.
0: A gente vai para um break na Rádio Jovem Pan. Seguimos no YouTube.
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11: Não, então, Pirador, eu não duvido que o Danilo tenha sido estimulado até por gente do próprio Botafogo, do clube, né, do Botafogo Futebol Regato, para se negar de fazer o 13º jogo, porque o Botafogo está precisando do dinheiro em caixa que o Danilo vai produzir. O Botafogo tem que vender o Danilo e o Botafogo sabe disso, porque senão o Botafogo está insolvente. Um monte de transfer ban, um monte de problemas. Então o Botafogo precisa desse dinheiro em caixa. Ele vai ter que vender o Danilo. Então é claro que a decisão do Danilo certamente não foi tomada só por ele.
10: E tem outra, né? O cara tem todo o direito de querer sair, pô. E tá em alta, eu duvido, tá? Duvido, você falou muito em Danilo, Palmeiras, Flamengo. Cara, eu duvido que o Danilo, depois de Copa do Mundo, fique no Brasil, tá? É, acho muito pouco provável, até porque o Ancelotti, né, Bruno? Já deixou claro que o Danilo vai ser um cara que vai entrar muito nos jogos. O Danilo não vai ser aquele cara que mal vai entrar. É, tem a possibilidade até de ser titular, tá? Se Bruno Guimarães não render tanto, eu acho que o Danilo é um dos jogadores ali que vão ter mais chances na seleção brasileira, Bruno. E eu acho que se esse cara jogar o que ele sabe na Copa do Mundo, dificilmente fica no Brasil.
12: Sim, se ele fizer uma boa Copa, tem boa chance dele sair para o exterior. Dentro do normal, ele não faria esse caminho de volta para o exterior. Ele está com 25 anos, já jogou lá, voltou. Mas a Copa do Mundo é uma coisa fora da curva. Então, se esse cara faz uma boa Copa, e tem muita condição de fazer, ele tem jogado muito bem com a camisa da seleção brasileira, e vai cavando o lugar dele, ele vai ter mais tempo para jogar, porque ele está conquistando isso. Ele conquistou esse lugar na Copa, entrou contra a França lá em março. Ele nunca tinha jogado na seleção. Entrou, à vontade. Era um jogo que já estava encaminhado para a França, entrou alguns minutos e entrou à vontade. Com certeza, isso deu ao Ancelotti, trouxe o Ancelotti, por causa disso, deu a ele a chance de iniciar contra a Croácia. Jogou muito bem contra a Croácia. E agora, no seu terceiro jogo com a camisa da seleção contra o Panamá, joga o segundo tempo e muito bem de novo. Então, ele está ganhando espaço. É um cara que pode virar titular, sim, da seleção brasileira. E se fizer uma boa Copa, vai ter mercado fora do país.
10: Eu acho, Flávio, eu acho muito difícil, né? O Danilo continuar no Brasil se ele jogar razoavelmente na Copa do Mundo.
13: É, precisa ver se ele já não tem alguma coisa encaminhada, né, Pilhado? Isso é possível também, porque no momento que ele se nega a fazer o último jogo, né, que o tiraria da possibilidade de negociação no Brasil, ele está preocupado com o Brasil, o mercado brasileiro. Portanto, ele deve ter visto alguma possibilidade, dizem muito do Palmeiras, né, de retornar ao Palmeiras, onde ele foi muito bem, ele teve uma passagem excelente, ele era um dos três porquinhos, né, ele foi logo que apareceu junto com o Patrick de Paula e o Gabriel Menino. Ele, né, apareceu para o futebol, foi negociado pelo Palmeiras com o Nottingham. E lá ele cresceu, evoluiu muito taticamente, treinador de um nível muito mais elevado. E ele acabou virando esse jogador que virou aí. Mas eu acho que, até pelo que o Bruno falou, pela idade, 25 anos, talvez o mercado dele seja aqui no Brasil. E aqui, sendo aqui no Brasil, ou Palmeiras ou Flamengo, né? Senão seria bobagem. Mas eu acho que o fato dele preservar esse último jogo tem muito a ver com a ideia de ficar por aqui. Mas se fizer uma boa Copa, isso pode mudar mesmo. Menos que ele tenha algum contrato assinado, alguma coisa do tipo, o que também é possível.
10: Vocês viram aí, né, que repercutiu muito, que o Felipe Luiz, como o Flávio falou aqui, o Flávio falou várias vezes, se eu fosse ele, eu não ficaria no Brasil. Ele recebeu sondagem do São Paulo, recebeu sondagem de outros clubes, né, e não aceitou. Felipe Luiz não aceitou, acho que até do Cruzeiro também, e não aceitou trabalhar no Brasil inteligentemente, porque ele sai com o filme muito bom, né? Que a gente diz filme queimado, ele sai com o filme zerado do Brasil. Aonde ele trabalhou, ele fez história, ganhou muitos títulos, e aí ele vai para o Mônaco, né? É um baita clube para o Felipe Luiz trabalhar, disputa a primeira divisão do campeonato francês. Agora, está tendo essa polêmica agora, e foi noticiada agora, inclusive, na Sky Sports, que o Mônaco ele pode realmente pagar uma multa de R$160 mil por jogo para ter o Felipe Luiz. Né? Por que isso? O Felipe Luiz está próximo de ser anunciado como novo técnico do Mônaco, né? E segundo a emissora alemã Sky Sports, o treinador brasileiro ainda não possui a licença UEFA Pro, certificação exigida para comandar equipes nas principais competições organizadas pelo UEFA. De acordo com a reportagem, a ausência da licença pode resultar em multas de até R$160 mil por jogo. Mesmo assim, o Mônaco estaria disposto a assumir eventuais punições enquanto a situação é regularizada. A questão teria pesado, inclusive, em negociações do Felipe Luiz com outros clubes europeus. Segundo a Sky Sports, o nome do Felipe Luiz foi avaliado pelo Bayer Leverkusen, que buscava alternativas para o comando técnico. No entanto, a necessidade de resolver a situação dessa licença foi considerada um obstáculo para o avanço das conversas. E aí, no Mônaco, o cenário foi diferente, o clube francês chegou a um acordo com o treinador para um contrato até 2028. Cara, é bizarro, hein? Bizarro. É, vale, Fábio Piperno, R$160 mil por jogo para você ter o Felipe Luiz? E outra, é um grande treinador, torço muito para que ele brilhe na Europa, né? Nenhum treinador brasileiro nunca brilhou na Europa. Eu acho que o Felipe Luiz pode ser o primeiro. O Scolari, né? Scolari chegou a ser vice-campeão da Euro. Tudo bem que pagou um mico ali, perdendo para a Grécia, a final da Euro. Mas teve. É, foi do Chelsea, mas não foi bem no Chelsea. Agora, eu acho que se o Felipe Luiz for bem, bem realmente, ele vai ser o primeiro brasileiro a se tornar grande no futebol europeu. Piperno, mas vale todo esse investimento?
11: O Pilhado, em relação, por exemplo, ao futebol francês, no fim dos anos 90, quem chegou a ganhar título lá de Copa da França, por exemplo, como técnico, foi o Ricardo Gomes. O Ricardo Gomes treinou o PSG. Aliás, no último título do Raí como jogador, o Raí foi campeão de Copa da França. Uma semana depois, ele estava aqui no São Paulo, fazendo a final do Campeonato Paulista de 98. O técnico daquele time era o Ricardo Gomes. Ele era muito respeitado lá. Depois, inclusive, ele foi técnico do Bordeaux, foi vice-campeão francês com o Bordeaux. Então, ele fez uma carreira sólida no futebol francês. Mas eu acho que a porta de entrada para o Felipe Luiz seria excelente. Mônaco é um time que todo ano briga por vaga na Champions. Então, é um time de bom padrão na França. Bom, e convenhamos, né? Pera lá. Você vai ganhar bem para morar em Mônaco? Eu acho que não tem problema nenhum para sua vida pessoal. Eu sei que, por exemplo, Bruno Prado gostaria de estar pegando o trânsito aqui de São Paulo. Tá? Mas tem gente que prefere Mônaco. E assim, isso é uma questão que vai ser resolvida ainda, se essa multa vai ser aplicada. Mas imaginando o seguinte, que a multa realmente passe a valer. R$160 mil por jogo, 4 jogos por mês para o Mônaco, dá um pouco mais de €100 mil por mês. O Mônaco paga isso?
10: Bruno?
12: O Mônaco está apostando nele, então vai fazer esse investimento. Ele é um cara muito promissor, tem um empresário muito forte, isso ajuda aí, não estou tirando nenhum crédito do Felipe, não, mas é uma realidade no futebol, você ter um cara como Jorge Mendes junto te abre portas no futebol europeu. E o Felipe tem muita capacidade para aproveitar a oportunidade da porta que foi aberta para ele. Torcerei muito por ele. O Felipe Luiz é um cara que tem um potencial enorme. Acho um passo muito correto dele fazer a carreira na Europa. O Felipe fez um trabalho excelente no Flamengo e se ele segue aqui, eu já falei isso várias vezes, mas para mim é muito claro, se ele segue aqui, rapidamente ele correria risco de perder todo o status que conquistou e daqui a uns 2 anos chegar com rejeição, 2, 3 anos chegar com rejeição em qualquer clube que ele fosse, e não por culpa dele, por culpa do nosso sistema aqui, não só o treinador, muitas vezes ele simplesmente está no meio de um sistema que não é feito para o treinador se dar bem. Para você se dar bem aqui no Brasil, você tem que dar muita sorte e contar com algumas coisas excepcionais. E claro, mostrar sua competência também. Mas às vezes o cara é competente, como o caso do Felipe, ele foi demitido de um clube que ele ganhou tudo. Então o cara, além de ser competente, ele tem que dar sorte também, tem que acontecer algo excepcional. O futebol brasileiro ele não é feito para que treinador aqui dê certo. Ele é um cara novo, é um cara que no único trabalho que fez foi muito bem, então ele tem uma imagem boa. Se ele fica aqui mais tempo, essa imagem seria destruída rapidamente. Então, ele faz muito bem de fazer a carreira lá fora e torço para que dê muito certo, porque ele é muito bom. É um cara profissional de alto nível.
11: Ô Pirador, você e o Bruno, ele vai trabalhar contra o David Ancelotti, né?
12: Sim,
11: um no Mônaco e o outro no Lille, né?
12: Sim.
10: E aí eu faço a pergunta para o Bruno, para o Piperno e também para o Flávio, né, do que esperar do Felipe Luiz no futebol europeu, né? Porque o Felipe Luiz, ele tem um estilo europeu. Inclusive, nas coletivas de imprensa, ele não se excedia, não tinha, né? Ele era um cara bem sóbrio. Ele, até o comportamento do Felipe Luiz, ele é um cara que não é aquele cara de muita gritaria, de reagir muito do lado do campo. Mas pelo tático, né? Pelo estilo do Felipe Luiz, ele diz muito que ele se inspira no Simeone e no Jorge Jesus. O que vocês esperam, Bruninho, depois eu quero ver o Flávio e o Piperno, sobre o Felipe Luiz na Europa? Porque vale a pena dizer, né? Ele vai pegar um time que hoje não é primeiro escalão do futebol europeu, mas é um time médio para grande, pô, o Mônaco, né? O Mônaco é um time médio para grande. E também saber desse... Porque ele está sendo muito valorizado, né? Gente, ganhar um mega salário e ainda 160 mil por jogo de multa até ele tirar a licença da UEFA que o Mônaco vai pagar, os caras estão depositando uma baita esperança nele.
12: Ele pode dar muito certo ali. O Mônaco é um time, na última temporada, o Mônaco ficou em 7º, vai jogar Conference League, né, vai jogar a 3ª competição da UEFA, além do Campeonato Francês, da Copa da França, mas na temporada passada estava na Champions. É um time que joga Champions League com frequência. Então a briga no Campeonato Francês é por vaga na Champions. Algum time só vai ter alguma chance de ganhar o Campeonato Francês se o Paris Saint-Germain fizer uma temporada muito abaixo do normal, né? O Campeonato Francês é um campeonato que tem um time que é o campeão e que só não vai ser o campeão se ele permitir que outro... que outro chegue, não tem como. Não tem como hoje você disputar de igual para igual com o Paris Saint-Germain. Tem que ser algo muito fora da curva pela situação financeira do clube. O Mônaco não tem uma torcida que fica pegando o pé, uma torcida super fanática, não é? Diferente do Lyon, diferente do Olympique de Marseille, do próprio Paris Saint-Germain, que tem ali os seus ultras mais radicais. Mônaco é um lugar mais tranquilo para trabalhar. Então, eu acho que ele vai ter tudo para dar muito certo ali. Tem um brasileiro como executivo, que é o Thiago Escuro também. Então, o Felipe Luiz, ele tem toda a condição de impor o trabalho dele. O trabalho dele aqui no Flamengo, para mim, de ideias, a maneira como ele colocou o time para jogar, eu acho muito legal. Ele é um cara que gosta de ter a bola, então, para isso, ele tem que pressionar muito o adversário para roubar a bola rápido. Vai ter um calendário mais tranquilo também. O Campeonato Francês tem 18 clubes. Ele vai jogar Conference League. A Conference League, principalmente na primeira fase, você não vai dar prioridade, você vai priorizar o Campeonato Nacional para tentar uma vaga na Champions e ali com o calendário mais tranquilo, com mais tempo para treinar e com os jogadores mais inteiros fisicamente, por isso ele pode fazer ainda melhor uma marcação-pressão como ele gosta de fazer. Então tem tudo para dar certo ali o Felipe. Acho que ele entra num lugar que não tem, não vai ter uma cobrança gigantesca, uma torcida fanática que fica o tempo inteiro ali. Ele vai, acho que, conseguir trabalhar com tranquilidade.
10: Flávio.
13: Eu tenho o prazer de ser amigo do Thiago Escuro, né? Que é o diretor de futebol do Mônaco, e quando ele contratou o Felipe, eu liguei para ele, e ele está muito esperançoso, ele tem muita confiança no trabalho do Felipe, ele acompanhou o trabalho aqui, e o Felipe é um jogador europeu. Ele nasceu no Brasil, mas ele é um jogador europeu. Toda a cultura futebolística dele é da Europa. Eu não vejo, provavelmente, a inspiração que se cita, né, que ele teria do Simeone, pode ser de gestão de grupo e tal, porque a maneira de ver futebol, de jogar futebol, tem nada a ver com o Simeone. Ele quer a bola, ele retém a bola, ele joga bonito, ele joga no estilo mais guardiolístico, né? Eu gosto muito de ver a maneira como ele joga. E para o Mônaco, esse valor, né, de multa, entre aspas, não é uma multa, né? Ele está no pacote da disponibilidade para contratar um treinador. Então, o Leverkusen não topou, mas o Mônaco sim, desde o começo. Há um crédito muito grande com relação ao trabalho dele. Acho que ele tem tudo para fazer um trabalho bem feito e parabéns para ele por não ter aceitado as propostas aqui do Brasil. Inclusive, o André Jardine deixou hoje o América do México. Daqui a pouco já vou mandar uma mensagem para ele. Não se iluda de voltar para o Brasil, porque vem passar férias aqui e tal. Porque, às vezes, ele chegou até a aceitar uma proposta do Botafogo, né? Teria entrado numa gelada no mico horroroso. Esse é outro cara que tem que... Ou segue no México, vai tentar cenário europeu. Aqui não dá para você fazer um trabalho pensando em coisa séria, em ter uma carreira maior. Não existe isso aqui no futebol brasileiro. Então, se for o caso, o próprio André Jardim não tem que se iludir de pegar a proposta aqui no Brasil, não, porque ele vai se queimar. E ele conseguiu, ele é um treinador com o maior número de títulos conquistados no futebol mexicano, super respeitado por lá. A saída dele está sendo lamentada por muita gente, mas ele entendeu que depois de 6 temporadas no América do México e quase 10 lá no México, seria a hora de voltar. Então, esses treinadores diferenciados que aparecem aqui, não tem que se iludir de começar por aqui, senão vai entrar nesse rolo aí. Se o Felipe Luiz tivesse vindo para o São Paulo, ele já tinha sido demitido. E talvez já tivesse um outro e tal, já estava todo ferrado. Então, não... Tá certinho, tem que fazer o trabalho, vai preparar, vai montar o time. Tem o Thiago Escuro, que é um cara de um nível altíssimo, desde que ele saiu do Bragantino. O Bragantino só fez, né, entrar na descendente, em termos futebolísticos. Então, eu entendo que ele está no lugar certinho, com o cara certo, e tem tudo para fazer um belo trabalho.
10: Ó, números do Felipe Luiz, tá? Como treinador do Flamengo. 101 jogos, 64 vitórias, 22 empates, 15 derrotas, 184 gols marcados, 68 gols sofridos, 70,6% de aproveitamento, o Felipe Luiz. E aí, essas bostas desses números, para mim não contam nada. O que conta, né, Bruno Prado, Fábio Piperno, é isso que eu vou falar agora. É Copa do Brasil 2024, Supercopa do Brasil 2025, Campeonato Carioca pro Felipe Luiz, pode tirar isso daí. Pode tirar. Ele é homem de Libertadores, ele é homem de Brasileiro, Copa do Brasil. Olha aí, ó. Aí sim tem que tirar o chapéu para Felipe Luiz. Ele, foi o que o Flávio Prado falou, ele sai do futebol brasileiro, provavelmente ele não volta depois dele ir para a Europa, né? Muito por cima, Fábio Piperno. O cara sai do futebol brasileiro simplesmente ganhando todos os títulos possíveis e mais. O único time, junto com o Arsenal, capaz de fazer frente no mundo nos últimos anos ao PSG em final, tá? Em final, porque o Botafogo também fez, tem que se valorizar, mas numa final, levar para os pênaltis com o PSG, até isso Filipinho fez, Fábio Piperno.
11: Olha que coisa fantástica, né? Então, nesses últimos tempos aí, por tudo que você descreveu, só pilhado três técnicos fizeram frente ao PSG: Felipe Luiz, Arteta e Renato Paiva. Que coisa maravilhosa.
12: E ganhou, o Felipe ganhou do Chelsea também.
11: Pois é, o Felipe ganhou do Chelsea.
12: Agora, e mandaram o cara embora.
11: E mandaram o cara embora. E o Felipe foi, por tudo isso que o Pilhado mostrou aí, Bruno, ele foi maior que o Jesus, porque ele ganhou a Copa do Brasil e o Jesus não. Ainda tem isso. Agora, eu acho que ele é o nome mais promissor de técnico que o Brasil revelou nos últimos tempos, né? Desde aquela grande geração que teve como último nome aí, né? Desde aquela fase lá de Tele, Luxemburgo e tal, né? Depois, há sim uma ruptura, há um pântano depois disso. Depois disso, o Brasil acho que não fez nenhum grande. Alguns bons. Tite, por exemplo, foi um bom técnico, mas nenhum grandão. E eu acho que ele tem a possibilidade de se tornar o primeiro, já com uma carreira internacional, como muito bem lembrou o Flávio. Ele é um personagem global, ele é um personagem do mundo da bola internacional, não um brasileiro. Ele é alguém que nasceu no Brasil, mas ele é um personagem global. E eu acho que a porta de entrada é excelente. É um time de bom status na França. De vez em quando joga Liga dos Campeões, é um clube que está acostumado, por exemplo, a ceder jogadores para a seleção francesa. Ele vai trabalhar, por exemplo, com o Akliouche, que eu acho um excelente jogador, né? Jogador, um meia.
12: Está convocado para a Copa.
11: E que vai jogar a Copa do Mundo, é um ótimo jogador. Então, eu acho que ele começa bem. Eu acho que tudo isso, para ele, é muito promissor. É um campeonato que aqui no Brasil se vê pouco e tal, mas também por um pouco de miopia brasileira, porque a França, ela produz muitos jogadores, é só a gente ver a quantidade de ótimos, excelentes jogadores que a França tem, espalhados aí por vários times da Europa. Então, eu acho que é uma bela porta de entrada e mais do que isso. Repito sempre, não tenhamos a ilusão de que um técnico que trabalhe na América Latina, ele vai ingressar no mercado europeu por um time maior que esse. Então, por exemplo, a gente acabou de falar do Lille, que contratou o filho do Ancelotti. Esse é o topo, esse nível de time é o máximo que alguém que trabalha aqui na América do Sul vai alcançar como porta de entrada para a Europa. Ninguém vai sair daqui para trabalhar no Real Madrid, no Bayern de Munique, não sei o quê, no Manchester, não vai. É esse o padrão de time para começar.
13: Ô, Pilhado.
10: Oi, Flávio.
13: Não, só para fazer uma correção, e não é correção, você nem tem obrigação de saber isso, que é uma coisa muito antiga. Só para ser justo, né? Você falou, olha, nenhum técnico brasileiro fez sucesso, a primeira Champions, que nem chamava Champions, era Copa dos Campeões, né? Do Benfica, foi conquistado por Otto Glória, um brasileiro, que depois perdeu para o Santos, mas ele foi campeão da Champions, fez um trabalho espetacular, né? Eu falo sempre, e a seleção de Portugal, né? A melhor campanha da seleção de Portugal na história, terceiro lugar, era dirigido pelo técnico carioca, né? Otto Martins Glória. Só para a gente, para a história, que a gente não pode deixar de registrar um cara tão grande do nosso futebol.
10: Pô, eu nem sabia, tá? Eu nem sabia, realmente. É até bom, mas aí tem que falar mesmo, Flavinho, lembrando aí do Otto Glória, campeão da Champions pelo Benfica. Eu não tinha nem ideia que o técnico campeão da Champions pelo Benfica era o brasileiro. Bom, boa, Flavinho, corrigido então, o Otto Glória aí fazendo campanha histórica por Portugal numa Copa do Mundo e campeão de Champions pelo Benfica. A gente vai para um break, galera, rapidinho, no YouTube e na Rádio Jovem Pan. A gente volta já, já.
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10: Tem de volta o YouTube da Jovem Pan, de volta aí também a Rádio Jovem Pan. Bom, e ficando de olho aí nesse trabalho, né, do Felipe Luiz no Mônaco, o Mônaco disposto aí a pagar 160 mil reais por jogo de multa para o Felipe Luiz, né, poder ser o treinador, mesmo sem a licença da UEFA, e claro que o Mônaco deve agilizar muito mais rápido aí ser o treinador de um clube europeu para ele ter essa licença e o Mônaco não ter mais que pagar essa multa aí muito alta, inclusive por jogo. Então, muito bom, eu concordo, ver o Felipe Luiz num clube europeu, ver a possibilidade de um técnico jovem brasileiro brilhar na Europa. Eu acho que o Felipe Luiz realmente tem tudo para brilhar na Europa, porque é um cara muito estudioso, já foi até falado para mim várias vezes, é um cara que vivia ali no centro de treinamento do Flamengo, e a gente vai poder ver agora o Felipe Luiz no futebol europeu. Galera, muito obrigado pela sua audiência, peço para todo mundo que puder deixar o like no YouTube, se inscreva no canal da Jovem Pan Esportes, e para você que está na rádio, estamos sempre junto com a nossa audiência aí surreal na Rádio Jovem Pan. Uma boa tarde para todos vocês.

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2: 2:03. Muito boa tarde para você, ouvinte da Rádio Jovem Pan News. Eu sou Rafaela Mourão, esta é a Rede Jovem Pan. Nós vamos juntos até às 16h com as principais informações do estado pelo RIC Notícias Opinião. E você sabe que nós estamos aí pelas ondas das FMs do Grupo RIC, espalhadas pelos quatro cantos do Paraná, na maior rede de rádios do estado e também pela internet. Afinal, somos a rádio que virou TV. Para nos ver e ouvir é muito fácil. Nesse feriadão de Corpus Christi, você pode chegar junto com a nossa transmissão do YouTube. Jovem Pan News Paraná, procura na barra de pesquisas, pronto. Vai encontrar aí a transmissão do nosso canal e o espaço para você deixar por lá o quê? A sua interação. Quero saber o que você está fazendo neste feriado, como tem sido aí os seus dias de descanso daqui para frente, sintonizado aqui na Jovem Pan News. Você viajou, ficou por aqui? Quero a sua participação, inclusive também em relação ao tema do debate de hoje. Tem tudo a ver com essa questão de gerações diferentes no ambiente de trabalho. Tem muita gente que é aí contemporânea dos anos 80, anos 90, lidando com um público mais jovem, colegas de trabalho que vão chegando. Será que tem muita diferença essa história aí de conflitos no ambiente de trabalho, na forma de encarar aí a profissão? Quando se fala, por exemplo, de boomers, a geração Z, já virou meme em redes sociais aí, né? Que, de certa maneira, caricata, tá? Não tô colocando aqui uma generalização. Seria uma geração pouco interessada em trabalhar por meio de uma carteira de trabalho, teria uma geração mais interessada em descansar e não colocar tanta pressão ali para fazer entrega. Será que corresponde esse estereótipo aí das brincadeiras em redes sociais com de verdade o perfil deste novo trabalhador que vai chegando ao mercado? Será que o jovem ele ainda é como os jovens de outras gerações, quando chegava ali no momento de entrar numa empresa, de se dedicar? Né? Quais são as vantagens, as mudanças que a gente observa nessa cultura geracional? É o tema do nosso debate, a gente quer saber a sua opinião. Se tem ou não tem conflito e diferenças no modo de trabalhar entre gerações? Deixa lá no YouTube seu voto, ou então, se você estiver aí no trânsito, tranquilo. Isso é bom de feriado, né? Que trânsito, você chega 5 minutos, você cruza a cidade inteira, né? Que bom seria, no 41. 4198418-1071, 41984-18-1071. Eu lembro que nós estamos ao vivo para Curitiba, Ponta Grossa, Maringá, Londrina, Cascavel e Foz do Iguaçu. E você que está me ouvindo aqui dessas cidades também pode e deve mandar sua participação. Quero o pessoal do interior aqui me mandando um oi, não me deixando sozinha neste feriado. Dito isso, vamos embora para os destaques de hoje.
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2: 2:06. Hoje é quinta-feira, 4 de junho de 2026. E essas são as principais notícias desta tarde. Tem pesquisa divulgada hoje que mede o grau de satisfação das pessoas com o trabalho dos nossos deputados e também senadores. Daqui a pouco eu vou contar para você o que disse esse índice de aprovação e rejeição quando se fala do Congresso. Nós vamos te contar também que entidades do setor produtivo do oeste do Paraná, lá de Foz do Iguaçu, estão clamando a liberação total de tráfego na Ponte da Integração. Sabe o que é essa história? Tem muito fluxo lá na Ponte da Amizade, né? Quando você vai ao Paraguai, você sabe bem como é que é, já se espera aquela fila na região de fronteira. Então fizeram uma outra ponte para o quê? Aliviar o movimento. E essa outra ponte, ela teve 3 inaugurações. Uma do governo do Paraguai, uma do governo brasileiro e uma inauguração aqui do governo do estado. E agora o que aconteceu com a ponte que foi colocada lá para aliviar o movimento da outra? Está funcionando de maneira parcial, bastante restrita ali. Enquanto isso, seguem os problemas no sentido de volumes lá na Ponte da Amizade. Já os detalhes dessa história para você. Nós vamos falar também sobre ministros do Supremo Tribunal Federal aqui em Curitiba. O ministro Luiz Fux acabou de participar na manhã de hoje aí da abertura do Congresso de Direito Constitucional no Teatro Guaíra e inclusive falou que os juízes não podem se comportar de maneira política. Tudo isso e muito mais é a partir de agora. Vem junto, chegamos.
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2: 2:07, a gente abre esta edição falando para você sobre a avaliação dos nossos deputados federais, trabalho da Câmara dos Deputados, alvo de um levantamento Poder Data que mostrou aí o quê? 48% de rejeição. Já o Senado tem 44% de desaprovação. Pesquisa saiu hoje do forno e aí questionou os entrevistados sobre a avaliação do trabalho da Câmara dos Deputados. Então, além dos 48% que disseram que é ruim ou péssimo, 34% consideraram regular, 10% ótimo ou bom e 9% não souberam avaliar. A pesquisa também perguntou como avaliam os entrevistados o comando da Câmara, né? Sobre justamente ali essa questão do momento de governo. Então, você tem a Câmara no governo Lula versus a Câmara no governo Bolsonaro. E nessa situação, 48% disseram que está pior agora, 33% dizem que está regular, 10% ótimo ou bom e os mesmos 9% não souberam avaliar. Teve também levantamento sobre o Senado Federal. Segundo o levantamento que foi feito pelo Senado, 44% dos entrevistados dizem que consideram ruim ou péssimo. 33% analisam como regular e 15% acham ótimo ou bom. 7% não souberam responder. Sobre a comparação entre o governo Lula e o governo Bolsonaro na questão do Senado, aí você tem também ali essa avaliação, né, de que 44% dizem que está pior do que o anterior, 33% regular, 15% ótimo e 8% não souberam responder. Dados do levantamento, 30 de maio a 1º de junho foram feitas aí as entrevistas com 2.500 pessoas em 166 municípios dos 27 estados, inclusive aqui o Paraná, margem de erro de 2 pontos para mais ou menos, nível de confiança de 95%. Tá aí, portanto, né? O resultado, não dá para esperar algo diferente. Cada levantamento que sai, cada vez que a gente observa aí uma avaliação a respeito do trabalho dos nossos congressistas, vem aí quase que de forma constante, né, para não dizer unânime, porque as metodologias são diferentes, uma avaliação de que as coisas não vão bem. O que você acha dos nossos deputados? Você que tá no carro ouvindo a Jovem Pan News, conta aí. Pensa um minutinho comigo, como é que você tem avaliado a nossa representação do Estado, por exemplo? Tá bem das pernas? Como anda? Então, a gente sabe que os levantamentos seguidos vão trazendo, portanto, avaliações aí que desabonam, né? Se esperava mais, tanto dos senadores quanto também dos deputados. Agora, esse é um ano de eleição. Talvez seja um ano em que você aqui, paranaense, possa fazer reflexão sobre essa pergunta, sobre os resultados dessa pesquisa e talvez avaliar de que maneira, né? Porque nós somos nós, no fim das contas, que damos a vaga de trabalho e o posto de emprego para esses políticos. Depois a gente avalia que eles estão lá fazendo um trabalho bem mais ou menos, né? Um trabalho fraco, um trabalho sem representação. Ah, agora essa é a hora de rever a questão. Você lembra em quem você votou para deputado? Lembra em quem você votou para senador nas últimas eleições? Demora, hein? 8 anos de mandato. Então, é tempo de, quem sabe, se você entende que o trabalho não está bom, fazer renovações. E se entende que o trabalho vai bem, obrigado, claro, de dar ali mais uma oportunidade para aquele que nos representa. Né? Mas este é o momento em que os políticos finalmente ficam rendidos na mão do povo. Né? A gente sempre fica aí, passa depois da eleição, né? Eles vão decidindo coisas lá, blindagem, aí vem para alguns aumento de verba, em alguns quadros, por exemplo, você vai discutir o quê? Né? Por exemplo, eleição municipal. Acabou a eleição, primeira pauta, o quê? Aumento do próprio salário, né? Aumento de cargo. Então, não é incomum que esse tipo de coisa aconteça. Esse é o momento em que os políticos estão rendidos nas nossas mãos. E eu sei que é junho, ainda, eu sei que é feriadão de Corpus Christi, vai vir Copa do Mundo, vai ter festa junina, coisa boa, mas a gente não pode desconectar disso, tem que ir olhando o trabalho, entendendo quem são as pessoas, o que elas vão fazer, porque chega uma hora que a gente estafa, né, de tanta entrega ruim, quando não se fala na questão de corrupção, né, tomando conta de Brasília, então não dá. O momento é esse da gente refletir sobre o valor do nosso voto, e essa pesquisa, do meu ponto de vista, só vem endossar tudo isso. 2:12. Seguimos aqui com a nossa pauta 2, falando sobre uma cobrança aqui do Paraná do setor produtivo oeste, lá em Foz do Iguaçu, cobrança de liberação total de tráfego na ponte internacional da integração. Os conselhos de desenvolvimento de 4 cidades da fronteira estão cobrando a abertura total da ponte. Vou contar para você essa história aqui. É o seguinte, você sabe que lá em Foz do Iguaçu, quando você vai passar na região de fronteira, tem que cruzar a histórica Ponte da Amizade. Mas você sabe também que a Ponte da Amizade, sem fila, é quase que uma imagem de inteligência artificial, né? Tem fila para todo lado, é muita gente, é um movimento natural. Região de fronteira. Então, qual seria a solução para você conseguir fazer um pente fino melhor, garantir também fluidez, menos demora naquelas filas de um lado para o outro? Fizeram uma outra ponte, uma outra alternativa de trânsito, a Ponte da Integração, que não teve nenhuma nem duas, teve 3 inaugurações, né? Teve solenidade do governo do Paraguai, porque é uma ponte em parceria com o Paraguai e o Brasil, teve o governo federal, o governo Lula indo lá, tirar uma casquinha da inauguração da ponte, né? Entregar a obra e tal, e o governo do estado também, né? Aliás, até entrando numa queda de braço de quem era o pai da criança. E o governo do estado, porque tem também as rodovias estaduais que levam por lá, fez o seu papel de capitalizar politicamente, como todos os agentes, com a entrega da ponte para melhorar para todos nós a coisa, certo? Tá bom. Aí fizeram 3 inaugurações. A ponte está funcionando? Não. Ela está funcionando de forma parcial. E agora as pessoas que dependem do turismo, do comércio, os empresários, estão exatamente unindo forças aí para buscar esta liberação. Tanto é que um documento assinado por lideranças de Foz, Cidade do Leste, Presidente Franco e Porto Iguaçu foi entregue ontem para representantes do governo do Brasil, do Paraguai, pedindo solução, porque é um gargalo logístico. Como é que você tem uma ponte que não está funcionando há tanto tempo? Ela foi concluída aí, a estrutura, né? A gente coloca aqui, já com a inauguração, pouquíssimo tempo, mas é uma história e uma saga que segue aí há bastante tempo dentro desse embate de liberação, não liberação da ponte. Os conselhos ressaltam, inclusive, que essa limitação trava a economia regional, você poderia ter um maior fluxo de turistas, né? Você tem a Ponte da Amizade totalmente sobrecarregada. A conta lá é que são quase 43 mil veículos e 93 mil pessoas por dia. Pensa esse movimento. É muito movimento. Então, a reivindicação urgente é o seguinte, vamos liberar a ponte que vocês inauguraram ali 3 vezes para que o trânsito possa fluir, para que as pessoas possam, de fato, fazer ali a ponte funcionar e trazer o alívio que se espera com essa construção. A gente vai ouvir agora o que disse o presidente do Conselho de Desenvolvimento da região trinacional do Iguaçu, o Rony Tempe.
3: Porque a gente entende que a abertura dessa ponte, foi, lógico, todo mundo sabe, é fundamental para a nossa região, ela foi construída para isso, aí está mais de 2 anos praticamente sem uso, né? Começou agora em janeiro, assim, o simples trânsito de caminhões noturno, na parte da noite, com um período muito, muito curto também, causando problemas. Então, o intuito é a sensibilização das autoridades para a importância que essa ponte traz para a nossa fronteira, nossa região.
2: Está aí falando sobre a questão da diferença que faz para a região e, como eu te contei, teve um encontro aí com representantes da Receita Federal, do DENIT, tem até imagens para quem nos acompanha pelo YouTube, Ministério das Relações Exteriores, assim, todos os órgãos relacionados a essa questão do Brasil definidos e do Paraguai também, ó, reunidos, a imagem para quem está com a gente lá no YouTube, acompanhando lá a reunião. Aí sabe o que aconteceu no fim da reunião? Pois é. Contrariando ali a expectativa das entidades comerciais que estavam buscando uma solução, não teve consenso, né? Teve tanto autoridade do Brasil e do Paraguai que não chegaram ali ao entendimento. Ao final do encontro, o segundo ministro de Relações Exteriores, Daniel Falcão Lins, falou aí sobre os números que foram apresentados pelos dois países e as propostas de trânsito. Mas falou assim, ó, é dia 19 de junho, hoje é dia 4. A gente vai ter uma reunião da reunião. É a próxima reunião para a gente trazer ali, quem sabe, alguma solução. Vamos ouvir o que ele disse.
4: A gente sabe que existem alguns constrangimentos de ordem estrutural ainda nos acessos lá do Paraguai, e com base nisso, nós temos tratado do funcionamento da ponte num formato provisório. E o que se tratou hoje foi de como ampliar esse funcionamento, né, da forma mais inteligente possível, ou seja, com base em dados, com base em informações sobre volume de tráfego de pessoas, etc., para que a decisão tomada seja uma decisão que tenha critérios científicos. E, com base nisso, foram prestadas informações pelos dois lados, identificou-se a necessidade de uma nova reunião no dia 19 de junho, né, onde as partes vão apresentar suas análises desses dados, e nós esperamos que, né, depois dessa reunião, nós estejamos em condições de anunciar novas medidas relacionadas ao tráfego na ponte, que serão, eu tenho certeza, vistas de forma positiva por toda a sociedade. A posição do governo brasileiro inicial sobre a ponte é de favorecer o transporte de cargas. Tá? Nós achamos que isso vai ter um efeito benéfico, não apenas sobre o funcionamento da ponte da integração em si, mas também sobre o funcionamento da ponte da amizade. E nós temos que considerar o seguinte: as duas pontes, elas não existem de formas isoladas, elas existem como uma espécie de ecossistema. Então, tudo que você faz numa ponte reflete na outra. Então, à medida que você torna o trânsito mais fluido na ponte da integração, isso vai se refletir também sobre a ponte da amizade. E como você faz, você torna o trânsito mais fluido? Você pode melhorar os procedimentos, você pode ampliar um pouco o tempo de uso. Há uma série de medidas que estão sob consideração e deverão ser anunciadas depois dessa reunião do dia 19.
2: Bom, então fizeram a reunião para fazer a reunião, né? Fim das contas é isso, fizeram uma reunião que não resolveu nada, dia 19 agora com essa resolução adiada, talvez a gente tenha aí uma solução para esse impasse na ponte da amizade, aliás, na ponte da integração, né? Para que você tire a movimentação que, enfim, sobrecarrega lá a ponte da amizade. Por enquanto tem restrição de tráfego, então tem lá uma série de regramentos, pode passar só à noite, pode passar só não sei quantos veículos, com só não sei quantas pessoas, tem uma série de critérios, né? E aí o que é apontado como trave para a gente explicar para você. Por que não libera a ponte, Rafaela? Então tá bom, não libera a ponte porque o que se fala é que existem limitações de infraestrutura, principalmente do lado do Paraguai. Por exemplo, tem obras complementares que são esperadas, né? Você tem obras que são aguardadas ali para a nova ponte do Rio Mondei, que é importante, segundo essa visão, para você conseguir fazer o tráfego fluir. Por quê? Para explicar o seguinte, essa ponte, ela liga ali a Presidente Franco, que é uma cidade, segundo o próprio prefeitura apontou, que não tem um porte de trânsito nas ruas para comportar um volume de tráfego que vem, por exemplo, nessa questão de região de fronteira. Então, o que eles estão fazendo por lá? São aquelas estradas vicinais, ou sim, estradas paralelas, preparadas para que você não jogue para o centro da cidade, por exemplo, caminhões, esse volume de tráfego. E não é só ali na região, né? Todo lado do Paraguai, você tem que dar vazão a esse fluxo. Então, é ali que as coisas, segundo as explicações que foram dadas, não estão caminhando. Você jogaria um trânsito pesado para lá, para não ter aí o suporte para que as pessoas passem, né? Ruas adequadas, um caminho apropriado que não vá complicar o trânsito daquelas cidades com volume desse da noite para o dia. Então, são obras complementares e essa questão de segurança pública e fiscalização aduaneira com controle migratório, capacidade operacional, para garantir ali que você tenha também a fiscalização quando você vai de um país para o outro. E agora, o que tem a fazer? Esperar o dia 19 para ver se o Brasil e o Paraguai conseguem resolver esta conta da ponte inaugurada, que até agora serve para pouquíssima coisa ou quase nada. 2:20. Seguinte, daqui a pouco a gente vai trazer para você aí as falas do ministro Luiz Fux, hoje em Curitiba. O ministro falou há pouco aí, ministro do Supremo Tribunal Federal, no Teatro Guaíra, no Congresso de Direito Constitucional, fez abertura, inclusive, também se tornou membro da Academia de Direito Constitucional e lá falou sobre a questão de decisões de magistrados não serem tocadas com vontade política. Por quê? Ele afirmou, não somos juízes eleitos, fecha aspas. Falou, inclusive, sobre a questão de críticas do Supremo Tribunal Federal sobre ativismo judicial, rebateu dizendo que o ativismo judicial, ele se acontece, né? Tem que ser esse escopo da crítica rebatido, entendendo que a jurisdição é uma função que não se exerce sem provocada. O que ele quis dizer com isso? Ó, a justiça Soares foi provocada. Então, quem tem que fazer o seu papel não está fazendo, vai lá, provoca o Supremo e aí a culpa fica que a justiça nessa história é que se mete em tudo, é que vai legislar, é que vai tomar decisão no país sobre a maconha, sobre, enfim, leis, sobre uma série de questões. Mas ele falou assim, aqui não se faz nada de ofício, a justiça não atua porque bateu à vontade, sim, porque alguém foi lá procurar o Poder Judiciário. Então ele disse que essa alegação deveria ser afastada quando se fala na questão de críticas. Além dele, amanhã mais um ministro do Supremo vem a Curitiba, André Mendonça, relator aí do assunto do momento, caso Master, estará na capital. também para participar do Congresso de Direito Constitucional. E enquanto isso, eu convoco você a entrar no YouTube nesse feriadão. Você sabe que hoje eu estou aqui conduzindo esse jornal aqui sem a minha dupla Manuela Niklevix, mas você pode participar comigo lá em Jovem Pan News no YouTube, respondendo também a nossa enquete sobre a questão geracional, que é tema do nosso debate lá no YouTube, e também mais tarde aqui a gente vai fazer uma discussão sobre essa questão de diferentes gerações. Como é que é na sua empresa? Tem gente mais jovem, ou o pessoal das redes sociais em geral, né? Mas tem gente mais jovem, tem gente mais contemporânea, talvez se você é jovem, tem pessoas com mais idade participando aí contigo dentro do trabalho. Como é que é essa relação de convivência e essas diferentes habilidades juntas, somadas? Funciona tudo bem? Tem hora que gera risada, ali um estranhamento, a visão diferente sobre os assuntos a serem tocados dentro do ambiente de trabalho. Tem formas e formas de lidar com as dificuldades, os desafios. Vamos colocar assim, que são inerentes a toda a profissão. Nós queremos saber, quero que você participe. Estou, inclusive, entrando no canal. E para quem está lá com a gente, já vou pedindo o quê? O like. Clica ali no joinha, embaixo do sininho de notificações. Não custa nada. Ajuda o nosso conteúdo a chegar mais longe. Hoje eu sei que tem muita gente no carro, né, descansando. Então, pode mandar também a sua participação lá no 41-984-18-1071. 41-984-18-1071. Deixa eu mandar um oi para o Júlio César, que está lá participando comigo nesse feriado. Vou votar também na enquete, já deixei lá minha participação. O Júlio está comentando questões políticas. Obrigada, Júlio, pela presença. Diz que está chovendo em Pontal. Obrigada, melhorou minha tarde aqui, que eu estou pensando.

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14: 2:28, estamos de volta no seu rádio e também no YouTube para falar o quê? Das taxações de Donald Trump chegando aqui ao Paraná. Pois é, mais entidades do estado seguem preocupadas aí porque mais tarifas foram anunciadas pelos Estados Unidos e avaliam aí, inclusive, os setores possíveis prejuízos dentro desse último tarifaço. De acordo com a Federação das Indústrias do Paraná, a FIEP, a indústria paranaense estaria mais exposta aos possíveis efeitos das novas tarifas, isso porque os setores afetados representam 70% de tudo que o nosso estado exporta para os Estados Unidos. De acordo com a Federação das Indústrias, há uma grande preocupação, portanto, né? É a questão de competitividade. E tem um detalhe, vou contar para você aqui. Você tem muitas indústrias que elas, por terem ali uma relação histórica de parceria comercial, elas adequam a sua produção aos parâmetros do mercado norte-americano. É, lá nos Estados Unidos, a madeira é exportada assim, faz toda a adequação daquilo, tem uma parceria de 20 anos, 15 anos de negócios entre os mesmos parceiros comerciais e do nada vem o quê? Um tarifaço em cima. E aí, como é que você adequa, por exemplo, para outros mercados? Porque é sempre essa conversa, né? Não, mas joga para outros mercados, como é que faz? Pessoa que criou lá é um produto e adequou todo ele para um mercado com contratos ali que ao longo de anos, né, foram sendo reestabelecidos dentro de uma parceria. Então, claro que você tem ali uma leitura de impacto para a competitividade. Fora que a taxa já tira muito fôlego em relação a outros adversários, competidores, concorrentes, digamos assim, dentro do mercado comercial. Então, setores metal, mecânico, cerâmico, movimento.

0: Ele, principalmente da Madeira, estão assim, ó, muito atentos em relação a essa questão e torcendo para uma resolução o quanto antes, né, diante disso tudo que a gente vem assistindo, porque o tarifaço 1.0, o anterior, já evidenciou o potencial de prejuízos que se pode ter com uma decisão política, com uma decisão que vem ali, né, de olho no protecionismo, por exemplo, norte-americano. Vamos ver agora o que disse o superintendente da FIEP, João Arthur Mor, dizendo, inclusive, como é que vai ser o papel da federação na busca de tentar aí reverter esta nova taxação de Trump.
1: A FIEP estará atenta e participará de todo o processo, submetendo sugestões para que a gente possa reverter essa taxa, porque essa taxa de 25% impacta diretamente setores muito importantes para a economia paranaense, como, por exemplo, o setor da madeira, que exporta tábuas, madeiras serradas, compensados, chapas, perfilados, para a construção civil americana, para as casas dos Estados Unidos, para embalagens, para pallets, aquela cerquinha das casas também exportada aqui do Paraná para os Estados Unidos. Outros setores também importantes para a economia paranaense, como metal mecânico, como carregadeiras, transformadores elétricos, também são afetados por essa tarifação, assim como a cerâmica, assim como móveis. Ou seja, apesar de que para o Brasil essa taxação irá impactar na ordem de 40%, 45% das nossas exportações, no Paraná essa taxação é mais relevante, porque impacta de 70% a 80% das nossas exportações. A FIEP seguirá atenta na defesa dos interesses da indústria do Paraná.
0: Bom, tá aí, portanto, né, a fala dessa preocupação e acompanhamento. Nós vamos conversar também com o economista Daniel Poit, que lembrou que essa história da tributação pode gerar até uma confusão entre contratos que foram firmados com outras bases tributárias. E agora, o que vai acontecer? Vão precisar ser reajustados. Então, segundo o economista, no fim das contas, toda a sociedade vai pagar este preço. Vamos ouvir o que ele disse.
2: Então, a respeito destas medidas recentes do governo americano aumentando a tributação para os produtos brasileiros, nós temos um efeito imediato no mercado, que é a confusão que causa entre as empresas que negociam esses produtos que são embarcados a partir do Brasil, principalmente aqui do Paraná, onde nós temos um volume muito grande de exportações, tanto de frutas e derivados, como de alguns produtos da área de proteína, né, principalmente ração animal e algumas carnes, e um volume muito grande também de etanol. Então, qual é a confusão que acontece? Essas empresas já têm negócios feitos no passado com outra base tributária, contratos de entrega futuro, que são negociados em bolsa, né, nas bolsas de commodities, né, dentro do mercado financeiro. Então, a confusão agora é ajustar esses contratos para uma nova realidade de tributação, porque quase que imediatamente essa tributação já passa a vigorar. No médio e longo prazo, a questão é que as empresas vão buscar novos mercados, procurar novos clientes. Muitos dos agentes de vendas desses produtos, dessas produções, são de empresas americanas, então eles têm que realocar aquilo que já compraram para outros mercados, com uma lucratividade maior, porque vai ter como parametrização esse novo nível de impostos, e ao mesmo tempo ficar atento às negociações que o governo brasileiro conseguiu para reverter esse processo, porque o risco também de que isso dure apenas alguns meses, como foi no caso dos 50%, e depois revolva, vai causar novas confusões. Enfim, no final das contas, o mercado, a sociedade como um todo paga, e paga caro por isso, porque isso aumenta os riscos dos negócios, então as empresas acabam precificando esse risco na forma de novos preços para as mercadorias que nós consumimos todos os dias.
0: Então, tá aí. Tá entendendo o que ele falou? Isso vai ser precificado para todos nós. Não vai ser uma questão que vai ficar ali à parte, por exemplo, né? A gente vai sentir impactos ou há essa possibilidade enquanto consumidores também. É isso que ele está dizendo. Tem mais. Fala do agro aqui. Federação da Agricultura do Paraná divulgou um estudo apontando efeitos no setor com o último tarifaço. Então, ao comparar exportações do segundo semestre de 24 com o de 25, quando começaram a valer as tarifas de 40%, teve queda de 50% nas exportações do Paraná para os Estados Unidos. É isso aqui, ó. O ponto que a gente estava falando, competitividade. Os produtos florestais foram os mais afetados, né? tiveram ali uma queda drástica. Em segundo lugar, apareceu o café, que também teve queda nas exportações para todo o setor do agro, inclusive. Foi possível sentir ali os efeitos. Então, em 2 dias, o governo dos Estados Unidos anunciou que pode criar 2 tarifas sobre importações do Brasil, a primeira de 25%, a segunda de 12,5%, né? De 10% a 12,5%. E aí, portanto, a alegação é de uma série de questões que nós explicamos aqui já para você que é ouvinte. Por que que os Estados Unidos estão fazendo isso? Bom, eles estão dizendo que é corrupção, o PIX, você tem trabalho forçado, desmatamento ilegal, porque eles dizem que as áreas do Brasil são desmatadas para você conseguir fazer produções do agro, né, de maneira desleal, dando uma competitividade suja, digamos assim, entre os países, e que, portanto, é um movimento de protecionismo. Agora, é claro, e nós já ouvimos aqui especialistas também falando sobre essa questão da conta política que tem por trás, né? Nós tivemos ali o Brasil com o Flávio Bolsonaro numa pré-campanha presidencial, garantindo as medidas ligadas à questão da segurança, com as facções criminosas se tornando facções e organizações, perdão, terroristas, aos olhos dos Estados Unidos, como uma vitória da segurança. E o Eduardo Bolsonaro já tinha dito, né? Logo vem mais. E veio mesmo. Nós estamos acompanhando. Segunda questão do tarifaço. Agora, no campo da disputa nacional, esse olhar de quem é a culpa, de quem é a responsabilidade e quem é que vai resolver. Então, nós vamos entender ainda de que maneira isso vai se dar. Mas você tem ao governo Lula uma derrota imposta fortíssima pelo presidente dos Estados Unidos, com uma consequência econômica que, segundo os nossos especialistas aqui do Paraná, chegará ao Estado e também todos nós vamos sentir enquanto consumidores. Agora é entender qual vai ser o potencial, se é que tem, né, de negociar do governo brasileiro com os Estados Unidos para reverter a questão, ou então de fazer boné para tentar capitalizar ali com a conversa de que a soberania nacional não deve ser desrespeitada. 2:37. Muito bem, a gente fala agora sobre ética no judiciário. Seguinte, o ministro Gilmar Mendes, você sabe, acabou de encerrar a edição do Gilmar Palusa, né? E nós tivemos aqui um nome ligado ao Paraná, o ministro Edson Fachin, radicado aqui no estado, defendendo a discrição dos ministros e também criticando aí o protagonismo individual de juízes, né? Aliás, representantes aqui do Paraná, de várias entidades, estão se manifestando cobrando ética do judiciário, aquele código de conduta. Lembra que foi proposto com base no modelo alemão, primeiro pelo ministro Fachin, depois veio uma versão alternativa ali, uma versão lá do B, do ministro Flávio Dino, que apresentou lá um blog de esquerda, quais eram suas ideias sobre essa questão da ética? Pois é, discutem ética, mas código de ética, né? Regras de ética, para que a gente veja lá o que está acontecendo no judiciário até agora, ó, andou foi nada. Pois bem, o Fachin segue mais uma vez no discurso, defendendo ali essa questão de um comportamento contido, de um comportamento discreto, de um comportamento ponderado, né, por parte dos nomes do judiciário, e é uma declaração dada lá durante um Congresso Internacional de Direito no Superior Tribunal de Justiça, na mesma semana em que nós tivemos ali o quê? O Gilmar Palusa. Tem vários festivais, né, pelo mundo. Você tem festival de rock, você tem festival de música, festival de teatro, e você tem um festival chamado Gilmar Palusa, que é exatamente uma discussão sobre o direito brasileiro, agora inventaram uma coisa que vai ser mundial, né? Lá em Lisboa, onde você esvazia Brasília e vai todo mundo para lá discutir o direito do Brasil, né? A programação é intensa, tem nomes lá de pompa e circunstância que fazem parte do calendário, e nós sabemos que depois todo mundo se encontra em jantares, né, com fraternizações paralelas, e aí voltam todos para o Brasil depois, renovados com a sua visão e perspectiva sobre o que é fazer direito por aqui. Pois bem, né? Essas críticas de defesa de silêncio institucional, não protagonismo individual, parece, vou colocar aqui, dão a impressão que conflitam um pouco, por exemplo, né, com as manifestações públicas ligadas a esse grande encontro do direito aos olhos de Gilmar Mendes. Vamos ouvir então o que disse exatamente o ministro Fachin.
3: Nem toda visibilidade fortalece instituições. Muitas vezes o silêncio institucional vale mais do que o protagonismo individual. A sociedade espera que o juiz aplique as leis, portanto, observe a Constituição, faça justiça e sirva de exemplo. Como se dizia outrora em todos os rincões do Brasil, o juiz fala nos autos para ser obedecido e fala claro para ser entendido. A autoridade do magistrado, portanto, não nasce da frequência de suas manifestações, nasce da qualidade de suas decisões. Serenidade e discrição, prudência e comedimento são virtudes que produzem confiança. Por isso, cada juiz e cada juíza, nós devemos ser empreendedores da confiança. O magistrado não é observado apenas quando julga, é observado também quando se comporta, quando fala, quando silencia, quando escolhe, quando aceita, quando recusa, quando se afasta de situações que possam comprometer sua independência. Por isso, hoje, nós queremos, nos dias atuais, dar um passo adiante. E, por isso, queremos assentar, mais que em 2008, que as virtudes da equidistância e da imparcialidade são pressupostos da confiança do Poder Judiciário.
0: Está aí, portanto, falando, né, dessa questão toda do comportamento do Poder Judiciário e, como eu disse, é uma postura que, no mínimo, contrasta um pouco com o perfil de um festival, onde você tem uma ampla divulgação, tem uma pompa e circunstância, né, tem coberturas especiais ali com o tal do Gilmar Palusa, que inclusive disse que ia mandar a Modéstia às favas, que o festival dele agora não seria mais o Fórum de Lisboa, seria o Fórum Mundial de Lisboa. Foi assim que ele rebateu ali a questão de críticas da organização do seu festival. Vamos ouvir aí o que disse Gilmar Mendes.
4: E aqui se desenha um novo passo para o Fórum, Paulo, que é o de, eventualmente, deixarmos de chamar simplesmente Fórum de Lisboa e passarmos a chamar Fórum Mundial de Lisboa. Modéstia às favas, não é? Recebemos com serenidade as críticas dirigidas ao Fórum, inclusive aquelas marcadas por leituras apressadas, incompreensões ou oportunismos. Também elas, à sua maneira, contribuem e contribuem de fato para ampliar a visibilidade do trabalho aqui construído, talvez sem o pretender, para tornar este encontro ainda melhor.
0: Bom, então é o seguinte, né? Tá vendo ali a fala dele, porque começou nas redes sociais a rodar ali uma série de perfis com alegações de que flopou o festival, de que o festival esse ano virou uma complicação. Depois do caso Daniel Vorkaro, que esses congressos, esses encontros aí de empresários com ministros do Supremo, em ambientes de hotéis, de restaurantes, fora do país, não estaria pegando muito bem. Então, alegações que surgiram nesse sentido quando ele fala das críticas. Mas qual é a resposta do Gilmar? É, ano que vem vou fazer maior, vai ser um fórum mundial. Não gostou? Farei maior ainda. Aspas, modéstia às favas. Enquanto isso, aqui no Brasil, no Paraná, nós seguimos discutindo o quê? Que horas o Supremo Tribunal Federal vai, se é que vai, colocar ali para valer uma questão de um regramento ético de verdade, né? Para que a gente entenda. Quanto é que custa uma palestra de um ministro? Como é que ele viaja quando ele utiliza recurso público? Porque a gente teve uma série de exemplos. Era ministro com jatinho para ir ver jogo, na carona do advogado da empresa que depois ele vai julgar. É o sócio do irmão, que também era sócio, que daí a cunhada não sabia que era sócia, de ressorte aqui no Paraná. E depois está lá relatando o caso. Então, alguns exemplos foram surgindo onde a gente se pergunta assim, é normal isso aqui? Será que deveria ser desta forma que a nossa justiça deveria ser conduzida? Há um equilíbrio? São perguntas legítimas. São perguntas feitas com legitimidade. Né? E aí, talvez, aqueles que defendem a criação de um código entendam que há o quê? Uma leitura com, talvez, uma sinalização à sociedade. Né? A gente sabe que não é unânime. Há nomes do Supremo que defendem, por exemplo, que você tem já a lei orgânica da magistratura, né? E que com a lei orgânica da magistratura você já teria este regramento ético colocado. Mas não é uma unanimidade. Então, vou colocar aqui mais uma pergunta para reflexão de todos nós. Está funcionando bem da forma como está? Então, questões que o Supremo está se desdobrando agora com as alternativas dos ministros que foram propostas, né, para que, então, eles tenham ali as suas visões e cheguem a um consenso. Mas seria importante que nós, enquanto sociedade, tivéssemos uma sinalização, né, uníssona ali dos ministros do Supremo em relação à compreensão, porque o debate sobre a questão ética, ele existe, né, pode não ter a conclusão. Pode, talvez, do ponto de vista de uma ala dos ministros, ser um debate esvaziado, ser um debate sem pé nem cabeça. Mas era importante que nós tivéssemos, então, uma sinalização sobre o que pensam os ministros a respeito dessa condução. E talvez um posicionamento sobre isso, né? Para que a sociedade fique ali mais apaziguada nesse momento, né? Não é uma discussão anormal, você encontra essa discussão sempre, à medida, inclusive, em que você vê outros elementos chegando ali dentro de investigações. O próprio Master colocou muita luz sobre isso, levantou questionamentos a respeito da conduta de ministros. Estou contando aqui nenhuma novidade para você que está ouvindo a Jovem Pan News. Então, essa é a questão. E enquanto essa discussão interna de qual o melhor modelo, se é que deveria existir um modelo, vai sendo postergada, nós temos também representantes da sociedade querendo respostas. E muitos, aliás, se manifestando já favoravelmente à criação do Código de Conduta ou de Ética, como queira. A própria OAB Nacional já chegou a elencar sugestões que foram enviadas para apreciação do Supremo, e aqui no Paraná não é diferente, né? Por exemplo, o presidente do Movimento Pro Paraná, Marcos Domakoski, falou sobre a importância que teria, sim, a criação de um Código de Ética.
5: O Código de Ética não é uma solução para todos os problemas, mas representa, no nosso entendimento, um passo importante e muito bem-vindo para as cortes superiores do país. Essa demora na implementação entendemos que não é positiva, porque acaba aprofundando ainda mais a crise de confiança que o Brasil vive em relação às suas instituições. E nesse contexto, merece destaque a postura do ministro Edson Fachin, que acerta ao insistir na criação desse código. São iniciativas que reforçam a transparência, responsabilidade e padrões de conduta, que são fundamentais para fortalecer a credibilidade do judiciário perante a sociedade. Credibilidade essa que hoje encontra-se arranhada.
0: Bom, está aí, portanto, a visão do Movimento Pro Paraná, e você tem também manifestações da OAB. A gente vai ouvir agora o que disse aí o presidente da Ordem dos Advogados do Brasil aqui do Paraná, Luiz Fernando Pereira, sobre esse assunto.
6: Em seguir ampliando a pressão da sociedade civil para que o Código de Conduta passe no Supremo Tribunal Federal. Isso significa ampliar o apoio para além das fronteiras da advocacia, conclamando todas as entidades da sociedade civil para que se unam a esse movimento, dar apoio à iniciativa do ministro Fachin, que está inserida numa série de outras movimentações necessárias para aumentar a confiança e, portanto, a legitimidade no Supremo e no Poder Judiciário, legitimidade e confiança indispensáveis à própria existência ou sobrevivência da democracia brasileira.
0: Bom, está aí, portanto, a visão, né? Você sabe, inclusive, que esse debate vai prosseguir, a gente vai acompanhar os desdobramentos e essa questão da força. Mas a cada episódio do Brasil, não são só as entidades do Paraná, que estão aí, portanto, se posicionando, do país inteiro, vem travando essa discussão. Deveria existir ali um regramento maior de conduta aos ministros do Supremo Tribunal Federal? Você pode deixar também o seu comentário, a sua participação lá no YouTube, em Jovem Pan News Paraná, ou no 41-984-18-1071. Agora, 2:49. Pauta 5, a gente fala sobre a passagem do ministro Luiz Fux do Supremo Tribunal Federal aqui por Curitiba nessa quinta-feira. Ministro Luiz Fux abriu o Congresso de Direito Constitucional que acontece no Teatro Guaíra pelos próximos 3 dias e disse, inclusive, que os magistrados não podem ter uma atuação política. Ele rebateu alegações, sobre ativismo judicial na corte. Fux disse o seguinte, que o Supremo, ele é alvo aí, né, de alegações de que teria ali uma prática de ativismo judicial, mas que no fundo a justiça é provocada. Ele falou que, aspas, a jurisdição é uma função que não se exerce sem ser provocada, não se faz de ofício, a justiça não atua de ofício. Ele quer dizer o seguinte, ué, falam que o Supremo Tribunal Federal decide sobre tudo e qualquer coisa, mas alguém provocou. Alguém que deveria ter a responsabilidade de decidir passou a bola para a área e o campo judicial. A gente vai ouvir agora um trechinho da palestra do ministro Fux falando sobre o assunto.
7: Sofremos severas críticas de muitos sobre a alegação de que há um ativismo judicial do Supremo Tribunal Federal. Eu não estou aqui defendendo o Supremo Tribunal Federal, porquanto, à luz da minha independência judicial, muitas vezes eu discordo das decisões da Corte e faço consignar a minha posição vencida. Não podemos decidir com vontade política, porque nós não somos juízes eleitos.
0: Aí, portanto, não podemos decidir com vontade política, não somos juízes eleitos, é o que ele fala. O ministro, inclusive, nessa palestra, chegou a dizer que o Poder Judiciário pode até decidir não decidir. E citou que, na avaliação dele, essa questão de uma transferência de responsabilidades do Executivo e do Legislativo, ela é derivada do que ele classificou como uma desilusão da população em relação aos poderes que deveriam resolver a conta das questões na sua arena própria. Então, o que, que ele disse? Olha, o ativismo judicial tem que ser afastado, a justiça não faz nenhuma tomada de decisão por ofício, mas o que acontece é que, por exemplo, o parlamento ele chegou a dizer que é muito dividido, que ninguém quer assumir a responsabilidade de uma decisão forte sobre assuntos, então passa uma bola para o Supremo Tribunal Federal. Vamos acompanhar aí mais uma fala do Fux.
8: A realidade é que hoje o parlamento está muito dividido. São ideologias completamente diferentes, não sai nada dali. Eles também não querem pagar o preço social das decisões perante o eleitorado. Como os juízes não são eleitos, empurra para o Supremo Tribunal Federal e nós, a míngua de uma cláusula que nos permita não decidir, nós somos obrigados a decidir.
0: Então é isso, nós, mesmo que não, a gente não queira decidir, somos obrigados a decidir, até chegar a falar ali sobre essa atuação do Supremo Tribunal Federal, a partir de uma provocação e dizendo, né, quem tem que tomar a bola para si, no caso do parlamento, não toma, está dividido politicamente, ele até fala, não sai nada dali. É isso que ele diz em aspas, não sai nada dali. Porque não querem pagar o preço social diante do eleitorado pelas decisões, aí faz o quê? Joga a corda para o Supremo Tribunal Federal. O Fux também, nessa mesma palestra, falou, por exemplo, ali sobre a questão da ficha limpa. Você sabe que está justamente lá no Supremo, em andamento de discussão sobre a questão da ficha limpa. Ele não tocou no assunto dos votos que estão em andamento, mas resgatou as discussões iniciais, né, quando ele disse que teve lá um sofrimento muito grande, porque ele era o relator da questão. No ano em que a questão da ficha limpa 1 estava sendo discutida, tínhamos eleições no país, e essas eleições não foram diretamente afetadas para você banir ou usar essa peneira da ficha limpa e tirar ali políticos que já tiveram condenações. Por quê? Porque a campanha já estava correndo. E aí ele falou, né, que tinha que seguir a Constituição, não poderia efetivamente, de uma hora para outra, prejudicar candidatos estabelecidos. Então, que a sociedade como um todo, muitas críticas acabou fazendo, e ele disse ali, fez uma confissão de que ficou muito angustiado, mas tinha que seguir o que dizia. A premissa do direito constitucional é a questão de respeito à Constituição. Ele tomou posse, inclusive, como titular da cadeira da Academia Brasileira de Direito Constitucional, participando da abertura do Congresso, que segue aí até depois de amanhã aqui em Curitiba. Claro que a gente, nos próximos dias, vai trazer para você também a cobertura completa, porque tem mais nome do Supremo vindo aqui para a capital. O ministro André Mendonça também aí é um dos palestrantes previstos para falar aí aos demais nomes e participantes desse congresso. Dito isso, 2:54, nós estamos ao vivo lá no YouTube, vem junto em Jovem Pan News Paraná, tem enquete para você votar com o tema do nosso debate. Existe conflito com geração Z no ambiente de trabalho? Deixa eu dar uma olhadinha como é que está a enquete antes do break. 67% dizendo que sim. Ó, quem votou está lá no chat, deixa no comentário, se puder, um exemplo da diferença que você encontra aí com gerações mais novas ou mais velhas na maneira de lidar com as coisas no ambiente de trabalho. Queremos a sua participação e os detalhes disso tudo. Eu vou para um rápido intervalo. Lembro que você pode participar também no 41 984 18 1071. O break é rapidinho. Eu volto já já aqui no Pan News Opinião.
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16: Estamos ao vivo também lá no YouTube nesse feriadão. Vem para a transmissão do nosso canal Jovem Pan News Paraná. Na barra de pesquisas você encontra e tem espaço para você deixar lá a sua opinião, seu comentário. Dito isso, a gente segue com a nossa pauta falando agora sobre a CPI do Banco Master. O presidente do Congresso Nacional diz que os parlamentares cobram CPI do Master para usar como discurso para as eleições. A bancada de deputados e senadores aqui do Paraná apoia, em sua maioria, a iniciativa de uma investigação parlamentar do caso Master. O presidente do Senado, Davi Alcolumbre, subiu o tom ao rebater cobranças para instalar, de uma vez por todas, a CPI do Master. Alcolumbre disse que tem sido alvo de críticas de deputados e senadores de diferentes correntes políticas, porque não colocou ali o requerimento para ser lido e criar, instalar a comissão da CPI do Master. Mas, segundo ele, seria ali uma movimentação voltada para as eleições, assim como uma espécie de alimentar a polarização política, um argumento para alimentar a polarização política, dizendo que essa pressão ela não é para passar o Brasil a limpo, é para ser uma bandeira eleitoral. Vamos ouvir um trecho do que ele disse.
17: Eu passei 4 horas sendo agredido na sessão do Congresso Nacional, da direita para a esquerda, por que eu não li um requerimento de CPMI do Banco Master? Meu amigo, a Polícia Federal, o Ministério Público Federal, a Justiça Brasileira, está todo mundo investigando isso. Não sei quem é o culpado. Se é o Banco Central do Brasil, se são as pessoas que fizeram errada, se é a Comissão de Valor Imobiliário, mas está todo mundo investigando isso. Querem abrir mais uma CPI para fazer palanque eleitoral. Esse é o problema nosso. Estão querendo, cobrando do presidente Davi, agredindo, ofendendo e atacando para abrir mais um palanque eleitoral. que não é para mim nem para o Brasil. Ou é para a direita ou é para a esquerda. Porque esse negócio estão se retroalimentando. Cada um fala para o outro porque está muito cômodo. Aí eu fiz a sessão do Congresso. E todo mundo, só no Davi, que não leu o requerimento da CPMI do Mago Master para passar o Brasil a limpo. Não é para passar o Brasil a limpo. É para fazer campanha eleitoral. Então eu quero dizer a Vossa Excelência que nós vamos aguardar a próxima reunião para fazer uma conversa franca. Vamos ouvir todo mundo e vamos aguardar a colaboração e a contribuição de 81 senadores que também foram eleitos.
16: Bom, tá aí, portanto, ó. Falando que não vai levar sozinho essa conta aí das críticas em relação à não instalação da CPI ou CPMI do Master, porque, segundo ele, ninguém tem vontade que isso saia do papel. Está dizendo ali que é mais uma bandeira eleitoral do que qualquer outra coisa, essa questão dos pedidos. A gente lembra, inclusive, que nós fomos consultar e levantar aqui no Paraná, para conectar com o nosso estado, como é que se posicionam os nossos representantes, deputados e senadores. Então, a nossa produção entrou em contato com deputados e senadores do estado para entender o que eles pensam sobre essa questão do Master. A gente vai relembrar até alguns deputados que já conversaram aqui com a Jovem Pan News, como a Gleisi Hoffmann do PT, o Felipe Barros do PL e Diego Garcia do União Brasil. Veja, partidos e visões diferentes do mundo aí defendendo a criação de uma investigação parlamentar do Master. Vamos recordar.
18: Quero fazer um pedido para Vossa Excelência. Instale a CPMI do Master. Nós vamos fazer essa discussão aqui dentro do Congresso Nacional. Porque vai ser uma boa oportunidade para os bolsonaristas explicarem por que Bolsonaro ganhou 3 milhões de reais do Zetel, cunhado do Master. Por que os bolsonaristas deram apoio e dão apoio a esse governo do Distrito Federal que quebrou o BRB nos conluios com o Master.
19: Agora, se o Flávio tivesse algum tipo de rabo preso com o Banco Master e com o Daniel Vorkaro, o rabo preso que os petistas têm, o Flávio não estaria pedindo a CPI do Banco Master. Aliás, os próprios petistas não assinaram, não querem a investigação do Banco Master. Nós, da direita, queremos. Daniel Vorkaro, delate todo mundo com quem você teve relação. CPI do Banco Master já!
20: Mais do que nunca, nosso país, ele precisa saber a verdade sobre esse escândalo que pode ser um dos maiores da história do nosso país, onde aparecem aí, desde já, pessoas do alto escalão, tanto do judiciário como do legislativo, do executivo, que podem estar envolvidos e a população precisa, o quanto antes, saber a verdade.
16: Tá aí, portanto, né? Veja só as cobranças que vão aparecendo. Outros deputados que também se posicionaram a favor da investigação foram Luísa Canziani, do PSD, Sérgio Souza, do MDB e Tadeu Venere, do PT.
21: E se a gente quer esse país onde as leis sejam respeitadas com segurança jurídica, com respeito ao povo que escolhe seus representantes, essa justiça precisa valer para todos. Toda denúncia deve sim ser investigada da direita ou da esquerda, sem seletividade. O nosso povo paranaense, claro, o povo brasileiro, merecem respostas.
22: Eu concordo de que o instrumento para a investigação é também no Parlamento Brasileiro. Eu já fui relator de CPIs no Parlamento. Então, uma CPI é o momento em que o parlamento, que representa a sociedade brasileira, ele se demonstra se importar com alguns fatos que têm impacto na vida do cidadão.
23: Há uma CPMI que foi iniciada lá em outubro, setembro, e que, obviamente, nós não assinamos, porque esse principal objetivo era investigar as relações do STF. O motivo alegado era a relação do STF com o Banco Master, que é, entre outras razões, claro, uma das necessidades de ser feita a investigação, mas não pode ser a principal. Então, energia para um grupo específico. As outras, que são para fazer a investigação de todas as atividades do Banco Master, com deputados, com senadores, com empresários, com o judiciário, com o crime organizado, com quem quer que seja, nós assinamos.
16: Aí, portanto, as manifestações, e claro, nós vamos buscar também os senadores. Entre os representantes aqui do Paraná no Senado, Oriovisto Guimarães, do PSDB, disse que assinaria um novo pedido de instalação da CPMI do Master. Já o senador Sérgio Moro, do PL, fez um post nas redes sociais reforçando que ele e a oposição já assinaram pedido de criação da CPMI no começo do ano. E ainda, o senador Flávio Arnes, do PSB, não se manifestou quando foi procurado pela nossa produção. produção. Falando sobre as reais chances de sair do papel para você que está sintonizado aí no carro, uma CPI ou CPMI do Master, não há. Não há interesse em Brasília em que se apure as questões ligadas a Daniel Vorcaro. E isso fica muito evidente quando nós observamos o presidente do Senado não explicando simplesmente o porquê que ele não vai pautar. Por que que ele está segurando? É uma prerrogativa dele, ele é o dono da chave do cofre, tudo bem. É ele que coloca, não, esse poder todo está centralizado em uma figura, ok? Mas seria importante que ele dissesse. Por que é que ele não tem interesse? O argumento que ele apresenta é de que, na verdade, não há o desejo de passar o Brasil a limpo. Há o desejo de uma bandeira política. Mas do ponto de vista, então, que não é ali da lacração em cima do Master, como ele aponta, né? De respostas à sociedade. Por que ele acha que não seria interessante fazer essa apuração? Essa resposta não veio. Veio uma crítica ao argumento dos que querem, mas não veio uma resposta, né, para aqueles que não querem, como ele. Então, é natural, parece que ficou mais sensibilizado pelas críticas que recebeu do que, de fato, né, em compreender ali ou explicar, traduzir por que é que não vê pé nem cabeça em instalar uma comissão parlamentar onde há uma pressão. E nós mostramos com o exemplo de paranaenses aqui, de todos os partidos, no discurso, pelo menos, querendo uma apuração. A gente viu tanta CPI para nada, tanta comissão parlamentar de assunto que, digamos assim, não tem o tamanho da relevância do Master. Eu compreendo, por exemplo, a frustração com o resultado de CPI. Isso eu compreendo bem. O INSS é um exemplo. Né? A segurança pública é um exemplo. Né? Há várias comissões parlamentares aí, não é à toa que tem aquele lema clássico aí da pizza. Porque o que que a gente viu de responsabilização? Própria CPI da Petrobras. Eu aqui em Curitiba, na Justiça Federal, acompanhei lá os depoimentos do Alberto Youssef, né, uma Kodama, a época que foram ali falar aos parlamentares. O que que trouxe de investigação efetivamente, de resultado e responsabilização para Lava Jato? Aquela apuração feita pela Comissão Parlamentar da Petrobras. Então, esse ponto de vista, eu entendo que as comissões têm que buscar ali dar luz e resultados mais efetivos, sem tantos bloqueios internos, sem tantos entraves, quando a gente percebe ali, né, de blindar nomes que poderiam ter explicações a dar em um caso ou outro e que não vão até a CPI poder prestar esclarecimentos, porque aí tem manobras internas. Então, esse tipo de situação é lamentável, mas existe sim uma competência quando se fala em apuração parlamentar. E muitos momentos, né, nós tivemos já clássicos aí de comissão parlamentar com aqueles depoimentos que aconteceram com revelações importantes, que se aí a comissão parlamentar nada ou pouco fez, serviu depois de base para que você tivesse também apurações ali, né, nos espaços devidos. Então, seria importante compreender, mais do que a sensibilidade com a crítica e uma análise sobre o desejo do outro, a explicação do presidente do Congresso para tamanha resistência. 3:09. A gente vai conectar diretamente com a nossa repórter Maria Rosseto, do Grupo RIC, para falar agora sobre o quê? Deixa eu dar uma olhadinha aqui na pauta da Maria. Nós, brasileiros, trabalhando até o dia 30 de maio, para quê? Só para pagar imposto, tá? Essa foi nossa função aí. De janeiro até 30 de maio, meu querido ouvinte, eu e você estávamos aí com este boleto enorme aí, com vários impostos da nossa carga tributária para arcar. E era isso que nós estávamos fazendo com uma carga tributária que chega a 41,1% e que equivale a 150 dias do seu trabalho só para pagar o que o Brasil te manda de taxa, contribuição, imposto e muito mais. Maria, boa tarde para você, conta lá os detalhes.
0: Boa tarde, Rafa, e a todos que nos acompanham através da Jovem Pan. Exatamente, Rafa. E olha, a gente sente aí o reflexo, né, de toda essa carga tributária quando nós vamos abastecer um carro, vamos ao supermercado, a gente acaba sentindo no bolso os reflexos desses impostos que têm subido cada vez mais. E, de acordo com esse levantamento que foi realizado pelo Instituto Brasileiro de Planejamento e Tributação, nós brasileiros trabalhamos até o dia 30 de maio só para pagar esses tributos. Ou seja, foram 150 dias trabalhados só para pagar impostos. Em 2003, para se ter uma noção do panorama, em 2003 os impostos consumiam ali cerca de 36,98% da fatia que nós recebíamos no final do mês, ou seja, da nossa renda mensal do consumidor. Aí, no ano de 2007, a gente já teve um aumento desse percentual, que ultrapassou os 40%. Só que nesse ano de 2026, esse aumento chegou a 41,10%. Nós temos uma entrevista aí com o presidente do Instituto, responsável por esses dados apresentados, o João Eloy, ele que explica para a gente como foi feito esse levantamento.
1: Vamos ouvir. Temos uma tributação muito alta, tanto na pessoa física como na pessoa jurídica, né, no Brasil. Mas além dessa tributação, nós temos aí o agravante que a maioria dessa incidência aí, ela se dá no consumo, né? E no consumo, todo mundo paga igual. Então, proporcionalmente, aquelas pessoas que são menos favorecidas ou que ganham menos, vamos dizer assim, os mais pobres, eles acabam proporcionalmente pagando mais. Porque lá na ponta do caixa, quando você vai pagar um produto, eles não perguntam se você tem bastante dinheiro ou pouco. Todo mundo, se for comprar o mesmo produto, paga igual. E isso aí cria uma regressividade, fazendo com que as pessoas que podem menos acabam pagando mais.
0: E sobre esse assunto também, o presidente traz mais detalhes, até porque ele mesmo ressaltou, né, que as pessoas que acabam ganhando menos acabam sendo as mais impactadas com a alta desse imposto. Vamos ouvir.
1: Então, qual que é o procedimento? Nós fazemos todo ano, né, num período que vai de maio de um ano até abril do outro, ou seja, nesse estudo foi de maio de 25 até abril de 26, em que nós verificamos aí a incidência tributária sobre o salário médio do brasileiro, levando-se em conta a tributação que incide sobre o consumo, sobre renda e sobre o patrimônio. Então, a gente anota e faz um levantamento de toda a tributação, o aumento de tributos que houve nesse período aí de um ano, e aí a gente verifica se aumenta ou diminui o número de dias trabalhados. O brasileiro, ele trabalha, em média, 150 dias aí para pagar só tributos. Ou seja, ele vai ter o livramento aí dos grilhões, vamos dizer assim, que o governo nos impõe, com a tributação a partir do dia 30 de maio.
0: Palavras aí, então, do presidente do Instituto Brasileiro de Planejamento e Tributação, ele que trouxe agora realmente, né, como é feito esse levantamento, acabou invertendo ali um pouco a entrevista, mas para você ter uma noção de como é realizada essa pesquisa, né, uma pesquisa séria do Instituto Brasileiro de Planejamento e Tributação, que foi fundado em 1992 e é referência no estudo do sistema tributário brasileiro, que traz esses dados, principalmente esse histórico, né, quando a gente pega, como eu falei anteriormente, lá o ano de 2003, a carga tributária, os impostos consumiam 36,98% da renda mensal ali do trabalhador, mas agora chegou a 41,10%, ou seja, um aumento considerável aí nesse ano de 2026. Rafa?
16: Obrigada, Maria, pelas informações. É isso, né? Como a gente paga imposto, só não tem no oxigênio, a impressão que dá muitas vezes. Tudo tem imposto. E olha, vou te dizer que a gente percebe, né, a questão da criatividade quando se fala no mecanismo de taxação. Não é à toa que eu costumo, inclusive, falar aqui uma questão, que é o funcionamento do país. A gente pode ter problemas em vários departamentos, mas olha, na hora de arrecadar, não falha, meu querido. Na hora de você pagar imposto de renda, é uma precisão nipônica o negócio. Não passa nada quando se fala em nós aqui, né? Cidadãos aí do dia a dia, aquela DARF, só quem viveu sabe, é um mecanismo absolutamente moderno, aliás, exemplar. Quem dera se nós tivéssemos aí também para outros segmentos, essa tamanha eficiência que o país apresenta na hora de arrecadar do nosso bolso a sua parte dos impostos. 3h15, a gente vai com o nosso giro pelo interior do estado. Vamos começar por Maringá. O Tribunal de Contas emitiu um alerta a 62 municípios que ainda têm pendências no envio de informações obrigatórias para habilitação ao Fundo de Manutenção e Desenvolvimento da Educação Básica, o Fundeb. Esse fundo é aquele que é usado para manter a educação básica nos municípios, e a falta de informação pode, ó, passar a tesoura, comprometer os investimentos em educação. A gente vai conectar diretamente com o apresentador da Pan News Maringá, Jota Júnior, que tem mais informações. Oi, Jota, boa tarde para você.
2: Rafaela, Manuela e a todos que nos acompanham, boa tarde também. Pois é, agora os prefeitos, seus secretários, todos aqueles ligados à administração, estão correndo para tentar se regularizar e manter esse recurso importante que é o recurso do Fundeb, né? Pois bem, os dados, de acordo com a informação, fazem parte do processo de habilitação para o recebimento dessa complementação no ano de 2027. A pendência, de acordo com o Tribunal de Contas, atinge 15% do total de 399 municípios do estado, que correm o risco de perder as verbas do Fundeb no ano que vem. O prazo final para a regularização do envio de informações ao governo federal é até dia 31 de agosto. Entre os municípios que ainda estão com pendência junto ao Fundeb, estão Marialva, Ivatuba, Piabiru e Barbosa Ferraz, aqui na nossa região, noroeste do estado. No litoral, Paranaguá. E Serra Azul também, mas agora na região de Curitiba. Além do prejuízo financeiro, o tribunal destaca que a ausência das informações obrigatórias compromete o direito da população à educação e pode gerar impactos na prestação de contas anual dos prefeitos. Lembrando que os municípios usam parte do fundo para pagar os salários de professores. Além de que a situação também configura descumprimento da lei que regulamenta o Fundeb. Bom, para finalizar, com o objetivo de evitar a perda de recursos, o TCE informa que vem realizando o monitoramento contínuo dos municípios paranaenses incluídos na lista divulgada pelo Fundo Nacional de Desenvolvimento da Educação, que é o Fundeb. A lista com os municípios com pendência junto ao Fundeb está no site do Tribunal de Contas do Estado, reforçando que o prazo final para o envio de informações é dia 31 de agosto. De Maringá, Jota Júnior.
16: Obrigada, Jota, pelas informações. Eu vou seguir aqui com o giro nessa tarde. A gente vai, então, para Londrina. Londrina vai ter mais voos diretos para São Paulo a partir de junho. Houve ali um anúncio da companhia aérea Latam sobre a ampliação de rota entre o aeroporto José Richa e também Congonhas, um dos principais aí corporativos do país. A gente vai com as informações da apresentadora da Pan News Londrina, Silvia Vilarinho. Oi, Silvia, boa tarde para você.
3: Olá, uma ótima tarde a todos. Aqui por Londrina, o que é destaque é que a cidade ganhou mais voos diretos para São Paulo. A Latam informou o aumento da rota de Londrina para o aeroporto de Congonhas. O aeroporto de Congonhas é um dos principais aeroportos cooperativos do país. E atualmente, são 7 voos semanais da Latam para São Paulo. Mas, a partir da semana que vem, esse número sobe para 9. Em agosto, serão 10 voos semanais e em setembro, 12 voos semanais. Esse aumento acontece após a instalação do ILS, um equipamento que permite pousos e decolagens em situações adversas, como neblina muito forte, temporais. E antes do ILS, muitos voos eram transferidos para Maringá. E desde dezembro, isso não acontece mais. Pode estar o tempo adverso aqui em Londrina, que o pouso e a decolagem acontece normalmente. E esse anúncio do aumento da rota da Latam coloca Londrina também nesse eixo de conectividade, de negócios, de serviços. E a ampliação da Latam também é um termômetro do momento econômico aqui de Londrina. Mais voos não significam apenas mais opções para o passageiro. Eles pesam nas decisões de empresas, investidores, eventos e profissionais que dependem dessa conexão né, rápida com São Paulo. O desafio agora é sustentar a demanda, consolidar a malha aérea e transformar a conectividade em ganho real para a economia do norte do Paraná. Então, notícia positiva para Londrina e para toda a região com o aumento de rotas para São Paulo, principalmente para o aeroporto de Congonhas. Eu fico por aqui em Londrina e volto com vocês aí no estúdio.
4: Obrigada, Silvia. É isso, a gente sabe dessa proximidade com São Paulo, mais voos, sempre uma boa notícia que venham também com melhores tarifas. E a gente fecha o nosso giro conectando lá no oeste, vamos direto para Foz, feriadão, inclusive de intenso movimento na região da fronteira. Tem muita gente, ouvinte, que decidiu aproveitar a folga em Foz do Iguaçu e por lá a expectativa é o quê? Recorde de visitantes em hotéis, em passeios turísticos, também no aeroporto. A gente vai conectar agora com o apresentador da Pan News em Foz do Iguaçu, Maurício Freire, que vai contar aí como está o movimento na cidade. Oi, Maurício, boa tarde, seja bem-vindo.
5: Não tem como num feriado a gente não falar de turismo aqui em Foz do Iguaçu. A cidade está cheia, a gente que mora aqui percebe no movimento das ruas a presença dos turistas circulando. E há uma grande expectativa do setor para esse feriadão de Corpus Christi. O setor hoteleiro começou esse período com 75% de ocupação em todas as categorias de hotéis. O Aeroporto Internacional de Foz do Iguaçu espera um aumento de 10% no volume de passageiros. A expectativa é receber 40 mil passageiros neste período, de 3 a 7 de junho. Esse movimento já começou ontem. E estão previstos 246 pousos e decolagens. Em relação aos pousos e decolagens, esse crescimento deve ser de 43% na comparação com o feriado de Corpus Christi do ano passado. O Parque Nacional do Iguaçu espera receber 25 mil visitantes e vai funcionar por um período maior durante esses dias, abrindo uma hora mais cedo do que o normal. Falando em Parque Nacional do Iguaçu, o parque divulgou o balanço de visitação do mês de maio. E mais uma vez, o atrativo, onde estão as cataratas, registrou recorde de visitação. Foram 156.449 visitantes no mês, o maior volume já registrado para o período na história do atrativo. Com esse resultado, o parque já soma 928 mil turistas em 2026 e a expectativa é de bater a marca de 1 milhão de visitantes ainda no primeiro semestre, um mês antes do registrado no ano passado. Isso o parque tem visto durante todo o ano de 2026. O parque bateu recorde no número de visitantes em janeiro, fevereiro, março, abril e também maio. Todos os meses. Muitos feriados ajudaram na movimentação dos turistas ali no parque, mas março, por exemplo, que não teve nenhum feriado, também teve recorde histórico na visitação ali nas cataratas. Por isso, a expectativa aqui do setor é de que 2026 seja o melhor ano para o turismo aqui em Foz do Iguaçu. Algumas autoridades, representantes do setor já vêm dizendo que ainda a cidade não teve uma baixa temporada esse ano. Ao longo de todos os meses até agora, a gente percebe um número grande de visitantes, turistas circulando massivamente por Foz do Iguaçu. A expectativa para o mês de junho também é grande, começando com esse feriadão de Corpus Christi. A gente tem grandes eventos previstos para o mês, como o Festival Internacional de Turismo Cataratas, que vai trazer muita gente para cá também. E junho deverá ser mais um mês de recordes por aqui. A gente vai acompanhar. O que a gente pode dizer para esse feriado é que quinta-feira, cidade já está cheia.
4: Bom, seguinte, né? Para a gente poder concluir aqui, então, nosso giro, quero agradecer demais aí a todos que participaram. Você também pode enviar a sua mensagem no 41984-18-1071, 41984-18-1071. A gente vai para um rápido intervalo e volta já.
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7: 3:28, 3:28, estamos de volta aqui no seu rádio e também no YouTube em pleno Corpus Christi, aí feriadão, as informações não param, as notícias do Paraná também, e claro, a gente segue esperando com o espaço aberto a sua participação nessa tarde. Vem comigo no 41 984 18 1071, ou então entra lá no YouTube e deixa o seu comentário em Jovem Pan News Paraná. Vota na enquete, pergunta de hoje é a seguinte: existe conflito com geração Z no ambiente de trabalho, ou seja, diferentes faixas etárias no mesmo espaço de trabalho? Tem conflito ou é possível ter uma convivência harmônica com as diferentes formas culturais aí subjetivas de encarar a vida? Eu quero sua participação. Então você entra lá no feriado, deixa o seu voto, ou então, vou facilitar, você pode mandar também no 41 984 18 1071. Você sabe que essa questão, e eu já contei para você, é o tema do nosso debate Ponto de Vista.
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7: Então vamos lá, será que tem conflito mesmo, né? Ou na verdade existe ali quase que um estereótipo colocado pelas redes sociais e uma sequência de memes quando se fala aí nessas diferentes gerações dentro do mesmo ambiente? Tem um relatório divulgado em 2024 com tendência de gestão de pessoas que foi feito pelo Great People e GPTW, que mostrava lá o seguinte: 51,6% afirmando que o mercado de trabalho formal tinha dificuldade para lidar com diferenças de gerações, expectativas no mundo corporativo, e que a geração Z incomodaria cerca de 68% dos entrevistados, segundo esse levantamento aí da nossa produção. Por outro lado, tem uma pesquisa do Fórum Econômico Mundial dizendo que até 2030 a geração Z vai representar cerca de 58% da força de trabalho global. E como é que é no ambiente de trabalho essas diferenças todas? Será que aparecem, que somam, que existe um caminho para que você tenha ali um melhor desempenho, produtividade, um bom clima dentro do espaço corporativo são assuntos para o nosso quadro. Eu tenho o prazer de ter dois convidados que, a partir de agora, vão se desdobrar aí a nos ajudar a compreender o que se passa, afinal de contas, dentro dessa visão de um suposto choque geracional. Comigo participa

0: tempo doutor em administração e professor dos cursos de administração e negócios internacionais da PUC do Paraná, Caio Augusto Camargo da Silva. Oi, Caio, boa tarde, seja bem-vindo à Jovem Pan News Paraná.
1: Boa tarde, um prazer estar aqui com vocês nessa tarde de feriado.
0: Muito obrigada, inclusive, pelo Corpus Christi. Eu tenho que agradecer os entrevistados que se dispõem aqui a conectar para conversar com a nossa audiência em pleno feriadão. É o caso também do especialista em carreiras, Headhunter e fundador da Muda Work. Depois você me diz se eu falei certinho aqui, tá? Diego Godoy, boa tarde, seja bem-vindo à Pan News.
2: Boa tarde. É isso mesmo, muda.work, é isso aí. Obrigado vocês pelo convite, prazer estar aqui na Jovem Pan falando sobre esse assunto que a gente, volta e meia, é convocado a tratar e sempre dá uma polêmica.
0: Ah, então já vou perguntar direto, né? Quais são os principais pontos que vocês são convocados a se manifestar quando se fala nesse assunto de polêmica pela sua percepção? O que você observa, Diego, dentro desse universo com a chegada de uma geração que tem um comportamento e uma visão de mundo muito distinta, ao que parece, né? Da maioria dos integrantes de gerações anteriores. Existe um dilema de fato em relação a esse assunto?
2: Olha, é uma pergunta, eu acho que essa é uma pergunta quase filosófica, porque assim, a gente sempre vai ter um choque geracional quando você falar da geração anterior perante a geração atual, vamos dizer assim, né? A geração que domina o mercado de trabalho. Então eu acho que isso não é uma... Acho não, eu sinto no mercado de trabalho, através do nosso trabalho de recrutamento, que isso não é uma exclusividade da geração Z, né? Isso é um problema que você sempre tem no momento em que você tem as transições de geração. Eu brinco que eu, com 18 anos, eu era a pessoa que mais sabia de tudo na vida. Então, eu não acho que isso seja exclusividade da geração nova. Eu acho que a minha geração também deu trabalho para a geração anterior, como a próxima dará, que a Alfa dará para a geração Z. Né? Então, eu acredito que o grande problema que a gente vive hoje seja que a transformação do mercado de trabalho, junto com uma mudança geracional, ou seja, você soma dois fenômenos, você sai de uma economia majoritariamente industrial para uma economia majoritariamente digital, e você muda a geração ao mesmo tempo, isso faz com que... Isso cria um ambiente muito complexo, e aí você traz problemas de relacionamento, e o que essas pessoas das novas gerações querem é muito diferente, as coisas que elas querem são muito diferentes do que as nossas gerações anteriores queriam. Então, é muito difícil você vender para um profissional, numa empresa, as mesmas coisas que você vendia, por exemplo, para mim e para os meus pais. Né? Você não consegue mais, os desejos são muito diferentes. Então, eu acho que é uma questão muito mais social do que uma questão simplesmente geracional, de o cara é mais novo, foi mimado e tal. Eu acho que isso é reduzir muito. E a gente fez uma pesquisa há uns anos atrás e chegamos à conclusão que sim, é um pensamento reducionista você colocar toda a culpa num grupo geracional, até porque tem pessoas na geração nova que são muito melhores do que na nossa geração, em vários aspectos.
0: Quero ouvir também sobre essas circunstâncias aqui o Caio a respeito do teor de fato do nosso debate. Então, existe alguma questão específica ligada à geração Z e às demais gerações? Ou, como o Diego acabou de dizer, cada vez que vem uma geração nova, invariavelmente você vai ter ali um conflito na forma de trabalhar e de olhar o mundo?
1: O conflito ele é sempre positivo, né? A gente tem que tomar cuidado para o conflito não virar confronto. Mas eu concordo sim, né, com o Diego, que né, talvez as coisas que essa geração queira sejam um pouco diferentes, mas eu vejo um pouco mais para o outro lado, né? Ao invés de perguntar, talvez, né, por que, que essa geração não se adapta ao trabalho, a gente tem que olhar, né, as gerações que antecederam essa e perguntar que tipo de trabalho que está sendo oferecendo para essa geração, né? Porque o mundo do trabalho mudou muito. Então, a gente precisa pensar nas condições econômicas que a gente está, condições de mercado do trabalho, agora com inteligência artificial, a gente tem cada vez mais uma precarização do trabalho, uma insegurança econômica, né, circulando tudo isso. Então, faz pouco sentido para um jovem hoje ele, né, querer um cargo de liderança, um cargo de gerência, né, coisa assim, porque a instabilidade é muito alta. Antes, né, o pessoal da... Já que estamos falando de geração, falar de geração X, né, falar dos baby boomers, ficavam na mesma empresa por 30 anos, né? Começavam na mesma empresa e se orgulhavam de ficar nessa mesma empresa até o final de sua vida, até a aposentadoria, o que hoje, né, se torna uma situação aí muito irreal, se a gente for ver, e uma situação que para o jovem também não compensa, né? Porque ele é muito recompensado em ter experiências diferentes. Então, existem termos em inglês, né? Existem vários estudos disso, né? Sobre os benefícios do job hopping, né? Que é você mudar muito rapidamente de posições de trabalho e de organizações para inflar o seu currículo, e quando a pessoa abre a sua página do LinkedIn, né, o seu currículo, você está com o currículo recheado de experiências e posições e todas essas coisas. Então, o mundo do trabalho é diferente, e é claro, né, a geração ela vai se adaptar a isso, e cabe a gente entender, né, qual que é essa adaptação e como lidar com essa adaptação. Eu acredito que esse seja o maior desafio.
0: Bom, então vou seguir aqui ouvindo exatamente essa questão de adaptação. Diego, e aí, quais são os caminhos, por exemplo, né, nesse caso, relacionados à adaptação? Comece pelas expectativas, talvez.
2: Olha, eu acho que o grande... Eu concordo com... Me fugiu o nome dele, do professor da PUC. Inclusive, eu sou colega dele de... Não tão graduado quanto ele, mas sou um filho da PUC também, e eu acho que o grande ponto aqui é essa questão da precarização do trabalho e da redução da forma de como a gente vê o mercado de trabalho. Como eu falei, para mim é uma questão filosófica, é uma questão que a gente não está preparado para discutir ainda, porque a gente nem sabe o formato que esse mercado de trabalho tem. Ele é um mistério. Por exemplo, se você fala hoje sobre inteligência artificial, agora faz, acho que umas 2 semanas, mais ou menos, Harvard lançou uma nova conversa sobre um perfil de profissional chamado High Individual Contributor, que é seria um contribuinte de alto valor, né? Ou seja, uma pessoa que, dominando as ferramentas de inteligência artificial e outras ferramentas de tecnologia, ela substitui uma área de uma empresa inteira. Ou seja, você pega uma pessoa sênior, treina essa pessoa de uma maneira a ela dominar uma ferramenta tecnológica, como a inteligência artificial associada a outros tipos de sistemas, etc. E essa pessoa consegue fazer o trabalho de 10, 12, 15, 30 pessoas. Ou seja, você demite, você faz um layoff, né, como hoje em dia se fala, de áreas inteiras, que antes tinham trabalhos burocráticos. Então, a adaptação que a gente tá pensando aqui é uma adaptação... A gente está jogando um jogo que a gente ainda não sabe a regra, né? O que eu recomendo muito às pessoas para se adaptar a esse mercado de trabalho é tentar entender o que é o desejo real delas, investir em habilidades cognitivas que não sejam voltadas à automação e burocratização do trabalho, porque isso essas são as habilidades que vão ser mais, e já são as habilidades mais valorizadas pelo mercado de trabalho.
0: Queria ouvir.
2: Não sei se eu respondi a pergunta.
0: Não, respondeu aí com o seu ponto de vista, que é o nome do nosso quadro. Quero ouvir o Caio também sobre essa visão, né, a respeito de... Você até apontou, né, Caio, que a questão de conflitos é diferente de um confronto quando se fala dentro do ambiente de trabalho. Mas então é uma questão muito... É um mito que a gente tem pelas redes sociais, essa redução comportamental de uma geração nova, ou de fato existem ali elementos que diferenciam a geração Z das demais gerações, né? Eu já tenho um exemplo aqui da pessoa que entra numa área de trabalho, passa Banco do Brasil, sei lá, entrou no Banco do Brasil, ficou a vida inteira no Banco do Brasil, como se fosse um emprego assegurado. Esse ponto eu já peguei. Mas eu quero saber de nuances, porque o Diego, por exemplo, trouxe um ponto, né, de que às vezes a gente olha essa caracterização jocosa que acontece com a geração Z e que isso seria uma redução, né, em relação ali ao que representa a visão dessa geração que vai dominar o mercado de trabalho. Então eu queria entender quais são as características específicas que podem se tornar, não vou dizer desafios, mas diferenças em relação ao que a gente tem de forma tradicional quando se fala em ambiente corporativo.
1: É uma pergunta interessante, porque esse debate, né, sobre dividir as pessoas em gerações, ele é bem constante. E a gente usa isso, Franciele, principalmente por uma facilidade analítica, né? Se você for pensar. Então a gente, né, coloca as pessoas em suas caixinhas, né? E fica muito mais fácil para a gente analisar e para a gente reclamar, né? E discutir como a gente está fazendo aqui. Mas basicamente o que é a geração Z, né? Se a gente for pegar a definição de carteirinha ali dela. São, né, quem nasceu entre aproximadamente ali, vai, 97 e 2015, tá? Essa fronteira varia. Então, o que que aconteceu, né, com essa geração? Eles já nasceram com a internet, já nasceram com dispositivos, eles já nasceram, né, eles já nasceram conectados. Então, são coisas assim, que a primeira vez que aconteceu na história da humanidade. Um mundo altamente digitalizado, então, desde o começo da vida deles, isso foi normal, né? Então, eles são altamente, né, eles são muito fluentes em tecnologia. Com informação abundante. Existem registros de que até, né, registros linguísticos, do inglês, por exemplo, estão sendo apagados. Então, a gente está arrumando, né, na língua inglesa, por exemplo, para um sotaque que é um sotaque universal, que não existe mais um sotaque do inglês britânico, americano, australiano, né? Existe um sotaque universal justamente por conta, né, dessa transposição que a gente tem aí e da difusão, né, nas redes sociais. Então, essa é a geração Z, tá? O que eu vejo no mercado de trabalho, Franciele, daí o que eu acho interessante e, né, e o que eu geralmente falo, né, dentro de sala de aula, né, em consultorias para as organizações, em pós-graduação, tá, o que que as organizações elas precisam fazer, né? Porque essas pessoas estão chegando no mercado de trabalho, são os meus alunos, né? Então, né, eu acho que é muito contraproducente a gente chegar, né, em explicações simplistas, como a gente, né, escuta muitas vezes, infelizmente, ah, eles não querem trabalhar, ah, porque é uma geração muito frágil. Ah, porque eles querem tudo fácil, porque eles não aceitam hierarquia. E eu acredito que, né, a gente precisa olhar um pouco mais, né, o que que a organização está oferecendo para essas pessoas, né? Quais as condições de trabalho que essa organização está oferecendo? A organização ela está pedindo sacrifício, né, dessa pessoa, mas sem reciprocidade também, né? O discurso de propósito dessa organização, porque todas as organizações hoje têm um discurso de propósito que é muito bonito, né? Mas é um discurso ou ele é uma prática, né? Então é muito fácil você ser, né, ter acreditações, é um grande lugar para trabalhar, né, e coisas assim, mas na verdade quando você conversa com os funcionários, grande parte deles estão infelizes. Então acredito que seja, né, dos dois lados a gente precisa olhar, né, o que a organização está realmente oferecendo, o que que essa geração realmente tem oferecido. Posso estar aqui um pouco contaminado, né? Porque eu, né, sou apaixonado por meus alunos, mas eu tenho convicção que essa geração tem muito a oferecer aí para o mercado, né? E não apenas em termos de conflito, porque, né, daí eu volto à tua pergunta original. Pô, esse conflito, então, é positivo? Eu falo, ele é extremamente positivo, porque eles vêm com ideias novas, eles vêm, né, com abordagens novas para resolver problemas que já são antigos. Eles vêm com, né, com uma coragem muito diferente, né? Com aquela coragem de quem não precisa segurar o emprego por 30 anos, sabe? Não precisa aquela construção de carreira. Então, cabe muito ao gestor também saber como que você consegue alavancar as potencialidades dessa geração para que você consiga colher, né, um melhor desempenho dentro da sua organização.
0: Bom, vamos falar então sobre a questão aí também de características, eu acho que do trabalho, que converge também. A gente também não tem mais ou menos os mesmos empregos, aliás, em alguns casos, nem um pouco configurados da maneira como muitas gerações que ingressaram aí no mercado de trabalho encontram. Então, até vou pedir para que o Diego fale sobre essa mudança que a gente percebe no modo de trabalhar, né? A gente tem ali, em alguns casos, flexibilidades que eu percebo, talvez antes não fossem nem imaginadas. Quando se fala em configuração, de relação de trabalho mesmo, né? A história de você trabalhar por projetos que você tem interesse, de você muitas vezes não querer uma promoção, porque você quer ter também, o seu espaço de aprendizado, de tempo dedicado a outras questões. É aquilo que a gente acabou de ouvir ali. Não faz sentido ser promovido a um gerente, ser promovido a uma questão, dependendo da pessoa. E também os modelos de trabalho, né? Na pandemia que viemos com o home office, a gente vai vendo algumas mudanças. e eu não sei se eu posso chamar aqui de modernizações, mas pelo menos diferenciações em relação, que talvez também impactem um pouco esse equilíbrio quando se fala em lidar com as mudanças para diferentes gerações. Ou não? Vamos lá, Diego, quero sua visão sobre essas mudanças na forma de trabalho que nós brasileiros encontramos hoje.
2: Olha, eu vejo que é uma mudança global, não é uma mudança só do Brasil, né? Inclusive no Brasil a gente tem bastante dificuldade por conta da legislação trabalhista, por ser uma legislação muito antiga, né? Ela é uma legislação do começo do século XX, muito retrógrada. Ela teve algumas atualizações, mas ela tem coisas que ela não nem conhece, como por exemplo o trabalho remoto, né? Tem ali, você tem uns, como a gente gosta de dizer no português, uns puxadinhos, né, para cobrir essas coisas. O trabalho remoto, para mim, é a grande mudança dos últimos, talvez, 10 anos. Eu sinto um impacto muito grande nisso no meu dia a dia. A minha empresa, por exemplo, mudou completamente nos últimos 10 anos. Tá? Então, assim, para vocês terem uma ideia, a gente tinha todo mundo no escritório todos os dias, as pessoas chegavam às 8 horas da manhã e ficavam até às 6 horas da tarde. A gente saía para almoçar, todo mundo almoçava junto ou não e tal. Tinha uma sala de reunião, tinha uma pessoa que fazia café, tinha uma pessoa na recepção. Hoje a gente não tem, a gente tem um escritório com uma mesa e as pessoas podem ir lá, ou se elas não quiserem, elas não vão. Eu sou uma das poucas pessoas que vou todo dia. Tem gente que eu passo quase um ano sem encontrar pessoalmente, eu encontro na festa de fim de ano. Tem funcionário nosso que não se conhece, porque um mora em São Paulo, outro mora em Curitiba. Então, gente que a gente que nunca se viu. Então, realmente, assim, de fato, as interações humanas elas mudaram completamente, né? Então, é muito diferente você lidar e gerir um trabalho seu mesmo e dos outros num ambiente em que as pessoas não se encontram mais, elas não se veem mais, ou seja, não tem mais interação cotidiana. Você não sabe o que o cara do teu lado está pensando. Você vai, às vezes, nunca vai descobrir, né? E essa questão, por exemplo, dos trabalhos, né, dos projetos, do formato, etc., do trabalho de 30 anos, de você ser concursado e tal, essa é uma outra grande quebra, né? Eu que faço recrutamento e seleção, hoje você pega um currículo de uma pessoa que está 15 anos numa empresa, você até acha estranho. Você fala, o que aconteceu com essa pessoa que ela está 15 anos no mesmo lugar? Alguma coisa errada tem com ela. Antigamente era o contrário, a gente via isso com bons olhos. Hoje o mercado vê isso com maus olhos. Isso não é bom, porque a pessoa não experimentou, ela não vai se adaptar a uma mudança, ela talvez tenha resistências a mudanças culturais abruptas, e o mundo ele é muito mais acelerado do que ele era anos atrás. Então, uma mudança demora muito menos tempo para chegar ao mercado de trabalho, e ao mercado consumidor, que é quem regula o mercado de trabalho, do que levava antes. Então, toda essa aceleração e a interface entre essas duas gerações que viveu, né, que viveram um tempo em que você não tinha uma velocidade como essa, que você não tinha trabalhos remotos, por projeto, que demoravam muito mais tempo para serem concluídos, com uma geração que já nasceu, como o professor disse, que já nasceu pronta numa configuração nova, é conflitante. De fato, ela é conflitante. Mas eu concordo com ele. Eu sou também apaixonado pela nova geração. Eu acho que a nova geração veio para nos salvar de várias coisas. Por exemplo, essa ideia louca de que você tem que entrar numa empresa e morrer trabalhando nessa empresa. Eu acho isso uma coisa até sem graça viver desse jeito, sabe? E assim, a interação com essas pessoas é muito mais prazerosa, sabe? É legal, eles querem saber da sua vida pessoal, você quer saber da deles. Antigamente, eu lembro, eu entrava na empresa, não sabia se o meu chefe era casado, se ele não era casado. Hoje, se você não souber o nome do cachorro, do cara que trabalha com você, você não convive com ele. E eu pergunto, o que que custa você saber o nome do cachorro dessa pessoa? O que que custa você saber que o namorado da pessoa que trabalha com você se formou em medicina, né? Qual o problema? Eu acho até legal, eu acho que isso enriquece o ambiente de trabalho. Só que agora você pensa, tudo isso adaptado a espaços curtos de tempo e muitas vezes de maneira remota. Então, realmente é um mundo muito novo, né? É muito diferente.
0: Bom, vou ouvir também o Caio, né, sobre essa questão. Aí a gente está se aproximando, aliás, dos últimos momentos aqui do nosso debate. Então, também quero essa questão da visão do ambiente de trabalho, das mudanças, e vou aproveitar e pedir já uma conclusão sobre o nosso debate que a gente possa deixar aqui para a audiência da Jovem Pan News, por favor, Caio.
1: Bom, vamos lá. É difícil concluir, porque eu acho, sabe, Rafa, que não tem conclusão, cara. A gente está estudando tanto isso, e fica muito difícil a gente chegar em algum lugar, sabe? A gente está, né, tentando muito entender como encaixar essa geração, né? Como que o mercado está se adaptando e pelo que, né, eu tenho estudado, pelo que a gente tem visto na academia, né, o mercado está se afastando muito dessa geração, principalmente quando chega, né, com esses preconceitos, com esses pré-julgamentos que muita gente já tem. E que todos já viveram isso, né? Todos, eu acho que já passaram por essa fase. Ah, essa geração nova, essa geração nova. Então, isso não é característico de uma geração, na minha visão. Isso é característico, né, de, como, né, o meu amigo convidado falou, de uma resistência à mudança, né? Mas a mudança, ela nunca aconteceu tão rápido, né? Se você for ver, né, a inteligência artificial, ela tende a ter um potencial disruptivo aí muito rápido, né, nos próximos 5 anos. E eu tenho, né, convicção que a geração que está mais, né, preparada para lidar com isso é essa geração que a gente está falando, né, a chamada geração Z. Eles estão sendo criados em cima disso, eles estão aproveitando nisso, né, a universidade, as escolas estão dando, né, espaço para que eles aprendam isso. Então, acredito que a gente precisa, né, principalmente como membros das gerações anteriores, né, reavaliar talvez, né, os nossos caminhos e entender o que que a gente pode fazer hoje para que essa colocação amanhã seja melhor, para que a gente tenha força de trabalho nesse amanhã, porque senão é evidente, né, a gente vai gerar conflito, a gente vai gerar confronto, esse conflito vira confronto e aí a gente vai ter dificuldade, sim, né, na retenção e no engajamento de força de trabalho, né? E isso é muito caro às organizações. A cada, né, pessoa que você traz para dentro de uma organização, isso o Diego pode falar melhor do que eu, né, porque ele trabalha com isso, mas a cada pessoa que você traz tem todo um custo, né, de recrutamento, de seleção, de onboarding, né, que é a introdução e a doutrinação, digamos assim, né, desse funcionário dentro da cultura da organização, aos processos, né, a tudo aquilo que a organização faz, para que 3 meses, 6 meses, 1 ano depois ele vá embora e a gente precise, né, repetir todo esse processo novamente. Então a gente precisa sim, né, como, né, membros das gerações anteriores, refletir bastante sobre esse assunto, né, e chegar em algumas conclusões sobre o que que a gente poderia fazer. Mas eu acredito que a nossa perspectiva tem que ser uma perspectiva de peito aberto, né? Vamos conversar, vamos dialogar, vamos trazer a universidade para o debate, as escolas para o debate, né? Vamos entender como lidar com essa geração, né? O que que está sendo pedido, o que que nós, como empresa, como organização, podemos fazer, o que que o mercado em geral pode fazer, porque hoje, né, vendo da perspectiva, né, de um jovem dessa geração, a gente tem, né, muita sobrecarga, a gente tem metas contraditórias, a gente tem liderança abusiva, a gente tem diversas coisas, né, dentro do nosso mercado de trabalho que estão, muito distantes daquilo que a gente, né, da nossa geração mesmo e das gerações anteriores, gostaria de ter. Então, se a gente não está oferecendo isso, né, seria pelo menos injusto a gente esperar que eles oferecessem alguma coisa para a gente também.
0: Quero ouvir aqui nesse encerramento também a palavra do Diego Godoy. Diego, por favor, vou pedir que quando eu me refiro à conclusão, é alguma coisa que a gente possa deixar aí para reflexão da nossa audiência, por gentileza.
2: Olha, gente, que eu vou falar depois do Caio, né? Essa fala dele foi maravilhosa. Eu acho que assim, meu conselho como recrutador para os profissionais que estão entrando no mercado de trabalho, então eu acho que esse seria talvez um material legal para deixar, é investir em habilidades humanas, sabe? Comunicação, resolução de problemas. Eu acho que a gente hoje carece muito de profundidade nas discussões humanas. Então, estudar coisas mais profundas como filosofia, política, história, entender as bases da civilização, porque a gente está construindo um tempo novo hoje, tanto economicamente, quanto politicamente, quanto socialmente. Então, esse seria o meu encerramento e dizer que a gente não tem uma conclusão, não existe a gente ainda não tem uma resposta para isso, né? Mas com certeza eu não sou. A minha opinião sobre a geração Z é radicalmente contra essa história de que ela é uma geração preguiçosa. Eu discordo disso de maneira veemente. Não concordo com isso.
0: Bom, quero agradecer demais mais uma vez a oportunidade e também por ser feriado, tá? Duas vezes aí para os nossos entrevistados que participaram do quadro. A você que esteve comigo, dá para rever na íntegra lá em Jovem Pan News Paraná no YouTube. A gente vai subir, inclusive, o corte aí da nossa discussão para que você possa compartilhar. Obrigada a Leia, Clau, Cantagalli, Letícia Camargo, todos que participaram com a gente e a você que votou na enquete. Encerrada a votação, existe conflito na geração Z no ambiente de trabalho? Na sua visão, ouvinte, 75% disseram que sim e 25% disseram que não. 3h56, amanhã cedo, ninguém solta a mão de ninguém, hein? 7 horas da manhã, Jornal da Manhã Paraná. Eu estarei lá e você, espero, na Jovem Pan e Jovem Pan News, maior rede de rádios do estado, com informações, inclusive, para você acompanhar sobre política, economia, judiciário e muito mais aqui do nosso estado. 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Um excelente feriadão para você e para todos nós.
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18: Bom, 4 horas em ponto. O tempo real vai terminando por aqui. A gente ainda se encontra mais tarde no Jornal Jovem Pan. Mas antes, olha, tem bastante programação pela frente. Agora, por exemplo, vocês ficam com 3 em 1, com o Nelson Kobayashi, que já está aparecendo aqui na tela. Kobayashi, ó, aqui a gente já fez até palpite para o jogo amistoso amanhã de Brasil e Egito, hein? Depois me conto de vocês por aí.
19: Daqui a pouco tem palpite por aqui também. Boa tarde, Bia. Boa tarde para você, para todo o timaço do Tempo Real. Estamos chegando aqui com mais uma edição do 3 em 1, neste dia 4 de junho de 2026, agora 16 horas e 1 minuto. Sou o Nelson Kobayashi, estarei com vocês aqui até o dia 23, hein? Enquanto está de férias, de folga, o Cássio Zeimo em algum lugar deste mundão. E eu estou muito bem acompanhado, sempre muito bem recebido aqui por aquele timaço, a constelação das estrelas, os craques do jogo, Alan Gani.
20: Olha, muito boa tarde, Koba. É sempre um grande prazer, uma grande honra tê-lo aqui na nossa casinha. Seja muito bem-vindo.
19: Isso aí, Alan Gani, ponta direita e o ponta esquerda, o canhoto Fábio Piperno. Muito obrigado pela recepção.
21: Tudo bem, senhores? É sempre um prazer estar contigo. Vamos lá, uma grande quinta-feira a todos.
19: Daqui a pouco, nosso camisa 10, na Meiuca, o Zé Maria Trindade chega diretamente de Brasília para repercutir alguns assuntos. Eu vou trazer alguns destaques desse nosso 3 em 1 para você. Vamos colocar aqui, já no nosso telão, Marcha para Jesus. Flávio Bolsonaro está por lá, ou esteve já na manhã, durante toda a marcha. Agora o evento continua acontecendo e ele disse o seguinte: mal vai ser expulso do governo, falando Flávio Bolsonaro na Marcha para Jesus. Ainda, treta na política brasileira, Gleisi Hoffmann rebatendo Eduardo Bolsonaro por sugerir a troca do Pix. O Eduardo Bolsonaro está sugerindo um outro mecanismo, a gente vai falar sobre isso também em notícias internacionais. Líder supremo do Irã falando em derrota dos Estados Unidos na guerra, aquela novela que não acaba. Só alguns dos nossos assuntos de hoje no nosso 3 em 1, que só está começando.
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19: Vamos começar a falar sobre a Marcha para Jesus, que acontece hoje em São Paulo, mais de 30 edições já desse evento que reúne fiéis do Brasil inteiro e que reúne também, em ano eleitoral, muitos políticos. Um deles, o Flávio Bolsonaro, presidenciável, que esteve no evento e falou algumas questões que a gente quer trazer já para a nossa roda de debates aqui, falando a respeito do Brasil viver uma guerra espiritual. A gente vai acompanhar.
22: Vamos orar pelo nosso Brasil. Essa guerra é espiritual. E hoje é a maior resposta que nós podemos dar ao mundo do mal, que vai ser expulso do governo desse Brasil esse ano. Em nome do Senhor Jesus. Amém.
19: Está aí uma manifestação do Flávio Bolsonaro ali em um dos caminhões do trio elétrico principal da Marcha para Jesus, falando sobre uma guerra espiritual, falando claramente para os seus colegas fiéis evangélicos. E eu quero já trazer aqui a opinião do Alan Gani a respeito dessa fala do Flávio Bolsonaro, Gani, porque ele fala em expulsar o mal do país, claro que está se referindo às eleições que se aproximam.
20: Olha, você sabe que em época de eleição, o público evangélico ele se torna um grande ativo. Ele é disputado por todos os políticos, mesmo aqueles que não são muito religiosos, né, ou que não têm uma grande identificação com o cristianismo. Não é o caso do Flávio Bolsonaro, mas de qualquer maneira, a gente percebe que neste evento a quantidade de políticos é muito grande, principalmente aí políticos mais ligados à direita. Não seria diferente com Flávio Bolsonaro, e é claro que ele faz um discurso tentando colar ali, né, de que o PT seria o mal e ele uma espécie da salvação. Enfim, do jogo.
19: E você, Fábio Piperno, como analisa esse tipo de manifestação do Flávio Bolsonaro?
21: Ah, é uma manifestação normal em campanha, né? Ninguém vai falar, ninguém vai elogiar o outro lado, falar, pô, o outro lado é o bem, né? O bem que vai pairar sobre todos nós. Não vai acontecer isso. Né? De qualquer forma, eu acho que é mais uma, enfim, declaração que não muda nada o jogo, né? Agora, de fato, a marcha para Jesus sempre me chamou a atenção por se tratar de um evento religioso, mas extremamente politizado. Sempre foi assim, esse ano não é diferente, não é exceção. Mas é claro que é, sim, um evento muito importante aqui para a cidade de São Paulo. Aliás, recentemente houve uma outra lá no Rio de Janeiro também. Agora, eu vi, né, uma parte desse discurso dele hoje, né, no, enfim, na internet, né, num outro perfil, e o que me chamou a atenção é que ele falou, algumas pessoas aplaudiram timidamente. Não houve, né, aquela onda de aplausos efusivos e tal, né? Então, nesse, digamos, aplaudômetro aí, ele não foi tão bem avaliado assim.
19: A Marcha para Jesus acontece saindo da Estação da Luz, para quem é de São Paulo conhece bem, e depois termina ali próximo do aeroporto do Campo de Marte, numa praça que reúne milhares e milhares de pessoas, e dentre eles muitos políticos. O Piperno está falando aqui que sempre foi politizado. Nessa edição de hoje, por exemplo, a gente teve presença do prefeito Ricardo Nunes, do governador Tarcísio de Freitas, do deputado federal e secretário de Segurança Pública, o Guilherme de Ritchie, o próprio Flávio Bolsonaro, todos eles juntos, né? E tivemos representantes também do governo federal. O enviado foi o Jorge Messias. Daqui a pouco a gente vai falar, inclusive, a respeito da participação dele, porque ele trouxe uma mensagem do presidente Lula que a gente vai repercutir. Mas voltando à participação do Flávio, ele também falou sobre a polarização política numa entrevista que deu lá na Marcha para Jesus, a gente também vai acompanhar.
0: Olha, a polarização não é uma escolha minha, né? Eu acho que o brasileiro está vendo com mais clareza hoje qual é o caminho que ele quer seguir. Tem um caminho do atual governo, que é violência, é miséria, é altos impostos, é perseguição, é fome, é comida cara, é o salário comprando menos, é enchendo menos o carrinho de compra no mercado. E o lado de cá, com a gente, que é o caminho da prosperidade que a gente quer oferecer, com menos impostos, mais segurança, mais oportunidade para todos, e respeitar a fé de todo mundo e respeitar a opinião diferente de todo mundo. Aqui não vai ter censura. Esse ato aqui, eu tenho certeza que pode até estar irritando muita gente do lado de lá. Mas vão ter que aturar, porque isso aqui é a prova de que o Brasil tem fé e o Brasil tem futuro.
19: O Gani, interessante que quando ele fala da polarização, ele coloca algumas características do lado de lá e muitas outras do lado de cá, né? Para o lado dele. Ele falando sobre não ter censura, sobre ter liberdade. Do lado de lá, para o governo, né? Para o outro polo desta polarização, ele atribui taxação, impostos. Você acha que vai ser para o caminho da economia que ele vai levar essa polarização?
20: Olha, eu vejo que sim, a economia é um tema que vai ser muito explorado, COBA, principalmente com a ideia de que o governo Lula foi altamente taxador, né? Que aumentou bastante impostos, aumentou o IOF, colocou a taxa das blusinhas, pegou mal, aí teve que voltar atrás, é imposto em cima de fundos offshore, enfim, é o governo taxador. E pegou, né? Tanto é que deram o apelido lá para o Haddad de taxado. Mas não é só isso também, eu acho que ele vai explorar bastante algo que está em evidência, que é a questão de censura, né? Principalmente aí pelo Poder Judiciário, que muitas vezes é identificado com o governo, de falta de liberdades, mas assim, o que tem mesmo grande apelo popular, né? A gente pode falar de censura, para uma bolha ali ou para uma minoria dentro da direita. Né? Agora, o que tem mais apelo mesmo é quando a gente toca em temas que afetam o dia a dia da população brasileira, e não que a falta de liberdade não seja importante, Koba, mas geralmente economia, elevação do custo de vida, autoendividamento e, claro, segurança pública. Esses dois temas afetam diariamente a vida do brasileiro.
19: Ô Piperno, eu quero sua opinião também sobre isso, porque nesse destaque de características de um lado e de outro, comentando a polarização, ele também fala da segurança, de que do lado dele está a luta pela segurança pública. Mas em um evento religioso, você não acredita que as pautas de costume seriam aquelas que poderiam gerar maior eficiência no convencimento desse eleitor que precisa colar no Flávio Bolsonaro, porque ele tem menos eficiência nesse público do que a Michelle, por exemplo, ou do que o próprio pai, Jair Bolsonaro.
21: Então, mas essa é sempre a observação que eu faço na Marcha para Jesus, porque muitas vezes o que menos se fala é sobre questões religiosas, pautas de costumes, né? Então, por exemplo, ele chegou até a insinuar, por exemplo, algo como perseguição religiosa e tal, que também foi um discurso utilizado em 22. Lembram que houve lá aquela história de que o Lula ia perseguir religiões e tal? Né? Foi uma coisa que destoou um pouco da realidade, né? Mas, de qualquer forma, eu também acho que ele aproveitou a enorme audiência para tentar encaixar aquelas pautas, aqueles temas, os quais ele acha que pode ter um resultado melhor, né? Principalmente porque ele está num momento em que ele continua muito pressionado por todas as histórias do Banco Master, que se renovam, por sinal, do filme, né, do Dark Horse. E agora, tendo ao seu lado o prefeito de São Paulo, que deu explicações muito pouco convincentes a partir do momento em que houve lá a denúncia de que a empresa, a ONG, da produtora do filme, tinha um milionário contrato com a Prefeitura de São Paulo.
19: Deixa eu chamar você também sobre isso, Gani. Você não acha que se o Flávio Bolsonaro escolhesse ali outras pautas, como, por exemplo, ser contra o aborto, ou pautas contra as drogas, por exemplo, nesse público não teria mais eficácia?
20: Com certeza. Nesse público, sim. Né? Porque aí a pauta de costumes para o público evangélico é muito significativa, né? Então tem um grande apelo, a questão de legalização das drogas, ser contra também o aborto, e é claro que há uma identificação aí genuína com o Flávio Bolsonaro, ele realmente defende esse tipo de pauta. Agora, eu acho que um grande aprendizado para a campanha de 2026 para o Flávio Bolsonaro é que, diferentemente de outras campanhas, e aí falando do pai dele, que ficou muito focado, e o próprio governo também, muito focado só nos costumes, né? Muito focado só na pauta de costumes, esquecendo um pouco essa pauta com apelo popular mais concreta que atinge a vida do brasileiro no dia a dia. Então, você perguntar lá para a pessoa, né, no ponto de ônibus, ela não está muito preocupada se o Brasil vai virar comunista ou não, se apoia a Venezuela. Não estou falando que isso não seja importante. Mas para a vida dela, pouco importa isso, ou se fulano foi censurado ou não. Ela quer saber o seguinte...
19: Dinheiro
20: no bolso. Eu vou conseguir fechar as contas no final do mês? É isso que ela quer saber. Vai ter polícia na minha rua? O bandido vai ser preso? É isso que ela quer saber. Então, quem eu acho... E eu acho que tem uma carência desse discurso. A gente ficou tanto num discurso ideológico o tempo inteiro, né? Um lado, esse lado é comunista, esse não é e tal. Que agora é fascista, não, é comunista e tal. Que eu acho que a população está precisando, assim, de respostas mais reais e mais concretas.
19: Olha só, o Flávio Bolsonaro também falou sobre a presença do governador Tarcísio de Freitas no evento. O governador Tarcísio, diferentemente do Flávio, por exemplo, é alguém que sempre está nesse evento. Aliás, ele é bem amigo pessoal, inclusive de um dos organizadores, meu conhecido também, o bispo Carlinhos Viana. Esteve em todas essas últimas edições, tem essa relação de proximidade com os organizadores do evento, com o apóstolo Estevão Hernandes, e esteve lá mais uma vez, e foi assunto de fala do Flávio Bolsonaro. Vamos acompanhar.
1: O Tarcísio é um aliado, é um amigo, é um grande governador. Estou aqui do lado do prefeito Ricardo Nunes de São Paulo, que é um cara fora de série. Então está sendo a primeira oportunidade de eu estar aqui em São Paulo com um prefeito que é correto, com um governador que é correto e com um povo que é maravilhoso. Então, assim, estou muito feliz de estar aqui hoje e saio daqui com mais força ainda para continuar lutando pelo meu Brasil.
19: Ô, Piperno, o Flávio está precisando mais do Tarcísio nesse momento ou é o Tarcísio que precisa do Flávio? Como
21: não,
19: é que você vê essa situação?
21: O Flávio precisa,
19: e aí?
21: O Flávio precisa muito mais do Tarcísio. Dos três, a figura mais popular aqui em São Paulo é o governador Tarcísio de Freitas. Ele é mais popular que o Flávio Bolsonaro e ele também é mais popular que o prefeito Ricardo Nunes, pelo menos aqui, né, aqui em São Paulo. O Tarcísio foi governador, eleito por boa margem, e vejam, na última eleição municipal, ele vira o jogo. Não custa lembrar que Ricardo Nunes foi para o segundo turno com apenas 1% a mais que o terceiro colocado. Ou seja, se não fosse o fundamental empurrão de Tarcísio na reta final, o prefeito não teria chegado nem ao segundo turno. Né? Além do que também contribuiu com o prefeito, né, as patifarias aí bem da reta final, especialmente a história do laudo falso sobre o Boulos, feito pela equipe do Pablo Marçal. Muito bem. Mas o fato é que o governador foi decisivo naquele momento. E hoje, Flávio Bolsonaro é muito pressionado pela história do filme. O prefeito também está devendo explicações melhores sobre a história, o contrato de 157 milhões de reais com a ONG da produtora do filme, ao passo que Tarcísio não. Qual é o escândalo que está colando nele nos últimos tempos? Nenhum. Né? Você pode contestar medidas dele, se eu sou a favor disso ou daquilo, se ele foi eficiente ou não, isso é uma outra história, e aí vai muito do juiz de valor. Agora, é um momento em que a situação dele, pelo menos em relação todo a esse tsunami de acusações, é muito mais confortável do que dos outros dois.
19: A impressão que dá, Algani, é que o Tarcísio e alguns outros quadros importantes da política, eles estão com o pé atrás em relação ao Flávio, né? Porque cada dia, cada semana sai uma coisinha, é um áudio, uma matéria, uma notícia, enfim. A gente se lembra, por exemplo, do lançamento da candidatura do Guilherme de Rich, da pré-candidatura do Guilherme de Rich, que foi em Campinas numa sexta e no sábado seria em Sorocaba. Em Campinas, o Tarcísio teve um imprevisto, deu a sorte de ter um imprevisto que não chegou para o início do evento e aí não precisou entrar de mão dada com o Flávio Bolsonaro, que estava ali naquela semana, né, que o assunto estava borbulhando. No dia seguinte, também deu a sorte de ficar gripado e de não precisar ir também. E aí, como é que você vê esse tipo de manifestação? Tá o Flávio falando que o Tarcísio é um grande aliado, um amigo. A gente não vê o oposto acontecendo com essa mesma paixão toda.
20: Pois é, quem diria? Olha como o mundo da política dá voltas. Até pouco tempo, todo mundo queria colar a imagem no Bolsonaro. E aí, quando eu falo Bolsonaro, né, se estende a família dele, evidentemente, porque as coisas acabam se misturando. Agora, nem tanto. Por quê? Porque houve essa relação do Flávio Bolsonaro com o Daniel Vorcaro. E veja, o grande ativo hoje no meio político, como relações com o Daniel Vorcaro se banalizaram, muita gente teve relações pessoais, íntimas ali com o Daniel Vorcaro, recebeu o dinheiro do Daniel Vorcaro. Quem hoje não teve nenhuma relação com o Daniel Vorcaro virou um ativo político. Falou, opa, eu não tenho nada a ver com isso.
19: O Zema está falando isso toda hora. É da mesma cidade, ninguém...
20: Acho que o Tarcísio também, né? Não teve nenhum tipo, sim, de relação. Sou da mesma cidade. Ó, eu não tenho nada a ver. Eu sou mineiro, ele também, né? O Vorcaro é mineiro. Eu sou mineiro e eu não tenho nada a ver com Daniel Vorcaro. Então, isso se tornou um diferencial. Então, o receio, claro, aí de muitas pessoas de direita, inclusive o Tarcísio, é fazer esse apoio de uma maneira muito intensa em relação ao Flávio Bolsonaro e, de repente, sai alguma coisa a mais dele relacionado ao Daniel Vorcaro e acaba respingando na imagem do governador. Vai ser aquele apoio mais discreto e com prudência.
19: Chegando agora ao nosso Camisa 10 aqui no nosso 3 em 1, José Maria Trindade, diretamente de Brasília. Zé Maria, bem-vindo, boa tarde. O assunto é o seguinte: Flávio Bolsonaro hoje participando da Marcha para Jesus aqui em São Paulo, fazendo várias declarações, e uma delas é a que a gente está repercutindo, falando sobre o Tarcísio de Freitas. Estava ao lado do Tarcísio e do prefeito de São Paulo, e de que Tarcísio é um grande amigo, aliado. Best friends, senhor Zé Maria Trindade.
2: Salve, estava acompanhando aqui. Muito boa tarde, seja bem-vindo, Cova. Boa tarde, Nala, Piperno e a todos que nos acompanham. Olha, o nome dessa marcha deveria ser a Marcha dos Políticos em São Paulo, porque eu nunca vi uma reunião tão grande assim de tendências e de políticos. E isso eu digo que é natural. Quando a gente vê um político chegando aqui todo queimado e tal, sol, ele logo diz, é missa campal e culto evangélico. Não é nada do que você está pensando, não é praia. Ou seja, durante a política é um tal de tirar fotografia com o bebê no colo, frequentar igreja, missa campal na igreja católica e assim por diante. Eu não gosto dessa ideia de dividir campanha política em religião, porque existem evangélicos que são da bancada evangélica e ao mesmo tempo do PT, né? Como por exemplo a Benedita da Silva é da bancada evangélica e é do PT. A gente viu aí o Messias, Jorge Messias, representando o presidente Lula, né, nessa marcha, e outros, e o Flávio falando lá do bem contra o mal, dessa luta, e uma luta espiritual, uma luta religiosa. Isso não é próprio. Se a gente não gostava de ver a Igreja Católica dividida assim em teologia da libertação, em outras pastorais de esquerda, a gente não pode admitir que isso aconteça. E olha, Kobayashi, você sabe muito bem que houve uma grande preocupação do legislador sobre esse assunto. O Tancredo Neves, naquela inteligência política, levou para a política pastores. Não foi um bom sinal. Os pastores acabaram entrando aqui no Congresso Nacional e aprendendo coisas que não deveriam aprender e fazendo coisas que não deveriam fazer. E assim, vários pastores foram até caçados aqui, exatamente por fraudes e acompanhar o movimento político. Uma coisa é religião, outra coisa é política. Mas, já que todos estão juntos, aí há a versão de cada um. A foto do Flávio com o Tarcísio tinha uma pessoa no meio, que é o prefeito de São Paulo. Então, assim, não foi exatamente um abraço de amigos. E é o momento que todos têm que se explicar, né? Não adianta ficar só um lado, só outro, não. Haverá, sim, outras provas de que o Flávio Bolsonaro esteve convocado. Qual o problema? Ninguém tem aquela intimidade toda, chama ele de mão num único encontro, né? Então, é muito provável, ou até lógico, que tenha outros encontros e outras oportunidades dos dois juntos. Mas isso não significa que o Flávio Bolsonaro está descartado como candidato, porque ele tenha que apresentar a proposta dele como candidato. De qualquer maneira, eu vi isso aí como um ato político mais do que um ato religioso.
19: Falando em ato político, quem também esteve lá foi o prefeito de São Paulo, Ricardo Nunes. E ele comentou sobre a proximidade do público evangélico com Flávio Bolsonaro. A gente vai ouvir a declaração do prefeito Ricardo Nunes.
4: O povo evangélico tem normalmente o comportamento de votar naquelas pessoas que se identificam com aquilo que defende. A questão de direito à vida, de respeito à família. E o Flávio é o que tem mais conexão com essas pautas. Então é super legítimo, tanto é que ele está aqui e a gente vê aí o povo muito carinhoso com ele, né? Isso é a maior demonstração do exercício puro da democracia. De uma parte da população que está crescendo cada vez mais, que são os evangélicos, terem a sua conexão da sua representatividade. Deles terem no Flávio e no Tarcísio de Freitas o simbolismo da sua representação, daquilo que eles acreditam.
19: Tá aí, senhor Fábio Piperno, Ricardo Nunes, dizendo da conexão gerada entre o povo evangélico e o Flávio Bolsonaro.
21: Ah, ele é um aliado, né? Então é normal, né, que ele faça esse tipo de avaliação. Agora, você vê, às vezes o político, no calor dos acontecimentos, ele solta algumas afirmações que acabam depois gerando consequências. Por exemplo, o prefeito Ricardo Nunes, quando questionado sobre a operação de busca e apreensão lá no escritório da ONG, da dona Karina Ferreira, lá, né, a produtora do Dark Horse, ele disse que aquilo foi uma ação política de parte da família. Ora, imediatamente, a turma, muita gente ligada, o governador Tarcísio falou, política coisa nenhuma. Afinal de contas, quem esteve em campo naquela ação foi a Polícia Civil do Estado de São Paulo. Então, se por acaso ele teve lá a intenção de batizar a Polícia Federal como a Polícia do Lula e tal, ele errou, né? Porque foi uma ação liderada, organizada e executada pela Polícia Civil de São Paulo. E já há uma série de delegados aí se manifestando em redes sociais e tal, mostrando sua contrariedade com essa afirmação do prefeito. Então, vejam, quem executou essa ação contra a ONG foi a Polícia do Estado de São Paulo. E, segundo algumas notas, tal, o governador Tarcísio também não ficou nada feliz com esse ataque feito pelo prefeito.
19: Quero também a sua opinião sobre essa manifestação do prefeito Ricardo Nunes. Ele que também é muito próximo da organização do evento, já esteve em outras edições desse evento, que é a Marcha para Jesus, que reúne milhões e milhões de pessoas em São Paulo, Ogani. E falando de que a população evangélica enxerga no Flávio e no Tarcísio pontos de identidade. Você vê isso?
20: Vejo, não, com certeza, né? Tanto em relação à pauta de costumes, como também mais relacionados à economia. A população evangélica, ela tem uma identificação com a direita. Mas talvez não seja tão claro isso na economia, mas, por exemplo, a ideia de prosperidade, né? De que você tem que prosperar e que ter lucro e o dinheiro não é um mal. Isso vai ao encontro de uma mentalidade capitalista, né? Então, o protestantismo, né? A base do protestantismo, inclusive, é essa, né? Uma das bases, inclusive, é essa. Então, o lucro não é um mal, não tem nenhum problema. Então, esse discurso, né? E aí relacionado à economia, de mais prosperidade, mais liberdade econômica, agrada bastante, claro, o público evangélico e principalmente a pauta de costumes. Relacionado à pauta de costumes, aí...

0: econômico. É algo até que coloca o Estado como um Deus, e isso, evidentemente, não casa com o cristianismo, onde existe um Deus que não é o Estado. O comunismo também entende que todas as falhas na sociedade poderiam ser corrigidas pelo Estado, enquanto o cristianismo entende que existe um mundo que é possível, até porque o ser humano, ele é imperfeito, e é por isso que a gente deve buscar a Deus.
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9: Autorizou. A AGU vai defender os interesses do ministro Alexandre de Moraes, que, segundo ele, isso afeta o poder judiciário e a sua independência.
10: Eu mais de uma vez denuncio a minha idade aqui, ou melhor, o meu tempo de trabalho. Eu assisti esse debate durante o processo constituinte e é isso mesmo, né? Eu me lembro que havia uma grande dúvida, mas como o Procurador-Geral da República não poderia fazê-lo? Não, o Procurador-Geral da República é Ministério Público. E aí o Advogado-Geral da União, ele é inclusive defensor de Câmara, Senado, teoricamente, né? E ele tem competência legal para defender toda a instituição brasileira, inclusive Supremo Tribunal Federal. Geralmente, quem faz esse tipo de defesa, quem contrata advogados, na prática, né, são as categorias de classe, são as associações, né, de magistrados do Brasil, ou mesmo o sindicato, né, dos magistrados e tal, mas institucionalmente, o advogado-geral da União é que tem que fazer exatamente essa defesa por força da Constituição. E por, Eu sei, parece meio...

0: estranho mesmo, né? Mas é assim, com o Supremo como instituição, né? Porque os juízes não podem advogar em causa própria, por exemplo, né? Então, como instituição, a advocacia sai em defesa do Supremo, do Senado, da Câmara, dos deputados e dos senadores. Então, é normal, é constitucional em qualquer que seja o presidente, qualquer que seja o ministro, chefe da Advocacia Geral da União.
1: Você concorda, Piperno, com essa atuação da AGU defendendo os interesses do ministro Alexandre de Moraes?
2: Não, concordo. Claro, claro. Sim, ela está lá. Ela defende os interesses de várias autoridades brasileiras. Você pode contestar, se achar isso correto ou não, mas geralmente é assim que as coisas funcionam, né? E eu acho que nem poderia ser diferente agora. Eu tenho... veja, quando a gente fala do interminável inquérito das fake news, claro que esse inquérito, ele obviamente está sujeito a críticas, da mesma forma que também eu acho que é muito pobre o argumento usado de que alguém de fora pode de alguma forma penalizar, sancionar o Brasil por conta de uma decisão soberana da justiça brasileira no tocante aí essa questão de medidas tomadas contra a rede do Trump e também o Rambo. Então, para mim, há muitos erros nisso aí. De qualquer forma, é um momento também que é interessante, né? Parece que valem muito mais os pretextos do que os fatos para tudo, dependendo de quem você queira atacar.
1: Deixa eu falar aqui com o Alan Gani, que é brasileiro, mas é quase um cidadão americano. Está toda hora nos Estados Unidos, conhece Nova York. Outro dia a gente estava falando aqui sobre aquele acidente de avião, você lembra, Gani?
3: Lembro.
1: Ele falou o nome das ruas todas ali no entorno da principal parte de Nova York. Como é que você vê essa situação lá nos Estados Unidos, desse processo correndo, inclusive envolvendo o ministro da Suprema Corte brasileira, o Alan Gani?
4: Olha só, eu vejo que os Estados Unidos também têm todo o direito de abrir um processo contra qualquer autoridade brasileira. Se essa autoridade brasileira desrespeitou leis norte-americanas, esse é o ponto. Por que que essa autoridade brasileira estaria imune? Então, ela pode ser, evidentemente, condenada pela justiça norte-americana. A gente não está falando dos Estados Unidos pedirem uma condenação para a justiça brasileira. O que a gente está falando é um processo que corre nos Estados Unidos contra uma autoridade brasileira. Então, isso é absolutamente normal. Inclusive, a autoridade pode ser considerada inocente dentro do seu país e pode ser considerada culpada fora do seu país.
2: Deixa eu tentar entender uma coisa. Então, vamos lá. Então, vamos imaginar um brasileiro que resida lá nos Estados Unidos e está com o seu processo de imigração, enfim, green card, coisa que o vale, em trânsito. Ou seja, não está concluído. Aí, antes da conclusão desse processo, o ICE vai lá, pega o sujeito e manda ele, expulsa ele do país.
3: Expulsou do país.
2: Não faltam, por exemplo, juristas e muita gente lá nos Estados Unidos para considerar isso ilegal, que o processo não foi transitado e julgado. Está lá ocorrendo. Aí os Estados Unidos vão lá e dão um bico no sujeito, trancafiam o sujeito, algemam, como eles fazem, e mandam de volta. Acorrentam o sujeito e tal, e mandam ele de volta. Quer dizer que, então, a autoridade brasileira poderia chegar e processar a autoridade americana. Porque também é uma atitude ilegal. Não, mas o que houve aqui é na via inversa. Ou seja, aqui dentro do Brasil, a autoridade brasileira considerou que aqueles processos são válidos. E esse processo, ele não foi decidido, resolvido de forma arbitrária aqui dentro. Houve um processo legal aqui dentro e esse processo, a partir desse processo foram tomadas decisões.
1: Mas pelo que me lembro, me corrijam meus comentaristas, meus analistas, a discussão toda é o fato de uma ordem do Supremo Tribunal Federal mandar uma plataforma em território americano suspender uma conta de uma pessoa em território americano. Perfeito. Ou seja, seria algo que estaria extrapolando os limites territoriais.
2: Exato. É o que os Estados Unidos querem fazer aqui. Então,
1: e aí?
2: Eu acho, Nelson, que nesse caso, uma corte americana, qualquer corte americana que seja, fala não. Até porque, como não há esse princípio da extraterritorialidade, nós não vamos fazer isso aqui dentro.
4: Mas aí, você pega, por exemplo, voltando lá ao caso do Twitter, o Piperno, o ponto é que também desrespeitou...
2: Não é nem o Twitter que...
4: Não, eu sei, eu estou voltando ao caso do Twitter. Mas você pega lá o ponto, no caso do Twitter, você desrespeitou a lei para um cidadão norte-americano, né?
2: Como?
4: No caso... Porque como havia a suspensão de perfis, certo?
2: Sim.
4: E aí você tinha suspensão de perfis de pessoas americanas. Então, eu estou ferindo a liberdade de expressão de um americano mesmo que seja fora do país.
2: Veja, aquele processo do Twitter envolveu até uma série de outras coisas, né? O STF obrigou o Twitter a ter uma representação legal aqui.
1: Uma novela, né?
2: Foi uma coisa que eu acho que toda empresa tem que ter, que opera no Brasil tem que ter
1: uma novela. Legal. Uma novela que terá mais capítulos, a gente vai acompanhar isso aí, porque agora a AGU, Advocacia Geral da União, vai defender os interesses do ministro Alexandre de Moraes lá nos Estados Unidos, na justiça americana. Isso aí vai dar pano para manga, meus amigos, vai dar discussão. Outra coisa que está dando discussão é o tal do Pix. Segue a troca de narrativas em torno do Pix. Após o relatório do Departamento de Comércio dos Estados Unidos, o ex-deputado Eduardo Bolsonaro chegou a sugerir que o Pix fosse substituído pelo Zelle, é isso? O sistema de pagamentos norte-americanos. Como é que fala? É assim mesmo, Ganho? Como é que fala?
4: Zelle, né?
1: Zelle. É isso. Hoje, a ex-ministra Gleisi Hoffmann disparou contra o Filho 03. Quem está acompanhando essa troca de farpas, essa briga, já aqui na nossa tela, ele, o Misael Mainetti, conosco aqui para falar a respeito disso. O que disse a ex-ministra das Relações Institucionais, hein, Misa? Boa tarde, bem-vindo.
3: Ela chamou a família Bolsonaro de nojenta. Muito boa tarde para você e para todo mundo que acompanha o 3 em 1. Zelle, eu estava também na dúvida aí sobre como falar o nome dessa ferramenta, né? Mas o ex-deputado federal Eduardo Bolsonaro, do PL do Rio de Janeiro, ele sugeriu que trocasse o Pix pelo Zelle, o Pix, ferramenta brasileira, e esse Zelle, que é uma ferramenta americana, né, uma ferramenta monetária. Então, a ex-ministra Gleisi Hoffmann, do PT, ela fez uma publicação nas redes sociais, a gente tem até uma arte, e ela falou o seguinte: enquanto Flávio Bolsonaro tenta afirmar que o Pix é uma criação de seu pai, Eduardo Bolsonaro quer trocar o nosso Pix pelo sistema americano Zelle, como moeda de troca para reduzir os impostos americanos que eles ajudaram a orquestrar. Note aí que ela coloca a culpa do tarifaço, né, e dessas novas tarifas também para a família Bolsonaro. Ela continua: mentiras, falta de caráter e bajulação são os métodos dessas pessoas traiçoeiras e idiotas, como bem descreveu o presidente Lula. E ali ela entra em defesa do Pix. Ela diz que é uma infraestrutura pública brasileira criada e regulamentada pelo Banco Central e que nunca foi de Bolsonaro. De acordo com Gleisi Hoffmann, ele sequer sabia do que se tratava quando foi questionado o assunto. E o Zelle é um sistema privado operado por bancos americanos que cobra taxas. Vale lembrar, diferente do Pix, depois o Alan Gani pode falar mais sobre o assunto. É repugnante ver a disposição dos bolsonaros em servir aos interesses americanos. No dia 19, está marcado o primeiro julgamento de Eduardo Bolsonaro. Esperamos que os demais processos e denúncias em andamento contra eles sejam acelerados. Eles precisam ser contidos e punidos para o bem do Brasil e do povo brasileiro. E em outra declaração, inclusive, ela falou, né, nesse termo que eu citei, que é nojento ver a disposição dos bolsonaros de servir os interesses americanos. Portanto, está aí a declaração da ex-ministra em relação à sugestão do ex-deputado federal Eduardo Bolsonaro de trocar o Pix, o queridinho do Brasil, pelo Zelle. E aí eu estou até curioso também para ouvir aqui um pouco mais sobre essa ferramenta que eu ainda desconheço. Vou fazer mais pesquisa para saber sobre o assunto. Kobayashi.
1: Precisando de uns dólares também para fazer mais uso do Zelle, viu, Misael Mainetti? Obrigado, Misa. Falando das ruas daqui de São Paulo, vamos entender junto então aqui com a Langani. Primeiro, dá uma explicada aí sobre esse Zelle aí, ô Gani. E que ideia é essa do Eduardo Bolsonaro de pedir, sugerir a troca do mecanismo do Pix por um outro mecanismo que cobra? Não faltou caráter aí, como está dizendo a Gleisi Hoffmann. Faltou se precaver sobre o que fala a respeito de um queridinho do brasileiro, né, Ogani?
4: Pois é. O Zelle é parecido com o Pix lá nos Estados Unidos. Você cadastra, né, uma chave. Então, você pode usar o e-mail, você pode usar o número do seu telefone, né? O Social Security, aqui seria o CPF, é muito parecido, né? Então, você tem duas contas, uma você usou teu e-mail, na outra você utilizou seu número de telefone, e aí você faz transações instantaneamente. Muito bem.
2: Mas paga, né?
4: Mas paga, né? E aí também depende da política de cada banco. Agora, veja, é uma ideia de jirico, né? Desculpa, Eduardo... Mas é uma ideia de jirico, né? Porque se eu aqui fizer o discurso, né? Porque eu sou mais à direita e tal, falar o seguinte, olha, não, você foi bem, é isso mesmo, eu estou fazendo um desserviço, tá certo? É a ideia de jirico.
1: Você está fazendo um discurso de jirico.
4: Eu estou fazendo um discurso de jirico, porque é claro que isso, você deu de bandeja, ó, você está rolando a bola ali, para o governo, para o PT, como a Gleisi já está fazendo, explorar essa questão. Você vai mexer no queridinho do brasileiro, né, de que não paga taxa, porque antes tinha DOC, TED, você tinha que ficar pagando taxa. Agora é um negócio que se popularizou. As pessoas mais pobres usam e abusam do PIX.
1: Classe, é imediato.
4: Né? É imediato. Aí você vai mexer num troço que dá certo. Sabe qual que deve ser o discurso? E o pior disso, meu Deus do céu, o pior disso é que o PIX foi implantado no governo Bolsonaro. Em vez de você pegar e valorizar isso, e aí pouco importa se foi lá do Banco Central, mas foi no governo Bolsonaro, você fala, olha, foi durante a gestão do Campos Neto que o Bolsonaro indicou, nananana, valorizar isso, vamos turbinar o PIX. Não, você fala, eu vou substituir pelo zero. Aí você dá de bandeja o discurso da soberania. Pelo amor de Deus, vamos parar com essas ideias de jirico, vamos botar a cabeça para pensar.
1: Fábio Piperno, quem diria? Eduardo Bolsonaro pedindo, faz o Zelle.
2: Não, sim.
1: Gostou, né?
2: Gostei. Enfim, você foi bem. Como que é?
1: Um abraço pro Marcinho Eiras.
2: Faz o Zelle. Aqui, ó. Olha o Zelle. Aqui, Eduardo Bolsonaro. Então, vamos fazer o Zelle aqui, já que você sugeriu isso. Olha, eu vou resumir aqui o que disse uma das manchetes do jornal Globo. Eduardo Bolsonaro sugere... Né? Sugere troca do PIX por sistema americano Zelle e vira alvo de críticas nas redes, entre parênteses, vassalagem. Então, ele agiu como um vassalo, ele tem exportado como um cachorrinho vira-lata, né? E isso é óbvio. Então, não é que os adversários estão criando essa imagem dele. Não. Aliás, ele falou também, nessa mesma entrevista, sobre colocar sobre a mesa... terras raras em negociações com os Estados Unidos. Ou seja, vamos entregar tudo para tentar alguma moeda de troca. Não, não é assim, vamos entregar tudo. Não, senhor, até porque o Brasil não fez nada de errado. Se eles querem terras raras, se eles querem implodir o PIX, se eles querem outras vantagens, nós temos aqui que resistir. É óbvio que sim. Agora, é claro que o outro lado não só vai, como tem que usar isso. Até a Madre Teresa, se fosse candidata contra ele, provavelmente ela apontaria o dedo e falava, olha só, aquele rapaz lá está querendo entregar o nosso PIX de bandeja. E, de fato, eu vi aqui uns extremistas dizendo, não, porque ele não falou exatamente isso. Ele não usa a expressão, olha, vamos trocar, vamos oferecer em troca. É que, do nada, ninguém perguntou para ele sobre o Zelle, sobre o PIX. Ele, do nada, falou, você vê, né? Lá eles têm o Zelle, que é um negócio parecido com o PIX e tal... Então, de fato, ele insinua, a troco de nada, por obra da cabeça dele, que isso poderia estar numa mesa de negociação. Não! Quer dizer, isso é inegociável. Quer dizer, como é que um brasileiro vai fazer o indigno papel de começar a colocar esse tipo de serviço brasileiro em mesa de negociação? Há questões em qualquer esfera da vida que são inegociáveis. Ninguém, por exemplo, uma pessoa, a gente falava agora há pouco da marcha para Jesus, um religioso, ele não vai, por exemplo, negociar certos princípios. Ele tem esses princípios. Agora, me parece que, no caso do deputado Eduardo Bolsonaro, qualquer coisa do Brasil pode ser negociado e entregue, para o Deus, né? Porque esse é o verdadeiro mito deles. Então, realmente, não só deu de bandeja, como foi irresponsável, inconsequente, vira-lata e vassalo. E tem mais uma coisa, erra também o governo, porque nesse debate todo, eu não vi ninguém do governo apontar para algo fundamental na história do PIX. O PIX é uma genial criação do funcionário público brasileiro a serviço do Banco Central. Foi um funcionário público brasileiro que criou isso. Vejam, a maior potência do mundo quer implodir algo que o funcionário público brasileiro, tão atacado, fez para beneficiar de graça toda a população.
1: Pediu, Gani.
4: Não, é rapidinho, só complementar algo que eu disse. Na maioria dos casos, o Zelle, ele é gratuito, né? Então, um dos grandes bancos norte-americanos. Em alguns casos, alguns bancos aí acabam cobrando, mas é uma política interna. Na sua maioria, ele é gratuito. Inclusive, a época que eu morei lá, enfim, estudei lá, eu utilizava.
1: Mas mesmo se for gratuito, é brasileiro,
4: não.
1: O outro é americano.
4: Não, e tem um outro ponto. É. Imagina a implementação disso, porque...
1: E o controle, né?
4: Muitas vezes, a cabeça das pessoas, Koba, é o seguinte. Ah, vamos trocar o Pix pelo Zelle, como se fosse, você vai na feira e fala, olha, eu desisti do meu pastel de queijo, me dá um pastel de carne, dá para fazer outro aí. Não é assim, é um troço absolutamente complexo, um sistema de pagamentos, a integração desses sistemas é algo que demora anos. Como é que você vai trocar? Você vai ter que, primeiro, acabar com o Pix, colocar o Zelle. Isso tem custo que vai ser pago pela sociedade brasileira a troco de quê?
1: E vai mexer no que está dando certo, exatamente, né, Zé Maria Trindade? O Pix caiu no gosto. O Pix é um negócio que, se fala, o brasileiro já torce o nariz na hora, porque não paga taxa, é imediato, está na palma da mão, é rápido, né, Zé?
0: Eu estou assistindo esse debate forte e concordante aí entre o Pipero e o Alan. Eu achei muito interessante. Mas, olha, é mesmo uma... eu ouvi hoje aqui, para você ter uma ideia, aliados dizendo que nós temos que interditar o Eduardo Bolsonaro, porque não é a primeira vez que ele funciona como camisa 10 do Lula, né? Ele vai além do que ele sugeriu. Ele sugere que troque, sente na mesa, ele diz claramente, e dizendo, sugere que troque alguma coisa que se transformou o centro do debate por aqui, que o Lula colocou um cartaz, o Pix é nosso, e o Flávio Bolsonaro colocou um cartaz do mesmo jeito escrito, o Pix é do Bolsonaro, né? Nosso e do Bolsonaro, né? Então, há uma disputa por essa ideia. O Zelle, ele não é gratuito, ele pode ser gratuito, mas pode cobrar, né? O Pix, não. Ele é obrigatoriamente gratuito. E esse é o questionamento norte-americano, porque ele é bancado, ou seja, ele é organizado pelo Banco Central. Quando você transfere um Pix para outro, há um processo rápido, quase que instantâneo, não é instantâneo, de várias ações, de você para o seu banco para o Banco Central, que valida, dá a resposta para o seu banco e logo em seguida faz a transferência. Mas o Banco Central é que valida o processo. Se privatizar, pode ser que apareça alguma entidade que fique no lugar do Banco Central, mas nunca será com a credibilidade e com a qualidade do Banco Central que é preparado para isso. Então, não há a menor possibilidade de trocar o Zelle, nem que seja por dólar. Daqui a pouco pode ter gente aqui usando o Zelle para negociar em dólar. Não duvido nada de que isso aconteça. E acho até que deveria ter esta autorização. E aí vai concorrer naturalmente com o Pix, né? Com o nosso Pix por aqui. Mas, centrando em debate internacional, o que o Eduardo fez foi exatamente isso, dá munição e vai aparecer muita flecha em cima exatamente desta declaração dele. A interdição que eles dizem aqui é dizer, olha, o Eduardo não está na campanha.
1: Muito bem, temos aqui conosco nos estúdios para falar sobre outras notícias, notícias internacionais, ele, o nosso editor de internacional, chegando por aqui, o elegante Fabrício Naitzki. Boa tarde, seu Fabrício.
5: Muito boa tarde, Alan Gani, tudo bem?
1: Alan Gani?
5: Alan Gani, ali.
1: Olha, né? Meu cabelo, Fabrício.
5: Alan Gani, aqui, Fabrício. Fábio Piperno, e também muito boa tarde para Nelson.
1: Saiu bem. Saiu bem.
5: Apresentando, ó. Que isso, hein?
1: Saiu bem,
5: seu. Somebody love.
1: Muito bom. Você tá muito bom, seu Fabrício. Conta pra gente quais são as notícias internacionais, os seus destaques de hoje.
5: Olha, o governo brasileiro está de olho na indicação de Daniel Pérez como embaixador dos Estados Unidos lá em Brasília, porque essa indicação feita pela Casa Branca, anunciada pelo secretário de Estado, Marco Rubio, não passou por um princípio básico da diplomacia, que é o agrément. O que é o agrément, Nelson Kobayashi? Vou te contar gastando um pouquinho do francês. É uma palavra que significa autorização, aprovação. Ou seja, antes de um país, os Estados Unidos, por exemplo, indicarem um embaixador, uma pessoa para ser embaixador ou embaixadora aqui no Brasil, eles conversam com o governo brasileiro. Falam, o que você acha desse nome aqui? Tem esse cara que eu vou indicar, ele ainda precisa da aprovação lá no Senado. E aí o governo brasileiro diz, beleza, pode ser. Não, melhor não, não tem outro, tal, não sei o quê. É mais ou menos assim que funciona, ou pelo menos é assim que deveria ser. E os Estados Unidos não fizeram o agrément com o Brasil para indicar Daniel Pérez, que é deputado lá no estado da Flórida. Ele seria o equivalente a um deputado estadual na Flórida, presidente, inclusive, da Assembleia Legislativa da Flórida, filho de cubanos. Então, ele tem uma história um pouquinho parecida com a do Marco Rubio, mais ou menos.
1: Que é com quem o governo brasileiro não se dá tão bem assim. A gente viu algumas críticas do presidente Lula em relação ao latino. Né? Até usou
5: o latino frustrado,
1: latino,
5: né?
1: Frustrado.
5: Exatamente. É assim que o presidente Lula tem descrito Marco Rubio.
1: Sim.
5: E aí isso gerou um mal-estar no Itamaraty por ter sido ignorado esse processo, esse rito informal, mas muito tradicional da diplomacia. E aí o Itamaraty está de olho nessa questão toda. O nome do Daniel Pérez ainda tem que passar pela aprovação no Senado americano, mas isso deve ser uma formalidade para que ele seja indicado, de fato, como embaixador aqui no Brasil. E aí o Brasil precisa aceitar também, que também deve ser uma formalidade, mas o Itamaraty tem sinalizado que é bom olhar para essa indicação com um pouco mais de cautela, principalmente em ano eleitoral. Teve a fala do Marco Rubio essa semana, que a gente destacou aqui na Jovem Pan, que os Estados Unidos têm parceiros aqui no hemisfério ocidental com algumas poucas exceções. Quais são as exceções? Nicarágua, Venezuela, Cuba, Colômbia e Brasil, que, segundo Marco Rubio, está em ciclo eleitoral. Então, o Itamaraty olha com uma certa desconfiança, porque ele enxerga algo que muitos analistas têm falado, não só no cenário internacional, mas dentro dos Estados Unidos também, de que o Departamento de Estado dos Estados Unidos tem agido cada vez mais de forma ideológica. É uma das principais áreas ideológicas do governo de Donald Trump. Tem deixado de ser um órgão mais técnico para se tornar um órgão mais ideológico. Então, o governo quer olhar isso com um pouco mais de calma. Ainda assim, pelo que eu estou conversando com alguns especialistas que eles têm me falado, o nome de Daniel Pérez deve ser confirmado como embaixador do Brasil, como embaixador dos Estados Unidos no Brasil, esse cargo que está vago desde janeiro do ano passado. Desde então, a embaixada é conduzida por um encarregado de negócios lá em Brasília, e o embaixador ele tem uma interlocução maior com o governo. Até a família Bolsonaro comemorou a nomeação, a indicação de Daniel Pérez. O Eduardo Bolsonaro chegou a dizer que ele vai servir ali até mesmo para fiscalizar o processo eleitoral do Brasil esse ano. Então, esse é um dos motivos das ressalvas que o Itamaraty está tendo em relação a essa indicação. Ainda assim, ele deve ser aprovado. A questão é mais o quando, como eu acho.
1: Até porque o embaixador fica na vez de fazer a voz e os ouvidos do governo americano em território brasileiro. No eleitoral, isso é muito importante, né, Fabrício?
5: Exatamente, exatamente. O processo, por exemplo, não de certificação, mas de avaliação das eleições, né?
1: Tem que ser observador, né?
5: Observador das eleições, esse era o termo que eu estava procurando. Observador das eleições, como ocorreu em 2022, várias entidades internacionais vieram aqui para o Brasil acompanhar as eleições, como o Brasil também envia observadores para eleições em países estrangeiros, ia mandar até mesmo para a Venezuela, né? Acabou não acontecendo isso há 2 anos já. Então, toda essa atenção, mas esse nome deve acabar sendo aprovado, mesmo sem o agrément, sem o acordo, a aprovação prévia do governo brasileiro.
1: Você quis gastar seu francês, né, Fabrício Knights?
5: Eu
1: tá com saudade da França, não tá?
5: Um pouquinho.
1: Fabrício
5: Knights
1: morou na França, pra quem não sabe. É um poliglota.
5: É
1: Zélio mesmo, tá certo?
5: Eu acho que é.
1: Então tá, você falou.
5: É
1: isso aí. Diria o Silas, simplesmente, que você é um poliflota.
5: Exato. É Zelle, é Facebook, né?
1: Facebook,
5: YouTube,
1: Instagram,
5: então tá tudo certo.
1: WhatsApp.
5: Ping-pong.
1: É isso mesmo.
5: É isso aí.
1: Fabrício,
5: tá,
1: muito obrigado e até a próxima. Eu chamo o Fabrício Elegante, ele me chama de Alangani. Veja só como ele retribui o elogio, claro, levando em consideração toda a genialidade do senhor Alangani. Isso é um elogio. Muito obrigado, senhor Fabrício.
5: Nesse estúdio tá todo mundo muito elegante.
1: Isso mesmo.
5: Que bom.
1: Obrigado.
5: Até mais.
1: Rapidinho, gente, olha essa notícia. O governo brasileiro negocia a compra de mais 20 caças da Suécia. Os detalhes na reportagem da Tereza Morrone.
6: Os governos do Brasil e da Suécia ratificaram o interesse mútuo na ampliação de suas parcerias estratégicas na área de defesa, com o anúncio da intenção brasileira de adquirir mais 20 caças Gripen, fabricados pela empresa sueca Saab. A sinalização foi formalizada durante uma coletiva de imprensa realizada na capital sueca, que reuniu os ministros da Defesa do Brasil, José Múcio, e o sueco Paul Jonsson. O novo lote pretendido por Brasília se somará às 36 aeronaves que já foram adquiridas pelo país em um contrato anterior. O ministro da Defesa da Suécia celebrou o avanço das tratativas e afirmou que o governo do país europeu recebe com entusiasmo a possibilidade de aprofundar a colaboração bilateral, destacando o orgulho pela manifestação de interesse do Brasil na compra dos novos caças. A parceria entre as duas nações remonta a 2014, quando o governo brasileiro assinou o contrato original, avaliado em US$ 4,5 bilhões, para a aquisição de 36 caças do modelo Gripen EF. Na ocasião, o modelo da Saab foi o escolhido pela Força Aérea Brasileira após disputar a preferência com o Rafale, da francesa Dassault Aviation, e com o FA-18 Super Hornet, da norte-americana Boeing.
1: Deixa eu chamar aqui o Fábio Piperno. Como é que você vê essa negociação, hein, Piperno? O governo brasileiro investindo na sua defesa?
2: Olha, mas isso é mais uma outra coisa contraditória, né? Porque o presidente Lula, que obviamente jamais foi, jamais será o preferido dos militares, de fato é quem mais se importou com a modernização das Forças Armadas. Esse projeto foi aprovado no governo Dilma, mas nasceu com o presidente Lula, que na época, inclusive, era muito mais simpático aos Rafale franceses, que ele era muito próximo do presidente Sarkozy.
1: Pois é, para a gente ficar acompanhando, porque isso aí vai gerar muito debate. Esses dias a gente viu o próprio ministro da Defesa, Zé Múcio, falando a respeito da falta de dinheiro para de orçamento para o Ministério da Defesa e, por consequência, para as Forças Armadas, Marinha, Aeronáutica, enfim, em contrapartida, o governo brasileiro negociando 20 caças de alto custo, claramente. Agora, você que está na TV aberta, fica com o PAN na área. Até a próxima. Tchau.
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0: Protegido, não tem absolutamente condições de lidar com drones, com equipamentos especiais, né? A nossa marinha, o grande feito foi o submarino de propulsão nuclear, não é um submarino nuclear. Nós, pela Constituição e por 10 tratados internacionais, estamos impedidos de pesquisar, de ter ou projetar qualquer possibilidade de arma nuclear. Nós não podemos. A Constituição brasileira proíbe, e além, evidentemente, dos tratados. Sabe o que significa? Que aqui no Brasil, vêm estrangeiros de vários países, né, equipes, olhar o que a Marinha está fazendo para enriquecer urânio, para combustível do submarino. A Marinha é que mais lida com armas nucleares, com projetos nucleares e estudos nucleares, para se ter uma ideia. Então, nós nos tornamos desprotegidos. Esta é a realidade. Nós estamos desprotegidos. Para formar um grupo sério de forças armadas capaz de defender um país como o nosso, leva anos de cultura, de treinamento e tudo mais. Esse acordo, ele é interessante porque eu li o acordo. Ele envolve, inclusive, transferência de tecnologia e montagem aqui. Não é só a aeronave, mas também toda a ciência que envolve, que está embarcada num caça como esse. E isso é tecnologia, isso é conhecimento para a nossa defesa. Então, é preciso. Eu diria que é um mal necessário. É preciso ter, sim, Forças Armadas treinadas e equipadas. Não há outro caminho. Eu me lembro, outro episódio interessante, quando houve a descoberta do pré-sal. Aí levaram o presidente Lula, naquela época do pré-sal, presidente, nós precisamos proteger as nossas costas. Agora nós temos uma riqueza muito grande, o Brasil podendo entrar para o OPEP, para ter uma ideia. E ninguém tinha nenhuma possibilidade de defesa de uma riqueza tão grande. Então, assim, é isso que nos impõe. Eu não quero tirar dinheiro do Bolsa Família, de projetos sociais, para comprar armamento, mas as condições internacionais daqui para frente empurram todos os países a isso.
1: Seguiremos acompanhando aí essa negociação e a compra, a possível compra de mais de 20 caças ou 20 caças Gripen para as Forças Armadas brasileiras, no caso para a Força Aérea, em uma crise de orçamento no Ministério da Defesa. Agora, outras notícias internacionais. Vamos falar sobre o conflito no Oriente Médio. O Irã afirmou que as negociações com os Estados Unidos não avançaram mais em função dos ataques de Israel. Quem está acompanhando de perto, sempre conosco aqui, é o nosso correspondente internacional, Luca Bassani. Vai falar conosco sobre a possibilidade ou não de um cessar-fogo que há tanto tempo vem sendo discutido e agora em relação ao cessar-fogo no território libanês. É isso, Luca? Conta pra gente. Bem-vindo.
11: Exatamente, Kobayashi. Boa tarde a você, a todos que nos acompanham aqui no nosso 3 em 1 neste feriado. Uma negociação muito difícil porque ela está vinculada com o conflito maior que acontece entre Israel e o Líbano há muito tempo. Inclusive, os iranianos paralisaram a mediação com os norte-americanos ao longo dessa semana, dizendo que o Estado de Israel estaria desrespeitando o cessar-fogo firmado no final de abril para não atacar o Líbano. De fato, Israel, através das ordens do próprio ministro da Defesa, Israel Katz, tem realizado uma série de ataques dentro da capital libanesa, Beirute, também no Vale do Bekaa, além de ocupar posições com os seus soldados na porção ao sul do país, ou seja, violando uma série de tratados internacionais. Exatamente por conta dessa situação que se desenrola no Líbano, que os iranianos, eles praticamente andaram um passo atrás em relação às negociações, dizendo que elas são muito difíceis e que por hora não foi encontrada uma convergência exatamente por isso. Lembrando a todos, e falamos aqui também ao longo dessa semana no 3 em 1, que o presidente Donald Trump teve um bate-boca telefônico com Benjamin Netanyahu, de acordo com algumas fontes diplomáticas, e até o próprio premier israelense confirmou que o presidente falou que ele estaria completamente louco com essa incursão no Líbano, colocando tudo a perder. Fato é que, apesar do otimismo da semana passada, muito pouco avançou nessa semana. O Estreito de Hormuz continua fechado, o que mexe sempre com as perspectivas do mercado e também as questões humanitárias se deteriorando, principalmente dentro do Líbano, onde quase 20% da população, 1 milhão e 200 mil pessoas, já tiveram que abandonar suas casas ou cidades em virtude da guerra. Um cenário desolador, muito complexo e que não parece ter uma solução simples, pelo menos a curto prazo.
1: Ô Luca, mais uma questão. O líder supremo do Irã fala em derrota dos Estados Unidos na guerra. É isso mesmo? Está cravando que perderam os americanos?
11: Pois é, Kobayashi, a guerra também tem a questão das suas narrativas. Enquanto Donald Trump, Marco Rubio e Peter Hegseth vendem a guerra pelos norte-americanos como uma grande vitória militar dos Estados Unidos, os iranianos vendem para o seu público interno e seus simpatizantes também como uma grande vitória. Na última fala do líder supremo novo do país, Mojtaba Khamenei, ele disse que os Estados Unidos foram humilhados perante ao poderio militar e estratégico do Irã e que não vê uma possibilidade de perder perante os americanos caso eles retornem com os bombardeios. Também falou que o Estado de Israel não é um país e sim uma base militar dos Estados Unidos há 80 anos e que logo terá sua destruição. Aquele mesmo discurso anti-sionista e anti-ocidental que temos por parte do Irã, agora através do novo líder supremo, que ainda não fez uma aparição pública, seja através de um discurso ao vivo, seja através de um discurso gravado, isso por conta de problemas de saúde, segundo muitos órgãos de inteligência. Ele também foi afetado por aquele bombardeio que aconteceu logo no início da guerra e que matou o seu pai, o antigo líder supremo Ali Khamenei. Ou seja, a retórica anti-Estados Unidos, essa retórica antagônica tem crescido, o que dificulta também o processo de negociação, já que ele se vê em uma posição de maior poder do que tinham anteriormente, seja pelo que conseguiram fazer através do Estreito de Hormuz, seja também por terem conseguido manter o governo em pé, mesmo com tantas perdas de lideranças importantes. A ver como os Estados Unidos irão reagir em relação a isso. O presidente Trump sempre também posta os seus tweets em relação a falas ou críticas e como os negociadores, os diplomatas vão lidar com essa situação complexa que se desenrola no Oriente Médio como um todo e no Líbano em especial durante as próximas semanas.
1: Tá aí, Luca Bassani, nosso correspondente na Europa, trazendo todas as informações atualizadas a respeito do conflito no Oriente Médio, claro, com todas as atenções voltadas ao que disse o líder supremo iraniano. Obrigado, viu, Luca? Até a próxima, um bom feriado para você. Vamos seguir voltando a falar sobre assuntos aqui do Brasil, porque o ministro da Advocacia-Geral da União, Jorge Messias, também esteve na Marcha para Jesus e rebateu as declarações de Flávio Bolsonaro de que o mundo do mal vai ser expulso do governo. Segundo Jorge Messias, não é dia de comício e as pessoas é quem vão julgar. Vamos acompanhar o que disse o AGU.
15: Na mesa de Jesus Cristo sentavam judeus e gentios. A proposta de Jesus é amor, é acolhimento, é perdão, é comunhão. Eu não vim aqui para fazer discussão política. Hoje é um dia de louvar e adorar a Deus. Aqui não é dia de comício, é dia de louvor e agradecimento ao nosso Deus, que é um Deus grandão.
1: E ele falou mais. O ministro Jorge Messias, da AGU, também falou a respeito da sua situação, de ter entregue nas mãos de Deus a indicação para o Supremo Tribunal Federal. A gente também vai ouvir o que ele falou a respeito.
15: Eu entreguei isso na mão de Deus, todas as coisas cooperam para aqueles que amam a Deus. Eu tenho entregado minha vida a Jesus desde novo. Eu quero que esse projeto, como todos os outros da minha vida, estejam sendo guiados pelas mãos de Deus.
1: Esse aí foi o representante do presidente Lula na Marcha para Jesus. O ministro da Advocacia Geral da União, por mais de uma vez, é quem representa o presidente Lula. Nos últimos anos, ele também foi o enviado e fez essas manifestações aí, de que ali não é comício, é dia de celebrar a Deus e de que a situação dele está entregue nas mãos de Deus. Ou seja, Alan Gani, no meu ponto de vista, ele está colocando esperança, né? Que se fosse uma situação resolvida, uma página virada, ele não falou que estaria nas mãos de Deus, ou seja, com algum tipo de fé em Deus para a sua situação. Como é que você vê essa manifestação dele, Alan Gani?
4: Ah, eu vejo que é muito difícil, para falar a verdade, ele conseguir voltar, né? Você diz esperança dele voltar a uma indicação.
1: Ser indicado e passar.
4: Ah, acho muito difícil. Eu acho, pelo menos nessa gestão, é muito difícil com o Davi Alcolumbre, né? Seria um risco muito grande para o governo ter uma dupla derrota. E por que que Davi Alcolumbre mudaria de ideia agora? Agora, Cuba, eu vejo que, olha só que interessante, ele é o representante da esquerda, do PT, para a Marcha para Jesus. Veja a falta de identificação da esquerda com este público. Só teve o Messias para lá. Quando a gente pega a direita, né? Mas é de baseada, é um monte de gente lá, é de Tarcísio, é Ricardo Nunes, né? Alguns deputados, enfim, é muita gente que está lá, o próprio Flávio Bolsonaro. Então, veja, a esquerda tem dificuldade com este público e a raiz disso é porque não tem uma identificação genuína com os valores dos evangélicos, porque a esquerda, no final das contas, defende aborto, defende legalização das drogas, vê o lucro como mal, vê o lucro como mal, o público evangélico não, é trabalhar e acumular riqueza, é Max Weber, né? Então, olha só, você precisa um Messias e não vai fazer milagre, não.
1: Ô, Piperno, como que você vê essa reflexão do Alan Gani, né? Essa falta de quadros na esquerda que tenham abertura, capilaridade no público evangélico. Se a gente pega aí, por exemplo, dentro do PT e dos partidos aliados, a gente vai ter um ou outro. A gente tem o próprio Jorge Messias, que não é propriamente um quadro eleitoral, né? Ele não é candidato, ele tem uma função pública, ele é concursado, procurador da Fazenda Nacional e indicado como AGU. A gente teve, por exemplo, Benedita da Silva, no Rio de Janeiro, que é evangélica também, o pastor Henrique Vieira, se eu não me engano, que é do pessoal do Rio de Janeiro também. Mas poucos, né? Poucos, diante da comparação que a gente vê com os quadros da direita. Que descolamento é esse, ô Piperno?
2: Eu acho que tem uma série de questões. O Alan citou algumas que eu acho que são pertinentes. É óbvio que nas pautas de costume, sobretudo, a esquerda tem valores diferentes. Eu acho que isso talvez nem tenha sido tão irreconciliável ao longo do tempo, mas há outras questões que sim. Nos últimos tempos, principalmente, houve um maior distanciamento. Eu acho que o presidente Lula, ele teve muito apoio dos evangélicos no Lula 1 e Lula 2, mas eu acho que também houve um momento em que, de fato, e essa autocrítica ela tem que ser feita, a esquerda se distanciou. Não que ela passou a combater, mas ela se distanciou. Eu acho que, por exemplo, o que aconteceu no carnaval desse ano é uma evidência disso, algo que não precisa acontecer, algo absolutamente desrespeitoso e desnecessário, porque uma coisa é conversar com esse público e falar, nós temos diferenças, ponto. A outra coisa é falar, olha, vamos zombar de vocês porque vocês são ignorantes. Não pode acontecer, isso foi desrespeitoso. Acho que, por exemplo, na questão econômica, não sei se os valores hoje são tão diferentes assim, principalmente a partir de Deng Xiaoping, né? Quer dizer, que dizia que o que importa não é a cor dos gatos, mas que eles caçem ratos, né? Então, veja, a esquerda não vê também, deixou de ver, pelo menos, né, o lucro como algo pecaminoso, digamos assim. Mas eu acho que o distanciamento é programático e também na questão das pautas de costumes foi muito importante, sim. Veja, há importantes líderes de esquerda que são evangélicos, e você citou alguns. A Benedita, inclusive, é a favorita na eleição para o Senado lá no Rio de Janeiro. Mas se há essas pessoas que estão dispostas a abraçar as pautas e as causas da esquerda, é necessário também que a maior parte da esquerda acompanhe essas figuras na tentativa de aproximação com esse público. Uai, é gente como a gente, né? Não pode... Não, esses públicos... os políticos, eles não podem ficar tão apartados assim como eles têm sido nos últimos tempos, e não adianta só correr atrás para dar um abraço em período eleitoral.
1: Zé Maria Trindade.
0: Olha, a organização desse movimento, que eu acho muito bom, é que fez ser assim, né? Eles é que viram. Ninguém pode, eu não posso chegar lá e subir no palanque e fazer um discurso ou mesmo participar, né? Poderia ir lá no povão e tal. Então, os líderes desse movimento, dessa marcha, é que convidaram. E, evidentemente, esses líderes têm as preferências políticas, o que eu acho um erro, eu acho um erro. Alan, eu não atribuo ao povo evangélico, que eu gosto, eu frequento igrejas, né? Esse monopólio dessa pauta que você citou aí, de costumes, a Igreja Católica também, nós somos todos cristãos e temos a mesma defesa da vida, da família e assim por diante, né? Então, assim, não pode atribuir ao povo católico, ao povo evangélico, esse monopólio dessa retidão. O que separa um evangélico do católico é a mesma coisa que separa a universal da adventista e assim por diante. São detalhes, são pensamentos, são interpretações. Éramos só uma igreja. E aí depois a gente viu que havia divergências na interpretação da Bíblia. Aí o Martinho Lutero fez o grande cisma, né? E que iniciou o protestantismo e que se subdividiu. Hoje existem, sei lá, milhares, eu diria, de igreja e tudo bem. Nós cristãos temos um só Deus, nós temos uma só importância, nós temos uma só pauta e nós temos uma só Constituição, que é a Bíblia. É a Bíblia que manda. Nós temos que seguir a Bíblia, o que Deus deixou, os escritos de Deus, né? Então, não, eu acho que você tem razão na defesa desses princípios, mas eu colocaria o povo católico também nessa defesa. Por exemplo, o presidente da Frente Católica, aqui, ele está fazendo um movimento muito interessante de unir evangélicos e católicos, né, numa frente cristã, que é a realidade. Eu não atribuo, por mais que eu acho que ele tem valores, mas eu não dou a autonomia e a autoridade do Flávio Bolsonaro para subir e, em nome de Deus, fazer uma sentença política num momento assim. Eu acho estranho, muito estranho. Isso é que eu acho estranho.
1: Ainda sobre a participação do Jorge Messias na Marcha para Jesus, o presidente Lula ligou para o AGU durante o evento. Quem vai contar o que disse o presidente Lula para nós aqui no nosso 3 em 1 é o Misael Mainetti, chega novamente com essas informações, porque a conversa foi inclusive postada nas redes sociais, não é isso, Misa? Conta pra gente.
16: É isso, Lula não estava lá fisicamente, mas ele fez uma ligação para o advogado-geral da União, Jorge Messias, que foi representá-lo. Já é a quarta vez que Jorge Messias o representa, e ele disse o seguinte nessa ligação, que ele não foi à Marcha para Jesus, porque em período político ele considera que isso é um instrumento, em um momento sagrado. Então ele prefere não marcar presença nesse tipo de evento, justamente nesse momento. A gente tem essa declaração do presidente Lula do PT para o advogado-geral da União, Jorge Messias. Acompanhe.
17: Ô, presidente, bom dia, tudo bem?
18: Pablo, tudo bem? Tudo bem, muito obrigado pelo carinho, companheiro Messias.
17: Não, é um grande prazer. O Messias é um grande irmão e a gente fica muito feliz aqui com a presença dele, viu, presidente?
18: Eu vou lhe contar porque eu não vou, viu? É. Eu não participo de nada da religião em época de eleição, porque eu não quero passar ideia.
17: Perfeito.
18: De que estou tentando tirar proveito político de uma coisa sagrada.
17: Perfeito, perfeito, perfeito. Eu entendo, eu entendo.
16: Não quero passar a ideia de que eu estou tentando tirar proveito político de uma coisa sagrada. Essa é a declaração do presidente Lula. Agora, fugindo, né, dessa parte aí pragmática, se ele foi ou não foi, a ligação dele é um gesto, né, que gera várias interpretações e repercussões para a oposição. Idem a postagem dessa publicação. Por isso que eu disse, ele não foi fisicamente, mas fez a ligação, ligação gravada, ligação postada, e aí isso gera comentários e combustível para vocês aí no estúdio.
1: combustível para o nosso debate, para as nossas discussões. Muito obrigado, Misael Manetti, com essas informações. E aí, senhor Alan Gani, como é que você vê essa manifestação do presidente Lula falando ali para o organizador do evento o porquê, a razão de não ter comparecido? Ele não quer passar a imagem de que estaria tirando proveito de uma coisa sagrada.
4: Ah, imagina, né? Já teve outras ocasiões que o presidente usou ali de momentos inapropriados para fazer política. Vale dizer até no enterro da Dona Marisa, né? Ele aproveitou e fez um discurso político ali, muita gente criticou. Então, o político utiliza qualquer oportunidade para fazer política. Ele não foi porque ele sabe que não tem muita identificação com esse público. É desculpa dele.
1: Medo de vaia, você acha?
4: Medo de vaias, exatamente. Agora, se é um evento, né, do Dia do Trabalho com a CUT, é claro que ele vai também. É, então, veja, isso aí é desculpa. Isso aí é desculpa.
1: E você, hein, senhor Fábio Piperno, como é que você vê essa manifestação do presidente Lula? Está se justificando. Ele fala que não quer parecer que está aproveitando do assunto de uma coisa sagrada para tirar proveito político, mas na campanha eleitoral de 2022, ele falou várias vezes a respeito do Dia da Marcha para Jesus, que foi ele quem instituiu, sancionou a lei, e aí ele não está tirando proveito político de uma coisa sagrada?
2: Não, e é verdade, foi realmente no governo dele que foi sancionado isso. E agora, eu não tenho como penetrar no cérebro aí do presidente para saber exatamente a real motivação. Eu suspeito que ele achou que não seria lá muito bem-vindo. Essa é a minha suspeita. Agora, eu, por princípio, falei isso aqui no começo, eu estranho muito as manifestações políticas em um evento com esse perfil. É diferente de outro. Foi uma festa lá, o 7 de setembro, o próprio 1º de maio que a gente estava conversando aqui. Sei lá, até uma festa junina, eventualmente, que é um evento mais festivo e tal. Aí o político, aliás, o dia que proibirem manifestação política em festa junina, não vai ter mais nenhum deputado do Nordeste eleito também, né?
1: Todos. E festas juninas, as tradicionais, são festas religiosas, não é isso?
2: Verdade. Verdade. E como elas caíram aí no... Né?
1: E o Congresso até para ali por algumas semanas para que haja a oportunidade dos políticos estarem nas suas bases nessas datas.
4: Não, você quer ver um outro evento? Tudo bem que não foi do presidente Lula, mas a Manuela Dávila chegou lá a colocar uma hóstia na boca e nem era, né?
1: 2018.
4: 2018,
1: quando ela foi candidata a vice-presidente.
4: E aí é lógico que isso é uma blasfêmia, né?
2: Eu não sei se ela é religiosa ou não, realmente eu não conheço.
4: Não, mas o que havia de informação que não, né?
2: Eu...
4: Não era católica,
2: não posso falar, não, mas enfim, de qualquer forma... Então, eu acho que essa necessidade que o político tem lá de prestar contas para líderes religiosos, principalmente ano eleitoral, eu não gosto disso. De qualquer forma, sabe que político também pede voto em qualquer lugar. Agora, em um evento como esse, eu não me sentiria à vontade, porque eu acho que realmente é um evento para religioso, ponto.
1: Zé Maria Trindade, a ausência do presidente Lula na Marcha para Jesus.
0: Eu acho que ele deveria ter ido se fosse convidado, como os outros foram convidados, né? Vamos combinar, foi uma organização que privilegiou os setores, né, da política para estar ali, e eu acho que a vida é assim. E há uma preocupação muito grande dessa mistura, né, e o uso da religião. Tanto é assim que o legislador recente, nem foi o constituinte, né, ele proibiu, é crime eleitoral fazer isso aí. Porque a lei eleitoral proíbe lugares pedir votos e fazer política em locais públicos, inclusive igrejas, é muito explícito. Então, não pode usar o púlpito para fazer campanha como antes, como era antigamente. E aí, alguns pastores, eles usam, por exemplo, versículos da Bíblia para dizer o número. Olha, lembrai do versículo tal, então fala o número do candidato. Isso... dos líderes de algumas igrejas, né? Que são várias denominações. Então, assim, não foi nem o constituinte, foi a lei recente eleitoral que proíbe e considera como crime eleitoral fazer campanha em igrejas. Agora, eu queria só fazer um reparo, que eu sempre escuto e vejo a incompreensão sobre festa junina. A festa junina não tem nada a ver com religião. A festa junina é uma ode, uma lembrança, uma homenagem a um mês que ele é o símbolo da fertilidade nas roças, né? Na fazenda, na área rural. Porque é o mês de chuva no Nordeste e o mês de colheita de milho e tal. E há uma certa fartura. Então, em mês de fartura, o que se faz? Casa. Então, é exatamente o caso ali de uma encenação de um casamento. E só entra o padre, porque para casar precisa do padre, né? Não significa nada. E mais, Cuba, o Congresso para em junho por conta da bancada nordestina, que é a maioria dos 513 deputados e 81 senadores, né? E por uma razão muito lógica. É muito difícil, eu sei, para vocês entenderem. Eu sou mineiro, mas sou do Nordeste de Minas. E o São João, para nós, é uma festa muito, não um pouquinho, não é muito mais importante do que o Natal, do que o Ano Novo. É o momento em que o nordestino que cultua o dia de São João comprar uma roupa nova, o que vocês fazem no Natal, né? Festas que vocês fazem no Natal. Durante o dia de São João,

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11: Só Bolsonaro poderia criá-lo, sabe por quê? Porque os bancos tiveram um prejuízo bilionário com a criação do Pix sem taxa. Vale lembrar que Lula é o presidente que mais deu lucro a esses mesmos bancos.
12: Aí, Alan Gani, o Eduardo Bolsonaro, acho que está assistindo 3 em 1 e as suas opiniões, hein?
13: Pois é, porque eu falei para ele valorizar que foi feito no governo Jair Bolsonaro. Agora, o meu ponto, né, e o Piperno colocou bem isso, ele não falou de, claro, né, de uma maneira explícita, olha, né, vamos acabar com o Pix. Mas o meu ponto é outro, ele deu margem para a esquerda, para o PT explorar essa questão e aí criar essa narrativa. Porque ele falou, olha, o Pix está na mesa de negociação. É isso lá que ele falou, eventualmente a gente pode abrir um espaço para o Zelle, não acabar com o Pix, mas entre o Zelle também aqui no país, e aí a gente ganha algum benefício dos Estados Unidos. Pode até ser algo positivo, mas você não fala isso antes de uma eleição, né? Tem que saber jogar o jogo.
12: Tudo comunica, né, Piperno? Você já tinha dito também de que ele não tinha expressado, né, assim, com todas as letras, preto no branco, de que estava pedindo substituição para do Pix para o Zelle, mas é um político, ano eleitoral, está todo mundo de olho, esperando uma chance, e ele deu essa chance, né, o Piperno?
14: Mas é claro, como eu disse no começo do programa, ele não usa o verbo trocar, o verbo substituir o Pix. Mas, em compensação, ninguém pergunta para ele absolutamente nada sobre o Zelle. Mentira. Aí, do nada, isso jorra da boca dele. Do nada. Ele foi quem trouxe o assunto. Então, ele gerou a dúvida. Não foi a esquerda, não foi quem criticou ele. E, olha, tem uma coisa. Eu tive a curiosidade de entrar aqui no Google agora para ver quantos foram os veículos que trataram o que ele fez como uma dúvida, como uma possibilidade. Está aqui, ó, todo.

0: Veja, aqui, o UOL Notícias, Globo, Poder 360, Infomoney, olha o título do Info, gente, Infomoney, que é um excelente portal, por sinal, né, voltado aí ao mercado financeiro. Eduardo Bolsonaro sugere trocar Pix por Zelle, ferramenta de pagamento. Então, veja, ele deu margem para que todos os grandes veículos da imprensa do Brasil hoje estão repercutindo isso, porque todos, de fato, ficaram em dúvida com o que ele fez.
1: Você já fala, eu quero ouvir também o Zé Maria Trindade a respeito disso.
2: Ouvi o que disse o Eduardo Bolsonaro e eu entendi que ele sugeriu sim a troca. Ele falou que é hora de sentar na mesa e conversar sobre o Pix, que é uma exigência norte-americana. Ele falou sim que lá, ele usou o termo, nós usamos aqui o Zelle, e ele disse que poderia conversar numa espécie de, olha, da gente usar o Zelle no Brasil. Pode ser que ele tenha imaginado, como eu imagino, de que é possível sim que abra aqui para o Zelle e que conviva Zelle e Pix e assim por diante. Eu gosto de ter mais de uma opção, sempre que tenho mais de uma opção. Por isso que eu me irrito muito com essas plataformas digitais, porque elas não têm concorrentes, né? É usá-las ou não usá-las. E não adianta falar em... estão querendo censurar porque vão regulamentar. Elas já estão regulamentadas. Regulamentadas por elas mesmas. Elas definem as normas, elas cumprem como quiser. E por quê? Porque tem monopólio. Então, assim, pode ser. Vem o Zelle para cá. Não vejo problema, não. Talvez tenha sido isso que o Eduardo tenha sugerido e eu acho positivo. Vem o Zelle e vamos de Pix e Zelle.
1: Olha só, ainda sobre a situação do Eduardo Bolsonaro, o Supremo Tribunal Federal confirmou para o dia 16 de junho a data do julgamento de Eduardo Bolsonaro. O ex-deputado é acusado pela PGR de coação no curso do processo da chamada trama golpista. Eduardo teria tentado atrapalhar o curso do processo, no qual o pai dele, Jair Bolsonaro, restou depois condenado. Como é que você vê esse julgamento já marcado, Eduardo Bolsonaro podendo ser condenado aí no STF, senhor Alangani?
3: Acho um absurdo. Acho um absurdo porque ele está exercendo um direito político. Ele está pedindo ajuda internacional para um processo que ele acreditou ser muito injusto, que na visão de muitos brasileiros também foi injusto, que na minha visão também foi um processo muito injusto contra o pai dele, e ele pediu ajuda internacional. Isso é do jogo, da mesma maneira que deputados de esquerda, o pessoal lá do PT, à época também do impeachment da Dilma Rousseff, foram lá para o exterior e pediram ajuda internacional, foram para o Parlamento Europeu. É absolutamente do jogo, isso é liberdade política. Então eu vejo que eu sou contrário a essa decisão, acho que o Eduardo Bolsonaro está sendo perseguido injustamente.
1: Só para recapitular, a situação é que o pai já estava respondendo ao processo de golpe de Estado com aqueles seus aliados, né? Depois foram todos condenados e o Eduardo Bolsonaro, nesse meio do caminho, foi aos Estados Unidos e teria lá pedido ao governo americano que aplicasse a sanção da Magnitsky, que é o ministro Alexandre de Moraes, na ocasião era o relator, a pessoa que ia julgar o pai dele, e depois as taxações também do governo americano ao governo brasileiro. Na ocasião, ele reivindicou. Ele disse que ele estava, de fato, com contatos na Casa Branca para alcançar essas retaliações americanas todas. Por esse motivo é que se sentiram coagidos os ministros da Suprema Corte, e isso seria uma coação no curso do processo. Você acredita, senhor Fábio Piperno, que o Eduardo Bolsonaro teve o poder de influenciar e de dar razão à Lei Magnitsky e às taxações americanas no ano passado?
0: Não, eu já falei muito sobre isso aqui, eu acho também, eu sou contra esse processo desde o início. Eu acho que a atuação dele é repugnante, em todos os sentidos, indefensável, foi danosa, inclusive, ao Brasil. Mas ele fez a atuação política. Quem, na verdade, decretou o tarifaço, a lei Magnitsky e tal, foi o governo americano. O que ele fez foi lobby em favor disso. Olha, vamos lá, então, punir, retaliar o Brasil, porque o Brasil está fazendo, né, o Brasil está, enfim, tomando medidas erradas, vai. Agora, então, ele foi lá fazer lobby. Ele é, nos Estados Unidos, um lobista a serviço da causa bolsonarista. Mas isso, para mim, está no escopo da luta política, não é algo que possa ser tratado como crime. Então, por isso, eu sou contra esse processo desde o início.
1: Nessa mesma investigação que gerou esse julgamento que foi marcado agora no dia 16 de junho, entrou também o ex-presidente Jair Bolsonaro, que ele teria financiado a ida do Eduardo Bolsonaro, teria dado a ele R$2 milhões para ele alcançar esses objetivos todos. Interessante é que, mesmo investigado, inclusive preso preventivamente, a prisão do Jair Bolsonaro foi primeira em razão dessa suposta coação no curso do processo. Ele não foi denunciado. Só o Eduardo Bolsonaro é que foi denunciado e agora virou réu e vai ser julgado. Há, inclusive, um pedido para que o Flávio Bolsonaro, o senador, entre também nessa investigação, porque a suspeita seria de que os valores que o Flávio teria intermediado do Banco Master, do Daniel Vorcaro, teria sido para financiar também essa coação no curso do processo praticada supostamente pelo Eduardo Bolsonaro. Ou seja, esse negócio vai dar pano para manga. Pode desenrolar ainda contra o Flávio Bolsonaro, José Maria Trindade.
2: Pois é, o Flávio Bolsonaro, não tem nada contra ele, né? É bom dizer que ele saiu porque ele quis, não tinha prisão contra ele, não tinha tomado o passaporte dele, não havia nada e não há até agora nada. Neste momento ele vai ser julgado, ele é réu e pronto, não tem prisão contra ele. Ele disse, colocou na cabeça que se ele continuasse aqui, ele seria preso. O que é, assim, absolutamente um absurdo. Ele era deputado federal por São Paulo, né? Então, é impensável que isso acontecesse. Mas, levando em consideração alguns antecedentes, a gente pode dizer que isso seria possível. Mas é bom dizer que não tem até agora nenhuma prisão decretada. Se ele quiser vir para o Brasil, ele vem e pronto, ele que não quer. Só que é o seguinte, ele fez uma pressão muito grande que pode ser uma coação, sim. São frases muito pesadas. Ele dizia, a cada voto será uma Magnitsky. Ele disse isso, ele e o Paulo Figueiredo. Ah, todos vão ter, e alguns ministros tiveram a Magnitsky contra toda a família. E alguns ministros que tinham propriedades no exterior, lá nos Estados Unidos e tal. Então, assim, complicou a vida de ministros do Supremo Tribunal Federal. Porque eu acho que ele era um deputado federal e, como tal, as palavras dele são, segundo a Constituição, né, protegidas, blindadas. O parlamentar, ele tinha imunidade parlamentar, total. Para processar, mandar prender qualquer coisa a um parlamentar, precisava de uma autorização do Congresso Nacional, que nunca era dada. Os parlamentares, deputados e senadores, caçavam parlamentar, mas não autorizava o Supremo a julgar, o que eu acho muito positivo. Quer dizer, o Congresso tem que ter esta autodefesa da imagem. Hoje não tem mais, porque deputado e senador é processado, condenado e continua deputado, senador é preso e continua deputado, senador. Eu acho isso um absurdo. O Congresso tem que fazer uma autocontenção. Mas, no caso, voltando ao caso do Eduardo, ele era parlamentar, ele tem o direito de falar, mesmo com a mudança, o fim da imunidade total, mas a imunidade de voto e de palavras, quaisquer palavras, está na Constituição, ele teria o direito e tem esta imunidade. Se não fosse assim, ele não estaria sendo julgado no Supremo para início de conversa, seria lá na primeira instância, com a ação lá na primeira instância, mas está sendo julgado no Supremo. Então, é mais um processo estranho, argumento jurídico. Coba, você sabe, né? Eles estão por aí, cada um dos advogados e Ministério Público pega o seu argumento.
1: Vamos seguir acompanhando aí, a gente vai estar acompanhando, claro, em cima do lance, quando esse julgamento começar no dia 16 de junho. Ainda em assuntos do STF, o ministro do Supremo Tribunal Federal, Luiz Fux, afirmou em evento em Curitiba que juízes não podem decidir movidos por vontade política. Fux rebateu críticas de ativismo judicial e disse que o parlamento está dividido por ideologias. A reportagem é da Rafaela Moron, da Jovem Pan News do Paraná.
4: O ministro do Supremo Tribunal Federal, Luiz Fux, afirmou que magistrados não são juízes eleitos e que por isso não podem ter atuação política. Fux rebateu alegações de ativismo judicial na corte.
5: Sofremos severas críticas de muitos sobre a alegação de que há um ativismo judicial do Supremo Tribunal Federal. Eu não estou aqui defendendo o Supremo Tribunal Federal, porquanto, à luz da minha independência judicial, muitas vezes eu discordo das decisões da Corte e faço consignar a minha posição vencida. Não podemos decidir com vontade política, porque nós não somos juízes eleitos.
4: Nesta quinta-feira, o ministro tomou posse como titular da Academia Brasileira de Direito Constitucional em Curitiba.
6: Para a Academia Brasileira de Direito Constitucional, tê-lo como membro catedrático é uma honra para todos nós.
4: Ao falar sobre o equilíbrio entre os poderes, o ministro ainda disse que o STF se manifesta sobre causas diversas porque é instado a se manifestar e afirmou que a justiça não atua por ofício.
7: Fux disse ainda que a transferência de responsabilidades é derivada de uma desilusão da população em relação aos poderes que, segundo ele, deveriam decidir nas suas áreas e que o parlamento dividido do Brasil não quer pagar o preço pelas próprias decisões.
8: O parlamento está muito dividido. São ideologias completamente diferentes, não sai nada dele. E eles também não querem pagar o preço social das decisões perante o eleitorado. Como os juízes não são eleitos, empurra para o Supremo Tribunal Federal e nós, amigos de uma cláusula que nos permita não decidir, nós somos obrigados a decidir.
4: De Curitiba, Rafaela Moron.
1: Quero chamar aqui o senhor José Maria Trindade para falar a respeito disso. Essa polêmica toda, né, Zé? Ativismo judicial, o juiz que deveria falar nos autos, o juiz que está nos holofotes, o juiz que vira uma personagem, um protagonista. São outros tempos, né, Zé Maria Trindade?
2: Outros. Sempre se soube, e a própria Constituição define, né, que os ministros dos tribunais superiores têm um quê de política, têm um quê de tribunal político, mas nunca foi tão explícito assim. Né? A gente ia cobrir julgamentos do Supremo e via essa autoproteção dos ministros do Supremo de não dar entrevista. Naquele tempo também não tinha páginas sociais e falavam pouco, falavam muito nos autos, né? E até para explicar, às vezes a gente ficava, eram votos tão herméticos ali, hermenêuticos, né? Que a gente ia atrás do ministro ali no final do julgamento. Ministro, pelo amor de Deus, explica para a gente essa decisão. E não eram poucas as vezes que eles diziam, leiam, eu já li 300 vezes e não entendi nada. Tamanha era a história do fumo, Bunes e Ures, essas articulações jurídicas, né, hermenêuticas. E aí assim, a coisa foi mudando, foram ficando populares e tal, até chegar nisso. Eu, Koba, me lembro da posse do Luiz Fux na presidência do Supremo, em que ele fez exatamente esse discurso. E ele foi muito mais explícito. Ele diz o seguinte: o ministro do Supremo não é talhado para a disputa política. E não é. Não é mesmo. Perde. Perde nessa disputa. Porque a liberdade do debate político, ela é muito grande. Ela não precisa de embasamento jurídico. Ela é uma discussão muito mais aberta e que envolve apoio popular. O juiz, o ministro do Supremo, eles não são eleitos, né? Eles são nomeados ou através de concurso, no caso de um juiz, ou através de nomeações, né? Que são os desembargadores, que são os ministros do STJ, do Supremo Tribunal, enfim. Não são exatamente poderes no sentido de origem do poder, que é o povo. A Constituição diz que todo poder emana do povo e em seu nome será exercido. Então, assim, um ministro do Supremo não tem esse poder do voto do povo, representar o povo, mas tem um poder de decisão, uma decisão muito importante. Então, o ministro Luiz Fux está coerente. Eu lembro do discurso dele de posse como presidente do Supremo e é isso aí. E ele discorda. Discorda, coloca lá consigna a sua discordância e pronto, mas ele pede respeito à instituição e é exatamente o que eu penso. Você pode discordar de julgamentos, você pode discordar de sentenças, mas não pode discordar da existência do Supremo, né? Que é uma essência ali do judiciário.
1: Olha só, e a Procuradoria-Geral da República e a Polícia Federal devem decidir na próxima semana se mantém a negociação para um acordo de colaboração premiada com Daniel Vorcaro. O André Anelli está de volta aqui no nosso 3 em 1, vai trazer os detalhes para saber agora o que é que está em jogo. a esperada delação de Vorcaro. Será que sai, Anelli? O que precisa acontecer para isso ir adiante, hein? Conta pra gente.
9: Pois é, Kobayashi, precisa justamente da aprovação dos agentes da Procuradoria-Geral da República e também da Polícia Federal, que nesse momento estão relendo todo o material que foi entregue pela defesa de Daniel Vorcaro na última segunda-feira. É um material complementar a todo aquele que já havia sido apresentado cerca de duas semanas atrás e que foi considerado incompleto. Os investigadores chegaram à conclusão de que se tratava então de um material incompleto, que não citava todos os nomes. Alguns nomes teriam sido poupados por Daniel Vorcaro e, por esse motivo, essa primeira delação não foi aceita. Então, na última segunda-feira, foi apresentada uma nova proposta de delação que segue, nesse momento, em análise e que já pode ser considerada, inclusive, mais completa. Só que o veredito final a respeito, então, de aceitar ou não essa delação premiada vai acontecer justamente na semana que vem, quando os agentes da Polícia Federal e também os representantes da Procuradoria-Geral da República devem se manifestar oficialmente a respeito. Logo depois, se houver então a homologação, o aceite em relação à delação premiada, aí esse material vai ser encaminhado para o Supremo Tribunal Federal, onde o ministro André Mendonça, ele que é o relator então de todo esse processo, vai dar andamento ao caso Daniel Vorcaro, que enquanto isso segue preso na Superintendência da Polícia Federal aqui em Brasília. Kobayashi.
1: Muito obrigado, André Anelli, falando ao vivo diretamente de Brasília. Rapidinho aqui, ó. 10 segundos de cada um, eu quero momento, bola de cristal, previsão, projeção para essa delação. Sai ou não sai? Zé Maria Trindade.
2: Eu acho muito difícil. A delação do Vorcaro é complicada porque ele é o chefão do Banco Master. Ele precisava dar muito. E por outro lado, o celular dele já foi a delação.
1: O celular já conta muito, né? E você, hein, seu Piperno?
0: Ah, eu também acho que os celulares deles já estão fazendo delação premiada. 60 bilhões de reais, que é o que foi, parece que é o que estaria sendo negociado para ele entregar. Estava fazendo uma conta rápida aqui, Langani. Dá quase 0,5% do PIB do Brasil.
1: Rapaz, é isso mesmo. É muita coisa, hein, Gani?
3: É muita coisa e, por ser muita coisa, quando isso ocorre no Brasil, termina em pizza. Bagrinho vai pra cadeia, se é que vai, tubarão continua nadando à vontade em alto mar.
1: Um detalhe, outro dia eu tava conversando com alguns amigos criminalistas, se sai ou não sai delação do Daniel Vorcaro, eles disseram o seguinte: qual é o crime do Daniel Vorcaro? Qual seria a pena final do Daniel Vorcaro para valer a pena fazer uma delação? Porque não é um golpe de Estado, não é um homicídio, não é algo que vá dar uma pena tão grande. Então, é algo para se considerar também. Daqui a pouco tem outras notícias, viu? Situação do julgamento de Henri do Borel, enfim, outros assuntos internacionais também, mas é depois de um rápido intervalo comercial. Não sai daí, a gente já volta.
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0: 17 horas e 54 minutos, nós estamos de volta aqui nessa edição do 3 em 1, nessa quinta-feira, Corpus Christi, 4 de junho de 2026. Muito bom ter a sua companhia, a sua audiência. Olha só a notícia do Rio de Janeiro. O ex-vereador, Dr. Jairinho, foi condenado a 43 anos e 9 meses de prisão pela morte do garoto Henry Borel em março de 2021. O Tribunal do Júri do Rio de Janeiro chegou ao veredito após 11 dias de julgamento. Monique Medeiros, que é mãe da vítima, teve a acusação de homicídio doloso desclassificada para homicídio culposo, quando não há intenção de matar, e recebeu um perdão judicial. Inclusive, já houve ali um pedido de expedição do alvará de soltura, liberdade para a mãe. Esse é o ponto que tem gerado muitas críticas pelo pai do menino, o Leniel Borel, que acha isso uma injustiça. Muitos outros acham que, pelo fato dela não ter agido diretamente pela morte, mas ter sido simplesmente negligente, ela merecia, de fato, esse perdão. Um dos remanescentes casos de grande repercussão, né, José Maria Trindade, a gente viu uma mudança aí no cenário do jornalismo e desses casos de repercussão. Essa pulverização das redes sociais, dos veículos de comunicação, será, hein, Zé?
1: Pois é. Esse caso merecia ter uma lei, né? Tem a lei Henry de proteção à criança, para se ter uma ideia de quão brutal foi exatamente isso. O que acontece é que ali ficou provado que quem matou o garoto Henry foi o Jairinho, não foi a mãe. Mas a mãe contribuiu e muito, né? Uma deslumbrada diante da situação de mulher, de uma pessoa influente, um vereador, um médico, né? E fechou os olhos para situações muito complexas com o próprio filho. Geralmente a mãe sai em defesa do filho no risco da própria vida. E ela não saiu em defesa do filho com risco de salão de beleza, de joias e de uma postura de madame, ou seja, ela foi omissa e foi condenada por omissão. Só que a pena de omissão ficou muito pequena, né? Um ano, e ela já tinha cumprido mais do que isso. O estranho mesmo foi o perdão que a juíza deu para o caso, né? Que o corpo de jurado entendeu que foi mais do que omissão. Foi não foi doloso, né? Mas que foi um crime que ela cometeu, contribuiu para o crime do... O verdadeiro assassino foi o Jairinho, e bem condenado, 43 anos de prisão, isso não é pouco, não, quase 44 anos.
0: E vai ter recurso aí, viu? Vai ter recurso tanto da defesa do Jairinho, que vai tentar uma absolvição, uma anulação desse tribunal do júri, como vai ter recurso também do Ministério Público e da própria família, do pai da criança, que pode recorrer para tentar reverter essa situação da mãe, que foi perdoada. Só para deixar claro, como ela teve desclassificação, os jurados entenderam que ela não teve a intenção de matar, esse homicídio deixa de ser doloso, passa a ser culposo, então não são mais os jurados que têm poder de decidir a respeito da vida dela, passa a ser a juíza, e não mais os jurados. Os jurados só decidem crimes dolosos, com vontade. E aí a juíza, como julga a questão do crime culposo, entendeu seu caso de perdoá-la judicialmente, porque a vítima já teria sido seu filho, e não há punição maior do que perder o próprio filho em uma situação de crime culposo. Essa situação vai dar pano para manga, vai ter recurso, e a gente vai seguir acompanhando. Notícia agora triste do esporte. Um dos maiores ídolos da história do Palmeiras morreu hoje em São Paulo, aos 76 anos. João Leiva Filho, conhecido como Leivinha, enfrentava consequências do mal de Alzheimer. Considerado um dos grandes nomes do futebol brasileiro nos anos 70, Leivinha construiu uma carreira de destaque no Palmeiras. Faz parte do famoso time da Segunda Academia, que dominou o Brasil no início daquela década, junto com os também ídolos Leão, Dudu e Ademir da Guia. Leivinha marcou seu nome na história da seleção brasileira ao marcar o gol 1000 da história do time canarinho em 1973 contra a Bolívia, no Maracanã, na sua característica mais marcante, de cabeça. Nas redes sociais, o Palmeiras postou vídeo em homenagem ao ídolo. Ninguém melhor do que o Fábio Piperno para falar a respeito do Leivinha, ídolo do Palmeiras. Piperno.
2: Como um importante integrante do célebre time de Leão, Euríclides Pereira, Alfredo Zeca, Dudu e Ademir da Guia, Edu Leivinha, César Ney, qualquer palmeirense decorou, enfim, um time que deu 6 jogadores para a seleção brasileira, que disputou a Copa de 74, inclusive ele, né, que foi titular nos 3 primeiros jogos, depois contundiu. Um ano após a Copa, se transferiu para a Espanha, foi campeão espanhol pelo Atlético de Madrid, fez uma importante carreira lá, depois contundiu e já lesionado retornou ao Brasil, jogou um pouco no São Paulo. Mas foi um jogador realmente importantíssimo, cracaço de bola e um jogador que talvez tenha tido o gol de cabeça anulado mais célebre de todos os tempos, num jogo que praticamente decidia o Campeonato Paulista de 71 contra o São Paulo. Chegou a comentar jogos aqui na Jovem Pan também e é uma grande perda para o futebol.
0: Tá aí, imagens para quem nos acompanha por imagens da carreira de Leivinha, um exímio cabeceador e ídolo da história do Palmeiras, imortal, né? Dentro daí da segunda academia. Não dá tempo de mais nada, muito obrigado, Zé Maria Trindade.
1: Muito bem, muito obrigado, Cuba. Muito bom. Foi um programa, um baita programa e um dia muito especial.
0: Valeu, Piperninho.
2: Até amanhã, minha gente. Até a próxima.
0: Muito obrigado, senhor Alan Gani.
3: Valeu, Cobo. Aliás, fiquei impressionado aí com o Avalone do Piperno, né? Sabendo a escalação de Cobo.
0: Piperno sabe tudo. Muito obrigado a você. Você fica agora com os Pingos nos Is. Até amanhã. Tchau.
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7: Muito boa noite, prazer tê-los conosco aqui na Jovem Pan. Nós estamos na quinta-feira, 4 de junho, feriado nacional de Corpus Christi, com grande movimentação política, evidentemente. E, é claro, traremos também todos os desdobramentos internacionais de um possível tarifaço norte-americano em relação ao Brasil. Vamos então começar os Pingos nos Is. Porque o governo Lula ameaça taxar os Estados Unidos após o escritório do representante de comércio americano sugerir um tarifaço que pode chegar a 37,5%. Devido às acusações de censura, trabalho forçado e também outros aspectos, o Planalto passou a afinar que, se confirmadas as sanções, vai se reservar o direito de recorrer, portanto, aos instrumentos aí que estão disponíveis, previstos na lei de reciprocidade, que permite ao país sobretaxar produtos, importações e também serviços, além de descumprir acordos comerciais. A comunicação do governo declarou acreditar que as recomendações não virem tarifas efetivas, mas reiterou que adotará todas as medidas legais para proteger a economia, o emprego e também a renda dos brasileiros. Estarão conosco nesta edição dos Pingos nos Is o Roberto Mota, Cristiano Beraldo e o Luiz Felipe Dávila. E quero começar justamente com o Dávila. Muito boa noite, seja bem-vindo, Dávila.
8: Boa noite, Marcelo. Boa noite aos meus colegas e boa noite à nossa audiência nesta quinta-feira de Corpus Christi.
7: E você imagina a partir de agora? Evidentemente, esse assunto foi politizado. Claro que o governo se utiliza disso, mas na prática, o que pode acontecer?
8: Pode acontecer nada. Aliás, essa história de tarifa, Marcelo, está apenas sendo negociada, sugerida por um departamento do comércio americano. O presidente da República ainda não decidiu. Então, o governo reage como se a tarifa já tivesse sido baixada. E aí, esse é o primeiro ponto. O segundo ponto mais importante, se houver a tarifa de 25% ou esses acréscimos, ela se dará em torno de pouquíssimos produtos da pauta de exportação brasileira. 80% da pauta de exportação brasileira não é contemplada por essa tarifa. É apenas 20% a 25%, dependendo como é que o governo americano vai reagir. Isso representa, Marcelo, para você ter uma ideia, apenas 2,7% do que o Brasil exporta, se houver essa incidência dessa taxa, nesses 20% de produtos exportados para os Estados Unidos. Isso representa 0,36% do PIB brasileiro. Foi um dado que o Marcos Troisi, que foi ex-secretário do Comércio Exterior no governo Bolsonaro, trouxe. Então, assim, é, na verdade, uma exploração política tacanha, eleitoreira desse governo. Vamos esperar ver o que vai acontecer. Nesse meio tempo, a diplomacia deve estar negociando e não fazendo proselitismo político ou dizendo que vai retalhar os Estados Unidos. Ainda tem muito caminho até essa tarifa ser anunciada. E a segunda coisa que me chama a atenção, quando se trata de China, que é um país comunista e hoje é o grande parceiro comercial brasileiro, quando acontece imposição de cota ou taxa, aí o governo não fala nada. Por quê? Porque esses aí são nossos amigos, são os que estão afinados ideologicamente com o governo. Eu vou dar um exemplo aqui que é muito pior do que qualquer tarifa americana. A China determinou cotas para a exportação de carne brasileira. Então, o Brasil, o ano passado, vendia em torno de 1.600 toneladas de carne bovina para a China. Aí a China resolveu colocar uma cota de 1.100 toneladas. Ou seja, já caiu aí 50%. Só que ainda tem um outro problema. Se o Brasil vender acima da cota a carne bovina na China, vai ser taxada em 50%. Então, a gente tem que parar de fazer essa exploração política barata em torno de questões tarifárias e negociar como o adulto na sala. Quem é o adulto na sala? Aquele que defende os interesses nacionais, aquele que não politiza, não transforma isso em bandeira eleitoral, não faz uma exploração eleitoreira e atua de forma racional para evitar que essa taxação ocorra. Agora, se colocar um estudo de tarifa na mesa e começar a explorar politicamente, o Brasil está dando um tiro no pé, porque pode estar acelerando justamente a adoção dessas tarifas contra o produto brasileiro. E aí não tem nada a ver com Flávio Bolsonaro. Tem a ver com a irresponsabilidade do presidente da República em lidar com a questão.
7: Cristiano Beraldo, eu quero ouvi-lo, Beraldo. Até que ponto, então, existe aí essa ameaça, mas a gente observa que, do ponto de vista político, isso já está sendo utilizado. Seja bem-vindo. Boa noite. Beraldo, não estamos lhe ouvindo, por favor. Daqui a pouco a gente vai fazer um ajuste com o Beraldo, então vamos agora receber o Roberto Mota. Seja bem-vindo, muito boa noite, Mota.
9: Boa noite, Marcelo, boa noite, meus colegas de bancada, boa noite, nossa querida audiência.
7: Mota, então, até que ponto isso vai ser efetivado, mas a gente observa, então, que do ponto de vista político já está sendo muito utilizado num ano eleitoral, evidentemente.
9: Essa é o principal aspecto dessa questão, Marcelo. O meu amigo economista diplomata Marcos Troirro tem um estudo que mostra que o percentual das exportações brasileiras afetadas por uma eventual taxa é mínimo, mas isso serve principalmente como pauta política. E é curioso observar que muitas críticas que são feitas a Donald Trump têm origem no fato de que Trump aprendeu com a esquerda a usar determinadas táticas de guerra política. Essas táticas foram ensinadas, por exemplo, pelo ideólogo Saul Alinsky, num famoso livro chamado Regras para Radicais. Lá estão duas táticas que Donald Trump utiliza sempre, A primeira é escolher um alvo, fixar a mira nele e atacar o alvo até o fim. A segunda tática que Trump usa, que ele pegou da esquerda, é transformar tudo em uma oportunidade para conquistar poder. É como ensinou Saul Alinsky, a questão nunca é a questão. A questão é sempre o poder. E ninguém tem usado isso tão bem quanto Donald Trump.
7: Vamos agora restabelecer o contato com o Cristiano Beraldo. Beraldo, você que está nos Estados Unidos, até que ponto isso acontece apenas com o Brasil ou se é algo que está sendo praticado aí também com outros países? E qual sua visão justamente aí nos Estados Unidos? Seja bem-vindo. Muito boa noite.
10: Boa noite, Marcelo. Espero que agora todos estejam me ouvindo. Boa noite, Dávila Mota. Boa noite, audiência que prestigia diariamente os Pingos nos Is, inclusive no feriado. Olha, Marcelo, o que a gente tem é um tipo de atitude padrão do governo de Donald Trump. Até mesmo essa falta de previsibilidade, isso já está na conta de todas as nações. O que chama a atenção no caso do Brasil é a reação do governo brasileiro. Porque a única coisa que Donald Trump quer com o seu governo é chamar cada um dos países à mesa para negociar. Há mais coisas. Os Estados Unidos já conseguiu muita coisa do Brasil porque o nosso governo dorme. O nosso governo entrega sem ter de volta absolutamente nada que se equivalha em termos de valor estratégico. E eu cito aqui um exemplo que já citei outras vezes. Esse acordo feito para que uma empresa norte-americana que tem entre os seus acionistas o próprio governo americano e que vieram ao Brasil e adquiriram a única mina de terras raras em produção industrial fora da Ásia, e o Brasil não conseguiu nada em troca, o Brasil simplesmente entregou pelos próximos 15 anos 100% da produção desta mina e de uma segunda mina que está em processo de licenciamento, 100% da produção vai para os Estados Unidos para ser processado lá. Quer dizer, o Brasil não teve absolutamente nenhum ganho de tecnologia para abrir um novo mercado, para poder processar essas terras raras aqui, ganhar know-how, nada, zero. Entregamos de graça, porque o governo é absolutamente míope em relação àquilo que é estrategicamente importante para o Brasil ter relevância no mundo. O Brasil usa a sua estrutura do poder executivo para correr o mundo para favorecer uma empresa. Então, a gente vê isso tudo acontecer e isso demonstra como o Brasil hoje tem uma atuação absolutamente medíocre do ponto de vista internacional. E é curioso, né, Marcelo, porque esse governo foi eleito usando aquele slogan, né, o Brasil vai voltar, né? E quando o Brasil voltou, o Brasil voltou, fazendo uma chacota na política internacional de Jair Bolsonaro. E a gente não precisa nem entrar no mérito se a política internacional de Jair Bolsonaro era boa ou ruim. É só a gente olhar o que foi feito depois que esse governo assumiu e que o Brasil vai perdendo importância estratégica. O Brasil não senta mais nas mesas, nas rodas de conversa mais importantes. Então, Marcelo, o que chama atenção nesse caso é o Brasil vir com esse tipo de ameaça. Ai, vai ter reciprocidade. E daí? Os Estados Unidos já deixou de fora tudo aquilo que importa. Vai ter reciprocidade por causa do Brasil, que representa 0, nada do mercado internacional dos Estados Unidos? Me desculpa, quem sai perdendo é o Brasil, de novo, pela sua mediocridade, pela sua limitação de visão estratégica, por essa permanente preocupação com o próprio umbigo do presidente e da sua turma. E a gente vai vendo o bonde da tecnologia, da transformação que o mundo está passando, isso vai indo e o Brasil vai ficando para trás.
7: Dávila, a gente observa aí esse retorno daquele discurso da soberania num país que mais de 30% do seu território é utilizado pelo crime organizado.
8: Exatamente. A soberania do país está sendo esgarçada a cada ano que passa pelo crescimento do crime organizado, que controla território, controla atividades do mercado lícito, como combustível, imóveis, fintechs. É uma vergonha. Licitações públicas, como lixo e transporte público, O avanço do crime organizado e a omissão do governo em combatê-lo, isto sim é o maior ataque à soberania nacional. Algo que vem sendo ignorado por um governo de esquerda que se recusa a entender o crime como um grande problema que aflige o Brasil e os brasileiros. Por isso, há uma inversão de prioridades. Se o governo estivesse realmente interessado em defender a soberania nacional, começava fazendo a lição de casa no mercado doméstico, isto é, combatendo o crime organizado. Não é uma guerra tarifária, que representa menos de 2% das exportações brasileiras, que é um ataque à soberania nacional. Por isso, um governo que sequer sabe onde está o problema é incapaz de aplicar a solução correta para enfrentá-lo e derrotá-lo.
7: Mas esse discurso tem sido utilizado, Mota, e vamos daqui a pouco trazer até informações de que há um incentivo justamente dessa questão da soberania, traição aí em relação ao país da família Bolsonaro, Mota.
9: É ano eleitoral, Marcelo. Essa é a única arma que a esquerda tem. O PT já completou 20 anos no poder, no século XXI, dos 26 anos que já se passaram, durante 20 anos o PT esteve no poder. Então, quando a gente olha em volta, a maior parte do que a gente vê é resultado da presença da esquerda no poder. A esquerda tem pouco do que se vangloriar, e não tem nenhuma, absolutamente nenhuma ideia nova para oferecer. Os Estados Unidos estão se preparando para aquele que deve ser o maior IPO, a maior oferta inicial de ações da história, que é a da empresa SpaceX de Elon Musk. Se espera que essa oferta, que é apenas de um pequeno pedaço das ações da empresa, se espera que ela passe de US$1 trilhão. Enquanto isso, no Brasil, as autoridades vão para Portugal defender que a censura às redes seja mundial. Essa é uma diferença importante entre os dois países.
7: Cristiano Beraldo, para que nosso público possa entender, como é que funciona, né, o fato desse organismo aí que ameaça, entre aspas, aí 37,5%, como isso se aplicaria na prática se fosse colocado mesmo ainda? Claro, o governo brasileiro também pretende fazer uma negociação sobre isso.
10: Olha, isso é feito de forma muito transparente, para ser sincero, Marcelo. O governo americano como um todo, né, ele elenca aquilo que embasou esse anúncio das tarifas. Obviamente tem 12,5% em cima dos 25% em razão de trabalho forçado, que nem é uma alegação que faz muito sentido, assim como outras coisas alegadas pelo governo norte-americano não fazem sentido. Então, não é motivo para drama, é motivo para trabalho, é motivo para que os responsáveis possam ir representando o governo brasileiro, levando dados confiáveis sobre aquilo que acontece no Brasil. Agora, não adianta levar dados do IBGE, por exemplo. A gente precisa que, no mínimo, o Brasil se porte de forma a ter uma conversa séria, com números que possam ser verificados. Não adianta ir nessa loucura dos números do atual governo, que acha que mais importante do que apurar a inflação real é elaborar um mapa de ponta cabeça que tem o Brasil no meio. Então, esse tipo de devaneio não ajuda em absolutamente nada essa conversa. Da mesma forma que os ataques reiterados do atual presidente da República aos Estados Unidos e ao próprio presidente Trump também não ajudam. Como o presidente brasileiro só está preocupado com a sua reeleição, ele dá de ombros ao desempenho do seu papel institucional de presidente da República e representante do Brasil em negociações estratégicas mundo afora e olha simplesmente com o objetivo de moldar o seu discurso para o seu eleitorado. Desculpa, o eleitorado, o presidente, não faz a menor ideia de como funcione esse ambiente de negociações internacionais. E se o governo for incompetente ou nada fizer, o que vai acontecer é que, a partir da data estabelecida, todo produto brasileiro, naquela lista que foi elencada, que chegar aos Estados Unidos, terá que recolher esses tributos para poder entrar no país. Então, os produtores brasileiros, inúmeros deles, às vezes não é um mercado tão relevante do ponto de vista geral das exportações brasileiras, mas pode ser um mercado fundamental para a existência de uma cidade que tem ali, naquela indústria, naquela empresa, uma parcela imensa da população daquela pequena cidade que trabalha para essa indústria e que agora tem o seu negócio ameaçado, porque muitas delas têm nos Estados Unidos o seu destino principal. Portanto, se a gente olhar no geral, pode até fazer uma avaliação que o que ficou ali na lista representa uma parcela menor. Só que mesmo esta parcela menor, se efetivamente for sujeita a essa tributação, você pode ter um efeito muito duro e grave numa série de comunidades Brasil afora. E isso, obviamente, tem que ser tratado com responsabilidade e o governo tem que fazer tudo o que estiver ao seu alcance para evitar. Mas, infelizmente, não é o que a gente está assistindo.
7: Agora, Luiz Felipe Dávila, nós tivemos lá a última reunião do presidente Lula com o presidente Donald Trump, aquela sensação de que tudo ficou acertado, né? Inclusive o presidente voltou praticamente com uma vitória, com uma boa negociação, tudo foi encaminhado e agora vem essa história. E também as pessoas conversando aí, evidentemente com as pessoas, também toda hora o Trump ameaça, vai e volta. Como é que fica essa situação também na cabeça da opinião pública brasileira entender tudo isso?
8: Primeiro, que lidar com Donald Trump é lidar com o improviso, é lidar com o imponderável, é lidar com esta volatilidade, vai para um lado, vai para o outro, recua. Então, isso faz parte, isso já é um traço de Donald Trump desde o primeiro dia que ele está na presidência da República. Agora, o que chama atenção é como o presidente Lula foi para essa conversa com o Donald Trump totalmente desarmado. Primeiro que a data da conversa foi meio assim de última reunião, meio de última hora, que resolveram encaixar lá o presidente da República. Então não tinha uma pauta clara e foi aquela conversa de platitudes. Né? Dizem coisas vagas, né? Mas não havia nada de concreto. Ali o Donald Trump deu um grande aperto de mão, disse que Lula era um líder dinâmico, e aí Lula saiu distribuindo essa fotografia para todo mundo, dizendo, olha como eu me dou bem com o Donald Trump, olha como eu tenho uma relação madura com os Estados Unidos. Bom, em poucas semanas, o caldo entornou. Veio a questão das tarifas, abriu de novo o fosso entre a relação entre os países. Por quê? Porque o Brasil está tratando a sua política externa como uma política partidária, militante, ideológica. A política externa brasileira, que sempre foi uma política de Estado, uma política que desde Rio Branco, quando estava à frente do Itamaraty, em 1902, até 1906, agiu de uma forma sempre para tratar a diplomacia brasileira como uma questão de Estado e blindar justamente da interferência da política partidária militante. E isso que criou a grande reputação da diplomacia brasileira. Isso tudo vem sendo destruído nesses 20 anos de governo de esquerda. A diplomacia passou a ser mais um braço da política partidária, militante e ideológica. E isso faz com que o Brasil se torne cada vez mais irrelevante no mundo externo.
7: Agora, Roberto Motta, é difícil entender toda essa história, evidentemente, é uma história até mais sofisticada nessa negociação, vai e volta. Como é que o eleitor aqui ele vai receber tudo isso? A gente observa, então, que já tem essa contrapartida política na questão de traidor, na questão aí, evidentemente, de colocar, né, o pré-candidato Flávio Bolsonaro nessa história, ele foi lá, agora vem isso, então teria um carimbo aí, um remetente para ser colocado. Como é que o eleitor consegue entender essa história, tantas indas e vindas aí em relação aos Estados Unidos? Mota, por favor, seu áudio.
9: Está funcionando agora?
7: Agora sim.
9: Marcelo, cabe a cada eleitor observar a realidade ao seu redor e usar o seu bom senso. Eu vou trazer aqui o meu ponto de vista. Eu sou de uma geração que viu o patriotismo morrer no Brasil. Eu vi as pessoas esquecerem a bandeira nacional e a camisa verde e amarela, exceto em época de jogo da seleção, em época de Copa do Mundo. Mas aconteceu um fenômeno por volta de 2013, 2014, o patriotismo começou a ressurgir, começou a retornar no Brasil associado ao combate à corrupção. Esse fenômeno foi crescendo, ganhou impulso com manifestações de rua pelo impeachment da presidenta Dilma, depois com a Operação Lava Jato, e ele foi catalisado pela candidatura de Jair Bolsonaro. O homem que se tornou talvez o maior fenômeno político do Brasil nos últimos 100 anos e que soube associar a sua imagem à bandeira nacional e ao verde e amarelo. Como Jair Bolsonaro fez isso? Ele não contratou nenhum marqueteiro por dezenas de milhões de reais, um marqueteiro para fazer uma sacada genial, como agora, aparentemente, o marqueteiro do PT, né? Que disse que agora está na hora do PT esquecer um pouco o vermelho e usar verde e amarelo só até as eleições. Depois volta tudo como era antes. O Jair Bolsonaro se associou aos símbolos do patriotismo simplesmente defendendo aquelas bandeiras que a maioria da população defende. Então, eu acho que esse deve ser o caminho para o eleitor, para o cidadão que quer formular a sua opinião. Observe a realidade. Pergunte a você mesmo. Você é contra ou a favor do uso de drogas? Você acha que a família é importante para a sociedade ou você acha que família é besteira? Você apoia a classe média ou você tem ódio da classe média? Você gostaria de mais imposto ou menos imposto? E, por último, aquela pergunta que hoje, nesse momento, é a mais importante de todas. Você acha que o lugar de bandido é na cadeia? Ou você acha que o bandido é um pobre coitado, que os traficantes são vítimas dos usuários e que não se pode classificar as facções como terroristas porque isso afronta a nossa soberania? Faça essas perguntas e, a partir das respostas, tome a sua decisão.
7: Muito bem, são 18 horas e 26 minutos. Parte da Rede Jovem Pan agora vai para o seu intervalo. E daqui a pouco voltaremos com toda a Rede Jovem Pan, portanto.
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0: a saúde do solo. O avanço também é puxado por investimentos em pesquisa, inovação e desenvolvimento de novas tecnologias voltadas ao agronegócio.
1: E a agricultura regenerativa continua avançando no país, mas ainda enfrenta desafios para ampliar sua adoção em larga escala. O modelo busca recuperar a saúde do solo, aumentar a biodiversidade e tornar os sistemas produtivos mais resilientes às mudanças climáticas.
0: Apesar dos benefícios já observados em várias propriedades, produtores ainda apontam obstáculos como custo de transição, necessidade de assistência técnica e adaptação de manejo. Especialistas destacam que a tendência deve cada vez mais ganhar espaço, principalmente diante das exigências dos mercados consumidores por produção sustentável.
1: E o mercado do milho deve passar por novas oscilações nas próximas semanas, com o avanço da colheita da segunda safra e o comportamento do clima nas principais regiões produtoras. A entrada de maior volume do grão no mercado tende a pressionar as cotações, mas fatores como possíveis geadas, exportações e condições das lavouras seguem no radar dos compradores.
0: Analistas avaliam que o clima continuará sendo um dos principais influenciadores dos preços nesse momento, especialmente em estados importantes para a produção nacional, como o Paraná e Mato Grosso.
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8: Razoável para esse conflito, apesar do Irã ter sofrido danos bastante profundos na estrutura do seu programa nuclear, mas o Irã continua com capacidade militar para enfrentar os ataques que vem recebendo. Então, é uma situação muito delicada nesse aspecto internacional, e aí essa guerra causou mundialmente, mas especialmente nos Estados Unidos, um aumento significativo do custo do combustível. E isso, obviamente, reflete para toda a economia. Então, uma situação... Um momento delicado para Donald Trump. Tem eleições em novembro, são as conhecidas eleições de meio de mandato, que os deputados nos Estados Unidos são eleitos a cada 2 anos. Então, no meio do mandato presidencial, a população vota e vai definir se quer um Congresso apoiando o presidente ou se quer um Congresso em oposição ao presidente. Esse é o desafio político que Donald Trump precisa vencer esse ano.
9: 18 horas e 31 minutos, Cristiano Beraldo falando da toda a repercussão também interna nos Estados Unidos em relação às ações de Donald Trump. Estamos de volta com toda a rede Jovem Pan. Muito obrigado pela companhia e também sintonia. Vamos virar a página agora, porque durante reunião ministerial, Lula pediu que os integrantes do governo acusem Flávio Bolsonaro publicamente de trair a pátria após nova ameaça de tarifaço dos Estados Unidos. Com a proximidade das eleições, o petista busca desgastar seu principal adversário na disputa, declarando inclusive que o senador é capaz de vender o Brasil por interesses mesquinhos. Lula cobrou ainda engajamento dos ministros nas inaugurações de obras, afirmando que governadores e prefeitos da oposição estão levando sozinhos os créditos e ganhos de popularidade de algumas ações da gestão federal. Quero começar com o Roberto Mota aí avaliando essa reunião ministerial com o foco nas eleições, Mota.
10: Que reunião ministerial, hein? Será que essa também foi gravada em vídeo? Será que a gente vai ver algum dia esse vídeo inteiro? É muito difícil entender onde o PT quer chegar com essa estratégia.

0: Parece às vezes que eles realmente acreditam que o eleitorado vai comprar essa narrativa. Eles chegaram a acusar Flávio de querer acabar com o Pix, que foi criado no governo do pai do Flávio. Eles agora acusam Flávio de ser traidor da pátria. Mas olha, uma característica essencial da direita é o patriotismo. Quem não é patriota é a esquerda. Para a esquerda não existe pátria. É só dar uma lida nos escritos dos marxistas. Marxismo é uma filosofia internacionalista. Para eles, pátria é uma coisa burguesa. Olha, com essa estratégia genial, daqui a pouco o PT vai acusar Flávio de ser de esquerda. E aí, eles vão dizer que eles, o PT, é que são o verdadeiro partido da direita brasileira.
1: Agora, Luiz Felipe Dávila, a gente sabe que nós tivemos as últimas pesquisas, né? E esse tipo de acusação, esse tipo também de declaração, acaba funcionando nesse período eleitoral, muitas vezes. Então, agora, então, há uma missão de propagar isso, Dávila.
2: É, Marcelo, a população não é boba. A população sabe exatamente quem é o verdadeiro traidor da pátria. O traidor da pátria é um presidente da República que colocou a taxa de juro mais alta do mundo porque vem gastando de maneira absurda, aumentando a dívida do Estado e aumentando a dívida dos brasileiros. Mais de 82 milhões de brasileiros estão inadimplentes. Por quê? Porque o governo gasta mal, gasta muito e obriga o Banco Central a impor a taxa de juro mais alta do mundo. Então, traidor da pátria é o presidente que simplesmente produziu o maior número de inadimplentes da história do país. Traidor da pátria é um presidente que assiste de camarote o crime organizado avançando cada vez mais na sociedade brasileira, adentrando as atividades ilícitas, matando 43 mil pessoas por ano, movimentando bilhões de reais em tráfico de drogas e agora sendo considerado uma organização terrorista pelos Estados Unidos. Traidor da pátria é um presidente que bateu recorde de gasto público e continua oferecendo um serviço público de péssima qualidade em todas as áreas, seja na saúde, seja na educação, seja na segurança pública. Portanto, o verdadeiro traidor da pátria está sentado no Palácio do Planalto.
1: Cristiano Beraldo, nós tivemos aquele primeiro impacto lá do tarifaço, agora estamos acompanhando nova iniciativa que poderá acontecer e essa questão da soberania, a gente já falou um pouco sobre isso, e agora também trair a pátria. Quer dizer, isso aí tem também aí marketing político envolvido, evidentemente, uma orientação ao presidente?
3: Sem dúvida alguma, né? Quer dizer, qual é o discurso que, na visão do presidente, prejudica mais o seu adversário político? O problema é que, nesse aspecto, o presidente tem pouco a conseguir conquistar, porque os apoiadores do presidente são tudo menos patriotas. O senso efetivo de patriotismo, ele não está presente. As pessoas não conseguem explicar o seu sentimento patriótico. Os apoiadores do presidente da República, eles não estão dispostos a matar ou morrer pela sua pátria, que é justamente o que significa o patriotismo. Ao contrário, os apoiadores do presidente, muitos se mandaram, mesmo que de forma irregular. Aliás, os Estados Unidos, tão criticado pelo presidente e pelos seus pares, é o destino preferido dos brasileiros insatisfeitos com esta vida miserável que o governo impõe às pessoas no Brasil. As pessoas preferem morar num país de forma ilegal, preocupadas com a polícia, com a imigração, andam ali sem documentos, fazem um bico, um trabalho qualquer, não se preocupam com escala 6x1, não se preocupam com 13º, nem com INSS, nem com FGTS, mas fazem isso tudo para terem, em troca, uma vida digna e decente. Uma vida que traz o valor do trabalho para o trabalhador, que permite que, com esse dinheiro ganho com o trabalho, consigam prover uma casa, comida na mesa, ter uma estrutura para sua família, para seus filhos, que podem ir a uma escola pública sem que custe um centavo a seus pais. Então, essa é a realidade desse atual governo. Então, falar em traidor da pátria, eu tenho certeza que, se nós sairmos hoje em qualquer cidade do Brasil e perguntarmos aos apoiadores do presidente da República de que forma o Flávio Bolsonaro traiu a pátria, eu tenho certeza que serão raros aqueles que conseguirão desenvolver um raciocínio lógico sobre esse tema, porque cada um está olhando apenas para sobreviver. Assim é o Brasil. Isso não precisa ser eleitor do presidente Lula, não. O brasileiro está preocupado em sobreviver, porque se ele não está tentando sobreviver com as contas que ele não consegue pagar, ele está tentando sobreviver para não tomar um tiro quando tentam roubar aquilo que ele conseguiu comprar. Então, essa é a realidade do Brasil. Aí veio o presidente, numa reunião ministerial, só para terminar, Marcelo, reunião ministerial com, sei lá, 38, 40 ministros. Se cada um falar 15 minutos, nós estamos falando de uma reunião de 5 horas. Ninguém aguenta isso. O presidente nem sabe o nome de todos os ministros, ainda mais agora que mudou, porque vários se desincompatibilizaram para concorrer nas eleições desse ano. Então, ali é palanque, não tem reunião ministerial, não tem troca de informação, é palanque. É o patrão falando com os réis empregados qual é a bobagem que eles têm que colocar para fora em todas as oportunidades que tiverem. E aí vem o próprio ministro da Fazenda, que a gente imagina, pô, o ministro da Fazenda, pelo menos, vai ser alguém razoável, preparado. Aí esse responsável dá uma declaração na qualidade de ministro da Fazenda, dizendo que o ex-governador de Brasília vai ser preso. O que ele sabe para dizer isso? Ele é da Polícia Federal? Ele é do Supremo Tribunal Federal? Não, ele é o ministro da Fazenda. Mas dá pitaco em tudo. Fala do que não foi chamado a falar. Porque é assim esse governo. Eles só querem colocar para fora todo esse lixo que eles engolem vindo da chefia. E aí a gente vê esse Brasil que discute esse monte de bobagem que a gente assiste todos os dias.
1: Mota, como lembrou o Beraldo, a sala tem que ser grande mesmo para caber em todos os ministros. Agora, você sabia que era uma atribuição também do ministro? Essa foi dada hoje?
0: Não, eu fico aqui pensando, Marcelo, se existe um ministério para lembrar os nomes dos ministros. Porque deve ter um funcionário lá cuja função, cuja missão é ajudar a lembrar. Vem cá, esse ministro aqui é ministro de quê mesmo, hein? Como é que é o nome dele? Porque eu duvido que qualquer pessoa ali dentro, inclusive o chefe do executivo, saiba o nome de todos os ministros. Provavelmente todos eles têm que usar crachá para se identificarem. Agora, eu acho, assim, mais uma vez, curioso como a esquerda fica adotando as bandeiras da direita, né? Essa defesa da soberania nacional, a ideia de usar a camiseta amarela, abraçar a bandeira. E agora, eu acho que a gente vai até falar sobre isso mais na frente no programa hoje, a esquerda passou a falar de religião. Não é novidade, chega perto de campanha eleitoral. A gente viu em 2018 até candidato comunista indo à missa e comungando. Eu fiquei até com vontade de ligar para aquele padre que deu a comunhão para o comunista para saber como é que isso funciona. Mas a gente vê agora, em época de campanha, a esquerda elogiando quem é cristão. E é como eu já disse aqui uma vez, até a eleição chegar, a esquerda vai adotar o slogan Pátria, Família e Religião.
1: Luiz Felipe Dávila, então também houve a cobrança de que governadores, prefeitos da oposição levariam sozinhos créditos e ganhos de popularidade de ações da gestão federal, Dávila.
2: É, talvez que vai conseguir algum crédito, por exemplo, para roubar 90 bilhões dos velhinhos do INSS. Não é não, um bom crédito? Roubamos 90 bilhões de reais só de desconto de consignado e mais uns 8 bilhões de desconto indevidos. Não só roubamos, mas agora que todo mundo já esqueceu esse escândalo, nós já voltamos a voltar a fazer acordo com os sindicatos para que pudesse receber novamente. É uma vergonha. Olha, Marcelo, é uma falta de pudor, mas nunca vista na história do Brasil. Que tal explicar um pouco como é que está este rombo de mais de 30 bilhões de reais de todas as estatais aparelhadas pelo governo? Isso também é uma coisa que o governo deve mostrar? Propaganda? Olha as nossas estatais, soberania nacional. Não deixamos a iniciativa privada controlar esses setores. Só que tem um problema. A gente está perdendo 30 bilhões de reais aí e vamos ter que tomar um pouco mais de dinheiro do seu bolso, meter mais um pouquinho a mão no seu bolso, cobrar um pouquinho mais de imposto para cobrir o rombo dessas estatais. Mas é em nome da soberania nacional. O que tal você propagandar que somos, batendo o peito assim, ó, recordista mundial em cobrança de juros no Brasil. Olha que maravilha para a população brasileira. O brasileiro paga, em média, 60% de taxa de juros ao ano. Isso é uma coisa para se orgulhar? Portanto, está difícil descobrir alguma coisa para esse governo se vangloriar.
1: Cristiano Beraldo, o Dávila lembrou essa questão dos escândalos, um sobrepõe o outro e assim na sequência, né? Quer dizer, essa questão do INSS foi trazida à tona pelo Dávila. E até que ponto, de fato, as pessoas, tem muita gente que está feliz, né? Porque saiu do foco e agora está entrando mais gente aí, né?
3: Pois é, e é interessante, Marcelo, se a gente observar, por exemplo, essa história do Banco Master. Nós temos conhecimento de fato concreto de que uma pessoa intimamente ligada ao presidente da República, que serviu como ministro, inclusive, de governos do PT, recebeu milhões de reais de Daniel Vorkaro e levou, por mais de uma ocasião, o ex-banqueiro a reuniões fora da agenda dentro do Palácio do Planalto. Nós tomamos conhecimento que o próprio presidente da República orientou o banqueiro Daniel Vorkaro a não vender o seu banco para André Esteves do BTG, que, aliás, é outra coisa importante. André Esteves do banco BTG é tido aí como uma grande fera do mercado, só faz bons negócios, ganhador de dinheiro. Então, se ele estava querendo comprar o banco de Daniel Vorkaro, mesmo que fosse por R$ 1, é porque ele estava claramente enxergando que o banco tinha ativos suficiente para cobrir o seu passivo. Então, é importante a gente entender que ativos eram esses, onde é que eles foram parar, porque, em tese, com a chancela do banqueirão André Esteves, amigo do governo, o banco deveria ser capaz de cobrir os seus rombos. Pois bem, vamos voltar ao tema aqui. Nós temos ministro do atual governo que está ligado ao nascimento do Banco Master lá na Bahia. Enquanto esse ministro era governador de estado, ele vendeu uma empresa estatal chamada Credicesta e, na sequência, houve alteração da legislação para aumentar o poder de endividamento do funcionalismo público. E isso tudo caiu no colo de Daniel Vorkaro, o líder do governo no Senado, uma figura intimamente ligada com Daniel Vorkaro, também da Bahia. Todas essas figuras, incluindo o próprio presidente da República, estão implicados, no caso do Banco Master, até o último fio de cabelo. Só que na hora que a gente olha para as operações que estão acontecendo, Marcelo, olha que surpresa! Nenhuma delas mira os participantes do governo. Todas estão mirando os oponentes do governo. E isso retrata a transformação de instituições de Estado em instituições de governo para perseguir os seus inimigos. Isso é absolutamente lamentável, porque o governo usa seu poder, a sua autoridade, para se blindar nesse período eleitoral e senta o sarrafo em cima dos seus opositores. Aliás, muita coisa que a gente viu nas últimas semanas é, ao que parece, uma resposta à rejeição do nome de Messias ao Supremo Tribunal Federal. Então, esse é o nível de política cafajeste, canalha, que está em curso no Brasil. O governo não tem absolutamente nenhuma autoridade moral, mas ele dá de ombros. Ele aponta o dedo para... Olha aí o traidor da pátria! Mas o governo é como aquele ladrão, aquele trombadinha que anda no meio da multidão, rouba a carteira de quem passa, aponta e sai gritando: pega ladrão, pega ladrão! É assim que eu vejo a situação de hoje.
1: Agora, Mota, você falava há pouco da questão do Pix, né? E também nós, daqui a pouco, vamos abordar essa questão também que Eduardo Bolsonaro, o julgamento já vai ser marcado também lá no Supremo Tribunal Federal, e ele teria falado também dessa questão da possível aí negociação entre o Pix e o Zelle. Também houve todo um desgaste também ao longo deste feriado aí, essas palavras aí que poderia então haver uma negociação de Pix e Zelle, que é o modelo norte-americano. Queria que você abordasse esse tema, Mota.
0: Eu acho que para a maioria das pessoas isso é completamente irrelevante, Marcelo. O que acontece, e nós não temos as informações completas a respeito disso, é que quando o governo americano decidiu classificar as facções como terroristas, abriu-se a possibilidade de medidas que bloqueiem recursos financeiros de pessoas que fazem parte das facções. E isso despertou, em algumas cabeças, preocupação. Por que essas pessoas ficaram preocupadas com isso? Só elas podem explicar. Então, é isso que está por trás dessa narrativa. Aí colocaram o Pix no meio, colocaram a estabilidade do sistema financeiro nacional na mesa. A gente tem que lembrar daquele velho ditado: quem não deve, não teme. Se o seu dinheiro não tem nada a ver com as facções, você pode dormir tranquilo. Se o seu banco conduz as operações de acordo com todos os mandamentos da governança, você não tem absolutamente nada a temer. O problema é que nós vivemos, como sempre lembra o meu colega Dávila, na República do Rabo Preso. É muita gente que conseguiu poder e prosperidade de formas que não são exatamente lícitas. Essas pessoas agora estão demonstrando um desespero visível e aí tentam criar todo tipo de narrativa para atacar o candidato da direita nessa eleição, que é Flávio Bolsonaro. Só que Flávio tem o sobrenome Bolsonaro e os seus adversários já deviam ter aprendido. O sobrenome Bolsonaro é como massa de pão. Quanto mais bate, mais ele cresce.
1: Agora, de qualquer forma, né, Dávila, claro que nós tivemos aí uma adesão muito grande do Pix, porque a gente sabe que, infelizmente, o Brasil tem uma informalidade muito grande. Antigamente, né, você pagava as taxas lá das maquininhas e a informalidade passou a utilizar o Pix e evidentemente, não paga taxa. E todo momento que você fala do Pix, vai passar a ser cobrado, vai agora, pode entrar o modelo americano. Quer dizer, é algo que mexe, de fato, com uma camada substancial da população brasileira.
2: Mas o Pix não vai ser alterado de forma alguma por pressão norte-americana. Isso não existe, não tem a menor chance. O Pix é uma das coisas que o brasileiro mais se orgulha, criado pelo Banco Central, na gestão de Roberto Campos Neto, E se tornou o Pix do brasileiro. O brasileiro hoje usa o Pix de uma maneira incrível, o que mostra a rápida adesão do brasileiro a instrumentos de tecnologia, quando bem feitos e que facilita a sua vida. Ainda mais num Brasil que o Estado só cria dificuldade, burocracia, principalmente para aqueles que empreendem, trabalham e produzem. Então, o Pix foi uma das grandes invenções implementadas pelo Banco Central na gestão de Roberto Campos Neto. Aí o que acontece? É uma ideia tão boa, Marcelo. Sabe o que o governo petista quis fazer? Taxar o Pix. Não, esse negócio movimenta muito dinheiro. A gente precisa taxar. Aliás, a gente precisa taxar qualquer coisa que se move, porque precisamos dinheiro nos cofres públicos para defender a soberania das estatais brasileiras, essas que perdem ralo de dinheiro, né? Então, veja que quando fazemos a coisa certa, primeiro, hoje, quem está tentando surfar no êxito do Pix é o governo do PT, que era crítico do Pix e depois tentou taxar o Pix. Mas quando é uma ameaça, entre aspas, de Donald Trump, aí se torna uma questão de soberania que precisa ser defendida pela esquerda. Ou seja, nós precisamos saber reconhecer as boas coisas feitas no Brasil, como é o caso do Pix, e nós precisamos dar o devido crédito àqueles que criaram. Neste caso, Roberto Campos Neto, no governo de Bolsonaro.
1: Beraldo, o que existe de fato em relação a essa questão financeira aí, essa ameaça que foi dita de imediato aí em relação aí a essa possibilidade do sistema financeiro brasileiro ser atingido?
3: O que existe é muita desinformação, né? As pessoas colocam o foco no lugar errado para discutir esse tema, como se os Estados Unidos estivessem com invejinha. Ai, tem o Pix, eu estou com invejinha, porque essa é uma tecnologia muito maravilhosa que eu não tenho, então eu quero isso para mim. Quer dizer, isso é de uma idiotice, de uma ingenuidade, que me impressiona a quantidade de pessoas que usam veículos de imprensa para escrever bobagem. Na verdade, o que se está discutindo é meramente uma questão comercial. É a tecnologia de transferência instantânea, que prevê, inclusive, a leitura do QR Code, que você passa o dinheiro ali na hora e tal. Isso já existe nos Estados Unidos há muito tempo. Qual é a diferença dos Estados Unidos para o Brasil? E daí a crítica que os Estados Unidos faz. É que nos Estados Unidos, este é um mercado que tem concorrência. Existe mais de uma empresa oferecendo este mesmo serviço. Então, é um serviço aberto à concorrência. No Brasil, é um serviço estatal. Tudo que é estatal, eu pessoalmente desconfio. E aí a gente já viu o efeito durante este próprio governo, que já, primeira Receita Federal, que já foi ali para aplicar imposto de renda em todo mundo que movimenta via Pix mais de R$ 5.000. Depois, a possibilidade de taxar o Pix. E aí a gente vai vendo que, na verdade, o Pix é estatal porque o governo quer controlar as informações dos gastos e recebimentos das pessoas. E, a partir daí, fazer a sua estratégia para tomar ainda mais dinheiro da população. E o grande conflito comercial, na verdade, está com a perda de arrecadação das empresas de cartão de crédito, que é um mercado dominado por empresas norte-americanas. É só a gente lembrar que o cartão de crédito no Brasil sempre foi usado como um instrumento de financiamento das despesas das pessoas. Então, a pessoa vai lá, gasta mais do que deve no cartão de crédito, ela paga esse mês o mínimo, aí depois ela dá mais um dinheirinho, ela vai, e assim o cartão de crédito vai faturando 400% de juros ao ano. Essa é a realidade. É juros em cima de juros em cima de juros, e o consumidor brasileiro, o cliente brasileiro, lá pagando, suando, trabalhando, feito um cachorro, para poder pagar juros, dar, entregar o seu dinheiro, fruto do seu trabalho, para os bancos, para as bandeiras de cartão de crédito. Pois bem, quando o Pix surge, aí todo mundo olha, ah, é de graça. Olha, o Pix é de graça. Não vou mais gastar com TED. Aí toma Pix. O que que acontece com o mercado de crédito? Ele migra dos cartões de crédito para as contas correntes. Então, esta criação do PIX no Brasil foi muito benéfico para os bancões, porque os bancões faturam os mesmos 400% de juros dos cartões de crédito, só que agora eles têm um instrumento de pagamento mais interessante para a população, porque é isso, as pessoas vão migrando. Antigamente era cheque, depois veio o cartão de crédito, agora veio o PIX, daqui a pouco vai vir outra coisa. Então, hoje, esse movimento favoreceu tremendamente os bancos. Os bancos passaram a concentrar esse dinheiro. Lembrando que o cartão de crédito, Marcelo, ele era emitido pela companhia aérea, pela a empresa de varejo, pela rede de pós de combustível. Todo mundo tinha ali uma parceria para emitir um cartão de crédito. Quando você olha para o PIX e para a conta bancária, é só o banco ganha sozinho ali. Essa é a visão do governo norte-americano em relação à falta de concorrência no mercado de crédito que afetou as empresas bandeiras de cartão de crédito. Eles estão usando os instrumentos que ele tem para defender o interesse deles. E o Brasil tem que usar os instrumentos que tem para defender o interesse dos brasileiros. E está tudo certo, o mundo é assim. Você não pode, antes de uma situação dessa, olhar para os Estados Unidos e se fazer de coitadinho. Ai, os Estados Unidos querem roubar meu PIX. Ora, passa-me um favor. Isso é de uma burrice, de uma infantilidade que assusta. Porque o assunto é sério. E somente com uma postura institucional séria do governo brasileiro é que isso se resolve. Então, não adianta agora ficar dizendo ah, vai trocar o PIX pelo Zelle. Não é isso. A discussão não é essa. É, vamos depender de um produto estatal, mais uma estatal na vida do brasileiro, para controlar tudo que a gente faz, ou isso deve ser um mercado aberto, com livre concorrência, para que players do mundo inteiro venham e ofereçam serviços cada vez melhores, com melhor infraestrutura, com mais confiabilidade, com mais rapidez. É disso que se trata. Então, tem que parar de chororô e a gente tratar exatamente daquilo que é relevante.
1: São 19 horas, parte da Rede Jovem Pan segue agora com a sua programação local. Aqueles que ficam conosco, nós vamos então para a segunda hora dos Pingos nos Is. Muito obrigado pela companhia e também sintonia.
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0: Nas redes sociais. Então, esse projeto, Marcelo, é o projeto dos nossos criminosos, do traficante vítima da sociedade e da soberania nacional para proteger as facções. Então, eu só tenho a dizer isso a Donald Trump. Muito obrigado, porque qualquer ajuda que vier vai ser muito, muito bem-vinda.
1: Estamos de volta para toda a Rede Jovem Pan, Roberto Mota, analisando essa questão da segurança aqui no país. Quero ouvir o Luiz Felipe Dávila. Dávila, então, isso também se transformou aí numa questão eleitoral. A gente sabe, né, as eleições municipais já foram marcadas por esse discurso, porque essa sensação, a gente sai aqui do trabalho, não sabe se vai chegar em casa, o que, que pode acontecer. Pinheiros aqui, os moradores estão colocando faixas. Cuidado, olha, os assaltos aqui com moto. Então, a gente observa que há um temor, inclusive, mudanças de hábito. As pessoas não saem mais à noite, tem medo de sair muito cedo de manhã também. E quem não pode escolher, tem que sair 3-4 horas antes para chegar no trabalho, né? Aqui em São Paulo tem gente que demora 2h30 para chegar, tem que sair muito cedo. Então, evidentemente, esse debate vai ser feito, já está sendo colocado. Inclusive, o governo agora, ele cobra que Davi Alcolumbre coloque lá a PEC da segurança pública para que possa haver a proteção da população. Esse tema está sendo politizado. Eu quero ouvir agora o Dávila para falar também dessa questão aí da atuação do governo em relação ao combate ao crime organizado.
2: Marcelo, você trouxe um ótimo exemplo aqui no bairro de Pinheiros, que colocaram uma faixa no lugar onde acontecem roubos numa frequência assustadora de motoqueiros. E sabe qual que é a reação do Estado brasileiro? Mandar retirar a faixa, em vez de resolver o problema. Isso explica com perfeição o que nós fazemos com este problema do crime organizado. Tentamos tirar a faixa, varrer o problema para debaixo do tapete, mas não ter uma política para combater o crime organizado. O trabalho louvável que muitos estados fazem, como sabemos, é um pouco de enxugar gelo, porque o crime organizado, ele não atua num único estado, ele atua no país inteiro. Então, é óbvio que é importante prender um chefe de facção, apreender toneladas de droga, mas isto não resolve a questão do crime organizado. Porque você prende um faccionado hoje aqui, o dia seguinte já tem uma outra pessoa sendo substituída e colocada no lugar, e assim vai. Por isso, nós precisamos tratar seriamente essa questão do crime organizado. Penas duras, presídios para facciosos, para não misturar com os outros. Pena, nós precisamos de uma pena muito mais dura, como prisão perpétua para faccioso. Nós precisamos de um tribunal especial para crime organizado, para julgar rapidamente esses facciosos e puni-los. Nós precisamos de uma atuação conjunta com Receita Federal, COAF e outras organizações para combater a lavagem de dinheiro. Ou seja, é preciso tomar várias medidas importantes. Inclusive, eu aqui defendo essa lei antimáfia, que é muito adotada na Itália, adaptá-la ao Brasil, que ajudaria muito a dar o arcabouço legal para se combater as facções organizadas. Mas o Mota bem enfatizou a postura dos Estados Unidos em declarar essas organizações criminosas como terroristas, mas o fato que organizações criminosas transnacionais não é responsabilidade de um único governo. É óbvio que precisa trabalhar em conjunto. Então, o Brasil, se quisesse levar a sério o combate ao crime organizado, aproveitaria esta oportunidade de os Estados Unidos declararem essas facções como terroristas para aumentar a cooperação, para aumentar as atitudes e as políticas necessárias para quebrar as pernas do crime organizado, para desmantelar a lavagem e movimentação de dinheiro, para combater o tráfico de droga. Mas não, é preferível, assim como você bem mencionou, a faixa aqui em Pinheiros que é retirada, transformar isto num palanque eleitoreiro, como se essa decisão do governo americano fosse uma espécie de ingerência na soberania nacional. Ou seja, não queremos resolver o problema nem em Pinheiros, nem no Brasil.
1: E aquela situação, né, Cristiano Beraldo, que nós falávamos, né, o discurso é da soberania, mas dentro do país, isso até o Departamento de Estado norte-americano colocou, 12 estados do país, então eles são praticamente aí, recebem, né, a gente falava, mais de 30% do território, esse território é ocupado aí por facções criminosas que escolhe quem entra, quem sai. Quantas vezes nós tivemos as pessoas que erram lá o caminho, entram e são mortas? Isso aconteceu várias vezes no Rio de Janeiro. Então, quer dizer, se fala de soberania, mas a gente não mantém a nossa própria aqui, né?
3: Pois é, e na verdade, Marcelo, os Estados Unidos eles não estão preocupados com os brasileiros que são assassinados quando entram numa rua dentro da sua própria cidade, mas são recebidos à bala por criminosos que simplesmente resolveram assumir a propriedade daquela área da cidade. O problema é que essa dinâmica da criminalidade no Brasil, ela vai além das nossas fronteiras. Se ela tivesse contida aqui dentro, seria como, por exemplo, num condomínio, tem lá uma família que briga e se desentende e tal, mas quando ela briga e se desentende aos berros às 2 horas da manhã, incomodando todos os vizinhos, esse problema de família passa a ter consequências além do próprio núcleo familiar. E há instrumentos, medidas que podem ser utilizados por esse condomínio, por esses vizinhos, para que a família dê paz àquelas pessoas que simplesmente querem dormir e descansar e se preparar para o dia seguinte de trabalho. A mesma coisa acontece aqui. Quando as organizações criminosas brasileiras, que cresceram de forma assustadora nos anos em que o atual governo, a turma do atual governo, esteve na presidência da República, e essas organizações criminosas passam a impor um ritmo de crime também em outros países, inclusive nos Estados Unidos, o problema deixa de ser só nosso. Então, o que os Estados Unidos estão dizendo é que vão tratar PCC e Comando Vermelho, pelo menos por enquanto, da forma mais rigorosa possível naquilo que diz respeito ao território norte-americano. Eles vão eliminar absolutamente todos os traficantes que ousarem fazer ali tráfico de drogas dentro dos Estados Unidos, levando cocaína e outras drogas do Brasil para lá. É isso que vai acontecer. Então, o Brasil vai para os Estados Unidos, o Brasil pode se acabar, pode ter aqui um holocausto dentro do Brasil. Os Estados Unidos não vão interferir. Ele só está tomando medidas para que ele se proteja de organizações criminosas que nós, como brasileiros, não conseguimos conter utilizando os instrumentos que o Estado oferece.
1: Agora, Mota, claro que a situação é extremamente complexa e chegou nesse ponto que nós vivemos hoje, toda essa sensação, evidentemente. E muito se fala de PEC, novo ministério. Será que a gente está encaminhando, de fato, algumas realizações, ou nós estamos aí apenas enxugando gelo, como a própria polícia fala?
0: Nesse governo, Marcelo, a sua pergunta é se esse governo está caminhando na direção de alguma solução? Se a pergunta for essa, a resposta é absolutamente não. Não há nenhuma possibilidade, porque, veja, aquilo que nós enxergamos como problema, eles enxergam como uma coisa absolutamente normal. O sistema de justiça criminal do Brasil foi dominado pela mentalidade marxista. O que é o sistema de justiça criminal? São todas as instituições que estão envolvidas na segurança pública. A polícia, a defensoria, o Ministério Público, o judiciário e o sistema prisional. Tudo isso, com a exceção relativa das forças policiais, todo o resto está completamente dominada pela mentalidade marxista. Inclusive, a produção da legislação também está dominada. Nós começamos a ver uma reação esse ano com a aprovação da PEC da Segurança Pública, que foi totalmente revisada pela oposição. O projeto antifacção, que era um projeto pró-facção, também foi totalmente revisado pela oposição. Mas são os primeiros acontecimentos em muitas décadas que a gente pode comemorar. O sistema de justiça criminal do Brasil continua sendo totalmente pró-bandido. A gente viu essa condenação aqui no Rio de Janeiro, né, do réu, foi condenado a 43 anos de prisão pela morte de um menino. As pessoas escutam isso e dizem: olha, justiça foi feita, 43 anos. É de mentirinha, porque tem a famosa progressão de regime. Ele vai ficar alguns anos preso, depois progride para o regime semiaberto, passa o dia na rua trabalhando, só dorme na prisão, depois progride para o regime aberto, que é uma piada, um deboche com as vítimas. O bandido está preso, mas não está preso, está na rua, fazendo o que ele quiser. Então, o Brasil ainda tem mais de 40 mil homicídios por ano. São milhões de assaltos. Isso, meus amigos, não é um acidente. Isso é planejado. Existe hoje, impera no sistema, essa mentalidade marxista que eu vou resumir aqui. A mentalidade diz o seguinte: esses criminosos, eles não são culpados de nada. Eles estão apenas lutando contra a injustiça social. Eles estão apenas reagindo ao capitalismo. E quem ensina isso, né, grandes nomes do marxismo que ensinam isso, que são leitura obrigatória nas faculdades de direito. Eu tenho um querido amigo que tem o filho, que se matriculou agora numa das melhores faculdades de direito do Rio de Janeiro. Primeiro semestre, ele já recebe o livro Vigiar e Punir, do marxista Michel Foucault. O que Foucault ensina é o seguinte: existem certas categorias de pessoas que estão acima da lei, porque elas são vítimas do sistema. Então, qualquer crime que elas cometam não é crime, na verdade, é apenas uma justa retribuição. É isso o que os nossos juristas, o que os futuros defensores, promotores e magistrados aprendem no Brasil. E depois, quando eles chegam nos seus cargos, eles colocam isso em prática.
1: Dávila, toda semana a gente observa operações que são realizadas, que chegaram até a Faria Lima, né, que é o cartão financeiro aí, do país. Fala assim, asfixiar o crime. Até que ponto, Dávila, evidentemente, isso vai conseguir mudar a questão de ter ministério, não ter ministério, PEC da segurança? Como é que você avalia aí uma mudança que todos os brasileiros querem, evidentemente?
2: Bom, a PEC da segurança, como o Mota bem disse, foi muito aprimorada no Congresso Nacional, veio encaminhada do Ministério da Justiça do governo Lula como um total desastre, e foi muito aprimorada graças à relatoria do deputado Mendonça Filho. melhorou demais a PEC, conseguiu fazer com que a PEC fosse aprovada na Câmara e continua adormecendo na gaveta do Senado. Por isso, primeira coisa é cobrar dos presidentes do Senado, Davi Alcolumbre, a colocar em votação e aprovar o mais rápido possível a PEC da segurança. Isto já é um passo. Como bem disse o Mota, pouquíssimas vezes podemos ter orgulho de um trabalho feito no Congresso para melhorar, aprimorar medidas tomadas pelo Executivo. E esse é o caso da PEC da segurança. Então, isso pelo menos daria esse arcabouço legal para a atuação. Isto vai exigir o combate ao crime organizado, enorme coordenação de políticas públicas entre governo federal e governos estaduais. Exige não só equipar a polícia, compartilhar inteligência, utilizar todas as ferramentas do Estado, como eu mencionei no comentário passado, COAF, Receita Federal, movimentação financeira, junto com os bancos, para poder desarmar esta movimentação financeira do crime organizado. Aliás, uma das coisas importantes que está ocorrendo com esta designação dos Estados Unidos de organização terrorista do PCC Comando Vermelho é justamente aumentar o poder sobre os bancos brasileiros para se enquadrar nos requisitos internacionais importantíssimos da comunidade internacional. Vou dar um exemplo aqui. Tem um critério chamado KYC, que em inglês significa Know Your Client, conheça o seu cliente. Nos Estados Unidos, o Beraldo pode comentar isso muito bem, se você quiser abrir conta num banco, o banco vai fazer uma investigação na sua vida, você vai ter que mostrar de onde é que vem a sua renda, se o seu padrão de vida é compatível com a sua renda, com o dinheiro que está sendo depositado, qual é a origem do dinheiro. Existe um verdadeiro escrutínio para permitir alguém abrir uma conta nos Estados Unidos. E esta barreira do Know Your Client, ou conheça melhor o seu cliente, que é altíssima na governança dos bancos internacionais, ela é, vamos dizer assim, uma barreira mais baixa no Brasil. Isso vai obrigar os bancos brasileiros a investir, por exemplo, neste mecanismo, porque tem muita conta de dinheiro sujo nos bancos, até nos grandes bancos. Então, isso vai exigir investimento no setor bancário, vai exigir esta equalização. E se os bancos brasileiros não fizerem, poderão ser punidos nos Estados Unidos por causa de movimentação de dinheiro ilegal do crime organizado. Então, veja só como uma decisão tomada lá, se bem coordenada internamente, ajuda a melhorar o padrão dos bancos e acabar com esse número de contas do crime organizado nas grandes instituições financeiras. Então, isso é só para dar um exemplo de como essa coordenação do governo federal com os estados e do governo federal com outros países, como os Estados Unidos, podem ajudar a desmantelar a movimentação financeira do crime organizado. E combater o crime organizado significa asfixiá-lo financeiramente.
1: Estava vendo aqui outro dia numa coletiva de imprensa aqui da polícia, né? A gente é um país que tem muita burocracia para abrir empresa, fechar empresa e tudo mais. Então, houve, evidentemente, uma mudança, mas a polícia chamava justamente essa atenção, que muitas vezes as pessoas abrem a empresa, colocam um endereço qualquer e não há nem a checagem se bate o local onde é e onde não é. Então, claro que a gente tem que acabar com a burocracia, mas também tem que ter limite. Isso que você falou também na abertura de uma conta corrente. É preciso, de fato, aí também fazer toda essa análise que pode evitar novos crimes, evidentemente. Mas hoje nós falávamos, né, feriado de Corpus Christi, feriado nacional, milhares de pessoas, eles participaram aqui da Marcha para Jesus aqui na capital, inclusive o evento religioso tem servido também de palanque eleitoral. O pré-candidato a presidência pelo PL, o senador Flávio Bolsonaro, passou pelo evento e disse que o Brasil vive uma guerra espiritual. Vamos acompanhá-lo.
14: Essa guerra é espiritual e hoje é a maior resposta que nós podemos dar ao mundo do mal, que vai ser expulso do governo desse Brasil esse ano. Em nome do Senhor Jesus, amém!
1: E Flávio também falou sobre a polarização. Vamos acompanhá-lo.
15: Olha, a polarização não é uma escolha minha, né? Eu acho que o brasileiro está vendo com mais clareza hoje qual é o caminho que ele quer seguir. Tem um caminho do atual governo, que é violência, é miséria, é altos impostos, é perseguição, é fome, é comida cara, é o salário comprando menos, enchendo menos o carrinho de compra no mercado. E o lado de cá, com a gente, que é o caminho da prosperidade que a gente quer oferecer, com menos impostos, mais segurança, mais oportunidade para todos, e respeitar a fé de todo mundo e respeitar a opinião diferente de todo mundo. Aqui não vai ter censura. Esse ato aqui, eu tenho certeza que pode até estar irritando muita gente do lado de lá. Mas vão ter que aturar, porque isso aqui é a prova de que o Brasil tem fé e que o Brasil tem futuro.
1: Quero ouvir o Cristiano Beraldo. Ele falou que o Brasil vive uma guerra espiritual, Beraldo.
3: Pois é. Olha, Marcelo, as pessoas usam, né, esse momento da Marcha para Jesus para fazer a sua manifestação política ali, mas não cabe. Eu, que sou católico, praticante, eu não acho que cabe esse tipo de atitude num ambiente como esse. Mas me parece que os próprios organizadores, eles vão cultivando essa mistura entre a política e a fé. Mas a fé é uma coisa individual, né? O problema do mal que está no governo federal, como ele disse ali o senador, né, que vai ser expulso do governo esse ano e tal, não é intervenção divina que vai fazer isso, não. O Brasil só vai conseguir corrigir os seus problemas e se livrar das más escolhas para os seus representantes quando tiver educação de qualidade, quando puder viver do seu próprio trabalho ao invés de depender de esmola do governo, quando a dignidade for recuperada pela população brasileira, quando os brasileiros puderem ter de novo confiança de sair às ruas às noites, como disse o Mota aqui mais cedo, né? Como era o Rio de Janeiro antigamente. Isso tudo não é pela intercessão de Jesus Cristo, é por um trabalho duro e corajoso, sem preguiça, sem interesses secundários. Combater a criminalidade, resolver injustiças, desequilíbrios, exige muita renúncia, compromisso em fazer a coisa certa, deixar de se preocupar com a popularidade e meter a mão na massa, doa quem doer. Porque, uma vez o trabalho realizado, no longo prazo, o valor deste trabalho será reconhecido e o reconhecimento será muito mais sólido e duradouro do que essa conversa fiada que a gente ouve a cada eleição. Portanto, o Brasil precisa é que os seres humanos que estão envolvidos nesse processo político, que eles, de fato, façam o trabalho para o qual eles foram eleitos, ao invés de ficarem ocupando espaço, trabalhando em causa própria, consumindo dinheiro público com bobagem e contribuindo para o nosso atraso, como a gente tem visto há tanto tempo no país.
1: E a polarização, né, Mota? A gente sabe que o presidente Lula tem dificuldades de penetrar justamente no eleitor evangélico, né? Ser aceito pelo eleitor evangélico. Inclusive, Jorge Messias participou dessa marcha aqui para Jesus, aqui em São Paulo.
0: É um mistério para mim, Marcelo, como podem existir socialistas cristãos, ou como pode um cristão ser de esquerda, porque o cristão e o esquerdista servem a senhores diferentes. O fundador, o grande guru da esquerda, é um sujeito chamado Karl Marx, que explicou com todas as letras, está escrito lá, é só ler, que a religião é o ópio do povo. A religião é um sistema criado para fazer com que o trabalhador aceite a opressão. Não é o Brasil que passa por uma guerra espiritual, é o mundo. O Ocidente, que nós conhecemos, todas essas instituições, inclusive esse tão louvado Estado de Direito. Tudo isso foi construído em cima de uma herança judaico-cristã. Nunca essa herança esteve tão ameaçada. Ela é ameaçada por extremistas religiosos.

0: brasileira, que há muitas pessoas que são cristãos porque viram nisso aí uma abertura para conseguir poder e para conseguir dinheiro. Mas que um dia, porque um dia, esse dia chega para todos nós, né? Um dia que nós vamos estar frente a frente com aquele que nos criou. E aí nós vamos ter que prestar contas. E aí eles vão ter que criar uma explicação muito boa para o que eles fizeram por aqui.
1: Dávila, polarização até na religião, Dávila.
2: É, mas essa turma precisa ler a Bíblia um pouco, né? Não está ali quando tentaram politizar a religião. Jesus chamou, pediu para levar uma moeda. Ele olhou para a moeda e falou: quem é essa efígie aqui? Ele falou: de César. Por isso, dê a César o que é de César e dê a Deus o que é de Deus. Este deveria ser o lema para guiar nessas horas. O que é de César, o que é da política, é nosso, é do cidadão, é da responsabilidade individual, é da escolha criteriosa. É ele parar de votar no menos pior e votar naquele que representa os valores que nós acreditamos e defendemos. Depois, o segundo turno é outra história, mas essa história de começar a falar: ah, meu candidato, aquele que eu gosto, aquele que eu tenho simpatia, não tem chance, aí por isso eu vou votar num outro. Bom, isto não é votar de acordo com a sua consciência, com os seus valores. Isso não é dar um sinal de que você realmente quer mudança para o país. E dê a Deus o que é de Deus. A parte espiritual, a formação da família, os valores que nós ensinamos em casa, o cultivo da nossa fé, tudo isso está no âmbito privado, no âmbito do indivíduo. Por isso, é muito importante ter este arcabouço de fé religioso para nós termos sempre o norte de onde andamos, pisamos, fazemos e atuamos. Mas é preciso também ter uma consciência cívica para participar da vida pública de várias formas. Pode ser como cidadão engajado, pode ser disputando eleição, pode ser apoiando um candidato, mas sempre votando de maneira consciente, para que sempre tenhamos esta harmonia entre os valores que defendemos e pregamos e aquilo que esperamos dos nossos líderes. Talvez essa seja uma maneira boa para fazer essa ponte entre o mundo de César e o mundo da fé.
1: Só para a gente fechar esse assunto, né? O último censo do IBGE apontou catolicismo romano 56,75% da população e os evangélicos e protestantes 26,85%. Nós vamos a um rápido intervalo. Fique conosco, é rápido mesmo. Quero contar com vocês na próxima participação aqui nos Pingos nos Is.
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12: 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E nós estamos de volta agora, 19h36, para toda a rede Jovem Pan, portanto, e agora eu quero fazer análise com o Cristiano Beraldo do que falou aí, portanto, Jorge Messias aqui em São Paulo, na marcha para Jesus, Beraldo.
13: Pois é, Jorge Messias ganhou um protagonismo muito grande, né, dentro do próprio governo e da imprensa, não pelo seu trabalho à frente da Advocacia Geral da União, mas em razão de ter tido seu nome rejeitado pelo Senado Federal a partir da indicação feita por Lula para a vaga no Supremo Tribunal. Isso gerou consequências políticas muito graves. O advogado-geral da União se posiciona ali como alguém que não quer falar de política, que está ali no evento da Marcha para Jesus, para, enfim, falar de religião, etc., mas a realidade é que ele se tornou um personagem bastante relevante desses últimos acontecimentos políticos no Brasil. Por quê? O governo não aceitou a derrota que teve no Senado e boa parte dos opositores à indicação de Messias, tanto aqueles opositores declarados, mas especialmente aqueles que fizeram de conta que apoiaram, aqueles que levaram a culpa pela derrota por terem trabalhado de forma silenciosa nos bastidores para a rejeição do nome de Messias. Esses aí estão sofrendo todas as retaliações possíveis por parte do governo federal. E Messias agora se coloca numa posição de tranquilidade, porque ele já foi dito a ele que caso o presidente da República consiga êxito na sua campanha de reeleição, Messias será novamente indicado para o Supremo Tribunal Federal. Bom, talvez não reste a Messias alternativa que não torcer por essa possibilidade. Mas, pelo que a gente tem visto aí, não será fácil para que o presidente da República se mantenha na posição de poder indicar o próximo nome para o Supremo Tribunal Federal.
12: Luiz Felipe Dávila, então, ele reclamou que foi utilizado como palanque eleitoral a Marcha para Jesus aqui em São Paulo.
14: A Marcha para Jesus vem sendo usada como palanque eleitoral há muito tempo. Aliás, quase todos os candidatos em época de eleição passam pela Marcha de Jesus. O ponto não é passar pela Marcha de Jesus e transformar aquilo em palanque. O ponto é que a população evangélica gosta desse evento, adere a este evento, e este evento tem um evento longuíssimo. E nesse evento longuíssimo tem várias coisas, inclusive falas políticas. E isso é parte dos organizadores. Agora, é óbvio que você, o Cristiano Beraldo, deu um bom exemplo de nós, católicos praticantes, jamais nós abriríamos uma igreja para alguém fazer discurso político. Isso não cabe. Mas nesse mundo, nesse evento evangélico, cabe. Então, é normal. Existe uma verdadeira romaria de políticos nesses eventos. E, aliás, muitos candidatos da igreja mesmo disputam eleição como deputado estadual, deputado federal, senador. Então, faz parte desta cultura do evento. Então, eu não vejo nada demais ter esta conotação política no meio de um longo evento que tem várias coisas, tem show de música, tem a parte mais religiosa e tem a parte política. Isso faz parte da natureza dessa Marcha para Jesus, que já se consolidou como um evento gigantesco, enorme, anual e no calendário. Então, por isso, tanto é assim que o próprio Messias estava lá representando o governo. Aliás, Lula jamais apareceu num evento nele. Talvez seja aquilo pelo que o Mota falou, a incompatibilidade de ser de esquerda e cristão.
12: E Roberto Mota, a gente sabe que a bancada evangélica é grande, seja na Câmara, na Lesp, aqui em São Paulo e também lá em Brasília, também é uma bancada respeitável, né?
15: Essa mistura de política com religião é uma coisa complicada, porque a religião tem o aspecto íntimo, pessoal, mas também tem esse aspecto coletivo político, né? E isso existe há muito tempo. Basta a gente lembrar, quando o Império Romano caiu, foi a igreja que manteve um mínimo de civilização aqui no Ocidente. Os papas disputaram com reis, muitas vezes, para decidir, quem mandava. E foram os filósofos e juristas da igreja, os canonistas, que lançaram as bases do que hoje é o direito no Ocidente. O problema é quando a fé não passa de uma desculpa, uma camuflagem para obter o poder político. O problema é quando o sujeito se diz cristão, fala em Jesus Cristo, em Deus, mas as ações dele estão em contradição direta com as palavras. E quanto a isso, o próprio Jesus já disse: ninguém pode servir a dois senhores. Ninguém pode servir ao mesmo tempo a Marx e a Deus.
12: O fato é o seguinte, né, Beraldo? Desde a votação, né, Messias praticamente entrou lá num coliseu, né, foi derrotado. A relação entre o governo e o Senado, com o presidente Davi Alcolumbre, é essa relação totalmente estremecida até agora.
13: Pois é, há informações aí de que estão tentando construir, né, uma ponte de comunicação para restabelecerem esse contato, né, pelo menos a convivência, porque, no fundo, o presidente da República precisa do presidente do Congresso Nacional e o presidente do Congresso Nacional precisa do presidente da República, especialmente em ano eleitoral. Mas há outros interesses por trás. Porque, de um lado, o presidente do Senado tem ali uma série de pautas bombas que desagradam o governo. Ele também pode, em razão do cargo que exerce, colocar em discussão e votação, por exemplo, impeachment de ministro do Supremo Tribunal Federal. Mas o presidente do Senado demonstra claramente que não está ali para fazer isso. Ele está ali para se defender, até porque seu nome vira e mexe, é envolvido ali em determinados escândalos que, aparentemente, faltam a ele o interesse em esclarecer. Foi Davi Alcolumbre que barrou diretamente a CPI do Banco Master. Então, o que a gente vê é que os dois lados estão ali defendendo seus próprios interesses e eles precisam um do outro para conseguirem ter êxito nas eleições desse ano. E para essas pessoas que olham a política como um instrumento de interesse pessoal e não um instrumento de defesa daquilo que é certo e melhor para o Brasil, isso basta. Agora, para a população, isso está muito aquém do que deveria ser. E nos resta simplesmente torcer para que na próxima legislatura, com um Senado que tende a ter uma renovação bastante expressiva e também, eventualmente, até uma renovação na presidência da República, que nós possamos ter uma dinâmica política completamente diferente. Mas, infelizmente, até 31 de janeiro, Marcelo, desculpa, até 31 de dezembro, é isso que a gente está vendo que vai permanecer.
12: Você disse, um precisa do outro. O que, que o governo quer agora? Que passe pelo Senado a escala, o fim da escala 6x1. E o Davi Alcolumbre prometeu aos empresários que não tem pressa, vai discutir, vai seguir o rito. E daqui a pouco a gente fala sobre isso. Vamos agora a mais um rápido intervalo aqui nos Pingos nos Is. Espero vocês no retorno.
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12: 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Mas estamos de volta agora para toda a rede Jovem Pan com os Pingos nos Is, 19h48. E o ministro do Supremo Tribunal Federal, Luiz Fux, afirmou em evento em Curitiba que juízes não podem decidir movidos por vontade política. Vamos acompanhar agora a reportagem da Rafaela Moron.
27: O ministro do Supremo Tribunal Federal, Luiz Fux, afirmou que magistrados não são juízes eleitos e que, por isso, não podem ter atuação política. Fux rebateu alegações de ativismo judicial na corte.
28: Sofremos severas críticas de muitos
0: sobre a alegação de que há um ativismo judicial do Supremo Tribunal Federal. Eu não estou aqui defendendo o Supremo Tribunal Federal, porquanto, à luz da minha independência judicial, muitas vezes eu discordo das decisões da Corte e faço consignar a minha posição vencida. Não podemos decidir com vontade política, porque nós não somos juízes eleitos.
27: Nesta quinta-feira, o ministro tomou posse como titular da Academia Brasileira de Direito Constitucional em Curitiba.
1: Para a Academia Brasileira de Direito Constitucional, tê-lo como membro catedrático é uma honra para todos nós.
27: Ao falar sobre o equilíbrio entre os poderes, o ministro ainda disse que o STF se manifesta sobre causas diversas porque é instado a se manifestar e afirmou que a justiça não atua por ofício. Fux disse ainda que a transferência de responsabilidades é derivada de uma desilusão da população em relação aos poderes que, segundo ele, deveriam decidir nas suas áreas e que o parlamento dividido do Brasil não quer pagar o preço pelas próprias decisões.
2: O parlamento está muito dividido. São ideologias completamente diferentes, não sai nada dele. Eles também não querem pagar o preço social das decisões perante o eleitorado. Como os juízes não são eleitos, empurra para o Supremo Tribunal Federal e nós, amigos de uma cláusula que nos permita não decidir, nós somos obrigados a decidir.
27: De Curitiba, Rafaela Moron.
12: Muito bem, vamos ser sinceros, em época de Copa do Mundo, a população consegue escalar mais fácil os supremos integrantes do que a própria seleção brasileira. Lembrando que nós temos 10 ministros hoje, 15 de outubro de 25, nós tivemos então Luiz Roberto Barroso, que deixou a corte, então nós não tivemos aí a reposição. Nós trouxemos agora há pouco o Jorge Messias, que passou pelo crivo do Senado e não foi aprovado. E é claro que eu quero ouvir aí toda a nossa bancada para falar sobre o posicionamento do ministro Fux. Quero começar com você, Beraldo.
13: Marcelo, ministro Fux é o único, salvo engano, que tem uma carreira na magistratura. Foi ministro, foi juiz no Rio de Janeiro, desembargador, e ele conhece bem o papel que o juiz deve desempenhar. E a gente percebe em inúmeras situações como faz falta essa percepção, essa compreensão em outros ministros, que atuam, sim, de forma a expressar ali as suas vontades, as suas preferências, as suas ideologias, ao invés de julgarem conforme a Constituição, não importando quem sejam as partes de um determinado processo. Porque o Supremo Tribunal Federal deve servir ao país como a instância suprema da justiça com J maiúsculo, aquela justiça que olha simplesmente a lei. Só que, de tempos para cá, nós estamos percebendo essa egotrip de inúmeros membros do Supremo que resolvem dar opinião sobre absolutamente tudo, vão a eventos, fazem discurso como se fossem presidente da República. Antes de se aposentarem, querem antecipar voto sobre temas polêmicos para dizer, ah, eu acho isso sobre aborto, eu acho isso sobre aquilo, eu acho isso sobre desmatamento, eu acho isso sobre terras indígenas. O que é absolutamente inconcebível. Se você vai se aposentar, o próximo ministro que vai assumir, que vai chegar com ideias frescas para exercer esse papel que é louvável, deveria ser louvável, de ministro da Suprema Corte Brasileira, poder colocar ali, expressar o seu voto diante do debate, do julgamento, mas não, prevalece sempre essa vontade das pessoas, daquelas figuras ali, de quererem aparecer. Então, está ali muita coisa errada e o ministro Fux nos dá uma luz ali que nos ajuda a ter esperança.
12: Dávila, então, Fux falou que não pode, né, o juiz decidir com vontade política.
3: O ministro Fux fez o diagnóstico correto. O papel da Suprema Corte não é votar de acordo com a opinião política de cada membro da Suprema Corte e muito menos de acordo com convicções ideológicas. O papel do ministro da Suprema Corte é votar de acordo com o texto constitucional, se a Constituição está sendo respeitada ou não. Por isso, precisa se manifestar como colegiado e não como decisões monocráticas. O segundo ponto certeiro no discurso do ministro é justamente esta debilidade do parlamento que muitos acabam utilizando as medidas, as ações diretas de inconstitucionalidade para questionar ou reverter derrotas no parlamento na Suprema Corte. O ministro bem disse que só age quando provocado, mas aí está minha divergência com o ministro Fux. Mesmo quando provocado, o Supremo Tribunal Federal só deve escolher casos para ser julgados que têm a ver com esclarecimento da Constituição. Não é porque é provocado que tem que levar absolutamente todos os assuntos para ser julgado e analisado pela Corte. Isto não é o papel constitucional. Por isso, nisso eu não só discordo, como mostra também que esta atitude de contemplar qualquer questão quando provocado é, na verdade, uma atitude política.
12: E, Mota, tudo vai acabar mesmo no STF, que acaba legislando, né?
15: Eu concordo e discordo com o ministro. Primeiro, a minha discordância. A Suprema Corte não é obrigada a nada. A Suprema Corte, se provocada, pode se recusar a julgar. A Suprema Corte americana faz isso toda hora. Ela recebe por volta de 10 mil pedidos de julgamento por ano. Ela julga menos de 80. A Suprema Corte brasileira não faz isso. Na verdade, ela julga até sem provocação. São os tais inquéritos abertos de ofício. Agora, a minha concordância com o ministro. O nosso Congresso é um horror. Está muito abaixo do que o povo brasileiro merece. Mas isso não dá à Suprema Corte ou a nenhum tribunal o direito de legislar no lugar do Congresso.
12: Porque virou uma rotina, né, Beraldo? Se perde, um minuto para você, se perde no plenário, vai para o Supremo.
13: Pois é, isso é uma dinâmica que eu entendo a crítica dos meus colegas, mas é importante a gente lembrar que a omissão do Congresso Nacional é que permite esse tipo de coisa, porque o Congresso Nacional é que deveria impor limitações à Constituição, mas ao contrário, colocam na Constituição tudo o que não devem. Agora até a proibição do brasileiro trabalhar vai estar na Constituição, que é essa mudança aí da escala 6-1, da mesma forma que o piso salarial dos enfermeiros está na Constituição. Me desculpa, com todo respeito aos enfermeiros, isso não é assunto para a Constituição. Então, a omissão do Congresso Nacional é que permite esse tipo de atuação da Suprema Corte brasileira.
12: Muito bem, nós estamos terminando essa edição dos Pingos nos Is, agradecendo a participação do Roberto Mota, do Cristiano Beraldo, do Luiz Felipe Dávila. Lembrando que amanhã tem mais Pingos nos Is aqui na Jovem Pan. Quero contar com a sua companhia, a sintonia em toda a rede Jovem Pan, a maior rede de rádio do país, em mais de 120 cidades. Você nos acompanha com imagens também no YouTube, na internet, em todas as plataformas e também na TV aberta. Então, amanhã estaremos de volta e eu quero agradecer, então, toda a Rede Jovem Pan e a vocês que ficaram conosco. E fica agora o convite para permanecer aqui na TV Jovem Pan News com o Jornal Jovem Pan, portanto, desta noite. Muito obrigado, até amanhã e um ótimo feriado.
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14: Olá, muito boa noite. Hoje é quinta-feira, dia 4 de junho de 2026, e começa agora mais uma edição do Jornal Jovem Pan. Eu, Beatriz Manfredini, acompanho vocês até às 10h30 da noite com as principais notícias do dia no Brasil e também no mundo. Nós vamos juntos, então, ficar bem informados, bem atualizados. Faz frio, pelo menos por aqui em São Paulo, 16 graus, bom para tomar um vinho e acompanhar o Jornal Jovem Pan. A gente vai falar de escala 6x1, de política, de eleição e, claro, também de Marcha para Jesus. Afinal, esse foi o evento do dia aqui na capital paulista, até porque, como tradicionalmente nos últimos anos, reuniu várias autoridades. A Marcha para Jesus aconteceu na região central de São Paulo e reuniu fiéis, então, e lideranças políticas para o Corpus Christi. O prefeito de São Paulo, Ricardo Nunes, o governador Tarcísio de Freitas, o advogado-geral da União, Jorge Messias, e o pré-candidato Flávio Bolsonaro participaram do evento. Todos subiram ali no trio, no carro de som, também fizeram alguns discursos, depois foram para o palco, como tradicionalmente acontece. Para a gente ter um balanço, então, desse evento, eu já quero começar essa edição chamando aqui para conversar com a gente o Misael Mainetti. Ele chega aqui das ruas de São Paulo e vai dar um resumo, então, como é que foi esse dia, né, Misael? Boa noite para você. Então, muitas autoridades, muitos políticos, tanto da direita quanto representantes do governo Lula também, né?
16: Correto, Bia. Muito boa noite para você e para todo mundo que acompanha o Jornal Jovem Pan. Participaram milhares de evangélicos, inclusive participam ainda porque a Marcha para Jesus está acontecendo, e também muitas autoridades, como você mencionou, tanto de esquerda quanto de direita. Representaram ali a direita e o bolsonarismo, o pré-candidato à presidência da República, Flávio Bolsonaro, do PL. Também o prefeito da capital paulista, né, no caso aí, da direita, Ricardo Nunes, do MDB, o governador de São Paulo, Tarcísio de Freitas, do Republicanos, e Ronaldo Caiado também chegou um pouco mais tarde em relação aos outros, em relação às outras autoridades. Ele também participou, Ronaldo Caiado, do PSD, acompanhado do presidente da sigla, Gilberto Kassab. Agora, por parte aí do presidente Lula, ele foi representado pelo AGU, o advogado-geral da União, Jorge Messias, que inclusive falou com o presidente por telefone. Todo mundo acompanhou a marcha do alto de um trio elétrico que saiu da Estação da Luz, no centro, em direção à Praça Herói da Força Expedicionária Brasileira, na Zona Norte. E ali aconteceram shows, momentos de louvor e também as palavras dessas autoridades. A gente vai destacar uma delas, começando por Flávio Bolsonaro, senador do PL do Rio de Janeiro, que é pré-candidato, e ele também falou com os religiosos. Acompanhe.
17: Isso aqui não é nenhum movimento político, eu estou aqui porque eu sou cristão evangélico. E isso aqui hoje para mim está sendo muito importante, muito marcante, porque a gente vê muita maldade acontecendo no Brasil, injustiça, perseguição, minha família está sendo vítima disso. E quando a gente vê milhões de pessoas assim que acreditam em Deus, que estão aqui orando pelas famílias brasileiras, louvando ao Senhor, isso aqui dá uma virada de chave, dá uma alegria no coração, e a gente vê que com fé a gente vai conseguir recuperar o nosso Brasil. Então não tem climão nenhum aqui, estamos aqui no mesmo propósito, né? E é Deus no comando.
16: Um tom mais polido aí, né, de Flávio Bolsonaro do PL, dá para perceber, falando que não tem climão nenhum ali. Vale lembrar que o ministro André Mendonça também participou desse evento Marcha para Jesus na capital paulista. Como mencionei, o prefeito da capital, Ricardo Nunes, do MDB, também marcou presença. Acompanhe.
9: O povo evangélico tem normalmente o comportamento de votar naquelas pessoas que se identificam com aquilo que defende. A questão de direito à vida, o respeito à família. E o Flávio é o que tem mais conexão com essas pautas. Então é super legítimo, tanto é que ele está aqui e a gente vê aí o povo muito carinhoso com ele, né? Isso é a maior demonstração do exercício puro da democracia, de uma parte da população que está crescendo cada vez mais, que são os evangélicos, terem a sua conexão da sua representatividade, deles terem no Flávio e no Tarcísio de Freitas o simbolismo da sua representação, daquilo que eles acreditam.
16: Tarcísio de Freitas, ou melhor, Ricardo Nunes, do MDB, usou então o palco para falar que os religiosos veem em Flávio Bolsonaro e em Tarcísio de Freitas os ideais e o que eles representam. Também aproveitou para falar de democracia. Como mencionei, Ronaldo Caiado, que também é pré-candidato à presidência da República pelo PSD, ele usou o palco para falar com os religiosos, estava acompanhado da esposa, Gracinha Caiado, e junto de Kassab, ele disse que o Brasil precisa ser recuperado e que, se Deus permitir, ele vai chegar lá, ou seja, ao Planalto. E ali ele também falou que o Estado, né, o poder, ele precisa proteger os jovens do narcotráfico. Falou brevemente, Gilberto Kassab preferiu não falar nada, apenas subiu ao palco acompanhado dele. Então, esse é um resumo do que aconteceu em relação às autoridades ali. E só para fechar a participação, vereadores do PSOL, representantes do PSOL, disseram que também foram ao evento, que não deixariam representantes de direita ou de centro-direita, bolsonaristas, sequestrarem a fé deles, dos evangélicos ou cristãos. Também fizeram esse tipo de declaração. Volto com você no estúdio, Bia.
14: Obrigada, viu, Misael, pelas informações. Deu para a gente ter uma noção do quanto foi povoada, né, a Marcha para Jesus. Lembrando que Tarcísio não quis falar com a imprensa, deixou o local, então, sem dar uma entrevista coletiva. Quero, claro, repercutir, então, um pouco desse dia com a Dora Kramer, que vai nos acompanhar durante toda essa edição do Jornal Jovem Pan, já aparecendo aqui. Boa noite, Dora, sempre bom falar com você. Pessoal, nas falas ali que o Misael trouxe, disse que isso não tinha muito a ver com política, que tem a ver com identificação. Será que é bem assim mesmo, Dora?
18: Boa noite, Bia. Beatriz, boa noite a todos. Olha só, as pessoas não foram lá por causa dos políticos, obviamente, mas os políticos foram lá por causa das pessoas. Então, me parece que a franqueza só esteve na fala do prefeito Ricardo Nunes, que fez uma explanação sobre isso, dizendo exatamente as coisas como são. Há uma identificação com esse grupo mais à direita, claro que não é geral, mas é a maioria desse trato, é o que mostram as pesquisas, e por isso o presidente Lula nunca foi, sempre manda o representante, Lula nunca foi, sempre manda o representante, o Jorge Messias, que é, digamos assim, o evangélico de estimação do governo, que é sempre ele que é o representante. Mas interessante, Bia, que o presidente Lula desse ano resolveu marcar presença, né? E marcou presença de uma maneira inusitada, dando um telefonema para o Messias, que passou para o organizador do evento. E aí o presidente disse o seguinte: olha, eu queria me explicar porque eu não fui, porque eu não quero tirar proveito de um evento religioso. Ora, por favor, né? Ao dar esse telefonema, coisa que ele nunca fez, porque ele também nunca foi à marcha, ele marca presença, e não por coincidência, num ano eleitoral, né? Então, realmente, aí tem uma, digamos assim, uma inverdade, um truque. Foram lá todos, claro, porque você não dispensa um evento com essa quantidade de gente. Todo mundo, evidentemente, buscando tirar proveito eleitoral. E só mais um adendo, Bia, presidente Lula, esqueci lá quando eu falei dele, ele não foi por medo de ser hostilizado, claro, como sempre.
14: E, claro, né, como a Dora falava, esse telefonema, essa frase foi publicada nas redes sociais. Então, claro que tinha ali uma intenção de que ela aparecesse, fosse ali justificada para o público. Vou continuar falando sobre isso, Dora,

0: a Dora citou o ministro, né, da Advocacia Geral da União, Jorge Messias, e ele manteve, então, uma postura discreta, mas criticou o pré-candidato Flávio Bolsonaro. O advogado-geral afirmou que o evento não é momento para comício e ficou um pouco mais afastado ali no trio, no carro de som, das outras autoridades. Vamos acompanhar.
1: Na mesa de Jesus Cristo sentavam judeus e gentios. A proposta de Jesus é amor, é acolhimento, é perdão, é comunhão. Eu não vim aqui para fazer discussão política. Hoje é um dia de louvar e adorar a Deus. Aqui não é dia de comício, é dia de louvor e agradecimento ao nosso Deus, que é um Deus grandão.
0: Claro, vou voltar para a Dora Kramer para a gente também repercutir essa fala. Aí, Dora, inclusive, é curioso que a gente ter Jorge Messias já tinha, né, comparecido a outras edições da Marcha para Jesus, mas dessa vez tem um gosto um pouco diferente. Ele foi ali rejeitado pela sabatina no Senado e pode ser indicado de novo. Será que é uma boa estratégia mandar ele lá?
2: Olha, não tem a ver, Bia, porque como ele sempre vai, e ele é a pessoa, é o evangélico, assim, mais proeminente, digamos assim, do governo, ele sempre faz essa representação. Então, eu acho que, do ponto de vista dele, está correto. Inclusive, a fala dele, correta, não, é, não seria mesmo dia de comício. A presença dos outros, e principalmente do candidato, dos candidatos, é que dá esse tom. O Jorge Messias é o advogado-geral da União e é evangélico, ele não é candidato a nada. Portanto, quando ele fala não é dia de comício, tem verdade na manifestação dele. Agora, interessante essa divisão, né? Estavam todos juntos, todos pertencentes ao campo da direita, e o Jorge Messias ficou ali no trio elétrico, num cantinho. Essa divisão se dá na prática e é aquela história, né? Imagem vale mais que mil palavras.
0: Boa fotografia. Ele disse também que a indicação ao Supremo Tribunal Federal está nas mãos de Deus. Então, algumas das declarações do advogado-geral da União durante esse evento. Falando ainda do cenário eleitoral e político, né, a gente aproveita e pega o gancho, então, de como é que estavam esses políticos dentro da Marcha para Jesus. Lembrando que, por exemplo, Flávio e Tarcísio se encontraram pela primeira vez depois daquela situação ali com o caso Master e áudios envolvendo Daniel Vorkaro vieram à tona, os dois não tinham se falado, entre outras situações desde que essa crise apareceu. Porque a definição pelo vice de Flávio Bolsonaro ficou depois disso e ainda segue em compasso de espera. Os aliados querem adiar a decisão até olhar os desdobramentos relacionados ao caso Master e ver então como é que vai ficar o movimento do tabuleiro político. Quem traz os detalhes é o João Vitor Revedilho.
3: Aliados de Flávio Bolsonaro têm tentado blindar a campanha dele ao Palácio do Planalto de todas as formas possíveis e até a definição do vice entrou nesse cálculo. A campanha deve atrasar ao máximo a escolha de um nome para evitar que novas crises possam atingir Flávio em meio à tentativa de recuperar a estabilidade da candidatura. Para isso, Flávio deve avaliar os nomes colocados na mesa e a situação dos partidos que devem aderir à coligação para bater o martelo.
4: A única certeza da campanha é que uma mulher cristã vai ser a vice na chapa de Flávio Bolsonaro na disputa à presidência da República. A única questão que paira nos bastidores é qual partido vai indicar esse nome, já que há um receio em relação às investigações envolvendo o Banco Master com o senador Ciro Nogueira, que é presidente do Progressistas, e também com nomes da alta cúpula do União Brasil.
3: Ciro Nogueira foi alvo de uma operação da Polícia Federal há algumas semanas. A PF apura o relacionamento entre ele e o banqueiro Daniel Vorkaro, com uma suspeita de um pagamento de R$300 mil mensais feitos por Vorkaro ao senador. Já Antônio Rueda, que é presidente do União Brasil, embora negue relação com Vorkaro, admitiu que seu escritório de advocacia realizou serviços para o Banco Master. A PF ainda investiga se ele ainda teria pegado caronas no jatinho do banqueiro. A campanha também quer esperar para ver como vai ficar o tabuleiro eleitoral até o final de julho, acreditando que um dos oponentes pode desistir da campanha e partir para uma aliança com o PL. Inicialmente, a expectativa era que Romeu Zema recuasse da candidatura, mas o mineiro já garantiu que manterá seu nome no páreo até o fim.
0: É, o próprio PP também, que tinha vários ali candidatos a vice, candidatas, melhor dizendo, nesse perfil, né, mulheres religiosas, congelou essas negociações também na esteira de tentar ver o que queria acontecer com o Flávio. Dora Kramer volta aqui com a gente. Dora, será que eles vão arrastar então mesmo essa definição o máximo possível, lá para o fim das convenções, meio de agosto, né?
2: Exatamente. Ô, Bia, você já deu a resposta, porque agora não é hora de fazer marola, agora não é hora de se mexer, e eles, é como traz o João, né? Eles têm medo de, bom, faz uma escolha e de repente faz uma escolha errada, e nesse momento de turbulência que tem, caso Master, Daniel Vorcaro, confusão com os Estados Unidos, tarifaço, Donald Trump, colocar o vice numa hora que não é preciso, porque é como você disse, a coisa só precisa definição, é lá, é, na verdade, acho que é 5 de agosto, que é o registro das candidaturas. As convenções são de julho / agosto, e aí só que precisa ter essa definição, porque nesse momento, essa candidatura, essa campanha do Flávio Bolsonaro não pode se dar ao luxo de fazer movimentos bruscos, movimentos arriscados, e você pode me perguntar, puxa, mas uma indicação de um vice ou de uma vice, não se sabe, porque não se sabe o que vem atrás disso. Então, a palavra de ordem, hoje eu estou cheia de lugar comum, né? É prudência e caldo de galinha, que não faz mal para ninguém. Para que se precipitar se tem prazo até agosto?
0: Você acha que atrapalha, Dora, a pré-campanha começando, não ter ainda tudo definido?
2: Olha, depende. Por exemplo, se fosse assim, algo definidor, sabe? Um lance igual foi o lance do Lula trair o Alckmin na eleição passada, aquilo eles logo do início da campanha, logo do início do ano, se eu não me engano, acho que foi em dezembro do ano anterior, aquilo foi anunciado que aquilo era um fator obviamente positivo, atrativo para um certo tipo de eleitorado. Então, se não for um gesto desse, cercado de toda a capacidade de só render, além de apoio, noticiário positivo, Bia, não vale a pena nesse momento.
0: Agora, 9 horas e 16... Aliás, 8 horas, estou antecipando, 8 horas e 16 minutos... A gente segue aqui o Jornal Jovem Pan e, para mais informações, é bom lembrar, acesse jovempan.com.br. O governo federal vai criar escritórios nacionais antifacção em São Paulo e no Rio de Janeiro para reforçar o combate ao crime organizado. As unidades, que devem entrar em funcionamento ainda neste mês, serão coordenadas pela Secretaria Nacional de Segurança Pública do Ministério da Justiça. A iniciativa faz parte do programa Brasil contra o Crime Organizado e tem como objetivo ampliar a presença da União em áreas que são consideradas estratégicas no enfrentamento à criminalidade. São Paulo e Rio de Janeiro foram escolhidos por serem os principais redutos das maiores facções do país. O governo também pretende instalar novas unidades em Fortaleza, Manaus e Foz do Iguaçu. O programa prevê investimentos de R$1 bilhão em equipamentos para as forças de segurança e a disponibilização de R$10 bilhões em financiamento para os estados. E aí, isso aconteceria, claro, por meio, então, do Banco de Fomento, que é o BNDES. E seguimos com o Jornal Jovem Pan por aqui. Agora a gente fala da tensão comercial entre Brasil e Estados Unidos, que ganhou um novo capítulo, depois do governo brasileiro sinalizar que pode acionar a lei da reciprocidade econômica em resposta a possíveis novas tarifas americanas sobre produtos brasileiros. Quem lembra dessa lei? Ela foi aprovada lá no ano passado, também justamente ali na ameaça e depois acontecendo, mesmo concretizando um tarifaço, né? Para a gente, então, entender quais são as alternativas para o país, como é que funciona melhor essa lei, a gente vai conversar agora com o Arnaldo Jardim, que é deputado federal pelo Cidadania aqui de São Paulo. O deputado, inclusive, chega aqui já ao nosso telão. Deputado, muito bem-vindo. Obrigada pelo tempo aqui para conversar com a gente na Jovem Pan. Senhor, então, que, claro, teve papel muito importante ali na criação da lei da reciprocidade, vê que essa seria uma boa alternativa neste momento, se essas taxas realmente forem aplicadas? Obrigada.
5: Beatriz, muito boa noite a você, a todos da Jovem Pan, saudar também a Dora Kramer, que está nos acompanhando aí. Eu quero relembrar que quando fui relator dessa medida na Câmara dos Deputados, Ela foi votada na sequência de uma votação que teve no Senado, onde a relatora foi a nossa querida Tereza Cristina, nossa senadora. Lá, ao parecer da Tereza Cristina, obteve unanimidade. Quando fui relator na Câmara, a mesma coisa aconteceu. Mas não só encaminhamos pela aprovação da Lei da Reciprocidade, e ela está em pleno vigor, pode ser utilizada, mas nos debates que fizemos então, acho que os fatos que se seguiram mostraram que estávamos corretos. Lei de reciprocidade é algo para se ter, para ser acionado em último momento, quando não resta nenhum tipo de espaço para discussão, quando só a reciprocidade, que é poder responder na mesma intensidade algum tipo de cerceamento ao comércio, algum tipo de cerceamento ao país, é que ela deve ser aplicada. Veja só, a verificação toda feita pelo governo americano agora com relação à medida que foi adotada, ela identificou num parecer que foi divulgado agora, ainda sem resolução definitiva, quatro pontos. Que o Brasil estaria comprometendo o reconhecimento de lei de patentes. Acho que isso não tem sentido. Não há no Brasil nenhum movimento para poder questionar o reconhecimento de patentes internacionais. Segundo, diz que o Brasil tem sido leniente no combate à corrupção. É lógico que nós sabemos que há um caminho sempre a percorrer nisso. Nós temos que ser rigorosos, mas nós temos uma legislação adequada no que diz respeito ao combate da corrupção. Terceiro ponto levantado é que há uma hostilidade a empresas americanas. Eu próprio fui relator agora, há duas semanas atrás, de um projeto que foi Minerais Críticos Estratégicos. Também tivemos quase que unanimidade na aprovação e lá ficou claro que nós queremos que os Estados Unidos, todas as nações, venham investir nesse setor que é estratégico para o país. Eu mesmo estou, nesse instante, dialogando com você, com a Jovem Pan News, estou em Londres, onde aproveitei que era hoje um dia de feriado, nós tivemos um seminário com a participação do embaixador brasileiro aqui, Antônio Patriota, três departamentos de comércio, de relações exteriores, estiveram presentes aqui do Reino Unido, várias empresas interessadas em investir no Brasil e nós explicamos os princípios da lei e eles tiveram muito boa acolhida. Portanto, acho que tem um espaço de negociação, a lei de reciprocidade, se necessário, pode ser acionada, mas reitero que a minha convicção é de nós buscarmos exaustivamente esgotar todos os canais diplomáticos e de negociação.
0: Deputado, era isso mesmo que eu queria entender melhor. Como que o senhor via a possibilidade de negociação nesse momento, considerando que é um momento político um pouco complicado, já que forças diferentes estão atuando ali também de maneiras um contra o outro, com o mesmo governo dos Estados Unidos, o senhor acha que isso pode dificultar essa negociação? Ou o senhor acha que não, que é possível mesmo achar um meio do caminho, mesmo entre forças opostas num período eleitoral?
5: Eu acho que é muito ruim quando se politiza essa questão. O Brasil precisa de ter relações internacionais desprovidas de um contexto político ou de um debate ideológico. O Brasil tem uma tradição de manter relações amplas com todos os países. O Brasil é um polo de referência de comércio internacional. As nossas exportações para os Estados Unidos não têm o mesmo peso que tinham anteriormente para nós, mas são relevantes. Hoje, do total de exportações que nós temos, para a China é o destino de aproximadamente 30% das nossas exportações, ou a comunidade europeia, aí vista abrangentemente, cerca de 18%, e o comércio com os Estados Unidos responde por cerca de 12% do nosso comércio internacional. E mais do que isso, o Brasil é um dos poucos países com quem os Estados Unidos têm superávit. Os Estados Unidos, o presidente Trump, reclama de uma relação desfavorável no comércio. Os Estados Unidos importa muito exporta pouco, tem um déficit. A relação dos Estados Unidos com o Brasil é o oposto. O Brasil mais compra dos Estados Unidos do que vende. Há um superávit americano nas nossas relações. Isso não é este ano, é ao longo dos últimos anos. Portanto, isso tudo recomenda cautela, negociação, para que a gente possa manter acesso a esse mercado e manter relações que são importantes com o país, o nosso país líder das Américas, que é os Estados Unidos.
0: Deputado, o governo norte-americano elencou alguns motivos ali para entenderem, então, que a relação ali não estava legal. E um muito polêmico, né, que todo mundo ficou na boca do povo, até pela popularidade, é o PIX. Na lei de reciprocidade, existe um dispositivo, então, que a depender do que vier de retaliação, poderia ter uma resposta. E na prática, se precisar acionar essa lei, ela consegue funcionar imediatamente.
5: Exatamente, a lei de reciprocidade está pronta, pode ser aplicada, é uma resposta se vier efetivamente essas sanções e totalmente descabido essa consideração, no meu entender, feita com relação ao PIX. Tentou-se colocar que o PIX coloca em situação de desvantagem outros cartões, cartões de crédito americano, bandeiras americanas de crédito, que seria uma prática anticoncorrencial. Não é correta essa avaliação, no meu entender. O PIX foi uma evolução que nós tivemos. Nosso sistema bancário é altamente automatizado e não tem nenhuma restrição. É que as companhias americanas de cartões, as bandeiras, não têm conseguido concorrer com o PIX numa série de serviços oferecidos. Portanto, sancionar o Brasil por conta do PIX é algo totalmente descabido.
0: Deputado, eu vou passar para a Dora Kramer, que também quer fazer uma pergunta para o senhor. Dora, por favor.
2: Boa noite, deputado. Eu quero uma explicação muito simples, que eu fico muito curiosa de saber o seguinte. O senhor diz que a lei de reciprocidade é só em último caso. A senadora Tereza Cristina diz que é só em último caso. O governo, a diplomacia, diz que é só em último caso. Afinal de contas, qual seria o dano, qual é o risco que a aplicação da lei de reciprocidade, se não for no momento exato, qual é o risco que se corre com essa aplicação?
5: Dora, muito boa pergunta, muito obrigado. E eu tento colocar a minha opinião, meu ponto de vista. Qual é? É muito simples. A lei de reciprocidade é como você sacar um seguro. Você faz um seguro contra roubo, contra acidente, e o teu desejo é que ele nunca tenha que ser acionado. Ele é uma proteção que você tem. Quando você tem que acionar o seguro, é porque o mal já foi feito. Você tenta ser ressarcido por ele, mas nunca é um retorno perfeito. Ou a lei de reciprocidade, há um outro paralelo que eu acho que vale, é quando você está conversando com uma pessoa e você põe uma arma na mesa. No momento em que você aciona a arma, você levou a disputa a outro ponto. O que seria aplicar a lei de reciprocidade? Os Estados Unidos sancionam o Brasil com tarifa de 25% sobre uma série de produtos. O Brasil responde imediatamente e sanciona produtos americanos que nós compramos com a mesma tarifa de 25%. Qual será a resposta dos Estados Unidos? Os Estados Unidos vai simplesmente engolir isso? Ou será que ele vai dobrar a aposta? É igual jogar truco. A gente no interior brinca, é truco 6. Você vai ter o governo americano indo o quê? Para 35? E aí nós vamos para 35 também? Então, quando você aplica o chute, dá o chute de volta, porque recebeu, você cria uma situação de imprevisibilidade. Por isso que tanto eu como a Tereza Cristina temos uma visão comum sobre isso e insistimos, negociar, em último caso, sancionados e prejudicados, acionamos a lei de reciprocidade. Mas entramos aí numa dinâmica que é impossível prever os desdobramentos.
0: Nós conversamos então com o deputado Arnaldo Jardim, deputado federal pelo Cidadania aqui de São Paulo. Deputado, muito obrigada pela participação. Volte sempre.
5: Muito obrigado. Boa noite.
0: Boa noite, deputado. Bom, a gente continua, então, com o jornal Jovem Pan. E para mais informações, a gente lembra, acesse jovempan.com.br.

0: cometidos durante o exercício do cargo. A acusação cita, entre outros episódios, ações relacionadas à privatização dos aeroportos do Galeão e de Confins e a liberação de financiamento do BNDES também para o estádio Arena das Dunas, em Natal. O processo segue em tramitação e ainda não há data para o julgamento. Agora, do Brasil para o cenário internacional. Olha, o Itamaraty avalia as possibilidades, envolvendo, então, a indicação de Daniel Pérez como embaixador dos Estados Unidos no Brasil. Para a gente entender melhor o que está por trás dessa indicação que não foi avisada, o editor de Internacional, Fabrício Naitzke, chega aqui, já está nos nossos estúdios para mais detalhes. Boa noite, Fabrício, bem-vindo. E aí, Lula agora tem que aceitar ou não, é isso?
1: Ele não é obrigado a aceitar, mas não aceitar pega mal na diplomacia, né, Bia? Boa noite para você, boa noite a todos que acompanham o jornal Jovem Pan. A grande questão aqui envolve a falta do agrément, que é um termo utilizado na diplomacia para quando um país vai fazer a indicação de um embaixador para outro país, eles sempre costumam conversar. Ou seja, os Estados Unidos, antes de apresentar o nome de Daniel Pérez, deveriam, pela tradição diplomática, conversar com o governo brasileiro sobre essa indicação para aí sim apresentá-la oficialmente. Isso não aconteceu. No Itamaraty, a análise é de que o Departamento de Estado dos Estados Unidos tem atuado de maneira cada vez mais ideológica e nem tanto de forma técnica. E isso pode atrapalhar um pouquinho as conversas entre as chancelarias dos dois países. Daniel Pérez é deputado do Partido Republicano, seria o equivalente a um deputado estadual lá na Flórida, presidente da Assembleia Legislativa da Flórida, filho de cubanos, assim como é o secretário de Estado norte-americano, Marco Rubio. Agora, o governo brasileiro até pode vetar essa indicação, embora isso não seja provável de acontecer. Antes mesmo disso, o nome de Daniel Pérez precisa ser aprovado no Senado dos Estados Unidos, o que deve ser uma mera formalidade. Os republicanos controlam o Senado, controlam também a Câmara dos Deputados, a gente sabe. Então, ele deve ser aprovado com relativa facilidade por lá. Agora, aqui no Brasil, a história pode ser um pouco diferente. Por mais que o Brasil possa aceitar essa nomeação e deve acabar aceitando a nomeação, a questão é que pode tentar colocar alguns entraves na chegada de Daniel Pérez ao Brasil. Ou seja, demorar para responder, para dar o aval da entrada do embaixador aqui no país, dificultar as conversas dele com o governo brasileiro, com o Ministério das Relações Exteriores, colocando ele para conversar apenas com oficiais do segundo ou do terceiro escalão do governo, ao invés de conversar com representantes das categorias mais altas do Itamaraty e também do Palácio do Planalto. Pelo menos é isso que eu tenho escutado de algumas fontes que eu consultei ao longo do dia sobre essa questão. Especialistas em relações internacionais afirmam que o Brasil deve sim aprovar, apesar da falta desse aviso prévio dos Estados Unidos, mas que fica esse racha nas relações entre Estados Unidos e Brasil, mais uma num cenário já bastante conturbado há algum tempo, pelo menos desde a volta de Donald Trump ao poder. Nessa semana, a gente lembra, Marco Rubio, em depoimento ao Congresso norte-americano, afirmou que os Estados Unidos têm boas relações com praticamente todos os países do hemisfério ocidental, aqui do continente americano, citando cinco países como não amigos. E aí ele menciona Nicarágua, Venezuela, Cuba, Colômbia e Brasil. Ou seja, o sinal de que a tensão está no ar já está em alerta vermelho neste momento, Bia.
0: É, e o Brasil nessa lista, e Cuba, você também citou, que era justamente o que eu queria te perguntar. Então, a gente está numa lista de alerta de possíveis sanções, já vem acontecendo muita coisa, mas os Estados Unidos anunciou hoje sanções já contra Cuba, um desses cinco países.
1: Novas sanções, exatamente. A pressão contra Cuba também está muito grande. O próprio presidente Donald Trump hoje falou que os Estados Unidos pretendem cuidar de Cuba, da situação envolvendo Cuba, após o fim das operações contra o Irã. Quando que isso vai acontecer? Ninguém sabe ao certo, nem mesmo Donald Trump, mas isso é uma outra história. A pressão contra Cuba tem aumentado bastante desde o começo do ano, quando o presidente Nicolás Maduro, lá na Venezuela, foi preso, levado aos Estados Unidos para responder a um processo por conspiração por narcotráfico. E a partir daquele momento, os Estados Unidos colocam, de certa forma, Delcy Rodrigues como presidente venezuelana, o fluxo de petróleo que ia da Venezuela para Cuba foi praticamente cortado.

0: Não há mais quase nenhum petróleo entrando em Cuba. Então o país sofre hoje uma crise energética muito grande, uma crise econômica talvez a mais profunda desde a Revolução em 1959. Hoje o Departamento de Estado norte-americano e o Departamento do Tesouro também anunciaram sanções contra várias autoridades do governo cubano, incluindo o presidente Miguel Díaz-Canel, que já havia sido sancionado no ano passado pelo governo norte-americano. O secretário de Estado, Marco Rubio, afirmou pelas redes sociais o seguinte, que por décadas, Cuba tem sido a capital mundial do terrorismo de esquerda radical, que o regime em Havana recrutou, treinou e apoiou marxistas violentos e movimentos terceiromundistas ao redor do hemisfério ocidental e em outros lugares também. E aí ele enumera as listas de entidades do governo cubano que acabaram sendo sancionadas também, além de pessoas físicas, entidades como o Ministério das Forças Armadas Revolucionárias de Cuba, que é o equivalente em Cuba ao Ministério da Defesa. O secretário de Estado, Marco Rubio, também alertou que pessoas que fazem negócios e empresas que fazem negócios com essas entidades também podem ser alvos de punições. Então a pressão é muito grande, diplomática, jurídica. No mês passado, o ex-presidente Raul Castro foi indiciado formalmente nos Estados Unidos por um caso envolvendo a derrubada de dois aviões de pequeno porte em 1996, quando ele próprio era ministro da Defesa, e a presença, inclusive, do porta-aviões USS Nimitz no Caribe tem chamado muita atenção. Esse porta-aviões está atualmente no porto de Kingston, a capital da Jamaica, pertinho de Cuba, fica lá em Kingston até amanhã, é um porta-aviões nuclear, uma das maiores embarcações militares do mundo e poderia eventualmente ser utilizado numa operação militar contra Cuba. Embora um cenário de operação militar contra Cuba não seja o mais simples de operar. Por exemplo, para retirar Raul Castro de Cuba não é a mesma coisa que você retirar Nicolás Maduro, até por conta da questão da idade. Raul Castro já tem 96 anos, é um estado de saúde muito mais frágil, né? Para você levar ele à força para outro lugar, a saúde dele pode acabar não aguentando.
1: É, realmente a idade muito mais avançada, mas a palavra, né, Fabrício, sempre falando dos Estados Unidos, aparentemente, nos últimos meses, é tensão.
0: Nossa, só se fala em tensão, né?
1: Ufa, só se fala em tensão. Bom... Te espero hoje ainda?
0: Se precisar.
1: Se precisar, se as tensões se elevarem, a gente torce para que não, então.
0: Vamos torcer.
1: Até mais, Fabrício. Obrigada pelas informações. Quero continuar falando um pouquinho de relações internacionais, porque o ministro das Relações Exteriores, Mauro Vieira, afirmou que os argumentos apresentados pelos Estados Unidos para aplicar tarifas contra produtos brasileiros não são legítimos. O repórter André Anelli, ele vai chegar ao vivo agora aqui com a gente, inclusive vamos chamar ele no telão para contar mais detalhes, então, dessa fala do chanceler. É isso mesmo, Anelli? Boa noite, bem-vindo.
2: Obrigado, Beatriz, é isso mesmo. Muito boa noite a você também e a todos aqui no Jornal Jovem Pan. O ministro das Relações Exteriores, Mauro Vieira, afirmou que o governo já apresentou aos Estados Unidos informações para contestar aquelas investigações que podem resultar na aplicação de tarifas aqui ao Brasil, e o ministro garantiu que é interesse do governo brasileiro manter conversas com a Casa Branca, mesmo após a divulgação dos relatórios finais das investigações relacionadas à chamada Seção 301. Esses documentos concluíram que 60 economias, entre elas o Brasil, falharam em proibir e fiscalizar a importação de mercadorias produzidas com trabalho forçado. Como resposta, o governo americano propôs uma tarifa adicional de 12,5% para o Brasil. A medida ainda vai passar por consulta pública antes de ser implementada. A gente relembra que, em nota, recentemente, o Itamaraty lembrou que já reconhece, inclusive, há décadas, que a OIT, a Organização do Trabalho Internacional, já reconhece que o país é uma referência no combate ao trabalho forçado, uma situação que reforça o discurso de Mauro Vieira de que não existe qualquer justificativa para esse caso, considerando, então, não legítimas essas argumentações usadas pela Casa Branca. Beatriz.
1: Obrigada, Nelly, pelas informações. A gente segue de olho, então, nas negociações. Como é que fica agora, então, esse assunto? Lembrando que os Estados Unidos têm até 15 de julho para definir todas essas tarifas e entender mesmo, então, se essas investigações têm esse resultado negativo, de acordo com o que eles colocaram até agora. Para a gente repercutir essa fala do chanceler, quero chamar a Dora Kramer de novo. Dora, foi uma frase até que forte, assim, né? Será que o chanceler acerta? Precisa ser mais incisivo nesse momento? Qual deveria ter sido a postura?
3: Olha, ele, mais ou menos, ele repete o que várias pessoas do setor falam, que não há justificativa, assim, fática, robusta, substantiva para os Estados Unidos fazerem, enquadrarem esses 6 pontos e agora mais o trabalho forçado, quando não é, que não é uma retaliação específica ao Brasil, tem aí no âmbito de 60 países, quer dizer, outros 59 países, mas também a gente do comércio exterior, que diz que o Brasil teria margem para dar uma melhorada em alguns pontos, como patentes, etanol e mesmo combate à corrupção, porque uma das alegações dos Estados Unidos é essa, que o Brasil não faz frente adequada à corrupção, o que é verdade. Mas, de qualquer maneira, a alegação macro do governo é dizer que não tem fundamento. Agora, falta se não tem fundamento mesmo. Então, o que querem os Estados Unidos? É isso que nessa mesa de conversação, porque eu não sei nem se chegamos a ter espaço para negociação, mas nessa mesa de conversação é que a diplomacia, a área econômica, é que precisam saber o que, aonde se poderia mexer para que, de repente, não todo, mas pelo menos parte dessas sanções que fazem parte dessa ameaça não sejam aplicadas a partir de 15 de julho.
1: Bom, e ainda nesse assunto, a gente falava há pouco do PIX, que também foi alvo dessas investigações, né? Os Estados Unidos fizeram aquele relatório do Departamento de Comércio, dizendo, então, que o PIX não seguia exatamente as diretrizes ali que prejudicava o setor americano, e o ex-deputado Eduardo Bolsonaro chegou a sugerir que o PIX fosse substituído pelo Zelle, que é o sistema de pagamentos norte-americano. Hoje, a ex-ministra Gleisi Hoffmann disparou contra o filho 03 do ex-presidente Jair Bolsonaro. O Misael Mainetti conta agora para a gente com todas essas informações, chegando ao vivo, inclusive, com tudo isso aqui de São Paulo, né, Misael? Diga, o que foi, então, que disse a ministra Gleisi Hoffmann em resposta a Eduardo?
4: Chegando ao vivo e com frio aqui no Jornal Jovem Pan, boa noite de novo para você, para todo mundo. Olha, esse assunto vai dar o que falar. É o seguinte, vou começar destacando o Eduardo Bolsonaro primeiro, porque ele surgiu agora há pouco nas redes sociais, bravo, desmentindo o jornal O Globo e outras mídias, dizendo que ele jamais sugeriu que o PIX fosse substituído pelo Zelle, que ele apenas teria citado a ferramenta e disse também que ele falou que o PIX poderia servir em negociações entre Brasil e Estados Unidos em uma eventual necessidade. E aí ele aproveitou o momento para reforçar que a ferramenta é do pai dele, de Jair Bolsonaro. Acompanhe essa declaração.
5: Eu absolutamente jamais disse isso. Eu desafio o Globo a calar minha boca e mostrar um vídeo onde eu tenha dito, porventura, algo nesse sentido. O PIX é criado por Jair Messias Bolsonaro, sem taxa, e assim continuará sendo. E só Bolsonaro poderia criá-lo, sabe por quê? Porque os bancos tiveram um prejuízo bilionário com a criação do PIX sem taxa. Vale lembrar que Lula é o presidente que mais deu lucro a esses mesmos bancos.
4: Vale lembrar que o PIX foi criado na gestão de Michel Temer, depois foi lançado na gestão de Jair Bolsonaro e continua agora na gestão do presidente Lula. E aí começam essas bandeiras, né? Lula dizendo, né, essa semana que o PIX é do Brasil, Flávio Bolsonaro levantando o cartaz que o PIX é do Brasil e do Bolsonaro, e por aí vai. Pois bem, a ministra, ex-ministra Gleisi Hoffmann, do PT, ela chegou a chamar a família Bolsonaro de nojenta, disse que o comportamento deles é nojento, e ela usou as redes sociais e escreveu o seguinte: enquanto Flávio Bolsonaro tenta afirmar que o Pix é uma criação de seu pai, Eduardo Bolsonaro, quer trocar o nosso Pix do sistema americano, chamado Zelle, como moeda de troca para reduzir impostos americanos que eles ajudam a orquestrar. E aí ela continua a publicação dizendo: mentiras, falta de caráter e bajulação são os métodos dessas pessoas traiçoeiras e idiotas, como bem descreveu o presidente Lula. E continua explicando o que é o Pix. Ela falou que é uma infraestrutura política brasileira criada e regulamentada pelo Banco Central e que nunca foi de Bolsonaro, que ele sequer sabia do que se tratava quando questionado sobre o assunto. Também citou que o Zelle já é privado, diferentemente do Pix. Pois bem, como mencionei, isso daí deve dar pano para manga ainda, Bia, essa discussão em relação a Pix, Estados Unidos, tarifa, de quem é, de quem não é. A gente vai continuar acompanhando durante a semana, muito provavelmente isso.
1: Parece que falta tanto tempo ainda para a eleição, né, Misael? Tem Copa do Mundo, tem Dia dos Namorados, tem Festa Junina, mas o pessoal tá, ó, na guerra de narrativas, na guerra política, de olho, então, em quem vence aí a fala da vez. Obrigada, Misael, pelas suas informações. Chama a Dora Kramer para a gente comentar. Dora, cada semana um novo capítulo e não dá para dizer quem ganha e quem perde, né?
3: Olha, nessa aqui, quem perdeu feio foi Eduardo Bolsonaro, né? Primeiro, ele pode não ter defendido a substituição, mas ele pôs o Pix para jogo. Quando ele põe o Pix como um fator de negociação, ele já abre uma guarda tocando num assunto que é unanimidade nacional. Se tem um lugar que não tem polarização, é no uso do Pix. Todo mundo apoia, todo mundo quer. E ele vem dizer que não, pode ser que a gente negocie. Quer dizer, errou, como já errou várias vezes. Há outro erro, na verdade não é um erro, é uma mentira mesmo, e o Misael já esclareceu. Que negócio é esse de Jair Bolsonaro que o Pix não criou nada? Primeiro que a criação do Banco Central independente, nada a ver com o governo, foi criado no governo Michel Temer, mas não pelo governo Michel Temer, pelo Banco Central, comandado à época pelo Ilan Goldfein. Depois foi executado pelo Banco Central sob a jurisdição, a presidência de Roberto Campos Neto. Estava lá o presidente Jair Bolsonaro no governo, mas o Banco Central é autônomo, então não tem atribuição a governo algum. A atribuição é do Banco Central e ponto.
1: Esclarecimento importantíssimo da Dora e também do Misael. E para mais informações, acesse jovempan.com.br. O presidente Luiz Inácio Lula da Silva cobrou dos ministros agilidade na entrega de obras e programas do governo federal até o dia 3 de julho, que é o prazo limite antes das restrições previstas pela legislação eleitoral. Em reunião ministerial, Lula também pediu mais coordenação entre as pastas e a Casa Civil. O presidente afirmou que o governo precisa ter controle sobre as entregas e inaugurações para garantir a presença e a visibilidade da gestão federal. Lula ainda criticou ações tomadas por ministros sem comunicação prévia ao Palácio do Planalto e defendeu maior integração entre as áreas do governo na reta final, antes do início das restrições eleitorais. Restrições, então, chegando agora no dia 3 de julho. Falta aí pouco menos, aliás, de um mês certinho praticamente. E aí, então, todos que vão participar precisam sair dessas entregas, não podem mais comparecer a público, os governadores e também presidentes, claro, correndo já com esse prazo. E uma pesquisa Atlas Intel, divulgada nessa semana, mostra o posicionamento dos brasileiros em relação à decisão dos Estados Unidos de classificar as facções criminosas brasileiras PCC e Comando Vermelho como organizações criminosas. A gente vai acompanhar aqui, então, esse levantamento. De acordo com ele, 53,1% dos entrevistados aprovam a classificação do PCC e do Comando Vermelho como organizações, então, terroristas. Outros 44,7% desaprovam a medida, enquanto 2,2% não souberam responder. O levantamento mostra também, em outro cenário pesquisado, que 47,7% acham que a medida dos Estados Unidos é um risco para a soberania nacional, enquanto 44,7% afirmam que é uma medida necessária. 7,3% ainda disseram que ela não possui efeito prático e 0,4% não souberam responder. Já ao serem perguntados se a decisão dos Estados Unidos representa uma agressão à soberania nacional, 49,7% afirmaram que não, enquanto 49,4% disseram que sim. Nesse cenário, 0,9% não souberam responder. Tema aí da semana, então. A gente vai também chamar Dora Kramer, então, para comentar um pouquinho sobre essa pesquisa. Dora, alguns cenários muito empatados, né? 49,4, 49,7. Um cenário também que mostra a nossa polarização em todos os temas, inclusive esse, né?
3: Olha, Bia, realmente esse é o ponto que se destaca, né? Porque as maiorias aqui, elas transitam, elas se igualam, é tudo muito dividido. As pessoas, então, isso quer dizer o seguinte, que as pessoas não acham uma maravilha, não acham que vai realmente resolver, mas há também ali uma certa base de apoio. Então, os dois candidatos, os dois principais candidatos que aparecem na pesquisa, cada um usando esse assunto de uma maneira oposta ao outro, eles são antagonistas nessa questão, a gente pode concluir que nenhum dos dois leva a taça de campeão, nem sendo contra, nem sendo a favor. Permanece a divisão e, portanto, é aquela coisa, meio que se anulam aí as atitudes, né? Ninguém sai especificamente ganhando com a defesa ou com o repúdio desse assunto, dessa designação feita pelos Estados Unidos.
1: Ou seja, né, Dora, a gente ainda tem que esperar para ver qual vai ser o fator que vai pegar aqueles indecisos, aquele centro que é de fato quem provavelmente vai definir a eleição do ano de novo, né?
3: Isso mesmo. Bom, vamos ver, mas eu acho que não vai ser esse assunto que vai definir. O Bia, você vê que tem pouca gente ali, né, na coluna do meio, né? Realmente as pessoas têm as suas posições claras, mas essa posição está dividida. Por isso que eu digo, ninguém ganha o troféu com esse assunto, né? Porque tem para todos os gostos.
1: A ver qual vai ser o assunto, então, que vai trazer aí um fogo nessa questão e mudar um pouco, quem sabe, aí os rumos da eleição, deixar ela menos apertada ou não. Pode ser que seja apertadíssimo até os 45 do segundo tempo. Vamos falar de segurança e de um caso que chocou o país. O Tribunal do Júri do Rio de Janeiro condenou Jairinho pela morte do menino em Riborel. A mãe, Monique Medeiros, recebeu perdão judicial. Os detalhes a gente acompanha na reportagem de Paulo Edson Fiore.
6: O ex-vereador Jairo Souza Santos Júnior foi condenado a 43 anos, 9 meses e 20 dias de prisão pela morte de Henry Borel, de 4 anos, ocorrida em março de 2021. Ele foi considerado culpado dos crimes de homicídio duplamente qualificado e tortura. Já a mãe de Henry, Monique Medeiros, teve a acusação de homicídio doloso desclassificada para homicídio culposo, ou seja, não intencional, e foi condenada apenas por crime de tortura por omissão, mas recebeu perdão judicial. Ao ler a sentença na madrugada de hoje, a juiz Elizabeth Machado Louro destacou a violência desproporcional contra a criança. A magistrada afirmou que o condenado possui uma personalidade insidiosa, capaz de simular gentileza para esconder uma natureza truculenta e de extrema periculosidade. Jairinho deverá cumprir a pena inicialmente em regime fechado. Ele ainda foi condenado a pagar R$ 400 mil em indenização por danos morais ao pai de Henry, Leniel Borel. O julgamento, que começou no dia 25 de maio, durou mais de 10 dias e foi marcado por depoimentos de médicos, peritos, familiares e dos réus. Monique chegou a acusar Jairinho pela morte do filho. O ex-vereador negou as acusações.
1: O pai de Henry Borel, Leniel Borel, ficou revoltado com a decisão judicial. A gente tem um trecho da fala dele.
7: Mas ao mesmo tempo que o Henry hoje protege a criança, o judiciário brasileiro dá-lhe uma resposta de não proteção, permitindo que outras mães agridam, que outras mães permitam, com uma manobra judiciária que permita que outras crianças sejam agredidas. Outros Henry aparecerão. Outros Isabela Nardoni, outros Bernardo Boldrini. E decisões como essa, que diz respeito à criança, não é sobre Jairo mais e Monique, é sobre o Henry. Mas se a gente permitir se calar e continuar, outros Henry aparecerão. Falo para vocês, mataram meu filho pela terceira vez. E quantas vezes mais vão matar o Henry?
1: Fala forte, então, e a gente segue aqui o Jornal Jovem Pan. Agora 8 horas e 55 minutos. Vamos juntos até 10h30. Conta pra gente, então, o que tá achando. Deixa opinião, sugestão no arroba Jovem Pan News. A gente quer conversar com vocês. Vamos falar um pouquinho de outra pesquisa aí, uma que analisou a relação dos três poderes diretamente com a população, né? Uma pesquisa do Poder Data questionou, então, por exemplo, a atuação dos ministros do Supremo Tribunal Federal, que foi considerada, olha só, ruim ou péssima por 46% dos brasileiros. Para 15%, o trabalho dos ministros é considerado bom ou ótimo, enquanto 27% acreditam que a atuação do Poder Judiciário é regular. Cerca de 12% não souberam responder. Depois do STF, a pesquisa também questionou sobre o Congresso Nacional, mais especificamente aqui nesse cenário, sobre os deputados. Quase metade dos entrevistados, cerca de 48%, classificou o desempenho, então, dos parlamentares, os deputados federais, como ruim ou péssimo. Apenas 10% avaliam como bom ou ótimo, enquanto 33% acreditam que o trabalho da Câmara é regular. Cerca de 9% não souberam o que responder. O Poder Data também mediu como os entrevistados avaliam o desempenho dos senadores. Para 44%, o desempenho é ruim ou péssimo. 15% consideram como bom ou ótimo, enquanto 33% disseram que é regular. Cerca de 8% não souberam o que responder. Lembrando que a pesquisa do Poder Data foi realizada entre os dias 30 de maio e 1º de junho e que a margem de erro é de 2 pontos percentuais para mais ou para menos. Dora Kramer, será que essa pesquisa expõe, então, uma desconexão dos poderes com a população? Dá para a gente dizer isso?
3: Pior, uma conexão negativa, né? Porque essa, você vê que se a gente juntar ruim e péssimo com mais ou menos, que é o regular, você tem altíssima taxa de avaliação negativa sobre o desempenho desses poderes. Na Câmara, que é a campeã, dá 82%, no Senado 77% e no STF 73%. O STF nunca teve uma avaliação. O Congresso já é freguês, né, da avaliação negativa, porque isso se deve à própria condução que o Congresso dá. Em geral, isso aparece mais quando a rejeição ao Congresso, quando o Congresso faz aquele tipo de sessão relâmpago, votando, fazendo votação simbólica, colocando assuntos que são importantes para voltar de qualquer maneira, ou então aprovando coisas que são do interesse do próprio Congresso. E o Supremo Tribunal Federal sofre uma crise no momento de reputação. Então, estamos no momento de baixa nas instituições. Isso é muito ruim. Agora, com relação ao Congresso, desculpa, é bom lembrar para as pessoas, tudo bem, Supremo não tem voto, as pessoas chegam lá por outros motivos, mas Congresso, Câmara e Senado não é formado por uns marcianos que chegaram aqui e deram a ordem, é formada por todo mundo. Então, seria, em vez de ficar só reclamando, as pessoas procurarem saber quem são os deputados, quem são os senadores, escolher direito, não deixar para escolher na base da indicação, de qualquer maneira, enfim, acompanhar o trabalho do Congresso, saber o que faz um deputado e um senador. Duvido que a grande maioria que vota, que tem essa avaliação negativa, saiba exatamente o que faz um deputado e um senador. Então, é preciso também maior engajamento social do eleitorado, claro, no funcionamento do Congresso, porque no Supremo não dá, não tem influência, mas no Congresso tem, só tem.
1: E 2026 é ano, hein? A gente vai escolher, além do presidente, os governadores, também senadores, deputados federais e deputados estaduais. Então, atenção e acompanha a Jovem Pan. Afinal, a gente vai ter cobertura